0: em vez de rusgas. E vai por aí, né? Agora eu temo pela revolução na alfabetização que ele pode produzir no Paraná, né? Ai, mera pegação no pé do Sérgio Moro, mas sempre será bem-vinda, não é mesmo? TSE está votando a censura praticada por Mendonça no caso de Nossa Senhora. Mas é censura? É censura. Os meninos me falem, ainda está 3-1? Ainda está 3-1?
1: Sim.
0: Ainda está 3-1. Vamos lá. Só para lembrar. Reinaldo, cabe ao TSE mandar retirar do ar coisas que eventualmente violem a lei, etc. Cabe ao TSE. Foi o que Mendonça fez em tese. Eu vou chamar atenção aqui, inclusive para alguns fofinhos da imprensa, que estão achando tudo lindo, que estão achando linda a decisão que ele tomou contra o Antônio Tabet, e para a porta que isso abre. Vocês conhecem a sequência. Um programa de notícia falou que Flávio Bolsonaro teria a intenção de, se eleito, encaminhar uma proposta para que Nossa Senhora deixe de ser padroeira do Brasil e passe a ser padroeira dos católicos. Isso, de fato, chegou a ser proposta do deputado Galli lá em 2007, foi arquivado em 2008. O cara foi ser assessor do Jair Bolsonaro, entusiasta da candidatura do Flávio, e está tudo certo. Que você saiba, o Flávio não tem essa proposta. Embora seja muito próximo de quem tem. Já chego lá. Já, já. Só para ser objetivo. Começou uma onda nas redes. Não foi o PT. Não foi a CNBB. Que petistas, não sei o quê, tem usado. Bom, isso é da campanha eleitoral. Tal. Aí o Mendonça falou. Entra. A campanha do Flávio recorreu ao TSE, e o Mendonça estava lá, né, de plantão, e mandou retirar de imediato a postagem do Tabet e mais 1.125. Postagem do Tabet. A família miliciana odeia tanto mulher preta que resolveu atacar Nossa Senhora. Alude ao debate, sim. Onde é que tá a família Bolsonaro aqui? Ah, não, família. Quando se fala família miliciana, necessariamente é família Bolsonaro? Não. Olha, eles estão dizendo, não? Então, o problema aqui é que se procede a uma interpretação, e a partir da interpretação se faz uma proibição que viola os artigos 5º e 220 da Constituição, quando a liberdade de expressão é censura prévia, porque outros postos foram juntos. E aí, como não houve critério nenhum, Mendonça tomou uma decisão alastrante. Teve gente que simplesmente se dizia devota de Nossa Senhora e viu seu posto ser excluído. Isso aconteceu. Pra vocês terem uma ideia, a Erika Hilton teve que recorrer para que um posto dela fosse devolvido. Simplesmente condenava a guerra religiosa. Dançou também. Aí ela recorreu, aí ele colocou de volta. Ele não viu, ele fez a censura de cambulhada. Sequência. Defesa do Tabet recorre ao Dino, porque o Dino é o relator de uma reclamação que diz: Justiça Eleitoral não pode violar direitos fundamentais. Devolva-se os posts. Defesa do Flávio recorre ao Fux, que é relator de ações que dizem respeito à responsabilização civil das redes sociais, que não tem nada a ver com o peixe. Mas assim ele falou, não, retire seus postos. Desde o começo, o Nunes Marques, se não estivesse pisando nos astros distraído, ou nos precatórios, já teria falado, vamos levar a questão para o TSE. Mas demorou. E agora no TSE, o Nunes Marques, claro, votou junto com o André Mendonça. E o Toffoli também. Para surpresa de ninguém. E até onde se sabe, os votos não estão abertos e estão votando com o relator. Votar com o relator, nesse caso, significa chance objetiva de censura. A partir de interpretação. A partir de interpretação. Tem um nomezinho lindo. Os juízes que me acompanham, advogados, etc. Que é o solipsismo. O solipsismo é o extremo subjetivismo. É uma corrente, desde uma corrente filosófica até aplicação no direito. O solipsismo judicial. O que é o solipsismo, minha cara Isabela, minha bela? O mundo objetivo não existe. O que existe é só o mundo percebido pelo sujeito. Esse é o mundo. O mundo é o que eu percebo. O que eu enxergo. Tem até um certo sentido poético, né, Valibene? Claro. Uhum. A pessoa que sofre, muitas vezes, tem assim, aquela coisa, Marilyn Monroe, né? Sou a mulher mais desejada do mundo, mas não tenho com quem sair no sábado. Né? Alguém diria, mas como é que ela pode ser uma pessoa e tá tão infeliz e com um destino trágico que tem? Pode acontecer. Afinal de contas, em grande medida, o mundo é o que as pessoas percebem do mundo, mas essa é uma dimensão ali, claramente, do individualismo, do indivíduo, da vida. O mundo objetivo existe. É por isso que Deus não é um substantivo abstrato. Deus é um substantivo concreto. A existência de Deus, ou não, o conceito de Deus, vale bem, não depende de mim para existir. Ele existe no mundo. Deus é um substantivo concreto. O abstrato é o que depende de mim, da existência do ser para existir. O concreto não depende da existência do ser para existir. Aqui, uma decisão solipsista, porque o juiz tem de falar assim, ele quis dizer isso. Imaginem, por mais que você considere que família miliciana é a família Bolsonaro, imaginem esse princípio aplicado ao direito. Vocês todos que estão aplaudindo esse absurdo, preparem-se então para que juízes, Brasil afora são mais de 20 mil, entre os federais e os juízes dos estados, juízes de direito, preparem-se para que o juiz diga, não, mas eu entendi assim. Não. É uma aberração. É sobre essa frase uma aberração, e é uma aberração a consequência disso, porque outras manifestações, que simplesmente expressava a crença na santa, ou a defesa da santa como padroeira, também foram retiradas. Aí diz o Mendonça, não constitui censura prévia, não autoriza proibição temática, não importa suspensão, mas isso aconteceu, senhor. Isso aconteceu como consequência da sua decisão. Por isso que a sua decisão deveria, quando menos, ser modulada. Confundir uma fake news com restrição à fé representa inversão do conteúdo objetivo da decisão. Não. Aconteceu isso. O que estava submetido à justiça eleitoral era a circulação, às vésperas do pleito, de uma afirmação factual concretamente falsa. Bonito foi a campanha que o Flávio fez, bombardeando com vídeo de inteligência artificial proibido por resolução do TSE, daquele modo, bombardeando embarcações do narcotráfico e aparecendo lá a embarcação do PT como embarcação do narcotráfico. E Vossa Excelência liberou. Bonito foi a decisão do Nunes Marques, censurando o Jingo do PT, porque disse que, olha, onde já se viu associar o Flávio ao Adriano da Nóbrega, miliciano. À época ele não era miliciano. Isso foi bonito. Vocês transformaram o TSE numa zorra. Mas como Mendonça ganhou a condição do grande sacerdote do direito, então aí tudo bem, quem interferia muito, era o Alexandre. O bolsonarismo inventou o Olavo de Carvalho. Sim, eu fui amigo do Olavo de Carvalho durante um bom tempo, antes dele entrar numas. E depois aí ele passou a me atacar muito. Eu deixei de lado. Já chega a ter servido de agulha para muita linha ordinária, como disse Machado de Assis, né? Deixei. Mas o Olavo inventou, Lênin escreveu, acuse-os do que você é, faça o que eles façam, algo assim. O Lênin nunca escreveu isso. Leu toda a obra de Lênin? Toda não, mas uma boa parte. Porque também para ler toda a obra de Lênin, vale bem, você precisa ter 3 vidas, pelo menos. Não. Agora, eles fazem. Eles fazem. A gente viu o que aconteceu com o negócio do toque. Não? Por enquanto, votaram com Mendonça o. Então, o Cássio Nunes Marques. E o
1: Dias Toffoli.
0: O Dias Toffoli. E agora o Ricardo Villas Boas Cueva divergiu. Vamos ver o que vão fazer os outros. Quando menos, é preciso que haja o exame das postagens. É possível censurar alguém só porque diz que acredita em Nossa Senhora? Ah, mas está no contexto. E a frase do tablet? Coleguinhas que estão achando isso lindo. Bem, vocês também ficarão sujeitos à interpretação. Doravante. Ah, não, mas eu não vou fazer humor dessa natureza. Isso, aí vale a minha máxima, a minha ilustração para o Fux. Passem a mão na cabeça de golpistas e mandem prender a piada. E mandem prender o humor. Vamos ver no que vai dar. Né? Vamos avançar aqui um pouquinho. Flávio e Michele, eles são íntimos de um pastor ante Nossa Senhora? São. São, eu não inventei isso. Vamos lá.
1: O candidato à presidência Flávio Bolsonaro, o pai dele Jair Bolsonaro e a madrasta Michele Bolsonaro mantêm relação próxima com a Comunidade das Nações, igreja fundada pelo bispo J.B. Carvalho. Apoiador do ex-presidente nas eleições de 2022, o religioso defende que Nossa Senhora Aparecida deixe de ser reconhecida como padroeira do Brasil. Flávio e a mulher Fernanda, por exemplo, foram batizados na Comunidade das Nações, em Brasília, em janeiro de 2024. O senador, na época, postou uma foto para marcar o que chamou de mais uma guinada para o lado certo da vida. Em dezembro do ano passado, 2 dias depois de anunciar a pré-candidatura ao Planalto, escolheu a igreja para sua primeira aparição pública após esse anúncio. Em 25 de novembro de 2025, 3 dias depois da prisão de Jair Bolsonaro, a Folha noticiou que Flávio foi visitar o pai na Superintendência da Polícia Federal em Brasília e levou um dos livros de J.B. Carvalho, Metanoia, A Chave Está em Sua Mente. A gente citou esse livro aqui nesta semana. Não há no material disponível sobre Metanoia referência a Nossa Senhora Aparecida. A crítica, a devoção e ao reconhecimento de Aparecida como padroeira aparece num outro livro de J.B. Carvalho, A Bomba, A Verdade Pode Ser Explosiva. Esse é o título da obra, publicada em 2001. Michele também frequenta a Comunidade das Nações e é próxima de Dirce Carvalho, mulher do bispo. Em 2022, durante a campanha à reeleição de Bolsonaro, A então primeira-dama participou de eventos da igreja, onde foi ungida pelo próprio JB Carvalho. Jair Bolsonaro também participou quando presidente de evento promovido pela Igreja do Pastor. Em julho de 2022, ele e Michele estiveram na conferência Hombridade, a Jornada da Masculinidade, organizada pela Comunidade das Nações.
0: Nessa eu fui, Vale Bene. Aí falaram assim, você, essa jornada da masculinidade aí, você usa umas camisas de vez em quando, que eu vou falar uma coisa, hein? Uma calça, tem uma calça que é cor-de-rosa. Eu disse, ai, pastor, não pode. Eu falei, não, calça cor-de-rosa. Falei que era um presente do Vale Bene e tal, ele chegou, rei, não tenho coragem de usar. Eu falei, Vale Bene, eu tenho, pode, dá aqui pra mim. O que que é? Só uma correçãozinha aí, mas que está em todo canto, está aqui também, é até bom que esteja, porque assim a gente corrige. Né? Exatamente, o Carlos Costa está lembrando aqui, eu como aquele sujeito que apareceu naquela... Lembra quando o Jair Bolsonaro se encontrou com o Rodrigo Amorim, aquele peixão do PCC? Do PC não, do Comando Vermelho? Lembra-se disso? Lá em Angra?
1: Bacelar.
0: Tinha um deles lá, acho que é o tal de... Mas não lembro o nome, né? Dizia assim, eu tô com uma calça hétero, que é, amanhã eu vou vir com a minha calça hétero. Vou vir, amanhã calça cor-de-rosa que alguém não vale bem. Só uma correçãozinha, no livro Metanoia, não tem o ataque a Maria está no livro A Bomba, mas no livro Metanoia tem sim o ataque aos santos. E a burrice de dizer que os santos católicos são uma derivação do paganismo. Viu? O que é de uma estupidez que realmente clama aos céus. Isso quer dizer que ele vai tirar de Nossa Senhora? Não. Quer dizer apenas que tem essa proximidade. E atenção, vamos ser objetivos aqui? Católicos não promovem guerra religiosa em lugar nenhum. Os meus colegas católicos todos até são muito, muito molenga na defesa da fé. As missas católicas têm pouco espaço para a intervenção dos sacerdotes. Deveria ter mais. Desde que sacerdotes devidamente preparados. Porque ela tem um rito que é definido lá no Vaticano. Eu mesmo enrosco, Vale Bene, com as missas da minha igreja. Que tem sempre a parte em que se lê um pedaço do Evangelho. Aí se pega uma tradução do Evangelho, no mais das vezes, incompreensível. Uma pessoa lá lê, é sempre um fiel. Não lê direito. Erra a entonação. Nada faz sentido. O padre também não explica o que é. E nem porque está lendo aquele trecho. E acabou. Eu vou falar com o Papa. Vou falar, Vai Bene. Vou falar, vamos mudar isso aí. Vamos escolher um pedaço do Evangelho que tem a ver com o dia. Faz que nem o é da coisa, edita as coisas. E explica o que quer dizer. Agora, não há guerra religiosa, não há pregação contra evangélicos, não há pregação contra religiões de origem africana, não há. Ao contrário, a CNBB tem uma secretaria voltada para o ecumenismo, isto é, a convivência pacífica das várias religiões, para o respeito às religiões. Não há guerra. O que não se está discutindo adequadamente é que quando se diz o Brasil é do Senhor Jesus, isto é um lema importado que vem de correntes radicais evangélicas dos Estados Unidos, a América é do Senhor Jesus, o Brasil é do Senhor Jesus, no sentido de que o país todo tem de ser evangelizado com esta corrente de pensamento, anticatólica inclusive. É isso que precisa ser dito. E que o culto mariano no Brasil, que é muito forte, o culto a Maria, é uma coisa que atrapalha. Isto é objetivo. Com isso, não estou querendo dizer que o Flávio tem essa proposta. Mas estou deixando claro que a Igreja Católica não inventou esse debate. De resto, procurem padres que estejam tão envolvidos em política como há pastores envolvidos em política. Não preciso nem listar os nomes aqui, a começar do JB Carvalho. Mas há outros até muito mais salientes. Onde estão esses padres? Cadê? Sabe por que não? Porque não pode. Porque não pode. Procurem candidatos indo a cerimônias católicas e sendo ungidos por padres. Tem? Ou por bispos? Tem? Me mostrem os vídeos. Onde estão? Guerra religiosa? Quem promove guerra religiosa? As pessoas têm direito às próprias opiniões, aos próprios fatos, não. Me tragam. Agora, vocês não vão me pedir para exibir vídeos em que candidatos são ungidos em igrejas, com os pastores ali, fazendo um trabalho que é de natureza política. Não vem me falar de guerra religiosa. Sim. Assim, aí eu não sei, acho que a gente não leu mais informações, né? No capítulo do livro A Bomba, no capítulo A Rainha dos Céus, o Carvalho associa a devoção católica a Maria ao culto chamada Rainha dos Céus, condenada em passagem no Antigo Testamento. O bispo escreveu que Deus odeia o culto à Rainha dos Céus, questionou a legalidade do feriado de 12 de outubro e defendeu que Nossa Senhora Aparecida deixasse de ser reconhecida como a padroeira do Brasil. Tá lá. Tá lá, e é o pastor da turma. O caso explode nas redes. Foi pior para o Flávio. Ultrapassou, segundo o Globo, 2,39 milhões de menções nas redes sociais. Isso é uma medição do Instituto Democracia em Xeque. Eu estou tratando das 5 aí, viu, queridos da TV, né? O total de menções ao caso no período de 7 dias foi superado apenas por outros 3 episódios. O embate entre os ministros do Supremo, né? 3 mil milhões de menções. A revelação que Flávio pediu grana para o Vorcaro, 3,05 milhões. E a medida do governo que proibiu as betes, 2,9 milhões. O saldo acabou sendo negativo para o Flávio, tal, porque ele fez, ele muito espertamente, ele resolveu atacar a CNBB. Acusando a CNBB, ele está promovendo isso. O que a CNBB tem a ver com isso? E aí, saiu, foi engraçado um título, que saiu no, título, uma abordagem, né, que saiu no Globo, acho, que, né, campanha de Lula estende guerra religiosa contra Flávio para campanha. Guerra religiosa? Vamos ver o que o Lula escreveu nas redes? Leiam aí para mim, negrito. Retranca 6. Isso aqui é guerra religiosa? Leia para mim.
2: Diante dos ataques de Flávio Bolsonaro à Conferência Nacional dos Bispos do Brasil e à Igreja Católica, manifestamos o nosso repúdio. É inaceitável que um candidato desrespeite a religiosos por interesses eleitoreiros. Quando um político ataca uma religião, todas as religiões são atacadas também. O Brasil é um país diverso e marcado pelo respeito e todas as crenças. Nossa solidariedade aos bispos, aos devotos de Nossa Senhora Aparecida e aos brasileiros de todas as religiões.
0: Isso é guerra, Globo? Ô, Jornal Globo. Isso é guerra? Cadê a guerra? Onde está a guerra? Ah, não, para a gente ser isento, a gente tem que falar que ele também está provando. Pregar respeito a todas as religiões não me parece que seja um caso de guerra. Ou estou enganado? A gente vai falar ainda de religião um pouquinho, mas vamos para... Vocês já estão com a 9 aí?
3: Sim. Sim.
0: Tá, a gente ainda volta. 9. TSE manda Nicolas retirar post abjeto. Ih, ficou ruim aí a tarja como foi, né? Mas já corrigido. TSE manda Nicolas retirar post abjeto sobre Lula. Vamos lá, vai.
1: A ministra Estela Aranha, do Tribunal Superior Eleitoral, determinou nessa quarta que o deputado Nicolas Ferreira remova em até 24 horas uma publicação no X, em que associa uma declaração do presidente Lula a conteúdo sexual envolvendo crianças e adolescentes. Nessa decisão, a ministra afirma que a postagem descontextualizou uma fala de Lula feita durante um discurso sobre prevenção e tratamento do câncer de próstata e sobre a resistência dos homens à realização de exames médicos. Estela Aranha também determinou que Nicolas se abstenha de republicar ou divulgar novamente o mesmo conteúdo ou mídias substancialmente idênticas. O X foi notificado para remover a publicação e até 24 horas e informar à Justiça Eleitoral as providências adotadas. Essa decisão é liminar. A própria ministra determinou que o caso seja submetido ao plenário do TSE, inclusive com a possibilidade de análise em sessão virtual. A ação foi apresentada pela coligação Brasil Pronto para Mais, que sustenta que Nicolas divulgou na terça um trecho recortado de uma declaração de Lula e atribuiu à fala uma conotação sexual relacionada a crianças e adolescentes.
0: Aliás, uma das coisas mais nojentas que o Nicolas já produziu, e olha que o Nicolas, quando concorre consigo mesmo, é sempre um caso sério nesse caso. Mas é nojento. É nojento. Vocês sabem que o Lula disse, falou que os homens resistiam a fazer o exame de próstata porque tem medo do toque, não sei o que, num dado momento, disse as mulheres estão acostumadas com toque, ou sofrem toques desde meninas, acho que usou a expressão. Evidentemente, a palavra não foi a mais bem empregada, porque exame de toque tem uma característica, né? Agora, as meninas, sim, elas são submetidas a um exame mais detido do que os meninos, já expliquei ontem as razões. Agora, emprestar isso uma conotação sexual, aí em boa parte é perversão de quem vê, né? É um negócio nojento. Rogério Marinho, o grande moderado, entrou nessa também, Sóstenes Cavalcante. Foi uma espécie de fogo de encontro. Agora, ninguém, como sempre o Nicolas nessa área, ele não tem muitos competidores. Não é mesmo? Nós vamos voltar ainda voltaremos a estas questões, mas eu quero... Vamos aí para 10? Huck Vorkaro, amigo e conselheiro de Vorkaro, 100 milhões. Huck como amigo e conselheiro de Vorkaro, 100 milhões. Tarja. Vamos lá. Saiu hoje uma matéria dizendo que, trazendo fotos de um almoço que o Vorkaro serviu ao Alexandre de Moraes, tinha vieiras, tinha comidas muito chiques, aliás, vieira é uma delícia, sempre que vocês puderem, comam, é caro. Né? As melhores são do Bela Sintra. Não estou fazendo merchan, porque quando eu vou lá eu pago. Né? É uma delícia, uma delicinha. E vinho caro, e o Vorkaro dando instruções dos vinhos e tal. Só um minuto aqui. Então, nós vimos essa matéria, que horror, e tudo fica ali. Que data foi esse negócio? Pedi aqui a data.
2: Tem 30, data? 30 de dezembro de 2023.
0: 30 de dezembro. Aí vocês me dizem as datas.
2: Tá bem. Tá?
0: Saiu outra matéria que o Zema convidou o Vorkaro, chama o Vorkaro de bandido, de bunker bandido, mas convidou o Vorkaro para o pré-lançamento da sua candidatura. Que dia foi?
4: Foi convite enviado no dia 28.
1: Convite foi enviado no dia 28 de julho de 2025, evento no dia 16 de agosto.
0: O Vorkaro teve um jantar restrito com Padilha antes do encontro com Lula em 2024. Tem a data exata aí?
2: 23 de outubro de 2024.
0: Isso. E o Mota também conversou com o Vorkaro falando sobre o encontro que haveria a BC decidir se a compra do banco seria autorizada ou não pelo Banco Central, pelo BRB, né, a compra pelo BRB. Que dia foi? Tem a data aí?
1: 19 de julho do ano passado.
0: Tá certo. Toda essa gente deveria ter adivinhado que ia acontecer uma tragédia com o Vorkaro, né? Minority Report, o filme do Steven Spielberg. Como é que é? Nós vamos intervir antes do crime acontecer. Então, como nós sabemos que haverá o crime, a gente já intervém. O problema é o seguinte, tudo isso que se coloca como um grande escândalo, se você for buscar qual é o tipo penal, não tem nenhum. A hora que a gente entregasse para o Ministério Público decidiu que é crime, não tem nenhum. Ah, então você acha lindo o jantar, o almoço? Não acho nem lindo, nem deslindo. Eu pergunto se tem voto do Alexandre beneficiando o Vorkaro. Tem? O que eu acho impressionante é que até veículos de comunicação que publicaram publicidade do banco foram demonizados. Agora, vem cá. Isso que vem agora aqui. Sobre Huck e Vorkaro. O que a gente tem aí? Vai.
2: Mensagens encontradas pela Polícia Federal no celular de Daniel Vorkaro revelam que o dono do Banco Master manteve uma intensa relação de negócios com o apresentador Luciano Huck da TV Globo, enquanto lutava para manter seu império de pé. As relações entre a dupla começam 2 anos antes de Vorkaro ser preso pela Polícia Federal. Não há ilegalidade nas mensagens e elas demonstram como o banqueiro também buscou aliados na emissora para seus negócios. Em 5 de novembro de 2023, Huck escreveu o seguinte a Vorkaro: "Bom te encontrar pessoalmente hoje. Nos devemos um papo. Abração." Vorkaro respondeu: "Fala, amigo. Bom demais te ver. Foi bacana hoje." Ao que Huck reagiu escrevendo: "Muito." Vorkaro seria preso pela Polícia Federal por volta de 10 da noite de 17 de novembro de 2025, quando tentava deixar o país pelo aeroporto de Guarulhos. Às 9h47 da noite, Huck mandou a seguinte mensagem a Vorkaro: "Vi a boa notícia da compra do Master agora no JN. Muito bom. Congrats. Você merece sair inteiro desta turbulência toda." As informações são da revista Veja.
0: Vamos caçar o crime aqui? Não tem nenhum. Mas não tem nenhum crime em nenhuma das outras matérias que eu li. Que eu li aqui, que eu tratei. E olha que aqui no caso, essa mensagem final, as coisas já tinham ficado muito ruins pro Vorkaro. Mas lá no começo, não. Como não tinha nada errado com o banco quando teve o seminário em Londres, a degustação de uísque, que serviu para jogar na lama a reputação do Procurador-Geral da República, do Gonê. Por que em alguns casos as pessoas são santas por princípio e em outras elas são pecadoras? Ah, porque são homens públicos. Perfeitamente. Então vamos identificar o crime e puni-los segundo o crime cometido. Que tal? Tem mais aí, Huck e Vorkaro, vai.
1: O material encontrado pela PF mostra que Huck e Vorkaro tiveram uma relação de amizade, com encontros e jantares no Brasil e em outros países, além de parcerias comerciais e uma troca contínua de favores pessoais. Também são mencionadas tratativas com executivos e articulações de acordos de mídia com a Globo que renderam, segundo o apresentador Detalhe Mensagens, R$ 83 milhões de reais em mídia para a emissora e R$ 26 milhões de reais ao próprio apresentador num contrato pessoal. A verba girou em torno do patrocínio de Vorkaro por meio do Will Bank ao programa Domingão com o Huck. Vorkaro e o apresentador também falam de uma sociedade entre eles numa aeronave e chegaram a se reunir com o ex-jogador Ronaldo Nazário, Ronaldo Fenômeno, para tratar da candidatura frustrada do ex-atacante ao comando da CBF no ano passado. Em fevereiro de 2024, Huck escreveu o seguinte a Vorkaro: "Nosso avião já volta na segunda. Sigo esperando poder retribuir as gentilezas. Estou buscando um sócio para o G550, que é o avião Gulfstream G550. Se te interessar, bora falar. Vorcaro respondeu: vamos conversar.
0: E o crime aqui? Não, banco era um banco. Tem mais intimidade, vamos lá.
2: As conversas sobre a parceria envolvendo o Will Bank começam em abril de 2024. No mês seguinte, o Rio de Janeiro receberia o show da cantora Madonna em Copacabana. Hulk convida Vorcaro escrevendo o seguinte: Belê, você tá no Rio? Vem ao show da Madonna? Pergunto porque estou organizando um after show para ela. Vorcaro declina o convite dizendo que estava a caminho dos Estados Unidos para acompanhar o Grande Prêmio de Miami de Fórmula 1. Em outra mensagem, Hulk aconselha Vorcaro a ser transparente nas negociações com a Globo, inclusive com compliance, para que o negócio fosse fechado com a emissora. O contrato da parceria só sairia mais para o fim do ano. A amizade entre os dois levou o apresentador a pedir emprestado um dos aviões de Vorcaro para viajar a Canoas durante a grave tragédia climática que devastou o Rio Grande do Sul em 2024. Hulk estava sem sua aeronave. Vorcaro também forneceu o avião que levou Hulk para Varsóvia, na Polônia, quando o apresentador foi entrevistar o presidente da Ucrânia, Volodymyr Zelensky, no mesmo ano.
0: Também.

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0: 9:38, 9:38, ótima noite a você, ouvinte, Band News FM, ligado e sintonizado por aqui na nossa programação. Eu sou Maurício Ferreira, vamos juntos em instantes. Tem por aqui o Band News na área, comigo também na companhia do Leonardo Fontes e do Bernardo Ramos, antes abrindo destaque aqui a atualização do noticiário do Brasil e do mundo nesta quarta-feira, dia 30 de setembro. O ministro do Supremo Tribunal Federal, Flávio Dino, pede à Polícia Federal a abertura de uma investigação sobre ataques a imagens religiosas. Detalhes com Afonso Marangoni.
1: A advogada Ana Dantas considera adequada a decisão do ministro do Supremo, Flávio Dino, de requisitar uma investigação para apurar uma aparente onda de ataques nos últimos meses contra imagens religiosas.
2: A liberdade religiosa, ela não é só uma questão de respeito, ela é um direito fundamental que está lá na Constituição. Então, por isso eu considero adequada a determinação do ministro Flávio Dino para a investigação desses episódios. Até porque essa decisão ela não está condenando ninguém antecipadamente, ela está determinando que a Polícia Federal apure fatos, autoria, para verificar se realmente houve a prática de um crime.
1: A determinação de Dino ocorre em meio à polêmica envolvendo publicações sobre Nossa Senhora Aparecida, tema que chegou tanto ao STF quanto ao Tribunal Superior Eleitoral.
0: Uma plataforma da Petrobras deixa Singapura para operar em um campo do pré-sal no Brasil. Detalhes com Guilherme Faria.
3: A plataforma P80, uma das maiores e mais tecnológicas da Petrobras, que estava terminando de ser montada no estaleiro Tuas Boulevard Yard, em Singapura, deixou o local nesta quarta-feira rumo ao campo de Búzios, no pré-sal da Bacia de Santos, o maior campo em reservas e em produção do Brasil. O equipamento tem capacidade de produzir 225 mil barris de petróleo e processar 12 milhões de metros cúbicos de gás por dia. Segundo a Petrobras, a P80 faz parte de um conjunto de 6 plataformas gigantes da empresa e é a primeira da série a deixar o estaleiro. A próxima a vir para o Brasil será a P82, que está em fase final de construção também em Singapura. A previsão é de que as duas iniciem a produção em 2027.
0: 9:40, vem aí o Band News na área.
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0: 9h41, ótima noite a você, ouvinte Band News FM. Vamos juntos até às 11 horas da noite, está no ar o Band News na área e a partir de amanhã com novidade, hein? Daqui a pouquinho a gente fala sobre isso, mas o Band News na área então a partir desta quinta-feira em novo horário, com 2 horas de duração, mais cedo, a partir das 8h30 da noite. Já fica o convite, mas daqui a pouquinho a gente detalha mais de algumas dessas mudanças também do nosso programa de esportes aqui da Band News FM, mas vamos juntos. Eu sou Maurício Ferreira, já estou esperando por aqui a sua participação pelo nosso WhatsApp no 11 999 592 100. 11 é o nosso código de área para o ouvinte fora de São Paulo, 999 592 100. Pode mandar sua mensagem de texto, mensagem de áudio, sempre falando o seu nome e a cidade de onde você também está mandando a sua mensagem para cá. Estamos ao vivo com imagens lá também pelo YouTube da Band News FM e claro que pelo chat você também pode participar aqui da nossa edição desta quarta-feira, 30 de setembro de 2026, do Band News na área, que conta também com as participações de Bernardo Ramos. Tudo bem, Bernal? Uma ótima noite, um abraço.
1: Tudo bom, Maurício? Um abraço a você, a quem nos acompanha na Band News FM.
0: E também com o Léo Fontes. Tudo bem, Léo?
2: Salve, salve. E aí, Maurício, tudo bem? Salve, salve pra você, pro Berna, pra todos que acompanham a gente aqui. Tem assunto quente hoje pra caramba, hein? Vamos falar bastante do futebol brasileiro e internacional também, já que estamos em data FIFA.
0: Tá na hora de acabar a data FIFA já?
1: Pô, mas não deveria nem ter começado, né?
0: Essa data FIFA agora, a primeira pós-Copa, não deveria existir, né?
1: Não deveria existir, não.
0: Essa daí, pelo amor de Deus. Mas isso no nosso cenário de seleções sul-americanas, né? Porque na Europa, por exemplo, com Nations League, jogos interessantes estão rolando.
1: É, cara, mas mesmo a Nations League, né? É uma competição que foi criada para ocupar esses espaços que tem a FIFA como grande regente, né? Então... foi criada na Europa uma competição que também serve para teste, para vários técnicos, né?
0: Mas muito melhor você testar Portugal contra a Noruega, por exemplo, concordo, do que naturalmente concordo, o que vem sendo concordo, feito pro Brasil,
1: concordo.
0: Uruguai, Argentina.
1: A Argentina vai jogar contra, está jogando contra a Bolívia nesse momento, uhum, né? Ainda contra Burkina Faso e Benin, né? Benin. Isso vai acrescentar.
0: Pô, sexta-feira tem França e Itália, clássico mundial. Jogaço, apesar da fase da Itália também, né?
1: A Itália meteu 4 na Turquia, né? 4-1, jogando em solo turco, com 3 centroavantes. O Raspadori, que acabou sendo cortado, né? E os irmãos Espósito, o Pio, que é muito bom jogador da Inter, e o Sebastiano, que joga no Sassuolo. E lá, o técnico Roberto Mancini fez vários testes também, inclusive deixou uma galera... em Convertiano, né, que é o centro de treinamento da seleção italiana, levou alguns outros para a Turquia e vai fazendo testes, né? Só o Cristiano Ronaldo não entendeu que data FIFA é para fazer teste.
0: É, o Luiz de la Fuente, na atual seleção campeã do mundo da Espanha, tem feito testes também, mudou muito a escalação dos dois primeiros jogos, né, de quando venceu a Inglaterra por 3-2 até a goleada por 4-1 para cima da Croácia. E justamente Cristiano Ronaldo é o nosso primeiro tema aqui do Band News na área.
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0: Quando o Bernardo Ramos falou em Cristiano Ronaldo, você já deu uma risadinha, Léo Fontes.
2: Não, não é uma risadinha, não. É que é uma pena, né? Algumas pessoas não sabem terminar suas carreiras, né? De alguma maneira. É, por exemplo, Pelé foi um grande exemplo disso, né? Parou no auge, aí foi jogar no futebol norte-americano para ganhar dinheiro, mas porque também não havia como há hoje, né? A internet e tal, então ninguém viu ele lá praticamente, né? Uma coisa assim mais escondida e tal. E o Cristiano, ele acho que na questão de mudar para a Arábia Saudita para jogar pelo Al Nassr, ele foi bem, né? Um futebol que ele poderia meio que comandar ali tudo, quando pudesse jogar, jogava, quando não pudesse, não jogava, ou quando até não pudesse, jogaria também, porque ele que manda ali, né, em tudo, mas era um outro esquema.
0: E a ida dele,
2: né,
0: também foi num momento de alta do futebol saudita, né? Era um momento em que a liga estava aberta a esses grandes nomes, né, e fazia esses investimentos, então a gente tinha ali um cenário... Claro, não como as grandes ligas europeias, mas um cenário até de certa forma competitivo para ele continuar se provando, né?
2: Sim, sim, mas para ele, pro tamanho dele, era pouco, né? Ele foi porque já não tinha mais condição mesmo, né?
0: Mas é melhor ir para a Arábia Saudita ou para os Estados Unidos, por exemplo,
2: eu acho
0: jogar
2: que
0: na MLS?
2: Eu acho que não faz diferença, tá? Na minha ideia, não faz diferença. A MLS é bem organizada também. O campeonato saudita, ele tem problemas, mas tem coisas boas também, como todo campeonato marginal, né, que está à margem ali dos tops campeonatos. Mas a questão é na seleção mesmo, né? Eu tenho alguns amigos portugueses, né, e um na Copa do Mundo falava para mim, chamava o Cristiano Ronaldo de pensionista. O pensionista tá lá, uhum, e tal. Ele, não sou eu que tô falando, hein? O cara que é português mesmo, torcendo pra seleção. Ele não queria, né? Pô, o cara não 40 anos, né? Agora 41, vai fazer 42 em fevereiro. A idade chega aí, assim. Por mais que ele se cuide, que ele tente se provar um super-homem, não existe. Não existe super-homem.
0: Bom, para quem nesses últimos dias não acompanhou, né, só para a gente traçar por aqui a ordem cronológica dos fatos também, né, a seleção portuguesa vai para a disputa dessas três primeiras rodadas da Liga das Nações, vence País de Gales no primeiro compromisso, por 1 a 0.
1: Com Cristiano Ronaldo titular.
0: Com Cristiano Ronaldo titular. E aí começa a discussão, né, a partir da segunda partida, que foi no último domingo, quando Portugal venceu a Noruega por 2-1, com Cristiano Ronaldo no banco de reservas e sequer acionado pelo técnico Jorge Jesus, algo que já não acontecia há muito tempo, né? Mais de 15 anos, uma situação como essa. E aí começou a discussão toda, né? Principalmente na imprensa portuguesa, desse burburinho da relação do Jorge Jesus e do Cristiano Ronaldo. Lembrando que no início da data FIFA houve uma coletiva em que os dois falaram, né? E o Cristiano Ronaldo foi muito claro. A partir do momento em que o presidente da federação e o treinador entenderem que eu não sirvo mais, eu sou o primeiro a pegar minhas coisas e ir embora. Então, assim, e naquele momento, acho que até o Jorge Jesus, naquela coletiva, tentou colocar panos quentes sobre a importância do Cristiano Ronaldo para a seleção portuguesa. Mas depois da vitória para cima da Noruega, em que ele fica aquecendo por 20, 25 minutos e não entra, aí essa avalanche veio à tona, né? Começaram os burburinhos na imprensa portuguesa de um possível racha entre os dois e que o Cristiano Ronaldo não teria ficado nada satisfeito com a decisão do Jorge Jesus de não colocá-lo em campo. Passou a não treinar num primeiro dia com uma justificativa de que onde eles estavam treinando nem não tinha o equipamento necessário para a atividade do Cristiano Ronaldo, que ele tem uma programação diferente dos outros atletas, né, justamente já pela idade, então faz um treino mais leve antes e depois dos jogos, enfim. E aí hoje tivemos uma entrevista coletiva. Primeiramente falando Jorge Jesus, e nós vamos ouvir aqui para depois continuar destrinchando essa história ainda na ordem cronológica, mas hoje tivemos entrevista coletiva do Jorge Jesus, que foi perguntado, né, sobre esse entrevero com Cristiano Ronaldo, se isso tinha o afetado de alguma maneira e como ele estava lidando com essa situação. Vamos ouvir o ex-técnico do Flamengo, hoje comandante da seleção portuguesa.
4: Porque eu não tenho como treinador ao longo da minha carreira problema nenhum em ter casos. Tive tantos ao longo da minha carreira com jogadores, tantos. Foi um plebe que eu disse ao Cris que não ia jogar nos dois primeiros jogos. E pensei durante o jogo, né, se calhar vou precisar dele, vai aquecer. E depois não o pus no jogo. Tem estatuto. Quanto mais fosse o Pelé, se quanto mais fosse o Maradona, já dei aqui a aquecer 30 minutos, eu Pelé, eu Maradona, é isso, estatuto. Mas os direitos são iguais. Depois eu, como treinador, decidi, não entrava. Não é caso, pá.
0: Bom, não há caso, né? E o estatuto que ele fala, né, diz respeito ao status que tem o Cristiano Ronaldo dentro da seleção portuguesa. Ele até faz a comparação ali com o Pelé e também com o Maradona, e é muito claro no recado de que é preciso respeitar a hierarquia, e quem manda na seleção portuguesa hoje, apesar de toda a história que tem o Cristiano Ronaldo, é o Jorge Jesus. E aí depois o Gajo, então, veio a público e nas redes sociais anunciou que estava deixando a seleção de Portugal em meio à data FIFA, e abrindo aspas aqui ao Cristiano Ronaldo. Após a conferência de imprensa do selecionador nacional e no seguimento de uma conversa com o presidente da federação, tomei a decisão de deixar o estágio da seleção. A seu tempo, direi a verdade a todos os portugueses sobre as razões que motivaram a minha saída da equipe nacional, a qual sempre me dediquei. Agora é tempo de desejar boa sorte a Portugal e torcer aos meus companheiros de equipe, sem exceção. Senhores, para vocês, é uma atitude egocêntrica do Cristiano Ronaldo se colocando acima da seleção a partir do momento em que ele acaba escolhendo deixar a seleção, deixar a delegação em meio à data FIFA só pelo simples, entre aspas, fato de não ter jogado na última partida, de ter ficado no aquecimento e não ter sido escolhido ali como uma das substituições do Jorge Jesus?
1: Bom, vamos lá. Vamos à ordem cronológica dos fatos, né? Eu acho importante, inclusive, expor o que o Jorge Jesus falou no microfone, em on, como a gente fala no jargão jornalístico, né? Ele conversou com o Gustavo Hoffmann, né, companheiro nosso, que estava em Oslo, e disse, ele não falou deve, pode, ele falou que o Cristiano Ronaldo vai jogar 20 minutos. Ele falou isso. Ele disse isso. Tá? O Jorge Jesus é muito experiente para prometer algo e não cumprir. Ou ele deveria ser mais cuidadoso na hora de dar uma entrevista. Bom, o que acontece? Cristiano Ronaldo não entra em campo e sai do relvado, como é falado em Portugal, sem saudar a torcida portuguesa que esteve no estádio da capital da Noruega. Vai diretamente para o vestiário. E ali é deflagrada a crise. E aí, ontem, o presidente da Federação Portuguesa de Futebol, Pedro, enfim, Proença, ele se despenca de Portugal e vai até Copenhague, onde está concentrada a seleção tuga.
0: E ele não iria, né? Ele ficaria em Portugal para acompanhar um jogo do sub-20 da seleção portuguesa.
1: É óbvio, né? É óbvio que quando o presidente se despenca de um país para outro, não é só para observar as condições do centro de treinamentos, como foi noticiado num primeiro momento. E aí o Jorge Jesus dá a entrevista em que fala, eu avisei a ele que ele não jogaria contra Noruega e Dinamarca. Ele falou isso ao microfone. E aí o Cristiano Ronaldo pega as coisas dele e vai embora, né? Então, assim, eu não tô aqui passando pano pro Cristiano Ronaldo. Eu acho uma atitude infantil, egocêntrica, tudo isso que você quiser definir. Mas o Jorge Jesus se contradisse, pelo menos ao microfone. Ele falou ao Gustavo Hoffmann uma coisa e na entrevista coletiva de hoje ele disse outra coisa.
0: Mas a gente não pode levar em consideração que é normal você mudar o plano de jogo ao longo dos 90 minutos? Porque me parece que eu não vejo tanto problema em ele ter um cara como o Cristiano Ronaldo e dizer assim pra ele no vestiário, você vai ficar no banco de reservas hoje, eu vou contar com você, tá bom? Você vai entrar durante os 90 minutos. Se a circunstância do jogo oferecer esse cenário, e é natural que talvez não ofereça.

0: que é totalmente normal um jogador de futebol ficar no banco num jogo um jogo importante da sua seleção e não entrar, né? O Jorge Jesus em nenhum momento ele diz que não prometeu, ele prometeu, ele fala que prometeu colocar o Cristiano, mas aí eu tô com essa observação também. O jogo não tava fácil, era um jogo contra a Noruega.
1: Isso.
0: Tava 2-1, ele falou, não vou colocar o Cristiano, não tenho que colocar o Cristiano agora, não colocou. Agora, se ele já saiu de campo pro vestiário muito bravo, eu imagino que quando adentraram o vestiário o Jorge Jesus e os jogadores, alguma treta ocorreu. E aí, a gente não pode deixar também de falar que o Jorge Jesus é um cara também
1: difícil
0: de lidar. Ele é um cara que fala verdades na cara, que é um cara que também tem o seu ego, né? A gente sabe que tem, o que é normal, né? Alguns têm mais, outros têm menos, todo mundo tem o seu ego, evidentemente. E eu acho que no vestiário o pau comeu, né? Na questão de discussão mesmo, não de briga, mas de discussão. O Jorge Jesus foi o cara que falou pro Neymar, né? Tu finish. Não sei se ele chegou de repente a falar isso pro Cristiano Ronaldo. Pra mim era absolutamente normal o Cristiano Ronaldo não jogar. Também porque era um jogo 3 dias depois de um. Ele jogou quase 90
1: São
0: minutos.
1: 4 jogos dessa data FIFA pra Portugal.
0: Em 15 dias, né? Pô, mais ou menos.
1: Tem jogo pra todo mundo.
0: O cara não vai jogar todas.
2: Ele e tá o Jorge 41. Jesus também falou sobre a questão física, né? Que ele entende hoje que o Cristiano Ronaldo passa por um processo diferente dos outros atletas e é natural que ele não jogue os 90 minutos e não seja titular.
1: E teve uma variável muito importante nesse jogo. O Francisco Conceição sai machucado. Entra o Rafael Leão. Ou seja, de repente o planejamento mudou a partir de uma lesão. Uhum. E se você reparar o time que entrou em campo, do meio pra frente, a gente fala de João Palhinha, Pedro Neto, o João Neves jogando mais avançado, Francisco Conceição, João Félix e Gonçalo Ramos. Já era um time mais cauteloso. O João Neves jogando atrás dos dois atacantes. Ele não é esse jogador no Paris Saint-Germain. Tá? Tudo bem, Francisco Conceição e Pedro Neto. Pedro Neto mais um ponta, Francisco Conceição mais um meia. E o João Palhinha ainda, né? Então era um meio de campo mais encorpado. Então ele teve de fazer uma alteração ali que não estava programada. Um se machuca, o outro tem que entrar. No caso, o Rafael Leão. Aí ele muda o Pedro Neto de lado. Então, isso pode ter contribuído também. E não era jogo pro Cristiano Ronaldo.
0: Era mesmo.
2: A questão dele não ser titular, me parece que hoje já não há mais uma discussão. Embora na última Copa ele tenha sido, e a gente pode até entrar no mérito se foi uma decisão equivocada ou não, né, do Roberto Martínez colocá-lo entre os titulares, se Portugal poderia ter ido mais longe sem o Cristiano Ronaldo nessa formação inicial. Mas a gente já lembra da Copa do Mundo de 2022, por exemplo, em que ele era banco. Então, assim, acho que a discussão do Cristiano Ronaldo hoje, pela questão física, da idade e tudo mais, ser um reserva, acho que essa discussão ela tá superada. Não há muito problema em Cristiano Ronaldo ser reserva da seleção portuguesa. Só me chama a atenção que no primeiro jogo, depois de 18 anos, que ele fica no banco e não é utilizado, já tem uma reação assim como essa de simplesmente abandonar a seleção, enfim. Acho que vai muito do que foi dito, do que foi prometido ali, como vocês disseram, dentro do vestiário, né? Do que foi falado pelo Jorge Jesus. Mas depois de 18 anos, o primeiro jogo que ele fica no banco e não é utilizado, já tem uma reação dessa? Acho que é pra colocar o pezinho no chão. A gente sabe da importância dele com a seleção portuguesa, de tudo que ele tem pra história do futebol mundial e não só do país. Mas assim, depois de 18 anos, no primeiro jogo em que ele não atua e não sai do banco, tudo isso, acho demais.
1: Ele ficou no banco na Copa do Catar.
2: Não, então, eu disse há pouco, acho que a questão, a discussão dele ser um reserva hoje não tem muito problema, porque ele já foi reserva na Copa do Mundo do Catar, a gente pode discutir se o Roberto Martínez deveria ter deixado o Cristiano Ronaldo no banco também agora em 2026 ou não.
1: Sim.
2: Eu acho que sim, eu acho que a seleção portuguesa com tudo que tinha à disposição poderia ter tido, que pegou a Espanha logo de cara, enfim, no mata-mata, e aí teve uma situação mais complicada no chaveamento também, caindo nas oitavas de final, mas... pode ter custado algo para Portugal na Copa do Mundo. Talvez o cenário fosse diferente sem o Cristiano Ronaldo.
0: O Ronaldo ele não teve ainda um reserva que o peitasse tecnicamente. Né? Então, senão ele já teria saído faz tempo. Né? O Gonçalo, ele começa bem no Benfica, mas ao ir...

0: para o Paris Saint-Germain depois, né, num outro momento da carreira, e encontrar lá o técnico Luiz Henrique, que é um cara que precisa de outro tipo de atacante, como o Dembélé, que é o cara que vai dar o sangue, vai correr, tem que ter aquela a capacidade de marcar o goleiro e o zagueiro, porque marca no mano a mano e quer roubar a bola lá na frente e tal, e quando precisa também, gosta de transição rápida, você não pode ter o Gonçalo. E aí ele perdeu muito espaço, né? Talvez se o Gonçalo estivesse jogando em uma outra equipe, onde ele pudesse, sei lá, de repente estar em forma, fazendo gols, convencendo o treinador que poderia jogar, talvez fosse diferente. Mas ele não tinha esse concorrente, né, para a Copa de 2022. E ainda ali a isso, né, Bernardo, o fato de não ter um técnico português na Copa. Porque como que ia chegar um cara que não era português e falar, não, o Cristiano vai pro banco?
1: É.
0: Isso era um problema. Cê, parece que não, mas é um problema, né?
1: Você
0: vai pegar o maior jogador da história da seleção portuguesa e chegar lá, todos os portugueses, né, deram moral pro Cristiano e tal, chega um cara lá e, não, você é banco aqui. Não sei se ele ia ter esse respaldo, entendeu? Então pro técnico era uma situação ruim também.
1: Acho que o Léo tocou num assunto importante, Gonçalo Ramos. Até essa questão dele ser um centroavante de área, um jogador de área que chega ao Paris Saint-Germain que não tinha centroavante. Tanto que rola essa adaptação do Dembélé a essa função.
0: Isso.
1: O Gonçalo Ramos não conseguiu jogar nem assim. E aí o Milan vai lá e paga 70 milhões de euros no jogador. Pergunta para o torcedor do Milan o que, que eles estão achando do Gonçalo Ramos nesse início de temporada. Tá mal. Então, eu acho que muito do que o Léo falou diz respeito ao fato de o Cristiano Ronaldo nunca ter tido um concorrente nessa posição. Uhum. Não estou diminuindo o Cristiano Ronaldo. Para mim, o Cristiano Ronaldo é o maior jogador europeu de todos os tempos. E a lista é extensa. Mas essa é uma opinião minha. Não quero convencer ninguém. Vocês podem discordar de mim, à vontade. Mas ele, quem seria o reserva dele? Não tem. Então ele, tecnicamente, ainda é superior ao Gonçalo Ramos, que por sinal fez dois gols, né, contra a Noruega, um deles foi anulado. Com a colaboração do Nyland, né, que foi um paredão contra o Brasil.
2: Sim.
1: E contra Portugal foi um frangueiro, né?
2: Mas vocês acham que essa ruptura que a gente teve hoje, né, do trabalho do Jorge Jesus com o Cristiano Ronaldo pode ser reversível?
1: Não.
0: Eu acho que o Portugal tem que até aproveitar, né? Para a oportunidade, muito cruel isso que eu tô falando.
2: Para colocar um ponto final.
0: Alguém precisa pôr um ponto final, em algum lugar vai ter que pôr um ponto final.
2: E aí, faltou a maturidade para ele poder sair por cima também.
0: Exato, o Cristiano não quer e nem
1: por
0: queria.
1: Por cima?
2: Porque vai ficar uma marca na despedida, tá? Não na história do Cristiano Ronaldo com a camisa da seleção portuguesa. Muito pelo contrário. Mas na despedida acho que vai ficar uma mancha.
1: Mas vamos lá. O Cristiano Ronaldo, eu falei aqui, pô, o maior jogador europeu de todos os tempos, pelo que ele fez no Manchester United, na primeira passagem, no Real Madrid.
0: No Real.
1: E na Juventus também.
0: Uhum. Também.
1: Mas na seleção, se você pegar a história do Cristiano Ronaldo em Copas do Mundo, ela não é boa. A melhor Copa do Cristiano
2: Ronaldo... Mas aí tem a geração também, né?
1: Não, porra, teve jogadores espetaculares ao lado.
2: Mas pra ganhar uma Copa?
1: Sim. Pô, pega 2006. Portugal cai na semifinal pra França num pênalti discutível pra caramba. E pra mim aquela foi a melhor Copa do Cristiano Ronaldo, a primeira.
2: Uhum. Ainda muito jovem, né?
1: Pô, aquele time tinha o Luiz Figo.
2: Sim. Não, esse time era
1: Ricardo
2: bom.
1: Ricardo Carvalho. O centroavante que não era essas coisas. Nuno Gomes ou Pauleta, né?
0: É, bom falar que naquela época o Cristiano era ponta,
1: era,
0: né?
1: Era ponta, exatamente.
0: Os mais jovens aí.
1: Exatamente. Aí você pega lá, 2010. Portugal cai nas oitavas de final. 2014, ele só veio para o Brasil porque era a Copa do Mundo. Ele não tinha a menor condição de jogar. Estava machucado. 2018, ele faz um baita primeiro jogo contra a Espanha.
2: Os três gols, né?
1: Exato. Um deles de falta, um empate por 3-3, jogo espetacular. Aí depois, sucumbe. 2022, 2026, cara, a história do Cristiano Ronaldo em Copa do Mundo é pequena para o que é o Cristiano Ronaldo. E mesmo na Euro, que Portugal ganhou, em 2016, o Cristiano Ronaldo tem 3 gols, todos na primeira fase, se eu não me engano, todos num jogo só, contra a Hungria. Portugal não fez uma boa Euro, Portugal ganhou um jogo só nos 90 minutos, foi na semifinal contra o País de Gales. E o Cristiano Ronaldo na final, o Payet vai lá, quebra ele. Ele não joga praticamente.
2: Uhum. Sim.
1: E o gol é do Éder. Um jogo em que a França dominou Portugal. Na prorrogação, o Éder faz o gol da vitória dos lusos, né? Então, a história dele na seleção não é... Ele é o maior artilheiro da história da seleção portuguesa e tal.
2: De seleções, né?
1: É, de seleções, mas não é o que ele foi no Real Madrid, por exemplo. Pô, no Real Madrid ele desbancou o Di Stéfano como o maior jogador da história do Real Madrid, que é o maior clube do mundo. Então, assim,
2: mas tinha
1: que se relativizar algumas coisas.
2: Mas tinha a companhia boa o suficiente, Léo Fontes, pra fazer tinha, diferente?
0: É, mesmo nessa Copa, o time do Portugal era animal, cara. Era um time, pô, tem lateral esquerdo, melhor do mundo, tem o Vitinha no meio, pô, tinha o próprio Pedro Neto ainda, o Rafael Leão, eu acho que é um baita goleiro, bons zagueiros. Portugal já tinha um time ali pra chegar em semifinal nessa Copa do Mundo já. Pegou a Espanha, tudo bem. E fez jogo duro, né? Inclusive, tomou gol no final, né? Nos acréscimos. Pra gente ter uma ideia. Mas
2: sofreu com a Croácia já, né?
0: Sofreu, mas vamos pensar bem. Quem jogou mais contra a Espanha? Argentina ou Portugal? Acho que Portugal jogou mais. Entendeu? É que aí é que a Copa do Mundo tem a questão dos caminhos, né? Às vezes você pega caminhos que são ruins e caminhos que são bons. Portugal pegou um caminho ruim. E tomou um gol no último minuto. Uhum. Né? Então, acho que Portugal tinha time para ir até pelo menos uma semifinal de Copa do Mundo. Um time muito melhor que o brasileiro, inclusive, né? Que o nosso time.
2: Eu tenho na minha cabeça, tá? De que o Cristiano Ronaldo, ele sofreu com algumas gerações da seleção portuguesa. E muitas vezes teve que tentar resolver tudo sozinho. Uma coisa... Até dá para traçar um paralelo, pelo menos é o que eu penso, do que o Neymar passou em grande parte também da fase dele com a camisa da seleção brasileira. Eu acho que tem a boa seleção de 2006, mas que ele ainda era muito jovem e não era um protagonista como ele depois passou a ser.
0: Quem?
2: O Cristiano Ronaldo. Ah,
0: o Cristiano.
2: Cristiano Ronaldo. E agora nessa Copa do Mundo também acho, tanto é que no pré-copa eu colocava a seleção portuguesa inclusive à frente da seleção brasileira, e aí não pelo Cristiano Ronaldo, mas pelo contexto da seleção, pelos jogadores que estão espalhados hoje em grandes clubes do futebol europeu.
1: Você já se contradisse aí.
2: Não, tudo bem, mas nessa Copa do Mundo ele já não era mais protagonista também. Talvez as duas seleções em que a gente colocou aqui que o Cristiano Ronaldo poderia ter vencido uma Copa do Mundo, 2006 e 2026, ele não era protagonista.
1: 22 também.
2: Acho que 2022 não era uma seleção para ganhar a Copa.
1: Pô, tinha Bernardo Silva.
2: Mas para ganhar a Copa...
1: Bruno Fernandes.
2: Não vejo. Acho que o Cristiano, para mim, ele sofreu em alguns momentos, não ao longo de toda a carreira na seleção, mas muito do que a gente fala do Neymar também, de não ter companhias, né, companheiros à altura para sonhar com algo mais nas respectivas seleções.
0: Eu também discordo de você. Acho que ele teve sim Copas que ele poderia... Principalmente essas em que ele estava melhor fisicamente, né? Vou cobrar de 2026 dele com 40 anos, 39 anos.
2: Que ele já não chega para ser protagonista mesmo.
0: Exato, mas com 36, com 32, cara, ele era o Cristiano Ronaldo, o cara que era o melhor do mundo, que ganhou 5 bolas de ouro, cara. Isso tem que ser pesado, entendeu? Por mais que você tenha um time mediano, o Haaland, por exemplo, ele joga praticamente sozinho na Noruega. Porque ele é um cara de primeiríssima prateleira do futebol mundial hoje, ele levou a Noruega até as quartas de final, né? O que era um resultado impensável. O Ronaldo tinha que ter feito isso com Portugal também, levar pelo menos a uma final de Copa do Mundo. Eu penso isso, porque ele tinha companhias muito melhores, e ele era o cara 5 vezes melhor do mundo, cara. Ele era ele e o Messi. Não é ele o Messi, isso. Cabeça a cabeça? O que o Messi fez? O Messi foi o campeão do mundo.
2: Que também não tinha grandes companheiros.
0: Não tinha um grande time,
2: aí,
0: né?
2: Botou aí a bola embaixo do braço, foi lá e resolveu.
0: Não, acho que a questão ali é time, né? Time bem treinado também.
1: Pelo Lionel Scaloni.
2: Sim.
1: Vamos pegar, eu falei aqui que ele tá entre os 5. Pra mim ele tá entre os 4 maiores de todos os tempos, o Cristiano Ronaldo. Pra mim são Pelé, Messi, Maradona e Cristiano Ronaldo. No auge, tá?
2: Tá.
1: Os outros 3... ganharam Copa, assim. Essa Copa é minha.
2: Uhum.
1: Né?
0: Botaram a Maradona, Copa no bolso. Maradona, esse botou a Copa no bolso.
2: Sim.
1: Em 86.
0: É. Pelé já tinha muitas boas companhias também, né?
1: Tinha.
0: Botou no bolso, mas ele tinha muita gente boa.
1: Sim, tinha muita gente boa, de gerações diferentes, inclusive. O Cristiano Ronaldo nunca botou uma Copa no bolso. Nunca. Talvez a... Eu fiz a ressalva aqui sobre 2014, em que ele estava contundido. 2010 talvez teria sido a Copa para ele colocar no bolso. 2018. Não fez isso, cara. Não fez isso. Então, assim, o Maradona foi campeão do mundo com um time que tinha Pumpido, Olarticoixeia, Brown, Cotufo, Clausen, Giusti, Batista, Henrique, Valdano e Burro Thiago. Bom, o cara foi lá e ganhou a Copa. O Cristiano Ronaldo tinha gente melhor aí, o ladeando nessas Copas do Mundo. E não conseguiu.
2: Rapidinho pra gente fechar, né? Vocês enxergam agora então essa ruptura como irreversível e vai ser o ponto final do Cristiano Ronaldo com a camisa da seleção portuguesa. Se não fosse isso, vocês enxergavam, embora ele tenha dito lá nos Estados Unidos ainda que essa teria sido a última Copa dele, que talvez em 2030 ele fizesse um esforço, já que a Copa do Mundo é em Portugal, enfim, a possibilidade... que ele não vai vencer uma Copa, e aí eu tenho essa visão de que o Cristiano Ronaldo como jogador não venceria uma Copa do Mundo mesmo que chegasse a 2030, mas para pelo menos uns recordes individuais, ter disputado mais Copas do Mundo do que o Messi, quem sabe passar em número de jogos, embora seja muito difícil também... Ele forçaria a barra ou ele teria pelo menos ali essa autoanálise de não, eu vou encerrar no ciclo, talvez eu dispute a Eurocopa de 2028, tá bom demais.
1: Acho que essa prerrogativa não tem que ser dele. Enquanto ele tiver esse pensamento, ele vai fazer o que ele fez hoje.
0: Exato.
1: Pegar as coisas e rapar fora, sebo nas canelas.
2: E aí o Jorge Jesus, então, tratou de acelerar, então, a despedida.
0: Porque ele tem personalidade, né? O homem é fera, meu.
2: Queria ele na seleção brasileira, não?
0: Em 2000, quando eu teve a oportunidade dele vir, com certeza.
2: Não, Brasil, pode ser agora também.
0: O Brasil teria
2: feito. Depois a gente liga lá pro Samir e, ó, Léo Fontes tá pedindo o Jorge Jesus na vaga do Ancelotti.
0: No ato.
1: Não teria levado o Neymar pra Copa.
0: No ato, não teria levado o Neymar
2: pra Copa. Não
0: teria
2: porque o Neymar tem o episódio do finish, né? Então, não, assim, mas não levaria muito, de maneira alguma.
0: Mas seria
2: o Neymar?
1: Sim.
2: Não, pra mim sim.
1: Então.
2: Pra mim sim.
0: Ele conhecia muito mais o futebol brasileiro, jogadores brasileiros, seria totalmente diferente. E vamos falar a verdade, né? A política interviu, né?
2: Uhum.
0: Boatos nunca surgem do nada. Então a história de que quando foi falado o nome do Jorge Jesus, que houve burburinho, ele tem problema com o Neymar e tal, melhor procurar outro, não sei o quê. Porque, tudo bem, o nome sempre foi o Ancelotti, mas teve aquele momento em que não ia ser o Ancelotti, porque o Ancelotti não poderia vir mesmo. Que foi quando pensaram no Jorge Jesus. Quando pensaram no Jorge Jesus, bastidor também trabalhou para que ele não viesse, né? E politicamente, como tudo no Brasil, né? Houve ali aquele conchavo para que ele não viesse. Eu tenho certeza que o Brasil faria uma Copa muito melhor. Bom, começa pela declaração dele contra a Noruega, né? Eu não vou ter medo da Noruega. Foi a declaração que ele falou antes do jogo. E foi lá e ganhou da Noruega.
2: Sim.
0: Porque o problema não é só falar, né? É fazer.
1: Eu me emocionei na rede social nesse fim de semana. Porque eu coloquei lá. Eu tava inebriado, né?
2: Sentimental.
1: De certa parte. Não vou. Você
0: estava sem escudos. Você estava sem escudos.
1: Sim. Aí eu coloquei lá. Jorge Jesus ensina Ancelotti como se ganha na Noruega. A comparação não vale.
0: Sim, claro, é outra coisa.
1: A comparação não vale. Admito. Mas tá lá, eu não apago as coisas.
0: Não,
1: tá
0: mas
1: lá.
0: É interessante. Mas é interessante.
2: Aí, não é pela questão tática, mas é pelo comportamento, né? De você saber lidar. Não,
1: mas Portugal em uma situação... deu a bola pra Noruega também. A Noruega criou mais grandes chances de gol contra Portugal do que contra o Brasil. Portugal não fez muita coisa, não. Mas ganhou. Circunstância do jogo e a mobilização.
2: Fez o que o Brasil deveria ter feito. É isso. Bom, o papo rendeu, hein, senhores? 10 horas, 14 minutos.
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2: Bom, mercado de pilotos já agitado para a temporada de 2027 da Fórmula 1 e tivemos nesta quinta-feira o anúncio de Esteban Ocon saindo da equipe da Haas para a próxima temporada. E aí surge a possibilidade então de Rafael Câmara, o brasileiro de 21 anos que, apoiado pela Ferrari, pode aparecer então na equipe americana para a temporada de 2027, lembrando que neste próximo fim de semana tem grande prêmio de Fórmula 1 por aqui com transmissão na Band News FM, é o grande prêmio do Bahrein, que será disputado na Malásia, né? Justamente pela guerra no Oriente Médio, tivemos a mudança dos circuitos nessa temporada de 2026, então tratado ainda como o grande prêmio do Bahrein, mas que será disputado na Malásia na madrugada, hein? De sábado para domingo. Transmissão da Band News FM com toda a equipe, Odinei Edson, a partir de 3h20 da manhã. E agora, pelos próximos 5 minutos, você fica com as notícias da sua cidade e região.
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2: Dez horas, 21 minutos.
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2: Seguimos juntos aqui no Band News na área desta quarta-feira, comigo Maurício Ferreira, com o Bernardo Ramos, também com o Léo Fontes, com você ouvinte que vai mandando também a sua mensagem, o seu recado para cá no 11999-592-100, 11999-592-100 e também lá pelo nosso canal da Band News FM no YouTube. Por aqui, ó, na sintonia, deixa eu ver se eu consigo buscar o nome dele, é o Ederson, final de telefone.
1: O goleiro?
2: 0483. Não é o goleiro, não é o goleiro. Esse JJ é muita conversinha. Essa história da CBF, de pré-convocação e tudo mais, tá na bronca aqui o Ederson com o JJ. O Antônio de Embu das Artes mandou mensagem por aqui, ó. Adoro o programa de vocês, adoro o Band News na área. Tá sempre ligado por aqui também, mandando o recado dele. O Gadelha, corintiano, por aqui também. Gente, o Jorge Jesus não entrou na seleção de Portugal já pra fazer isso? Tirar o Cristiano Ronaldo? É uma possibilidade, né? Um cara de personalidade. É, naturalmente, me parece que essa missão seria de um técnico português. E aí foi algo que você disse, né? Que pro Roberto Martínez, né, Léo Fontes, seria muito difícil fazer isso ao longo da Copa do Mundo de 2026. Luiz de Fortaleza por aqui, Bernardo Ramos. Portugal, oi, campeão da Euro, não conta como um grande título de Cristiano Ronaldo?
1: Conta.
2: Mesmo não sendo protagonista, diz aqui o Luiz de Fortaleza.
1: Não falei isso, é evidente, é um baita de um título gigantesco. Portugal nunca havia vencido nada. Então é histórico, histórico. Mas eu só fiz uma ressalva de que ele não fez uma grande Euro, só isso.
2: Bom, Interbola rolando, viu, ouvintes, Band News na área, amistoso, né, mais um, o primeiro, na verdade, da Argentina, né, que fez uma tabela um pouco diferente da seleção brasileira, né, se o Brasil no sábado já vai pro último dos três jogos agora nessa data FIFA, a seleção da Argentina tá jogando pela primeira vez e tá vencendo a Bolívia por 3-0, né, os três amistosos serão disputados em território argentino. E só no último que o Messi vai jogar, né? Contra Benin, partida que vai marcar a despedida de Lionel Messi com a camisa da seleção argentina. Antes tem Burkina Faso e agora a Argentina vai vencendo então a Bolívia por 3-0. Gols de Lautaro Martínez, Nico Paz e o Cuti Romero. Então, sem Lionel Messi, que vai a campo só contra Benin. É, o Lionel Scaloni deu uma fugida da raia, viu, senhores? Na entrevista coletiva sobre quem será o próximo camisa 10 da seleção argentina. Vocês apontam alguém aí?
1: Nico Paz.
2: Nico Paz vai assumir?
0: Provavelmente sim, né? Mas ele foge da raia porque ele não pode prometer isso, né? O Nico precisa jogar pra isso, precisa mostrar futebol pra isso, ele tem tudo pra isso.
2: Vai que ele promete que nem o Jorge Jesus prometeu 20 minutos pro Cristiano Ronaldo, né?
0: Pois é, e assim...
2: se enfiar numa enrascada.
0: A gente tem que lembrar que são 4 anos, né? Pode aparecer mais gente. É, e eu acho que antes do Nico Paz, a gente pensava até em Maston Tuano pra ser esse cara, né? Hoje já no Maston Tuano não conseguiu ir bem, tá na Fiorentina, já caiu pro segundo escalão europeu, embora o Nico Paz esteja no Como, mas o Como tem uma outra coisa, né? Bem dirigido, tá bem na Itália, mas são jogadores muito jovens também, né? A ideia é que o Nico Paz seja esse 10 mesmo. Eu acho que tá mais pronto, mais preparado, mais próximo.
2: O Bernardo Ramos, quanto à seleção argentina, e o Lionel Scaloni já deu a entender também nas entrevistas coletivas no início dessa data FIFA que vai renovar o contrato dele, né? Então que o Lionel Scaloni, que já foi o comandante nas últimas duas Copas, vai para a terceira consecutiva. Qual vai ser o tamanho desse baque todo para a seleção da Argentina? E a gente está falando de uma geração que vai se aposentar, né? Não é só o Lionel Messi, mas outros jogadores também vão encerrar agora a participação com a camisa da seleção argentina. Qual vai ser o tamanho desse baque no trabalho do Lionel Scaloni pensando na próxima Copa?
1: Gigante, por isso que ele tem que começar a se virar a partir deste momento, a partir de hoje, já nesse jogo contra a Bolívia. O Messi, rapaz, tudo aquilo que eu falei sobre o Cristiano Ronaldo vale sobre o Messi também. Eu acho o Messi até melhor do que o Cristiano Ronaldo, falando de auge, tá?
2: Tô com você nessa.
1: Volta a dizer.
2: Eu sou Messi Zete, tá?
1: Eu também.
2: Nossa, mas assim...
1: Eu também.
2: Muito.
1: E, com força. Cara, ninguém vai...
2: Talvez esse seja um defeito meu, sabia, Bernardo Ramos?
1: Não, é um defeito.
2: Não,
0: é o olho dele até brilhoso, viu?
1: É uma virtude.
0: Gosta, mano, mesmo do Messi.
1: É uma virtude.
2: Eu gosto, cara.
1: E ninguém perde Lionel Messi impunemente. É óbvio que vai haver um decréscimo na qualidade da seleção da Argentina. É evidente que vai acontecer isso. Agora...
2: A geração oferece uma adaptação mais rápida? A nova geração?
1: Ah, tem muita gente boa. O Barco, o Nico Paz, já citado. Tem muita gente boa, cara. Mas não tem o Messi.
0: E outra, né? O protagonismo, você assumir esse protagonismo...
1: É muito difícil.
0: É difícil, é complicado, né? O Scaloni já tá fazendo algumas alterações, né? O Gihai talvez vire... o lateral direito titular da seleção, porque o Molina e o Montiel estão caindo aos pedaços já fisicamente falando, né? Dois grandes jogadores. Na esquerda também já o Roman Vega sendo chamado, não começou hoje como titular, né? Jogou o Medina, mas já é também uma troca.
2: Ó, a escalação de hoje, né? Com o Dibu Martínez no gol, Giai na lateral direita, Cuti Romero, Lixa Martínez e o Vega. É, Nico Paes, o Palacios, McAllister e o Prestiani, Julian Álvares e Lautaro Martínez.
0: Exato. E ainda tem um cara pedindo passagem aí, que é o Flaco Lopes, né? Uhum. Que também pode ser um 9 importante, um 9-10, né, na Argentina, importante, desde que ele consiga, porque o que eu vejo no Flaco Lopes é o mesmo que ele passou no começo do Palmeiras. A timidez dele é muito forte, né? Eu não vejo o Flaco Lopes na Argentina solto, como ele joga hoje no Palmeiras, depois de tanto tempo. Se ele precisar de 3 anos para se soltar também na Argentina...
2: Vai passar o barco, né?
0: É, e não vai ter jeito, né? Ele precisa pôr personalidade ali e jogar, porque ele tem condição de jogar também.
2: E aí eu não tô querendo comparar, tá bom, os elencos, mas se o trabalho da Argentina não pode tentar ir na mesma linha do que foi feito com a Espanha na última Copa do Mundo, porque a Espanha tinha suas referências, e aí eu cito o Rodri e o Lamine Yamal, mas, por exemplo, não foi uma Supercopa do Yamal ao longo dos jogos.
1: Não, o Yamal não foi nenhum dos 3 melhores jogadores da Espanha pra mim na Copa do Mundo.
2: O Rodri foi eleito o melhor da Copa, mas assim, também não foi uma Copa do Mundo fenomenal a ponto do Rodri ter decidido muitos jogos. Acho que passa muito pela maneira como o Rodri acabou capitaneando essa seleção da Espanha ao longo da Copa. E aí eu acho indiscutível que ele mereça esse prêmio. Mas assim, não teve um protagonista da seleção da Espanha na Copa do Mundo.
0: Não,
2: foi muito mais pelo coletivo e pelo trabalho do De La Fuente. Chata, tem gente que vai achar mesmo. Tem gente que não gosta.
0: Seleção chata do cacete.
2: Tem gente que acha o jogo meio modorrento, enfim. São visões. Mas não dá pra Argentina tentar ir por aí?
0: O futebol tem que ter o caos, né? Tem que ter o caos, o descontrole momentâneo.
2: França e Argentina em 2022.
0: É, entendeu? A Espanha não dá. É que nem os times do Guardiola, né? Você já sabe tudo que vai acontecer ali no jogo, tá tudo controlado.
2: Você gosta de uma coisa meio pelada, assim, deixa acontecer.
0: Não é pelada,
2: vamos ver o que
0: o futebol, esse caos do futebol, dos momentos assim, em que há desconcentração e tal, que você perde o controle do jogo, numa alteração, que depois você tem que responder. Times muito assim, controlados, como o do De La Fuente, eles não te trazem isso. E isso é o que é a emoção do futebol, né? Então essa é a questão, é por mim só.
2: Dá pra Argentina tentar ir por esse caminho?
0: Eu acho que não.
2: De não ter um protagonista?
0: Não, vai ter um protagonista. É uma característica do futebol sul-americano e acho que característica até do futebol, do trabalho do Scaloni, né? Que é vamos dizer que uma escola sul-americana forte, né? De troca de passe, de conjunto, mas que depende sempre de uma individualidade mais pro terço final do campo para resolver. E aí alguém vai ter que aparecer e assumir isso, né? E pode ser o Nico Paes, cara. Ele tem muita qualidade. O Maston Toro também tem muita qualidade. O Barco joga demais. Assim, tem muita gente boa chegando também ali para ajudar a Argentina. É que vai ter que ter um tempo para que isso tudo se complete, né?
2: Trabalho coletivo. 10 horas e 32 minutos. Dito isso, em instantes, nas redes sociais da Band News FM para você poder massacrar o Léo Fontes. Espanha chega a 40 jogos de invencibilidade, atual campeã da Copa e da Euro. Léo Fontes critica o técnico Luiz De La Fuente e coloca o futebol da Seleção da Fúria como modorrento. Pode ser? Bom título? Aí, Lucas Cardamone, ó. Já fiz a boa pra você.
0: É, a questão aí não é nem... É uma crítica até positiva, né? Mas é que eu acho que estraga um pouco o futebol, né? Eu sei lá. Apesar que eu tenho na minha cabeça que o técnico da Seleção Argentina foi muito mal na final da Copa, né? Porque ele não tinha uma saída de bola. Ele não conseguiu criar uma saída de bola. E ele não colocou, o que vai parecer brasileiríssiminha, né? O Flaco Lopes, para pelo menos ter alguém para dar uma casquinha, né? Ele tinha Julian Álvares e Messi no ataque, os dois com 1,70m. Aí você tem todo mundo marcado, porque a Espanha marcava mano a mano. Você tem que jogar uma bola lá na frente para Messi e Julian Álvares brigar de cabeça com dois zagueiros. Não tinha como. Ele até colocou o Nico Paes mais aberto na esquerda na final para tentar fazer essa bola mais para a esquerda, mas acho que ele tinha que ter colocado um cara maior lá. Falei do Lopes, que acho que é o único que poderia fazer isso, né? Porque o próprio Lautaro, que jogou hoje, não é tão alto assim,
2: mais essa,
0: né,
2: característica
0: pra fazer isso.
2: 6 minutos para as notícias da sua cidade e região.
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2: 10 horas e 39 minutos e só atualizando por aqui, né? A gente falava há pouco da seleção da Argentina que tá jogando contra a Bolívia em amistoso, e a Argentina vai vencendo por 3-0. Os gols marcados pelo Lautaro Martínez, pelo Nico Paz e pelo Cuti Romero. Então 3-0, a gente já tá chegando ali na casa dos 30, 32 minutos do segundo tempo. E só reforçando, né? Lionel Messi não está nesse compromisso de hoje, não estará também na segunda partida da Argentina na data FIFA contra Burkina Faso, jogará depois somente contra Benin na última partida, justamente marcando a despedida de Lionel Messi com a camisa da seleção argentina, né? Depois dessa campanha do vice-campeonato da Copa do Mundo de 2026, o título conquistado na Copa do Mundo de 2022, vai pendurar as chuteiras. E aí, num momento bem diferente desse que a gente já debatia no início do Band News na área, né, de Cristiano Ronaldo encerrando, ao que tudo indica, a passagem dele pela seleção portuguesa com uma mancha, né, quem sabe saindo até pela porta dos fundos. Ele anunciou então hoje, né, que deixa a delegação que está envolvida, né, nos quatro jogos agora dessa rodada, né, das quatro rodadas da Liga das Nações em meio à competição. Depois desse entrevero todo com o técnico português Jorge Jesus, Portugal que joga amanhã contra a Dinamarca e vai encarar a seleção dinamarquesa 13h45 da tarde pelo horário de Brasília. Depois, no dia 4 de outubro, ainda encara mais uma vez a seleção da Noruega e aí jogando diante da torcida portuguesa no país local. São esses os compromissos, então, de Portugal e Argentina ainda ao longo dessa data FIFA. 10 horas 41 minutos.
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17: Boa noite, Aldril.
2: Fala, Dirceu, boa noite.
1: Boa noite.
17: O Palmeiras, vice-líder do Brasileirão com 57 pontos, volta a jogar pela competição dia 8 de outubro na sua arena contra o Bahia. E no momento a equipe não conta com 8 jogadores do time principal, que foram convocados para defender as seleções de seus países. Gustavo Gomes, Sosa e Maurício, seleção do Paraguai. Arias, seleção da Colômbia. Flaco Lopes e Giais, seleção da Argentina. Piquerez e Martínez, seleção do Uruguai. Palmeiras não perde há 5 jogos no Brasileirão, com 3 empates contra o Mirassol, Botafogo e Grêmio e 2 vitórias contra o Vasco e São Paulo. A última derrota do Palmeiras no Campeonato Brasileiro foi contra o Fluminense por 3-2 no Maracanã no dia 15 de agosto. Palmeiras é o segundo time com mais gols na temporada, 94 gols em 56 jogos. O Flamengo é o clube com mais gols marcados, 103 gols em 53 jogos. O artilheiro do Palmeiras no Brasileirão é o atacante argentino Flaco Lopes, com 8 gols e 4 assistências em 25 jogos. Dito tudo isso, eu diria, eu quero é mais.

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0: 10h45, Band News na área desta quarta-feira, comigo Maurício Ferreira, Leonardo Fontes e Bernardo Ramos. Você pode mandar sua mensagem para cá no 11 999 592 100, 11 999 592 100, mensagem de texto, de áudio e também o seu contato lá pelo nosso chat no YouTube da Band News FM, nossa transmissão com imagens. E Bernardo Ramos, desde a semana passada, né, algo que a gente vem repercutindo muito na nossa programação da Band News FM, a medida provisória, né, de proibição das bets, né, das casas de apostas no campeonato no Brasil, né, e naturalmente impactando as equipes que disputam ali o Campeonato Brasileiro, e com muitos desdobramentos ao longo dos últimos dias também, né, Berna?
1: É, exatamente, Maurício. Tem a história que a gente trouxe ontem de que o Flamengo, ele não entraria diretamente com uma ação na justiça, no caso do Superior Tribunal Federal, STF, mas ele participaria na figura de amicus curiae, né, que no latim, no juridiquês, significa um colaborador. Então não é uma ação impetrada pelo clube, mas como um colaborador da justiça, diante de outras ações, aí sim, que foram impetradas pelas empresas de bet, né?
2: É o terceiro interessado, né?
1: É, exatamente. Aí o Flamengo pode colaborar com informações, dados e essa coisa toda. E o ministro Luiz Fux, do STF, acabou aceitando essa participação do Flamengo nessa condição, nos processos aí que vão começar a tramitar contra a MP que proíbe as bets no Brasil.
0: É, uma informação que foi publicada pelo UOL, né, em relação ao Palmeiras também, são duas das equipes atingidas, né, com essa medida provisória anunciada na semana passada. É, informação do repórter Flávio Latifi, porque inicialmente foi
1: esse
0: dito...
1: É bom.
0: Bom. Inicialmente foi dito que o Palmeiras seguiria o Flamengo, né, nessa tentativa de acionar ali o Supremo Tribunal Federal. E a informação, então, do UOL e do repórter Flávio Latifi, sempre... muito bom, dizendo que o Palmeiras então não iria por esse caminho também, né? Independentemente do Flamengo optar ou não por ir ao STF, o Palmeiras neste momento não seguiria esse caminho, mas é algo que a gente não pode já cravar também para o futuro, né? Depender de como esse assunto rolar nas próximas semanas, quem sabe nos próximos meses, a situação pode mudar, mas de momento seria essa então a posição do Palmeiras, que segue conversando, e aí a gente já tem trazido isso aqui na programação da Band News FM desde a semana passada, segue conversando com a Sportingbet, né, que é a patrocinadora master do Palmeiras, para entender esse cenário. Todas as medidas, né, serão tomadas ali em discussões internamente, mas ainda não foi definido nada, porque espera-se ainda que a medida seja revertida, né? Os clubes acreditam, as empresas também acreditam. Então, falando especificamente do caso do Palmeiras, eles estão discutindo as possibilidades, mas não foi batido ainda nenhum martelo. 10h48.
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0: Dez horas 53 minutos.
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0: Senhores, é o seguinte, ó, só pra fechar a participação de vocês também, tá? Ó, mensagem do Ricardo por aqui. Boa noite, amigos. Sou muito fã de vocês. Não perco um programa. Melhor equipe esportiva do rádio. Então, pra você, Ricardo, tem novidade, tá bom? Pra você e todo mundo que curte aqui o Band News na área. A partir de amanhã, quinta-feira, 1º de outubro, vem aí o novo Band News na área, repaginado. Então, são algumas mudanças, tá? Anotem aí, ó. Mais cedo, a partir das 8h30 da noite. Então, já a Band News na área colada na nossa transmissão simultânea aqui do Jornal da Band. 8h30 da noite começa e vamos juntos até as 10h30 da noite. Então, agora, não mais 1h20, e sim 2 horas de programa com muita informação, com muita análise, com muito debate. Comigo, Maurício Ferreira, com Bruno Camarão, com toda a nossa equipe de repórteres, Léo Fontes, Bernardo Ramos, toda a nossa equipe de comentaristas, os nossos narradores, tudo com a coordenação de André Coutinho e Fábio França. Então, novo Band News na área a partir de amanhã, às 8h30 da noite. Isso, claro, em dias sem transmissões esportivas por aqui, mas claro que teremos muitas novidades também nos dias de jogos. Então, amanhã a gente espera vocês mais cedo, a partir das 8h30 da noite. Eu não vou embora ainda, o Band News na área tá na reta final, mas eu já vou liberar Léo Fontes e Bernardo Ramos. A gente se vê amanhã, hein, amigos. Um abraço e ótima noite.
1: Tá mandando a gente embora.

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4: 11 horas, 13 minutos.
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4: Fim de papo no Band News na área. E só pra gente encerrar, tá bom? Ó, deu tempo de Flaco Lopes, atacante do Palmeiras, marcar o quarto gol da Argentina, fechando a goleada por 4-0 sobre a Bolívia. Nesse primeiro amistoso dos hermanos na data FIFA, Lautaro Martínez, Nico Paz, Romero e Flaco Lopes então marcaram na goleada por 4-0 para cima da seleção boliviana. Fim de papo no Band News na área. Eu, Maurício Ferreira, ainda sigo com vocês por aqui na nossa ação. Até já!
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0: 11:06, 11:06, ótima noite, ouvinte Band News FM, a você ligado e sintonizado por aqui, eu sou Maurício Ferreira e vamos juntos na nossa programação, quarta-feira, dia 30 de setembro de 2026, e por aqui te faço companhia ainda até a meia-noite, atualizando os destaques do Brasil e do mundo. O ministro do Supremo Tribunal Federal, Flávio Dino, pede à Polícia Federal a abertura de uma investigação sobre ataques a imagens religiosas. Detalhes com Afonso Marangoni.
1: A advogada Ana Dantas considera adequada a decisão do ministro do Supremo, Flávio Dino, de requisitar uma investigação para apurar uma aparente onda de ataques nos últimos meses contra imagens religiosas.
2: A liberdade religiosa, ela não é só uma questão de respeito, ela é um direito fundamental que está lá na Constituição. Então, por isso, eu considero adequada a determinação do ministro Flávio Dino para a investigação desses episódios. Até porque essa decisão ela não está condenando ninguém antecipadamente, ela está determinando que a Polícia Federal apure fatos, autoria, para verificar se realmente houve a prática de um crime.
1: A determinação de Dino ocorre em meio à polêmica envolvendo publicações sobre Nossa Senhora Aparecida, tema que chegou tanto ao STF quanto ao Tribunal Superior Eleitoral.
0: A justiça decide se libera da prisão o namorado da jovem que caiu do rooftop de um prédio no Ceará. Detalhes com Leonice Ascioli.
3: O Ministério Público do Ceará deu parecer favorável ao pedido de soltura de João Munhoz Neto, namorado de Isabelle Cara Cristi, encontrada morta em um condomínio de Fortaleza. João está preso desde o dia 22 de setembro e é investigado por violência psicológica e indução ao suicídio. O parecer prevê medidas como tornozeleira eletrônica, recolhimento domiciliar à noite, comparecimento mensal à justiça e proibição de sair de Fortaleza. A decisão final sobre a soltura cabe à justiça. Enquanto isso, a Polícia Civil já ouviu 28 pessoas e analisa mais de 700 vídeos do caso.
0: A esquiadora francesa Juliette Willmann morre aos 29 anos depois de ser atingida por uma avalanche na Argentina. A Federação Francesa de Esqui confirmou a morte hoje. Willmann venceu o Campeonato Mundial de Freeride em 2018 e participou do Circuito Mundial da modalidade em 2022. O namorado, Pierre Idriss Merdi, que estava com ela, também ficou ferido e se recupera apesar de estar abalado emocionalmente. Willmann vinha de uma família de grande tradição no esqui francês. O pai foi treinador da seleção francesa de esqui alpino e a irmã também competiu internacionalmente.
4: Na quinta-feira, a frente fria avança pelo sudeste e provoca uma mudança importante nas condições do tempo. No sul, a chuva fica mais concentrada, principalmente no leste e nordeste de Santa Catarina e também no leste do Paraná. No litoral catarinense, a precipitação pode ser persistente entre a madrugada e a manhã, com volumes mais elevados. Em Florianópolis, a temperatura varia entre 16 e 17 graus, com previsão de aproximadamente 30 milímetros de chuva. Curitiba também fica com tempo mais ameno, com mínima de 14 e máxima de 22, e também tem previsão de pancadas de chuvas. Em São Paulo, a frente fria avança de vez. A chuva pode começar já pela manhã e ocorrer em vários períodos com possibilidade de forte intensidade, raios e rajadas de vento. Na capital paulista, a temperatura varia entre 18 e 25 graus e tem chuva de aproximadamente 20 milímetros ao longo do dia. No Rio de Janeiro, ainda faz bastante calor, mas aumenta a instabilidade. A capital varia de 23 a 32 graus com previsão de 20 milímetros de chuva. No sul de Minas, também aumenta a influência da frente, enquanto no centro e norte mineiro permanecem mais quentes. No centro-oeste, as áreas de instabilidade avançam para o norte do Mato Grosso do Sul e alcançam setores do sul do Mato Grosso e também de Goiás. Na sexta-feira, o ar mais frio ganha força. São Paulo terá temperatura mínima invertida, com temperatura de 17 graus durante o período da manhã e à noite a mínima cai para 14. A tendência é de queda ao longo do dia. No sul, o tempo fica mais estável e também frio. Para o fim de semana, uma nova mudança é esperada no sul. Uma nova área de baixa pressão deve favorecer a formação de outro ciclone entre sábado e domingo e organizar uma nova frente fria, trazendo novamente aumento de instabilidade para a região. Aline Araújo, da Climatempo.
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0: seja bem-vindo, você é ouvinte Band News FM, sintonizado com a gente em mais um Band News em Forma. Hoje a gente vai falar sobre sedentarismo invisível, um termo que eu aprendi com a nossa Camila Rich, de que não adianta, gente, bater a meta dos 150 minutos que tanto a gente fala de atividade física semanal, que é recomendação da OMS, se você passa o resto dos 23 dias, das 23 horas do seu dia sentado, com o pescoço curvado, e como que a nossa rotina de trabalho moderna, de trânsito e tudo mais, impacta na nossa saúde, na nossa qualidade de vida, né, Camila?
1: É isso mesmo, Isabela. Esse sedentarismo invisível tem, assim, tá presente na vida de tantas pessoas que elas nem imaginam. Às vezes eu mesma olho para mim e falo, como é que eu tô, né? Como é que tá a minha saúde? Como é que tá a minha atividade física? O que tá acontecendo? E o trabalho, normalmente, é uma das maiores desculpas ou justificativas mesmo para esse sedentarismo, é o trabalho das pessoas. Então, a gente vai conversar hoje um pouco sobre isso, como que a gente consegue ajudar na vida das pessoas, para a pessoa saber se enxergar, ver se ela tá ali sedentária ou não, e o que que ela pode fazer.
0: E para falar com a gente sobre esse assunto, a gente recebe o professor Marcos Mendanha, que é médico, advogado, palestrante. Professor, que prazer ter você aqui com a gente. Seja bem-vindo.
2: Prazer é todo meu, Isabela. É uma honra dividir a bancada com você, com a Camila. E estou aqui à disposição de vocês. Mais uma vez, obrigado pelo convite.
0: Professor, o sedentarismo invisível é um reflexo do século XXI, das redes sociais, de uma nova geração que já cresceu nativa digital? Explica um pouco pra gente desse termo e como ele se configura no dia a dia.
2: Também, né? Também do trabalho. Eu diria que de uma digitalização que vem sendo crescente nas últimas décadas. Se a gente voltar a 3, 4 décadas atrás, a gente tinha uma televisão, mas não tinha controle remoto. Então, isso que a gente chama de sedentarismo invisível, que é justamente essa carga estática que a gente acaba tendo ao longo de um dia, uma atividade ou outra, muito relacionada ao trabalho também, isso era mais incomum, porque você tinha que se deslocar para fazer pequenas coisas, que seja para trocar o canal de uma televisão. Hoje não. Hoje você tem uma comodidade muito grande. Eu não preciso mais ir no banco, por exemplo. Eu não preciso mais sair daqui para pagar uma conta numa lotérica. Tudo eu faço aqui no meu celular de uma forma muito fácil. E essa comodidade, ela trouxe esse sedentarismo invisível, talvez numa escala nunca conhecida para a humanidade. E a gente precisa falar sobre isso.
1: Mendanha, e o que a gente pode relacionar do trabalho? Porque o sedentarismo, fora a parte física, né, tanto tempo sentado, ele também traz uma série de problemas psicológicos, mentais e de saúde mesmo, né?
2: Com certeza. Hoje você já tem várias pesquisas nesse sentido, inclusive, né? Pouco vale você ser um assíduo da academia, claro que é bom que faça isso, mas pouco vale se você é um assíduo da academia, ainda que diariamente, e você passa horas e horas ininterruptas sentado. Especialmente quando você faz o que gosta, é muito comum você entrar num flow onde você não vê o tempo passar. Quando você olha no relógio, passou um tempão e você não percebeu. A gente precisa encontrar mecanismos de nos autodisciplinar em relação à necessidade de nos movimentar um pouco mais. A gente já sabe hoje que esse sedentarismo invisível que a gente está nomeando aqui está muito relacionado com AVC, está muito relacionado com infarto. Então, quando a gente fala do sedentarismo, a gente precisa olhar ele de forma mais global, não apenas aquela 1 ou 2 horas que a gente passa na academia.
0: Professor, a gente se perguntava aqui fora do ar, antes de começar a gravar, o impacto que isso tem na nossa saúde mental, né, Camila? Esse sedentarismo invisível, esse tempo que você passa sentado ou realizando atividades, porque eu também tenho a impressão, e trazendo a minha experiência pessoal para cá, de que a atividade física, hoje em dia, para muitos e em muitos momentos, virou mais um check na agenda. Eu tenho que acordar, eu tenho que tomar café, eu tenho que tomar banho, correndo, tudo correndo, porque o tempo é cronometrado. Eu tenho que dar um jeito de colocar 50 minutos de atividade física no meu dia, volto, tomo banho, deito e durmo. Tudo de novo, tudo de novo. A impressão que eu tenho é que a forma que a gente faz o esporte hoje é muito diferente do que a gente fazia, também pela nossa relação com o tempo. Isso é procedente, professor?
2: Totalmente. Inclusive, há aqueles que fazem uma analogia disso tudo que você falou e falou muito bem, com o livro chamado Mito de Sísifo, né? Que é aquele sujeito que durante o dia ele leva a pedra para o cume da montanha e ao final do dia a pedra volta para o lugar original. E no outro dia ele começa a fazer isso tudo de novo. Então é mais ou menos como se a gente fizesse sempre as mesmas coisas. E que bom que para alguns a atividade física entrou na agenda. Melhor assim do que não tê-lo. Hoje, diante de tanto sedentarismo que a própria comodidade nos impõe e nos oferece, a gente precisa se movimentar. Gostando ou não, a gente precisa se movimentar. Então, acho que tem tudo a ver isso que você falou. E a relação com a saúde mental é intrínseca também, né? A gente tem que voltar para o básico sempre quando a gente fala de saúde mental. Normalmente, quando a gente falava de atividade física, quando a gente falava de uma dieta equilibrada, de um bom hábito de sono, vinculava-se isso apenas à chamada saúde física, né? Mas hoje a gente já tem dados muito interessantes que mostram, por exemplo, que pessoas que fazem caminhadas todos os dias têm uma diminuição significativa de ideação e de consumação suicida. Então, quando a gente está se movimentando, a gente não está cuidando só do nosso corpo. Tudo isso está muito vinculado à promoção da nossa saúde mental.
1: Como a gente estava falando, né? Atividade física hoje, você não faz o que você gosta, né? A gente começa e você fala, calma que você vai pegar gosto por isso em algum momento, né? Eu falo isso para as pessoas, olha, começa a fazer uma atividade que você vai aprender a gostar, né? E como é que cuida disso, dessa saúde mental que a gente tem hoje, né? De burnout, de estresse, de ansiedade. Como que a gente pode dar de dicas para essas pessoas, para elas entenderem o que está pegando realmente ali com elas?
2: Então, Camila, tem algumas coisas que parecem que só vão fazer efeito quando uma pessoa sente. A melhor maneira de você convencer uma pessoa, ou o melhor momento, talvez, seja o momento em que, de alguma forma, ela já esbarrou com as consequências, seja na própria vida, seja na vida do outro. E aquele lugar onde ela está é um lugar mais doloroso do que aquele que a gente está indicando. Aí ela passa a olhar com outro olhar. Mas para muitos, a sensação que às vezes dá é que a gente está enxugando gelo. A gente está ali falando da importância da atividade física, falando do quanto isso contribui para a longevidade, uma longevidade mais saudável, mas parece que só esse recado, só esse tipo de sensibilização não funciona. Algo que me preocupa muito hoje em dia, porque a gente está aí às vésperas da entrada em vigor da nova NR1, que vai obrigar as organizações a cuidarem dos riscos psicossociais que podem fazer com que haja adoecimento dentro do trabalho. Mas, segundo dados internacionais, mais da metade dos trabalhadores no mundo hoje já são trabalhadores informais. São trabalhadores que não têm uma organização para cuidar dos seus riscos psicossociais. Ou seja, são eles próprios quem tem que fazer isso. São eles próprios que têm que se autodeterminarem a ter um tempo de descanso, a quando chegar um nível de estresse onde ficou alto demais, ele mesmo precisa dar um tempo. E na contramão disso tudo, a gente vive, como diria Byung-Chul Han, a chamada sociedade do desempenho. Uma sociedade que privilegia cada vez mais, e não importa o custo, esse desempenho exacerbado, essa falta de tempo. Então, assim, eu acho que a resposta para a sua pergunta, de forma profunda, ela passa por autoconhecimento. E esse autoconhecimento é muito difícil de você difundir em larga escala. Mas eu acho que, sim, em algum momento, a gente vai ter que pensar em começar em políticas públicas sobre isso. Porque nós não estamos falando apenas sobre empresas cuidarem dos seus funcionários. A gente precisa falar das pessoas cuidarem delas mesmas e da importância disso. Então, em algum momento, eu acho que é preciso que haja políticas públicas de psicoeducação mesmo, para as pessoas saberem exatamente onde estão pisando e que as consequências disso podem ser muito desastrosas.
0: Professor Marcos Mendes.

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2: A nossa ouvinte, Patrícia Menezes, escreve contando que ela tem 2 gatos e ela reparou uma coisa muito engraçada. Toda vez que ela termina de limpar as caixas de areia, um deles corre, entra de volta na caixa imediatamente e usa de novo. Parece que ele fica só esperando eu terminar de limpar, Manu. Por que ele faz isso? Patrícia, parece uma coisa, né? Eles contestando a gente de diversas maneiras. Gatos adoram isso. Mas olha só, muitos gatos demonstram uma preferência maluca por uma caixa recém-limpa. O olfato deles é muito aguçado e uma caixa com muita urina e fezes pode ser muito menos atraente. Mas daí você pode perguntar, será que ele está tentando colocar o cheiro dele de volta na caixa? Olha, pode existir um componente de familiaridade olfativa, mas a gente não tem como afirmar que ele entra necessariamente para remarcar o território. A explicação mais simples, muitas vezes é, a caixa ficou limpa e ficou muito mais agradável para usar. Ele entra e não suja a patinha, sente a textura da areia e isso é muito mais agradável para eles. Participe também da nossa coluna enviando sua dúvida para elbicho@bandnewsfm.com.br ou então pelo meu Instagram, Manu Carsten. 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

0: 11 horas 26 minutos, 11 26. A Justiça Federal determina que o Discord amplie a proteção de crianças, adolescentes e mulheres. Detalhes com Márcio Rocha.
1: A plataforma de jogos na internet Discord deve aumentar a proteção de crianças, adolescentes e mulheres no ambiente digital, depois de uma decisão da Justiça Federal. A 14ª Vara Federal Civil do Distrito Federal atendeu parcialmente a um pedido de urgência apresentado pela Advocacia Geral da União e determinou que, em caso de descumprimento, a empresa deve pagar uma multa diária de R$100 mil. Na ação, a AGU afirmou que o Discord apresenta falhas nos mecanismos de verificação de idade e de proteção aos usuários contra riscos graves, como no caso da morte de uma adolescente de 13 anos no mês de julho. Procurado, o Discord não respondeu aos questionamentos até o fechamento desta reportagem. A União também pediu que fosse ampliada a cooperação com autoridades nacionais e a implantação de sistemas que consigam detectar e prevenir situações que representem riscos a crianças e adolescentes.

0: Uma escola no Mato Grosso do Sul tem as atividades suspensas por suspeita de maus tratos contra crianças. Detalhes com Alexandre Paes.
1: O Ministério Público de Mato Grosso do Sul e as forças policiais cumpriram nesta quarta-feira mandados de busca e apreensão em uma escola de educação infantil de Nova Andradina, no Mato Grosso do Sul. A Operação Amparo apreendeu documentos e materiais que devem auxiliar na investigação de suspeitas de maus tratos contra crianças. A Justiça também determinou a suspensão das atividades da escola como medida de proteção aos alunos. Essa investigação começou após relatos de mães e de uma ex-funcionária sobre possíveis agressões físicas com uso de spray de vinagre como punição, além de problemas de higiene e estrutura no local.
0: A doação de sangue no Brasil tem novas diretrizes. Detalhes com Liz Nessim.
2: As regras para a doação de sangue mudaram e podem aumentar o número de pessoas aptas a doar. A expectativa é de reforço nos estoques dos hemocentros. Entre as novidades estabelecidas pelo Ministério da Saúde, está a possibilidade de pessoas com 70 anos ou mais continuarem doando, desde que já sejam doadoras regulares. O uso de canetas injetáveis para emagrecimento ou diabetes agora não impede mais a doação, por exemplo. Além disso, pacientes que passaram por cirurgia bariátrica que anteriormente não podiam doar, também poderão realizar a doação 6 meses após o procedimento.
0: O copiloto de um voo da companhia aérea Fly Dubai esfaqueia o comandante em pleno voo e tenta derrubar a aeronave. O avião levava mais de 170 israelenses de Dubai para Tel Aviv. Uma tripulação reserva que estava a bordo assumiu o controle do avião e pousou em segurança no aeroporto de Tabuk, na Arábia Saudita. O copiloto foi preso e o piloto atacado, de origem indiana, está em situação estável. O Flamengo quer participar da ação que questiona a proibição das bets no Brasil. Detalhes com Guilherme Faria.
3: O Flamengo pede ao STF para ingressar como amigo da corte na ação direta de inconstitucionalidade formulada pela Associação Nacional de Jogos e Loterias contra a medida provisória que proibiu a exploração de apostas de cota fixa, as chamadas bets, no país. A decisão de proibição das bets foi tomada pelo governo federal no fim da semana passada e entra em vigor no início de outubro. A medida impacta diretamente o futebol brasileiro, já que a maior parte dos principais clubes do país são patrocinados por casas de apostas. A Band News FM apurou que clubes da Série A do Brasileirão discutem, inclusive, a possibilidade de uma paralisação da competição em resposta à medida anunciada.

0: Estamos de volta no Band News Informa de hoje. Você acompanha agora o segundo bloco da nossa conversa com o professor Marcos Mendânia, que é médico, advogado, palestrante. A gente está falando sobre sedentarismo invisível. Você acha que pratica ali a sua atividade física 3, 5, 7 vezes por semana e está livre do sedentarismo? A gente está descobrindo que não. Que esse termo é muito mais complexo do que parece, do que o treino que a gente faz na academia, né, Camila? E a nossa forma de viver o nosso dia também impacta nisso. Se a gente passa o dia inteiro sentado, não vai andando até o escritório, ou não anda dentro da empresa, a gente também está falando de diminuição de gasto calórico, de metabolismo, é isso?
1: Sim, a gente está falando de uma diminuição de gasto mesmo, de necessidade do que você precisa. Então, você fica mais tempo parado, seu corpo precisa de menos energia, né? E fora isso, né, desse gasto energético, é essa imobilização que a gente fica física, né? Que o nosso corpo foi feito, sim, para se movimentar.
2: Concordo plenamente com a Camila. Eu acho que alinha com o que a gente já vinha falando, né? É preciso sempre frisar, o fato de ir na academia 2, 3, 5 vezes por semana não nos tira da responsabilidade de fazer movimentos pontuais ao longo do dia, pausas estratégicas do ponto de vista da saúde mental, isso também faz muito bem. Então é uma vigilância enquanto a gente estiver acordado, do bom dia até o boa noite. Quanto mais a gente pudesse movimentar, e às vezes são pequenas coisas mesmo, tudo que a gente puder evitar de fazer pelo celular e puder fazer caminhando, aquela subida no elevador que às vezes pode ser dispensada pelo uso da escada. Então são coisas muito simples, mas que no longo prazo tem um efeito incrível.
1: A gente estava conversando outro dia com um aluno muito interessante, que ele tinha perdido muito peso, né? E a gente estava falando, emagreceu muito, e hoje a gente sabe que com a soma das canetas emagrecedoras, as pessoas vêm reduzindo também esse peso corporal. E ele falou, imagina, eu tô com uma dor estranha no meu tornozelo. E aí eu falei, bom, mas quanto que você reduziu de peso? Ele tinha perdido uns 15, 20% de peso. Eu falei, olha, temos que tomar muito cuidado com isso, porque existe um ajuste da sua articular. Aí ele, pô, mas eu não engordei. Então, as pessoas acham, muitas vezes, que o fato de você ter emagrecido não mexe na sua estrutura músculo-esquelética.
2: As canetas que temos hoje, elas normalmente sacrificam, quando diante de uma perda, elas sacrificam em torno de 20 a 30% até de massa magra, ou seja, de massa muscular. Então, a gente sabe da importância de uma boa estrutura muscular para proteger, por exemplo, ossos, articulações. Então, na medida que você perde peso, você também, se não cuidar direitinho, e aí a necessidade talvez seja ainda maior de atividades físicas anaeróbicas para que você mantenha essa musculatura de uma forma bacana, talvez com alguma suplementação proteica para que isso se mantenha, e essa perda ponderal não se dê com alto grau de perda muscular também, porque em perdendo musculatura a gente sacrifica a parte óssea, então a chance de ter lá na frente uma osteoartrose é muito maior, além de problemas articulares.
0: Por que a gente sente no final de um dia de trabalho, principalmente quem trabalha sentado no computador, os músculos tão enrijecidos? Porque parece que às vezes a gente fica mais cansado de um trabalho sentado do que um dia em pé ou um dia em movimento. Claro que cansa também. Sim. Mas eu sinto, depois de um dia de expediente, o ombro, a lombar. Tenho certeza que o nosso ouvinte, quando senta para ir para casa, seja no ônibus, no carro, também joga um pouco da coluna e vai se dissolvendo praticamente sentado.
1: Sim. Acho que o doutor Marcos pode falar também bastante para a gente sobre isso. Mas o que acontece? Quanto mais variedade a gente conseguir ter no nosso dia de posições, de posturas e de movimentações, é melhor. E de descanso também, né? Mas pensando que a gente, por exemplo, na hora que você senta para almoçar, você senta para fazer uma refeição, na hora que você senta para uma reunião, né? Então você poderia imaginar que aqueles seriam os momentos onde você está relaxado. Mas às vezes você tem uma reunião tensa, às vezes você não, você senta para comer, mas você já estava a manhã inteira sentada. Então, é só uma continuação. E o corpo, o aparelho já diz, né? O aparelho locomotor. Não é só para se locomover quando a gente quer. O nosso corpo precisa estar em movimento. E o que acontece, Isa, é quando a gente está em posições, entre aspas, que são comprometedoras, por exemplo, um vendedor que fica numa loja o tempo inteiro em pé, ele vai sentir esse cansaço também. A pessoa que ficou o tempo inteiro sentada, ela vai sentir também este cansaço, né? Porque a musculatura, ela fica ali, ela tá parada. O nosso sistema, que seja energético ou de transportação, de transporte de oxigênio, de nutrientes, para tudo que a gente está precisando, você está sentado, você não está precisando de nada, ele está ali equilibrado, muito pouco, né? Muito pouco. Vai mais para o nosso trabalho mesmo neural e mental. Então, na hora que ele está adormecido, na hora que você começa a se mexer, ele ficou muito tempo enrijecido. É um enrijecimento. Né? Então, você tem esse cansaço, você gera esse cansaço. Então, essa vascularização, ela é super importante para que a gente tenha uma qualidade de movimentação mesmo. E fora que a gente já dorme, né? Então, o momento de sono é um momento onde você fica muito ali parado mesmo, né? Então, assim, você ainda tem muitas vezes uma liberação, por exemplo, de um cortisol, de um hormônio, de um neurotransmissor que traz muita tensão e parado. Então, aquele teu corpo tem que metabolizar aquilo de alguma maneira que você não está ajudando, você está ali o tempo inteiro parado e deixando essas coisas serem produzidas sem você estar se movimentando.
2: Perfeito, Camila falou muito bem. Eu vou complementar a partir da última parte, que é justamente essa, o que a gente chama de carga estática, né? Às vezes o sujeito trabalha ali o dia todo, teoricamente a musculatura deveria até estar mais relaxada, mas o fato do trabalho cognitivo ser muito grande, às vezes por meta, às vezes por falta de tempo, às vezes pela complexidade da demanda, isso ativa completamente nosso hipotálamo, a nossa hipófise. Isso vai acabar fazendo a suprarrenal soltar muito mais cortisol e vai diminuir o nosso limiar de contração muscular. Então, quando a gente está mais tenso, algumas musculaturas ficam tensionadas. Quando a gente está nesse estado de maior pressão, por exemplo, algumas musculaturas ficam mais tensionadas. E isso varia de indivíduo para indivíduo. Alguns coloca uma sobrecarga muito grande aqui na parte das costas, outros na região do pescoço, alguns na parte da cabeça, que é quando vem aquelas cefaleias tensionais mesmo, de tal forma que no final do dia você está muito cansado com uma musculatura muito enrijecida. Se você comparar, por exemplo, com atividades onde a pressão cognitiva é menor, você vai ver que há menos desgaste muscular nessas profissões. Tá? Então, vamos pegar aqui, por exemplo, quem trabalha com portaria, né, o porteiro, às vezes não tem a mesma atividade cognitiva do que um contador que passa ali fazendo contas o tempo todo, na época de declarar imposto de renda é aquela loucura. Então, não é incomum que ele sinta muita dor nas costas, no pescoço, coisa que às vezes você não observa na mesma quantidade com profissões que são mais, que têm um uso cognitivo menor.
0: A gente faz uma pausa rápida agora para atualização do noticiário de hoje do Brasil e do mundo. Voltamos já já com o terceiro bloco do Band News Info.

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1: Onze horas 41 minutos, 11h41. Seguimos juntos aqui na programação da Band News FM, atualizando os destaques do Brasil e do mundo nesta quarta-feira, dia 30 de setembro. E contando, claro, com a sua participação aqui pelo nosso WhatsApp no 11 999 592 100. 11 é o nosso código de área para você ouvinte fora de São Paulo. 999-592-100. Seguimos ao vivo com imagens também lá pelo YouTube da Band News FM e, claro, que pelo chat você também pode mandar sua mensagem para cá. Avançam os últimos preparativos para o primeiro turno das eleições de 2026. Detalhes com Rafael Procópio.
2: Cerca de 90% das urnas eletrônicas já estão prontas para serem usadas no primeiro turno neste domingo. A afirmação é do presidente do Tribunal Superior Eleitoral, Cássio Nunes Marques, e foi dada em sessão da corte nesta terça-feira. O magistrado também anunciou que foi criada uma sala de situação climática no TSE para ajudar os tribunais eleitorais dos estados na prevenção de problemas relacionados a situações extremas, como observado no Rio Grande do Sul com as fortes chuvas ou no caso da seca em diversos pontos da região norte do país. Mais de 158 milhões de eleitores estão aptos a votar neste dia 4, em todo o Brasil e no mundo.
1: A Polícia Federal investiga o financiamento irregular de uma campanha eleitoral no sertão da Paraíba. Detalhes com Lucas Batista.
3: A Polícia Federal deflagra nesta quarta-feira a Operação Lastro, que tem como objetivo investigar possível financiamento irregular de campanha eleitoral. A ação cumpriu 3 mandados de busca e apreensão em Sousa, no sertão paraibano. A Justiça também determinou o bloqueio de até R$9 milhões em ativos financeiros. A apuração envolve suspeitas de uso de recursos de pessoa jurídica, despesas não declaradas, lavagem de dinheiro e associação criminosa. Foram apreendidos cerca de R$380 mil em espécie e 2 suspeitos foram presos em flagrante.
1: Uma operação investiga a captura ilegal de tartarugas em um parque do Mato Grosso. Detalhes com Alexandre Paes.
4: Investigações sobre a captura clandestina de tartarugas levaram a Polícia Civil até propriedades rurais de Mato Grosso e a endereços no estado de Goiás. A Operação Iurará foi deflagrada nesta quarta-feira para combater a caça ilegal dos animais que ficam no Parque Estadual do Araguaia. Ao todo, foram cumpridos 8 mandados em 5 propriedades de Ribeirão Cascalheira, além de 2 endereços residenciais em Goiânia e em um estabelecimento comercial na cidade de Aparecida de Goiânia. Os investigados são suspeitos de capturar, abater e comercializar os animais silvestres de forma ilegal, além de envolvimento em dano ambiental e associação criminosa.
1: A coalizão internacional liderada pelos Estados Unidos encerra oficialmente a missão no Iraque após mais de uma década, com o fim da Operação Resolução Inerente. O primeiro-ministro iraquiano, Ali al-Zayed, declarou o 1º de outubro como Dia da Soberania. Com a saída das tropas, o governo pressiona as milícias pró-Irã a entregarem as armas ao Estado. O Khatib Hezbollah ameaçou o governo, dizendo que um governo que não trabalha pelo bem do povo será deposto por todos os meios possíveis. E com possíveis desfalques, o Vitória se prepara para encarar a Chapecoense em outubro na retomada do Campeonato Brasileiro. Detalhes com David Cardoso.
5: O Vitória volta a campo pelo Campeonato Brasileiro no dia 7 de outubro. O time enfrenta a Chapecoense no Barradão após a data FIFA. O elenco se reapresentou na segunda na Toca do Leão para iniciar a preparação para a partida. No sábado pela manhã, o grupo realizou um jogo-treino contra o Five. A primeira equipe venceu por 2-0 com gols de Alex Bruno e Anderson Pato, de pênalti. A segunda equipe, mesclada com jogadores da base, também venceu por 1-0 com gol de Marinho. Matheus Silva e Baralha, jogadores titulares, seguem no departamento médico.

E a seleção brasileira se prepara para o próximo compromisso e o último antes do encerramento dessa data FIFA, a super data FIFA entre setembro e outubro. No sábado, em Calcutá, na Índia, a seleção brasileira vai encarar a seleção da casa, 11 horas da manhã, aqui pelo nosso horário de Brasília. E antes da viagem já a território indiano, o técnico Carlo Ancelotti há pouco fez a última atividade na Austrália, mais uma vez em Brisbane, onde a seleção utilizou como sede, né, como base de preparação durante boa parte dessa data FIFA, numa atividade aberta, né, que contou com a presença de aproximadamente 8.500 torcedores e ainda com muitos jogadores, né, que iniciaram na vitória por 4-2 para cima da Austrália, realizando um trabalho à parte. Gabriel Bontempo, Mauro Júnior, Rayan, Endrick, Jair, Gabriel Magalhães, Vinícius Júnior, Bruno Guimarães, o Danilo e também o Wanderson. E o técnico Carlo Ancelotti, na entrevista coletiva pós-jogo, já havia destacado, né, que vai manter aquele rodízio entre os goleiros. Então agora contra a Índia será a vez de Pedro Morisco, goleiro do Coritiba, a ser testado. Hugo Souza atuou na primeira partida, goleiro do Corinthians, o Otávio do Cruzeiro nesse segundo duelo, e o Morisco agora então será utilizado nesse terceiro e último compromisso da data FIFA. A seleção brasileira, que não terá o Rafinha, cortado por um edema na posterior da coxa direita, já liberado, inclusive já deixou a Austrália para voltar a Barcelona e iniciar o tratamento dessa lesão. Então a seleção brasileira com um jogador a menos aí à disposição para o técnico Carlo Ancelotti, que já disse, né, mais uma vez vai utilizar esse amistoso como teste, e a tendência é que tenhamos um Brasil bastante modificado em relação à equipe que venceu a seleção da Austrália na terça-feira por 4-2. Sábado, a bola rola, 11 da manhã, horário de Brasília, Brasil e Índia, com transmissão aqui da Band News FM.

0: Estamos de volta, terceiro e último bloco do Band News Informa de hoje, falando sobre sedentarismo invisível. Como que a nossa rotina moderna e tão atribulada tá mexendo com esse termo e como que isso impacta na nossa rotina e dia a dia. Camila Rich, estamos recebendo o professor Marcos Mendânia, que é advogado, médico, palestrante. Mas antes de passar para o professor, o que a gente pode fazer de dica prática? Eu já vi várias sugestões, inclusive, no seu Instagram, ao longo do dia, que não tomem tanto tempo, porque a gente também precisa ser realista, que não dá, muitas vezes, para parar de hora em hora no expediente, ficar 15 minutos fora, alongando. Mas algumas coisas pequenas podem trazer um impacto grande. Você ensinou outro dia o alongamento das mãos. E esse mudou a minha vida. Para quem está digitando muito tempo, pode parecer pequeno, né? Mas impacta muito.
1: Tanto das mãos como dos pés, viu? Tornozelo e mãos, né? Punhos, eles são assim, eles berram, né? Hoje em dia. E berram sempre, na verdade, né? Quando a gente fica muito tempo parado. Mas o professor Mendanha falou no comecinho do programa sobre a escada, né? Eu acho ela, Isabela, assim, fundamental e de tão fácil mudança, mas o grande problema é que a gente sempre encontra na porta do elevador as pessoas, ah, eu não vou de escada, eu tô cansada.
0: Ah, eu sou essa pessoa, hein?
1: E a gente, inclusive, precisa mudar aqui, porque a gente grava aqui na Band, no quarto andar, vamos combinar, né? E a gente sobe de elevador. E a escada é do lado, e é uma escada ok, porque se falasse ainda que a escada é escondida, tem um monte de porta de fogo, tá escura, é uma escada super bem frequentada, inclusive.
0: Iluminada.
1: A gente deveria, do lado, a gente deveria subir.
0: Mas,
1: e eu também me policio, como o professor Mendanha estava falando, eu também me policio para isso, fico atenta, porque a gente tem essa sensação, já estou cansada e não vou. Então, eu acho que a escada, ela é, assim, muito subutilizada quando a gente fala de sedentarismo invisível. Acho que a gente deveria olhar um pouquinho mais para ela com carinho. Ninguém está falando para chegar do supermercado com um monte de sacola e subir uma escada, 5, 10 andares, não é isso. Mas a gente... E é um hábito, tá? É, isso é muito importante falar, isso é um hábito. Eu acho que a escada ajuda demais. Levantar, sim, da mesa, da cadeira, a gente fala isso bastante. É, vai conversar com alguém veio conversar com você, até você no seu escritório, levanta. Também é um hábito, porque a gente fica muito tempo sentado, a pessoa vem, você fica olhando para cima, conversando, ah, então tá bom. Levanta, sabe, recebe a pessoa, vai beber água, vai até o banheiro. E a gente normalmente indica de 5 minutos a cada 30 minutos que você fica sentado, 5 minutos você tentar ficar em pé um pouquinho. E fazer essas atividades, ir numa padaria, pegar um caminho, dar uma passeada a mais com o cachorro, tentar realmente colocar, vai comer, vai almoçar, vai sair para almoçar em algum lugar, vai num lugar um pouquinho mais longe, né? Então, para tentar deixar a tua vida descer, sim, num ponto de ônibus um pouco antes ou depois e tentar fazer uma parte a pé disso tudo. Então, dentro de casa, por exemplo, tem muitas pessoas que não fazem atividade física, isso é uma coisa muito legal de se falar, mas tem um trabalho, por exemplo, faxineira ou gente que fica, cuida de limpeza em alguns ambientes, né? As pessoas, elas estão em movimento o dia inteiro. Essas pessoas, às vezes, elas não fazem, não frequentam, mas elas estão em tanto movimento que elas já estão até, você fala, poxa vida, essa daí não precisa nem praticar mais nada.
2: Quero até trazer isso aqui porque ocorre no ambiente corporativo, hein? A revista The Lancet mostrou que quando os líderes mudam a sua postura e os seus liderados veem isso, a chance de contaminação desse bom exemplo para os liderados é altíssima. Trago aqui dois exemplos. Primeiro, de um líder que na virada de ano resolveu mudar o estilo, estava se sentindo um pouco acima do peso, e ele começou a andar de bicicleta, e não era aquelas bicicletas caríssimas não, tá? Bicicleta simples mesmo, e começou a colocar isso nas redes sociais e no grupo de WhatsApp que ele tinha com os colegas de trabalho. O que se observou foi que ao final daquele ano, 90% dos seus liderados deixaram de ser sedentários, e a maioria deles optaram pelo esporte ciclismo, tá? Um outro exemplo, também falando sobre escada, que eu achei muito bacana que a Camila sublinhasse isso, é de uma empresa lá de Campo Mourão, que eu tive a oportunidade de conhecer, e que o líder, ele começou a subir 7 andares de escada todo dia, silenciosamente e individualmente. E na medida que as pessoas começaram a perguntar, a pessoa falou, olha, eu não me importo de chegar aqui 5, 10 minutos depois, mas tendo feito isso, eu sei que eu estou contribuindo com a minha saúde, eu vou trabalhar melhor. Adivinha o que aconteceu no longo prazo? Dentro do departamento dele, ninguém mais sobe de elevador, são 7 andares. Então, aqui fica um recado, inclusive, para gestores. Se você quer ter o seu time mais saudável, faltando menos ao trabalho, inclusive produzindo mais, o seu exemplo é muito mais importante do que você acha.
0: Professor, nosso tempinho já está chegando ao fim, mas eu não quero deixar de perguntar sobre a relação de tudo isso com a concentração. A gente acha que a gente está fazendo muitas coisas ao mesmo tempo, mas também deixa de fazer várias outras porque a concentração se perde. Também tem um impacto nisso?
2: Sim, a concentração ela também é um exercício. E o exercício que a gente está fazendo hoje é de baixa concentração, pela quantidade de tela que a gente tem na nossa frente, né? Muitos de nós trabalhamos com multitasking, olhando aqui a tela, a segunda tela, o celular. Ou seja, é um exercício de concentração e de atenção muito ruim. Ela fica dissipada, a chance de erro é muito menor. Normalmente, quando você faz uma atividade física, naquele momento você está ali. É o momento onde você aproveita o presente. E você educa dessa forma que a sua atenção esteja direcionada para aquilo, sobretudo quando você gosta daquilo. Aí isso é potencializado à nona potência. E então, exercício tem a ver com uma concentração mais alta e, consequentemente, mais eficácia nas coisas que a gente faz? Sem nenhuma dúvida.
0: E para quem está acompanhando a gente, ficou com dúvida se encaixa nesse termo sedentarismo invisível, tem alguma dica para saber, olha, de fato eu estou no caminho certo ou ainda preciso melhorar um ponto ou outro?
2: Bom, eu acho que a dica prática que fica tem a ver com nosso autocuidado, né? A gente se conhecer melhor para a gente se cuidar melhor. Eu sei que esse mundo nos exige muito, eu sei que nós temos contas a pagar. Então, pode parecer até romântico demais falar para as pessoas, arrumem um tempo para você cuidar de você. Mas o fato é que se você não fizer isso, em algum momento você não vai conseguir pagar a sua conta de nenhum jeito. Essa conta chega em algum momento. E a nossa torcida e instrução para vocês é que se essa conta chegar, chegue o mais tarde possível.

0: oportunidade, Isabela, Camila, aprendi com vocês também. É, o meu Instagram é @professormendanha, Mendanha com N antes do D.
1: Maravilha, muito bom para a gente ter acesso a conteúdo de ciência de verdade com responsabilidade, né, Camila, que é o que a gente prega aqui. E com informação para os nossos ouvintes, quem tem alguma dúvida de atividade física, até dentro do home office, como fazer o alongamento correto, pode te procurar?
2: Pode, pode, deve me procurar no @camila_, aquele risquinho embaixo, Hirsch, H-I-R-S-C-H.
1: Um beijo, gente, até a próxima.

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1: Meia-noite, um minuto pelo horário de Brasília. Bom dia para você que acompanha essa madrugada aqui na Band News FM. Hoje, 1º de outubro de 2026. Eu, Stephanie Toso, já tô por aqui, te faço companhia até às 7 da manhã na atualização do noticiário, nos principais destaques do Brasil e do mundo. Ai, gente, quintou, hein? Quase

0: sexta, vem aí fim de semana, tem eleições no domingo e você não fica sem informação por aqui na Band News FM. Vai mandando o seu alô, a sua mensagem no 11 999 592 100. Lembrando que também estamos com imagens na Fast TV, no TCL Channels, no Samsung também, nos televisores da Samsung. E mais uma madrugada e vamos juntinhos aí, até onde der. A Annelise já mandou mensagem pra cá, falou assim: bom dia, Stephanie, tô indo pra casa descansar, daqui a pouco acordo pra puxar mais um plantão. Que tempo abafado! É, Annelise, tá mesmo, hein? Aqui em São Paulo a temperatura subiu mais uma vez. Tá chovendo, mas a chuva ainda não chegou na cidade, hein? Chegou para os municípios do interior paulista nessa madrugada. Então, sigo de olho por aqui também. Daqui a pouquinho a gente aciona a Aline Araújo da Climatempo já para trazer aquele panorama completo. Mas tem previsão de mudança aí nesse cenário, hein? Temperatura vai começar a diminuir, tem aproximação de frente fria. E aí, nas próximas madrugadas, vai vir um ventinho mais fresco para nós, pelo menos por aqui na cidade. Quem já está sintonizado também por aqui, direto de Brasília... Falou assim: bom dia, tô ouvindo as melhores notícias da Band News. É o Divino Soares, o João de Jesus da Barra Funda já chegou por aqui, ele que tá de plantão até as 7 horas da manhã, mas tá ligado, ouvindo a Band News FM, ficando bem informado e já mandando um abraço para todos os ouvintes. Bom, nesses próximos minutos, faço um giro pelos principais destaques do dia. WhatsApp aberto, vai mandando o seu alô no 11 999 592 100. Já trazendo os principais destaques, indo direto a Brasília, o dono do Banco Master, Daniel Vorcaro, presta depoimento à Polícia Federal. Quem traz mais detalhes é o repórter Rafael Procópio.
1: Daniel Vorcaro negou ter ameaçado ou incentivado crimes contra opositores. Em novo depoimento à Polícia Federal nesta quarta-feira, o ex-dono do Banco Master alegou que mensagens neste sentido encontradas nos aparelhos dele eram desabafos e que ficou comprovado com o tempo que nenhuma das pessoas citadas foi alvo de qualquer ação. A defesa dele também pediu que ele aguarde o julgamento em liberdade. A quarta-feira também teve depoimento de Henrique Vorcaro, pai de Daniel. Ele também negou ilicitudes, citou a versão de testemunhas que não colocam ele como um agente de possíveis crimes e a defesa argumentou que a prisão dele é desnecessária.
0: Uma empresa que coagiu empregados e prometeu um 14º salário por votos é condenada por assédio eleitoral no estado de Minas. Fala, Eliseu Júnior.
2: Uma empresa do setor de agronegócio e um empresário são condenados a indenizar funcionários em R$100 mil por assédio eleitoral. O caso ocorreu no pleito de 2022, mas a decisão do Tribunal Regional do Trabalho em Minas foi divulgada nesta semana. De acordo com a denúncia, os empregados teriam sido coagidos a votar em um candidato específico sob ameaça de demissão. Em caso de vitória, foram prometidas vantagens como um 14º salário. Segundo a decisão, as condutas configuraram tentativa de interferência nas convicções políticas dos trabalhadores e violaram direitos fundamentais, como a liberdade de escolha e a dignidade.
0: No norte do país, uma nova nuvem de fumaça se forma depois de um incêndio na Amazônia. Logo antes, Manaus também tinha ficado mais de uma semana sob fumaça por conta de queimadas. Detalhes que chegam com a Lívia Maciel.
3: Um incêndio de grandes proporções é registrado no município de Iranduba, região metropolitana de Manaus, e causa uma grande nuvem de fumaça vista a quilômetros de distância. O Corpo de Bombeiros Militar do Amazonas foi acionado para atender a ocorrência. Segundo a corporação, 5 viaturas foram encaminhadas ao local e 24 militares atuaram na operação de combate. Imagens que circularam na internet também registraram moradores assustados com a densa nuvem de fumaça nas proximidades do foco de incêndio. Manaus estava 3 dias sem registros de fumaça devido a períodos de chuva.
0: No noticiário internacional, os Estados Unidos passam a exigir, a partir de hoje, que jornalistas estrangeiros que solicitam visto para trabalhar no país deixem as redes sociais abertas para análise. A medida que visa identificar pessoas consideradas inadmissíveis por questões de segurança nacional. A exigência vale para o visto 1, destinados a representantes da mídia estrangeira, e para vistos de profissionais do acordo comercial entre Estados Unidos, o México e o Canadá. A embaixada americana reforçou que a concessão de visto é um privilégio e não um direito. No destaque do esporte, Santa Cruz e Maringá se enfrentam no próximo sábado. O time pernambucano tenta chegar à Série B. Fala aí, Lucas Batista.
4: O árbitro Rafael Claus comanda o confronto entre Santa Cruz e Maringá no próximo sábado, pela penúltima rodada do quadrangular do acesso da Série C. A partida pode confirmar o acesso do time pernambucano à Série B. O Santa Cruz lidera o grupo com 10 pontos e precisa de apenas um empate para subir de divisão. O Maringá, por sua vez, tem 7 pontos e pode conquistar o acesso se vencer a partida que acontece na Arena Pernambuco.
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6: Na quinta-feira, a frente fria avança pelo sudeste e provoca uma mudança importante nas condições do tempo. No sul, a chuva fica mais concentrada, principalmente no leste e nordeste de Santa Catarina e também no leste do Paraná. No litoral catarinense, a precipitação pode ser persistente entre a madrugada e a manhã, com volumes mais elevados. Em Florianópolis, a temperatura varia entre 16 e 17 graus, com previsão de aproximadamente 30 milímetros de chuva. Curitiba também fica com tempo mais ameno, com mínima de 14 e máxima de 22, e também tem previsão de pancadas de chuvas. Em São Paulo, a frente fria avança de vez. A chuva pode começar já pela manhã e ocorrer em vários períodos, com possibilidade de forte intensidade, raios e rajadas de vento. Na capital paulista, a temperatura varia entre 18 e 25 graus e tem chuva de aproximadamente 20 milímetros ao longo do dia. No Rio de Janeiro, ainda faz bastante calor, mas aumenta a instabilidade. A capital varia de 23 a 32 graus, com previsão de 20 milímetros de chuva. No sul de Minas, também aumenta a influência da frente, enquanto no centro e norte mineiro permanecem mais quentes. No centro-oeste, as áreas de instabilidade avançam para o norte do Mato Grosso do Sul e alcançam setores do sul do Mato Grosso e também de Goiás. Na sexta-feira, o ar mais frio ganha força. São Paulo terá temperatura mínima invertida, com temperatura de 17 graus durante o período da manhã e à noite a mínima cai para 14. A tendência é de queda ao longo do dia. No sul, o tempo fica mais estável e também frio. Para o fim de semana, uma nova mudança é esperada no sul. Uma nova área de baixa pressão deve favorecer a formação de outro ciclone entre sábado e domingo e organizar uma nova frente fria, trazendo novamente aumento de instabilidade para a região. Aline Araújo, da Climatempo.
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0: Meia-noite, 9 minutos pelo horário de Brasília. Rapidinho, hein? Já acionei por aqui, Mônica Bergamo, mas tem ouvinte perguntando do Jornal da Noite. Começa daqui a pouquinho, hein? Logo mais, meia-noite e meia, reprodução do Jornal da Noite por aqui na nossa programação. Enquanto isso, eu sigo por aqui atualizando o noticiário com os outros destaques também. Já desejar um bom dia para quem está acompanhando a Band News FM, o Padilha, direto de Capanema, no Paraná, já chegou por aqui. Stephanie, que noite maravilhosa, quente do jeito que eu gosto. Abraço para todos vocês e para todos os ouvintes. É o João Maria que mandou mensagem por aqui. O Iranildo Almeida também está sintonizado na nossa programação, assim como o Sérgio Rota, que já desejou um bom dia, uma excelente ancoragem aí por essa madrugada. Vamos que vamos, hein? Tem gente comemorando que o frio já está vindo também por aqui. Tô nessa expectativa, hein? Para dormir fica melhor, de tarde fica melhor. Eu sou do time do frio, não sou muito fã do calorão, não. Mas vamos nessa, gente. Os dois principais candidatos à presidência, Lula do PT e Flávio Bolsonaro do PL, estão se beneficiando de movimentos sutis dos eleitores. A informação é da colunista da Band News FM, Mônica Bergamo. Segundo uma apuração da jornalista, o Lula tem se aproveitado dos eleitores que se dizem não polarizados, ou seja, aqueles que alegam não ter um lado definido. Já Flávio Bolsonaro tem se beneficiado, para ela, dos eleitores que reprovam a gestão do petista no atual mandato. Mônica Bergamo conversou sobre o assunto com Sheila Magalhães, Carla Bigato e Luiz Megali.
7: Hora de conversar com Mônica Bergamo. Às vezes você olha, né, para aquele mar calmo e na superfície está tudo bem tranquilo, mas lá embaixo há todo um ecossistema se digladiando, tubarão correndo atrás de sardinha, surge de sardinha, fugindo da tainha, a truta se juntando a outros cardumes, e eu tô falando provavelmente coisas que não fazem nem sentido para um biólogo marinho, mas enfim, tem um mundo ali acontecendo na superfície, nas profundidades, enquanto na superfície tudo parece calmo. Há movimentos muito expressivos nas campanhas, nas pesquisas, Mônica, que se você lê só na superfície, parece que estão imóveis. Gostou dessa analogia?
8: Eu acho que a sua analogia foi um pouco exagerada, não tem tanto movimento assim, não, mas tem.
7: Tem, tá? Mônica.
8: Então vamos aqui só, a gente vai ter amanhã...
7: Ferrou minha metáfora.
8: Vai ter amanhã a pesquisa... Assim. Agora, passada semana aí, o Megali, decantados os escândalos, as polêmicas, que impacto, né, eles tiveram entre os eleitores. As pesquisas divulgadas, vamos falar primeiro da superfície, né, as pesquisas divulgadas nessa semana mostraram um quadro bem estável, né, nos números grandes, gerais, como diz você, na superfície, né, e mesmo todo o ruído gerado... É, nos últimos dias com o caso da Nossa Senhora, que voltou a conflagrar o Supremo, inclusive, teve guerra de liminares, quer dizer, mesmo tudo isso não deve gerar uma alteração bombástica. Essa é a expectativa de quem acompanha de perto os números internos das pesquisas dos candidatos também. É, você veja que na Quest, o Lula oscilou 2 pontos para cima no primeiro turno, o Flávio oscilou 1 ponto para cima, e no segundo turno ficou praticamente tudo parado, com o Lula oscilando para cima um pouquinho. Na Nexus... BTG, igualmente, o Lula oscilou 2 pontos para cima no primeiro turno, ficou parado no segundo, Flávio ficou parado no primeiro, oscilou 1 pontinho para baixo no segundo, quer dizer, tudo dentro da margem de erro, tudo ali num equilíbrio. Agora, numa disputa tão acirrada, qualquer pequena alteração pode significar a vitória ou a derrota, e é aí que se move no subterrâneo, tá, o Megali? E o que dizem os analistas com as pesquisas que estão sendo feitas diariamente nas campanhas eleitorais? Quer dizer, os candidatos têm seus próprios pesquisadores, fazem pesquisas diárias, né? Fica ali o que eles chamam de tracking, pesquisa por telefone, que vão acompanhando o humor do eleitorado, né? O que eles dizem? Que os números estão sugerindo pequenos movimentos, não é cardume assim para um lado e para o outro, tubarão para um lado e para o outro, mas pequenos movimentos ali em dois sentidos, Megali. Ambos favoráveis aos candidatos que estão à frente. Quer dizer, qual é o movimento pró-Lula que se está observando nos números? Que entre os eleitores que se definem como não polarizados, né, que podem votar tanto em um quanto em outro, ou em nenhum, e os que avaliam o governo como regular, ou seja, eles não têm aquele entusiasmo pelo Lula, mas também não têm aquele ódio, né, esses são chamados eleitores pêndulo, né, que tendem a oscilar mais, há sinais de deslocamento favorável para o Lula, né? Então, talvez por isso já tenha esse reflexo aí de 1 pontinho para cá, 2 pontinhos, subindo um pouquinho. Entre os eleitores que desaprovam o governo, né, o que estão percebendo esses analistas, vendo o número nas minúcias todos os dias, eles estão percebendo que parece haver uma movimentação em direção ao Flávio, de voto útil, né? Parece que tem uma movimentação entre os eleitores que desaprovam o governo, uma movimentação daqueles que ainda não tinham ido para o Flávio, indo para o Flávio, né? Acompanhada pelo esvaziamento das candidaturas menores. Então, que a gente não conseguiu ainda perceber nessas pesquisas que já foram divulgadas, né? O Ronaldo Caiado segue firme ali nos seus 4%, mais ou menos, né? Média ali das duas pesquisas. O Cury sim caindo um pouco, mas percebe-se nessa pesquisa diária, de todo dia, por telefone, etc., que vai tendo esse movimento, pode estar se formando um voto útil no Flávio. Então, isso tudo acontece nessa reta final mesmo, nesses últimos dias, né, Megali? Tem movimentação de eleitor, inclusive no último dia, eleitor que muda o voto ali na boca da urna mesmo, né? Então é isso, esses são os movimentos. Vamos esperar aí ver o Datafolha. Eu estava até conversando com uma pessoa que eu falei, nossa, toda essa o Lula baixou bets, né? Proibiu as bets, deu aumento de Bolsa Família, que ainda não chegou no bolso das pessoas, mas já foi anunciado. Toda essa polêmica negativa para o Flávio, de Nossa Senhora, e mexe muito pouco, né? Então é isso, quer dizer, o eleitorado bem definido. Aí essa pessoa me falou isso, falou assim, ó, mas o Lula parou de piorar, estava piorando. Então teve um pouco aí esse... toda essa canetada aí de parar de piorar, né? Então, vamos ver como é que vem o Datafolha. Mas esses são os movimentos aí sutis aí do cardume embaixo do mar, Omegalha.
7: É, são movimentos, e são muitos, né? A gente não sabe exatamente qual que pode ser definitivo, né? Por exemplo, havia um índice ali escondido na pesquisa, se não me engano, na última Quest, que mostrava que entre os indecisos, a maior parte era de eleitoras, né, mulheres de classe média baixa, que é um público que, a depender da inclinação religiosa, pode ser um pouquinho mais voltado ao Flávio, um pouquinho mais voltado ao Lula, mas que estava sendo muito disputado. Aliás, não foi à toa, né, que nessas últimas duas semanas falou-se muito nas bets, porque essa é uma grande preocupação dessas mulheres, especialmente aquelas que são donas de casa, né? Então o Lula fez um movimento forte aí em relação à obtenção do voto destas mulheres. As pesquisas ainda não mostram um efeito dessa decisão de proibir completamente as apostas, mas as campanhas acreditam que isso possa acontecer até domingo. Só que aí vem essa fala do Lula ontem. Claro que é uma forçação de barra, né, da oposição, dizer que aquilo ele estava falando de pedofilia. É claro que ele estava falando do exame de Papa Nicolau, é óbvio. Mas o Lula deixa um flanco aberto, né? Ele se expressa de uma maneira que dá à oposição a oportunidade de explorar aquilo da maneira que, acredito eu, o PT também exploraria. Se fosse do outro lado, porque também não tem santo nessa zona, né?
8: Você vê que eu estava vendo aqui na Quest, né? Que o Lula, os subsegmentos, né? Esses movimentos pequenos que vão no subterrâneo e que vão se refletindo muito pouco nos números gerais, mas acabam indicando talvez uma tendência, né? Que ele disse que o Lula avançou principalmente nas mulheres, né? Como estava falando você, eleitores de baixa renda e beneficiários do Bolsa Família, mas muito sutil, né? Porque... No eleitorado feminino aqui, o Lula foi de 37 para 40 no primeiro turno, mas no número geral, né, você vê que ele foi de 37 para 39. Então, assim, é muito, tudo muito lento, né, Megali? Essa campanha parece estar muito definida, assim, né? Ela não tem hecatombes, não tem aquela coisa que a gente viu em outras campanhas de alguém disparar, o outro despencar, né? Tá, pelo menos nesse primeiro turno, tudo muito estabilizado, mas esses pequenos movimentos aí tendo uma importância grande, por isso mesmo, né? Por causa dessa estabilidade. Mas é isso aí. Sobre o Lula, que realmente deixa claro que ele não estava falando do exame de próstata, mas você me fez lembrar, Megali, do que o Ciro Gomes falou certa vez, né? Lembra que ele falou da Patrícia? E aí, depois ele foi explicar, ele falou, olha, você passa em campanha às 24 horas do dia falando, só fala coisa boa, só acerta. Aí você dá uma derrapadinha, é aquela de 2 segundos, quando você já tá exausto, cansado.
7: E ele não quis dizer aquilo. Tá na cara. Se você vê a fala do Ciro, perguntam pra ele qual que é o papel da Patrícia Pilar, que era então esposa dele, né, na campanha. Ele diz, não, o papel dela é dormir comigo. Aí ele fala daquele jeito machão cearense, né, querendo dar um, né, querendo... olha como eu me expresso de um jeito simples, mas o que ele quis dizer tá na cara. O papel dela não é papel nenhum. Ela é uma atriz, eu sou político, ela não tem nada a ver com isso. Mas aí ele fala de um jeito, né, colocando a mulher ali no cama e mesa, né? Enfim, aquilo foi explorado muito bem pelas outras campanhas, porque o Ciro estava num momento ótimo ali. Lembra, Mônica? Tava quase...
8: Pois é.
7: Né? Quase chegando no segundo
8: turno.
7: E é
8: isso que ele disse, é isso que ele falou. Quer dizer, você acerta 99,99999. Megali, você que passa o dia inteiro aí no ar também. Quer dizer, você acerta 99,99. De repente, pra... Não quero lembrar aqui pra você não ficar... Mas de repente você solta aquela... Como é que é? Que é hilário ver as pessoas tomarem banho de...
7: Porra, Mônica.
8: É sério, você não quis dizer aquilo.
7: Claro que eu não quis. Eu quis dizer que é uma cena engraçada. É uma cena engraçada para um filme, tanto que é usada em filmes. É engraçado.
8: Mas
7: né?
8: Você levou um monte de bronca. Pô, aí,
7: levei
8: pancada, né,
7: pra caramba, porque as pessoas entenderam que eu acho engraçado passar em cima da poça d'água e molhar o coitado do cara que tá no ponto de ônibus.
8: Você é o próprio exemplo disso, né? Você fica falando e tal, vai falando de improviso. Tem muita. É. Você é um mestre, né? Não preciso puxar teu saco aqui, mas você. E aí, de repente. É, mas agora você imagina o Lula falando horas, horas sem parada em cima do palanque, o Ciro Gomes falando horas, horas dando entrevista, de repente solta uma aí. É. E só que essa uma pode custar, no caso, pode ter consequências muito maiores do que teve para você comemorar, possa dar.
7: Mônica Bergamo volta com outros. Pô, o assunto já estava esfriando. Mônica Bergamo volta com outros assuntos sempre exclusivos amanhã. Até, Mônica.
8: Vamos, até.
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19: Meia-noite, 23 minutos, pelo horário de Brasília. O Stephanie Toso sigo por aqui, trazendo os principais destaques antes da reprodução do Jornal da Noite na nossa programação.
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19: O âncora e correspondente da Band News FM nos Estados Unidos, Eduardo Barão, alerta para os avanços da inteligência artificial. Para ele, o receio contra a IA sempre existiu, mas agora materializado por quem desenvolve e acaba elevando a preocupação. Sobre o assunto, ele fez um comentário durante o Band News Station.
7: E vamos nessa, afinal de contas, a eleição está chegando. Mas enquanto a eleição não chega, né, a gente está acompanhando hoje mais um daqueles debates que teoricamente não vão decidir exatamente o futuro da economia do país, o futuro da saúde no Brasil, se os professores vão receber um salário melhor na educação, teremos aulas melhores para os nossos alunos. Né? A discussão nesse momento tem a ver com religião e tem a ver com a possibilidade de cada um expressar aquilo que pensa por meio das redes sociais e também fake news, tudo isso que a gente está vendo nos últimos tempos, posts que ligam Flávio Bolsonaro, candidato à Nossa Senhora Aparecida, aquela história que surgiu. Depois disso a gente viu o Flávio Bolsonaro segurando a estátua de Nossa Senhora, o Lula com a Nossa Senhora. Todo mundo virou, de uma hora para outra, devoto de Nossa Senhora Aparecida. Mas, enfim, é uma discussão importante, tem a ver não só com disparo de fake news em redes sociais, tudo isso que virou uma rotina às vésperas da eleição, mas tem a ver com uma outra situação, que é a liberdade religiosa, de cada um poder escolher a fé, o culto, aquilo que tem mais proximidade. Né? E esse é um ponto um pouco mais delicado da história da Nossa Senhora Aparecida, né? Mas também na paróquia de Salvador, vandalismo, imagem religiosa destruída, imagens de santos em uma loja em Londrina, no Paraná, imagens sacras destruídas dentro da Catedral de São Pedro, no Rio Grande, e por aí vai. E aí é um tema que me chama muito a atenção, porque o Brasil, historicamente, o Brasil sempre teve, né, essa liberdade religiosa. A pessoa chutava para um lado, chutava para o outro, sem chutar santa, né? Era a fé sendo propagada de formas diferentes. Agora há pouco eu estava em Milwaukee, aqui nos Estados Unidos, conversando com um rapaz, um americano, que é mórmon. E ele morou no Brasil durante um tempo, na divisão lá que os mórmons fazem, né? Ele foi morar em Salvador. E aí ele ficou encantado com a misturada que é, principalmente em Salvador, diversos sincretismos, religiões, cultos, né? A pessoa num dia vai na igreja católica, numa sexta-feira vai no terreno de candomblé e toca-se a vida desse jeito. E esse rapaz, que acabou se casando com uma baiana, tal, tá feliz da vida, tá morando aqui nos Estados Unidos com os filhos que falam português, ele fala muito bem português, tava dizendo que ele, mórmon, de Utah, que é o berço dos mórmons aqui nos Estados Unidos, um belo dia tava lá lavando as escadas do Nosso Senhor do Bonfim, né? Feliz da vida ali com o pessoal, fazendo a festa. No outro dia, ele foi para um lugar lá de espiritismo, num terreiro e tal, e viu alguém incorporar algo que ele nunca tinha visto na vida, né? E o Brasil sempre foi assim. O Brasil sempre teve essa possibilidade de cada um exercer a fé da forma que achar mais conveniente, da forma que achar melhor, acreditando no santo, acreditando em Jesus, acreditando em Iemanjá, né? Não acreditando em nada. Eu não acredito em nada. Para mim não existe nada e tal. E toca-se a vida assim. Mas de uns tempos para cá, a gente está vendo cada vez mais forças diferentes se organizando, forças poderosas, inclusive com presença cada vez maior no Congresso Nacional, né? E aí o negócio muda. Deixa de ser algo do tal do Estado laico, que aceita qualquer tipo de religião, qualquer tipo de sincretismo, qualquer tipo de forma de pensar, para dizer, não, a minha religião é melhor do que a sua. O que eu penso e organizo na minha cabeça, na minha igreja, no meu culto, no meu templo, vale mais do que o seu, principalmente as religiões de matizes africanas, né, que têm sido sempre vítimas, historicamente, dessa nova onda que a gente está vendo por aí, o que é uma pena. E isso chegou agora no Tribunal Super Eleitoral, isso chegou na eleição do Brasil, o que também é uma pena. O Brasil tem problemas gigantescos na sua história, nem recente, na sua história mesmo. O Brasil tem uma economia que precisa melhorar. O Brasil tem uma educação, se você comparar com outros países, que está lá embaixo, uma das piores do mundo. O Brasil tem uma condição de saúde que aí dá para se discutir, né? Aqui nos Estados Unidos você não tem o SUS, mas que também precisa melhorar. Então você tem hoje, ou sempre teve, uma necessidade do Estado melhorar setores fundamentais da nossa sociedade. A violência, as facções, terroristas, como dizem os americanos, ou não. E agora a discussão está se a Nossa Senhora Aparecida pode ou não ser a padroeira do Brasil. Se a minha religião é melhor do que a sua. Se pode sair por aí quebrando estátua, santo, ou destruindo terreiros de candomblé, de macumba, sei lá eu. É um negócio muito triste, é muito triste. E aí tem essa questão da relação, que agora está sendo julgada pelo Tribunal Super Eleitoral, envolvendo a liberdade de expressão ou fake news, os que a gente está discutindo nos últimos tempos, com decisão de ministro para cá, ministro para lá. E no fim das contas, o que a gente precisa de um novo presidente, ou do atual presidente, sei lá quem vai ganhar a eleição, de um novo governador, ou atual governador, sei lá quem vai ganhar a eleição, é melhorar condições básicas da população em geral. E não ficar discutindo a religião. O Brasil já tinha virado essa página. O Brasil era um oásis no meio de países, regiões em que a religião mata. Não gosto do meu vizinho que não compactua do mesmo Deus que o meu. Vou lá e vou matar ele. É uma sandice, é uma loucura. É uma pena que o Brasil tenha entrado nesse espiral terrível. Que, convenhamos, não dá sinais de melhora, pelo contrário. A gente está vendo cada vez mais esse tipo de ação de ódio, ódio religioso, o que é muito ruim. O Brasil já tem muitos problemas, muitos problemas.
11: A religião não deveria ser um deles, pelo contrário, deveria ser uma forma de cada um exercer a sua fé da forma que achasse conveniente, seja ela qual fosse a religião, Frumento.
13: Boa noite.
15: Olá. O Jornal da Noite começa falando dos momentos de terror. Imagina o que passaram, essas pessoas passaram, né? Vividos por 174 passageiros de um voo que ia dos Emirados Árabes Unidos para Israel, Thaís.
13: O copiloto esfaqueou o piloto dentro da cabine. Imagine, o avião despencou mais de 5 mil metros em poucos segundos. Com a ajuda do resto da tripulação, passageiros dominaram o agressor e pilotos que viajavam de carona pousaram na Arábia Saudita.
16: Estamos aqui no avião, controlamos os terroristas. Quem estiver me ouvindo, precisamos de ajuda. Estamos na área de Tabuk, na Arábia Saudita, que não conhecemos. Todos os passageiros estão bem, menos o piloto.
20: A mensagem de socorro é de um dos passageiros que invadiu a cabine para tentar evitar uma tragédia. Radares registraram o descontrole do voo 2 horas e meia depois da decolagem em Dubai. Quando o avião sobrevoava a Jordânia, sinais de emergência começaram a ser emitidos. Deles com o código de sequestro e a rota foi alterada para a Arábia Saudita.
21: Quando estávamos na fronteira com a Jordânia, houve uma turbulência enorme por 20, 30 segundos. Depois estabilizou e então perdeu sustentação novamente por 10 segundos. E vimos que tinha um tumulto.
22: Não sabíamos se havia um piloto ou não, ou mesmo se o piloto estava vivo.
20: O copiloto tentou assumir o controle do avião, ferindo o comandante com uma faca. Passageiros conseguiram conter o agressor.
23: Chegaremos em casa em algumas horas e eu terei que trocar de roupa. Estou todo ensanguentado, mas nós pegamos o terrorista.
24: Tinha mais dois pilotos que estavam no avião. Um deles assumiu o controle do avião e aí procuraram um lugar para pousar.
20: Autoridades disseram que o copiloto é cidadão de Omã, país que não mantém relações diplomáticas com Israel. Agora, a investigação tenta reconstituir o que aconteceu dentro da cabine para esclarecer o caso e verificar se houve a participação de outras pessoas. Ele foi preso e interrogado. Segundo o primeiro-ministro israelense Benjamin Netanyahu, o homem tentou derrubar o avião e o caso é investigado como terrorismo.
13: O comandante atacado é cidadão da Índia. Ele está internado na Arábia Saudita com situação de saúde estável. O Ministério dos Transportes de Israel abriu uma investigação conjunta com o Ministério da Defesa, focada em tentativa de atentado terrorista. A companhia aérea Fly Dubai disse que as razões do ataque permanecem desconhecidas e alertou contra especulações prematuras. Também suspendeu todos os voos de e para Israel até o fim das investigações.
25: Ainda estamos abalados pelo horror. Foi como algo saído de um filme completamente inimaginável.
20: Durante a tarde, os passageiros retomaram viagem e desembarcaram em Tel Aviv. No aeroporto, muita emoção.
13: Benjamin Netanyahu recebeu um dos passageiros que conseguiram evitar a queda do avião, o chamando de grande herói. Ainda com a camisa ensanguentada, ele contou que agarrou o agressor com uma chave de braço e puxou os controles do avião para trás para impedir que ele mergulhasse de nariz. Donald Trump disse que conversou com Netanyahu sobre o incidente e que o homem é um encanador israelense que nunca pilotou um avião. Depois do caso, medidas de segurança contra pilotos serão reforçadas. Segundo o premier, a partir de agora, todos os pilotos que forem voar para Israel terão as identidades verificadas e passarão por controles de segurança.
15: Ufa, né? Porque afinal de contas podia ter acontecido uma tragédia e a mobilização de todos evitou isso. No Rio de Janeiro, um homem de 53 anos foi baleado e morreu dentro de um ônibus do BRT. As informações direto do Rio com o repórter Juliano Dipe. Boa noite, Juliano.
26: Boa noite, pessoal. O que
0: que aconteceu foi que um passageiro morreu depois de ser atingido por uma bala perdida dentro de um ônibus BRT aqui no Rio. Caso que foi registrado enquanto a polícia militar realizava uma operação na região de Curicica, na zona sudoeste. O BRT estava em uma estação no meio da Transolímpica, perto da comunidade Dois Irmãos. De acordo com a PM, os disparos teriam sido feitos por criminosos para desviar a atenção dos policiais. Dentro do ônibus, o passageiro foi atingido no abdômen. O motorista seguiu por duas estações até parar na altura da comunidade Asa Branca e pedir ajuda. O corpo de bombeiros foi acionado, mas o homem não resistiu e morreu. A Delegacia de Homicídios da capital encontrou o projétil que atingiu a vítima e agora tenta identificar o responsável pelo disparo. Um outro homem de 60 anos também ficou ferido por causa de estilhaços. Ele passa bem. Durante a operação, os policiais apreenderam fuzis, outras armas, granadas e roupas camufladas. Duas pessoas foram presas. A ação tinha como objetivo impedir uma possível invasão de criminosos da comunidade Dois Irmãos, que é comandada pela milícia e pelo Terceiro Comando Puro, na Asa Branca, uma área de domínio do Comando Vermelho. Volto com vocês aí no estúdio.
1: Obrigada, Juliano. E em São Paulo, um homem manteve uma mulher refém dentro de um supermercado.
2: Um vídeo mostra o exato momento em que o homem arrasta a funcionária pelos cabelos para dentro da farmácia. Quem estava próximo até corre para tentar ajudar. Vídeos de pessoas que estavam no supermercado mostram a movimentação minutos depois da mulher ser feita refém com uma faca. O grupo de ações táticas especiais foi acionado, o supermercado evacuado e a área isolada pela polícia. Foram mais de 2 horas de negociação até a funcionária ser libertada. Segundo a polícia, o homem não conhecia a mulher e estava passando por problemas psicológicos. O homem foi preso. A vítima foi encaminhada para um hospital da região.
15: Um temporal provocou alagamentos em Juiz de Fora, Minas Gerais. Em apenas 20 minutos foram registrados 45 milímetros de chuva, quase o esperado para o mês inteiro. Ventos de mais de 70 km por hora derrubaram árvores e causaram estragos em diferentes pontos da cidade. A região está sob alerta de tempestade até sexta-feira.
1: No Paraná, um temporal com ventos de mais de 100 km por hora causou destruição e uma morte.
3: Olha o hangar onde que veio parar na rodovia. O hangar inteirinho veio parar aqui na rodovia.
4: Estrutura de ferro, árvores e muitos postes caídos com a força do vento.
6: O temporal que passou por Toledo durou poucos segundos, mas que foram suficientes para deixar um rastro de destruição.
4: Na PR-182, parte da estrutura do aeroporto municipal foi arrancada e parou no meio da pista. Carros foram atingidos e aviões que estavam nos hangares foram danificados.
26: Nós estávamos em sala de aula, tendo aula comum, normal. Olhei para a janela e vi o contorno de um tornado. E aí já evacuei a sala. E no primeiro lance de escadas, o telhado já foi, a parede da sala de aula já foi levada. Se a gente esperasse 2 ou 5 segundos a mais, a gente morreria.
4: Na área rural, propriedades também sofreram os impactos. Produções inteiras de aves foram perdidas. Em Cascavel, alagamentos foram registrados em diversos pontos da cidade.
6: O vídeo mostra a casa onde o Eduardo mora com a família.

0: entrou tudo, invadiu a minha marcenaria, encheu e quebrou o muro de baixo, de novo, do meu vizinho, até chegar à casa do outro vizinho.
1: A água já estava me puxando, essa janela estava fechada, eu me agarrei na janela, tomei um monte de água, me afoguei, consegui abrir a janela e consegui sair para fora.
2: A Rosemeire dormia tranquilamente nesse quarto quando a água invadiu a residência. Somente agora é possível ter uma ideia da força da água. Tudo que ela e o marido tinham está embaixo do que sobrou da casa.
3: Já em Umuarama, o vento intenso derrubou a estrutura de uma quadra de tênis. Os destroços atingiram duas pessoas e uma delas morreu. Em Medianeira e São Miguel do Iguaçu, também houve muitos estragos.
4: A água subiu tão rápido que não deu tempo de salvar nada.
5: Veio de uma hora para outra, assim, deu tempo de tirar as crianças e foi o tempo que deu.
4: Desde cedo, a prefeitura montou uma verdadeira força-tarefa para receber doações. Nas próximas horas, o município também deve decretar situação de emergência.
6: De acordo com a Defesa Civil aqui do Paraná, 28 cidades foram atingidas pelos fortes temporais entre a noite de terça-feira e a madrugada desta quarta-feira. 105 pessoas estão desalojadas e desabrigadas, 10 mil moradores foram diretamente afetados e mais de 100 mil estão sem energia. Nesta quarta-feira, a chuva deu uma trégua, sobretudo aqui em Curitiba, região metropolitana, o temporal diminuiu de intensidade e as chuvas devem diminuir de força também nesta quinta-feira na maior parte do Paraná. No entanto, o alerta continua da Defesa Civil para as pessoas procurarem abrigos, locais seguros em caso de chuva forte.
7: No outro extremo, a seca severa muda a paisagem na região amazônica. Em apenas um mês, o nível do Rio Negro recuou mais de 5 metros.
8: A paisagem já não é a mesma de antes.
9: Tem que encarar que é a natureza. A gente está nessa batalha aí, nessa luta aí, mas logo, logo vai passar.
8: Nesta quarta-feira, o Rio Negro está em 18 metros e 88 centímetros. E o recuo fica ainda mais impressionante quando a gente olha para o mês inteiro. Em 29 dias, o rio baixou mais de 5 metros.
10: A descida rápida do rio dá para ser notada através da paisagem. Aqui na Marina do Davi, áreas que antes ficavam encobertas pela água começam a aparecer. E para quem vive às margens do rio, conviver com essa realidade tem sido cada vez mais difícil.
8: Especialistas explicam que a vazante faz parte do ciclo natural dos rios, mas o comportamento não é igual em todas as bacias. Na bacia do Solimões, do Rio Negro, do Purus e de outros rios que formam o sistema amazônico, o ritmo de descida pode ser diferente.
11: A vazão que está nos rios, ela não depende da chuva que acontece aí no estado do Amazonas, ela depende do que acontece lá no Peru. Então, se no Peru choveu bem, o nível do rio Solimões ele vai estar no nível dentro da normalidade.
8: Uma realidade que impacta não apenas o nível dos rios, mas também o transporte, abastecimento, pesca e a rotina de quem depende das águas para viver e trabalhar. Até o momento, 20 dos 62 municípios estão em situação de emergência. 21 seguem em alerta, 6 em atenção e apenas 13 estão em normalidade.
7: No Rio de Janeiro, uma disputa por pontos de embarque causou uma briga generalizada no aeroporto do Galeão. Tudo começou depois de uma reorganização que colocou os taxistas credenciados pela prefeitura muito perto dos ligados a cooperativas. O resultado foi esse que estamos vendo. A segurança do aeroporto teve que ser acionada para apartar a briga.
12: E atenção, pais, o WhatsApp anunciou novos controles parentais para adolescentes aqui no Brasil. Essa ferramenta permite que pais e responsáveis definam algumas regras para o uso do aplicativo de mensagens para os menores de idade. E a gente vai falar sobre isso aqui no telão. A gente separou principalmente as ferramentas disponíveis. Vamos dar uma olhada? Olha só. Saber com quem o adolescente está conversando, definir quem pode ver a foto dele de perfil, definir ainda quem adiciona esse adolescente em grupos, receber notificações sobre a entrada e saída nos bate-papos coletivos e até quando um grupo desses aumentar o número de integrantes. Além disso, gerenciar atualizações de status, ligações e mensagens enviadas continuam privadas. Então, o pai não vai saber o que está nessa mensagem, o que o filho vai falar, por exemplo, também nessa ligação, mas vai saber, vai ter um controle muito maior do que tinha antes. A gente separou uma outra tela para entender como isso vai funcionar, que é a seguinte. Tem uma primeira etapa, que essa configuração acontece no aplicativo do celular desse adolescente. A partir daí, um código vai ser gerado e aí você vincula o aparelho do pai, da mãe e também de um responsável a esse do adolescente. Lembrando que essas atualizações já estão disponíveis. Se você ficou interessado, é só buscar o celular e procurar essas configurações para conseguir olhar um pouco mais de perto e cuidar um pouco mais de perto do acesso desse adolescente no celular.
7: Ainda no ambiente digital, a Justiça Federal determinou que o Discord adote medidas imediatas para reforçar a segurança de crianças e adolescentes. A decisão atende a um pedido da Advocacia Geral da União. A plataforma deverá comprovar a verificação de idade, ter moderação em português e impedir a recriação de comunidades banidas. Em caso de descumprimento injustificado, a multa diária é de R$100 mil. Uma agência de carros usados em Belo Horizonte é alvo de denúncias de golpes e de venda de veículos com problemas. Veja como evitar prejuízos e o que a lei diz sobre defeitos ocultos.
13: O pesadelo de quem compra um carro usado é esse: vícios ocultos, estragos e prejuízos.
14: Um problema com um carro pode custar caro. O carro fica parado, dor de cabeça, tempo e dinheiro que são gastos. Mas na hora de comprar um carro usado ou seminovo, existem alguns cuidados que devem ser tomados justamente para evitar esse tipo de situação. Um deles é não deixar de fazer o laudo cautelar.
15: Ele faz também uma avaliação do carro, do histórico do carro, se ele já teve passagem por leilão, né, que é importante. Às vezes a pessoa compra o carro e no documento não consta e a pessoa não sabe.
13: Além, é claro, de chamar um mecânico de confiança. Nós mostramos aqui na tela da Band denúncias sobre uma agência de veículos usados. Nas redes sociais, o proprietário, Lucas Henrique dos Santos, aparece comemorando vendas.
16: Nós batemos todos os recordes.
13: Mas, nos comentários, os clientes insatisfeitos pedem justiça.
17: Eu cheguei, olhei a figurina, eles me mostraram, né? Gostei, a figurina estava boa, só estava com a bateria arriada. Aí, na hora que o rapaz foi fazer o seguro para mim, eu descobri que era outro carro que eles estavam querendo me passar. E aí eles falaram que foi um erro da vendedora e falaram comigo que para mim desfazer o negócio eu teria que pagar R$8 mil. Aí eu peguei e não aceitei, fui obrigado a ficar com a figurina, cheio de problema.
13: Gustavo Chalfun, presidente da OAB em Minas Gerais, afirma que as leis defendem o consumidor em casos como esses.
18: A empresa que vendeu tem o dever de providenciar o reparo. Se esse problema não for resolvido, ou se ele comprometer, por exemplo, o funcionamento, o uso, a segurança, o consumidor pode ter direito à troca do carro, ao abatimento do preço ou à devolução do valor pago.
12: E a seguir, tropas americanas deixam o Iraque depois de 20 anos.
7: Cristiano Ronaldo abandona a concentração de Portugal e abre crise com Jorge Jesus. Daqui a pouco, aqui no Jornal da Noite.
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37: Meia-noite, 52 minutos pelo horário de Brasília. Na sequência, vem aí o segundo bloco do Jornal da Noite.
38: Terminou, agora há pouco, a votação no plenário virtual do Tribunal Superior Eleitoral sobre os posts que associam Flávio Bolsonaro a uma fake news sobre Nossa Senhora Aparecida. Vamos então ao vivo a Brasília. Natália Paz tem os detalhes. Natália, boa noite.
39: Boa noite, Thaís, a vocês e a todos. A maioria dos ministros votou pela exclusão de parte das publicações que associam o candidato à retirada do título da padroeira do Brasil. Mas houve divergência sobre o alcance da decisão. Por isso, o tribunal ainda vai ter que definir exatamente quais publicações podem ser enquadradas como desinformação e assim serem excluídas. Pela manhã, o relator André Mendonça confirmou a decisão dele da semana passada de remover as publicações que remetiam à notícia falsa que associava Flávio Bolsonaro ao assunto. Disse que a fé não estava em julgamento e sim a circulação de uma afirmação falsa às vésperas da eleição. Ele foi seguido por Nunes Marques e Dias Toffoli. Os ministros Ricardo Villas Boas Cueva e Floriano de Azevedo Marques divergiram em parte. Eles defenderam uma delimitação mais restrita e também entenderam que a publicação do humorista Antônio Tabet não deveria ter sido removida porque não associava Flávio diretamente, o que fez Mendonça ajustar o voto agora à noite para evitar uma derrota. Ele considerou o debate, que o debate ali evidenciou uma dúvida interpretativa e que, diante disso, deveria prevalecer a liberdade de expressão. As publicações sobre a padroeira do Brasil provocaram uma nova batalha de decisões individuais dos ministros do Supremo, uma anulando a outra. O presidente do STF, Edson Fachin, cogitou julgar o assunto no plenário do Supremo. A saída encontrada junto com Nunes Marques foi debater a situação no plenário virtual do TSE na tentativa de esfriar o clima tenso entre os ministros. Flávio Dino, inclusive, determinou que a Polícia Federal investigue e a PGR verifique a necessidade de abrir um processo para apurar ataques a imagens religiosas. Mais cedo, André Mendonça também determinou que a rede social X remova em até 24 horas 4 publicações com uma capa falsa da revista Veja que usava a foto da primeira-dama Janja. A montagem simulava uma matéria jornalística e atribuía falsamente a Lula o apoio a um projeto de lei para retirar Nossa Senhora Aparecida do posto de padroeira do Brasil. É com vocês.
1: E o presidente Lula cancelou hoje um ato de campanha em Juiz de Fora. Por causa do mau tempo, ele voou direto para Brasília agora à noite. Mais cedo, o candidato à reeleição pelo PT deu entrevista a criadores de conteúdo e abordou temas como o fim da jornada de trabalho 6x1 e a proibição das bets. Lula também defendeu uma reforma política e questionou o volume de recursos controlados pelo Congresso por meio de emendas parlamentares.
38: Flávio Bolsonaro teve um dia de reuniões internas no escritório de campanha em Brasília. O candidato do PL aposta no chamado voto útil na expectativa de vencer a disputa no primeiro turno. Ele tem tentado até negociar o apoio de adversários. É o caso de Romeu Zema, do Novo, que diz que, por enquanto, vai manter candidatura própria.
1: Uma nova pesquisa eleitoral divulgada nesta quarta-feira confirma um empate técnico entre Lula e Flávio Bolsonaro, tanto no primeiro turno quanto no segundo.
38: O presidente Lula lidera o primeiro turno do levantamento Meio Ideia com 39,4%. Flávio Bolsonaro tem 38,4%. Empate técnico dentro da margem de erro de 2,2 pontos percentuais. Na sequência, aparecem Augusto Cury com 6,7% e Renan Santos com 4,5%.

0: Renan Santos com 41,3. A pesquisa completa está disponível no portal band.com.br.
1: A busca pelos indecisos. Veja no comentário de Fernando Mitre.
2: Nesta reta final de primeiro turno, Lula e Flávio concentram seus esforços e estratégias em Minas, Rio e São Paulo, onde estão cerca de 63, 64 milhões de votos. Com o olhar, os dois, mais agudo na oscilação dos números nas pesquisas que começam a mostrar a chegada dos eleitores indecisos. O Instituto Meio Ideia, que acaba de sair, captou um percentual de ex-indecisos, que estão distribuídos de maneira equilibrada entre os candidatos, mas deve ter mais para chegar a qualquer momento. E esse desequilíbrio aí, se vier, pode fazer uma diferença significativa num quadro de empate resistente e insistente, chegando agora a números quase iguais, quase os mesmos, no segundo turno. Grande parte dos indecisos está naquele eleitorado chamado de independente ou desinteressado. Evidentemente, eleitorado fora da polarização. E de lá, como se confirma a cada pesquisa, virá o resultado dessa eleição, ou simplesmente o desempate. Thaís Felipe.
3: Obrigado, Mitre. Em novo depoimento, Daniel Vorcaro negou práticas violentas contra desafetos. Vamos voltar a Brasília. Natália Paz tem todas as informações. Natália.
4: Isso, Felipe. Daniel Vorcaro não surpreendeu. Ele negou ter ordenado agressões contra adversários e também afirmou que não tentou fugir do Brasil para escapar da prisão em novembro do ano passado. O banqueiro foi ouvido direto da Papudinha, onde está preso, no inquérito que apura suspeitas de atos ilícitos que teriam sido cometidos por um grupo comandado por Luiz Felipe Mourão, conhecido como Sicário. Como, por exemplo, ameaças e agressões a desafetos, além de acesso a informações sigilosas e obstrução da justiça. Vorcaro, que teve duas propostas de delação negadas, tem se limitado apenas a negar qualquer tipo de crime. A defesa dele voltou a pedir a revogação da prisão preventiva, que os advogados classificam como prisão por razões políticas. O pai dele, Henrique Vorcaro, também prestou depoimento e negou ter feito pagamentos por serviços ilícitos. Em carta recentemente enviada ao ministro André Mendonça, ele negou o envolvimento na fraude do Master e afirmou ser rejeitado pelo filho.
3: Natália, temos novas informações sobre as apurações do tráfico de influência do filho mais velho do presidente Lula, é isso?
4: Isso, conversas encontradas pela Polícia Federal no celular de Roberta Luxinger mostram que Fábio Luiz Lula da Silva contou com a ajuda da Embaixada Brasileira em Madrid durante a mudança para a Espanha. A lobista, que também ia se mudar para a Espanha, conversou diretamente com o então embaixador brasileiro em Madrid, Orlando Leite Ribeiro, em janeiro do ano passado, sobre escolas e os melhores bairros para morar na capital espanhola. Vamos ouvir.
5: Com relação aos colégios, indiquem quais vocês gostam e aí a gente arruma uma maneira de fazer aqui uma agenda para vocês e vai uma funcionária da embaixada acompanhando caso vocês queiram.
4: As mensagens também citam auxílio na compra de imóveis e transporte por um motorista da embaixada. O Itamaraty nega que veículos tenham sido colocados à disposição e diz que uma funcionária apenas ajudou na escolha de instituições de ensino. Luxinger acabou não se mudando para a Europa, ao contrário de Lulinha e da família. Ele é alvo de 3 inquéritos da PF por suposto tráfico de influência. Já a Roberta responde a processo sob a acusação de usar a amizade com Lulinha para fechar contratos de empresas privadas com o governo federal. A defesa de Lulinha tem lamentado o que chama de vazamentos seletivos e afirma que ele está à disposição da justiça. Os advogados da lobista afirmam que ela não cometeu irregularidades. É com vocês.
1: Obrigada. Agora destaque internacional. A quarta-feira marcou o fim da ocupação de soldados americanos no Iraque. Milhares de pessoas foram às ruas de Bagdá e outras cidades do país para festejar o novo momento. Com a saída dos americanos que estavam no país há mais de 20 anos, caberá ao governo local lidar com uma série de tensões. Entre elas, o desarmamento de milícias ligadas ao Irã e a constante ameaça do Estado Islâmico. Os Estados Unidos vão manter no país somente a embaixada e um consulado.
3: A dívida do setor público aumentou em agosto e alcançou o maior patamar desde março de 2021. A Juliana Rosa explica.
6: é preciso frear o crescimento da dívida pública.

0: Juntando governo federal, estados, municípios e estatais, a dívida aumentou em agosto para 82,9% do PIB. É o maior nível desde março de 2021. Esse é um problema crônico. O país gasta mais do que arrecada há mais de 10 anos. Só que o nível está muito alto, muito acima da média dos países emergentes. E é uma dívida muito cara. Muito se fala que o Japão, por exemplo, tem uma dívida de 200%. Mas o juro no Japão é de 1%. Por ano, a nossa dívida custa 3 vezes mais do que a dívida do Japão. Quanto mais um país se endivida, mais se cobra juros para financiar a dívida e toda a sociedade paga por isso. As previsões estão apontando que esse ano as contas vão fechar com déficit de 52 bilhões. Mas é permitido descontar 67 bilhões em gastos da meta das contas. Isso vai gerar um saldo positivo em torno de 15 bilhões, o que não impede que a dívida continue crescendo. Então, olha, é preciso ter uma meta que contabilize todos os gastos e é preciso também cortar gastos. Aí os juros vão cair. Felipe, Thaís.
1: Obrigada. O Brasil e os Estados Unidos criaram um grupo de trabalho para negociar o tarifaço. A medida foi anunciada depois de uma reunião dos ministros Mauro Vieira, das Relações Exteriores, e Márcio Elias, do Desenvolvimento, com o representante dos Estados Unidos, Jameson Greer. O objetivo é negociar a redução de tarifas de até 37,5% sobre os produtos brasileiros, incluindo as taxas de 25% por supostas práticas desleais. As negociações dão continuidade ao diálogo iniciado em agosto, depois de um telefonema entre Lula e Donald Trump.
2: Um urso apelidado de Mochila venceu o concurso da Semana do Urso Gordo 2026. O animal foi coroado depois de uma votação online realizada por um parque nacional no Alasca. Ele agora substitui o campeão do ano passado, apelidado de Rechonchudo. O urso pardo ganhou o apelido Mochila depois de ser carregado nas costas da mãe quando filhote. E ele está aqui, o nosso especialista em mundo animal.
1: Ah, justo o prêmio.
3: Eu nunca vi esse prêmio. Jamais tinha ouvido falar. Mas é sensacional a criatividade da galera, né? Qual será o próximo, hein? Saco de dormir? Que vai vencer? Barraca de camping?
1: Vamos descobrir. Aí, ó. Tá aí, bonitão.
3: Mais louco que eles já sabiam. Ele virou mochila porque viram a mãe carregando ele filhote nas costas e identificaram o caboclo.
2: Exatamente.
3: Cara, é sensacional. A natureza humana é incrível.
2: Falando em natureza humana, vamos falar sobre Cristiano Ronaldo.
1: Crise no relacionamento?
3: Pois é, rapaz, queimou o bolinho, né? Esquentaram demais a chapa, o bacalhau queimou, cara. Cristiano Ronaldo se afastou, deixou a delegação portuguesa. Também o português deixou ele esquentando ali, fritando, ali meia hora para aquecer, não entrou no último jogo de Portugal. O homem ficou bravo, falou que vai embora. O Jorge Jesus também chegou batendo, falou, guerra de egos. Lembra que o Jorge Jesus já deu uma pancada no Neymar, quando estava lá na Arábia, agora deu no Cristiano Ronaldo, e ele falou que estava acostumado, já tinha treinado, aí só faltava o Messi, já tinha trabalhado com o Cristiano Ronaldo, lá no, na mesma Arábia, onde estava o Neymar, é que o Jorge Jesus deu na canela, e o Cristiano Ronaldo assimilou o golpe. Cara, a grande realidade é que não fez bem para ninguém.
2: É.
1: É. Fato. Esse é
2: o... Perde Portugal também.
3: Perde.
1: Bora falar de Rafinha?
3: Perdemos o Rafinha, né? Para esse jogo contra a Índia, o Rafinha sentiu um problema muscular, mas os caras do Barcelona ficaram na bronca, hein?
1: Claro.
3: Os caras ficaram na bronca. O homem tá voando lá na temporada europeia e num amistoso contra a Austrália vai ter problema. Vamos torcer para que não seja nada grave, ele se recupere logo. O problema é que é muscular. Muscular é uma incógnita, né, gente? E o time para enfrentar a Índia no final de semana vai ter novidades, Pedro Murisco no gol, mas dessa vez o Ancelotti não contou. Ele só falou o milagre, mas não contou quais serão os santos.
2: Olha.
1: Vamos descobrir.
3: Vamos aguardar.
1: Tudo isso?
3: Muito mais você vai saber no Esporte Total. Espero vocês logo depois do Jornal da Noite. Valeu, gente. Obrigado.
1: Valeu.
3: Até já.
1: E olha, a seguir aqui no Jornal da Noite, as novas regras para doação de sangue no Brasil.
2: Casa de Londres se prepara para um dos leilões de arte mais valiosos da história.
1: 7 quilos de pura bravura. Conheça já o novo integrante da Guarda Nacional do México. A gente conta para você em instante.
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1:10 pelo horário de Brasília. Em instantes, vem aí o terceiro e último bloco do Jornal da Noite na nossa programação. Antes, rapidinho, ó. Já desejar bom dia pro Lucas Batista, que tá por aqui ligado em mais uma madrugada na Band News FM. O Diogo também curtindo lá de Criciúma, em Santa Catarina, já mandando um oizinho. Quem já passou por aqui foi o Greco, também ouvindo a Band News FM, ficando atualizado, bem informado. Tamo junto. Bom trabalho, chegando do Lennon, aqui no nosso WhatsApp, no 11 999 592 100.

0: estão valendo no Brasil novas regras para doação de sangue.
1: As novas regras permitem que as pessoas que já doam sangue continuem sendo doadoras após os 70 anos. Antes, o limite era os 69 anos. A mudança foi feita pelo Ministério da Saúde e o EMOP já aderiu.
2: Dependendo da avaliação clínica, né, na triagem, ele pode estar apto para fazer a doação.
1: Também houve mudança para quem fez exames de endoscopia e colonoscopia ou usou anabolizantes sem prescrição médica. O prazo para doação depois dos procedimentos diminuiu de 6 para 4 meses. Outra novidade é para quem fez tatuagem, maquiagem definitiva, botox, preenchimento, microagulhamento e piercings. Antes, a doação só poderia ser feita após 1 ano. Agora, ela pode acontecer após 4 meses. Carlos tem várias tatuagens e gostou da mudança.
3: Eu achei ótima, né? Porque melhora e se torna mais rápido, né? A doação de sangue para aquelas pessoas que precisam, que estão necessitadas, né?
2: Então a gente precisa estar sempre falando de doação de sangue, sempre dizendo a importância da doação de sangue, para que a gente possa atender a população que precisa desse sangue.
4: É, no mínimo, muito preocupante esta ação, esta investigação movida de ofício a partir do ministro Flávio Dino, para a investigação de uma suposta onda de ataques a símbolos religiosos, etc., especialmente católicos ou de matriz africana, esta semana. Na verdade, o governo, a candidatura do governo, a campanha eleitoral do presidente da República, ele aposta nessa ideia de que haja uma perseguição religiosa, se criou esta imensa fake news em torno da Nossa Senhora Aparecida, isto rendeu. Fake news tem uma característica. Ela é uma tese, por definição, mentirosa e absurda, mas muito difícil de ser contraditada. Não é? Você não é muito difícil você criar um contra-argumento para uma tese difusa, uma tese que não tem base material. Não é? A fake news tem outra característica. Ela pode ser mentirosa, mas ela tem efeitos na realidade. Neste caso, o ministro Flávio Dino faz algo, no mínimo, muito questionável, que é uma estratégia de cherry picking. Cherry picking é uma espécie de falácia impressionista. Se juntam 11 casos dispersos, que poderiam ser juntados facilmente com o uso da inteligência artificial, e vem desde março até agora, ou seja, ao longo de todo o ano. Nenhuma diferença em relação ao que vem acontecendo historicamente no Brasil. Só em 2024, nós tivemos perto de 2.500 denúncias no Disque 100 relativas à intolerância religiosa. Esses casos não têm nenhuma conexão entre si, estão espalhados em 7 estados. Boa parte são pequenos vandalismos, ou furtos, ou atitudes isoladas, ou mesmo acidentais, e que acabam sendo reunidas para se criar ou se ajudar a criar uma narrativa. Jamais se deveria misturar as instituições de Estado, um tribunal, a justiça brasileira com retórica de campanha eleitoral. Preciso se observar muito bem isso. A religiosidade sempre foi livre no Brasil. O Brasil é um país plural do ponto de vista religioso. Não se deve misturar política com religiosidade, muito menos se aceitar a interferência ou a iniciativa de um ministro da Suprema Corte ou de instituições de justiça numa narrativa política e numa narrativa eleitoral.
5: Um chihuahua com colete tático em miniatura é o mais novo e o menor integrante da Guarda Nacional do México. Apelidado de comandante, o cãozinho está sendo treinado agora para operações de busca e resgate. Com 7 quilos e 21 centímetros, ele também participa de feiras e desfiles cívicos.
0: Bacana, hein? 5 pinturas impressionistas raras foram expostas em Londres antes de um leilão que pode arrecadar 450 milhões de dólares, algo em torno de 2 bilhões e meio de reais. Entre os destaques está uma tela de Van Gogh, avaliada em 180 milhões de dólares, além de uma obra do francês Cézanne, que não é vista pelo público desde 1975. Especialistas apontam que a coleção está entre as mais valiosas já oferecidas na história. Vou lá dar um lance.
5: Quero presente depois.
0: Ah.
5: O Jornal da Noite termina aqui. 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
0: Você fica agora com o Fernandinho Fernandes e o Esporte Total. Uma excelente quinta-feira para você.
5: Obrigada pela companhia. Tchau.
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15: Uma hora 18 minutos pelo horário de Brasília. Mais uma vez, bom dia para você que está sintonizado, que acompanha a Band News FM nessa madrugada de quinta, primeiro dia do mês de outubro. Novo mês começando. Eu, Stephanie Toso, sigo por aqui até as 7 da manhã, atualizando os principais destaques do noticiário. Já nessa quinta, semana está acabando, semana que passou voando, tem eleição no domingo. E nós seguimos de olho por aqui com toda a cobertura completa da Band News FM. Bom, no nosso WhatsApp, muita gente acordada, muita gente puxando o plantão também. É o caso do João Carlos, que já tá chegando por aqui, mandando um bom dia. Também tá sintonizado, tá de olho nas mensagens. O Cândido Maciel, direto do Ceará, mandando bom dia, Stephanie. Tô me atualizando aqui das notícias do Brasil. Vamos juntos, bom trabalho. Valeu. E aí, ó, muita gente mandou mensagem ao longo da reprodução do Jornal da Noite. É o caso do nosso ouvinte de todas as madrugadas, o Ronaldo de Osasco, que mandou bom dia, Band News. Bom trabalho, Stephanie Toso. E aí teve bom dia, amigos da Band, do Roberto Castelli, direto de Vila Isabel, no Rio. Já teve oizinho da Annelise mais cedo, do Sérgio Rota. O Celso Simões também mandando um bom trabalho por aqui. Falou assim que ali, ele que é taxista aqui em São Paulo, né? Falou assim que no Jardim Taboão, sem chuva por enquanto. Tava de olho nos radares por aqui também. Tá chovendo nesse momento, mas ainda no interior aqui de São Paulo. Chuva não chegou ainda na capital paulista. Seguimos com mais uma madrugada extremamente abafada. Ó, a média agora, só pra gente ter uma noção assim de temperatura, na casa dos 17, 18 graus. Nos últimos dias estava bem mais baixa, 13, 14. Então, uma madrugada extremamente abafada, já bem com uma carinha bem típica de primavera mesmo. E aí, a expectativa é que essa frente fria vá subindo ali do sul do país ao longo do dia, já trazendo mudança. Por agora, na altura do Paraná. Então, aqui para São Paulo, a tendência é que essa chuva se espalhe mais no decorrer do dia. E aí, sim, tem uma queda de temperatura já prevista para amanhã e fim de semana. Então, as próximas madrugadas vão ser mais geladinhas de novo por aqui. Quem também tá mandando um bom dia, tá sintonizado, é o Juca Pato. Falou assim, tô ligado 24 horas na Band News FM, ele que fala direto da ZL São Mateus. Olha quem apareceu por aqui também, a Lilu. Falou assim, chegando por aqui, bora dormir. Bom trabalho pra você, Stephanie Toso. Muito obrigada, Lilu. Um beijo pra você, bom descanso também por aí. Vai tomar aquele chazinho. A Lilu muitas vezes aparece por aqui com aquelas imagens, né, de bolacha, de chá, já fazendo vontade, já atiçando a lombriga. Pois é, vai descansar, Lilu. Beijo. Ó, o Alfredo de Curitiba tá por aqui também. Falou assim, queria deixar um abraço para vocês e agradecer pelo trabalho e pela informação. Valeu, Alfredo. Abraço por aí também. Tem mais gente chegando por aqui. Boa noite, Band News. Tô na audiência, direto de Cambuci, em São Paulo. Tô de férias na semana que vem. Quem mandou mensagem para fazer inveja foi o João Batista. Muito bom. Ai, olha, eu tô ansiosa para as minhas férias também. Segui a dica de alguns dos ouvintes que eu fui colhendo aí desde o início do ano para as minhas viagens, né? Para onde eu vou e tudo mais. Aí fechei um lugar legal. As minhas férias em novembro, finalzinho de novembro, começo de dezembro, mas tô ansiosa também. Como tá passando muito rápido, já tá batendo aí na porta. E aí eu tiro alguns dias de descanso. Aí depois eu falo para onde eu vou. Por enquanto eu não vou falar não, porque ainda não terminei de pagar tudo e eu sou supersticiosa. Mas um ouvinte muito específico me deu várias dicas. E aí passou roteiro, falou de... É praia, tá, gente? Uma praia. Aí falou de uns lugares legais, assim, que dá pra curtir bastante. Não é tão caro, dá pra relaxar também. E aí já fui no embalo do ouvinte, fechei as férias. O Antônio Aquino, de Camutanga, no Pernambuco, também tá por aqui desejando uma boa programação. Daqui a pouquinho, a gente volta no nosso WhatsApp pra fofocar um pouco mais. Vai mandando a sua mensagem no 11 999 592 100. Nesses próximos minutos, trago mais atualização do noticiário por aqui na programação da Band News FM. Nos principais destaques do dia, o Tribunal Superior Eleitoral decide manter fora do ar publicações que associam falsamente o candidato do PL e senador Flávio Bolsonaro à intenção de retirar de Nossa Senhora Aparecida o título de padroeira do Brasil. A medida tem um alcance mais restrito do que o original. Só são removidas postagens que citem diretamente o candidato. O próprio relator, o ministro do Supremo Tribunal Federal, André Mendonça, ajustou o voto no meio do julgamento para liberar a publicação do humorista Antônio Tabet, que mencionou o tema sem citar Flávio pelo nome. O caso gerou uma guerra de liminares entre ministros do TSE e do STF antes do julgamento colegiado de ontem. Ainda trazendo destaques de Brasília, a Justiça Federal determina que o Discord amplie a proteção de crianças, adolescentes e mulheres. Quem chega com os detalhes é o Márcio Rocha.
16: A plataforma de jogos na internet Discord deve aumentar a proteção de crianças, adolescentes e mulheres no ambiente digital, depois de uma decisão da Justiça Federal. A 14ª Vara Federal Cível do Distrito Federal atendeu parcialmente a um pedido de urgência apresentado pela Advocacia Geral da União e determinou que, em caso de descumprimento, a empresa deve pagar uma multa diária de R$100 mil. Na ação, a AGU afirmou que o Discord apresenta falhas nos mecanismos de verificação de idade e de proteção aos usuários contra riscos graves, como no caso da morte de uma adolescente de 13 anos no mês de julho. Procurado, o Discord não respondeu aos questionamentos até o fechamento desta reportagem. A União também pediu que fosse ampliada a cooperação com autoridades nacionais e a implantação de sistemas que consigam detectar e prevenir situações que representem riscos a crianças e adolescentes.
15: Uma escola em Mato Grosso do Sul tem as atividades suspensas por suspeita de maus tratos contra crianças. Quem explica o caso é o Alexandre Paes.
17: O Ministério Público de Mato Grosso do Sul e as forças policiais cumpriram nesta quarta-feira mandados de busca e apreensão em uma escola de educação infantil de Nova Andradina, no Mato Grosso do Sul. A Operação Amparo apreendeu documentos e materiais que devem auxiliar na investigação de suspeitas de maus tratos contra crianças. A Justiça também determinou a suspensão das atividades da escola como medida de proteção aos alunos. Essa investigação começou após relatos de mães e de uma ex-funcionária sobre possíveis agressões físicas com o uso de spray de vinagre como punição, além de problemas de higiene e estrutura no local.
15: A doação de sangue no Brasil tem novas diretrizes. Fala aí, Inês Nessim.
18: As regras para a doação de sangue mudaram e podem aumentar o número de pessoas aptas a doar. A expectativa é de reforço nos estoques dos hemocentros. Entre as novidades estabelecidas pelo Ministério da Saúde, está a possibilidade de pessoas com 70 anos ou mais continuarem doando, desde que já sejam doadoras regulares. O uso de canetas injetáveis para emagrecimento ou diabetes agora não impede mais a doação, por exemplo. Além disso, pacientes que passaram por cirurgia bariátrica que anteriormente não podiam doar também poderão realizar a doação 6 meses após o procedimento.
15: Nos destaques do noticiário internacional, o copiloto de um voo da companhia aérea Fly Dubai esfaqueia o comandante em pleno voo e tenta derrubar a aeronave. O avião levava mais de 170 israelenses de Dubai para Tel Aviv. Uma tripulação reserva que estava a bordo assumiu o controle do avião e pousou em segurança no aeroporto de Tabuk, na Arábia Saudita. O copiloto foi preso e o piloto atacado, de origem indiana, está em situação estável. O Flamengo quer participar da ação que questiona a proibição das bets no Brasil. Conta mais, Guilherme Faria.
19: O Flamengo pede ao STF para ingressar como amigo da corte na ação direta de inconstitucionalidade formulada pela Associação Nacional de Jogos e Loterias contra a medida provisória que proibiu a exploração de apostas de cota fixa, as chamadas bets, no país. A decisão de proibição das bets foi tomada pelo governo federal no fim da semana passada e entra em vigor no início de outubro. A medida impacta diretamente o futebol brasileiro, já que a maior parte dos principais clubes do país são patrocinados por casas de apostas. A Band News FM apurou que clubes da Série A do Brasileirão discutem, inclusive, a possibilidade de uma paralisação da competição em resposta à medida anunciada.
15: Agora 1 hora 27 minutos, mantendo a mesma trilha, já para trazer mais informação esportiva por aqui, o comentarista da Band News FM, Marcelo Duó, questiona porque os grandes clubes europeus ainda toleram as datas FIFA, especialmente em um ano de Copa do Mundo, com tantos jogadores se machucando em amistosos e na Liga das Nações. O comentário foi feito durante o Tem Método, apresentado pelos âncoras Carlos Andreasa, Ivan Brandão e André Coutinho.

0: Como vai você?
1: Tudo bom, Andreasa? Cada vez mais afinado, é uma coisa impressionante. André Coutinho, Ivan Brandão, todo mundo que está vendo e ouvindo a Band News FM, tudo certo com vocês? Eu vou passar uma listinha para vocês terem uma ideia do estrago que essa coisa maravilhosa que você ama, Andreasa, que é a data FIFA, já fez. Quer saber? Além do Arrascaeta, quem mais já está machucado e o Rafinha também?
0: Quero.
1: Então vamos lá, ó. Apenas Kylian Mbappé, Musiala, da Alemanha, Alexander Isak, que joga no Liverpool, que é, de novo, que joga na Suécia, o Gakpo, que joga no Liverpool, lesão no tornozelo pela seleção da Holanda, Cole Palmer, Kai Havertz, quem mais? Konaté, da França, tem um da Espanha também, Eric Garcia também, da seleção da França, da Espanha, ou seja, uma série de jogadores grandes, decisivos, vão desfalcar os seus clubes durante essa reta final de ano, que para eles lá é começo de temporada, mas com o Champions andando, com os campeonatos nacionais já indo para sua metade aí de primeiro turno, já pelo menos primeiro mês e meio de competição. E o presidente do Barcelona falou sobre isso, o Laporta, né, perguntado sobre o Rafinha, porque Rafinha cortado da seleção, preocupa para o Barcelona, é uma lesão na coxa, uma lesão que ele já teve antes, que ele está tendo muitas lesões ultimamente, o Rafinha, e a resposta do João Laporta foi a seguinte: não estamos felizes, isso já aconteceu antes e costuma acontecer com frequência quando essas datas FIFA são muito longas. E aí, eu pergunto para vocês, né? O que que os clubes estão esperando? E eu não estou falando do Brasil, evidentemente, mas os clubes europeus, que é quem tem poder para peitar a FIFA, o que que eles estão esperando para, né, exigir que a FIFA reduza essas datas, que essa coisa não se estenda tanto, porque eu não tenho a menor necessidade de ter praticamente 10, 12 dias de data FIFA no início da temporada deles aqui e na reta decisiva da temporada nossa aqui. Só que as federações que votam na presidência da FIFA têm uma série de outros interesses que não as dos clubes, e os clubes aparentemente também só reclamam quando tem um jogador machucado. Mas para o bem do futebol, isso deveria ser feito de uma outra maneira, né? Eu acho que, como era antigamente, não sei se o Andreasa vai lembrar, antigamente você não tinha data FIFA, você tinha torneios específicos, até as eliminatórias duravam, sei lá, um mês, dois meses, tal, era num lugar específico e aquilo acabava. Mas, gente, o ano inteiro, uma vez por mês, todo mundo correndo esse risco, é um negócio que traz um prejuízo que nenhum seguro, que a FIFA paga um seguro para as seleções, que, por sua vez, paga também os clubes, né? Isso não é só no Brasil, no mundo todo. Mas não cobra esse prejuízo, né, gente?
0: E aí, Marcelo Duó, tem uma questão que é da ordem do bom senso, especificamente nesse 2026. É o que eu não consigo entender. Um ano muito carregado, 2026, certo? Nós tivemos uma Copa do Mundo. É uma grande data FIFA. Acho que eu não estou nem pensando no futuro e tal. Não faz o menor sentido. Não é porque o Brasil foi um fiasco na Copa do Mundo, mas não faz o menor sentido para mim que no ano da Copa, no segundo semestre, portanto, depois da Copa, um ano em que você tem, portanto, uma carga maior de jogos, uma concentração, uma tensão muito grande, não faz o menor sentido que haja data FIFA no ano da Copa, depois da Copa. Não faz, deveria ser um recesso de seleção, um recesso de FIFA. Ninguém aguenta mais esse troço. Então, a gente não deveria estar discutindo isso agora. Acabou a Copa do Mundo, não tem mais data FIFA, só em 2027. Isso é uma... Eu estou falando do ano da Copa. Olha a quantidade de jogos, e aí é o seguinte, preparações físicas acumuladas, né? O jogador faz uma preparação física em estágios diferentes, temporadas isso, em estágios diferentes, o jogador faz uma preparação física no seu clube, aí ele vai para a Copa do Mundo, tem uma outra demanda, uma outra necessidade, muda o preparador físico, por melhor que sejam, é uma outra demanda, outro estímulo, é uma competição de tiro curto, então você adapta o seu treinamento, aí acaba a Copa do Mundo, aí começa uma nova temporada para uns, recomeça a temporada para outros. É uma insanidade. É uma insanidade.
2: E tem um agravante, né, total, na Europa. Tem um agravante. O Brasil está disputando amistoso com a Austrália, machucou o Rafinha. Ele vai disputar um amistoso com a Índia, teoricamente pode. Acho que o acordo era para até 11 alterações, então você pode poupar, não precisa botar carga máxima. Na Europa, a galera tá disputando um campeonato. É, com regras. É. É, tem jogo que tá pegado. Né? Tem ainda esse agravante. Tem esse agravante. Num ano de Copa do Mundo. Acabaram de disputar uma Copa do Mundo, que é o ápice, e começa um outro campeonato lá, que é a Liga das Nações, né? Não é nem amistoso.
1: É. Não, é valendo o título importante lá, tanto é que a Conmebol tá querendo fazer algo parecido aqui, a gente falou até sobre isso essa semana, que alguém teve essa ideia lá, de juntar todas as Américas e fazer uma gigante Liga das Nações aqui numa segunda edição, meio diferente. É. Então é o seguinte, porque é lógico, isso envolve direitos, televisão, dinheiro para as federações, dinheiro para a FIFA, mas, pô, eu tenho aqui, esse fone não é meu, mas eu tenho direito de usá-lo uma vez por mês. Eu quebro o fone e entrego pro dono, olha, desculpa, tá, gente, eu quebrei, tá aí uma graninha aí pra você pagar um conserto, só que ele nunca mais vai ser o mesmo. Então é um prejuízo esportivo que às vezes pode ser incalculável. E os clubes que já se uniram lá na Europa pra se rebelar contra a UEFA, né, eu me lembro bem dessa tentativa da Superliga que o Real Madrid encampou, encabeçou, poderiam se unir, porque eles têm poder, dinheiro, prestígio, para peitar as federações e não é acabar, mas organizar de uma outra forma, porque o futebol de seleções existe, é importante, mas ele não pode atrapalhar aquilo que é o dia a dia desses jogadores que estão lá nas seleções, recebendo um salário gigante do clube. E agora o Rafinha, que estava no seu melhor momento no ano, talvez o melhor momento da carreira dele, pede esse embalo porque se machucou jogando contra a gloriosa Austrália. Sinceramente, não faz o menor sentido, né?
2: Não faz.
3: Posso provocar?
2: Por favor, provoque.
3: Deve. Uma provocação. Porque assim, eu concordo. Eu não vejo o que fazer, o que ser feito, né? Em relação a isso. Não tem como impedir os caras de jogarem e tal. Mas eu não vejo muito isso em outros esportes, Odô. Você que narra até xadrez, né? Futebol de botão. Tem algum movimento parecido com esse em outros esportes? E se não tem, por quê? Eles são organizados de forma diferente? Porque o que eu vejo é uma vontade muito grande, né, dos jogadores daqui do NBB, por exemplo, que estão aí em times da Europa, voltar para a seleção. Você vê um cara tipo que está já com 40 anos, o Marcelinho Huertas lá, né, foi eleito o melhor estrangeiro da história lá do basquete espanhol, e ele já se aposentou da seleção, mas ele ainda tem gana para jogar. Eu vejo um outro tipo de relação, né, nos esportes coletivos que eu estou falando, tá, para esses jogadores irem para a seleção. Muitos deles também se machucam, obviamente que é um mercado menor, né, os outros esportes olímpicos e tudo, mas eles se organizam de algum jeito que seja diferente, que seja possível fazer com que esses jogadores consigam se dedicar às suas seleções, e no futebol a gente não consegue?
1: Então, assim, no basquete existe a data FIBA também, que é algo bem parecido, mas eles tomam certos cuidados, né? Por exemplo, a principal competição do basquete FIBA é a Euroliga de basquete. Tá rolando agora, começou agora. Ela termina em abril, maio do ano que vem. Então, qualquer competição da FIBA, ela vai acontecer ou nessa data FIBA, porque sempre vai se estar competindo por alguma coisa. Aqui, por exemplo, tem a Copa América, né? A Copa América, tem o pré-olímpico, são competições que vão ocupando essas datas, e principalmente quando acaba o calendário, na intertemporada é que acontecem esses torneios de seleções. Existe, mas atrapalha muito menos. Muito menos. E assim, para os Estados Unidos, NBA, por exemplo, se tem qualquer data de seleção no meio da NBA, eles vão levar o time B deles lá, o time dos universitários. E de preferência depois de março, que é quando o bicho pega lá na NCAA. O voleibol não tem muito isso, mas tem as competições. Sul-americano, pan-americano, a Liga Mundial, né, que agora é a Liga das Nações também no voleibol. Os campeonatos do mundo, a Copa do Mundo, tem um monte de campeonato. Só que no voleibol, no basquete, as temporadas elas não duram 12 meses, como aqui. A temporada do basquete, normalmente, ela vai de setembro, outubro a maio, junho. Então, você tem mais data para trabalhar isso. O voleibol é a mesma coisa, né? Os campeonatos são mais curtos. Agora, no futebol tem jogo todo dia, 500 competições longas. Antigamente, a Libertadores não era anual, agora é. A Sul-Americana também não, a Copa do Brasil também não. Então, você dividia o ano melhor. Tudo era diferente. A única coisa que não mudou é a data FIFA. Então, eles precisam mudar. Se organizar de uma outra maneira, já que todo mundo quer jogar todo dia e é impossível, né?
2: É só mudar a regra, só pode convocar jogador do Palmeiras. Todos de acordo?
1: já tem 11. Nessa data FIFA foram 11.
2: Tem que já dar provocadinha aqui. É tradicional, não tem método já. Valeu, Marcelo.
0: Ou não, pra mim, pra mim seria suficiente, a não ser para a Copa do Mundo, não convoque jogadores do Flamengo. Pra mim também pode ser isso.
2: Pode ser isso, pode ser isso. Só do Atlético Goianiense, né, Marcelo?
1: Exato. Não, e aliás, do Corinthians também, senhor... só foram três, né? Assim, porque não tá muito sobrando muita gente lá, né?
2: Tá bom.
3: O senhor trate de arrumar uma peita do Vila Nova pra aparecer aqui também em qualquer hora dessas.
2: Líder, hein? Da Série B.
1: Eu preciso que alguém me arrume. Isso aqui são todos recebidos. Que
3: a alô, gente cadê aqui, a Band News Goiânia aqui? Cadê o povo de Goiânia?
0: Mas lembra do que aconteceu com o Botafogo. Alô,
1: Thiago Menezes!
0: Lembra do que aconteceu com o Botafogo, futebol e regatas, depois que o Marcelo Doan envergou aqui no programa a camisa, hein? Também tem isso, tem um custo.
1: Você não dá ideia
2: que semana que vem
1: eu tô aí pra fazer um jogo no Engenhão, os caras vão me pegar lá na cabine. Você não faça isso, tá? Vão ter um Botafogo e Vasco pra transmitir aí semana que vem.
2: É isso aí.
1: Muita calma nessa hora.
0: Desde que você prometeu.
1: Ganhou do Goiás no clássico.
2: É isso. O pessoal.
0: Vem ao Rio e me encontra, tá?
2: Alô, pessoal de Caio Martins, tá botafoguenses. Bom. O Marcelo Duan é uma pessoa loira, tem o cabelo comprido até a cintura. Isso, né?
1: Boa. Magro.
2: não vou entrar nesse aspecto. Tchau, Marcelo. Até amanhã. Valeu.
1: Se veste de caçador, às vezes, nas horas vagas. Um abraço pra vocês. Até a próxima.
2: Valeu. 3:05, 3:05.
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0: 1h40, a Polícia Federal investiga o financiamento irregular de uma campanha eleitoral no sertão da Paraíba. Fala Lucas Batista.
1: A Polícia Federal deflagra nesta quarta-feira a Operação Lastro, que tem como objetivo investigar possível financiamento irregular de campanha eleitoral. A ação cumpriu 3 mandados de busca e apreensão em Sousa, no sertão paraibano. A Justiça também determinou o bloqueio de até R$9 milhões em ativos financeiros. A apuração envolve suspeitas de uso de recursos de pessoa jurídica, despesas não declaradas, lavagem de dinheiro e associação criminosa. Foram apreendidos cerca de R$380 mil em espécie e 2 suspeitos foram presos em flagrante.
0: Uma operação investiga a captura ilegal de tartarugas em um parque de Mato Grosso. Informações que chegam com o repórter Alexandre Paes.
2: Investigações sobre a captura clandestina de tartarugas levaram a Polícia Civil até propriedades rurais de Mato Grosso e a endereços no estado de Goiás. A Operação Iurará foi deflagrada nesta quarta-feira para combater a caça ilegal dos animais que ficam no Parque Estadual do Araguaia. Ao todo, foram cumpridos 8 mandados em 5 propriedades de Ribeirão Cascalheira, além de 2 endereços residenciais em Goiânia e em um estabelecimento comercial na cidade de Aparecida de Goiânia. Os investigados são suspeitos de capturar, abater e comercializar os animais silvestres de forma ilegal, além de envolvimento em dano ambiental e associação criminosa.
0: E avançam os últimos preparativos para o primeiro turno das eleições deste ano. Destaque do Rafael Procópio.
3: Cerca de 90% das urnas eletrônicas já estão prontas para serem usadas no primeiro turno neste domingo. A afirmação é do presidente do Tribunal Superior Eleitoral, Cássio Nunes Marques, e foi dada em sessão da corte nesta terça-feira. O magistrado também anunciou que foi criada uma sala de situação climática no TSE para ajudar os tribunais eleitorais dos estados na prevenção de problemas relacionados a situações extremas, como observado no Rio Grande do Sul com as fortes chuvas ou no caso da seca em diversos pontos da região norte do país. Mais de 158 milhões de eleitores estão aptos a votar neste dia 4, em todo o Brasil e no mundo.
0: E com possíveis desfalques, o Vitória se prepara agora para encarar a Chapecoense em outubro. Conta mais, David Cardoso.
4: O Vitória volta a campo pelo Campeonato Brasileiro no dia 7 de outubro. O time enfrenta a Chapecoense no Barradão após a data FIFA. O elenco se reapresentou na segunda na Toca do Leão para iniciar a preparação para a partida. No sábado pela manhã, o grupo realizou um jogo-treino contra o Five. A primeira equipe venceu por 2-0 com gols de Alex Bruno e Anderson Pato, de pênalti. A segunda equipe, mesclada com jogadores da base, também venceu por 1-0 com gol de Marinho. Matheus Silva e Baralha, jogadores titulares, seguem no departamento médico.

0: agora 1 hora 44 minutos pelo horário de Brasília. Quem voltou de mais uma mini férias aí, tava de recesso, foi o Lucas Cardamone. Tá aqui nos nossos estúdios para falar de treta da seleção portuguesa, né, Lucas? Bom dia.
1: Sou eu, bom dia, Sté. Tudo eu. Certo?
0: Tudo certo, e aí?
1: Ah, dei uma sumida, a gente relembra pro ouvinte da Band News FM, né? Mas tá. Tamo aí, depois desse recessozinho mesmo, já voltamos. Acredito que dessa vez voltamos pra ficar, pra ter uma continuidade aqui.
0: O Lucas
1: na
0: é mentiroso, tá? Tem um ouvinte aqui de prova que ele aparece, tipo assim, ah, hoje ele apareceu aqui, quinta-feira. Aí ele fala, amanhã eu volto. Aí ele volta, tipo, na terça da semana que vem.
1: Mas amanhã eu volto. Dito isso, amanhã eu volto.
0: Amanhã a gente cobra, tá?
1: Sim, pode cobrar.
0: Mas, então, vamos lá.
1: Bora.
0: Polêmicas envolvendo o Cristiano Ronaldo.
1: Exatamente.
0: Conta mais.
1: Exatamente. O que acontece? Estão tendo alguns conflitos na seleção portuguesa. O clima lá tá um pouco tenso, principalmente envolvendo o Cristiano Ronaldo, principal craque ídolo da seleção. E o Jorge Jesus, técnico que inclusive já foi comandante do Flamengo, comandou o Cristiano Ronaldo no Al Nassr, que é o atual clube do jogador, e agora é o comandante da seleção portuguesa. A insatisfação vem principalmente do Robozão, depois de uma minutagem um pouco menor do que ele está acostumado. A partida contra o País de Gales, que foi o primeiro jogo dessa data FIFA de convocação, ele jogou 67 minutos, foi titular. Então até aí parecia tudo bem. Mas na partida seguinte, contra a Noruega, apesar do Jorge Jesus ter confirmado publicamente que o Cristiano Ronaldo jogaria 20 minutos, isso não aconteceu, que gerou bastante insatisfação e uma cobrança por parte dos jornalistas.
0: Tá.
1: Na coletiva, contra a seleção da Dinamarca, coletiva pré-jogo, antes da partida começar, o Jorge Jesus foi bem incisivo. E aí eu vou abrir algumas aspas.
0: Okay.
1: Nunca nenhum jogador vai mudar as minhas ideias. Nem Ronaldo, nem ninguém no futebol, nem presidente nenhum, nunca, zero. Foi o que declarou o técnico, ou seja...
0: Clima tenso entre os brothers.
1: Exatamente, deixou claro que ele não iria mudar, independente de craque, de nome, que foi algo que aconteceu com o Cristiano Ronaldo ao longo da carreira. Ele impôs que queria jogar e os técnicos acabaram cedendo, dessa vez o Jorge Jesus, que é um cara também que sempre gostou de se impor bastante, deixou claro que isso não aconteceria, o Cristiano Ronaldo não jogaria se não tivesse mérito suficiente para isso acontecer. E após isso, Cristiano Ronaldo confirmou que iria partir. Pegou o jatinho particular dele
0: e foi embora.
1: E voltou pro país da Arábia Saudita, onde ele tá morando com a família.
0: Esse partir também foi só pra terra dele, né? Não ficou já alguma coisa subentendida se é partir, dá o fora mesmo do clube. Nada ainda, né, a declarar sobre.
1: Então, exatamente. Tem esse suspense agora. Inclusive, foi conversado no Band News na área, porque não existe a confirmação de que o Cristiano Ronaldo nunca mais vai voltar a jogar pela seleção portuguesa, mas existem alguns indícios. E agora você deu a brecha perfeita pra eu falar o que ele falou nas redes sociais.
0: Lá
1: depois
0: vem.
1: De vazar. Abre aspas novamente.
0: Tá.
1: A seu tempo, direi a verdade a todos os portugueses sobre as razões que motivaram minha saída à equipe nacional, a qual sempre me dediquei. Agora é tempo de desejar boa sorte a Portugal e a todos os meus companheiros de equipe.
0: Ficou tipo assim, subentendido. Você entende ali se sim ou se não.
1: Mas isso.
0: Aparentemente, quase que uma despedida.
1: Não podemos bater o martelo, mas a sensação que fica, até por essa relação de conflito com o técnico que chegou agora, depois da Copa, então não tem nenhuma perspectiva de que o treinador vá ser demitido, a sensação é de que o Cristiano Ronaldo deixará de atuar pela seleção portuguesa.
0: Rapaz.
1: Pois é, clima tenso mesmo.
0: É clima tensíssimo. Fazer paciência, né? Aguardar as cenas dos próximos capítulos, né?
1: Exatamente.
0: E aí, lembrando pro nosso ouvinte aqui da Band News FM, que tem a reprise do Band News na área.
1: Sim.
0: Logo mais, chegando aqui também durante a madrugada. Quer fazer também aquele convite pra amanhã? Pra hoje.
1: Pra hoje.
0: Já é dia primeiro.
1: É.
0: Tá vendo? Já tô achando que é amanhã, é hoje.
1: Essencial, não? Muito bem pontuado. Então, primeiro... Primeiro nas redes sociais já tem cortezinho do Bernardo Ramos e do Lauro Fontes, os comentaristas, falando sobre esse episódio. Mais óbvio, se você quer ver mais detalhes na íntegra do Band News na área, tem muito mais detalhe. Foi boa parte do programa conversando sobre esse assunto e tentando ver todos os lados possíveis. E hoje, dia 1 de outubro, às 8h30 da noite, começa o Band News na área, de cara nova. Uma versão estendida a partir das 8h30 até as 11 da noite. com todo mundo, vai ser um programa especial. Tem o Mauro Betting, tem Cicinho, tem Marcos Assunção, tem convidado especial que eu não sei se eu posso garantir.
0: Não,
1: que,
0: né? Pode falar.
1: Vamos
0: ainda
1: deixar quieto,
0: deixa
1: mas
0: suspense, porque a galera tem que acompanhar.
1: Super especial, exatamente.
0: Super especial.
1: Super especial.
0: Super mega blaster.
1: Baita convidado.
0: Então a gente não perde, tá?
1: Exatamente. Não, vai ser bom demais o programa. E não só o programa, essa nova etapa do esporte na Band News FM vai ser demais. Sim. Podem botar expectativa.
0: Gente, será que vai caber todo mundo aqui nesse estúdio?
1: Vai ser em outro lugar.
0: Vai ser em outro lugar.
1: Vai ser em outro lugar, também não sei o quanto podemos revelar.
0: Então, ó, gente, já temos aí vários spoilers pra atiçar a curiosidade, tá? Então, amanhã, a partir das...
1: 8h30 da noite,
0: tá? Tem Band News na área de Cara Nova, por aqui na programação da Band News FM. Aí você vai ter que acompanhar, inclusive com imagens.
1: Exatamente, né? No YouTube, na Fast TV.
0: E aí, ó, liga lá, sintoniza. O Lucas agora, ele faz parte da equipe oficial, tá? Vou fofocar aqui. O Lucas era um estagiário. E até brinquei quando ele saiu de férias. Falei assim, olha, o Lucas vai sair de férias, ele que é o nosso estagiário. Agora ele não é mais estagiário, ganhou um upgrade.
1: É.
0: Então teremos o Lucas aqui quase todas as vezes nas madrugadas, se ele não der o cano, né? Tipo assim, amanhã eu volto, aí volta na semana que vem. Agora a gente puxa a orelha dele pra ele vir trazer o destaque do esporte aqui comigo.
1: Não, mas com certeza. Agora amanhã eu tenho que vir pra falar, pra trazer o destaque do esporte e também falar como foi essa edição especial do Bandidos na área.
0: Boa.
1: Já fica o compromisso.
0: Então tá bom. Ó, eu vou pegar na censura, vou gravar essa parte, vou colocar em looping e aí vou cobrar amanhã.
1: Pode
0: tá
1: cobrar.
0: Bom? Pode cobrar?
1: Pode cobrar.
0: Então dito tudo isso, passou a régua?
1: Passou a régua, fechamos.
0: Valeu, Lucas. Bom descanso, né? Agora você merece.
1: Obrigado.
0: Valeu.

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1: Hora 51 minutos, girando os outros destaques por aqui. A colunista da Band News FM, Juliana Rosa, avalia que o mercado de trabalho continua aquecido, mas a renda ainda é insuficiente para muitas famílias. Você acompanha agora o comentário da especialista feito durante o Band News no meio do dia, apresentado por Eduardo Eineg e Humberto Ferretti.
2: Economia é com ela, Juliana Rosa, que já está conectada conosco. Juliana, vem cá. Eu quero perguntar para você duas coisas. A segunda é sobre o que você veio falar, mas eu fiquei sabendo por uma fonte que apura no mercado editorial que o seu livro foi selecionado como semifinalista do Prêmio Jabuti. Olha, eu não sei no que vai dar, mas só isso para mim já é uma informação extraordinária. Se imagino para você.
3: Oi, Neg, eu não tô nem me aguentando de emoção, eu acabei de saber, te mandei uma mensagem, porque eu tô completamente, tô até me sentindo meio quente, sabe, aquele susto que você toma. Saiu agora há pouco a lista dos semifinalistas do Prêmio Jabuti, e o meu livro que, nossa, já que me ajudou tanto aqui no processo de conversa, apuração, né, e divulgação, certamente foi um grande apoiador, tá aí de Galinha Gavião como semifinalista do Prêmio Jabuti, né, ao lado de livros de grandes autores. A minha categoria é categoria negócios, então tem livro ali de grandes nomes, ali tem o livro recente da Ana Paula Vescovi, da Ana Carla Brando e o Pedro Malan. Imagina, eu tô na mesma categoria deles, estavam olhando, falei, não tem nem roupa, gente, para estar na mesma lista do Malan, da
2: Até
3: da
2: o dia Vescovi. Da festa você vai reconhecer. Não, maravilha, e é uma honraria, o Prêmio Jabuti é extraordinário. Parabéns, realmente parabéns, mais do que merecido. Obrigada. Esse reconhecimento. Juliana, vem cá, desemprego e dívida, né? São coisas que, infelizmente, estão andando juntas, né? As pessoas, elas têm atividade remunerada, a porcentagem da sociedade com atividade remunerada é muito alta, mas também a porcentagem da dívida é muito grande, né? O endividamento é muito elevado, ou seja, as pessoas trabalham como nunca, mas não estão ganhando, e aí ficam endividadas. Conta pra gente, como é que tá isso?
3: Então, Eneg, porque os dados do mercado de trabalho continuam bastante aquecidos, assim, tem ali uma certa acomodação, a taxa de desemprego que o IBGE divulgou, tirando os chamados efeitos sazonais, que normalmente Natal se contrata muito, aí em janeiro tem a demissão dos temporários, né? Então os especialistas olham muito, tirando esses efeitos, esses movimentos, é uma taxa de desemprego que está estável ao longo de todo o ano de 2026, só que está estável num patamar muito baixo, é o menor patamar de desemprego desde o início da série da pesquisa do IBGE, que começou em 2012. Então, a gente não tem ainda, tem alguns sinais incipientes de a desaceleração da economia começar a afetar o mercado de trabalho, que é o fato do mercado de trabalho ter parado de melhorar, né? Mas parou de melhorar numa taxa muito baixa. Só que aí você vai perguntar para as pessoas, né, Eneg, é isso, você está sentindo que a gente está com o mercado de trabalho muito bem, muito aquecido e tal? Não, porque embora a renda, inclusive, tenha crescido novamente, a renda do trabalho aumentou, está em R$ 3.777. É uma renda insuficiente para você pagar suas contas básicas, né? R$ 3.700 para você dar conta de só comida, né? Você vai no supermercado e já vai ali no mínimo metade do seu salário, né? Dependendo do tamanho da família, você tem aluguel, né? Você tem moradia, transporte, enfim. R$ 3.700 não dá. E para completar, o Eneg, esse endividamento que não para de crescer, que é o dado que o Banco Central divulgou, mostrando novamente o endividamento das famílias em alta, de novo batendo recorde, um dado atualizado pelo Banco Central, e também mostrando o aumento da inadimplência. Então, você vê que mesmo com já o terceiro desenrola, né, agora o programa anunciado pelo governo para renegociar dívidas, as pessoas estão conseguindo renegociar, estão conseguindo trocar dívidas mais caras por outras mais baratas, mas ainda assim elas não conseguem se desenrolar, elas só ficam com uma dívida menor, mas ainda assim elas não conseguem pagar, seja porque o salário é baixo, seja porque é uma dívida alta e de curto prazo. Então a gente está num momento em que os analistas estão vendo com muita preocupação o fato de que esse encalacramento todo, né, Gui, está acontecendo mesmo com o mercado de trabalho ainda aquecido, né? Porque o mercado de trabalho demora a sentir os efeitos da desaceleração da economia, que é caro mandar embora, né? E depois você retreinar aquela mão de obra. Você tem os efeitos também da tecnologia hoje, que fazem com que esse repasse da desaceleração econômica demore a aparecer nos números, né? Porque você tem hoje os aplicativos que fazem o mercado de trabalho absorver mais gente. Mas o que se espera é que em algum momento, com a desaceleração econômica, o mercado de trabalho vai começar a esfriar. Esses sinais vão começar a aparecer. Então, você pode ter algum refresco do desemprego.

0: Quem deu não foi você, foi o prêmio Jabuti. Mas a notícia que você deu foi importante.
1: Aí pode votar pela internet, eu posso fazer a propaganda. Mas é evidente, vote pela internet, que é o
0: começa a
1: prêmio
0: campanha.
1: Aberto ao público, é a votação.
0: Campanha eleitoral.
1: Começando agora com o Eduardo Aineg.
0: Opa, e vai ter um monte de...
1: é o meu maior incentivador.
0: Mas sou mesmo, com o maior orgulho. E vai ter um monte de marqueteiro disponível aí depois da campanha eleitoral para fazer campanha do seu livro. Vai ter um monte de marqueteiro precisando de aqui. Valeu, Juliana Rosa, economia com você.
1: Obrigada.
0: A gente volta a conversar amanhã. Obrigado.
1: Um beijo. Obrigada.
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3: Depois das muitas novidades sobre a inteligência artificial que a gente trouxe aqui nesse espaço, hoje a gente volta a falar sobre a computação quântica, Orrison.
4: É incrível, né, Edu? É tanta novidade nesse mundo da tecnologia que fica, às vezes, difícil até a gente se situar, né? E a grande questão envolvendo a computação quântica mais recente, Edu, é o anúncio feito pela IBM de que o seu computador quântico conseguiu resolver em apenas 19 segundos, um problema que antes levariam vários anos para resolver usando um computador, um supercomputador. O processador da IBM que conseguiu essa proeza foi o Nighthawk R2, e o experimento eles fizeram por meio de uma plataforma de computação quântica na nuvem da empresa. Importante também lembrar que esse estudo, ainda estamos falando de ciência, né, Edu? Esse estudo ainda não foi revisado por pares. Mas aí tem algumas coisas que a gente precisa prestar atenção, né, Edu? Os computadores quânticos, a computação quântica tem essa promessa quase incompreensível de capacidade, de velocidade, etc. e tal. Mas ainda é uma coisa que leva algum tempo nesse desenvolvimento, especialmente porque o ambiente em que esses computadores quânticos precisam rodar, o ambiente é muito especial, né? Ele não é um computador que você consegue, por enquanto, usar fora de um data center, né? Ele precisa ter toda uma questão ambiental de temperatura, etc. e tal, ali, muito bem controlada. E também tem a questão da taxa de erro. A gente já falou disso aqui em outras oportunidades, Edu. Esses computadores quânticos, eles ainda precisam lidar com a correção de erros, né? A correção de erros das operações dos computadores quânticos ainda é um desafio que está sendo enfrentado pelas empresas de ponta, entre elas a IBM, nesse desenvolvimento. À medida que essa tecnologia avança, vai mudar tudo, né? Assim, a gente está falando que a inteligência artificial é uma revolução tão grande, talvez, quanto a revolução industrial, ainda não dá para saber o tamanho que é a revolução da computação quântica. Mas, sem dúvida nenhuma, a gente vai ficar assustado e vamos viver num mundo muito diferente.
3: Para a gente acompanhar o que pode vir a ser uma nova revolução da área da tecnologia, e claro que a gente conta mais aqui na coluna que volta amanhã.
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1: Horas 3 minutos pelo horário de Brasília. Na sequência vem aí a reprise do É da Coisa com Reinaldo Azevedo.
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0: Começa agora para todo o Brasil, mais uma edição de O É da Coisa. Se a coisa parece confusa, atrapalhada, vem pra cá que a gente desconfunde e atrapalha. 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
0: FM. Isso, é isso aí. Pronto. Tá bom. Tá bom? Boa noite, Vale Bene. Boa noite, Isa.
2: Boa noite.
0: Medo. Arnaldo Antunes, Tony Bellotto, Marcelo Fromer, de 1989, do Black Bloom, que é meu disco predileto dos Titãs. Eu preciso perder o medo. Medo da vida, medo da música, medo. Precisa perder o medo de mim! É, pra que ter medo? Imagina, cheirosinho. Muito bem. Né?
1: Sim.
0: Depois vocês procurem Congresso Internacional do Medo, do Carlos Drummond de Andrade. Viu? Logo depois da Segunda Guerra. É. Né? É preciso perder o medo. E pensar sem medo. Eu começo com uma coisa assim que tem lá sua graça, Vale Bene. Assim, é preciso perder o medo da gramática. É preciso perder o medo da gramática. É preciso perder o medo da ortografia. Mas tem gente que não tem medo, não. Né? Tem medo nem do ridículo. Eu já disse que uma das tarefas mais árduas que eu tive na minha vida profissional foi ler a sentença do Sérgio Moro que condenou o Lula. Porque já que eu estava procurando provas, né, e as provas não estão lá, vai bem, eu tive de fazer, ler tudo, né? Falei, vai que a prova apareça. E não apareceu. Não tem prova. Né? E foi um sofrimento, porque é muito parecido com língua portuguesa o que ele escreve sem ser. Né? E agora, no debate promovido pela Globo, né? O Sérgio Moro, mais uma vez, foi destemido. Só para a gente ilustrar sobre... Moro, perca o medo da leitura. Teve um momento notável. Vai, solta.
3: Possibilidade, por exemplo, de uma mulher, uma conge...
0: Não é esse. A hora que tiver na ordem certa, vocês me falam. Ok? Não é esse. Lula não vai a debate da Globo, dará entrevista no Flow. Vamos lá.
1: O presidente Lula marcou para amanhã à noite uma entrevista no Flow Podcast no mesmo horário do debate presidencial realizado pela Globo, ao qual o chefe do Planalto não comparecerá. Lula já informou sua ausência para a emissora, enquanto o Flow confirmou a presença do presidente no podcast às 8h45 da noite desta quinta. Segundo a Folha, aliados de Lula afirmam que a estratégia é evitar exposições desgastantes à imagem do presidente. Também há avaliação de que com a ausência dele, o mais provável é que as artilharias se voltem contra Flávio Bolsonaro, tendo ele que dar explicações. Segundo a Globo, além de Flávio Bolsonaro, estão confirmados Ronaldo Caiado, candidato do PSD, Augusto Cury, do Avante, e Romeu Zema, do Novo.
0: Bom, vamos lá. Eu não sou conselheiro de ninguém. Nem dou conselho. Já disse, não dou conselho para gente mais rica ou mais poderosa do que eu, e ou mais poderosa do que eu, e já expliquei as razões, não é, minha querida Isa?
2: Sim.
0: A pessoa vai falar assim, se eu seguir os seus conselhos, serei tão pobre como você? Você imagina, meu carão, o que eu falo pro rico? Ou o que eu falo pro mais poderoso? Ah, se eu seguir seu conselho, eu serei tão sem poder como você? Fica chato para mim. O máximo que eu dou é opinião. Né? Faço análise. Evidentemente, do modo como as coisas estão compostas e como elas caminharam, há uma frente de extrema direita com pouquíssimas divergências entre si em questões fundamentais. Porque qual é a divergência fundamental que existe entre Flávio, Caiado, Cury e Zema no que diz respeito à anistia para golpista, no que diz respeito ao papel do Estado na economia, no que diz respeito a eventuais qualidades do governo Lula, no que diz respeito... Não existe nenhum. Vai ser uma frente que vai promover um massacre em presença. Sem muita chance para responder, porque a gente sabe que... O que o Lula vai fazer, problema dele. O que eu faria no lugar dele, aí é um problema meu. Eu também não iria. Não nessas circunstâncias. Quem iria? Vamos ser francos? Não, é que eu prezo muito o debate. Quem iria? Se não veio ao debate da Band, por que vai agora? Se não veio ao debate da Band quando estava na frente, e bem na frente, por que iria agora? Ah, porque aí tem a chance de eventualmente desempatar. Desempata ou vai ser uma porradaria? Eu não iria. Ah, não, é que eu acho que o político tem o dever. Não, ninguém tem o dever de nada nessa coisa. Tem gente aí defendendo, inclusive, presença obrigatória em debate. Nossa, esses amantes da liberdade às vezes são tomados de uns surtos assim... fenomenais, né, de libertarismo. Ah, obrigado aí. Eu não iria. Agora, quem diz, eu iria, porque assim, eu acho que o político tem que ir para o sacrifício. Bom, não sei em que página do Maquiavel alguém eventualmente pegou isso, aprendeu isso. Eu pego só por manual de política, não é um manual, mas... o texto de política, digamos, mais cru no sentido do que é o exercício do poder. Né? Não está lá. Mas, Vaibene, como eu brinco sempre, a pessoa pode falar assim, o príncipe é muito complicado. Né? Não encontrei nenhuma tradução que eu consiga entender. Tem algumas boas. Tá bom, lê o Pequeno Príncipe. O reizinho lá diz que esse papo de... se jogar ao mar não é uma boa ideia. Tem desgaste, não? E tem. Isso que alguns antevêm. E agora o Zema, o Caiado e o Cury vão se voltar contra o Flávio. Não vão. Imagina. Não vão. Continuará a ser uma frente única. E é por isso que eles têm um desempenho tão bizonho nas redes. Até o Cury, que uma hora ali ensaiou alguma coisa, já caiu. Porque não? Porque é o quê? Os titãs cantariam para eles. É preciso perder o medo do Flávio. Mas eles têm. Haveria uma chance de um debate... mesmo sem o Lula, e eventualmente com ele, mas com ele não haveria essa possibilidade, dá uma esquentada. Porque aí se trata de divergência mesmo, que existe no campo da direita. O único que tem... eu não estou elogiando as posições, eu estou apenas sendo factual. O único que tem divergência, que é de direita e tem divergência no campo da direita, é o Renan Santos, com o Flávio. Mas parece que o Renan Santos, até agora, não foi convidado. Vamos lá.
2: O candidato à presidência Renan Santos e o seu partido Missão acionaram hoje o Tribunal Superior Eleitoral, TSE, para garantir a participação do presidenciável no debate da Globo de amanhã. A ação foi distribuída ao ministro-presidente da Corte, Cássio Nunes Marques, e sustenta que a emissora criou legítima expectativa de participação de Renan ao convidar o candidato desde março deste ano para o conjunto de atividades ligadas à cobertura da eleição presidencial, incluindo sabatinas e entrevistas. A ação aponta que as próprias regras apresentadas pela Globo ao TSE prevêem a possibilidade de convite ao candidato mais bem posicionado nas pesquisas, caso algum dos participantes desista. Na pesquisa Quest divulgada em 28 de setembro, Renan aparece em terceiro lugar, atrás de Lula e Flávio Bolsonaro. Em entrevista ontem à noite, Renan acusou a Globo de atender ao desejo de Flávio ao não incluí-lo, uma vez que as regras do evento permitem que se faça um convite no caso de uma ausência. Ele aparece em terceiro lugar nas simulações de primeiro turno na maioria das pesquisas.
0: Sim, aparece na maioria das pesquisas em terceiro lugar. Existe nas regras do debate, existe na regra do debate a regra de que se pode convidar um outro candidato? Existe. Ele é o candidato que aparece em terceiro? Ele é o candidato que aparece em terceiro. Está lá na regra, a possibilidade de substituição não significa, no entanto, inclusão automática. Tem que ter o convite. Hã? E aí, sem Lula, vai ter pergunta feita ao Lula e tal. E o Renan ontem deu uma entrevista um pouco irritado, porque disse que estava tentando falar com a Globo, não conseguia. Vamos lá, o que tem? Vamos.
4: Queria falar que a Rede Globo não está me chamando para os debates. Ela está sendo antidemocrática. Eu queria falar que é um absurdo tirar o candidato que está em terceiro em todas as pesquisas do debate. Vocês estão sendo injustos com o Brasil inteiro. Vocês estão jogando o jogo de Flávio Bolsonaro. Não se faz. Departamento de Jornalismo da Rede Globo não me responde. Entrei em contato até com o José Roberto Marinho. Ninguém me responde lá. É uma vergonha tirar do debate o candidato que está falando todas as verdades concedidas, participando democraticamente, foi em todas as sabatinas e vai me tirar do jogo agora por conta de uma chicana do Flávio Bolsonaro. É isso que eu tenho a dizer. Só isso que eu tenho a dizer. Todo o resto não importa. Se quisesse me dar espaço para falar de proposta, me colocava no debate.
0: Pois é, aí, enfim, porque, de fato, existem as divergências do Renan com esse pessoal. Especialmente em relação à interferência dos Estados Unidos na eleição brasileira. Foi o Renan que levantou essa questão e ela é objetiva. Essa articulação já existe, já está em curso. Especialmente por intermédio da Rockbridge, a empresa, grupo, que nome queiram dar, instrumento de intervenção institucional em terceiros países. Essa turma liderada pelo Vance, pelo vice-presidente dos Estados Unidos. Então, aí existe uma divergência. Daria um bom debate à direita. E o Lula escolheu participar de uma entrevista no Flow. Né? Ah, o Flow jamais deveria aceitar. Ah, eu ouvi isso. Não, jamais deveria ser. É mesmo? Puxa vida. Ai, olha, Volibene, agora, assim, eu vou sugerir à Globo que também faça o seguinte. Não, por favor, não brigue com a concorrência, hein? Ok? Não brinca com a concorrência, que é muito feio. Olha, queridos, desculpa, essas coisas não são assim. Daria um bom debate. Um bom debate à direita daria. Ou, ah, não, eu quero massacre. Ah, bom, aí eu também não. O Vale Beniza, eu costumo recusar convites em que eu vou ser massacrado. Nunca me fizeram. Né? E agora sim, vamos, está na ordem certa, né? O alívio, eu deveria ter começado com alívio cômico, mas aí deu um probleminha na sequência dos vídeos, e agora a gente começa com alívio cômico. O Sérgio Moro, no debate lá para o governo do Paraná, e eu falava do meu sofrimento lá atrás, ele teve uma grande ideia. Isa, vale o bem para o país. Vai, fala aí, querido.
5: Acelerar e melhorar a alfabetização.
0: É muito importante. A alfabetização, porque às vezes a pessoa é analfabeta. Sendo analfabeta, que é aquela que ignora de alf a beta. Alf, o ET teimoso. E tem a contribuição imortal de 3 de abril de 2019, né? É, ainda como ministro da Justiça. Por favor, Moro, vamos lá.
3: A possibilidade, por exemplo, de uma mulher, uma cônjuge, que seja morta pelo seu cônjuge, baseado na violenta emoção, e seja aplicável a esse dispositivo.
0: E nesse mesmo discurso ele disse assim, e aí a pessoa não vem a ser condenada. Não vim a ser condenada. Uma outra contribuição imortal foi uma cantora que, embora nascida na França, começou a aparecer na forma de espírito lá nos Pampas Gaúchos. Né, Voi Beni? Que é esse o quê?
6: Senão não me arrependo. Dá pra tocar o fundo a Edith Piaf, né? O gênero é Regrette Rian.
0: O Edith Piaf, não.

0: Moro, não é non je ne me regrette, porque regrette já é arrepender-se, já inclui o pronome. Tá? Também teve numa CPI, né, que ele usou o verbo depredar. Depredar, Isa, entenda, o que, que é depredar? Jogar pedras. Isso é depredra. Tá? Se é pedra, depredra. Veio um com mim em vez de ser comigo, né? E agora a alfabetização, né? Ah, sim, e numa entrevista ao Pedro Bial também, ele disse que... Você sabe como a vida política, Vale Beni? Uma coisa que nunca aconteceu entre nós, Vale Beni, que é ter rugas. Uhum. Quando você se desentende com alguém, você tem rugas. Rugas. Em vez de rusgas. E vai por aí. Né? Agora, eu temo pela revolução na alfabetização que ele pode produzir no Paraná. Né? Ai, mera pegação no pé do Sérgio Moro, mas sempre será bem-vinda, não é mesmo? TSE está votando a censura praticada por Mendonça no caso de Nossa Senhora. Mas é censura? É censura. Os meninos me falem, ainda está 3-1? Ainda está 3-1?
1: Sim.
0: Ainda está 3-1. Vamos lá. Só para lembrar. Reinaldo, cabe ao TSE mandar retirar do ar coisas que eventualmente violem a lei, etc. Cabe ao TSE. Foi o que o Mendonça fez? Em tese. Eu vou chamar atenção aqui, inclusive para alguns fofinhos da imprensa, que estão achando tudo lindo. Estão achando linda a decisão que ele tomou contra o Antônio Tabet. E para a porta que isso abre. Vocês conhecem a sequência. Um programa de notícia falou que Flávio Bolsonaro teria a intenção de, se eleito, encaminhar uma proposta para que Nossa Senhora deixe de ser padroeira do Brasil e passe a ser padroeira dos católicos. Isso, de fato, chegou a ser proposta do deputado Galli lá em 2007, foi arquivado em 2008. O cara foi ser assessor do Jair Bolsonaro, entusiasta da candidatura do Flávio, e está tudo certo. Que você saiba, o Flávio não tem essa proposta. Embora seja muito próximo de quem tem. Já chego lá. Já, já. Só para ser objetivo. Começou uma onda nas redes. Não foi o PT... Não foi a CNBB. Que petistas, não sei o quê, tem usado. Bom, isso é da campanha eleitoral. Tal. Aí o Mendonça falou. Entra. A campanha do Flávio recorreu ao TSE e o Mendonça estava lá, né, de plantão, e mandou retirar de imediato a postagem do Tabet e mais 1.125. Postagem do Tabet. A família miliciana odeia tanto mulher preta que resolveu atacar Nossa Senhora. Alude ao debate, sim. Onde é que tá a família Bolsonaro aqui? Ah, não, família. Quando se fala família miliciana, necessariamente a família Bolsonaro? Não. Olha, eles estão dizendo, não? Então. O problema aqui é que se procede a uma interpretação, e a partir da interpretação se faz uma proibição. Que viola os artigos 5º e 220 da Constituição, quando a liberdade de expressão é censura prévia. Porque outros postos foram juntos. E aí, como não houve critério nenhum, Mendonça tomou uma decisão alastrante. Teve gente que simplesmente se dizia devota de Nossa Senhora e viu seu posto ser excluído. Isso aconteceu. Pra vocês terem uma ideia, a Erika Hilton teve que recorrer para que um post dela fosse devolvido. Simplesmente condenava a guerra religiosa. Dançou também. Aí ela recorreu. Aí ele colocou de volta. Ele não viu, ele fez a censura de cambulhada. Sequência. Defesa do Tabet recorre ao Dino, porque o Dino é o relator de uma reclamação que diz: Justiça Eleitoral não pode violar direitos fundamentais. Devolvam-se os postes. Defesa do Flávio recorre ao Fux, que é relator de ações que dizem respeito à responsabilização civil das redes sociais, que não tem nada a ver com o peixe. Mas mesmo assim ele falou: não, retire-se os postes. Desde o começo, o Nunes Marques, se não estivesse pisando nos astros distraído, ou nos precatórios, já teria falado: vamos levar a questão para o TSE. Mas demorou. E agora, no TSE, o Nunes Marques, claro, votou junto com o André Mendonça. E o Toffoli também. Para surpresa de ninguém. E até onde se sabe, os votos não estão abertos e estão votando com o relator. Votar com o relator, nesse caso, significa chance objetiva de censura. A partir de interpretação. A partir de interpretação. Tem um nomezinho lindo. Os juízes que me acompanham, advogados, etc. Que é o solipsismo. O solipsismo é o extremo subjetivismo. É uma corrente, desde uma corrente filosófica até aplicação no direito, o solipsismo judicial. O que é o solipsismo, minha cara Isabela, minha bela? O mundo objetivo não existe. O que existe é só o mundo percebido pelo sujeito. Esse é o mundo. O mundo é o que eu percebo. O que eu enxergo. Tem até um certo sentido poético, né, Valibene? Claro. A pessoa que sofre, muitas vezes, tem assim, aquela coisa, Marilyn Monroe, né? Sou a mulher mais desejada do mundo, mas não tenho com quem sair no sábado. Né? Alguém diria, mas como é que ela pode ser uma pessoa e tá tão infeliz e com um destino trágico que tem? Pode acontecer. Afinal de contas, em grande medida, o mundo é o que as pessoas percebem do mundo, mas essa é uma dimensão ali, claramente, do individualismo, do indivíduo, da vida. O mundo objetivo existe. É por isso que Deus não é um substantivo abstrato. Deus é um substantivo concreto. A existência de Deus, ou não, o conceito de Deus, vale bem, não depende de mim para existir. Ele existe no mundo. Deus é um substantivo concreto. O abstrato é o que depende de mim, da existência do ser para existir. O concreto não depende da existência do ser para existir. Aqui, uma decisão solipsista, porque o juiz tem de falar assim: ah, ele quis dizer isso. Imaginem, por mais que você considere que família miliciana é a família Bolsonaro, imaginem esse princípio aplicado ao direito. Vocês todos que estão aplaudindo esse absurdo, preparem-se então para que juízes, Brasil afora são mais de 20 mil, entre os federais e os juízes dos estados, juízes de direito, preparem-se para que o juiz diga: não, mas eu entendi assim. Ah, não, não. Não. É uma aberração. É sobre essa frase uma aberração, e é uma aberração a consequência disso, porque outras manifestações que simplesmente expressavam a crença na santa ou a defesa da santa como padroeira também foram retiradas. Hã? Aí diz o Mendonça: não constitui censura prévia, não autoriza proibição temática, não importa suspensão. Mas isso aconteceu, senhor. Isso aconteceu como consequência da sua decisão. Por isso que a sua decisão deveria, quando menos, ser modulada. Confundir uma fake news com restrição à fé representa inversão do conteúdo objetivo da decisão. Não. Não, não, não, não, não. Aconteceu isso. O que estava submetido à justiça eleitoral era a circulação, às vésperas do pleito, de uma afirmação factual concretamente falsa. Bonito foi a campanha que o Flávio fez, bombardeando com um vídeo de inteligência artificial proibido por resolução do TSE, daquele modo, bombardeando embarcações do narcotráfico e aparecendo lá a embarcação do PT como embarcação do narcotráfico. E Vossa Excelência liberou. Bonito foi a decisão do Nunes Marques, censurando o jingle do PT, porque disse que, olha, onde já se viu associar o Flávio ao Adriano da Nóbrega, miliciano. À época ele não era miliciano. Isso foi bonito. Vocês transformaram o TSE numa zorra. Mas como Mendonça ganhou a condição do grande sacerdote do direito, então aí tudo bem, quem interferia muito, era o Alexandre. O bolsonarismo inventou o Olavo de Carvalho. Sim, eu fui amigo do Olavo de Carvalho durante um bom tempo, antes dele entrar numas. E depois aí ele passou a me atacar muito. Eu deixei de lado. Lá. Já chega a ter servido de agulha para muita linha ordinária, como disse Machado de Assis, né? Deixei. Mas o Olavo inventou, Lênin escreveu, acuse-os do que você é, faça o que eles façam, algo assim. O Lênin nunca escreveu isso. Leu toda a obra de Lênin? Toda não, mas uma boa parte. Porque também para ler toda a obra de Lênin, vale bem, você precisa ter 3 vidas, pelo menos. Não. Agora, eles fazem. Eles fazem. A gente viu o que aconteceu com o negócio do toque. Não? Por enquanto, votaram com o Mendonça. O Cássio Nunes Marques.
1: Dias Toffoli.
0: O Dias Toffoli. E agora o Ricardo Vilas Boas Cueva divergiu. Vamos ver o que vão fazer os outros. Quando menos, é preciso que haja um exame das postagens. É possível censurar alguém só porque diz que acredita em Nossa Senhora? Ah, mas está no contexto. E a frase do Tabet? Coleguinhas que estão achando isso lindo. Bem, vocês também ficarão sujeitos à interpretação. Doravante. Ah, não, mas eu não vou fazer humor dessa natureza. Isso, aí vale a minha máxima, a minha ilustração para o Fux. Passem a mão na cabeça de golpistas e mandem prender a piada. E mandem prender o humor. Vamos ver no que vai dar. Né? Vamos avançar aqui um pouquinho. Flávio e Michele, eles são íntimos de um pastor ante Nossa Senhora? São. São, eu não inventei isso. Vamos lá.
1: O candidato à presidência Flávio Bolsonaro, o pai dele Jair Bolsonaro e a madrasta Michele Bolsonaro mantêm relação próxima com a Comunidade das Nações, igreja fundada pelo bispo J.B. Carvalho. Apoiador do ex-presidente nas eleições de 2022, o religioso defende que Nossa Senhora Aparecida deixe de ser reconhecida como padroeira do Brasil. Flávio e a mulher Fernanda, por exemplo, foram batizados na Comunidade das Nações, em Brasília, em janeiro de 2024. O senador, na época, postou uma foto para marcar o que chamou de mais uma guinada para o lado certo da vida. Em dezembro do ano passado, dois dias depois de anunciar a pré-candidatura ao Planalto, escolheu a igreja para sua primeira aparição pública após esse anúncio. Em 25 de novembro de 2025, três dias depois da prisão de Jair Bolsonaro, a Folha noticiou que Flávio foi visitar o pai na Superintendência da Polícia Federal em Brasília e levou um dos livros de J.B. Carvalho, Metanoia, A Chave Está em Sua Mente. A gente citou esse livro aqui nesta semana. Não há no material disponível sobre Metanoia referência a Nossa Senhora Aparecida. A crítica, a devoção e ao reconhecimento de Aparecida como padroeira aparece num outro livro de J.B. Carvalho, A Bomba, A Verdade Pode Ser Explosiva. Esse é o título da obra, publicada em 2001. Michele também frequenta a Comunidade das Nações e é próxima de Dirce Carvalho, mulher do bispo. Em 2022, durante a campanha reeleição de Bolsonaro, a então primeira-dama participou de eventos da igreja, onde foi ungida pelo próprio J.B. Carvalho. Jair Bolsonaro também participou quando presidente de evento promovido pela Igreja do Pastor. Em julho de 2022, ele e Michele estiveram na conferência Hombridade, a Jornada da Masculinidade, organizada pela Comunidade das Nações.
0: Nessa eu fui, Vale Bene. Aí falaram assim, você, essa jornada da masculinidade aí, você usa umas camisas de vez em quando que eu vou falar uma coisa, hein? Uma calça, tem uma calça que é cor-de-rosa. Eu disse, pastor, não pode. Eu falei, não, calça cor-de-rosa não. Falei que era um presente do Vólio Bene e tal, ele chegou, rei, não tenho coragem de usar. Eu falei, Vólio Bene, eu tenho, pode, dá aqui pra mim. O que é? Só uma correçãozinha aí, mas que está em todo canto, está aqui também, é até bom que esteja, porque assim a gente corrige. Né? Exatamente, o Carlos Costa está lembrando aqui, eu como aquele sujeito que apareceu naquela... Lembra quando o Jair Bolsonaro se encontrou com o Rodrigo Amorim, aquele peixão do PCC? Do PC não, do Comando Vermelho? Lembra-se disso? Lá em Angra?
1: Bacelar.
0: Tinha um deles lá, acho que é o tal de... Eu não lembro o nome, né? Dizia assim, eu tô com uma calça hétero. Que ama? Amanhã eu vou vir com a minha calça hétero. Vou vir. Amanhã calça cor-de-rosa que alguém não vale bem. Só uma correçãozinha. No livro Metanoia, não tem o ataque a Maria. O ataque a Maria está no livro A Bomba. Mas no livro Metanoia tem, sim, o ataque aos santos. E a burrice de dizer que os santos católicos são uma derivação do paganismo. Viu? O que é de uma estupidez que realmente clama aos céus. Isso quer dizer que ele vai tirar de Nossa Senhora? Não. Quer dizer apenas que tem essa proximidade. E atenção, vamos ser objetivos aqui? Católicos não promovem guerra religiosa em lugar nenhum. Os meus colegas católicos todos até são muito, muito molenga na defesa da fé. As missas católicas têm pouco espaço para a intervenção dos sacerdotes. Deveria ter mais. Desde que sacerdotes devidamente preparados. Porque ela tem um rito que é definido lá no Vaticano. Eu mesmo enrosco, Vólio Bene, com as missas da minha igreja. Que tem sempre a parte em que se lê um pedaço do Evangelho. Aí se pega uma tradução do Evangelho, no mais das vezes, incompreensível. Uma pessoa lá lê, é sempre um fiel. Não lê direito. Erra a entonação. Nada faz sentido. O padre também não explica o que é. E nem porque está lendo aquele trecho. E acabou. Eu vou falar com o Papa. Vou falar, vai bem. Vou falar, vamos mudar isso aí. Vamos escolher um pedaço do Evangelho que tem a ver com o dia. Faz que nem o é da coisa, edita as coisas. E explica o que quer dizer. Agora, não há guerra religiosa, não há pregação contra evangélicos, não há pregação contra religiões de origem africana, não há. Ao contrário, a CNBB tem uma secretaria voltada para o ecumenismo, isto é, a convivência pacífica das várias religiões, para o respeito às religiões. Não há guerra. O que não se está discutindo adequadamente é que quando se diz o Brasil é do Senhor Jesus, isto é um lema importado que vem de correntes radicais evangélicas dos Estados Unidos, a América é do Senhor Jesus, o Brasil é do Senhor Jesus, no sentido de que o país todo tem de ser evangelizado com esta corrente de pensamento, anticatólica, inclusive. É isso que precisa ser dito. E que o culto mariano no Brasil, que é muito forte, o culto a Maria, é uma coisa que atrapalha. Isto é objetivo. Com isso, não estou querendo dizer que o Flávio tem essa proposta. Mas estou deixando claro que a Igreja Católica não inventou esse debate. De resto, procurem padres que estejam tão envolvidos em política como há pastores envolvidos em política. Não preciso nem listar os nomes aqui, a começar do JB Carvalho. Mas há outros até muito mais salientes. Onde estão esses padres? Cadê? Sabe por que não? Porque não pode. Porque não pode. Procurem candidatos indo a cerimônias católicas e sendo ungidos por padres, tem? Ou por bispos, tem? Me mostrem os vídeos. Onde estão? Guerra religiosa? Quem promove guerra religiosa? As pessoas têm direito às próprias opiniões, aos próprios fatos, não. Me tragam. Agora, vocês não vão me pedir para exibir vídeos em que candidatos são ungidos em igrejas com os pastores ali fazendo um trabalho que é de natureza política. Não venham me falar de guerra religiosa. Sim. Assim, aí eu não sei, acho que a gente não leu mais informações, né? No capítulo do livro A Bomba, no capítulo A Rainha dos Céus, o Carvalho associa a devoção católica a Maria ao culto chamada Rainha dos Céus, condenado em passagem no Antigo Testamento. O bispo escreveu que Deus odeia o culto à Rainha dos Céus, questionou a legalidade do feriado de 12 de outubro e defendeu que Nossa Senhora Aparecida deixasse de ser reconhecida como padroeira do Brasil. Tá lá, e é o pastor da turma. O caso explode nas redes, foi pior pro Flávio. Ultrapassou, segundo o Globo, 2,39 milhões de menções nas redes sociais. Isso é uma medição do Instituto Democracia em Cheque. Eu estou tratando das 5 aí, viu, queridos da TV, né? O total de menções ao caso no período de 7 dias foi superado apenas por outros 3 episódios. O embate entre os ministros do Supremo, né? 3 mil milhões de menções. A revelação que Flávio pediu grana para o Vorcaro, 3,05 milhões. E a medida do governo que proibiu as betes, 2,9 milhões. O saldo acabou sendo negativo para o Flávio e tal, porque ele fez, ele muito espertamente, ele resolveu atacar a CNBB. Acusando a CNBB de estar promovendo isso. O que a CNBB tem a ver com isso? E aí, saiu, foi engraçado um título, que saiu no, título, uma abordagem, né, que saiu no Globo, acho, que, né, campanha de Lula estende guerra religiosa contra Flávio para a campanha. Guerra religiosa? Vamos ver o que o Lula escreveu nas redes? Leiam aí para mim, negrito. Retranca 6. Isso aqui é guerra religiosa? Leia para mim.
2: Diante dos ataques de Flávio Bolsonaro à Conferência Nacional dos Bispos do Brasil e à Igreja Católica, manifestamos o nosso repúdio. É inaceitável que um candidato desrespeite a religiosos por interesses eleitoreiros. Quando um político ataca uma religião, todas as religiões são atacadas também. O Brasil é um país diverso e marcado pelo respeito e todas as crenças. Nossa solidariedade aos bispos, aos devotos de Nossa Senhora Aparecida e aos brasileiros de todas as religiões.
0: Isso é guerra, Globo? Ô, Jornal Globo. Isso é guerra? Cadê a guerra? Onde está a guerra? Ah, não, para a gente ser isento, a gente tem que falar que ele também está pregar respeito a todas as religiões. Não me parece que seja um caso de guerra. Ou eu estou enganado? A gente vai falar ainda de religião um pouquinho, mas vamos para... Vocês já estão com a 9 aí?
1: Sim.
0: Tá, a gente ainda volta. 9, TSE manda Nicolas retirar post abjeto. Ih, ficou ruim aí a tarja como foi, né? Mas já corrigido. TSE manda Nicolas retirar post abjeto sobre Lula. Vamos lá, vai.
1: A ministra Estela Aranha, do Tribunal Superior Eleitoral, determinou nessa quarta que o deputado Nicolas Ferreira remova em até 24 horas uma publicação no X, em que associa uma declaração do presidente Lula a conteúdo sexual envolvendo crianças e adolescentes. Nessa decisão, a ministra afirma que a postagem descontextualizou uma fala de Lula feita durante um discurso sobre prevenção e tratamento do câncer de próstata e sobre a resistência dos homens à realização de exames médicos. Estela Aranha também determinou que Nicolas se abstenha de republicar ou divulgar novamente o mesmo conteúdo ou mídias substancialmente idênticas. O X foi notificado para remover a publicação em até 24 horas e informar à Justiça Eleitoral as providências adotadas. Essa decisão é liminar. A própria ministra determinou que o caso seja submetido ao plenário do TSE, inclusive com a possibilidade de análise em sessão virtual. A ação foi apresentada pela coligação Brasil Pronto para Mais, que sustenta que Nicolas divulgou na terça um trecho recortado de uma declaração de Lula e atribuiu à fala uma conotação sexual relacionada a crianças e adolescentes.
0: Aliás, uma das coisas mais nojentas que o Nicolas já produziu, e olha que o Nicolas, quando concorre consigo mesmo, é sempre um caso sério nesse caso. Mas é nojento. É nojento. Vocês sabem que o Lula disse, falou que os homens resistiam a fazer o exame de próstata porque tem medo do toque, não sei o que, num dado momento, disse as mulheres estão acostumadas com toque, ou sofrem toques desde meninas, acho que usou a expressão. Evidentemente, a palavra não foi a mais bem empregada, porque exame de toque tem uma característica. Agora, as meninas, sim, elas são submetidas a um exame mais detido do que os meninos, já expliquei outras razões. Agora, emprestar isso uma conotação sexual, aí em boa parte é perversão de quem vê, né? É um negócio nojento. Rogério Marinho, o grande moderado, entrou nessa também, Sóstenes Cavalcante. Foi uma espécie de fogo de encontro. Agora, ninguém, como sempre o Nicolas nessa área, ele não tem muitos competidores. Não é mesmo? Nós vamos voltar ainda voltaremos a estas questões, mas eu quero... Vamos aí para 10? Huck Vorkaro, amigo e conselheiro de Vorkaro, 100 milhões. Huck como amigo e conselheiro de Vorkaro, 100 milhões. Tarja. Vamos lá. Saiu hoje uma matéria dizendo que, trazendo fotos de um almoço que o Vorkaro serviu ao Alexandre de Moraes, tinha vieiras, tinha comidas muito chiques, aliás, vieira é uma delícia, sempre que vocês puderem, comam, é caro. As melhores são do Bela Sintra. Não estou fazendo merchan, porque quando eu vou lá eu pago. É uma delícia, uma delicinha. E vinho caro, e o Vorkaro dando instruções dos vinhos e tal. Só um minuto aqui. Então, nós vimos essa matéria, ó, que horror, e tudo fica ali. Que data foi esse negócio? Pedi aqui a data.
2: 30,
0: a data?
2: 30 de dezembro de 2023.
0: 30 de dezembro. Aí vocês me dizem as datas.
2: Tá bem. Tá?
0: Saiu outra matéria que o Zema convidou o Vorkaro, chama o Vorkaro de bandido, de bunker bandido, mas convidou o Vorkaro para o pré-lançamento da sua candidatura. Que dia foi?
3: Foi convite enviado no dia 28.
1: Convite foi enviado no dia 28 de julho de 2025, evento no Sim. dia 16 de agosto.
0: O Vorkaro teve um jantar restrito com Padilha antes do encontro com Lula em 2024. Tem a data exata aí?
2: 23 de outubro de 2024.
0: Isso. E o Mota também conversou com o Vorkaro falando sobre o encontro que haveria para o BC decidir se a compra do banco seria autorizada ou não. Pelo Banco Central, pelo BRB, né? A compra pelo BRB. Que dia foi? Tem a data aí?
1: 19 de julho do ano passado.
0: Tá certo. Toda essa gente deveria ter adivinhado que aconteceu uma tragédia com o Vorkaro, né? Minority Report. O filme do Steven Spielberg. Como é que é? Nós vamos intervir antes do crime acontecer. Então, como nós sabemos que haverá o crime, a gente já intervém. O problema é o seguinte, tudo isso que se coloca como um grande escândalo, se você for buscar qual é o tipo penal, não tem nenhum. A hora que a gente entregasse para o Ministério Público decidiu que é crime, não tem nenhum. Ah, então você acha lindo o jantar, o almoço? Não acho nem lindo, nem deslindo. Eu pergunto se tem voto do Alexandre beneficiando o Vorkaro. Tem? O que eu acho impressionante é que até veículos de comunicação que publicaram publicidade do banco foram demonizados. Agora, vem cá. Isso que vem agora aqui. Sobre Huck e Vorkaro. O que a gente tem aí? Vai.
2: Mensagens encontradas pela Polícia Federal no celular de Daniel Vorkaro revelam que o dono do Banco Master manteve uma intensa relação de negócios com o apresentador Luciano Huck da TV Globo, enquanto lutava para manter seu império de pé. As relações entre a dupla começam 2 anos antes de Vorkaro ser preso pela Polícia Federal. Não há ilegalidade nas mensagens e elas demonstram como o banqueiro também buscou aliados na emissora para seus negócios. Em 5 de novembro de 2023, Huck escreveu o seguinte a Vorkaro: "Bom te encontrar pessoalmente hoje. Nos devemos um papo. Abração." Vorkaro respondeu: "Fala, amigo. Bom demais te ver. Foi bacana hoje." Ao que Huck reagiu escrevendo: "Muito." Vorkaro seria preso pela Polícia Federal por volta de 10 da noite de 17 de novembro de 2025, quando tentava deixar o país pelo aeroporto de Guarulhos. Às 9h47 da noite, Huck mandou a seguinte mensagem a Vorkaro: "Vi a boa notícia da compra do Master agora no JN. Muito bom. Congrats. Você merece sair inteiro desta turbulência toda." As informações são da revista Veja.
0: Vamos caçar o crime aqui? Não tem nenhum. Mas não tem nenhum crime em nenhuma das outras matérias que eu li. Que eu li aqui, de que eu tratei. E olha que aqui no caso, essa mensagem final, as coisas já tinham ficado muito ruins pro Vorkaro. Mas lá no começo, não. Como não tinha nada errado com o banco quando teve o seminário em Londres, a degustação de uísque, que serviu para jogar na lama a reputação do Procurador-Geral da República, do Gonê. Por que em alguns casos as pessoas são santas por princípio e em outras elas são pecadoras? Ah, porque são homens públicos. Perfeitamente. Então vamos identificar o crime e puni-los segundo o crime cometido. Que tal? Tem mais aí, Huck e Vorkaro. Vai.
1: O material encontrado pela PF mostra que Huck e Vorkaro tiveram uma relação de amizade, com encontros e jantares no Brasil e em outros países, além de parcerias comerciais e uma troca contínua de favores pessoais. Também são mencionadas tratativas com executivos e articulações de acordos de mídia com a Globo que renderam, segundo o apresentador Detalhe Mensagens, R$ 83 milhões de reais em mídia para a emissora e R$ 26 milhões de reais ao próprio apresentador num contrato pessoal. A verba girou em torno do patrocínio de Vorkaro por meio do Will Bank ao programa Domingão com o Huck. Vorkaro e o apresentador também falam de uma sociedade entre eles numa aeronave e chegaram a se reunir com o ex-jogador Ronaldo Nazário, Ronaldo Fenômeno, para tratar da candidatura frustrada do ex-atacante ao comando da CBF no ano passado. Em fevereiro de 2024, Huck escreveu o seguinte a Vorkaro: "Nosso avião já volta na segunda. Sigo esperando poder retribuir as gentilezas. Estou

0: você tá no Rio? Vem ao show da Madonna? Pergunto porque tô organizando um after show pra ela. Vorcaro declina o convite dizendo que estava a caminho dos Estados Unidos para acompanhar o Grande Prêmio de Miami de Fórmula 1. Em outra mensagem, Huck aconselha Vorcaro a ser transparente nas negociações com a Globo, inclusive com compliance, para que o negócio fosse fechado com a emissora. O contrato da parceria só sairia mais para o fim do ano. A amizade entre os dois levou o apresentador a pedir emprestado um dos aviões de Vorcaro para viajar a Canoas durante a grave tragédia climática que devastou o Rio Grande do Sul em 2024. Huck estava sem sua aeronave. Vorcaro também forneceu o avião que levou Huck para Varsóvia, na Polônia, quando o apresentador foi entrevistar o presidente da Ucrânia, Volodymyr Zelensky, no mesmo ano.
1: É isso. Nós ainda voltaremos a isso. Vamos fazer um comercial, né? E voltamos ao tema. É isso aí.
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1: Muito bem, estamos de volta. Chico, Raí, Piketty. Olha lá, o seu Raí vai, Beni. Manifesto contra a interferência dos Estados Unidos nas eleições do Brasil. Você sabe que uma das melhores entrevistas que eu fiz, vou mandar para o Vale Bene, foi com o Raí, quando ele era jogador de São Paulo. Sim, na revista República. Já era notavelmente inteligente o Vale Bene. Uhum. E quando eu falei que ia entrevistar o Raí, eu recebi uma fila de mulheres que queria que eu mandasse foto, convite de casamento, essas coisas. Mas eu falei, gente, já é casado, quase avô. Vamos lá.
3: O jornal francês Le Monde publicou nesta quarta um manifesto assinado por intelectuais e artistas que aponta interferência dos Estados Unidos nas eleições brasileiras com a cumplicidade de Flávio Bolsonaro. Sob o título No Brasil, os Estados Unidos procuram influenciar a eleição presidencial com a cumplicidade de um dos candidatos, Flávio Bolsonaro. O texto é assinado por 30 pessoas, entre elas o músico, compositor Chico Buarque, o ex-jogador de futebol Raí, os economistas Thomas Piketty, Felipe Aguillon, Joseph Stiglitz, os dois últimos vencedores do Nobel em Economia, e intelectuais franceses e brasileiros, como Gabriel Feltran, Michel Lowy, Jean Tible. O texto elenca episódios em que Flávio questionou a credibilidade do sistema eleitoral brasileiro e diz que isso é uma preparação metódica para uma contestação eleitoral, independentemente de vitória ou derrota. Segundo os signatários, há ainda enorme pressão vinda de Washington. Eles citam a retirada dos vistos de autoridades brasileiras e as tarifas impostas pelo governo Donald Trump ao Brasil em resposta ao processo contra Jair Bolsonaro, condenado a mais de 27 anos de prisão por tentativa de golpe de Estado.
1: Tem mais aí?
0: Tem. Um trecho do documento diz: uma potência estrangeira procura abertamente influenciar o resultado de uma eleição soberana, com a participação ativa de um dos candidatos. Esse precedente, se não for fortemente denunciado, não ficará restrito ao Brasil. Para os signatários, as eleições não são apenas a escolha de um presidente, mas a decisão se a maior democracia da América Latina continuará a ser uma democracia. Na sequência, lembra a má condução da pandemia de Covid-19 no governo Jair Bolsonaro e diz que o ex-presidente atuou contra os movimentos negros e indígenas, as mulheres e as pessoas LGBTQIA+. Eles afirmam que a candidatura de Flávio significa a continuidade desse projeto e alertaram para uma ameaça institucional e um programa econômico que anuncia um retrocesso social igualmente preocupante, um risco de aprofundamento das desigualdades. O texto termina por convocar os meios de comunicação, os responsáveis políticos, as instituições europeias e a sociedade civil francesa a acompanhar o processo eleitoral e rejeitar qualquer interferência estrangeira, além de apoiar a sociedade civil e as instituições brasileiras.
1: Eu só lembro. Olha só, fica esses esquerdistas de merda aí falando desse negócio. Piketty, aliás, tem o livro Capitalismo do Século XXI que merece ser lido. Escrito aí por volta de, sei lá, faz uns 10 anos. Deixa eu dizer uma coisa. Essa interferência, eles se orgulham disso. Tá aí uma coisa que não é invenção. O Paulo Figueiredo não tem nenhum problema em dizer que é isso mesmo. Nem o Eduardo. Já há aqui o projeto que eu lembrei da Rock Bridge. O Trump se orgulha de ter interferido nas eleições, por exemplo, na Alemanha, em toda a América Latina. De novo, você vai falar, isso é mero delírio desses esquerdistas loucos. Não. Isso está, inclusive, escrito em documento, né? Na carta que o

0: Flávio enviou ao Marco Rubio. Ele diz que, se eleito, colocará a equipe de transição do seu governo a serviço do governo americano. Titio não está inventando. Flávio disse. É isso aí.
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0: Nós temos mais algumas informações aí. Vamos aí para mais informações sobre a relação do Huck com o Vorkaro. Que mais que a gente tem? Vai lá.
2: As mensagens mostram que Huck ajudou com seus contatos a conseguir para Vorkaro atendimento VIP, passeios e reservas em restaurantes em Orlando para a família do banqueiro na Disney. Há ainda uma ação de Huck para apresentar Vorkaro a nomes mais restritos da emissora. Ao longo de 2025, diante de instabilidades do mercado e repercussões na imprensa, Huck faz constantes chamadas de apoio moral, reforçando sua lealdade e parceria com o banqueiro ao escrever, por exemplo, o seguinte: "E só para reforçar, estou com você em qualquer frente."
0: E não vejo, de novo, não era obrigado a saber de nada. Ah, mas os homens públicos se estavam envolvendo. Eu, de algumas coisas sabia, de outras não. E insisto, tem que ter uma linha de corte aí. Praticou o ato de ofício que beneficiou alguém? Por exemplo, Alexandre, as vieiras, vale o bem. Que todos devem comer vieiras. Então, se o outro paga, então, vale bem, ele vive pagando vieira para mim, eu não vou comer?
2: Que generoso.
3: Amizade é para isso.
0: Sim. Um vieira, um vinhozinho. Eu quero saber quais são os atos de ofício do Alexandre. E do Mota? O Mota. Ah, na véspera, o Mota falou: olha lá, reunião com o Galípolo. Por um acaso, a compra do banco foi autorizada? Não. Por um acaso, deixaram de fazer a operação da Polícia Federal? Não. Onde é que está o Vorkaro? Preso. Agora, o simples contato contamina. Parece que em alguns casos sim, em outros não. O Huck se manifestou, a assessoria dele se manifestou. Vamos lá, aqui está falando, qual é a negrita aí?
3: Em nota enviada à Veja, ele disse: "Toda a interação entre Luciano Huck e Daniel Vorkaro se deu em torno da captação e da gestão do patrocínio do Will Bank. Não houve sociedade, como o veículo erradamente chegou a alegar. O acordo comercial teve contrato assinado, notas emitidas, impostos recolhidos e serviços devidamente prestados. Os contratos de imagem e publicidade foram rescindidos antes da intervenção no Will Bank pelo Banco Central."
0: Tudo bem. E assim foi com um monte de gente. Rapidinho, o MP do Rio Grande do Sul investiga Huck por um site que induz candidaturas que ele vendeu no programa dele. Vendeu. Sugeriu no programa dele e, de fato, pode ser tudo. Isento exatamente? Não. Vamos até Procuradoria-Geral Eleitoral. Vamos lá.
2: O Ministério Público Federal do Rio Grande do Sul abriu investigação para apurar se Luciano Huck e a Globo infringiram a lei eleitoral no último fim de semana. Durante o Domingão com Huck, no último domingo, o apresentador divulgou no ar a plataforma Tem Meu Voto. No programa, ele disse: "Eu queria falar sobre uma plataforma que é gratuita e apartidária, que dá um match entre eleitor e candidato, que se chama Tem Meu Voto. O eleitor responde 8 perguntas e o sistema calcula o percentual de alinhamento. A apuração do órgão foi iniciada após a deputada federal Fernanda Melchiona acionar a Procuradoria-Geral Eleitoral."
0: Não pode avançar um pouco, vai.
2: Na denúncia, a deputada diz que diversos eleitores relataram irregularidades com o endereço divulgado por Huck. Criado por 14 organizações, como a Renova BR e a Transparência Internacional Brasil, o site indica deputados alinhados com o pensamento do eleitor após a resposta de um questionário. Segundo a denúncia, eleitores nas redes sociais se queixaram de que a plataforma só tem feito matches com candidatos de direita ou extrema-direita.
0: E conservadores, de maneira geral, né? Os progressistas não são sugeridos, né? E eu nem esperaria que o tal do Renova BR o fizesse. O negócio é o seguinte, se você vai indicar um negócio para o eleitor que você diz que é isento, tem de ser isento. Ou não é isento e acabou e tem o direito de fazer. Vai lá, isso aqui é isso aqui. Nós somos... Os bons conservadores são esses. Aliás, faltam bons conservadores no Brasil. Alguém diria, faltam bons esquerdistas também. É, pode até ser. Faltam bons, de maneira geral, vale bem. Menos na ancoragem do É da Coisa, no estúdio e na produção. Aí os bons já foram encontrados.
2: Que sobra.
0: Né? Que sobra. E, nossa senhora. Vorcaro nega ter ordenado atos de violência do tal grupo A Turma. É, ele prestou depoimento à Polícia Federal. Né? Uhum. E o que foi a síntese do que ele disse? Vamos pro negrito aí.
3: O investigado, disse a nota divulgada pela defesa de Vorcaro, jamais praticou, determinou ou se envolveu em qualquer ato de violência, intimidação, perseguição ou ameaça contra quem quer que seja, fato que é reconhecido nos autos pelos próprios investigadores e pelas testemunhas já ouvidas. Ressalta-se que após 8 meses de investigações não há nenhuma vítima dos supostos fatos citados na portaria inaugural do inquérito policial.
0: Apenas para deixar consignado... Tem lá conversas do arco da velha cabeluda, pega esse, dá murro na cara daquele, tenta investigar fulana para ver se tem alguma coisa, vamos botar para arregaçar e tal. Tem. Tem, vamos invadir o site de não sei quem, vamos invadir a revista não sei o que lá, vamos... Invasão, não lembro se tem... Agora, houve efetivamente a ameaça... É, a prática, não. Porque também tem muita gente, a gente cansou de ver isso, né? No boteco ali, vai Beni. Vai conquistar o mundo, inclusive. Né? E depois aí não vai conquistar, vai pra casa dormir. Não tem a evidência de que aconteceu. Tem a evidência de que se falou a respeito? Tem. Né? E parece que o pai do Vorcaro depois também, é isso, hoje?
3: Isso, junto com ele.
0: Isso. O pai do Vorcaro também depois. Então, só para deixar claro. Ah, bonitas aquelas conversas, objetivamente não são, são conversas horrorosas. Agora, há uma diferença entre você falar que vai praticar o crime e praticar. Né? Ah, mas há evidência de que invadiu o site de procurador. Mas se tem, pune. Pune, cometeu o crime, pune. O que não vale é ficar no mundo da fantasia. Aí não, pra ninguém. Né? Criminalizar uma simples conversa, como se tem feito, com todas as autoridades, diga-se de passagem. E aí, dentro desses, escolher os de estimação que seriam imunes a qualquer contaminação. Aí não dá, né, companheiro? Né? Vamos para o comercial, vamos lá.
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0: Olha, muito rapidamente, dentro das maluquices do Cássio, tem lá, ficar mudando coisas dos institutos de pesquisa, resumam para mim aí em 1 minuto, vai. Quem vai fazer isso?
2: A Associação Brasileira de Empresas de Pesquisa entrou com um mandato de segurança no TSE ontem à noite para questionar as mudanças anunciadas pela Corte para o registro de pesquisas eleitorais no sistema do Tribunal. Relatoria do caso foi definida por sorteio, ficou com a ministra Estela Aranha. O ofício foi assinado em 17 de setembro e o presidente do TSE, Cássio Nunes Marques, passou a exigir mais detalhes sobre a coleta de dados, metodologia, questionário, tudo isso a partir de 5 de outubro, um dia depois do primeiro turno. O ofício foi enviado aos representantes legais das empresas que realizam as pesquisas. Em nota, a ABEP já havia criticado essa adoção de exigências durante o processo eleitoral deste ano. A entidade argumentou que a implementação das mudanças deveria ocorrer somente depois de um debate técnico e mais amplo, passando o período adequado de transição.
0: O que não aconteceu. Mas o Cássio achou que ele veio com a sabedoria já de berço sobre pesquisa. Virou uma barafunda aquilo que é impressionante, é isso aí.
1: ou é da coisa?
0: Bom, vamos lá. Nossa, como eu gostaria de estar falando de política mesmo, né? Eleição, mas rapidamente, o que a gente tem aí agora sobre o Vorcaro e o Campos Neto, ex-presidente do Banco Central?
3: Segundo o Globo, o conteúdo do celular de Vorcaro apreendido pela PF no momento da primeira prisão dele, em novembro do ano passado, revela conversas que o ex-banqueiro manteve pelo WhatsApp com o ex-presidente do Banco Central, Roberto Campos Neto. Em uma delas, Campos Neto convidou Vorcaro para uma reunião na casa dele, no condomínio de luxo Fazenda Boa Vista, em Porto Feliz, no interior de São Paulo. De acordo com o jornal, o encontro não ocorreu no local por causa de uma dedetização. A primeira mensagem, que consta na conversa, foi enviada pelo dono do Master em 21 de novembro de 2023. Em tom formal, ele se apresenta e diz que gostaria de marcar um encontro presencial, rápido, para apresentar o trabalho que estamos desenvolvendo no banco e nossas perspectivas. O então chefe do Banco Central diz que vai pedir para marcar para a semana seguinte e que não conseguiria naqueles dias porque tinha sessões do Comitê de Estabilidade Financeira. No mesmo dia, uma assistente de Campos Neto entrou em contato com o Vorcaro para agendar essa reunião requisitada. Em 20 de dezembro de 2023, após um cancelamento de última hora, Campos Neto entrou em contato com o Vorcaro e disse que se ele pudesse encontrá-lo na sexta seguinte, encaixaria um horário ou faria a reunião na outra semana por vídeo. Acrescentou o então presidente do Banco Central numa mensagem: se por acaso for na Fazenda Boa Vista na outra semana, podemos fazer lá também, vou estar lá com a família. Vorcaro respondeu que seria perfeito e os dois combinaram o horário do encontro. Campos Neto disse que estava combinado e que depois passaria o endereço. No dia seguinte, o dono do Master quis confirmar se a reunião seria presencial e o chefe do Banco Central, o ex-presidente do Banco Central, Campos Neto, disse: sim, correto, podemos fazer na minha casa. Eu moro no condomínio do Furla, acho que sabe onde fica. Na data marcada pela reunião, 22 de dezembro, Campos Neto acionou o dono do Master para cancelar o encontro na residência. Escreveu: boa tarde, minha esposa, que está na Fazenda Boa Vista, mandou detetizar a casa e não me falou. Entrei e fiquei tossindo muito. Podemos mudar a reunião aqui para o Banco Central, na Paulista? Abraço. Vorcaro confirmou e disse que estaria lá.
0: Vão mandar prender o Campos Neto? E daí? Todos os banqueiros que se encontraram com o presidente do Banco Central... O que tinha contra o banco, então? Esse noticiário precisa entrar no eixo. Não importa quem ganha a presidência. É isso aí.
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0: Muito bem, estamos de volta nas redes sociais e na Band News TV. Saiu o voto do Floriano Azevedo Marques, outro juiz do TSE, e aí divergindo totalmente do Mendonça. O Cueva havia divergido parcialmente. Divergiu no caso do Tabet, que eu já... Pela mesmíssima razão que eu expliquei aqui, porque não há, é um absurdo. Né? Ele falou, naquilo, nas mensagens que efetivamente disseram que o Flávio... fez ou tem o projeto, então sim, né? Mas isso vai dar um trabalhão para fazer a seleção, mas enfim, o Floriano Azevedo Marques totalmente. Então, na verdade, se a gente pegar voto puro do Mendonça, ele mais dois, contra o voto dele ou totalmente ou parcialmente, já são dois. Vamos ver o que vai dar. Eu acho que a reputação do TSE e a liberdade de expressão estão em jogo aí. Sem dúvida nenhuma. Rapidamente, Dino determina inquérito contra a intolerância religiosa.
2: Ministro Flávio Dino, do Supremo Tribunal Federal, determinou à Polícia Federal e à Procuradoria-Geral da República que investiguem o que chamou de aparente onda de ataques contra imagens e esculturas religiosas ocorridos nos últimos meses. A decisão foi tomada no mesmo processo em que o ministro, no último domingo, tornou sem efeito a decisão do vice-presidente do Tribunal Superior Eleitoral, André Mendonça, sobre publicações acerca da polêmica envolvendo Nossa Senhora Aparecida. No despacho, Dino afirmou: temos um quadro bastante grave em que existem indícios de crimes variados, tais como ultraje a culto, na modalidade vilipêndio, preconceito religioso, violência contra práticas religiosas, injúria qualificada por elemento religioso, ameaça, furto, dano, incêndio e violação de domicílio.
0: Olha, tem vários exemplos, o ministro tem lá, tem as fotos de vilipêndio, de ataque, aliás, e não só, e também a cultos de origem africana. São muitos. São muitos. E eu desafio aqui qualquer um a encontrar na seara católica manifestações de intolerância. Ao contrário. Ah, mas olha, isso aqui é tão bom. Isso aqui é tão bom, porque eu sei, como eu tomei pancada, porque tem, assim, a Carmen Lúcia, a Soninha toda pura do Supremo, aquele dia lá daquela terça-feira fatídica, ela fez aquele vídeo, vale bem, de olha, eu quero pedir desculpa, tal. E eu disse aqui que eu não aceitava o pedido de desculpa, porque eu defendo o Supremo. Se ela não sabe defender, eu sei. Eu não defendo o Supremo que ela presidiu, que tinha lá duas ADCs que poderiam tirar o Lula da cadeia e ela não pôs para votar. Comigo não, viu, não. Ai, vai criticar a única mulher do Supremo? Não estou criticando a única mulher do Supremo. Estou criticando uma pessoa que exerce o papel de integrante do Supremo. E eu informei naquele dia, vocês podem buscar, que no cafezinho foi oferecido a Carmen Lúcia fazer a mediação. E ela um pouco ficou assim, ficou em silêncio assistindo a porradaria e depois fez o seu discurso sobranceiro. E agora, olha só, olha o que aconteceu, vai.
3: O presidente do Supremo Tribunal Federal, ministro Luiz Edson Fachin, tentou convencer a ministra Carmen Lúcia a assumir os casos envolvendo integrantes da corte e o banqueiro Daniel Forcário. Informação é do Metrópolis. Fachin puxou para seu gabinete a parte do inquérito que menciona os colegas e tentou repassar a tarefa a Carmen Lúcia. No entanto, segundo o portal, a magistrada teria dito "Deus me livre" em reação ao pedido. O Metrópolis também apurou que Carmen já procurou o ministro Alexandre de Moraes para prestar solidariedade diante da exposição do caso na mídia. Entre os demais ministros da corte, a disposição é a mesma da ministra. Sem alternativa, caberá a Fachin decidir o que vai fazer com as menções aos integrantes do tribunal no caso Master.
0: Que não é só um. Agora, se teve solidariedade. Agora, pediram a ela. Então faça. Não, mas ela prefere esse discurso aqui, porque esse discurso é sempre mais bonito. Olha, dizer o seguinte: o pau tá comendo. O pau tá comendo. Tá todo mundo à beira do abismo. Alguém diz: ai, gente, eu não quero. Ai, eu tô tão magoado. Olha, eu tô muito magoado com o fim do mundo, eu quero dizer. É, imagina no fim de melancolia, né? Alguém que olhasse para a tela e dissesse assim: gente, eu quero falar o seguinte, tá? Isso tudo está acontecendo, mas eu não tenho responsabilidade. Por mim não aconteceria. E quero pedir desculpa também. Se eu não conseguir evitar o fim do mundo, eu me desculpo, né? Aquela que eu olhei Salomão. Se chamaria de Soninha toda pura do Supremo. Foi oferecido a ela o papel. Que aliás seria excelente puxar a orelha da macharia ali brigando, tá? Mas não quis. Prefere esse discurso aqui, ó, que deixou o Vólio Bene aquele dia, vocês não sabem o trabalho que me deu.
3: Me sensibilizou.
0: Me ligou, Isa, às 3 da manhã. Em prantos, eu não paro de ouvir isso.
2: Ele é sensível.
0: Não, mas eu quero saber também no que eu sou responsável. Às vezes há algum problema, outro na Band, eu acho que a culpa é minha, que eu deveria intervir mais. Vale o Bene, não é assim. Você trabalha com outras pessoas, mas ele continuou. Ele continuou porque ele se emociona fácil. Vai, Carmen, me emociona também, vai.
4: O povo brasileiro devia estar preocupado, ocupado, focado em ver qual é a eleição geral, qual é o seu destino, o que eles querem. O único assunto que eu via nos lugares onde eu entrava, numa farmácia, numa padaria ou nos telejornais, era sempre o que estava acontecendo aqui e que não era um quadro bonito. Portanto, eu queria, se eu fui omissa, já disse isso ao ministro Alexandre, já disse isso ao ministro André, estou repetindo a Vossa Excelência. Se eu, como juíza desta casa, devesse ter me conduzido, talvez, com uma postura diferente para poder ter ajudado mais para evitar isso, eu estou pedindo desculpas à Vossa Excelência, pedindo desculpa a todos os colegas por não ter ajudado a que a gente superasse tudo isso de uma maneira mais rápida. Eu peço desculpa ao povo brasileiro por talvez ter esperado de mim uma postura diferente, mas acho que todos nós aqui queríamos a mesma coisa, que era de tentar resolver, e as questões não foram resolvidas e foram crescendo demais. Portanto, estou pedindo desculpas ao presidente do Supremo, a todos os colegas, mas ao povo brasileiro, porque realmente queria ter sido melhor em poder ter ajudado a acalmar as coisas e não consegui. Acho que houve uma espetacularização destes casos, desta sessão mesmo, que não faz mal apenas ao Supremo nem ao Poder Judiciário, faz mal ao país.
0: É a minha tentação, Júlia, pedir para os meninos da produção, não estou pedindo não, tá? Manda agora lá para a assessoria dela, para o gabinete, uma outra mensagem, perguntando se ela vai pedir desculpa de novo. Eu sei que muita gente se emocionou. Fazer o quê? As pessoas, como dizia meu amigo Geraldo Thomas, outro dia ele disse, rei, não lembro que eu tenha dito essa frase, mas ele disse, a emoção é uma coisa muito assim, vale bem, às vezes as pessoas se emocionam assim, tem uma linha reta, reta, reta, de repente ela faz uma curva e tem gente que se emociona. Uhum. Né? Aí ele falou, não lembro ter dito isso, mas a frase é boa. Mas disse, viu, Geraldo? Beijo. Também.

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9: Três horas 29 minutos pelo horário de Brasília. 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

0: Muito ótima noite a você, ouvinte Band News FM. Vamos juntos, está no ar o Band News na área. E a partir de amanhã com novidade, hein? Daqui a pouquinho a gente fala sobre isso. Mas o Band News na área, então, a partir desta quinta-feira em novo horário, com 2 horas de duração, mais cedo, a partir das 8h30 da noite. Já fica o convite, mas daqui a pouquinho a gente detalha mais de algumas dessas mudanças também do nosso programa de esportes aqui da Band News FM. Mas vamos juntos, eu sou Maurício Ferreira, já estou esperando por aqui a sua participação pelo nosso WhatsApp no 11 999 592 100. 11 é o nosso código de área para o ouvinte fora de São Paulo, 999 592 100. Pode mandar sua mensagem de texto, mensagem de áudio, sempre falando o seu nome e a cidade de onde você também está mandando a sua mensagem para cá. Estamos ao vivo com imagens lá também pelo YouTube da Band News FM e claro que pelo chat você também pode participar aqui da nossa edição desta quarta-feira, 30 de setembro de 2026, do Band News na área, que conta também com as participações de Bernardo Ramos. Tudo bem, Bernal? Uma ótima noite, um abraço.
1: Tudo bom, Maurício? Um abraço a você, a quem nos acompanha na Band News FM.
0: E também com o Léo Fontes. Tudo bem, Léo? Salve,
2: e aí,
0: salve.
2: E aí, Maurício, tudo bem? Salve, salve pra você, pro Berna, pra todos. Opa. Que acompanham a gente aqui. Vamos ter, tem assunto quente hoje pra caramba, hein? Vamos falar bastante do futebol brasileiro e internacional também, já que estamos em data FIFA.
0: Tá na hora de acabar a data FIFA já?
1: Pô, mas não deveria nem ter começado, né?
0: Essa data FIFA agora, a primeira pós-Copa, não deveria existir, né?
1: Não deveria existir.
2: Essa daí, pelo amor de Deus.
0: Mas isso no nosso cenário de seleções sul-americanas, né? Porque na Europa, por exemplo, com Nations League, jogos interessantes estão rolando.
1: É, cara, mas mesmo a Nations League, né? É uma competição que foi criada para ocupar esses espaços que tem a FIFA como grande regente, né? Então... foi criada na Europa uma competição que também serve para teste, para vários técnicos, né?
0: Mas muito melhor você testar Portugal contra a Noruega, por exemplo, do que naturalmente o que vem sendo feito pro Brasil, Uruguai, Argentina.
1: A Argentina vai jogar contra, está jogando contra a Bolívia nesse momento, né? Ainda contra Burkina Faso e Benin, né? O que isso vai acrescentar?
0: Pô, sexta-feira tem França e Itália, clássico mundial. Jogaço, apesar da fase da Itália também, né?
1: A Itália meteu 4 na Turquia, né? 4-1, jogando em solo turco, com 3 centroavantes. O Raspadori, que acabou sendo cortado, né? E os irmãos Espósito, o Pio, que é muito bom jogador da Inter, e o Sebastiano, que joga no Sassuolo. E lá, o técnico Roberto Mancini fez vários testes também, inclusive deixou uma galera... em Convertiano, né, que é o centro de treinamento da seleção italiana, levou alguns outros para a Turquia e vai fazendo testes. Né? Só o Cristiano Ronaldo não entendeu que data FIFA é para fazer teste.
0: É, o Luiz de La Fuente, na atual seleção campeã do mundo da Espanha, tem feito testes também. Mudou muito a escalação dos dois primeiros jogos, né, de quando venceu a Inglaterra por 3-2 até a goleada por 4-1 para cima da Croácia. E justamente Cristiano Ronaldo é o nosso primeiro tema aqui do Band News na área.
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0: Quando o Bernardo Ramos falou em Cristiano Ronaldo, você já deu uma risadinha, Léo Fontes.
2: Não, não é uma risadinha, não. É que é uma pena, né? Algumas pessoas não sabem terminar suas carreiras, né? De alguma maneira. É, por exemplo, Pelé foi um grande exemplo disso, né? Parou no auge, aí foi jogar no futebol norte-americano para ganhar dinheiro, mas porque também não havia como há hoje, né? A internet e tal, então ninguém viu ele lá praticamente, né? Uma coisa assim mais escondida e tal. E o Cristiano, ele acho que na questão de mudar para a Arábia Saudita para jogar pelo Al Nassr, ele foi bem, né? Um futebol que ele poderia meio que comandar ali tudo, quando pudesse jogar, jogava, quando não pudesse não jogava, ou quando até não pudesse jogaria também, porque ele que manda ali, né, em tudo, mas era um outro esquema.
0: E a ida dele também foi num momento de alta do futebol saudita, né? Era um momento em que a liga estava aberta a esses grandes nomes, né, e fazia esses investimentos, então a gente tinha ali um cenário claro, não como as grandes ligas europeias, mas um cenário até de certa forma competitivo para ele continuar se provando, né?
2: Sim, sim, mas para ele, pro tamanho dele, era pouco, né? Ele foi porque já não tinha mais condição mesmo, né?
0: Mas é melhor ir para a Arábia Saudita ou para os Estados Unidos, por exemplo,
2: eu acho
0: jogar
2: que
0: na MLS?
2: Eu acho que não faz diferença, tá? Na minha ideia, não faz diferença. A MLS é bem organizada também. O campeonato saudita, ele tem problemas, mas tem coisas boas também, como todo campeonato marginal, né, que está à margem ali dos tops campeonatos. Mas a questão é na seleção mesmo, né? Eu tenho alguns amigos portugueses, né, e um na Copa do Mundo falava para mim, chamava o Cristiano Ronaldo de pensionista. O pensionista tá lá, uhum, e tal. Não sou eu que tô falando, hein? O cara que é português mesmo, torcendo pra seleção. Ele não queria, né? Pô, o cara não 40 anos, né? Agora 41, vai fazer 42 em fevereiro. A idade chega aí, assim. Por mais que ele se cuide, que ele tente se provar um super-homem, não existe. Não existe super-homem.
0: Bom, para quem nesses últimos dias não acompanhou, né, só para a gente traçar por aqui a ordem cronológica dos fatos também, né, a seleção portuguesa vai para a disputa dessas três primeiras rodadas da Liga das Nações, vence País de Gales no primeiro compromisso, por 1 a 0.
1: Com Cristiano Ronaldo titular.
0: Com Cristiano Ronaldo titular. E aí começa a discussão, né, a partir da segunda partida, que foi no último domingo, quando Portugal venceu a Noruega por 2-1, com Cristiano Ronaldo no banco de reservas e sequer acionado pelo técnico Jorge Jesus, algo que já não acontecia há muito tempo, né? Mais de 15 anos, uma situação como essa. E aí começou a discussão toda, né? Principalmente na imprensa portuguesa, desse burburinho da relação do Jorge Jesus e do Cristiano Ronaldo. Lembrando que no início da data FIFA houve uma coletiva em que os dois falaram, né? E o Cristiano Ronaldo foi muito claro. A partir do momento em que o presidente da federação e o treinador entenderem que eu não sirvo mais, eu sou o primeiro a pegar minhas coisas e ir embora. Então, assim, e naquele momento, acho que até o Jorge Jesus, naquela coletiva, tentou colocar panos quentes sobre a importância do Cristiano Ronaldo para a seleção portuguesa. Mas depois da vitória para cima da Noruega, em que ele fica aquecendo por 20, 25 minutos e não entra, aí essa avalanche veio à tona, né? Começaram os burburinhos na imprensa portuguesa de um possível racha entre os dois e que o Cristiano Ronaldo não teria ficado nada satisfeito com a decisão do Jorge Jesus de não colocá-lo em campo. Passou a não treinar num primeiro dia com uma justificativa de que onde eles estavam treinando nem não tinha o equipamento necessário para a atividade do Cristiano Ronaldo, que ele tem uma programação diferente dos outros atletas, né, justamente já pela idade, então faz um treino mais leve antes e depois dos jogos, enfim. E aí hoje tivemos uma entrevista coletiva. Primeiramente falando Jorge Jesus, e nós vamos ouvir aqui para depois continuar destrinchando essa história ainda na ordem cronológica, mas hoje tivemos entrevista coletiva do Jorge Jesus, que foi perguntado, né, sobre esse entreveiro com Cristiano Ronaldo, se isso tinha o afetado de alguma maneira e como ele estava lidando com essa situação. Vamos ouvir o ex-técnico do Flamengo, hoje comandante da seleção portuguesa.
4: Eu não tenho como treinador ao longo da minha carreira problema nenhum em ter casos. Tive tantos ao longo da minha carreira com jogadores, tantos. Foi um plebe que eu disse ao Cris que não ia jogar nos dois primeiros jogos. E pensei durante o jogo, né, se calhar vou precisar dele, vai aquecer. E depois não o pus no jogo. Tem estatuto. Quanto mais fosse o Pelé, se quanto mais fosse o Maradona, mas eu tenho aqui a aquecer 30 minutos, eu, Pelé, o Maradona, é isso, o estatuto. Mas os direitos são iguais. Depois eu, como treinador, decidi, não entrava. Não é caso, pá.
0: Bom, não há caso, né? E o estatuto que ele fala, né, diz respeito ao status que tem o Cristiano Ronaldo dentro da seleção portuguesa. Ele até faz a comparação ali com o Pelé e também com o Maradona, e é muito claro no recado de que é preciso respeitar a hierarquia e quem manda na seleção portuguesa hoje, apesar de toda a história que tem o Cristiano Ronaldo, é o Jorge Jesus. E aí depois o Gajo, então, veio a público e nas redes sociais anunciou que estava deixando a seleção de Portugal em meio à data FIFA e abrindo aspas aqui ao Cristiano Ronaldo. Após a conferência de imprensa do selecionador nacional e no segmento de uma conversa com o presidente da federação, tomei a decisão de deixar o estágio da seleção. A seu tempo, direi a verdade a todos os portugueses sobre as razões que motivaram a minha saída da equipe nacional, a qual sempre me dediquei. Agora é tempo de desejar boa sorte a Portugal e torcer aos meus companheiros de equipe, sem exceção. Senhores, para vocês, é uma atitude egocêntrica do Cristiano Ronaldo se colocando acima da seleção a partir do momento em que ele acaba escolhendo deixar a seleção, deixar a delegação em meio à data FIFA só pelo simples, entre aspas, fato de não ter jogado na última partida, de ter ficado no aquecimento e não ter sido escolhido ali como uma das substituições do Jorge Jesus?
1: Bom, vamos lá. Vamos à ordem cronológica dos fatos, né? Eu acho importante, inclusive, expor o que o Jorge Jesus falou no microfone, em on, como a gente fala no jargão jornalístico, né? Ele conversou com o Gustavo Hoffmann, né, companheiro nosso, que estava em Oslo, e disse, ele não falou deve, pode, ele falou que o Cristiano Ronaldo iria, vai jogar 20 minutos. Ele falou isso. Ele disse isso. Tá? O Jorge Jesus é muito experiente para prometer algo e não cumprir. Ou ele deveria ser. Mas cuidadoso na hora de dar uma entrevista. Bom, o que acontece? Cristiano Ronaldo não entra em campo e sai do relvado, como é falado em Portugal, sem saudar a torcida portuguesa que esteve no estádio da capital da Noruega. Vai diretamente para o vestiário. E ali é deflagrada a crise. E aí, ontem, o presidente da Federação Portuguesa de Futebol, Pedro, enfim, Proença, ele se despenca de Portugal e vai até Copenhague, onde está concentrada a seleção tuga.
0: E ele não iria, né? Ele ficaria em Portugal para acompanhar um jogo do sub-20 da seleção portuguesa.
1: É óbvio, né? É óbvio que quando o presidente se despenca de um país para outro, não é só para observar as condições do centro de treinamentos, como foi noticiado num primeiro momento. E aí o Jorge Jesus dá a entrevista em que fala, eu avisei a ele que ele não jogaria contra Noruega e Dinamarca. Ele falou isso ao microfone. E aí o Cristiano Ronaldo pega as coisas dele e vai embora, né? Então, assim, eu não tô aqui passando pano pro Cristiano Ronaldo. Eu acho uma atitude infantil, egocêntrica, tudo isso que você quiser definir. Mas o Jorge Jesus se contradisse, pelo menos ao microfone. Ele falou ao Gustavo Hoffmann uma coisa e na entrevista coletiva de hoje ele disse outra coisa.
0: Mas a gente não pode levar em consideração que é normal você mudar o plano de jogo ao longo dos 90 minutos? É. Porque me parece que eu não vejo tanto problema em ele ter um cara como o Cristiano Ronaldo e dizer assim pra ele no vestiário, você vai ficar no banco de reservas hoje, eu vou contar com você, tá bom? Você vai entrar durante os 90 minutos. Se a circunstância do jogo oferecer esse cenário. E é natural que talvez não ofereça.
1: Isso, então, na entrevista ele diz que o Cristiano Ronaldo, abre aspas, vai jogar 20 minutos, fecha aspas. Ele não fez nenhuma ressalva. Ele não fez nenhuma ressalva. O que eu não sei é o que foi dito no vestiário. Uhum.
2: Que aí que é o que pegou, né?
1: Exatamente.
2: Porque, exatamente. Assim, a atitude egocêntrica, acho que ela é, né? E infantil também, como pontuou o Bernardo. Você já sair de campo sem saudar a torcida é porque realmente aquilo mexeu com ele e só pode ter mexido com o ego dele, né? Obviamente. Porque é totalmente normal um jogador de futebol ficar no banco num jogo um jogo importante da sua seleção e não entrar. Né? O Jorge Jesus em nenhum momento ele diz que não prometeu. Ele prometeu, ele fala que prometeu. É colocar o Cristiano, mas aí eu tô com essa observação também, o jogo não tava fácil, era um jogo contra a Noruega,
1: isso.
2: Tava 2-1, ele falou, mano, não vou colocar o Cristiano, não tenho que colocar o Cristiano agora, não colocou. Agora, se ele já saiu de campo pro vestiário muito bravo, eu imagino que quando adentraram o vestiário o Jorge Jesus e os jogadores, alguma treta ocorreu. E aí, a gente não pode deixar também de falar que o Jorge Jesus é um cara também...
1: Difícil
2: de lidar. Ele é um cara que fala verdades na cara, que é um cara que também tem o seu ego, né? A gente sabe que tem, o que é normal, né? Alguns têm mais, outros têm menos, todo mundo tem o seu ego, evidentemente. E eu acho que no vestiário o pau comeu, né? Na questão de discussão mesmo, não de briga, mas de discussão. O Jorge Jesus foi o cara que falou pro Neymar, né? Tu finish. Não sei se ele chegou, de repente, a falar isso pro Cristiano Ronaldo. Pra mim era absolutamente normal o Cristiano Ronaldo não jogar. Também porque era um jogo 3 dias depois de um... Ele jogou quase 90
1: minutos.
2: São
1: 4 jogos dessa data FIFA pra Portugal.
2: Em 15 dias, né? Pô, mais ou menos.
1: Tem jogo pra todo mundo.
2: O cara não vai jogar todas.
0: Ele e tá o Jorge 41. Jesus também falou sobre a questão física, né? Que ele entende hoje que o Cristiano Ronaldo passa por um processo diferente dos outros atletas e é natural que ele não jogue os 90 minutos e não seja titular.
1: E teve uma variável muito importante nesse jogo. O Francisco Conceição sai machucado. Entra o Rafael Leão. Ou seja, de repente o planejamento mudou a partir de uma lesão. Uhum. E se você reparar o time que entrou em campo, do meio pra frente, a gente fala de João Palhinha, Pedro Neto, o João Neves jogando mais avançado, Francisco Conceição, João Félix e Gonçalo Ramos. Já era um time mais cauteloso. O João Neves jogando atrás dos dois atacantes. Ele não é esse jogador no Paris Saint-Germain. Ah, tudo bem, Francisco Conceição e Pedro Neto mais um ponta, Francisco Conceição mais um meia, e o João Palhinha ainda, né? Então era um meio de campo mais encorpado. Então ele teve de fazer uma alteração ali que não estava programada. Um se machuca, o outro tem que entrar. No caso, o Rafael Leão. Aí ele muda o Pedro Neto de lado. Então isso pode ter contribuído também. E não era jogo pro Cristiano Ronaldo.
2: Não era mesmo.
0: A questão dele não ser titular, me parece que hoje já não há mais uma discussão. Embora na última Copa ele tenha sido, e a gente pode até entrar no mérito se foi uma decisão equivocada ou não, né, do Roberto Martínez colocá-lo entre os titulares, se Portugal poderia ter ido mais longe sem o Cristiano Ronaldo nessa formação inicial. Mas a gente já lembra da Copa do Mundo de 2022, por exemplo, em que ele era banco. Então, assim, acho que a discussão do Cristiano Ronaldo hoje, pela questão física, da idade e tudo mais, ser um reserva, acho que essa discussão está superada. Não há muito problema em Cristiano Ronaldo ser reserva da seleção portuguesa. Só me chama a atenção que no primeiro jogo, depois de 18 anos, que ele fica no banco e não é utilizado, já tem uma reação assim como essa de simplesmente abandonar a seleção, enfim. Acho que vai muito do que foi dito, do que foi prometido ali, como vocês disseram, dentro do vestiário, né? Do que foi falado pelo Jorge Jesus. Mas depois de 18 anos, o primeiro jogo que ele fica no banco e não é utilizado, já tem uma reação dessa, acho que é para colocar o pezinho no chão. A gente sabe da importância dele com a seleção portuguesa, de tudo que ele tem para a história do futebol mundial e não só do país. Mas assim, depois de 18 anos, no primeiro jogo em que ele não atua e não sai do banco, tudo isso, acho demais.
1: Ele ficou no banco na Copa do Catar.
0: Não, então, eu disse há pouco, acho que a questão, a discussão dele ser um reserva hoje não tem muito problema. Porque ele já foi reserva na Copa do Mundo do Catar. E acho até, e disse, a gente pode discutir se o Roberto Martínez deveria ter deixado o Cristiano Ronaldo no banco também agora em 2026 ou não.
1: Sim.
0: Eu acho que sim, eu acho que a seleção portuguesa, com tudo que tinha à disposição, poderia ter tido, que pegou a Espanha logo de cara, enfim, no mata-mata. E aí teve uma situação mais complicada no chaveamento também, caindo nas oitavas de final, mas pode ter custado algo para Portugal na Copa do Mundo. Talvez o cenário fosse diferente sem o Cristiano Ronaldo.
2: O Ronaldo ele não teve ainda um reserva que o peitasse tecnicamente, isso, né? Então, senão ele já teria saído faz tempo, né? O Gonçalo, ele começa bem no Benfica, mas ao ir para o Paris Saint-Germain depois, né, num outro momento da carreira, e encontrar lá o técnico Luiz Henrique, que é um cara que precisa de outro tipo de atacante, como o Dembélé, que é o cara que vai dar o sangue, vai correr, tem que ter aquela capacidade de marcar o goleiro e o zagueiro, porque marca no mano a mano e quer roubar a bola lá na frente e tal, e quando precisa também, gosta de transição rápida, você não pode ter o Gonçalo. E aí ele perdeu muito espaço, né? Talvez se o Gonçalo estivesse jogando em uma outra equipe, onde ele pudesse, de repente estar em forma, fazendo gols, convencendo o treinador que poderia jogar talvez fosse diferente, mas ele não tinha esse concorrente, né, para a Copa de 2022. E ainda ali a isso, né, Bernardo, o fato de não ter um técnico português na Copa. Porque como que ia chegar um cara que não era português e falar, não, o Cristiano vai pro banco?
1: É.
2: Isso era um problema. Parece que não, mas é um problema, né?
1: É.
2: Você vai pegar o maior jogador da história da seleção portuguesa e chegar lá, todos os portugueses, né, deram moral pro Cristiano e tal, chega um cara lá, não, você é banco aqui.
1: É.
2: Não sei se ele ia ter esse respaldo, entendeu? Então pro técnico era uma situação ruim também.
1: Acho que o Léo tocou num assunto importante, Gonçalo Ramos. É, até essa questão dele ser um centroavante de área, um jogador de área que chega ao Paris Saint-Germain que não tinha centroavante. Tanto que rola essa adaptação do Dembélé a essa função.
2: Isso.
1: O Gonçalo Ramos não conseguiu jogar nem assim. E aí o Milan vai lá e paga 70 milhões de euros no jogador. Pergunta para o torcedor do Milan o que eles estão achando do Gonçalo Ramos nesse início de temporada. Tá mal. Então, eu acho que muito do que o Léo falou diz respeito ao fato de o Cristiano Ronaldo nunca ter tido um concorrente nessa posição. Uhum. Não estou diminuindo o Cristiano Ronaldo. Para mim, o Cristiano Ronaldo é o maior jogador europeu de todos os tempos. E a lista é extensa. Mas essa é uma opinião minha. Não quero convencer ninguém. Vocês podem discordar de mim, à vontade. Mas ele, quem seria o reserva dele? Não tem. Então ele, tecnicamente, ainda é superior ao Gonçalo Ramos, que por sinal fez 2 gols, né, contra a Noruega, um deles foi anulado. Com a colaboração do Nyland, né, que foi um paredão contra o Brasil.
2: Sim.
1: E contra Portugal foi um frangueiro, né?
0: Mas vocês acham que essa ruptura que a gente teve hoje, né, do trabalho do Jorge Jesus com o Cristiano Ronaldo pode ser reversível?
1: Não.
2: É, eu acho que o Portugal tem que até aproveitar, né?
1: É.
2: Para a oportunidade. Muito cruel isso que eu tô falando.
0: Para colocar um ponto final.
2: Alguém precisa pôr um ponto final, em algum lugar vai ter que pôr um ponto final.
0: E aí faltou a maturidade para ele poder sair por cima também.
2: Exato. O Cristiano não quer e nem queria.
1: Por cima?
0: Porque vai ficar eu acho que vai ficar uma marca na despedida, tá? Não na história do Cristiano Ronaldo com a camisa da seleção portuguesa. Muito pelo contrário. Mas na despedida acho que vai ficar uma mancha.
1: Mas vamos lá. O Cristiano Ronaldo, eu falei aqui, pô, o maior jogador europeu de todos os tempos, pelo que ele fez no Manchester United, na primeira passagem, no Real Madrid.
2: No Real.
1: E na Juventus também.
2: Também.
1: É, mas na seleção, se você pegar a história do Cristiano Ronaldo em Copas do Mundo, ela não é boa. A melhor Copa do Cristiano Ronaldo...
0: Mas aí tem a geração também, né?
1: Não, porra, teve jogadores espetaculares lá.
0: Mas pra ganhar uma Copa?
1: Sim. Pô, pega 2006. Portugal cai na semifinal pra França num pênalti discutível pra caramba. E pra mim, aquela foi a melhor Copa do Cristiano Ronaldo, a primeira.
0: Uhum. Ainda muito jovem, né?
1: Pô, aquele time tinha o Luiz Figo.
0: Sim. Não, esse time era
1: Ricardo
0: bom.
1: Ricardo Carvalho. O centroavante que não era essas coisas. Nuno Gomes ou Pauleta, né?
2: É, bom falar que naquela época o Cristiano era ponta,
1: era
2: né?
1: Era ponta, exatamente.
2: Os mais jovens aí.
1: Exatamente. Aí você pega lá, 2010... Portugal cai nas oitavas de final. 2014, ele só veio para o Brasil porque era a Copa do Mundo. Ele não tinha a menor condição de jogar. Estava machucado. 2018, ele faz um baita primeiro jogo contra a Espanha.
0: Os 3 gols, né?
1: Exato. Um deles de falta, um empate por 3-3, jogo espetacular. Aí depois, sucumbe. 2022, 2026, cara, a história do Cristiano Ronaldo em Copa do Mundo é pequena para o que é o Cristiano Ronaldo. E mesmo na Euro, que Portugal ganhou, em 2016, o Cristiano Ronaldo tem 3 gols, todos na primeira fase, se eu não me engano, todos num jogo só, contra a Hungria. Portugal não fez uma boa Euro, Portugal ganhou um jogo só nos 90 minutos, foi na semifinal contra o País de Gales. E o Cristiano Ronaldo na final, o Paê vai lá, quebra ele. Ele não joga praticamente.
0: Uhum, sim.
1: E o gol é do Éder. Um jogo em que a França dominou Portugal. Na prorrogação, o Éder faz o gol da vitória dos lusos, né? Então, a história dele na seleção não é... Embora ele é o maior artilheiro da história da seleção portuguesa e tal.
0: De seleções, né?
1: É, de seleções, mas não é... O que ele foi no Real Madrid, por exemplo. Pô, no Real Madrid ele desbancou de Stéfano como o maior jogador da história do Real Madrid, que é o maior clube do mundo. Então, assim,
0: mas tinha
1: há que
0: companhia...
1: se relativizar algumas coisas.
0: Mas tinha companhia boa o suficiente, Léo Fontes, pra fazer diferente?
2: É, mesmo nessa Copa, o time do Portugal era animal, cara. Era um time, pô, tem lateral esquerdo, melhor do mundo, tem o Vitinha no meio, pô, tinha o próprio Pedro Neto ainda, o Rafael Leão, eu acho que é um baita goleiro, bons zagueiros. Portugal já tinha um time ali pra chegar em semifinal nessa Copa do Mundo já. Pegou a Espanha, tudo bem. E fez jogo duro, né? Inclusive, tomou gol no final, né? Nos acréscimos. Pra
0: mas
2: gente ter uma ideia.
0: Sofreu com a Croácia já, né?
2: Sofreu, mas vamos pensar bem. Quem jogou mais contra a Espanha, Argentina ou Portugal? Acho que Portugal jogou mais. Entendeu? É que aí a Copa do Mundo tem a questão dos caminhos, né? Às vezes você pega caminhos que são ruins e caminhos que são bons. Portugal pegou um caminho ruim e tomou um gol no último minuto. Uhum. Né? Então acho que Portugal tinha time para ir até pelo menos uma semifinal de Copa do Mundo. Um time muito melhor que o brasileiro, inclusive, né? Que o nosso time.
0: Eu tenho na minha cabeça, tá? De que o Cristiano Ronaldo, ele sofreu com algumas gerações da seleção portuguesa. E muitas vezes teve que tentar resolver tudo sozinho. Uma coisa... até dá para traçar um paralelo, pelo menos é o que eu penso, do que o Neymar passou em grande parte também da fase dele com a camisa da seleção brasileira. Eu acho que tem a boa seleção de 2006, mas que ele ainda era muito jovem e não era um protagonista como ele depois passou a ser.
2: Quem?
0: O Cristiano Ronaldo.
2: Ah, o Cristiano.
0: Cristiano Ronaldo. E agora nessa Copa do Mundo também acho, tanto é que no pré-copa eu colocava a seleção portuguesa inclusive à frente da seleção brasileira, e aí não pelo Cristiano Ronaldo, mas pelo contexto da seleção, pelos jogadores que estão espalhados hoje em grandes clubes do futebol europeu.
1: Você já se contradisse aí.
0: Não, tudo bem, mas nessa Copa do Mundo ele já não era mais protagonista também. Talvez as duas seleções em que a gente colocou aqui que o Cristiano Ronaldo poderia ter vencido uma Copa do Mundo, 2006 e 2026, ele não era protagonista.
1: 22 também.
0: Acho que 2022 não era uma seleção para ganhar a Copa.
1: Pô, tinha Bernardo Silva.
0: Mas para ganhar
1: tinha
0: a Copa...
1: Bruno Fernandes.
0: Não vejo. Acho que o Cristiano, para mim, ele sofreu em alguns momentos, não ao longo de toda a carreira na seleção, mas muito do que a gente fala do Neymar também, de não ter companhias, né, companheiros à altura para sonhar com algo mais nas respectivas seleções.
2: Eu também discordo de você. Acho que ele teve sim Copas que ele poderia... principalmente essas em que ele estava melhor fisicamente, né? Não vou cobrar de 2026 dele com 40 anos, 39 anos.
0: Que ele já não chega para ser protagonista mesmo.
2: Exato, mas com 36, com 32, cara, ele era o Cristiano Ronaldo, o cara que era o melhor do mundo, que ganhou 5 bolas de ouro, cara. Isso tem que ser pesado, entendeu? Por mais que você tenha um time mediano, o Haaland, por exemplo, ele joga praticamente sozinho na Noruega, porque ele é um cara de primeiríssima prateleira do futebol mundial hoje, ele levou a Noruega até as quartas de final, né? O que era um resultado impensável. O Ronaldo tinha que ter feito isso com Portugal também, levar pelo menos a uma final de Copa do Mundo. Eu penso isso, porque ele tinha companhias muito melhores, e ele era o cara 5 vezes melhor do mundo, cara. Ele era ele e o Messi. Não é ele o Messi, isso. Cabeça a cabeça? O que que o Messi fez? O Messi foi o campeão do mundo.
0: Que isso. Também não tinha grandes companheiros.
2: Não tinha um grande time,
0: aí,
2: né?
0: Botou aí botou a bola embaixo do braço, foi lá e resolveu.
2: Não, acho que a questão ali é time, treinado. Né? Time bem treinado também.
1: Pelo Leonardo.

0: nunca. Talvez a... Eu fiz a ressalva aqui sobre 2014, em que ele estava contundido. 2010 talvez teria sido a Copa para ele colocar no bolso. 2018. Não fez isso, cara. Não fez isso. Então, assim, o Maradona foi campeão do mundo com um time que tinha Pumpido, Olarticoixeia, Brown, Cotufo, Clausen, Giusti, Batista, Henrique, Valdano e Burro Thiaga. Pô, o cara foi lá e ganhou a Copa. Cristiano Ronaldo tinha gente melhor aí, o ladeando nessas Copas do Mundo. E não conseguiu.
1: Rapidinho pra gente fechar, né? Vocês enxergam agora, então, essa ruptura como irreversível e vai ser o ponto final do Cristiano Ronaldo com a camisa da seleção portuguesa. Se não fosse isso, vocês enxergavam, embora ele tenha dito lá nos Estados Unidos ainda que essa teria sido a última Copa dele. Que talvez em 2030 ele fizesse um esforço, já que a Copa do Mundo é em Portugal, enfim, a possibilidade... Já que ele não vai vencer uma Copa, e aí eu tenho essa visão de que o Cristiano Ronaldo como jogador não venceria uma Copa do Mundo mesmo que chegasse a 2030, mas para pelo menos uns recordes individuais, ter disputado mais Copas do Mundo do que o Messi, quem sabe passar em número de jogos, embora seja muito difícil também, ele forçaria a barra ou ele teria pelo menos ali essa autoanálise de não, eu vou encerrar no ciclo, talvez eu dispute a Eurocopa de 2028, tá bom demais.
0: Acho que essa prerrogativa não tem que ser dele. Enquanto ele tiver esse pensamento, ele vai fazer o que ele fez hoje.
2: Exato.
0: Pegar as coisas e rapar fora, sebo nas canelas.
1: E aí o Jorge Jesus, então, tratou de acelerar, então, a despedida.
2: Porque ele tem personalidade, né? O homem é fera, meu.
1: Queria ele na seleção brasileira, não?
2: Em 2000, quando eu teve a oportunidade dele vir, com certeza.
1: Pode ser agora também.
2: O Brasil teria
1: feito. A gente liga lá pro Samir e, ó, o Léo Fontes tá pedindo o Jorge Jesus na vaga do Ancelotti.
2: No ato.
0: Não teria levado o Neymar pra Copa.
2: No ato, não teria levado o Neymar.
1: Não teria, porque o Neymar tem o episódio do finish, né? Então, assim, não levaria de maneira alguma.
2: Conheceria.
1: O Neymar?
0: Sim.
1: Não, pra mim, sim.
0: Então.
1: Pra mim, sim.
2: Ele conhecia muito mais o futebol brasileiro, os jogadores brasileiros, seria totalmente diferente. E vamos falar a verdade, né? A política interviu, né?
1: Uhum.
2: Boatos nunca surgem do nada. Então a história de que quando foi falado o nome do Jorge Jesus, que houve burburinho, ele tem problema com o Neymar e tal, melhor procurar outro e não sei o quê. Porque, tudo bem, o nome sempre foi o Ancelotti, mas teve aquele momento em que não ia ser o Ancelotti, porque o Ancelotti não poderia vir mesmo. Que foi quando pensaram no Jorge Jesus. Quando pensaram no Jorge Jesus, bastidor também trabalhou para que ele não viesse, né? E politicamente, como tudo no Brasil, né? Houve ali aquele conchavo para que ele não viesse. Eu tenho certeza que o Brasil faria uma Copa muito melhor. Bom, começa pela declaração dele contra a Noruega, né? Eu não vou ter medo da Noruega. Foi a declaração que ele falou antes do jogo. E foi lá e ganhou da Noruega.
1: Sim.
2: Porque o problema não é só falar, né? É fazer.
0: Eu me emocionei na rede social nesse fim de semana. Porque eu coloquei lá. Eu tava inebriado, né?
1: Sentimental.
0: De certa parte. Não vou.
2: Estava sem escudos. Você estava sem escudos.
0: Aí eu coloquei lá. Jorge Jesus ensina Ancelotti como se ganha na Noruega. A comparação não vale.
2: Sim, claro, é outra coisa.
0: A comparação não vale. Admito.
2: Mas
0: lá, eu não apago as coisas.
2: Não, é interessante. Mas é interessante.
1: Aí, não é pela questão tática, mas é pelo comportamento, né? De você saber lidar.
0: Não, mas Portugal em uma situação... deu a bola pra Noruega também. A Noruega criou mais grandes chances de gol contra Portugal do que contra o Brasil. Portugal não fez muita coisa, não. Mas ganhou. Circunstância do jogo e a mobilização.
1: Fez o que o Brasil deveria ter feito. É isso.
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1: Bom, o mercado de pilotos já agitado para a temporada de 2027 da Fórmula 1 e tivemos nesta quinta-feira o anúncio de Esteban Ocon saindo da equipe da Haas para a próxima temporada, e aí surge a possibilidade, então, de Rafael Câmara, o brasileiro de 21 anos, que, apoiado pela Ferrari, pode aparecer, então, na equipe americana para a temporada de 2027. Lembrando que neste próximo fim de semana tem grande prêmio de Fórmula 1 por aqui, com transmissão na Band News FM, é o grande prêmio do Bahrein, que será disputado na Malásia.

0: Ásia, né, justamente pela guerra no Oriente Médio, tivemos a mudança dos circuitos nessa temporada de 2026, então tratado ainda como o Grande Prêmio do Bahrein, mas que será disputado na Malásia na madrugada, hein, de sábado para domingo, transmissão da Band News FM com toda a equipe, Odinei Edson, a partir de 3h20 da manhã.
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0: por aqui, ó, na sintonia. Deixa eu ver se eu consigo buscar o nome dele. É o Ederson, final de telefone.
1: O goleiro?
0: 0483. Não é o goleiro, não é o goleiro. Esse JJ é muita conversinha. Essa história da CBF, de pré-convocação e tudo mais, tá na bronca aqui o Ederson com o JJ. O Antônio de Embu das Artes mandou mensagem por aqui, ó. Adoro o programa de vocês, adoro o Band News na área. Tá sempre ligado por aqui também, mandando o recado dele. É, o Gadelha, corintiano, por aqui também. Gente, o Jorge Jesus não entrou na seleção de Portugal já pra fazer isso? Tirar o Cristiano Ronaldo? É uma possibilidade, né? Um cara de personalidade. É, naturalmente, me parece que essa missão seria de um técnico português. E aí foi algo que você disse, né? Que pro Roberto Martínez, né, Léo Fontes, seria muito difícil fazer isso ao longo da Copa do Mundo de 2026. Luiz de Fortaleza por aqui, Bernardo Ramos. Portugal, oi, campeão da Euro, não conta como um grande título de Cristiano Ronaldo?
1: Conta!
0: Mesmo não sendo protagonista, diz aqui o Luiz de Fortaleza.
1: Não falei isso, é evidente, é um baita de um título gigantesco. Portugal nunca havia vencido nada. Então é histórico, histórico. Mas eu só fiz uma ressalva de que ele não fez uma grande Euro, só isso.
0: Bom, Interbola rolando, viu, ouvintes, Band News na área, amistoso, né, mais um, o primeiro, na verdade, da Argentina, né, que fez uma tabela um pouco diferente da seleção brasileira, né, se o Brasil no sábado já vai pro último dos três jogos agora nessa data FIFA, a seleção da Argentina tá jogando pela primeira vez e tá vencendo a Bolívia por 3-0, né, os três amistosos serão disputados em território argentino. E só no último que o Messi vai jogar, né? Contra Benin, partida que vai marcar a despedida de Lionel Messi com a camisa da seleção argentina. Antes tem Burkina Faso e agora a Argentina vai vencendo então a Bolívia por 3-0. Gols de Lautaro Martínez, Nico Paz e o Cuti Romero. Então, sem Lionel Messi, que vai a campo só contra Benin. É, o Lionel Scaloni deu uma fugida da raia, viu, senhores? Na entrevista coletiva sobre quem será o próximo camisa 10 da seleção argentina. Vocês apontam alguém aí?
1: Nico Paz.
0: Nico Paz vai assumir?
2: Provavelmente sim, né? Mas ele foge da raia porque ele não pode prometer isso, né? O Nico precisa jogar pra isso, precisa mostrar futebol pra isso, ele tem tudo pra isso.
0: Vai que ele promete que nem o Jorge Jesus prometeu 20 minutos pro Cristiano Ronaldo, né?
2: Pois é, e assim...
0: Se enfiar numa enrascada.
2: A gente tem que lembrar que são 4 anos, né? Pode aparecer mais gente. É, e eu acho que antes do Nico Paz, a gente pensava até em Maston Tuano pra ser esse cara, né? Hoje já não, Maston Tuano não conseguiu ir bem, tá na Fiorentina, já caiu para um segundo escalão europeu, embora o Nico Paz esteja no Como, mas o Como tem uma outra coisa, né? Bem dirigido, tá bem na Itália, mas são jogadores muito jovens também, né? A ideia é que o Nico Paz seja esse 10 mesmo. Eu acho que tá mais pronto, mais preparado, mais próximo.
0: Ô Bernardo Ramos, quanto à seleção argentina, e o Lionel Scaloni já deu a entender também nas entrevistas coletivas no início dessa data FIFA que vai renovar o contrato dele, né? Então que o Lionel Scaloni, que já foi o comandante nas últimas duas Copas, vai para a terceira consecutiva. Qual vai ser o tamanho desse baque todo para a seleção da Argentina? E a gente está falando de uma geração que vai se aposentar, né? Não é só o Lionel Messi, mas outros jogadores também vão encerrar agora a participação com a camisa da seleção argentina. Qual vai ser o tamanho desse baque no trabalho do Lionel Scaloni pensando na próxima Copa?
1: Gigante, por isso que ele tem que começar a se virar a partir deste momento, a partir de hoje, já nesse jogo contra a Bolívia. O Messi, rapaz, bom, tudo aquilo que eu falei sobre o Cristiano Ronaldo vale sobre o Messi também. Eu acho o Messi até melhor do que o Cristiano Ronaldo, falando de auge, tá?
0: Tô com você nessa.
1: Volta a dizer.
0: Eu sou Messi Zete, tá?
1: Eu também.
0: Nossa, mas assim...
1: Eu também.
0: Muito.
1: E, com força. Cara, ninguém vai...
0: Talvez esse seja um defeito meu, sabia, Bernardo Ramos?
1: Não, é um defeito.
0: Não,
2: moça, o olho dele é até brilhoso, viu? É uma virtude. Gosta mesmo do Messi.
1: É uma virtude.
0: Eu gosto, cara.
1: E ninguém perde Lionel Messi impunemente. É óbvio que vai haver um decréscimo na qualidade da seleção da Argentina. É evidente que vai acontecer isso. Agora...
0: A geração oferece uma adaptação mais rápida? A nova geração?
1: Ah, tem muita gente boa. O Barco, o Nico Paz, já citado. Tem muita gente boa, cara. Mas não tem o Messi.
2: Uhum. E outra, né? O protagonismo, você assumir esse protagonismo...
1: É muito difícil.
2: É difícil, é complicado, né? O Scaloni já tá fazendo algumas alterações, né? O Gai talvez vire o lateral direito titular da seleção, porque o Molina e o Montiel estão caindo aos pedaços já fisicamente falando, né? Dois grandes jogadores. Na esquerda também já o Roman Vega sendo chamado, não começou hoje como titular, né? Jogou o Medina, mas o já é também uma troca.
0: Ó, a escalação de hoje, né? Com Dibu Martínez no gol, Giai na lateral direita, Cuti Romero, Lixa Martínez e o Vega. Nico Paes, o Palacios, Macalister e o Prestiani, Julian Álvares e Lautaro Martínez.
2: Exato. E ainda tem um cara pedindo passagem aí, que é o Flaco Lopes, né? Que também pode ser um 9 importante, um 9-10, né? Na Argentina é importante. Desde que ele consiga... Porque o que eu vejo no Flaco Lopes é o mesmo que ele passou no começo do Palmeiras. A timidez dele é muito forte, né? Eu não vejo o Flaco Lopes na Argentina solto como ele joga hoje no Palmeiras depois de tanto tempo. Se ele precisar de 3 anos para se soltar também na Argentina...
0: Vai passar o barco, né?
2: E não vai ter jeito, né? Ele precisa pôr personalidade ali e jogar, porque ele tem condição de jogar também.
0: E aí eu não tô querendo comparar, tá bom, os elencos, mas se o trabalho da Argentina não pode tentar ir na mesma linha do que foi feito com a Espanha na última Copa do Mundo, porque a Espanha tinha suas referências, e aí eu cito o Rodri e o Lamine Yamal, mas, por exemplo, não foi uma Supercopa do Yamal ao longo dos jogos.
1: Não, o Yamal não foi nenhum dos 3 melhores jogadores da Espanha pra mim na Copa do Mundo.
0: O Rodri foi eleito o melhor da Copa, mas assim, também não foi uma Copa do Mundo fenomenal a ponto do Rodri ter decidido muitos jogos. Acho que passa muito pela maneira como o Rodri acabou capitaneando essa seleção da Espanha ao longo da Copa, e aí eu acho indiscutível que ele mereça esse prêmio. Mas assim, não teve um protagonista da seleção da Espanha na Copa do Mundo.
2: Não,
0: foi muito mais pelo coletivo e pelo trabalho do De La Fuente. Chata, tem gente que vai achar mesmo, tem gente que não gosta.
2: De você. Eles são chatos do cacete.
0: Tem gente que acha o jogo meio modorrento, enfim. São visões. Mas não dá pra Argentina tentar ir por aí?
2: O futebol tem que ter o caos, né? Tem que ter o caos, o descontrole momentâneo.
0: França e Argentina em 2022.
2: Entendeu? A Espanha não dá. É que nem os times do Guardiola, né? Você já sabe tudo que vai acontecer ali no jogo, tá tudo controlado.
0: Você gosta de uma coisa meio pelada, assim, deixa
2: não,
0: acontecer.
2: Não é pelada, vamos ver o que vai... futebol, esse caos do futebol, dos momentos assim, em que há desconcentração e tal, que você perde o controle do jogo, numa alteração, que depois você tem que responder. Times muito assim, controlados, como o do De La Fuente, eles não te trazem isso. Isso não. É o que é a emoção do futebol, né? Então essa é a questão, por mim só.
0: Dá pra Argentina tentar ir por esse caminho?
2: Eu acho que não.
0: De não ter um protagonista?
2: Não, vai ter um protagonista. É uma característica do futebol sul-americano e acho que característica até do futebol, do trabalho do Scaloni, né? Que é vamos dizer que uma escola sul-americana forte, né? De troca de passe, de conjunto, mas que depende sempre de uma individualidade mais pro terço final do campo para resolver. E aí alguém vai ter que aparecer e assumir isso, né? E pode ser o Nico Paes, cara. Tem muita qualidade. O Maston Toro também tem muita qualidade. O Barco joga demais. Assim, tem muita gente boa chegando também ali para ajudar a Argentina. É que vai ter que ter um tempo para que isso tudo se complete, né?
0: Trabalho coletivo. Dito isso, em instantes, nas redes sociais da Band News FM, para você poder massacrar o Léo Fontes. Espanha chega a 40 jogos de invencibilidade, atual campeã da Copa e da Euro. Léo Fontes critica o técnico Luiz De La Fuente e coloca o futebol da Seleção da Fúria como modorrento. Pode ser? Bom título? Aí, Lucas Cardamone, ó. Já fiz a boa pra você.
2: A questão aí não é nem... É uma crítica até positiva, né? Mas é que eu acho que estraga um pouco o futebol, né? Eu sei lá. Apesar que eu tenho na minha cabeça que o técnico da Seleção Argentina foi muito mal na final da Copa, né? Porque ele não tinha uma saída de bola. Ele não conseguiu criar uma saída de bola. E ele não colocou, que vai parecer brasileirice minha, né? O Flaco Lopes, para pelo menos ter alguém para dar uma casquinha, né? Ele tinha Julian Álvares e Messi no ataque, os dois com 1,70m. Aí você tem todo mundo marcado, porque a Espanha marcava mano a mano. Você tem que jogar uma bola lá na frente para Messi e Julian Álvares brigar de cabeça com dois zagueiros. Não tinha como. Ele até colocou o Nico Paes mais aberto na esquerda na final para tentar fazer essa bola mais para a esquerda, mas acho que ele tinha que ter colocado um cara maior lá. Falei do Lopes, que acho que é o único que poderia fazer isso, né? Porque O próprio Lautaro, que jogou hoje, não é tão alto assim,
0: mais essa característica
2: para fazer isso.
0: Estou atualizando por aqui, né? A gente falava há pouco da seleção da Argentina que está jogando contra a Bolívia em amistoso, e a Argentina vai vencendo por 3-0. Os gols marcados pelo Lautaro Martínez, pelo Nico Paz e pelo Cuti Romero. Então, 3-0, a gente já está chegando ali na casa dos 32 minutos do segundo tempo. E só reforçando, né? Lionel Messi não está nesse compromisso de hoje, não estará também na segunda partida da Argentina na data FIFA contra Burkina Faso, jogará depois somente contra Benin na última partida, justamente marcando a despedida de Lionel Messi com a camisa da seleção argentina, né? Depois dessa campanha do vice-campeonato da Copa do Mundo de 2026, o título conquistado na Copa do Mundo de 2022, vai pendurar as chuteiras. E aí, num momento bem diferente desse que a gente já debatia no início do Band News na área, né, de Cristiano Ronaldo encerrando, ao que tudo indica, a passagem dele pela seleção portuguesa com uma mancha, né, quem sabe saindo até pela porta dos fundos. Ele anunciou então hoje, né, que deixa a delegação que está envolvida, né, nos quatro jogos agora dessa rodada, né, das quatro rodadas da Liga das Nações em meio à competição. Depois desse entrevero todo com o técnico português Jorge Jesus, Portugal que joga amanhã contra a Dinamarca e vai encarar a seleção dinamarquesa 13h45 da tarde pelo horário de Brasília. Depois, no dia 4 de outubro, ainda encara mais uma vez a seleção da Noruega e aí jogando diante da torcida portuguesa no país local. São esses os compromissos então de Portugal e Argentina ainda ao longo dessa data.
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4: Boa noite, Aldril.
0: Fala, Dirceu, boa noite.
1: Boa noite.
4: O Palmeiras, vice-líder do Brasileirão com 57 pontos, volta a jogar pela competição dia 8 de outubro na sua arena contra o Bahia. E no momento a equipe não conta com 8 jogadores do time principal, que foram convocados para defender as seleções de seus países. Gustavo Gomes, Sosa e Maurício, seleção do Paraguai. Arias, seleção da Colômbia. Flaco Lopes e Giai, seleção da Argentina. Piquerez e Martínez, seleção do Uruguai. Palmeiras não perde há 5 jogos no Brasileirão, com 3 empates contra o Mirassol, Botafogo e Grêmio e 2 vitórias contra o Vasco e o São Paulo. A última derrota do Palmeiras no Campeonato Brasileiro foi contra o Fluminense por 3-2 no Maracanã no dia 15 de agosto. Palmeiras é o segundo time com mais gols na temporada, 94 gols em 56 jogos. O Flamengo é o clube com mais gols marcados, 103 gols em 53 jogos. O artilheiro do Palmeiras no Brasileirão é o atacante argentino Flaco Lopes, com 8 gols e 4 assistências em 25 jogos. Dito tudo isso, eu diria, eu quero é mais.
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0: Comigo, Maurício Ferreira, Leonardo Fontes e Bernardo Ramos. Você pode mandar sua mensagem para cá no 11 999 592 100, 11 999 592 100, mensagem de texto, de áudio e também o seu contato lá pelo nosso chat no YouTube da Band News FM, nossa transmissão com imagens. E Bernardo Ramos, desde a semana passada, né, algo que a gente vem repercutindo muito na nossa programação da Band News FM, a medida provisória, né, de proibição das bets, né, das casas de apostas no campeonato no Brasil, né, e naturalmente impactando as equipes que disputam ali o Campeonato Brasileiro. E com muitos desdobramentos ao longo dos últimos dias também, né, Berna?
1: É, exatamente, Maurício. Tem a história que a gente trouxe ontem de que o Flamengo ele não entraria diretamente com uma ação na Justiça, no caso do Superior Tribunal Federal, STF, mas ele participaria na figura de amicus curiae, né, que no latim, no juridiquês, significa um colaborador. Então não é uma ação impetrada pelo clube, mas como um colaborador da justiça, diante de outras ações aí sim que foram impetradas pelas empresas de bet, né?
2: É o terceiro interessado, né?
1: É, exatamente. Aí o Flamengo pode colaborar com informações, dados e essa coisa toda. E o ministro Luiz Fux, do STF, acabou aceitando essa participação do Flamengo nessa condição, nos processos aí que vão começar a tramitar contra a MP que proíbe as bets no Brasil.
0: É, uma informação que foi publicada pelo UOL, né, em relação ao Palmeiras também, são duas das equipes atingidas, né, com essa medida provisória anunciada na semana passada. É, informação do repórter Flávio Latifi, porque inicialmente foi
1: esse
0: dito...
1: É bom.
0: Bom. Inicialmente foi dito que o Palmeiras seguiria o Flamengo, né, nessa tentativa de acionar ali o Supremo Tribunal Federal. E a informação, então, do UOL e do repórter Flávio Latifi, sempre... muito bom, dizendo que o Palmeiras então não iria por esse caminho também, né? Independentemente do Flamengo optar ou não por ir ao STF, o Palmeiras neste momento não seguiria esse caminho, mas é algo que a gente não pode já cravar também para o futuro, né? Depender de como esse assunto rolar nas próximas semanas, quem sabe nos próximos meses, a situação pode mudar, mas de momento seria essa então a posição do Palmeiras, que segue conversando. E aí a gente já tem trazido isso aqui na programação da Band News FM desde a semana passada, segue conversando com a Sportingbet, né, que é a patrocinadora master do Palmeiras, para entender esse cenário. Todas as medidas, né, serão tomadas ali em discussões internamente, mas ainda não foi definido nada, porque espera-se ainda que a medida seja revertida, né? Os clubes acreditam, as empresas também acreditam. Então, falando especificamente do caso do Palmeiras, eles estão discutindo as possibilidades, mas não foi batido ainda nenhum martelo.

0: Senhores, é o seguinte, ó, só pra fechar a participação de vocês também, tá? Ó, mensagem do Ricardo por aqui. Boa noite, amigos. Sou muito fã de vocês. Não perco um programa. Melhor equipe esportiva do rádio. Então, pra você, Ricardo, tem novidade, tá bom? Pra você e todo mundo que curte aqui o Band News na área. A partir de amanhã, quinta-feira, 1º de outubro, vem aí o novo Band News na área, repaginado. Então, são algumas mudanças, tá? Anotem aí, ó. Mais cedo, a partir das 8h30 da noite, então já Band News na área colada na nossa transmissão simultânea aqui do Jornal da Band. 8h30 da noite começa e vamos juntos até as 10h30 da noite. Então, agora, não mais 1h20, e sim 2 horas de programa com muita informação, com muita análise, com muito debate. Comigo, Maurício Ferreira, com Bruno Camarão, com toda a nossa equipe de repórteres, Léo Fontes, Bernardo Ramos, toda a nossa equipe de comentaristas, os nossos narradores, tudo com a coordenação de André Coutinho e Fábio França. Então, o novo Band News na área a partir de amanhã, às 8h30 da noite. Isso, claro, em dias sem transmissões esportivas por aqui, mas claro que teremos muitas novidades também nos dias de jogos. Então, amanhã a gente espera vocês mais cedo, a partir das 8h30 da noite. Eu não vou embora ainda, o Band News na área tá na reta final, mas eu já vou liberar Léo Fontes e Bernardo Ramos. A gente se vê amanhã, hein, amigos. Um abraço e ótima noite.
1: Tá mandando a gente embora.
0: Tô dando uma colherzinha de chá pra vocês, ó, 5 minutos antes do nosso horário, tá bom?
1: Tá bom, valeu.
0: Até amanhã, então.
2: Valeu, valeu.
0: Amanhã você tá lá, né? Te espero amanhã?
2: Estaremos lá.
1: Se você não me dispensar... Sim.
0: Não. Estaremos lá. Tô contando, eu tô te convocando aqui ao vivo, que é pra você não fugir amanhã da raia, tá bom?
1: Tá bom,
0: valeu.
1: Fechou.
0: Um abraço. Até amanhã. Valeu, Léo, tchau.
2: Valeu.
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0: Fim de papo no Band News na área, e só pra gente encerrar, tá bom? Ó, deu tempo de Flaco Lopes, atacante do Palmeiras, marcar o 4º gol da Argentina, fechando a goleada por 4-0 sobre a Bolívia nesse primeiro amistoso dos hermanos na data FIFA. Lautaro Martínez, Nico Paz, Romero e Flaco Lopes então marcaram na goleada por 4-0 pra cima da seleção boliviana. Fim de papo no Band News na área.
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5: Quatro e 27, seguindo com os outros assuntos por aqui na programação da Band News FM, nessa madrugada de quinta-feira, Para o âncora e correspondente da Band News FM, Eduardo Barão, o Brasil entrou em uma espiral de polarização religiosa perigosa. Ele lamenta que o tema esteja em discussão há poucos dias da eleição. O comentário foi feito durante o Band News Station, apresentado com Eduardo Frumê.
2: E vamos nessa, afinal de contas, a eleição está chegando. Mas enquanto a eleição não chega, né, a gente está acompanhando hoje mais um daqueles debates que teoricamente não vão decidir exatamente o futuro da economia do país, o futuro da saúde no Brasil, se os professores vão receber um salário melhor na educação, teremos aulas melhores para os nossos alunos. Né? A discussão nesse momento tem a ver com religião e tem a ver com a possibilidade de cada um expressar aquilo que pensa por meio das redes sociais e também fake news, tudo isso que a gente está vendo nos últimos tempos, posts que ligam Flávio Bolsonaro, candidato à Nossa Senhora Aparecida, aquela história que surgiu. Depois disso a gente viu o Flávio Bolsonaro segurando a estátua de Nossa Senhora, o Lula com a Nossa Senhora. Todo mundo virou de uma hora para outra devoto de Nossa Senhora Aparecida. Mas enfim, é uma discussão importante, tem a ver não só com disparo de fake news em redes sociais, tudo isso que virou uma rotina às vésperas da eleição, mas tem a ver com uma outra situação, que é a liberdade religiosa, de cada um poder escolher a fé, o culto, aquilo que tem mais proximidade. Né? E esse é um ponto um pouco mais delicado. A história de Nossa Senhora Aparecida, né? Mas também na paróquia de Salvador, vandalismo, imagem religiosa destruída, imagens de santos em uma loja em Londrina, no Paraná, imagens sacras destruídas dentro da Catedral de São Pedro, no Rio Grande, e por aí vai. E aí é um tema que me chama muito a atenção, porque o Brasil, historicamente, o Brasil sempre teve, né, essa liberdade religiosa. A pessoa chutava para um lado, chutava para o outro, sem chutar santa. Né? Era a fé sendo propagada de formas diferentes. Agora há pouco eu estava em Milwaukee, aqui nos Estados Unidos, conversando com um rapaz, um americano, que é mórmon. E ele morou no Brasil durante um tempo, na divisão lá que os mórmons fazem. Né? Ele foi morar em Salvador. E aí ele ficou encantado com a misturada que é, principalmente em Salvador, diversos sincretismos, religiões, cultos. Né? A pessoa, num dia, vai na igreja católica, numa sexta-feira, vai no terreno de candomblé e toca-se a vida desse jeito. E esse rapaz, que acabou se casando com uma baiana, tal, tá feliz da vida, tá morando aqui nos Estados Unidos com os filhos que falam português, ele fala muito bem português, estava dizendo que ele, mórmon, de Utah, que é o berço dos mórmons aqui nos Estados Unidos, um belo dia estava lá lavando as escadas do Nosso Senhor do Bonfim, né? Feliz da vida ali com o pessoal, fazendo a festa. No outro dia, ele foi para um lugar lá de espiritismo, num terreiro e tal, e viu alguém incorporar algo que ele nunca tinha visto na vida. Né? E o Brasil sempre foi assim. O Brasil sempre teve essa possibilidade de cada um exercer a fé da forma que achar mais conveniente, da forma que achar melhor, acreditando no santo, acreditando em Jesus, acreditando em Iemanjá, né? Não acreditando em nada. Eu não acredito em nada, para mim não existe nada e tal, e toca-se a vida assim. Mas de uns tempos para cá, a gente está vendo cada vez mais forças diferentes se organizando, forças poderosas, inclusive com presença cada vez maior no Congresso Nacional, né? E aí o negócio muda, deixa de ser algo do tal do Estado laico, que aceita qualquer tipo de religião, qualquer tipo de sincretismo, qualquer tipo de forma de pensar, para dizer, não, a minha religião é melhor do que a sua. O que eu penso e organizo na minha cabeça, na minha igreja, no meu culto, no meu templo, vale mais do que o seu, principalmente as religiões de matizes africanas, né, que têm sido sempre vítimas, historicamente, dessa nova onda que a gente está vendo por aí, o que é uma pena. E isso chegou agora no Tribunal Superior Eleitoral, isso chegou na eleição do Brasil, o que também é uma pena. O Brasil tem problemas gigantescos na sua história, nem recente, na sua história mesmo. O Brasil tem uma economia que precisa melhorar. O Brasil tem uma educação, se você comparar com outros países, que está lá embaixo, uma das piores do mundo. O Brasil tem uma condição de saúde que aí dá para se discutir, né? Aqui nos Estados Unidos você não tem o SUS, mas que também precisa melhorar. Então você tem hoje, ou sempre teve, uma necessidade do Estado melhorar setores fundamentais da nossa sociedade. A violência, as facções, terroristas, como dizem os americanos, ou não. E agora a discussão está se a Nossa Senhora Aparecida pode ou não ser a padroeira do Brasil, se a minha religião é melhor do que a sua, se pode sair por aí quebrando estátua, santo, ou destruindo terreiros de candomblé, de macumba, sei lá eu. É um negócio muito triste, é muito triste. E aí tem essa questão da relação, que agora está sendo julgada pelo Tribunal Superior Eleitoral, envolvendo a liberdade de expressão ou fake news, os que a gente está discutindo nos últimos tempos, com decisão de ministro para cá, ministro para lá. E no fim das contas, o que a gente precisa de um novo presidente, ou do atual presidente, sei lá quem vai ganhar a eleição, de um novo governador, ou atual governador, sei lá quem vai ganhar a eleição, é melhorar condições básicas da população em geral. E não ficar discutindo a religião. O Brasil já tinha virado essa página. O Brasil era um oásis no meio de países, regiões em que a religião mata. Não gosto do meu vizinho que não compactua do mesmo Deus que o meu. Vou lá e vou matar ele. É uma sandice, é uma loucura. É uma pena que o Brasil tenha entrado nesse espiral terrível. É que, convenhamos, não dá sinais de melhora, pelo contrário, a gente está vendo cada vez mais esse tipo de ação de ódio, ódio religioso, o que é muito ruim. O Brasil já tem muitos problemas, a religião não deveria ser um deles, pelo contrário, deveria ser uma forma de cada um exercer a sua fé da forma que achasse conveniente, seja ela qual fosse a religião, Frumento.
5: Às 4h34, o apresentador do Jornal da Band, do Band News no Meio do Dia, Eduardo Eneg, analisa a psicologia por trás do comportamento de autoridades, como o ministro do Supremo Tribunal Federal, Alexandre de Moraes, e do filho do presidente Lula, Fábio Luiz, conhecido como Lulinha. Você confere o comentário completo a partir de agora.
6: Nos últimos dias, a gente viu detalhes do desfrute de... como é que eu posso dizer, patrimonial, não é nem um desfrute patrimonial, é um desfrute de experiências vividas por autoridades e parentes de autoridades nas revelações de escândalos, né? Então a gente viu nos últimos dias, e hoje está, por exemplo, nos jornais, mais detalhes, por exemplo, de um almoço que o ministro Alexandre de Moraes teve num hotel em Campos de Jordão. E uma viagem feita pelo filho do presidente Lula, Fábio Luiz, que é conhecido como Lulinha, uma viagem que ele fez a alguns países, foi à Suécia, foi à Finlândia, foi à Suíça, em janeiro do ano passado. Foi ver a Aurora Boreal, esqui, hotéis, super bacana. A experiência do ministro Alexandre de Moraes nessa viagem, nessa experiência que ele viveu, é um almoço extraordinário em dezembro de 2023. Tinha caviar, tinha trufa, tinha vieiras, foie gras, tinha vinhos com rótulos maravilhosos. Somando os rótulos ali, estimados, foi um almoço que custou mais de 2 até 3 salários do ministro. Um almoço. Ele ganha 40 e poucos mil reais por mês. O almoço custou, no mínimo, só de rótulo de vinho, pelo menos 3 salários dele. Mas também tinha caviar. Caviar custa, uma lata daquela custa R$1.000. E aí, a gente viu essa viagem do Lulinha, uma viagem que custou mais ou menos R$2.000.000, pouco menos, R$1.800.000. Só o que falta para 900 mil, porque é 1,870, só os 70 já é uma bica, já é dinheiro. Tudo bem, alguém vai dizer, os 70 dá 15 mil dólares e tal, tudo bem. Agora, 1.870.000, o quebrado é 15 mil dólares, olha só. Fizeram uma viagem de jatinho, porque afinal, né, você vai viajar no exterior, A Larissa, não sei se fez, mas é a coisa mais natural do mundo. Você vai de um país para outro, você pega um jatinho.
7: Sim.
6: E paga 200 e tantos mil reais num voo de jatinho. É super normal. E o que eu queria conversar com você hoje, refletir com você hoje, é o seguinte. Por que que essas pessoas fazem isso? Alguém vai dizer assim, ah, fazem isso porque, claro, elas querem desfrutar. Sim, tudo bem. Óbvio que elas querem desfrutar. Mas por que elas fazem isso? Porque não são todos que fazem isso. Não é uma coisa que todo mundo faz. Ah, todo mundo que tem poder faz. Todo mundo que é parente de poderoso faz. Alguns fazem, outros não fazem. Por que os que fazem, fazem? Né? O que liga neles que em vez de puxar o freio, eles pisam no acelerador? Né? E aí é interessante a gente entender essa relação com o dinheiro. Eu não estou falando de corrupção, ou seja, de acumulação patrimonial. Não estou nem discutindo o contrato de 130 milhões de reais que o escritório da mulher do ministro Alexandre de Moraes assinou com o Banco Master. Não estou falando disso. Eu não estou nem falando se o Fábio Luiz, o Lulinha, ganhou dinheiro, não ganhou dinheiro, se enriqueceu, se não enriqueceu. A relação dele com a tal lobista Roberta, com o careca do INSS, eu não vou discutir isso. Eu quero saber o seguinte, por que essas pessoas aceitam esses convites? A gente viu também, por exemplo, o ministro Cássio Nunes Marques aceitando convites. Foi se hospedar numa casa de 250 milhões de reais no Rio de Janeiro. Pediu para ficar num hotel caríssimo. Por quê? Por que eles fazem isso? Por que eles aceitam? Presidente da Câmara dos Deputados viajando para lá e para cá, Hugo Mota, recebendo gestos e carinhos de toda sorte, Ciro Nogueira viajando para o exterior. Por que que eles fazem isso? Por que que estes poderosos fazem isso? E aí vem assim, tem gente que desfruta disso, porque tem. Ganhou dinheiro. Estou discutindo se ganhou legalmente ou ilegalmente. Ganhou dinheiro, tem dinheiro. Aí, você quer comprar um avião, compra um avião. Você quer comprar um quadro, compra um quadro. Você quer comprar um vinho Petrus, Obrion, compra. É dele, quer comprar barco. Você pode achar que é extravagante, exibicionista. Você pode achar o que for, não vem ao caso. Mas o fato é, ele acumulou recursos e quer consumir. E quer desfrutar. Não interessa, ele tem. Tem uma segunda categoria que também está tudo bem, que é o seguinte, você é amigo de um ricão. Você é amigo de um ricão, mas amigo tudo bem, né? Amigo, eu quero dizer o seguinte, você estudou com ele, ele chegou lá e você não tem o dinheiro que ele tem, mas você faz parte do círculo de amizades. Todo mundo que é rico tem um amigo que não é rico. Não é possível que todos os ricos só vivam... Tem. Né? Então você tem um amigo rico, não existe conflito algum nisso, e ele te convida, você anda no avião dele, você anda no barco dele, seja lá o que for. Não é possível que todos os amigos do Jorge Paulo Lema sejam bilionários. Pode ser até que sejam, mas é provável que bilionários tenham amigos de infância que não ficaram ricos. E aí ele faz uma viagem, ele convida, olha, nós vamos para o Egito, nós vamos descer o Nilo e eu quero que você esteja lá, são só 10 casais... Pode ser que um dos 10 casais não seja rico. Tudo bem, não tem problema nenhum. Não é um conflito, depende do cargo que é o não rico, não vou chamar de pobre, o não rico ocupa. Aí tem uma terceira categoria, que são os influenciadores, né? Isso aí é uma coisa para ser estudada. O cara anda de Ferrari, anda de dos jatos, ele nem sabe se ele tem, se ele não tem, de onde vem esse dinheiro, se ele pega emprestado, se ele comprou, se não comprou. O fato é que ele exibe aquilo lá, você fica vendo aquilo ali, eu não vou discutir. E tem uma categoria, que é a categoria mais intrigante, porque essa do influenciador, ele quer compartilhar a experiência, não a experiência, ele quer compartilhar com os outros as imagens da experiência que ele viveu. E o prazer do influenciador ou da influenciadora é mostrar para os outros que ele ou ela desfrutou daquilo. Que ele ou ela tem direito àquilo, que ele ou ela andam naquele circuito, naquele e tal. Usam aquelas roupas, aquelas joias, aquelas bolsas, aqueles sapatos, seja lá o que for. E tem uma quarta categoria, que é uma turma que desfruta, mas não pode compartilhar com os outros, né? Não dá para o Alexandre de Moraes escrever um post e falar: olha só o Chateau Mouton Rothschild que eu tomei aqui. Olha só eu segurando aquela latinha de foie gras, de caviar. Não dá para ele segurar uma latinha de caviar e com a boquinha aberta assim. Não dá, não pode fazer isso. Não dá para o Lulinha postar uma foto no jatinho ao lado da lobista falando: ó, nós aqui na Finlândia. Olha a aurora boreal em nós aqui. Não dá, não pode. Então, eles desfrutam do luxo escondido. Escondido, né? E existem estudos mostrando que ainda assim isso dá prazer. Que, claro que contar o que você viveu para os outros dá um prazer. Não necessariamente do luxo. Mas você viveu uma história engraçada, contar para os outros dá prazer. É gostoso compartilhar, né? É legal você comprar um pão diferente e falar: meu, comprei esse pão, come esse pão, olha que legal, olha que manteiga bacana, olha que não sei o quê. E isso vale para coisas mais baratas e vale para coisas mais caras também. Mas existem estudos mostrando que, mesmo sem poder compartilhar com os outros, só daquele núcleo de 5, 6, 8 pessoas estarem juntas, elas satisfazem de forma privada aquela exclusividade. Mas a coisa fica mais complicada quando você tem um cargo ou um contato ou uma posição social ou genética que te impede, ou deveria te impedir, ou deveria funcionar como freio para você não fazer aquilo, e ainda assim você faz. E ainda assim você faz. E é um processo que também é estudado e que não tem nada a ver com o influenciador. E é aquela tal história. Por um lado, e não estou dizendo que é o caso do Alexandre de Moraes, não estou dizendo que é o caso do Lulinha, mas isso é estudado. O sujeito é influente. Ele é poderoso. As portas se abrem porque ele é poderoso. É curioso quando o camarada é poderoso demais, poderoso demais, poderoso demais. A única porta que ele abre é a do banheiro pelo lado de dentro. Fora essa porta, todas as portas são abertas para ele por alguém. Então ele não faz nada que não tenha alguém fazendo algo por ele. Então ele está acostumado a ser servido. Então ele está acostumado a andar no avião, ele está acostumado a entrar primeiro entrar no jatinho do governo, por exemplo, no jatinho da FAB, ele está acostumado a viajar sem fila, ele está acostumado a decidir a hora em que ele vai partir, ele está acostumado a ter uma equipe de segurança, ele está acostumado a ter uma equipe de segurança precursora que vai antes para o lugar e verifica as condições de segurança. Ele já sabe, ele não precisa saber em que porta ele tem que entrar, porque alguém define: o senhor vai por aqui, o senhor vai por ali. Ele está acostumado a se sentar na mesa que alguém já separou, ele não fica esperando nada nem ninguém. E de repente ele vê que pessoas ricas se mobilizam para oferecer para ele também um pouco mais daquilo que a estrutura do Estado já oferece, que já é muita coisa. E ele vê aquilo, e aquilo dá uma sensação de prazer e uma sensação de que, olha só, aquele rico, aquele bilionário também se curva a mim. Aquele rico, aquele bilionário também se desdobra para me agradar. Não são só os meus assessores, não são só os senadores, não são só os deputados, os ministros. Eu tenho um poder extraordinário, eu dou sentenças, eu coloco pessoas na cadeia, eu decido o futuro das pessoas. E de repente, aqueles poderosos se curvam a mim e me oferecem, com um detalhe interessante, Eu não pedi nada. Não fui eu que pedi. Eles é que ofereceram. Eu não me sinto devedor. Olha só o que essas pessoas fazem por mim. E é interessante porque ele não para para pensar no outro lado, que é o rico, o bilionário, dizendo assim: eu não tenho só mordomos, eu não tenho só governantas, eu não tenho só motoristas de segurança, eu tenho também autoridades no meu grupo, também na minha equipe eu também tenho autoridades. Então os dois acham que estão subordinando o outro ao jogo de poder. E a gente não sabe quem está subordinando quem, porque é uma troca. E está provado que não existe, nesses presentes, nessas experiências, eles não constituem um ato neutro. Não é um ato neutro. Você não consome uma garrafa de vinho de 45, 50 mil reais e isso é neutro. Pode ser neutro para o seu organismo. Você bebe aquele vinho, depois você elimina parte do que você bebeu, vive uma experiência, mas a experiência vivida, ela não é neutra. Ela deixa uma marca e ela cobra um preço. E quanto mais vezes isso se repete, mais marcas e mais preço isso vai sendo cobrado. Os 50 mil que você consumiu voltam na forma de pedidos, de encomendas, crédito que vai sendo acumulado. Ninguém que faz um favor para uma autoridade deixa de registrar o favor realizado. E aquilo vai gerando crédito. Não significa que tem que haver um pagamento, mas significa que vai gerando um débito. Você vai, como autoridade, passando a dever experiências atrás de experiências, atrás de experiências. Chega uma hora, e isso também é estudado, que psicologicamente você se sente devedor. Não é possível que essa figura tão extraordinária, que me proporciona momentos tão incríveis, eu vou deixá-la desse jeito. E uma hora vem a volta. E é curioso, porque esse almoço do Alexandre de Moraes, em dezembro de 2023, antecede uma outra relação, que é o contrato assinado com o escritório da mulher dele. Então, primeiro um almoço inocente, depois um contrato inocente. E assim vão se acumulando as coisas. De novo, eu me fio nos estudos, porque os estudos são muito interessantes. Eles mostram, por exemplo, que certas pessoas colocadas numa situação de poder, elas mantêm a mesma regra moral para os outros, mas elas ficam mais flexíveis para suas atitudes e continuam impiedosas para os outros. Então, para a cabeleireira, 15 anos, 16 anos de cadeia, porque pintou de batom. Continua impiedoso. Para os atos semelhantes aos que eu cometi, punição severa. Não mudou a régua moral. A régua é a mesma. A interpretação das irregularidades é a mesma para os outros. Para si, como é você que pratica, você começa a, não é normalizar, mas você começa a racionalizar de um jeito completamente diferente que você não faz para os outros, até porque não é para fazer mesmo. Não se julga a intenção, se julga o ato em si, as relações descritas, os fatos. O crime está no fato, não na intenção. E é interessante isso, olha, eu não prometi nada, eu não pedi nada e fizeram para mim. E as coisas vão normalizadas. É interessante, porque num primeiro momento, a autoridade que cai nessa fala: meu Deus, abriram uma garrafa de 50 mil reais para mim. Meu Deus, olha que interessante, estão mandando um jatinho me buscar. No segundo momento, vira: que vinho que a gente vai beber hoje? Que hora sai o jatinho? Começa a fazer parte. E há vários casos assim. Duas, eu não pedi, para cadê o voo? Como, que horas a gente vai sair? É muito interessante. A autoridade está acostumada, como eu falei, ele entra numa sala, todo mundo se levanta, o telefone, o assessor atende, ele não espera nada, ele precisa de alguma coisa, as coisas se resolvem. E aí ele começa a ficar um pouco mais à vontade. Não é que ele começa pensando que ele tem direito ao jatinho, não é isso. Mas ele começa a achar que não tem razão para recusar. Porque não vai mudar nada. Eu não vou virar outra pessoa. Só que o antídoto para isso, que é a autocontenção, muitos praticam, muitos usam, outros não usam. E os que usam nem passam por esse processo todo, porque eles entendem o seguinte: o meu cargo contém um poder que me impede e me obriga a apertar o freio, me impede de participar, de experimentar isso. Ainda que a experiência, ainda que uma taça de vinho cara, ainda que uma viagem de jatinho, não vai transformar a pessoa numa pessoa corrupta, no sentido de receber dinheiro. Mas o experimentar passa para o outro que deu a oportunidade da experiência a percepção de que ele é abordável, de que ele tem um preço. E o preço é, no mínimo, a experiência. Então, quando o Fábio Luiz, o Lulinha, se relaciona desta forma que ele se relacionou com a lobista, ele constrange o pai dele. Ele não pensa, se é que não pensa, que ele está colocando o pai dele na condição de ter que explicar. No Canal Livre que a gente fez com o presidente Lula, a gente perguntou sobre o Lulinha. E quando a gente pergunta sobre o Lulinha, o presidente tem que dizer: meu filho, eu acredito na inocência, mas o processo e a investigação é que vão dizer, parará, pororó, pororó. Olha o preço que isso cobra do político. Veja, o Fábio Luiz não é funcionário público, mas ele é filho do principal funcionário público do Poder Executivo, que é o presidente da República. Como ele tem a cara de pau de aceitar esses presentes todos, partindo do princípio que ele aceitou só esses presentes e nada além disso, né? Isso vale para o chefe de gabinete do presidente, o Marcola, que também aceitou uma série de coisas, partindo e marcou audiências também. Isso vale para o Alexandre de Moraes. Isso vale para o Alexandre de Moraes, que viveu essas experiências todas e que racionaliza. Olha, o contrato da minha mulher é o contrato da minha mulher. O contato que eu tive com o Vorcaro, eu tomo como um contato social, são coisas separadas e tal e tal. E assim as coisas vão ficando cada vez mais permeáveis, sendo que o objetivo dos cargos públicos é uma dose elevada de afastamento, sabe? Tem que ser impermeável. A pessoa tem que viver com as condições que o dinheiro dela proporciona. Talvez uma exceção para relações antigas. O velho amigo do Alexandre de Moraes, olha, esse cara aqui é meu amigo. O Bill Gates, eu estudei com ele, 40 anos de amizade, ele me convidou para a festa dele, aí você vai. É natural que seja assim. É compreensível que seja assim. Ou o Alexandre de Moraes ganhou muito dinheiro quando advogava. Ou que o dinheiro seja resultado do trabalho dele, do dinheiro que ele acumulou. Aí tudo bem, ele tem que fazer voto de pobreza. Ele não tem que viver necessariamente, se ele ocupa um cargo, digamos, com um salário baixo, não é o caso, mas não é um salário que permita, né, fazer grandes viagens, etc. Mas é o suficiente para viver com certa forma. Se ele tiver patrimônio, tudo bem. Agora, quando o patrimônio é construído, quando as experiências, e aqui eu estou me referindo às experiências, me refiro à liberalidade ou à percepção que ele tem de que ele tem o direito de pertencer a, ou tem o direito de desfrutar de experiências como um jantar desse no dia, o almoço no dia 30 de dezembro de 2023, que foi o dado que apareceu agora, inclusive com fotos. Foto dele com o chefe de cozinha, foto dele, aliás, a foto dele com o chefe de cozinha e fotos do diálogo do chefe com o Daniel Vorcaro, mostrando das garrafas, mostrando as latas de caviar, descrevendo que vai colocar, que está saindo para comprar trufas brancas e assim vai. É, e o Lulinha com a viagem também com fotos, viagem com aluguel de jatinho no exterior. Quer dizer, é uma vergonha. Uma vergonha. Vergonha pro pai, constrangimento pro pai, uma vergonha pro Supremo, uma vergonha pro Alexandre de Moraes. Mas eles entendem que isso tudo e esses comentários são o resultado de um preconceito muito grande. Por que, que eu não posso fazer isso? Então você percebe que as relações se aprofundaram a um grau tal que a indignação deles é com a afirmação, é com a descoberta, que eles chamam de vazamento seletivo. Agora, por que, que o vazamento não deve ser seletivo, né? Como é que vão fazer um vazamento que não é seletivo? Vão contar todas as histórias de todas as pessoas do planeta Terra com quem o Vorcaro ou essa lobista Roberta se relacionaram? Não, só as figuras chaves. O filho do presidente da República é uma figura chave. O ministro do Supremo Tribunal Federal é uma figura chave.

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0: 5:03. Muito bom dia pra você, ligada, sintonizado na Band News FM. Vamos juntos no Expresso São Paulo desta quinta-feira, 1º de outubro, hein? 1º de outubro de 2026. Oficialmente estamos no fim do ano, né? Chegaram aí os últimos 3 meses do ano, outubro, novembro, dezembro. Quando isso acontece, oficialmente, de acordo comigo, já podemos concluir que estamos, de fato, no fim do ano, não é isso? 5:03, vamos nessa. Eu, Fábio França, estou com você por aqui, junto com a Luana Pereira. Bom dia, Luana, tudo bem?
1: Bom dia, Fábio, bom dia para você, bom dia ao nosso ouvinte que acompanha aqui o Expresso São Paulo dessa quinta-feira. Ufa, quase sexta-feira.
0: Quase.
1: Respira só mais um pouquinho que a semana tá acabando. Fica aqui com a gente até às 7 da manhã, tem muita informação pra você. Aqui no Expresso a gente traz os principais destaques do Brasil, do mundo. De olho aqui em São Paulo, tem transporte público, tem clima. A gente fala sobre as principais rodovias e ruas que cortam a capital paulista e a região metropolitana. E sempre contando com a sua participação, 999-5925.
0: Pois é. Sexta-feira, quase fim de semana, para alguns isso não quer dizer muita coisa, né? Mas vamos nessa! Tem eleições aí, domingo de votação, vixe, cobertura completa da Band News FM. Vamos nessa, gente! Bom dia, minha dupla preferida! Acho que meu rádio do carro até travou! Nos 96.9, de tanto ficar na mesma sintonia. É o Zé Ferreira de Barueri, valeu, Zé!
1: Fiel, tá? A gente gosta assim.
0: Muito bem, charado neto, né? Zé Ferreira Neto. Temos aqui o Zé Ferreira. Então,

0: Talvez não seja neto. É neto de alguém, né, Zé? Abraço pra você, meu querido. Bom dia, meus queridos. Bora ficar bem informado. Vamos nessa, Fernando, da Vila Formosa, da Zona Leste. Bom dia, meus queridos. Mais um. Todo
1: bom
0: mundo.
1: Dia.
0: Tá querido pra todo mundo. Querido pra lá, querido pra cá. É o Everton de Mogi das Cruzes. Tudo bem. Bora trabalhar, Marcelo da cidade de Tiradentes, da Zona Leste. Eu sempre ressalto. Bom dia, bora pra luta. É o Cupertino. Bora pra luta, meus queridos. É isso aí, bom, Cupertino de Cotia. Bom dia, sorrindo desde cedo, Joelinton de Suzano. Claro, Joelinton. Suzano é pra lá da Zona Leste. Oberdan, bom dia, maravilhosos galácticos. Valeu, Oberdan. Galera do Expresso São Paulo. Salve, Fábio. Luana, vai Corinthians. É o Lucas Batista do Itaim Paulista. Corinthians tá uma pindaí, bem, devendo pra todo mundo.
1: Só não tá devendo pra você.
0: Eu acho que não, mas se pintar, se fuçar, talvez, hein? É. Anda uma fuçada lá. Ô, Nana, beijo pra você. Quem tá em Santo André? Perdi a mensagem. Verônica, sempre em Santo André. Obrigado por serem tão maravilhosos. Vocês que são, meus queridos. Quem é que tá aqui? Ah, o Josildo. Valeu, Josildo. Gesivaldo de Jundiaí. Bom dia, seus e meus e nossos lindos.
1: Os meus, os seus, os nossos.
0: É a Railda. Valeu, Railda. Tio Careca. Beijo nas crianças aí, Tio Careca. Vamos nessa, Júnior de Barueri. Tá todo mundo ligado na Band News FM. Tudo bem, deixa eu colocar aqui as manchetes em ordem. Vamos lá, agora tá certo. 5 e 6. O TSE decide manter a derrubada de postagens que relacionam Flávio Bolsonaro a uma suposta retirada do título de padroeira do Brasil de Nossa Senhora Aparecida. Apesar disso, os ministros divergiram em alguns pontos do julgamento realizado em sessão virtual ao longo do dia ontem. A postagem específica do humorista Antônio Tabet, por exemplo, foi liberada. A expectativa é que o acórdão do julgamento, que ainda vai ser divulgado, consolide o alcance efetivo dessa decisão.
1: Após pedido do ministro do Supremo Tribunal Federal, Flávio Dino, a Polícia Federal vai abrir inquérito sobre ataques a imagens religiosas. É o destaque do Afonso Marangoni.
2: A advogada Ana Dantas considera adequada a decisão do ministro do Supremo, Flávio Dino, de requisitar uma investigação para apurar uma aparente onda de ataques nos últimos meses contra imagens religiosas.
3: A liberdade religiosa, ela não é só uma questão de respeito, ela é um direito fundamental que está lá na Constituição. Então, por isso, eu considero adequada a determinação do ministro Flávio Dino para a investigação desses episódios. Até porque essa decisão ela não está condenando ninguém antecipadamente. Ela está determinando que a Polícia Federal apure fatos, autoria, para verificar se realmente houve a prática de um crime.
2: A determinação de Dino ocorre em meio à polêmica envolvendo publicações sobre Nossa Senhora Aparecida, tema que chegou tanto ao STF quanto ao Tribunal Superior Eleitoral.
0: O caso da morte de Larissa Cruz Morata avança na justiça. O destaque agora é da Isabela Mota.
4: O Ministério Público oferece denúncia contra o PM Vinícius Costa da Silva, suspeito de matar a esposa Larissa Cruz Morata, de 29 anos. A promotoria sustenta que o crime ocorreu no contexto de violência doméstica. O Ministério Público também afirma que a hipótese de suicídio não é compatível com os elementos reunidos na investigação, incluindo a trajetória do projétil e outras características analisadas. Agora, cabe à Justiça analisar a denúncia do MP para decidir se Vinícius será réu por feminicídio. A Larissa foi encontrada morta com um tiro na cabeça dentro do banheiro da casa em que morava em Embu das Artes, na Grande São Paulo. Ela morreu no dia 6 de setembro e Vinícius está preso desde a tarde do dia seguinte, suspeito de ter cometido o crime.
1: O primeiro-ministro de Israel diz que ainda é muito cedo para determinar o que motivou o ataque de um copiloto num voo entre Dubai e Tel Aviv. Quem traz mais detalhes é o Thiago Muniz.
5: O avião da companhia aérea Fly Dubai chegou a despencar 5.200 metros enquanto ocorria essa tentativa de assassinato de um piloto contra o outro dentro da cabine do avião na manhã de ontem, pelo horário local, no Oriente Médio, na rota que este avião fazia entre Dubai, nos Emirados Árabes, e Tel Aviv, em Israel. No enredo, que parece coisa de cinema, passageiros então entraram dentro da cabine e conseguiram fazer com que o copiloto parasse com esse ataque. E porque havia outros pilotos pegando carona dentro do avião, o aparelho pôde ser aí transportado com segurança até um pouso na Arábia Saudita antes do destino final. Benjamin Netanyahu falou nas últimas horas a respeito do incidente. Ele deu uma entrevista à emissora americana Fox News e ele falou que ainda não é possível dizer as motivações. Foi questionado a respeito de um possível envolvimento do Irã, mas afirmou que ainda é muito cedo para dizer qualquer coisa a respeito disso. O piloto que foi esfaqueado é indiano, capitão Smith Mashkar. Ele está internado, mas em condição estável. Ele foi classificado por Benjamin Netanyahu como um verdadeiro herói. Um dos passageiros, então, conseguiu entrar na cabine e estrangulou com uma gravata o agressor. E depois, com a ajuda de outros passageiros, esse homem foi imobilizado. O agressor, então, foi preso na Arábia Saudita e é esperado para ser transferido aos Emirados Árabes, de onde o avião decolou, para aí ser processado.
0: A seleção brasileira treina pela última vez na Austrália antes do embarque para o próximo compromisso, Maurício Ferreira.
6: O técnico Carlo Ancelotti comanda um treinamento aberto na despedida de Brisbane e do território australiano. A atividade teve a presença de mais de 8 mil torcedores. O Brasil agora fechará a preparação na Índia, onde no sábado vai encarar a seleção da casa, 11 da manhã pelo horário de Brasília. Sem Rafinha cortado por uma lesão na coxa, Ancelotti mais uma vez deve mexer bastante na escalação e utilizar a partida em Calcutá como teste. No gol, Pedro Morisco será o titular após Hugo Souza e Otávio atuarem nas duas primeiras partidas.
0: Muito bem, Maurício Ferreira. Coisa? O que você ficou sabendo?
1: Fiquei sabendo que tem novidade hoje.
0: Ah, tem!
1: Você
0: sempre
1: vai contar
0: tem.
1: Pro nosso ouvinte?
0: Claro.
1: É fofoca de quinta-feira. Conta pra gente.
0: Nada, gente. Band News na área em novo horário hoje, hein? Maurício Ferreira tá aqui trazendo as informações da Seleção Brasileira. Estará à noite conosco. Também estarei lá, hein? Programa especial, Band News na área. Convidado especial, Muricy Ramalho vai estar com a gente. Todo o nosso grande elenco. Mauro Betting, Cicinho, Marcos Assunção, Bernardo Ramos, Leonardo Fontes, Bruno Camarão, Marcelo Duó,
1: Fábio França,
0: Silva Júnior, eu tô nessa também, o Anderson Gonçalves, nossos repórteres todos, Del Maurício, Aline Fanelli, Yuri Queiroga, que tá voltando de férias, cumprida, hein, as férias do Yuri, hein, tá voltando hoje, merecidas férias também, Lucas Belotti, a galera toda. Para fazer um programa muito especial, Band News na área numa fase nova, com muito mais informação, muito mais notícia, porque está mais comprido, está mais longo também. Serão duas horas de duração agora do Band News na área. Todos os dias a partir das 8h30 da noite, hein? 8h30 da noite, coladinho no Jornal da Band. Acabou o Jornal da Band, já começa o Band News na área. E você acompanha aqui no Dial do Rádio, na Fest TV, canal oficial da Band News FM no YouTube e também no nosso novo canal Band News FM Esportes no YouTube.
1: Eu já tô inscrita.
0: 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E a partir de agora também toda a cobertura esportiva da Band News FM, todas as transmissões no Band News FM Esportes no YouTube, nosso novo canal dedicado, obviamente, ao esporte aqui na Band News FM. 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Então tem muita coisa, muita coisa legal, muita coisa bacana relacionada ao esporte na Band News FM. Fica o convite, sei que você acorda cedo, assim como eu, mas fica lá, 8h30 da noite. A gente tá com o Band News na área, novinho em folha pra você a partir de hoje.
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1: 5h15 agora, pra gente saber o que, que a gente espera dessa quinta-feira, desse fim de semana. Tem previsão de queda na temperatura, tem previsão de elevação na temperatura. A Stephanie Toso conta pra gente.
8: O avanço da frente fria hoje já provoca o aumento de nebulosidade no estado de São Paulo. E as pancadas de chuva podem acontecer de forma irregular a qualquer momento do dia. Na cidade de São Paulo, o calorão vai perdendo força e, apesar do início de manhã mais abafado, a expectativa é que a máxima não passe dos 24 graus. A chuva também pode cair forte na região metropolitana de São Paulo, provocando alagamentos pontuais. No interior, o tempo abre agora pela manhã em municípios como Ribeirão, Franca, até mesmo São José do Rio Preto e áreas como Barretos e Araçatuba. À tarde, a chuva ganha mais intensidade, podendo vir acompanhada por raios e ventos de até 70 km por hora. A semana deve terminar com céu mais encoberto, tempo instável e queda de temperatura na capital paulista. Para amanhã, a expectativa é de máxima só de 18 graus.

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2: Não vai conseguir votar no dia 4 de outubro? Calma! Se você estiver fora da sua cidade, pode justificar a ausência no dia pelo aplicativo E-Título ou presencialmente em locais divulgados pelos tribunais regionais e cartórios eleitorais. E se você estiver doente ou tiver outro motivo que te impeça de comparecer, é possível justificar depois da eleição até 60 dias após cada turno. Quem não votar neste domingo tem até o dia 3 de dezembro para apresentar as explicações. Se houver segundo turno e você faltar, o prazo vai até 8 de janeiro de 2027. E atenção, cada turno conta separadamente. Faltou nos dois, precisa justificar os dois. A Justiça Eleitoral vai analisar as explicações. Se elas não forem aceitas ou se você não justificar, é preciso pagar uma multa de até R$ 3,51 por turno. O valor pode ser pago pelo e-título, pelo autoatendimento do site do Tribunal Superior Eleitoral ou no cartório eleitoral, por Pix, cartão de crédito ou boleto. Não regularizar pode ter consequências como ficar impedido de tirar passaporte ou carteira de identidade, participar de programas sociais do governo e de concursos públicos ou fazer matrículas em instituições oficiais como universidades públicas e institutos federais. Lembrando que isso vale para quem é obrigado a votar, pessoas alfabetizadas de 16 a 70 anos.

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0: 5 horas 23 minutos. A justiça determina que a plataforma digital Discord deve aumentar a proteção de crianças e adolescentes. Destaque que chega de Brasília com Márcio Rocha.
1: A plataforma de jogos na internet Discord deve aumentar a proteção de crianças, adolescentes e mulheres no ambiente digital, depois de uma decisão da Justiça Federal. A 14ª Vara Federal Cível do Distrito Federal atendeu parcialmente a um pedido de urgência apresentado pela Advocacia Geral da União e determinou que, em caso de descumprimento, a empresa deve pagar uma multa diária de R$100 mil. Na ação, a AGU afirmou que o Discord apresenta falhas nos mecanismos de verificação de idade e de proteção aos usuários contra riscos graves, como no caso da morte de uma adolescente de 13 anos no mês de julho. Procurado, o Discord não respondeu aos questionamentos até o fechamento desta reportagem. Entre as várias medidas determinadas pela Justiça estão o impedimento de recriar servidores, canais e comunidades que já foram removidos e preservar por pelo menos 6 meses registro de moderação.
2: O namorado da mulher que morreu depois de cair de um prédio no Ceará pode ser solto. De Fortaleza, Leonice Ascioli.
3: O Ministério Público do Ceará deu parecer favorável ao pedido de soltura de João Munhoz Neto, namorado de Isabelle Caracristi, encontrada morta em um condomínio de Fortaleza. João está preso desde o dia 22 de setembro e é investigado por violência psicológica e indução ao suicídio. O parecer prevê medidas como tornozeleira eletrônica, recolhimento domiciliar à noite, comparecimento mensal à justiça e proibição de sair de Fortaleza. A decisão final sobre a soltura cabe à justiça. Enquanto isso, a Polícia Civil já ouviu 28 pessoas e analisa mais de 700 vídeos do caso.
0: 13 suspeitos podem responder na justiça por organização criminosa, lavagem de dinheiro e gestão fraudulenta no setor de combustíveis em São Paulo. Mais informações e detalhes sobre esse caso com Carlos Costa.
4: A Polícia Federal indicia 13 pessoas na conclusão do inquérito da Operação Quasar, um dos braços da Carbono Oculto. De acordo com a investigação, os envolvidos são executivos de fundos de investimento, corretoras e fintechs, suspeitos dos crimes de organização criminosa, lavagem de dinheiro e gestão fraudulenta no setor de combustíveis, no qual se apura a infiltração do PCC, o primeiro comando da capital. O relatório final da investigação já foi encaminhado ao Ministério Público Federal. Nos próximos dias, o órgão deverá decidir se apresenta denúncia, que é a acusação formal à justiça. O MPF também pode pedir novas investigações ou até mesmo arquivar o caso.
2: O Tribunal Regional Eleitoral começa o teste de integridade das urnas eletrônicas. Larissa Biscaia.
5: 33 urnas eletrônicas de diferentes regiões do estado vão passar pela auditoria feita pelo Tribunal Regional Eleitoral. Elas vão ser escolhidas de forma aleatória e auditadas por amostragem durante o dia do primeiro turno, no domingo agora, dia 4 de outubro. Nesta terça, um grupo de 42 participantes, com servidores do TRE, Ministério Público, Justiça Eleitoral e até integrantes de partidos políticos e voluntários, preencheu cerca de 1.600 cédulas de papel com votos fictícios, escolhidos ali de forma aleatória. Essas cédulas estão em uma urna de lona que vai ficar lacrada até o domingo. Durante a votação, um outro grupo de voluntários vai pegar essas cédulas e digitar esses votos registrados diretamente nas urnas eletrônicas que foram escolhidas para o teste. Segundo o TRE, o objetivo é comprovar que os equipamentos registram corretamente os votos digitados. O procedimento é feito em todo o país desde o ano de 2002 e essa auditoria pode ser acompanhada pelo público.
0: O meio-campista Felipe Coutinho pode estrear pelo Santos amanhã, Lucas Cardamone.
6: O Santos deve ter novidades entre os relacionados para enfrentar o São Paulo amanhã em jogo da 21ª rodada do Brasileirão. Além das voltas do atacante Barreal e do volante William Arão, o meia Felipe Coutinho trabalhou durante a folga do elenco e surpreendeu positivamente a comissão do técnico Cuca. O camisa 10 Neymar participou dos treinamentos dentro de campo, mas ainda deve estar indisponível para o clássico e pode voltar a atuar na partida seguinte contra o Flamengo na próxima quinta. A Band News FM transmite o Sansão a partir das 7h30 da noite. Com a narração de Marcelo Duó.
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2: A Prefeitura de São Paulo começa a reparar os solapamentos da Avenida do Estado no centro da capital. Ufa, finalmente! Quem traz mais detalhes sobre o que acontece é a Maria Eugênia Cotaite.
8: 2 meses após o aparecimento desses solapamentos e da erosão do muro de contenção, finalmente começa a obra de reparação do trecho da Avenida do Estado entre as ruas Tapajós e Luiz Pacheco, na via sentido Santana. Esse é um problema comum da avenida, que fica às margens do rio Tamanduateí, e dessa vez os solapamentos estavam desde o início de julho sem serem reparados. Segundo a Prefeitura, o motivo da demora para o início desse processo era o andamento dos estudos técnicos que estavam sendo realizados no local para que as equipes chegassem à melhor solução definitiva. A reparação começou exatamente no dia 11 de setembro, por conta do agravamento das condições da pista, por conta das últimas chuvas registradas na capital. E esse tipo de obra é mais complicado do que apenas um recapeamento. Envolve escavar o solo, consertar o vazamento que provocou aquela erosão, compactar novamente terras, pedras e então refazer a estrutura do asfalto. Nesse momento, todo o asfalto foi retirado desse trecho, então a escavação já começou, mas a prefeitura não estipula um prazo para que a obra termine e a via seja liberada. Isso porque a tal solução definitiva ainda não foi definida. Enquanto isso, a CET mantém o desvio para todos os veículos que passam pela região para a Avenida Cruzeiro do Sul.
0: Cinco e meia, vamos nessa, hein?

0: Rio, São Paulo.
1: Muito bom dia! E aí no Rio?
2: Bom dia!
3: Bom dia!
4: Bom dia!
3: Tá abafado aqui, sabia? O tempo tá esquisito, 24 graus todo dia, à noite vem aqueles raios, uma ventania, tem ouvinte reclamando de falta de luz. Maricá, um dos pontos mais atingidos, e Saquarema na região dos lagos.
4: E aquela orla ali, né, da praia foi atingido, cara. A gente tava até falando que tava com muita areia ali na casa de algumas pessoas, inclusive do ouvinte, o Felipe, que mandou aqui pra gente também, e outros falando sobre isso. E vários postes caíram na orla de Saquarema, principalmente, tem casas destelhadas, foi uma ventania muito forte.
3: Eu tava vendo ontem, gente, foram 6 mil raios no estado do Rio de Janeiro, uma quantidade imensa, muito preocupante mesmo, alguns transtornos aqui na capital de queda de árvores. Agora, nessa madrugada, sem chuva, não chove agora, tem até uma possibilidade de mudança do tempo, chegada da frente fria para tarde de hoje, mas a frente fria com temperatura máxima de 38 graus, você vê que vai ser mais um dia quente aqui no Rio de Janeiro. Como é que tá aí para São Paulo?
1: Aqui a temperatura média na casa dos 20 graus, 19, 20 graus, vai subir bastante, vai variar, vai passar ali dos 27, 28, né? Mas também há a possibilidade da chegada dessa frente fria mais pro fim da tarde, com bastante possibilidade de chuva, inclusive, né? Fim da tarde, começo da noite. E amanhã aí a temperatura, sim, deve despencar com máxima de 19. Pelo menos essa é a previsão, né?
2: É, o fim de semana já sobe.
3: Só fazer uma correção aqui rapidinho, Luana.
2: Claro.
3: Que eu falei 38 graus foi a máxima de ontem. Tava muito quente. Hoje a máxima de 31, ainda acima dos 30, né? Eu tô com a garganta seca. Assim, tá um tempo horrível aqui, numa variação. Você vai pro ar-condicionado, entra na condução, pega um lugar que tá muito sol, aí num lugar bate um ventinho da madrugada. Então, pra cuidar da saúde, essa época não é fácil, não.
2: Nossa, tempo seco, acho que pior ainda mais. Muito. Teve um período aqui em São Paulo que tínhamos 4 pessoas sem voz, eu estava inclusa nisso. Porque a gente que fala muito, acho que é a primeira coisa que afeta quando a gente vai ar-condicionado, 30 graus, entra dentro de um lugar que tem ar-condicionado de novo.
1: Afeta a garganta, não tem jeito. Por isso a garrafinha d'água é fundamental pra gente e pra todos, né? Pra cuidar da garganta, das chamadas vias aéreas, né? Nesse período de secura danado, né? Eu tava também com uma das narinas entupida hoje cedo, ontem já tava assim, hoje eu acordei e falei, caramba, o que tá acontecendo? Falei, é secura, então não tem jeito. Depois vai passando, né? Você vai bebendo água e tal, ao longo do dia vai melhorando, mas realmente tem que cuidar.
2: Aí aqui em São Paulo
3: a gente... Rola um debate aqui.
1: Diga.
3: Depois eu ia trazer. Com relação ao tempo mesmo, com essa questão do tempo muito quente, a gente acabou de sair do inverno, entrou na primavera. Aí, geralmente, essa época ainda está um pouquinho mais frio, depois é que começa a esquentar, né? Aí o Yelmo, nosso ouvinte que mora no interior, Bom Jesus, falou que tem notado já desde o mês passado as cigarras cantando nos últimos dias, que é o período mais quente do ano. Aí, agora há pouco, um outro ouvinte falou, mas geralmente a cigarra é da primavera para o verão, né? Não, acho que talvez do inverno para a primavera.
4: Esse aqui, ó.
3: Isso. Eu me lembro nos verões que eu passava lá na minha adolescência em Itaipu, na região oceânica, eu ouvia muito a cigarra cantando. Vocês, quando acordam, tem esse som que o Zezinho tá captando agora, que o ouvinte acabou de mandar pra gente no WhatsApp?
2: Eu nunca ouvi isso.
1: Você nunca ouviu cigarra?
2: Não.
3: Sério?
1: Elas fazem esse barulhinho.
2: Esse barulho? Absurdo! Você não precisa nem de despertador com uma cigarra.
1: Então, é que normalmente são várias, né? Normalmente são várias. E pra não ouvir, não. Tem muito ouvinte falando de sabiá já cantando cada vez mais cedo aqui em São Paulo, sobretudo, né? E três
2: eles
1: da manhã.
2: Eles andam juntos assim.
1: Manhã, 3:30 e tal. Já tem ouvinte mandando mensagem.
2: Isso aí eu ouço todos os dias.
1: Os sabiás já estão a toda, né? Mas cigarra não tem ouvido aqui, não, né? É muito, muito concreto aqui, né? Não tem. Mas os sabiás estão cantando cada vez mais cedo. Os nossos ouvintes têm feito esse registro.
2: Alô, Mano Carsten, adorei o barulho da cigarra.
3: Quer mais um pouquinho? Vai,
5: Zé. Calma
4: aí.
3: Bota aí, vai.
4: Ó. Começa assim.
2: Tem variações, né, de som, não é assim, só gritaria.
3: Não, tá esquentando, né? Aí depois morre.
1: Só gritaria. Ó lá.
3: Aí, ó.
2: Depois que pega no branco também.
4: E não é fácil achar, não. Você vai olhando assim e não sabe de onde tá vindo, cara.
1: É um ritmo diferente, né? Pro canto da cigarra. Tem uns que gostam mais de pagode, outras MPB, rock and roll.
2: Essa aqui tá no galopeira. Galo.
1: Diga aí, ô Luana, você queria falar a respeito das motocicletas em São Paulo.
2: Sim, a gente recebeu aqui dados alarmantes falando nisso, que a cada 30 segundos uma motocicleta é multada aqui na cidade de São Paulo, gente. Esse número de autuações cresceu 35% no primeiro semestre deste ano, em comparação com o mesmo período do ano passado. A cada 30 segundos, foram mais de 500 mil multas aplicadas a motociclistas, principalmente por avanço de sinal vermelho e excesso de velocidade. E essa imprudência também aparece nos números de mortes, infelizmente. Entre janeiro e agosto desse ano, 334 motociclistas morreram no trânsito, só na capital paulista, que é o maior número registrado para o período desde o início da série histórica, lá em 2015. E os próprios motociclistas afirmam que essa pressão por entregas mais rápidas contribui para o excesso de velocidade e também para outros tipos de comportamentos de risco. E quem trabalha com aplicativos diz que, como o pagamento é feito por entrega, quanto mais rápido consegue concluir uma corrida, mais entregas pode realizar.
1: E aí você vê umas barbaridades no trânsito, não é, Mário, não é, Zé? Os motociclistas fazem parte daquele grupo mais frágil no trânsito, à frente apenas dos ciclistas e dos pedestres, né? Se você colocar numa escala de fragilidade, você tem ali os pedestres, os ciclistas, os motociclistas, motoristas de carro e depois ônibus e caminhão. E às vezes, infelizmente, é claro que todo mundo tem a sua parcela de responsabilidade no trânsito, todos, absolutamente todos, afinal de contas, hoje eu sou motorista, amanhã eu sou pedestre, hoje eu sou motorista de caminhão, desço do caminhão, passo a ser pedestre, enfim, para o motociclista vale o mesmo. Todos têm a sua parcela de responsabilidade e de culpa, vez ou outra, quando acidentes acontecem. Mas o motociclista, às vezes, se coloca realmente numa situação de extremo perigo. Isso que a Luana trouxe é muito importante, né, gente? Porque, sobretudo, os entregadores querem entregar mais rápido e mais, e você vê umas barbaridades no trânsito numa cidade como São Paulo. Imagino que no Rio também, né?
2: Eu percebo muito aqui em São Paulo, principalmente a forma como motociclistas usam a buzina como forma de avisar, tô passando, então para aí onde você estiver, que eu vou entrar. Isso, já vi acidente acontecendo por causa disso.
3: E aqui no Rio ainda tem moto, bike elétrica, autopropelido.
4: Passando em túnel, né?
3: Tudo quanto é lugar, imprudência, com criança. Estava vendo aqui uma estatística, um rápido levantamento, os bombeiros do Rio atenderam 33 mil ocorrências envolvendo motos até o fim de julho. Levantamento que foi realizado mais recente. Houve também 10 mil quedas de motocicletas, 1.800 atropelamentos dos casos registrados pelos bombeiros, e o portal G1 fez uma reportagem recente que o perfil dos jovens entre 20 e 29 anos são os que mais são hospitalizados com traumas ligados a cirurgias eletivas por conta de acidentes de motos. Foram 144 vítimas nesse período.
1: Vamos nos conscientizar todos, né? No trânsito, mas sobretudo esses que são mais vulneráveis realmente no trânsito diário, né? Os motociclistas estão entre eles e alguns se colocam numa situação realmente de muito perigo. Gente, vamos nessa!
3: E uma inspiração em São Paulo, Mario, rapidinho, só para trazer, claro, para quem sai da Dutra, pega a linha vermelha, vai em direção ao aeroporto Internacional Tom Jobim. A linha vermelha agora está com pintura de motofaixas, os ouvintes têm observado. Uhum. Então, mais uma inspiração do que aconteceu em São Paulo. A gente já tem aqui na saída da Lagoa Barra e também ali pertinho do Maracanã essas motofaixas. Tem até funcionado direitinho, né? Sim. Tem até diminuído um pouco o acidente nessas regiões, pelo que a gente percebe. Vamos ver como é que vai ser na linha vermelha. O desafio é maior, porque é uma via expressa.
1: É isso, vamos observar. Gente, beijo pra vocês. Valeu.
2: Até amanhã, menino.
4: Beijo. Valeu, pessoal. Beijo.
3: Tchau,
0: tchau. 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
6: Depois das muitas novidades sobre a inteligência artificial que a gente trouxe aqui nesse espaço, hoje a gente volta a falar sobre a computação quântica, Warrison.
7: É incrível, né, Edu? É tanta novidade nesse mundo da tecnologia que fica, às vezes, difícil até a gente se situar, né? E a grande questão envolvendo a computação quântica mais recente, Edu, é o anúncio feito pela IBM de que o seu computador quântico conseguiu resolver em apenas 19 segundos, um problema que antes levariam vários anos para resolver usando um computador, um supercomputador. O processador da IBM que conseguiu essa proeza foi o Nighthawk R2, e o experimento eles fizeram por meio de uma plataforma de computação quântica na nuvem da empresa. Importante também lembrar que esse estudo, ainda estamos falando de ciência, né, Edu? Esse estudo ainda não foi revisado por pares. Mas aí tem algumas coisas que a gente precisa prestar atenção, né, Edu? Os computadores quânticos, a computação quântica tem essa promessa quase incompreensível de capacidade, de velocidade, etc. e tal. Mas ainda é uma coisa que leva algum tempo nesse desenvolvimento, especialmente porque o ambiente em que esses computadores quânticos precisam rodar, o ambiente é muito especial, né? Ele não é um computador que você consegue, por enquanto, usar fora de um data center, né? Ele precisa ter toda uma questão ambiental de temperatura, etc e tal, ali, muito bem controlada. E também tem a questão da taxa de erro. A gente já falou disso aqui em outras oportunidades, Edu. Esses computadores quânticos, eles ainda precisam lidar com a correção de erros, né? A correção de erros das operações dos computadores quânticos ainda é um desafio que está sendo enfrentado pelas empresas de ponta, entre elas a IBM, nesse desenvolvimento. À medida que essa tecnologia avança, vai mudar tudo, né? Assim, a gente está falando que a inteligência artificial é uma revolução tão grande, talvez, quanto a revolução industrial, ainda não dá para saber o tamanho que é a revolução da computação quântica. Mas, sem dúvida nenhuma, a gente vai ficar assustado e vamos viver num mundo muito diferente.
6: Para a gente acompanhar o que pode vir a ser uma nova revolução da área da tecnologia, e claro que a gente conta mais aqui na coluna que volta amanhã.
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1: Band 5h44. O fenômeno El Niño continua influenciando o clima no Brasil ao longo do mês de outubro. Um dos impactos esperados é o aumento do calor no país, além do esperado para essa época do ano. Quem traz mais informações é a Stephanie Toso.
8: O mês de outubro começa com duas frentes frias avançando pelo Brasil, mas a previsão ao longo das semanas é de elevação gradual das temperaturas com risco de onda de calor na segunda quinzena do mês. A previsão indica chuva acima da média no sul, sudeste e centro-oeste, com maior frequência especialmente entre a primeira e a última semana do mês. De acordo com a Climatempo, Paraná e Santa Catarina devem concentrar os maiores volumes de chuva, enquanto São Paulo e sul de Minas Gerais também podem ter precipitações acima do normal. Já os estados de Goiás, Mato Grosso e Mato Grosso do Sul podem registrar vários dias com temperaturas de 40 graus ou mais, principalmente na segunda metade de outubro. Por outro lado, a tendência é de calor e redução da chuva no norte e no nordeste, associada ao fortalecimento do El Niño, que deve ganhar ainda mais influência até a chegada do verão.
2: Já estão em vigor novas regras para a doação de sangue em todo o país, destaque da repórter Liz Nessim.
9: O Ministério da Saúde tem buscado ampliar os estoques dos bancos de sangue. Por isso, as regras para a doação foram flexibilizadas e mais pessoas podem se tornar aptas a doar. Entre as novidades está a possibilidade de pessoas com 70 anos ou mais continuarem doando, desde que já sejam doadoras regulares. Quem realizou exames como endoscopia ou colonoscopia passa a ter que esperar apenas 4 meses para voltar a doar. Outra mudança permite que os pacientes que tiveram câncer e foram considerados curados possam doar sangue, desde que atendam aos critérios definidos para a doação.
1: Um homem é solto por causa do período eleitoral depois de assediar várias mulheres ciclistas no litoral paulista. Ele foi encaminhado à delegacia ontem, mas foi liberado porque não houve o flagrante. Quem tem os detalhes é Adele Robichet.
10: Um motociclista é identificado pela polícia como suspeito de perseguir e apalpar ao menos 14 mulheres que circulavam de bicicleta no Guarujá, no litoral norte de São Paulo, mas é solto por causa das regras do período eleitoral. Câmeras de segurança registraram os ataques. O suspeito, de 26 anos, casado e pai de 2 filhos, já havia sido preso em 2023 por crimes semelhantes, também contra mulheres de bicicleta, e cumpriu apenas serviços comunitários na ocasião. 5 mulheres já registraram a ocorrência na Delegacia de Defesa da Mulher do Guarujá.
2: Pelo menos 3 cidades da região metropolitana, além da capital, anunciam a gratuidade no transporte público no domingo de eleições, Thiago Muniz.
11: As prefeituras de Suzano, Santo André e Guarulhos confirmam a gratuidade no transporte coletivo de passageiros para as eleições. A medida atende a uma resolução do Tribunal Superior Eleitoral e libera as catracas nos 2 turnos. Com isso, os moradores podem utilizar os ônibus municipais sem cobrança de tarifa ao longo do próximo domingo. A medida busca garantir a presença dos eleitores por meio de um deslocamento mais acessível até os locais de votação. Os cofres públicos das 3 cidades da Grande São Paulo é que assumem as despesas financeiras de toda a operação dos dias de votação. A gente lembra que, na capital, a tarifa zero aos domingos já está instituída também fora do período de eleição e assim será neste domingo.
1: O Palmeiras terá capacidade reduzida na arena para o clássico contra o Corinthians pelo Brasileirão, Maurício Ferreira.
12: A instalação do palco em frente ao Gol Norte na Arena do Palmeiras vai reduzir o público alviverde no clássico contra o Corinthians pela 30ª rodada do Campeonato Brasileiro. O jogo marcado para o domingo, dia 11 de outubro, será disputado entre 2 shows e por isso a restrição. A partida marcará o retorno de Abel Ferreira ao comando do time no Campeonato Brasileiro após a suspensão do STJD. Antes, ainda sem o português, o Palmeiras recebe o Bahia na próxima quinta, dia 8 de outubro.
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2: 5h50, ainda é apurada a motivação do homem que manteve uma funcionária refém ontem na farmácia do hipermercado Carrefour da Vila Andrade, na Zona Sul de São Paulo. A principal hipótese é que o suspeito, que trabalharia em uma empresa com alguma relação com o estabelecimento, tenha passado por uma frustração ligada ao trabalho. A vítima, de 50 anos, foi encaminhada ao hospital com um ferimento na mão. Segundo o Carrefour, o estado de saúde dela não era grave. Uma equipe de psicólogos foi ao local para atendê-la e a outros funcionários também. A negociação terminou quase 2 horas depois do início da ocorrência, com o uso de uma granada de luz e com som dentro da farmácia, que desorientou o suspeito. Em seguida, policiais do Grupo de Ações Táticas Especiais imobilizaram um homem com uma arma de choque e libertaram a funcionária na sequência. O suspeito havia arrastado a mulher pelos cabelos até a farmácia, aplicado um mata-leão e permanecido com uma faca grande apontada para o pescoço dela o tempo inteiro. Uma colega da vítima, que testemunhou o início do caso e não quis se identificar, contou como tudo começou.
14: Por relatos, eu estava trabalhando e falaram que ele estava passando. Tinha as compras dele lá na hora, porém, ou ele ficou nervoso com a caixa que estava passando, demorou, ou falaram que ele tinha roubado e ela foi e contou para alguém lá e ele ficou sabendo. Ele pegou ela pelos cabelos e levou até a farmácia. E tentou, assim que a polícia chegou, ele tentou dar umas facadas nela, ela segurou. Nossa. E eles estão lá negociando até agora.
2: O suspeito, identificado como Antônio João do Nascimento Costa, foi levado ao 89º Distrito Policial. A família havia registrado o desaparecimento dele desde o meio-dia da véspera, informando que ele estaria em possível surto. O local foi isolado, clientes e funcionários foram retirados e as demais lojas do hipermercado foram fechadas durante a operação.
1: O prefeito de São Paulo diz que o município avalia encerrar o contrato com a Transunião, responsável por operar 50 linhas de ônibus na zona leste da capital. Alvo de uma operação em junho, a empresa é investigada pelo Ministério Público por envolvimento no esquema de lavagem de dinheiro do crime organizado. Desde então, a operação passou a ficar sob supervisão da SP Trans para garantir a continuidade do serviço. Em setembro, o MP fez uma nova operação contra a infiltração do crime organizado no sistema de ônibus da capital. De acordo com o Ministério Público, 12 das 22 empresas da cidade podem ter envolvimento com crime organizado. O prefeito Ricardo Nunes afirma que a palavra final sobre a caducidade do contrato vai depender da área jurídica da administração municipal.
15: A intervenção, ela tem um limite que são de 6 meses. Então a gente precisa concluir, se nós vamos fazer ali a caducidade, que é o encerramento do contrato, né, ou não. Então eu pedi para a minha equipe a gente agilizar, esperar esse prazo todo, porque ao que nos parece, a tendência ali é de fazer realmente o encerramento do contrato com a Transunião.
1: O prefeito participou ontem da entrega de 250 ônibus elétricos em Santana, na zona norte da cidade. A gente falou sobre isso de manhã, causou um trânsito danado, os ônibus expostos ali. Os ônibus elétricos foram entregues, estavam todos ali enfileirados e tal, causou um trânsito danado na zona norte ontem. Com isso, a frota de veículos com energia limpa subiu para 2 mil unidades.
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2: Cinco e 8h55, tem trânsito carregado já aqui em São Paulo. Vamos acionar o Martinho ou o Fábio
1: França? Oi, parceiro.
2: Hoje não vai ter como dormir.
1: Acorda.
2: Tem muitos pontos de lentidão aqui. Vou começar destacando a Castelo Branco, para quem vai no sentido do Cebolão, ali na região de Barueri, na chegadinha a Barueri, tem trânsito carregado por causa de obras. Ouvindo já falando aqui na nossa central, que tem uma faixa que tá bloqueada por um curto período ali do percurso, mas isso atrapalha o caminho para quem vai no sentido das marginais. Então já são 3 quilômetros de lentidão. E lá na chegada já a São Paulo, próximo ao Jardim Rochedale em Osasco, para quem conhece a região, tem um ponto de congestionamento e aí a chegada à marginal é complicada. E tem trânsito carregado também na marginal do Rio Tietê, para quem vai no sentido da Dutra. Esse trânsito começa um pouquinho depois da passagem pela ponte da Casa Verde, passa ali pela ponte das Bandeiras e fica ruim até a chegada à ponte Cruzeiro do Sul. Então, para você que segue nesse caminho, atenção, caminho já complicado e tem alerta de acidente nesse trecho. Outro local de grande congestionamento é a rodovia Regis Bittencourt. Hoje está um pouco maior do que os outros dias, começando antes da chegada à Itapsirica da Serra e aquele ponto de todos os dias. Até depois da passagem pelo Rodoanel, caminho complicado, depois melhora no sentido de São Paulo. Raposo Tavares também já com vários pontos de lentidão. Tem alerta de obras na pista ali na região da Granja Viana, que complica o caminho antes da chegada ao Rodoanel. Mas nesse momento, caminho complicado até a chegada a Sapetuba.
1: E sabe que tem ouvinte reclamando? Aliás, muitos ouvintes mandando mensagem para cá. Dos caminhoneiros na rodovia Castelo Branco. O que eles têm dito é o seguinte. Os caminhoneiros vêm, né, dirigindo, obviamente, pela Castelo no sentido da marginal Tietê, né, no sentido do Cebolão para acessar a Tietê, só que tem horário de restrição, né, eles podem entrar a Tietê só nas 9 da manhã. E aí, vem devagarinho, quase parando ali, fica uma fila de caminhão causando um trânsito danado. Então, alguns motoristas têm reclamado disso. E os caminhoneiros vêm trazendo a carga, né, chegam num horário determinado ali na Castelo Branco, sobretudo a partir de Jandira, ali do quilômetro 32, e aí começa a pisar no freio para chegar às 9 na marginal. Isso tem causado um trânsito danado na Castelo Branco.
2: Como se precisasse, né,
1: com aquela fila,
2: ali, né?
1: Exato, com aquela fila de caminhões. Então, atenção, motorista, porque assim, vai chegar perto das 9, tem muito caminhão andando devagarzinho na Castelo, para não pegar o horário de restrição na marginal. Então, algumas reclamações a respeito disso também aqui no WhatsApp da Band News FM no 999-5900.
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0: filho é um desafio diário. E como não há manual prático, as dúvidas são inúmeras. Do parto às birras, passando pelas crises da adolescência até o ninho vazio. Como equilibrar os limites e afeto no mundo de hoje? Eu sou a jornalista Thaís Dias e junto com a psicóloga Roseli Saião, vamos abrir espaço para um papo reto sobre educação nos dias de hoje.
1: Um espaço para os jovens, os pais, educadores, todo adulto que se relacione direto em

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3: O Palmeiras, vice-líder do Brasileirão com 57 pontos, volta a jogar pela competição dia 8 de outubro na sua arena contra o Bahia. E no momento a equipe não conta com 8 jogadores do time principal que foram convocados para defender as seleções de seus países. Gustavo Gomes, Sosa e Maurício, seleção do Paraguai. Arias, seleção da Colômbia. Flaco Lopes e Giai, seleção da Argentina. Piquerez e Martínez, seleção do Uruguai. Palmeiras não perde há 5 jogos no Brasileirão, com 3 empates contra o Mirassol, Botafogo e Grêmio. E 2 vitórias contra o Vasco e o São Paulo. A última derrota do Palmeiras no Campeonato Brasileiro foi contra o Fluminense por 3-2 no Maracanã no dia 15 de agosto. Palmeiras é o segundo time com mais gols na temporada, 94 gols em 56 jogos. O Flamengo é o clube com mais gols marcados, 103 gols em 53 jogos. O artilheiro do Palmeiras no Brasileirão é o atacante argentino Flaco Lopes, com 8 gols e 4 assistências em 25 jogos. Dito tudo isso, eu diria, eu quero é mais.
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0: 6:03, muito bom dia para você, ligada, sintonizada na Band News FM. Vamos juntos na segunda hora do Expresso São Paulo desta quinta-feira, 1º de outubro de 2026. Estamos aqui, eu, Fábio França e Luana Pereira, desde cedinho atualizando o noticiário. Teve muita coisa, mas tem muito mais até às 7, tá chegando agora. Não fique aflita não fique preocupado, muito tempo para você ficar bem informada, bem informado com a gente. Luana Pereira, bom dia mais uma vez.
1: Bom dia, Fábio, bom dia para você, bom dia ao ouvinte aqui do Expresso São Paulo, que acompanha a nossa programação, aqueles que chegam um pouco mais cedo, por volta das 5 da manhã, querem começar a quinta-feira bem informado, mas para aqueles que acordam um pouco mais tarde, estão com a gente agora, querem saber de rodovias, transporte público, da temperatura dessa quinta-feira, fica conosco até às 7 da manhã, tem muita informação e muita prestação de serviço para você.
0: Vamos nessa, gente. 6:04. O dono do Banco Master, Daniel Vorkari, e o pai dele prestam depoimento à Polícia Federal. Mais um destaque que chega de Brasília agora com Rafael Procópio.
2: Tanto Daniel quanto Henrique Vorkari negaram irregularidades e cometimento de crimes como intimidação ou de participação em grupos como milícias particulares. Ambos prestaram depoimento à Polícia Federal nesta quarta-feira por videoconferência. Desta vez, a PF queria saber sobre os grupos mencionados em conversas encontradas nos aparelhos de Daniel Vorkari. Um grupo seria uma milícia particular e outro um grupo de hackers. Daniel Vorkari disse que as supostas ameaças eram desabafos e que não culminaram em crimes. E a defesa de Henrique Vorkari afirmou que a prisão dele, efetuada em maio, foi totalmente desnecessária.
1: Continuam sendo procurados os bandidos que mataram um guarda civil, um guarda municipal, melhor dizendo, ali na região do ABC. Quem traz mais detalhes do caso é o Thiago Muniz.
3: O corpo de Francisco dos Santos Silva será velado na tarde de hoje no cemitério Jardim Vale da Paz, no bairro Eldorado, em Diadema. Ele foi vítima de um latrocínio que ocorreu na manhã de ontem na rua.

0: o André Mussolino, no bairro Eldorado. Os suspeitos estavam divididos em duas motocicletas, tentaram roubar a moto da vítima. No momento da ação, eles viram que o guarda estava de colete à prova de balas e armado. Ele não tinha a farda, ele estava de folga, mas portava esses dois equipamentos. Os ladrões, depois de perceberem isso, atiraram contra a Silva. O guarda chegou a ser socorrido e atendido no Hospital Municipal de Diadema, mas não resistiu aos ferimentos.
1: Os Estados Unidos concluem a retirada das tropas do Iraque. As forças americanas estavam havia 12 anos no país do Oriente Médio numa missão de combate ao Estado Islâmico. A saída ocorre em meio à guerra dos Estados Unidos contra o Irã, que utiliza milícias sediadas em território iraquiano para realizar ataques. O primeiro-ministro do Iraque descreveu a retirada dos americanos como o início de uma nova fase definida pela soberania do país.
2: E os Estados Unidos passam a exigir a partir de hoje que jornalistas estrangeiros que solicitam visto para trabalhar no país deixem as redes sociais abertas para análise. A medida visa identificar pessoas consideradas inadmissíveis para o governo americano por questões de segurança nacional. A exigência vale para o visto I, destinado a representantes da mídia estrangeira, e para vistos de profissionais do acordo comercial entre os Estados Unidos, o México e o Canadá. A embaixada americana reforçou que a concessão de visto é um privilégio, não um direito.
1: O atacante Cristiano Ronaldo diz que vai deixar de jogar pela seleção portuguesa. Ele anunciou a decisão ontem pelas redes sociais, onde diz que, no tempo certo, vai falar a verdade a todos os torcedores sobre o que motivou essa decisão. O movimento acontece num momento de tensão entre o atleta e o técnico Jorge Jesus. O treinador deixou Cristiano Ronaldo no banco durante todo o tempo da vitória contra a Noruega no domingo e defendeu a autonomia que possui para escalar o time.

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1: Aline Araújo conosco aqui no Expresso São Paulo dessa quinta-feira para nos trazer mais detalhes sobre o que esperar dessa quinta-feira. Tem previsão de queda na temperatura, mas ainda assim tempo seco. A gente quer saber tudo o que acontece hoje, entre hoje e domingo, Aline. O que, que mudou? O que, que a gente tem para hoje? Bom dia para você.
2: Muito bom dia, Luana, Fábio, bom dia a todos que nos acompanham. A frente fria está avançando um pouco mais devagar do que a gente previa. Era para ela chegar já entre ontem e hoje aqui na cidade de São Paulo, e ela chega hoje ao longo do dia, e com isso teremos mínima invertida. O horário mais frio do dia deve ser à noite, onde as temperaturas vão ficar mais baixas, e durante o período da tarde não teremos temperaturas se elevando muito. Hoje a máxima prevista é de apenas 25, 26 graus aqui na capital paulista, e à noite esfria bastante, e tem previsão de pancadas de chuvas já ocorrendo no período da tarde, com aumento da nebulosidade e aí com a chegada de fato dessa frente fria, que também traz um pouco mais de vento aqui para a capital paulista, mas variando entre 40 a 50 quilômetros por hora. Para amanhã, sexta-feira, a previsão aponta um dia bastante geladinho aqui na capital, com máxima de apenas 18 graus e mantendo um tempo predominantemente nublado. Poucas aberturas de sol, também tem previsão de pancadas de chuvas. E aí, no sábado, a previsão é de um dia um pouco mais estável. Sol entre algumas nuvens, não está descartada totalmente a ocorrência de chuvas, mas o volume é bem pequeno. E aí, para o domingo, a previsão aponta um domingo um pouco mais quente e também abafado, com outro sistema se aproximando da região e trazendo chuvas novamente. E aí, lembrando, domingo de eleição, sempre bom votar mais cedo para evitar o horário das chuvas, que devem ocorrer principalmente no período da tarde. Luana?
1: Recado dado, então, aqui para o nosso ouvinte. Aline, muito obrigada pelas informações. Você volta mais tarde conosco.
2: Até mais.

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0: As contas do setor público consolidado apresentam déficit primário em agosto, de acordo com o Banco Central. Com isso, o endividamento mantém a trajetória de alta e atinge mais de 80% do produto interno bruto. A colunista de economia Juliana Rosa tem mais detalhes.
1: É preciso frear o crescimento da dívida pública. Juntando o governo federal, estados, municípios e estatais, a dívida aumentou em agosto para 82,9% do PIB. É o maior nível desde março de 2021. Esse é um problema crônico. O país gasta mais do que arrecada há mais de 10 anos. Só que o nível está muito alto, muito acima da média dos países emergentes. E é uma dívida muito cara. Muito se fala que o Japão, por exemplo, tem uma dívida de 200%, mas o juro no Japão é de 1%. Por ano, a nossa dívida custa 3 vezes mais do que a dívida do Japão. As previsões estão apontando que esse ano as contas vão fechar com déficit de 52 bilhões. Mas é permitido descontar 67 bilhões em gastos da meta das contas. Isso vai gerar um saldo positivo em torno de 15 bilhões, o que não impede que a dívida continue crescendo. Então, olha, é preciso ter uma meta que contabilize todos os gastos. E é preciso também cortar gastos. Aí os juros vão cair.
2: Central de Ouvintes, Ricardo Boixá.
3: E apesar de ter sido tema de sessões do Tribunal Regional Eleitoral, a presença de wind banner fora do horário permitido nas ruas continua. As bandeiras fixadas em mastros e com bases pesadas que não permitem que o banner caia estão espalhadas por São Paulo. O material não pode atrapalhar a circulação de pedestres e automóveis, não pode ser anexado em árvores ou jardins, muros, cercas ou tapumes, além de precisar ser totalmente móvel. Pela legislação eleitoral, é permitida a utilização de wind banner em vias públicas entre 6 da manhã e 10 da noite. No entanto, os ouvintes da Band News FM não estão observando o cumprimento dessa determinação.
4: Uma coisa que eu tenho observado é que na madrugada, as bandeirolas e propaganda política, os políticos não têm retirado não, hein, na cidade, hein?
5: No centro da cidade, nas calçadas, muitas bandeirolas, com a proximidade das eleições, muitas, aumentou muito o número disso e prejudica o nosso trânsito de pedestre.
6: Estou passando agora na Gastão Vidigal e já tem bandeira instalada.
7: Aqui em Guarulhos o pessoal também não tira não, hein? Deixa o tempo todo.
3: Em caso de descumprimento das regras, juízes e equipes de fiscalização podem ordenar mudança, reposicionamento ou remoção imediata dos banners. A multa para quem descumpre a regra é de até R$ 2.000 por dia. O advogado especialista em direito eleitoral, Alberto Rolo, destaca quais os trâmites aplicados aos candidatos nesses casos.
8: Por cada episódio, a multa é de R$ 2.000. Pode ser de até R$ 2.000. Então, um dia R$ 2.000, no outro dia R$ 2.000 e assim por diante. No primeiro momento, o candidato pode ir lá retirar. Tem o direito de retirar e mostrar, olha, daquela rua eu retirei, tá aqui a foto, a prova de que foi retirado. Aí não tem multa. Se houver insistência ou se o candidato não respondeu o pardal, vai para o Ministério Público e o Ministério Público entra com a representação eleitoral.
3: O Alberto Rolo também explica aqui para a Band News FM como que é feita essa fiscalização.
8: Quem decide a competência é do TRE. Quem tem que fiscalizar? Todos os cidadãos têm que fiscalizar, mais o Ministério Público, mais os candidatos adversários, uns denunciando os outros. Então, essa fiscalização ela é eterna, ela acontece todos os dias.
3: As irregularidades na propaganda de rua podem ser denunciadas por qualquer cidadão por meio do aplicativo Pardal da Justiça Eleitoral. Esse aplicativo é gratuito e está disponível para celulares e tablets por meio das lojas oficiais.

0: Pode mandar pra cá sua mensagem, hein? 999-592-100. 999-592-100 é o nosso número. Fábio, ajuda nós. Muito buraco na Estrada das Pitas, Parque Viana, em Barueri. Tá feito o registro aí do tio Careca. Tá mandando mensagem pra cá. Tudo bem, tá esburacado aí? Que coisa, aliás, tá esburacado em tudo quanto é lugar, né? E sobre o... Obrigado, ô tio Careca. Valeu pela mensagem, falando de buraco ali na Estrada das Pitas, no Parque Viana, em Barueri. Obrigado pelas mensagens. Sobre o Indie Banner, vindo pra cá, eu vejo um monte. Ali, perto aqui da Band, na Giovanni Gronk, ali. Nossa, e que horas? Quatro e pouco da manhã?
1: Sim.
0: É, fora do horário em que poderiam estar ali, né? Entre 10 da noite e 6 da manhã, não podem.
1: Não pode.
0: Tem que começar a ser colocados ali às 6 da manhã. Tem um monte. E tá assim tudo quanto é canto da cidade, né? Uma Luana ouviu aí os nossos ouvintes que trouxeram aí as informações. Cadê a chuvarada? Já falamos aí mais cedo ainda. A Lina Araújo ainda há pouquinho tava com a gente. Deve chegar mais pro fim do dia, vai cair a temperatura, tá? Vai cair a temperatura mais pro fim do dia. Seis e 17.

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2: 25 anos em sala de aula e a necessidade de mais tempo com a família, mas ainda assim garantiu o sustento de casa. A convidada dessa semana do Tem Negócio encontrou nas festas uma forma de investir e abrir um negócio quando deixou um dos turnos na Rede Municipal de Educação de São Paulo. Dani Lourenço conta como chegou ao modelo de negócio que permite a ela hoje pagar as contas.
3: Eu não tinha um real, mas eu resolvi participar de reunião de franquia. Eu tava quase fechando uma na área da educação, pequenininha, que cabia no orçamento ali, né? Tava já na negociação final, quando uma amiga que eu chamei pra ser a minha sócia, que fez essa leitura, né? Falou, você tem certeza? É, a gente ama festa, você ama festa. O porquê não a gente ir pra essa área? E aí, acendeu a luz e falei, é isso.
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0: TSE decide manter a derrubada de postagens que relacionam Flávio Bolsonaro a uma suspeita retirada do título de padroeira do Brasil de Nossa Senhora Aparecida. Apesar disso, os ministros divergiram em alguns pontos do julgamento, que foi realizado em sessão virtual ao longo do dia de ontem. A postagem específica do humorista Antônio Tabet, por exemplo, foi liberada.
1: Após decisão do ministro do Supremo Tribunal Federal, Flávio Dino, a Polícia Federal vai abrir inquérito sobre ataques a imagens religiosas. Em despacho, o magistrado reuniu relatos de destruição de imagens católicas e de símbolos de religiões de matriz africana ao longo dos últimos meses.
0: Falando sobre ocorrências em São Paulo, tem acidente na estrada do Emboi Mirim, 2 quilômetros de lentidão para quem vai no sentido do centro. Nesse momento, o motorista já enfrenta meia hora de lentidão entre a passagem pela Estrada da Riviera e a chegada à Avenida Guarapiranga.
1: A Polícia Civil tenta identificar os 3 envolvidos na morte de um guarda civil na cidade de Diadema, na Grande São Paulo. Suspeitos, divididos em 2 motocicletas, tentaram roubar a moto de Francisco do Santos Silva, que foi morto a tiros.
0: E tem trânsito carregado para quem segue na direção de São Paulo pela rodovia Regis Bittencourt. Hoje o trânsito começa antes da chegada à Itapsirica da Serra e só melhora na chegada ao Rodoanel.
1: Ainda é apurada a motivação do homem que manteve uma refém na farmácia de um hipermercado na Vila Andrade, na Zona Sul de São Paulo. A vítima de 50 anos foi encaminhada ao hospital com um ferimento na mão.
0: No transporte público, as linhas de metrô e trens operam normalmente entre as estações. Não há registros de atrasos até o momento nas estações das linhas da Via Mobilidade, CPTM, TIC Trens e Metrô de São Paulo.
1: O primeiro-ministro de Israel diz que ainda é muito cedo para determinar o que motivou o ataque de um copiloto num voo entre Dubai e Tel Aviv. O agressor foi detido por passageiros que entraram ontem de manhã na cabine da aeronave. Um grupo de pilotos que estava viajando de carona foi convocado e conseguiu pousar o avião em segurança.
0: O prefeito de São Paulo diz que o município avalia encerrar o contrato com a Transunião, responsável por operar 50 linhas de ônibus na zona leste da capital. Alvo de uma operação em junho, a empresa é investigada pelo Ministério Público por envolvimento no esquema de lavagem de dinheiro do crime organizado.
1: O Ministério Público oferece denúncia contra o PM Vinícius Costa da Silva, suspeito de matar a esposa, Larissa Cruz Morata, de 29 anos. A promotoria sustenta que o crime ocorreu no contexto de violência doméstica.
0: Uma mulher condenada por assassinato sobrevive a uma tentativa de execução por injeção letal nos Estados Unidos. Se tivesse sido concluída, a execução seria a primeira de uma mulher no estado de Tennessee em mais de 200 anos.
1: Os Estados Unidos concluem a retirada das tropas do Iraque. As forças americanas estavam, havia 12 anos, no país do Oriente Médio, numa missão de combate ao Estado Islâmico.
0: Sem Rafinha, cortado por uma lesão na coxa, o técnico Carlo Ancelotti, mais uma vez, deve mexer bastante na escalação e utilizar o jogo contra a Índia como teste. No gol, Pedro Morisco será o titular na partida deste sábado, após Hugo Souza e Otávio atuarem nas 2 primeiras partidas.
1: O atacante Cristiano Ronaldo diz que vai deixar de jogar pela seleção portuguesa. Ele anunciou a decisão ontem pelas redes sociais. Diz que, no tempo certo, vai falar a verdade a todos os torcedores sobre o que motivou a decisão. O movimento acontece num momento de tensão entre o atleta e o técnico Jorge Jesus, que deixou o jogador no banco durante o jogo contra a Noruega no domingo.
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0: Melhorar a qualidade do ensino básico, ampliar o ensino integral e diminuir as desigualdades no acesso à educação. Esses são apenas alguns dos principais desafios listados por especialistas em educação para serem enfrentados pelo próximo presidente da República. Isso sem contar um verdadeiro apagão de professores esperado nas próximas duas décadas. A reportagem é de Paloma Moraes.
1: Como toda curva de aprendizado, o que não é compreendido adequadamente no início fica ainda mais difícil ao longo dos anos. A especialista em educação do Unicef, Verônica Bezerra, chama a atenção para a importância de políticas públicas para a recomposição da aprendizagem.
2: Cerca de um terço das crianças ainda termina o segundo ano sem estar alfabetizada. No quinto ano, apenas metade dos estudantes tem um aprendizado esperado em matemática. No fim do ensino médio, isso ainda cai mais, 1 em cada 10. Então, estamos falando de melhorar a formação de professores, de ter materiais adequados, um currículo que faça sentido para o adolescente, que o coloque em atividade, não apenas escutando.
1: O último PISA, Programa Internacional de Avaliação de Estudantes, apontou que no Brasil, 72% dos alunos estão abaixo do nível mínimo de proficiência em matemática, 52% não alcançaram o patamar desejado de entendimento em ciências e 51% não atingiram o grau básico de leitura. A análise ainda revela fortes desigualdades por nível socioeconômico. Entre os estudantes mais pobres, 89% tem baixo desempenho em matemática, 70% em ciências e 67% em leitura.
2: Quem fica para trás na escola não é um grupo aleatório. São, sobretudo, crianças e adolescentes negros, indígenas, quilombolas, crianças com deficiência que vivem nos territórios mais vulneráveis. Então é preciso identificar quem está ficando para trás e destinar mais apoio.
1: Outro ponto destacado pelos especialistas é o fortalecimento da educação integral, como aponta Ivan Gontijo, gerente da ONG Todos pela Educação.
3: O Brasil hoje só tem 1/4 de matrículas em tempo integral e o que a gente chama de tempo integral é o que outros países do mundo chamam de escola. Ou seja, nossos estudantes passam muito pouco tempo na escola, 4 a 5 horas, enquanto a média do mundo é de 7 horas diárias.
1: Só que não há ensino sem professores. E o cenário é bem preocupante. Um estudo do CEMESP, Sindicato das Entidades Mantenedoras de Estabelecimentos de Ensino Superior, aponta para um déficit de 235 mil professores até 2040. Na ocasião, haverá 6 profissionais com 60 anos ou mais para cada professor com até 24 anos no ensino médio. A especialista Cibele Amado, que já atuou na Diretoria de Formação Docente do Ministério da Educação, avalia que é preciso preparar melhor esses profissionais e dar condições de trabalho.
4: Além das licenciaturas, né, poderem garantir nos seus currículos um olhar formativo dos professores, nas suas fases de estágio, que ajudem a estar ainda mais preparados, né, para o ensino contemporâneo, que a gente vive desafios muito diferentes atualmente. E a formação continuada dos professores, que é a formação no contexto de trabalho. É preciso estar sempre ali e garantindo no espaço da escola horas de trabalho com os professores para reflexão da prática, para desenhos de plano de ação, para redesenhos, para atender também demandas específicas do próprio conhecimento didático do aluno.
1: A gestão direta das unidades públicas da educação básica é feita pelos estados e municípios, mas o MEC tem papel de coordenar o sistema nacional, de pautar quais são as prioridades e de dar apoio técnico e financeiro para as redes de ensino. Ivan Gontijo aponta que o próximo presidente deve atuar para aumentar o financiamento da educação junto ao Congresso Nacional.
3: Então a educação melhorou o seu financiamento, está com mais recursos, mas quando a gente olha o quanto o Brasil ainda investe por estudante, ainda é um valor baixo que pode aumentar. Então preservar e conseguir aumentar os recursos para a educação é um papel importante do próximo presidente, já que as definições sobre o piso constitucional da educação acontecem nessa relação do Congresso Nacional com o governo federal.
1: Na educação superior, um dos grandes desafios é dar condições para manter os estudantes de baixa renda nas instituições, já que, em média, 1 em cada 4 abandona os cursos presenciais. O sucateamento das universidades federais também precisa ser enfrentado. Dados do Sindicato Nacional dos Docentes das Instituições de Ensino Superior mostram que em 10 anos houve uma redução de 52% no valor destinado a despesas básicas, como contas de água e luz, compra de materiais e programas de pesquisa para estudantes.
0: Amanhã você acompanha quais serão os desafios do próximo presidente da República na área da saúde.
5: 6h33, a gente movimenta a reportagem na Band News FM com Guilherme Oliveira já na linha, atualizando o caso do GCM baleado e morto durante uma tentativa de assalto em Diadema. Guilherme, bom dia para você. Quais são as últimas atualizações dessa ocorrência?
6: Tudo bem, Luana? Bom dia para você, para o Fábio, quem nos acompanha por aqui. O velório e o sepultamento com o corpo do GCM Francisco dos Santos Silva vão acontecer hoje em Diadema, no ABC Paulista, cidade, portanto, em que houve esse crime. As cerimônias vão acontecer no cemitério Vale da Paz. O velório começa ao 12h20 e o sepultamento vai acontecer às 16h30 da tarde de hoje. O guarda Francisco dos Santos Silva morreu ontem pela manhã no bairro Eldorado, também na cidade de Diadema, durante um assalto, um ataque de 3 criminosos em 2 motocicletas. O guarda civil estava à paisana, estava numa moto também, não reagiu e mesmo assim morreu. Imagens de câmeras de segurança ajudam a gente a entender a dinâmica desse crime. Quando os criminosos já chegaram com a arma em punho, anunciando o assalto, o guarda civil largou a motocicleta dele e tentou fugir correndo. Mas neste momento, em vez dos criminosos pegarem a moto, decidiram ir atrás do guarda civil, que caiu no chão. Houve uma luta corporal até o momento em que ele levou um disparo no pescoço e os criminosos fugiram sem levar a motocicleta, mas levaram a arma funcional do guarda civil. A gente tem um circuito de câmera de segurança que tem áudio também, e isso ajuda a gente a acompanhar a brutalidade desses criminosos. Vamos acompanhar.
7: Claro, a gente pode acompanhar aqui um crime.
6: E de fato matou. Segundo a prefeitura de Diadema, no ABC Paulista, o Francisco atuava há 23 anos na Guarda Civil, pessoal.
0: Guilherme, obrigado pelas informações. Bom trabalho para você.
6: Abraço.

0: Estamos começando a coluna Giro Business. O tema da semana, o setor imobiliário. E na minha companhia, Alexandre Frankel, que é o presidente do conselho da Vitacom e CEO da House. Alexandre, é muito bom tê-lo aqui no Giro Business, da nossa proposta, nossa missão, levar conhecimento e informações relevantes às pessoas. Sobre o setor imobiliário, eu tenho um tema aqui que é bastante importante e presente. A questão macroeconômica. O Brasil vive, de fato, um cenário muito ruim no que tange juros, no que tange endividamento, inadimplência e muito mais. Isso vem refletindo negativamente em vários segmentos, como, por exemplo, com ênfase no varejo. Quais são os reflexos da atual situação macroeconômica do ambiente hostil do Brasil para o setor imobiliário?
1: Sérgio, definitivamente o maior impacto é a taxa de juros. O setor ele é muito dependente, muito sensível aos juros. Você precisa do financiamento para produzir. A pessoa que compra precisa financiar também. É uma compra de um volume que representa bastante no orçamento das famílias. Nós não chegamos a ver um impacto direto na inadimplência, né? As pessoas elas pagam a moradia acima de tudo. Mas assim como você falou, assim como o varejo, o setor realmente ele é muito impactado. Por um lado, ele sofre nesse momento, mas ele é o primeiro a retornar. Quando a gente vê já uma perspectiva de queda na taxa de juros, o reflexo no setor imobiliário, o aquecimento é imediato.
0: Como está hoje a relação de oferta e demanda?
1: Olha, você tem uma demanda tão grande no país, é um déficit de quase 7 milhões de unidades de moradia, que você tem que atender essa demanda tão grande. Nós não temos condições de atender essa demanda de forma imediata. Então, nós temos muitos anos ainda de prosperidade no setor. Esse é um privilégio do Brasil.
0: Alexandre Frankel, muito bom tê-lo no Giro Business, presidente do conselho da Vitacom e também CEO da House. E meu entrevistado durante toda a semana.
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0: 6 horas 41 minutos. Representantes do Brasil e dos Estados Unidos se reúnem para tratar do tarifaço imposto pelos americanos a produtos brasileiros. Rafael Procópio.
1: Os ministros Mauro Vieira, de Relações Exteriores, e Elias Rosa, de Desenvolvimento, Indústria e Comércio, se reuniram com o representante do comércio dos Estados Unidos, Jamison Greer, nesta quarta-feira. O encontro presencial aconteceu em Milwaukee, nos Estados Unidos, em meio à reunião do G20 específica entre ministros e representantes do comércio dos países. O principal tema foi o tarifaço do governo Trump contra as importações brasileiras. Segundo um informe do governo brasileiro, a reunião foi construtiva e é uma continuação da conversa entre Lula e Trump do final de agosto. Ambos os países reconheceram a importância em avançar na superação de obstáculos entre as economias. É dito também que o governo norte-americano deve enviar nas próximas semanas um documento com propostas de trabalho entre os países. Foi firmada a criação de um grupo de trabalho entre brasileiros e americanos para discutir um possível acordo.
2: São investigadas as circunstâncias da morte de um passageiro dentro de um ônibus no Rio de Janeiro. Da capital fluminense, fala Gabriela Morgado.
3: A Polícia Militar afirma que o disparo que matou um passageiro em um ônibus do BRT foi feito por criminosos. Flávio de Abreu Lira, de 53 anos, foi atingido no abdômen durante a manhã desta quarta-feira, enquanto o ônibus passava pela Estação Ventura, que fica ao lado da comunidade Dois Irmãos, em Curicica, na Zona Sudoeste. Segundo a corporação, os tiros foram dados pelos bandidos para desviar a atenção dos agentes que realizavam uma operação em outra área da comunidade. Um homem de 60 anos também ficou ferido por estilhaços do vidro do ônibus e foi levado para o hospital. Ele passa bem.
0: Tem problema no trânsito na região do Parque Dom Pedro II, Tiago Muniz.
4: O ônibus quebrou em cima do viaduto diário popular e por causa disso já está se formando uma fila de coletivos pela Rua da Figueira, que dá justamente acesso ao viaduto, tem passageiro descendo dos coletivos e por enquanto ainda não foi realizada a remoção do ônibus que permanece por lá, então quem chega pela Rua da Figueira, proximidade do Parque Dom Pedro II, acaba tendo problemas justamente por causa disso. É claro que muita gente acaba já deixando o ônibus e tentando pegar a alternativa pelo próprio metrô, porque a estação Pedro II está ali perto, mas fica o alerta, tanto para quem está circulando pela Rangel Pestana, né? Já vai dar problema desde lá, reflexo por causa disso. Então, Rangel Pestana, Rua da Figueira e aí o viaduto Diário Popular, acesso ali à região da Avenida do Estado, está bloqueado nesse momento.
2: E tem ouvinte falando também de problemas na Raposo Tavares, causada por uma carga tombada. Ali para quem sai da região de Carapicuíba, ali na Avenida São Camilo, para entrar para Raposo Tavares, isso complica muito o caminho para quem tenta chegar a Raposo. Os ouvintes falam que fica ali próximo do retorno da Granja Viana, no sentido interior, mas que complica o caminho no sentido de São Paulo. Ouvintes atualizando aqui falando que já há policiamento no local, mas a carga na pista complicando esse trajeto.
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0: A Argentina goleia a Bolívia no primeiro amistoso pós-Copa do Mundo, Maurício Ferreira.
6: O atacante Flaco Lopes sai do banco de reservas no segundo tempo para fechar a vitória da Argentina por 4-0 sobre a Bolívia. No primeiro jogo após o vice-campeonato mundial, Lautaro Martínez e Nico Paz abriram 2-0 na etapa inicial e Cuti Romero também deixou o dele antes do jogador do Palmeiras definir a goleada. O próximo compromisso será no sábado contra Burkina Faso, em Buenos Aires e ainda sem Lionel Messi. A despedida do Camisa 10 será só no dia 6 contra Benin no Monumental de Núñez.
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0: Bom dia, Robson Ramos.
7: Bom dia, Fábio França, para você, para o ouvinte da Band News FM. Para Luana Pereira também na manhã desta quinta-feira. Destaque inicial do trânsito é da Rádio Leste no caminho para o centro. Lenta agora, já na passagem pela Praça de Vinolândia até o metrô Guilhermina Esperança. Depois tem lentidão entre o metrô Vila Matilde e a Avenida de Canduva e está carregado ali na região do metrô Carrão. Aí dá uma melhorada boa e só volta a ficar ruim um pouco antes do viaduto Bresser. E dali vai mal até a altura da rua Almirante Brasil. Para quem vai no sentido do bairro, tem lentidão do viaduto Alcântara Machado até a altura da rua dos Trilhos, depois melhora. 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
2: 999-59-200, tem ouvinte falando desse tombamento de carga ali na Raposo Tavares. Bom dia, Márcio.
8: Fala, Band News, bom dia. Esse retorno é da Granja Viana, sentido Cotia, tá? E para atravessar para o outro lado, lá sentido São Paulo também. Ninguém passa. Tombou um caminhão com um sucata, ó. Ninguém passa. É o Márcio de Cotia, em um segundo tudo pode mudar.
2: É, esse trecho que essa carga de sucata caiu é um trecho bem importante para quem sai da região de Carapicuíba ou para quem vem de Coti e precisa fazer essa passagem da cidade para a rodovia Raposo Tavares. Estão complicando bastante o caminho. A gente vai atualizando você no decorrer do Expresso São Paulo e da programação da Band News FM.
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14: Minhas caras, meus caros, ser livre para analisar, para opinar como sou, é muito bom. Tá certo? É quase tão bom. Do que é que eu estou falando? Ontem, o TSE votou a liminar de André Mendonça, que havia retirado do ar um post de Antônio Tabet e outros 1.125 por suposta fake news contra Flávio Bolsonaro. No caso de Nossa Senhora, isto é, dele ter um projeto para retirar da santa a condição de padroeira do Brasil. Esse projeto dele não existe, embora ele viva cercado de pessoas que pensam isso. Essa afirmação veio da imprensa, ganhou as redes. E a partir daí, nós sabemos o que aconteceu. O Tabet escreveu o seguinte: a família miliciana odeia tanto mulher preta que resolveu atacar Nossa Senhora. Onde é que está escrito Bolsonaro aqui? Para o Mendonça retirar do ar. Para que isso fizesse sentido, seria preciso que o Flávio dissesse: a família miliciana é a minha, que Mendonça concordasse sim é a sua, e eu vou retirar isso do ar. Aí já não é mais por causa de fake news, aí seria então para proteger milicianos. Mas vamos votar. Mendonça votou e disse: mantenho meu voto destemido. Censura. O Cássio votou junto, para surpresa de ninguém, E o Toffoli, cada vez menos surpreendente também. Talvez um dia ele se liberte dessa turma, sei lá. Veio na sequência o Vilas Boas Cueva e disse, opa, peraí, retirar a informação falsa, sim, inexiste o tal projeto. Mas e os outros posts? Há posts aí que não. O caso do Tablet, por exemplo. O caso do Tablet não incide naquilo que o Mendonça apontou. O Floriano Azevedo Marques acompanhou. O Mendonça sentiu o cheirinho da derrota. Vou perder por 4-3. Não tinha votado ainda Sebastião Reis e Estela Aranha. Aí ele correu, o Mendonça, mudou o voto dele, e disse, então, libere-se do Tablet. E aí, Reis e Aranha votaram junto com ele, com o relator. Resolveram fabricar uma vitóriazinha quando houve uma derrota. E na imprensa se caiu nisso, já a essa altura, ingenuidade, não sei. É que parece que o Mendonça está proibido de fazer coisas erradas. O santo do Supremo. Mesmo quando censura. Né? Bom, quem passa vergonha aqui, passa vergonha o Cássio, que concordou com o Mendonça, que depois mudou de ideia. Passa vergonha o Toffoli, que concordou com o Mendonça, que depois mudou de ideia. O Fux antes, lá no STF. Vamos ver, agora precisa redigir o acordo. Nesse acordo, necessariamente, vai ter que estar escrito que o que for fake news está fora, o que não for, não. E era o meu ponto desde sempre. O Tabet republicou o post dele e um texto ali bastante irônico, referindo-se a jornalistas que endossaram a censura do Mendonça e agora o próprio Mendonça recua. Que coisa mais patética do que isso? Melancólica. Você, jornalista da área de comunicação, se alinha com a censura e o próprio censor recua. Que coisa constrangedora. E para encerrar, Lula não vai ao debate da Globo no horário, estará numa entrevista no podcast Flow. Eu escrevi um longo texto, vai ao ar daqui a pouco, dizendo que ele faz bem. É o que eu faria no lugar dele, né? Porque seria o debate de um contra a frente única da extrema direita enlouquecida e cafona, a FUEDEC. É isso aí.
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0: Mais o trânsito, Robson Ramos.
7: Falando do corredor norte-sul no sentido do aeroporto de Congonhas, trânsito lento agora a partir do cruzamento com a Avenida do Estado, ali na Santos Dumont, aliás, na Tiradentes já, né? E essa lentidão se estende até a passagem pelo viaduto Condessa de São Joaquim, depois melhora bem. Para quem vai no sentido de Santana, trânsito intenso, mas não há paradas agora. 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
2: Às 6h56, um surto de problemas de pele levou à suspensão das aulas em toda a rede municipal de Brodowski, no interior de São Paulo. A medida começou ontem e, por enquanto, vale até a próxima segunda-feira. Alunos e funcionários de uma escola e duas creches apresentaram sintomas como coceira e manchas vermelhas pelo corpo. Ao todo, 76 pessoas passaram por triagem e avaliação médica. Amostras foram encaminhadas ao Instituto Adolfo Lutz, da capital paulista, e ainda não há previsão para a divulgação dos resultados. A Vigilância Sanitária trabalha principalmente com duas hipóteses: uma doença viral ou escabiose, conhecida como sarna humana. A coordenadora de Vigilância Sanitária, Letícia Maíra, explica o que está acontecendo e o que está sendo investigado.
17: A infecção temática, que é mais inespecífica, alguns levantaram hipótese de escabiose também, majoritariamente são essas duas.
2: Enquanto a causa dos sintomas não é identificada, a orientação é procurar uma unidade de saúde ao perceber qualquer alteração na pele. A prefeitura afirma que não há risco para a população e informou que as escolas serão abertas normalmente no domingo de eleição.
0: Muito bem. Olana Pereira, vamos repetir lá a carreta tombada na... onde
2: na
0: é que é
2: mesmo?
0: Na Raposo, é isso, é na saída de Cotia, né? Diga, Luana, por favor.
2: Tem um caminhão que tombou a carga de sucata na pista, ali para quem sai da Avenida São Camilo, no sentido da Raposo Tavares. E esse trecho é um trecho bem importante, porque ele serve tanto para quem vai no sentido de São Paulo, quanto para quem tenta ir no sentido interior. Então, nesse local, tá completamente travado, os motoristas estão precisando fazer um retorno na altura do quilômetro 26 da Raposo Tavares, ouvindo falando aqui, tô no ônibus. Ônibus X, estou no ônibus tal, está fazendo o retorno ali na altura do quilômetro 26. Então há já presença de autoridades da concessionária, policiamento no local, porque precisa fazer a retirada de toda essa carga de sucata da pista para ser feita a liberação ali desse trecho que faz a entrada para Raposo Tavares.
0: Muito bem, 6 horas 58 minutos, vamos nessa. Ficamos por aqui no Expresso São Paulo desta quinta-feira. Jornal Band News chegando aí com Carla Bigato e Luiz Megali. Na Fest TV, no canal oficial da Band News FM no YouTube, no aplicativo Band Play, até 7h25. Hoje é o último dia da propaganda eleitoral obrigatória e gratuita, pelo menos nesse primeiro turno, tá? Então no Daia do Rádio tem político falando. 7h25, todo mundo junto de novo com a atualização do noticiário. Tchau, gente.
2: Tchau.
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0: completinho hoje com Mônica Bergamo, Felipe Killing da Europa, Eduardo Barão dos Estados Unidos, Rodrigo Orengo de Brasília, Carlos Andreasa com comentário político, Juliana Rosa com os números da economia, Mauro Betting com futebol. No estúdio, sempre a melhor e mais independente análise, porque onde está Carla Bigato. Bom giorno, Carla.
1: Bom giorno, Megali. Bom giorno para os nossos ouvintes. É isso aí. Vamos que vamos. Estamos quase lá.
0: Estamos quase lá em vários sentidos.
1: Em vários sentidos. Quase na aposentadoria? Não, ainda não. Mas quase no fim, né? No encerramento da propaganda política obrigatória no rádio, na TV. Hoje ainda tem, né? Se você tá acompanhando a gente aqui, você tá ou no YouTube, tá nas TVs conectadas, ou tá no aplicativo, no Band Play, o pessoal do rádio ainda tá no...
2: Wenga, wenga!
1: O pessoal tá ainda ouvindo.
0: Mas hoje é o último dia, pelo menos
1: último
0: no primeiro
1: dia.
0: Turno.
1: É, do primeiro turno. Amanhã...
0: É mais curtinho, Pablito, pra quem não tem... Como é que funciona?
1: Ainda não sei, viu? O segundo turno. Como é que vai ser, né? A propaganda.
0: Ser,
1: né? Porque são dois...
0: Tem estado que tem segundo turno,
1: tem estado que não tem. É isso aí.
0: A gente vai ter que fazer três noticiários?
1: Não sei.
3: Vocês ainda estão com essa bosta, essa merda. Assim, um venga, venga.
0: Mas
3: meu ouvido é finico, é. É por isso que eu não tô ouvindo mais essa porra, essa banda de news. Pela merda mesmo, viu? Vou te falar, viu? Porra, uns homens velhos já avisavô nessa porra. É venga, venga. Ah, porra, eu parei, hein? Tô escutando agora só a CBN. Ficou uma merda essa banda de news, viu? Ficou uma merda. Tchau, é Paulo Roberto aqui, ó, de Santo Antônio. Vitória, Espírito Santo. Vai fazer um venga-venga na casa do cacete, pô. Toma vergonha dessa cara.
1: Ele assina antes, né, de dar uma última xingadinha. Amo.
0: Todos os palavrões são cobertos, menos o primeiro.
1: Vocês ainda estão com essa bosta.
0: Ainda estão com essa bosta, tá? Carla, hoje não temos a nossa candidata.
1: Não.
0: Né, que tá no último corpo a corpo, naquele sprint final.
1: Fazendo a propaganda.
0: Pra ganhar os votos que faltam, até porque, olha aqui, ó. Maioria ainda não decidiu voto para senadores e deputados, diz Datafolha. 59% dizem que ainda não tem os dois nomes para o Senado. 14% escolheram só um. E 27% escolheram os dois candidatos. Não se esqueça, você vai votar em dois senadores, tá? A Carla tá mostrando a colinha dela. Primeiro voto, deputado federal. Segundo voto, deputado estadual, no caso do Distrito Federal, distrital, né? Terceiro voto, a primeira vaga para senador. Quarto voto, a segunda vaga para senador. São muitos números, gente.
1: São.
0: Tá? Não pode votar duas vezes no mesmo senador, né? Não existe voto duplo. Quinto voto, governador. Sexto voto, presidente. Sétimo voto, melhor repórter.
1: Mentira, gente.
0: Não tem. A Sheila não é candidata a nada ainda. Então, leve a sua colinha. A Carla tá com a dela, que ela imprimiu na página do TSE. Eu pedi a minha pro Matheus faz 5 dias e ele ainda não imprimiu. Lamentável, né? Eu me lembro de grandes produtores que tivemos aqui. Que quando você pedia para imprimir a página do TSE, era na hora.
1: Não, ele já tava impressa, ele já tinha adivinhado
0: na hora
1: e já tinha
0: pedia,
1: feito.
0: Ele já tava te entregando, entendeu? Uhum. Mas enfim, o Matheus que tá aí hoje, a gente vai tocando com
1: o Zé Hot.
0: Matheus é o cara, meu. Terceiro colocado no campeonato de Farma Aura de Santa Isabel de setembro. Né? Fez o 6-7, mogou os beta. E conseguiu a terceira colocação, fez o jailbreak e conseguiu a terceira colocação.
1: Tá. Bom, eu postei isso aqui, né, essa colinha, tirei do site do TSE, do Tribunal Superior Eleitoral, mas você pode anotar onde você quiser, em qualquer papel, pode ser a lápis, pode ser em caneta preta, como você quiser, mas esse aqui tem a ordem, né, certinha, ainda tem um QR Code para você consultar o seu local de votação, alguns mudaram, tá? Dá uma olhadinha antes de sair de casa para não... Enfim, não perder tempo. E aí, quando eu postei isso, o Adriano Prado respondeu: eu já decorei todos esses números. A propósito, me lembro de todos os candidatos que votei desde 1996, aos 16 anos.
0: 16 anos?
1: Eu falei, tá, não duvido. Mas
0: eu votei.
1: Tá, não, ele tá dizendo que lembra de todos os candidatos e, pelo jeito, de todos os números de urna desses candidatos desde 1996. Então,
0: tá
1: bom, não duvido, vai.
0: John Nash

0: tem uma mente brilhante, mas assim, não é todo mundo que é assim.
1: Por via das dúvidas, leva anotado. Porque você já tá com tanto número na cabeça, né? Faz isso. Não é nem por você, faz pelos outros. Pra não ter uma fila muito grande no dia da votação. Leva esses números anotados. A minha parte eu tô fazendo que é te lembrar. A minha cola ainda tá aqui em branco, porque eu não vou fazer propaganda pra político nenhum, né? Mas leva anotado. Sabe o que eu tava pensando, Megali? Você pode fazer a tal da propaganda silenciosa no dia da eleição. Você quer ajudar algum candidato? Manda fazer uma camiseta com uma cola e os números. Olha que legal. Não é uma boa ideia? Você pode votar. E aí, se tiver algum indeciso ali na hora, que falar, ah, eu vou colar de alguém, você tá com a colinha, né, na sua camiseta. Você não pode ficar declarando o seu voto ali, mas é uma propaganda silenciosa. Você pode mandar
0: printar. Eu tenho dúvida se você pode votar com essa camiseta.
1: Pode. Você pode ir com camiseta de candidato.
0: Você não pode se organizar como
1: um
0: grupo.
1: Não, você não pode fazer um grupo com essa camiseta, ir lá e votar todo mundo.
0: Do candidato fulano.
1: Isso, e ficar falando o número do candidato. Mas você pode fazer uma camiseta com a colinha e levar ali os números no peito.
0: Olha aí.
1: Aí alguém pode colar de você.
0: Pronto.
1: Tá? A gente é bom disso, né? Vide jingle da Sheila, que a elevou a outros patamares.
0: A gente nasceu pra ser marqueteiro político, mas infelizmente o que a gente gosta é isso aqui. Todo mundo apresentado, escalado, só falta ele. Meu galo? Vocês ainda estão com essa galo? Esse galo! Tá com a bateria.
2: Venga!
1: O Tribunal Superior Eleitoral decide derrubar os posts falsos que envolvem Flávio Bolsonaro e Nossa Senhora Aparecida. André Mendonça, no entanto, liberou a publicação do humorista Antônio Tabet. De Brasília, a informação chega com Milena Dias.
3: O Tribunal Superior Eleitoral decide, por maioria, manter fora do ar todas as postagens na internet que relacionam Flávio Bolsonaro a uma suposta retirada do título de padroeira do Brasil de Nossa Senhora Aparecida. O voto pela derrubada desses conteúdos foi proferido pelo ministro André Mendonça, que foi seguido integralmente por Nunes Marques e Dias Toffoli. Divergiram em parte os ministros Estela Aranha, Ricardo Vilas Boas e Floriano de Azevedo. No entanto, ontem, no fim da noite, o ministro André Mendonça decidiu reconsiderar parte do voto e manter no ar, entre todos os posts, justamente o que iniciou toda a polêmica no tribunal, o que foi feito pelo humorista Antônio Tabet. Na internet, Tabet escreveu, aspas, "A família miliciana odeia tanto mulher preta que resolveu atacar Nossa Senhora Aparecida", fecha aspas. Mendonça entendeu que o texto publicado por ele não faz referência concreta a uma ação de Flávio contra a imagem ou título de Nossa Senhora Aparecida.
0: Mais cedo, Flávio Dino mandou investigar denúncias de ataques a imagens religiosas. Seriam mais de 10 casos nos últimos meses. Detalhes com Afonso Marangoni.
4: O ministro do Supremo Tribunal Federal, Flávio Dino, requisita a abertura de inquérito para apurar uma aparente onda de ataques nos últimos meses contra imagens religiosas. A determinação ocorre em meio à polêmica envolvendo publicações sobre Nossa Senhora Aparecida, tema em discussão tanto no STF quanto no Tribunal Superior Eleitoral. Dino afirmou que as notícias chegaram ao gabinete dele e, como relator, tem o dever legal de encaminhar os casos à Procuradoria-Geral da República e a Polícia Federal para as providências cabíveis. No documento, o ministro registrou 11 relatos de ataques em 7 estados, em cidades como Salvador, Maceió e Cuiabá. Ele falou em indícios de crimes variados, tais como ultraje a culto, preconceito religioso, violência contra práticas religiosas e injúria qualificada por elemento religioso.
1: A gente vai voltar a falar sobre esse tema um pouquinho mais tarde, quando, né, blá, blá, blá, reunir todo mundo às 7h25 da manhã.
0: Eu declarei esse tema fechado na minha vida.
1: Fechou?
0: É, fechou. Ontem eu expliquei o quanto a gente está discutindo sobre o formato das nuvens, o quanto isso é uma não discussão.
1: O sexo dos anjos.
0: O sexo dos anjos enquanto...
1: É melhor não meter anjo no meio disso aqui também.
0: É, exatamente. O quanto a gente está discutindo a tonalidade de azul da cor do céu, enquanto tem tanta coisa mais importante em jogo. Né? Uhum. Então se alguém quiser ouvir, foi ontem ali por volta das 7h35, 7h40 que eu encerrei minhas atividades nesse assunto da Nossa Senhora Aparecida. Deixem a senhora, aliás, a Nossa Senhora será deixada em paz e não tem ninguém relevante dizendo que será diferente, tá? Uhum. Tá todo mundo surfando numa onda invisível.
1: É isso aí. É importante a gente relembrar o quê? Tem o escândalo do caso Master. E a defesa do Daniel Vorcaro pede mais uma vez que o dono do Master seja colocado em prisão domiciliar. O Daniel Vorcaro prestou depoimento ontem, hein? Negou que tenha pensado em fugir, horas. Ou que tenha ameaçado desafetos. A gente tem mais informações com Rafael Procópio.
2: Daniel Vorcaro negou ter ameaçado ou incentivado crimes contra opositores. Em novo depoimento à Polícia Federal nesta quarta-feira, o ex-dono do Banco Master alegou que mensagens neste sentido encontradas nos aparelhos dele eram desabafos e que ficou comprovado com o tempo que nenhuma das pessoas citadas foi alvo de qualquer ação. A defesa dele também pediu que ele aguarde o julgamento em liberdade. A quarta-feira também teve depoimento de Henrique Vorcaro, pai de Daniel. Ele também negou ilicitudes, citou a versão de testemunhas que não colocam ele como um agente de possíveis crimes e a defesa argumentou que a prisão dele é desnecessária.
0: O fenômeno El Niño continua influenciando o clima no Brasil ao longo do mês de outubro. Um dos impactos esperados é o aumento das temperaturas e o risco de ondas de calor. Serão muitas, hein? Até o final do ano temos mais informações com Stephanie Toso.
5: O mês de outubro começa com duas frentes frias avançando pelo Brasil, mas a previsão ao longo das semanas é de elevação gradual das temperaturas com risco de onda de calor na segunda quinzena do mês. A previsão indica chuva acima da média no sul, sudeste e centro-oeste, com maior frequência especialmente entre a primeira e a última semana do mês. De acordo com a Climatempo, Paraná e Santa Catarina devem concentrar os maiores volumes de chuva, enquanto São Paulo e sul de Minas Gerais também podem ter precipitações acima do normal. Já os estados de Goiás, Mato Grosso e Mato Grosso do Sul podem registrar vários dias com temperaturas de 40 graus ou mais, principalmente na segunda metade de outubro. Por outro lado, a tendência é de calor e redução da chuva no norte e no nordeste, associada ao fortalecimento do El Niño, que deve ganhar ainda mais influência até a chegada do verão.
1: Está um calor em São Paulo hoje, né? Cadê aquela chuvarada que o pessoal prometeu nos últimos dias, que o tempo ia chegar? Aí chega nessa época do ano, Luiz Miguel, a gente sempre ouve dos meteorologistas: ai, primavera, nessas estações de transição fica mais difícil de fazer a previsão, né? Acho que a gente tem que engolir essa. Fazer o quê, não é? A gente tem que engolir. Tá bom, então.
0: Puxa vida, então, né? Por que que eu tô te pagando? A Sheila pensa, né? Mas é verdade, né?
1: É verdade. A estação de transição fica mais difícil.
0: O Brasil
1: difícil
0: não tem
1: mesmo,
0: os mesmos equipamentos que tem lá na gringa. É mais difícil mesmo, né? Uma estação mais imprevisível.
1: Eu sei que eu tô esperando chuva faz uns 3 dias e aí chega hoje esse calor danado, dificuldade
0: pra
1: dormir.
0: Tava esperando o sol, né?
1: É sempre assim.
0: É isso. O ser humano tá sempre infeliz.
1: Mas é isso. Eu não quero resolver, eu quero reclamar. Dizem reclamar não resolve. Eu não quero resolver, eu quero reclamar.
0: Não, é gostoso reclamar. É gostoso reclamar. Escreve Gente Nasceu Pra Sofrer aí, ô Kaila. Não, Gente Nasceu Pra Querer.
1: O que que é isso?
0: É uma música do Raul Seixas, Gente Nasceu Pra Querer. Que ele fala sobre isso, como o quanto a gente tá sempre insatisfeito, mas eu não sei se o nome da música é essa. Gente Nasceu Pra Querer.
1: É que eu tô com outra engatilhada aqui, né?
0: Não, mas é só pra zoar. Gente, essa música chama Gente, é do disco Wabablubablabambom, de 1987. E o refrão é: a gente nasceu pra querer. Quando a gente consegue um dedo, já não serve mais que era a mão. Tem aí, a gente tem um tempinho agora, até as 7h25, né? Pra ouvir Raul é sempre maneiro. Não é da fase mais inspirada do Raul, tá? Nem é das mais conhecidas.

0: que o Arthur, depois que chegou no topo, não ficou necessariamente mais feliz por causa disso, né? Porque quando você chega no topo do Everest, do Aconcagua, você quer o Himalaia. Quando vence o Himalaia, tem que chegar no topo, no Everest. Quando chega no Everest, quer chegar na Lua, e quando chega na Lua, quer chegar em Marte. Esse é o ser humano, um eterno insatisfeito. Mas talvez seja isso, né? O motor da tecnologia, né?
1: Sempre andando pra frente. A gente querer sempre mais.
0: Uhum.
1: Nossa, nunca ouvi essa música do Raul lá do C, diz aqui a Paula Carvalho.
0: É do disco Wabablombabalabembom. Não é dos discos mais inspirados do Raul, não, tá? Mas tudo do Raul é legal de ouvir.
1: É. Bom, falando em querer sempre mais, e essa história aqui do Rio de Janeiro, hein? Uma treta entre taxistas chama atenção no aeroporto do Galeão, no Rio de Janeiro. A briga ocorreu ontem, foi motivada pela mudança de um ponto que ficava na área de embarque.
0: Menos mal que não foram os pilotos,
1: nossa,
0: né, lá da,
1: cara,
0: de Dubai,
1: porque teve,
0: né?
1: Essa, é. Isso aí a gente vai voltar a esse assunto também, assim, esse assunto um pouco mais tarde, depois das 7h25. Mas antes tem esse destaque aqui do Rio de Janeiro, chegando com o Vinícius Calisto.
2: Taxistas se envolvem em briga generalizada no aeroporto internacional Tom Jobim, na zona norte do Rio. O caso aconteceu no início da tarde desta quarta-feira. A confusão aconteceu com cerca de 20 pessoas próximo ao Terminal 2, com taxistas da Táxi Rio e outros que rodam por cooperativa. Em imagens é possível ver eles trocando chutes e socos. A confusão começou por conta da mudança de um ponto de táxi que ficava na área de embarque. De acordo com a Rio Galeão, concessionária que administra o aeroporto, a segurança foi acionada para conter a briga e o batalhão da área reforçou o policiamento no local.
0: O Matheus falou bem aqui. Briga de taxistas organizados, né?
1: Parece, né?
0: Amarelinhos contra amarelões.
1: De colete.
0: É, mas amarelões é, tipo, por causa da cor mesmo. Amarelo escuro e amarelo claro e amarelo de colete. Todo mundo organizado, ele brigando como se fossem...
1: Casados contra solteiros, carecas contra cabeludos. Mas foi, cara, eu tenho medo, sabia?
0: É, mas aí ia ter muito mais careca e muito mais casado, né? Eu também, claro, né?
1: Tenho medo.
0: Sempre que alguém se organiza pra tretar de maneira violenta com outro grupo. Olha lá, cara.
1: É mão fechada. Porrada,
0: é mão fechada mesmo. Tá
1: gente,
0: doido. Que decuda.
1: Horrível.
0: Porta de entrada.
1: É. Você, né? Imagina, chega.
0: A princesinha do mar, do nosso Rio de Janeiro.
1: Turista pra passar dias tranquilos no Rio de Janeiro, na praia, né?
0: O cara chega aqui com a trilha sonora da cabeça dele é a bossa nova, né? E a primeira coisa que o cara vê é isso aí.
1: WhatsApp anuncia novos controles parentais para adolescentes no Brasil. Os pais e responsáveis poderão definir quem verá a foto de perfil do filho e quem poderá adicioná-lo em grupos com quem o jovem está conversando e os limites do uso da inteligência artificial. Arthur Covre, bom dia.
3: Bom dia, exatamente. Essas alterações, né, para os pais mais zelosos estão disponíveis, essas novas ferramentas do WhatsApp para controle parental, essas contas vinculadas a de adolescentes, permitindo que pais possam definir essas regras para o uso de aplicativo de mensagens. Mudanças disponíveis, né? Saber quem o adolescente, com quem o adolescente está conversando, definir quem pode ver a foto de perfil dele, definir quem adiciona o adolescente em grupos utilizados de forma muito comum no próprio WhatsApp. Além disso, também vai ser possível receber notificações sobre a entrada e saída nesses bate-papos coletivos e até quando o grupo aumentar o número de integrantes. Se o grupo tiver um aumento do número de integrantes, os pais podem receber essa notificação. E para configurar o controle parental no WhatsApp, duas etapas. A primeira, configurar o aplicativo no celular do adolescente e aí depois vincular esse aparelho ao do pai, da mãe ou do responsável.
1: Só não é muito fácil de fazer isso, né, Arthur Covre? Você que tem um filho...
3: É, mas meu filho nem tem celular.
1: Adolescente,
3: então,
1: não?
3: Não, ele tem 12 anos e eu...
1: Não deixou, não vai deixar, pelo menos não?
3: As oportunidades em que ele teve um celular na mão foram catastróficas, então...
1: É, Arthur.
3: Então há muito tempo, assim, algumas vezes pode assistir junto comigo aqui, mas eu não deixo muito tela, não.
1: Difícil,
0: pô, dia desse,
1: né?
0: Mandei um arquivo maneiro,
3: é difícil,
0: pra você mostrar,
3: mas...
0: pra ele.
3: Hã?
0: Mandei um arquivo maneiro.
3: É verdade, nessa oportunidade ele acabou vendo. Não sei se pro bem ou pro mal, mas ele acabou vendo.
1: Mas então, o Arthur tá trazendo a notícia aqui e assim, não é fácil. Né? Não. Não é assim, não, é, essas soluções aqui, né? É, esses controles, essas ferramentas de controle, elas estão sendo colocadas à disposição, até existem, mas ainda assim não é fácil. E o efeito, como disse o Arthur, pode ser catastrófico, né? Porque ainda é uma pessoa em formação, é, muita informação para lidar.
3: E assim, eu me lembro, por exemplo, um índice que saiu justamente da procura no Google quando surgiu alguma desses pacotes de controle parental, de rede, sites e tudo mais. E o segundo na busca, que era justamente como, sei lá, nesse caso aqui, como associar o WhatsApp do meu filho ao meu. E o primeiro na busca era como os adolescentes procurando como driblar o sistema de controle.
0: Cara, você sabe que o meu tá associado ao da minha filha e eu quero desassociar. O que eu quero é que ela tenha privacidade, ela já tem 13 anos, é uma menina, diferente. É, e eu não consigo. Depois você me ensina lá. Eu quero estar na sua situação.
1: Ok, você tem que ensinar então ela não ter um celular, né?
3: É, o meu não
0: agora
3: tem.
0: Ela tá na hora dela ter autonomia, não tem jeito, né, gente? E esse episódio foi, cara, eu desenhei uma chargezinha impublicável, infelizmente, não posso publicar. O Boixá teria morrido de rir, eu tenho certeza que ele ia querer pra ele e enquadrar e botar na casa dele. Aí mandei pro Arthur, e o Arthur deu risada, ela falou, qual o moleque dele? Falou, o que que foi aí, pai? Falou, nada!
3: Deixa eu ver, eu falei, não vai ver.
1: Não.
3: Hoje não.
0: Valeu, Arthur.
3: Até pra próxima.
0: Argentina goleia a Bolívia por 4-0 no primeiro amistoso depois da Copa do Mundo. E o Brasil? Tem?
1: Peraí que eu não coloquei no... Você tá no ponto.
0: Na agulha?
1: Tá aqui, peraí.
0: Pode? E o Brasil se prepara para o confronto contra...
1: Pera. É depois desse, ó.
0: Contra...
4: India.
1: Fala aí, Maurício Ferreira.
5: O técnico Carlo Ancelotti comanda um treinamento aberto na despedida de Brisbane e do território australiano. A atividade teve a presença de mais de 8 mil torcedores. O Brasil agora fechará a preparação na Índia, onde no sábado vai encarar a seleção da casa, 11 da manhã pelo horário de Brasília. Sem Rafinha cortado por uma lesão na coxa, Ancelotti mais uma vez deve mexer bastante na escalação e utilizar a partida em Calcutá como teste. No gol, Pedro Morisco será o titular após Hugo Souza e Otávio atuarem nas duas primeiras partidas.
1: E a partir de hoje tem mudança no esporte aqui da Band News FM. O Band News na área começa mais cedo, 8h30 da noite, e passa a ter 2 horas de duração, até as 10h30 da noite. Cara, Band News na área é muito legal. E eu tenho um carinho especial porque eu participei do primeiro.
0: Foi?
1: Da primeira fase. Eu era da primeira equipe do Band News na área.
0: Uau!
1: Apresentava aqui à noite. Tinha o Arthur Covre, tinha o Fábio França, o André Coutinho participou também e toda a equipe da Band News. Tava.
0: Eu tava, né?
1: Tava fora.
0: Foi
1: muito legal. E a gente tinha, cara, todas aquelas brincadeiras, né? Aquelas bobagens que a gente faz é que são super divertidas, mas dosadas, é claro,
0: eu
1: com muita informação.
0: A nossa equipe de esportes, amo.
1: Foi
0: toda
1: muito
0: essa galera
1: legal.
0: Que aí, eu gosto de todos, cara. Assim, todos são meus amigos e gente que eu admiro e muito criativa.
1: 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Então, legal demais, muita sorte para nossa equipe de esportes nessa nova fase aqui do Band News, na área da Band News FM. Agora, adivinha o que tá rolando aqui, Luiz Megali?
0: Todos nesta sala. Estou um pouco mais burros.
1: É, aqui tem candidato pedindo voto para outro candidato.
0: É.
1: Vamos juntos pelo Brasil.
0: Juntos pelo Brasil.
1: Vote número tal.
0: Vai nessa.
1: Para deputado, blá, blá, blá.
0: Isso.
1: Vote
0: isso. Mas tem que decidir o voto, gente. Tem gente boa, tá?
1: Tá bom.
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0: Muito bem-vindo! Agora sim, a turma tá toda junta, a gente já falou de alguns assuntos, falaremos de outros, nossos colunistas e comentaristas estão presentes, quem não está presente é Sheila Magalhães, que estará conosco na programação de fim de semana, ela e Carla um pouquinho mais cedo no domingo e o Rivotril junto às 16h30 para pegar aquela parte da apuração, aquela parte mais frenética, mais analítica, né? Para isso, teremos companhia de gente muito boa nesse domingo tão importante. Rodolfo Schneider, Eduardo Oineg, Fernando Schiller, Carlos Andreasa, Mônica Bergamo, a palavra dos candidatos derrotados, né? Que a gente espera levantem a cabeça, aceitem a derrota, parabenizem o vencedor, enfim, a viola no saco e vão para a oposição, porque é assim que funciona numa democracia. A palavra dos vencedores e a palavra daqueles que passaram para o segundo turno. Apurações num ritmo ensandecido. São 26 estados e para cada estado é um governador. É a contagem dos votos para presidente da República. É o senador número um, é o senador número dois, a análise de como fica a composição do Senado com os três nomes já definitivos para os próximos 4 anos, né? Quando trocaremos mais um senador ou senadora. É a eleição para deputados federais, para deputados estaduais, distritais, governadores de estado e para presidente da República. É um dia muito especial para nós, a coroação de um trabalho muito longo, muito extenuante, mas muito prazeroso mesmo, porque a gente faz isso com muito coração e com muita paixão. A gente gosta mesmo de ano eleitoral, até porque ano eleitoral sempre tem Copa do Mundo, né? É um ano muito especial que tá acabando. Carla Bigato, mais uma vez, bom dia pra você.
1: Bom dia, Megali, bom dia pros nossos ouvintes. Finalmente, no nosso horário, foi o último dia do horário eleitoral obrigatório nesse primeiro turno, depois de 35 dias. Foram 35 dias?
0: Tá só voando. Como o tempo passa quando a gente tá se divertindo,
1: tempo
0: né?
1: O tempo passa, o tempo voa. Tem ouvinte falando que hoje é o dia dos ouvintes 60+, dia do idoso, uhum. E hoje é dia internacional do café. Você acredita?
0: Ah, que delícia.
1: É. Em comemoração, Arthur Covre fez um cafezinho pra gente, sempre opa, delicioso. Valeu, Arthur. Parabéns, Arthur. Pelo dia do café.
0: Mas eu e o Arthur somos os mais velhos dessa redação aqui nesse instante. Chegamos lá, Arthur. Éramos meninos, lembra?
1: É isso aí.
0: Lembra que a gente ficava correndo pela redação? A gente era a alegria da redação.
1: É.
0: Aí trocava o nosso cocô. E
1: ninguém
0: aí,
1: levava
0: a
1: sério.
0: A gente fazia bagunça, a gente levava bronca. E aí fomos aprendendo, crescendo, amadurecendo. E hoje somos esse esteio de responsabilidade e de sabedoria. Imaginem o nível dessa redação. Gente, todo mundo apresentado e escalado, só falta ele, meu galo.
4: Ei, venga, venga.
0: Toca a bateria.
1: O TSE decide manter a derrubada dos posts falsos que associam Flávio Bolsonaro à Nossa Senhora Aparecida. Não associam Flávio Bolsonaro a uma possível retirada do posto de padroeira do Brasil de Nossa Senhora Aparecida. André Mendonça, no entanto, voltou atrás e liberou a publicação do humorista Antônio Tabet, a mesma que levou o caso ao Tribunal Superior Eleitoral e também, de uma certa forma, né, Afonso Barangoni, ao Supremo Tribunal Federal, mas isso não vai ser levado a plenário no STF. Bom dia para você, Barangoni.
7: Exatamente, bom dia Carla, bom dia Megali, todo mundo que nos acompanha. E a definição lá no plenário virtual foi bem tarde da noite, se imaginava que ao longo do dia já se resolvesse, mas os ministros deixaram mais para o final do prazo. E aí ficou então decidido, né, que o plenário virtual do Supremo tem então o entendimento de que sim, deve ser mantida a retirada dos posts falsos que ligavam o candidato Flávio Bolsonaro do PL a um suposto movimento, né, de retirada de Nossa Senhora Aparecida do posto de padroeira do Brasil. Apesar dos 7 ministros concordarem que houve disseminação de informação falsa, 4 divergiram do relator André Mendonça sobre o alcance das medidas de remoção de conteúdos. Todos concordaram com o ponto específico, mas estavam discutindo ali, né, qual seria a medida proporcional a essa questão. Entre as postagens suspensas estava a que gerou o maior embrólio, né, a de Antônio Tabet, que escreveu, sem citar Flávio Bolsonaro, que a família miliciana odeia tanto mulher preta que resolveu atacar Nossa Senhora Aparecida. Bom, neste caso específico, perto das 8h30, o ministro André Mendonça reconsiderou a parte do voto, liberando a postagem do humorista. O ministro, então, concordou com a postagem voltar ao ar sobre o argumento de que se mostra recomendável aplicar com especial rigor a diretriz de preservação da liberdade de expressão nas situações fronteiriças. Foi assim, portanto, que justificou o ministro, né, dizendo que a do Tabet estava entre o entendimento de que poderia ser ou não, estando nessa fronteira, era melhor então que fosse colocada no ar. É claro que é um recuo mesmo, porque foi esta postagem que fez Antônio Tabet recorrer ao Supremo Tribunal Federal, porque Mendonça pediu para derrubar, né, no âmbito do TSE, e aí em 10 segundos a gente relembra, o Flávio Dino assumiu o caso lá no Supremo, porque foi escolhido, né, um processo que ele relatava, ele derrubou a decisão do colega André Mendonça, dizendo que em nome da liberdade religiosa de expressão o post deveria ficar no ar, e depois o Luiz Fux derrubou a decisão do Flávio Dino, dizendo que André Mendonça tinha razão. E agora ficou mesmo nesses moldes que você disse, Carla, como tem uma decisão colegiada do TSE, as decisões monocráticas, no caso do Fux, que estava valendo, perde o efeito, e o Supremo não deve enfrentar essa questão no plenário, porque nem haverá tempo, e o objeto, como se diz nos termos jurídicos, vai perder a razão de ser, já que depois do primeiro turno não tem por que levar essa controvérsia para discussão, pelo menos depois da eleição como um todo, né?
1: Marangoni, chegou uma pergunta para você aqui de um ouvinte, o Rodrigo Souto. Ele diz: os ministros não têm julgamentos mais importantes, não?
0: Boa pergunta.
7: Tem muitos julgamentos importantes, né? Porque estamos nas retas final da eleição e tem ainda candidatos que estão sob júdice, que precisam ter até a questão da candidatura decidida ou não. Mas esse tema também foi considerado prioritário a ponto, então, de fazer essa sessão virtual. Agora, por ser virtual, também é uma sinalização da corte de que não foi dada tanta importância assim, porque podia ter feito uma sessão plenária ali presencial dos ministros e eles deixaram a parte presencial para outros julgamentos. Então, sim, o TSE tem muitos temas importantes. Agora, este era considerado fundamental também, porque estava todo mundo num compasso de espera, e estamos falando das eleições presidenciais no Brasil, né? E postagens de nomes importantes, como do Antônio Tabet, que estavam barradas. Então, esta foi considerada prioritária, por isso, resolução em menos de 24 horas.
0: Embora eu tenha destacado aqui o quão vazia é essa discussão, porque não houve uma fake news de que Flávio teria, etc e tal, enfim, e aí também a campanha do Lula surfa nesse boato que não existe. Então os dois estão surfando, um se dizendo injustiçado e perseguido e o outro dizendo: eles vão atacar a Nossa Senhora. Os dois sabem que não tem nada acontecendo. O caso chegou ao STF, ele foi levado ao STF, os ministros foram provocados, e eu até consigo entender que isso tem que ser pacificado, resolvido, e, embora seja um grande, de novo, pastel de vento, tenha que ser resolvido, porque temos uma eleição 3 dias adiante. Mas eu repito, estamos discutindo aqui o sexo dos anjos, enquanto, aliás, os anjos não tem nada a ver com isso, né? Deixa eles em paz.
1: Melhor não falar.
0: Estamos discutindo aqui o tom de azul do céu e a curvatura da marola da maré de, sei lá, de Ipanema, enquanto tem assuntos mil vezes mais importantes que estão sendo deixados de lado e casos mil vezes mais importantes que estão na fila dos próprios ministros do STF. Marangoni, a Flávio Bolsonaro pediu para que o xará dele, Flávio Dino, seja impedido de julgar casos que envolvam as eleições, devido à proximidade entre Lula e o ministro e aquela infame ligação que Lula fez a Flávio Dino, né, durante um evento em Belém. Conte os detalhes pra gente.
7: Pois é, Miguel, essa questão da ligação foi um dos principais motivos ali alegados, né, pela campanha do Flávio Bolsonaro para sustentar perante o presidente do Supremo, Edson Fachin, que o Flávio Dino tem que ser considerado suspeito para julgar processos que envolvam Lula, a eleição presidencial de 2026 e o próprio senador da República, candidato à presidência. Ele aponta ali nessa petição inicial que é o principal adversário político do presidente Lula. Entre os casos citados de que Flávio Dino não pode mais, então, participar no entendimento, né, de Flávio Bolsonaro, estão ações de muita evidência, né? Por exemplo, o mau uso de emendas parlamentares, o financiamento do filme Dark Horse e pedidos apresentados pelo PT ao Supremo. Os advogados requerem um reconhecimento da suspeição de Dino, alegando amizade íntima com Lula, e pedem a livre redistribuição dos processos abrangidos pelo pedido, caso não haja outro ministro prevento, né, para julgá-los, ou seja, outro ministro que já possa assumir essa questão. Como fundamento, cita a trajetória política de Dino, manifestações públicas em defesa de Lula e episódios recentes, aí aquele envolvendo o presidente e o ministro com o telefonema, né, que Lula fez, e a gente vai recordar isso aqui em 10 segundos. Durante um evento na terça-feira em Belém, o presidente Lula ligou ao vivo para o ministro do Supremo para falar sobre a sanção de um projeto de lei de autoria do magistrado quando ele era senador. Problemas técnicos ali, a gente não entendeu muito bem, pediram que Dino fosse ouvido pelo público. O gesto atraiu críticas de Flávio já no próprio dia, né, em seguida, que questionou se o ministro ainda mantém laços de subordinação política ao Palácio do Planalto devido ao período que foi ministro da Justiça e Segurança Pública entre 2023 e 2024.
1: Na campanha de Lula, a ordem é estancar as novas revelações envolvendo o filho mais velho do presidente. Lulinha teria recebido a ajuda do Itamaraty na mudança para a Espanha e fez uma viagem de quase 2 milhões de reais bancada pela lobista Roberta Luxinger. A gente tem mais informações sobre esse assunto chegando ainda de Brasília, mas agora com o Gabriel Marques.
4: Mensagens encontradas pela Polícia Federal no celular da lobista Roberta Luxinger indicam que o então embaixador do Brasil na Espanha, Orlando Leite Ribeiro, ofereceu apoio durante a organização da mudança de Fábio Luiz Lula da Silva, o Lulinha, filho do presidente, para Madrid, em janeiro de 2025. As conversas mostram orientações sobre escolas e bairros e a oferta também de acompanhamento de uma funcionária da embaixada em visitas a instituições de ensino.
8: Com relação aos colégios, indiquem quais vocês gostam e aí a gente arruma uma maneira de fazer aqui uma agenda para vocês e vai uma funcionária da embaixada acompanhando caso vocês queiram.
4: A apuração também aponta a oferta de transporte da representação diplomática. O Itamaraty, porém, nega que veículos oficiais tenham sido utilizados e afirma que o apoio se limitou ao fornecimento de informações e contatos de escolas. Lulinha é investigado pela Polícia Federal por suspeitas de tráfico de influência. A defesa dele critica o que chama de vazamentos seletivos e afirma que ele está à disposição da justiça. Já os advogados de Roberta Luxinger negam irregularidades.
9: Falando dos demais candidatos, Augusto Cury defendeu um corte de gastos do governo como forma de promover a redução da taxa básica de juros.
10: Se o governo for menos gastador, menos irresponsável fiscalmente, nós vamos, em um ano, ter uma taxa Selic em 7 a 8%, e cada 1% que nós temos a menos na Selic, nós pagamos 100 bilhões de reais a menos para rolar a dívida federal.
9: Ronaldo Caiado fez campanha em 4 municípios de Goiás e defendeu a preservação de cidades históricas.
11: Eu penso exatamente resgatar a história como nós resgatamos no estado de Goiás. Todos os sítios aqui, principalmente na nossa antiga capital, foram resgatados por nós. Principalmente aquela trajetória e a importância das igrejas que escreveram grande parte aqui da nossa história.
9: Renan Santos, do Missão, participou de atos de campanha em Duque de Caxias e Petrópolis, no Rio de Janeiro, e em Juiz de Fora, em Minas Gerais. Para encerrar aqui por hora o noticiário dos candidatos, Lula oficializou a sua ausência no debate de hoje da Rede Globo. Portanto, ele não vai participar de nenhum debate nesse primeiro turno. Flávio Bolsonaro diz que vai, né, passou a semana desafiando o presidente a comparecer também.
1: Dizem que ele está ensaiando com um púlpito vazio, né? Para fazer as perguntas.
9: Sim, É verdade, o púlpito vazio vai ser a grande imagem da noite. É, ele estará acompanhado de Ronaldo Caiado e de Augusto Cury. É, além de... O Zema entrou? O Zema conseguiu atingir o... Diga lá, Pablito, porque o Renan não vai, né?
12: Não, o Renan não conseguiu, mas o Zema, o Partido Novo, tinha conseguido na Justiça participar dos debates da Globo, tanto que participou o André Marinho, participou do Rio de Janeiro com essa decisão da Justiça. Uhum. Então,
1: serão quatro candidatos, né?
9: Quatro candidatos, e Lula não estará no púlpito reservado a ele. Em vez disso, vai dar uma entrevista pro Flow, né? Pro Igor 3K, no mesmo horário, para tentar concorrer com... Não vou dizer que é um erro estratégico, porque para mim pouco importa a estratégia de candidato. Aliás, eu fico muito impressionado quando eu ouço os analistas políticos, cara, puxando só para esse lado. Não, estrategicamente, veja, é válido, porque ou estrategicamente é péssimo, porque... Me desculpa essa voz meio ultrapassada aqui. O que aconteceu com o dever cívico do candidato de se apresentar ao eleitor? Isso aqui não é um jogo de xadrez que termina em si só. No momento em que a estratégia melhor vence, pronto, temos um vencedor. Não é uma disputa entre Lula e Flávio Bolsonaro. É uma disputa para sabermos quem irá conduzir o Brasil nos próximos 4 anos. Só daqui a 4 anos nós saberemos se um deles foi vencedor ou não. A disputa eleitoral não se encerra em si só. Oi, porque estratégia. Eu quero saber das estratégias desses caras para governarem o Brasil. Eu tô um pouco me lixando da estratégia para ganhar a eleição. E eu posso estar trazendo um pensamento meio antiquado aqui, mas eu acho que além da estratégia, os candidatos têm um dever cívico, um dever institucional de se apresentarem à população. E o presidente, ele próprio... que se elegeu 4 anos atrás com o discurso da defesa da democracia, porque só votando em mim a democracia estará segura, o Brasil acreditou naquilo, ele foi eleito. Agora, escarra em um dos institutos mais importantes da própria democracia. Um instituto do qual ele se beneficiou, do qual ele já foi vítima, mas ele sempre esteve lá. Aliás, nem sempre. Ele já fugiu de outros debates, o que também é lamentável. Mas neste, ele não participará de nenhum debate no primeiro turno, Carla. Isso é um troço vergonhoso. Vergonhoso. Pouco me importa a estratégia de campanha desses caras, mas já que é para falar de estratégia de campanha, acho péssima ideia. Acho a ideia de você deixar um púlpito. Não é um debate às 10 horas da noite, quando as pessoas já estão se preparando para dormir, vão sair no meio. É às 8h30 da noite, é num horário nobilíssimo. Uma audiência monstruosa. Ah, mas ele vai dar uma entrevista no mesmo horário. Bom, desculpa, mas não dá para comparar a audiência nichada, né? De um podcast. Por melhor que seja, eu tenho todo o respeito, eu trabalhei junto com o Igor, com o alcance de um debate na TV aberta, na Rede Globo de televisão. Já foi lamentável a ausência de Lula e de Flávio no debate da Band. E agora temos mais uma ausência em um debate há 3 dias de uma das campanhas mais disputadas da história, talvez a campanha mais disputada da história. De novo, eu tô um pouco me lixando. Ai, mas ele vai enfrentar 4 candidatos de direita, ele vai ser malhado, pois que seja malhado, pois que encare, pois que exponha essa malhação, pois que exponha esse jogo combinado. Ah, lembra do Padre Kelmon? Lembro do Padre Kelmon, que surpreendeu a todos com aquele papel lamentável no debate de primeiro turno da Globo. Agora, o que ficou pra história do Padre Kelmon, Carla? Um palhaço. Um candidato que foi lá e ajudou a emporcalhar um pouquinho mais a democracia, o Estado Democrático de Direito, o Instituto dos Debates, e o Lula venceu aquela eleição, apesar do Padre Kelmon. Então vá lá, se houver um novo Padre Kelmon, alguém que vai servir de escada para Flávio Bolsonaro, enfrente esse novo Padre Kelmon, encare, mostre que você ainda tem a disposição, ainda tem o fôlego, ainda tem a capacidade de ser confrontado com um momento difícil, porque momentos difíceis não faltarão nos próximos 4 anos, e é isso que a gente quer ver. Disseram aqui que a gente ficou bravinho porque o debate era nosso. Não, o debate é da Globo, cara. Não tem nada a ver com nós. E me desagrada da mesmíssima maneira. creio que ainda há tempo de o presidente mudar de ideia. É uma péssima ideia institucionalmente, é lamentável o descompromisso com o eleitor e, estrategicamente, já que é isso que importa, também acho que o presidente vai pagar o preço. Aguardemos.
1: E tem pesquisa Datafolha, hein? Uma nova pesquisa Datafolha aponta que a maioria dos brasileiros não escolheu os candidatos ainda ao Congresso. Na disputa ao Senado, 59% dizem não ter definido os dois nomes. 14% escolheram apenas um. E 27% decidiram ambos. Larissa Biscaia.
13: É isso, Carla. A gente tem aí poucos dias para as eleições. Esse grande cenário de indefinição, o eleitor que não sabe em quem vai votar. E vou te falar, os jovens são os mais indecisos ainda, segundo esses dados da pesquisa Datafolha. Aqueles entre 16 e 24 anos de idade, entre esses, 75% não definiram o voto para o Senado. Entre os jovens adultos, digamos assim, entre 25 e 35 anos, esse percentual chega aos 69%. Pesquisa Datafolha aponta que só 27% dos brasileiros já definiram os dois nomes em quem vão votar para senador ou senadora e 14% já definiram pelo menos um dos nomes. Do outro lado, 59% dos eleitores não definiram. Para deputado federal, cenário muito parecido. 57% dos entrevistados não definiram o voto e o número se repete quando a gente fala de deputado estadual. Datafolha fez essa pesquisa entre segunda e terça-feira dessa semana, ouviu mais de 2 mil pessoas com 16 anos ou mais. Margem de erro, 2 pontos para mais ou para menos, nível de confiança de 95%.
1: Valeu, Larissa. Bom, vamos chamar de volta Afonso Marangoni aqui para o nosso estúdio para falar sobre Daniel Vorcaro. Daniel Vorcaro prestou um novo depoimento, negou que tenha tentado fugir do Brasil. Ele falou à Polícia Federal e refutou ainda aquela acusação, né, Afonso Marangoni, de que teria ordenado ações violentas contra desafetos. Novas mensagens indicam ainda que Daniel Vorcaro guardou 20 bilhões de reais no exterior e tratava Alexandre de Moraes como melhor amigo. 20 bilhões de reais é um pé de meia e tanto, Afonso Marangoni.
7: Pois é, Carla, e por isso a gente começa a entender, né, naqueles acordos de delação premiada que ele tentou fazer, porque, né, por exemplo, a Procuradoria-Geral da República entendia que o valor que ele se dispunha a devolver era insuficiente, né, porque só pelo que diz aqui esta mensagem, ele teria então 20 bilhões guardados no exterior. E esse depoimento acontece depois de idas e vindas, né, a gente tem acompanhado aqui, foi cancelado várias vezes a pedido até da defesa, que dizia que não estava a par suficiente ali das informações dessas investigações, mas agora sim o depoimento aconteceu e depois teve uma extensa nota, né, dos advogados à imprensa, trazendo alguns pontos que foi tratado ali. Nesse novo depoimento à PF, o banqueiro Daniel Vorcaro negou a prática de ações violentas contra desafetos e voltou a dizer que não tentou fugir do Brasil para escapar da prisão em novembro do ano passado. O dono do Master foi ouvido direto da Papudinha, onde está preso. O inquérito apura suspeitas de atos ilícitos que teriam sido cometidos por um grupo comandado por Luiz Felipe Mourão, conhecido como Sicário, que acabou morrendo, inclusive, sob a custódia da Polícia Federal em Minas Gerais. Na lista estão ameaças e agressões a desafetos, além de acesso a informações sigilosas e obstrução de justiça. Após ter duas propostas de delação negadas, Vorcaro tem se limitado apenas a negar qualquer tipo de crime. A defesa dele voltou a pedir a revogação da prisão preventiva, classificada pelos advogados como política. O pai do dono do Master, Henrique Vorcaro, também prestou depoimento e negou ter feito pagamentos para serviços ilícitos. Novos materiais recuperados pela PF no celular do Master, né, do Daniel Vorcaro, revelam um nível de proximidade entre o banqueiro e o ministro do Supremo, Alexandre de Moraes. São mensagens e fotos que confirmam ações como um banquete montado para Moraes em um dos hotéis mais exclusivos de Campos do Jordão, em São Paulo. O evento, regado a caviar e outros luxos, ocorreu em 30 de dezembro de 2023. Um mês depois, foi assinado aquele contrato de 131 milhões de reais entre o Master e o escritório Barsi de Moraes, da mulher do ministro do STF. A assessoria de Alexandre de Moraes foi procurada, mas não se manifestou. E novos áudios também tratam, segundo a investigação, de uma proximidade entre o ministro e Vorcaro. Nas gravações divulgadas pela revista Piauí, Fabiano Zettel, cunhado do banqueiro, afirma que a relação com Alexandre de Moraes era de amizade. Vamos acompanhar.
14: Meu melhor amigo, Daniel, estou contando com ele. Melhor amigo, se janta junto, sai junto.
7: Pois é, investigadores dizem que Fabiano Zettel era o principal operador de Vorcaro com controle sobre pagamentos e finanças e ressalta que o banqueiro tem bilhões de reais no exterior. Vamos ver esse trecho também.
14: Pagou 20 bi no exterior e não consegue ir lá, não consegue gastar, não consegue pegar. Se pegar, até preso de novo. Então não adianta nada juntar dinheiro fora. Se ferra do mesmo jeito. Eu acho que ele é meio inconsequente. Para umas coisas ele é inteligente, para outras ele é burro. Ele é emocionalmente burro.
7: Fabiano Zettel foi preso em março na Operação Compliance Zero. De acordo com a Polícia Federal, ele também fazia parte daquele grupo chamado A Turma. Seria uma espécie de milícia privada de Daniel Vorcaro para investigar e pressionar adversários. Então, novidades também em relação ao caso Master.
13: O Afonso Marangoni, tem alguma informação com relação à delação premiada de Daniel Vorcaro, que seja? Porque eu estava vendo aqui também nota divulgada pelos advogados dele. Né, eles questionam o porquê de pedidos que foram encaminhados, inclusive, para André Mendonça não terem sido respondidos, né, não tiveram respostas ainda. A gente ainda não tem nenhum tipo de confirmação de delação premiada por parte de Daniel Vorcaro, certo?
7: Pois é, Carla, não há uma confirmação, embora Daniel Vorcaro mudou recentemente de defesa, né? E os novos defensores estão dizendo que ele segue à disposição das autoridades. E aí a gente, apurando, né, entende que ele está disposto, inclusive, a fechar um acordo de colaboração. Só que para isso precisa ter aí a concordância tanto da Polícia Federal quanto da Procuradoria-Geral da República, né? Então, hoje não existe um novo acordo na mesa para ser analisado, embora isso possa acontecer justamente porque existiria esta disposição. Aí um dos principais gargalos tem sido o valor que Daniel Vorcaro estaria disposto a devolver. E agora com essa informação de que 20 bilhões estariam guardados no exterior, acho que a moeda de troca para que um eventual benefício seja feito deve passar por aumentar, né, o valor que o dono do Master estaria disposto a restituir, então. Mas neste momento não existe um acordo, embora as portas não estejam completamente fechadas.
13: E a defesa do Daniel Vorcaro, será que ela repassa esse tipo de informação para ele? Será que ele teve acesso a pelo menos o conteúdo desse áudio em que Zettel o chama de burro emocionalmente? Porque vai ser um climão e aí fica difícil falando em estratégias, né, Megali? Você estava falando de estratégias entre políticos. Agora falando em estratégia de defesa para esses criminosos. São pessoas que são acusadas de crimes financeiros. Será que ele teve acesso? Isso deve dificultar, de certa forma, né, a conversação entre os advogados, entre as defesas. Aí, por outro lado, Afonso Marangoni, para os investigadores, quando esse tipo de rusga vem à tona, cria-se também uma oportunidade, né? Abre-se aí uma porta de oportunidade de que, com a briga acontecendo, com eles se desentendendo, um queira jogar na conta do outro, e aí a verdade pode vir à tona, né? É o que a gente espera.
7: Sem dúvida, Carla. Tanto é que a gente até parou de falar sobre a possibilidade de delação premiada do Fabiano Zettel, né? Chegou-se a ventilar isso no início, depois foi ficando esquecido, mas ele é um personagem central no caso do Banco Master. E até aqui, pelo que a gente entende, tem ficado ao lado ali do Daniel Vorcaro e dos interesses dele. Mas, de fato, né, um áudio como esse, em que ele fala que ele é burro para algumas coisas, inteligente para outras, pode fazer com que Fabiano Zettel tenha algo a entregar e tenha esta disposição, né? Então, ele sempre foi tratado assim como um personagem central no caso do Banco Master, e ele teria realmente muito a revelar às autoridades. Mas, claro, para qualquer delação premiada, ele precisaria apresentar pelo menos o meio, né, de obtenção de provas para que isso possa ajudar. Porque a delação, e é sempre assim, importante a gente dizer, quem delata ganha, e às vezes ganha muito, né? A exemplo de Mauro Cid, que teve uma pena simbólica, muito pequena, dentro dos outros condenados lá na ação penal da tentativa de golpe. Então, para que tenha tamanhos benefícios, é preciso também entregar coisas consistentes, que é no caso do Daniel Forcaro, que eles entendem que não aconteceu até agora.
13: É fogo no cabaré, diz aqui o nosso ouvinte Pedro Ferreira.
9: O que será que tem sobre mim nos celulares de amigos que jamais serão apreendidos, hein?
13: Então, né?
9: O que tem no seu, Carla? O que você não quer falar agora, antes que apreendam?
13: Megalha, eu te falo.
9: Poxa, lá, Megalha é burrão, né?
13: Não, Megalha, a gente fala pra você. A gente é amigo verdade, suficiente falam na cara, né? Pra falar. É.
9: Valeu, Marangoni.
13: Beijo, Marangoni.
7: Até.
9: Amigo de verdade, né?
13: Amigo de verdade
9: fala. Não como
13: fala.
9: Esses caras, amigos de bilhões.
13: O nosso só tem figurinha que não pode publicar, né? Figurinhas impublicáveis, aí tem mesmo.
9: Fábio França! Cara, o Fábio é um cara que trabalha muito, viu, gente, nos bastidores. Bom, vocês percebem aqui o quanto, né? Ele tá no ar, mas fora do ar é um cara que jambra muito, ele, o Coutinho, toda a chefia do esporte, que tá redesenhando, melhorando aquilo que nem precisava ser melhorado, que é o esporte da Band News FM. Hoje é um dia muito feliz para nós, porque tem novidades, Fábio. Parabéns e bom dia.
15: É isso, Megali. Bom dia para você, para Carla, para todos os ouvintes. É um novo período com Band News na área mais cedo, né? Isso é importante, né? Vamos começar mais cedo, trazer informações do esporte para ouvintes da Band News FM a partir das 8h30 da noite, todos os dias, coladinho com o Jornal da Band. Então acabou o Jornal da Band, transmissão simultânea do Jornal da Band aqui na Band News FM. Já colamos a vinheta do Band News na área para que a gente tenha muito esporte a partir das 8h30 da noite, aí com uma grade redesenhada, como você disse, né? Das 8h30 até as 9h, todo mundo junto com informações do esporte. Daio do Rádio, Fest TV, canal oficial da Band News FM no YouTube e, com uma grande novidade, o Band News FM Esportes também, nosso novo canal no YouTube. Então vai estar tudo lá, mais espaço também para a gente colocar nossos conteúdos esportivos a partir de hoje, né? Com transmissão também do Band News na área, obviamente, a partir das 8h30.
9: Então vamos colocar mais um conteúdo esportivo nessa conversa?

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1: Ô Mauro, tendo tantas remunerações, tantos empregos, você se sente um conteúdo e manteúdo do jornalismo esportivo?
2: Bom dia! Muito bom dia! Eu me sinto, como aprendi nas últimas horas, meio burro para algumas coisas, meio inteligente para outras.
1: É, meio inteligente. Eu preciso achar esse meu meio inteligente, porque eu já achei várias metades burras por aí. O meio inteligente
2: ainda perdido. Então, aliás, eu descobri outro dia. Numa discussão que eu tive entre tantas, entre haters, né? Que me falaram, olha, Mauro, o seu QI somado ao meu é igualzinho ao meu. Eu achei brilhante essa discussão.
1: Bosta. Eu não entendi. Fabio, toca aí.
2: Exatamente, continuei. Eu sou ruim de matemática, sou de humanas, né, gente?
3: O Mauro faz parte, obviamente, de tudo isso, né? Tá com a gente já desde a Copa do Mundo e hoje vai ser figura importantíssima também nesse novo Band News na área, a partir das 8h30 da noite, né, Mauro? Estaremos juntos para levar para o ouvinte da Band News FM muito conteúdo, convidados especiais também. Hoje à noite teremos, né? O primeiro de tantos, né? Começa às 8h30. E só para a gente explicar como é que vai funcionar tudo isso, né? Estamos em tantas plataformas e não tem escapatória. O ouvinte pode acompanhar, o espectador pode acompanhar, o internauta pode acompanhar. Não dá para escapar mais do Band News na área e nem das transmissões esportivas, né? Das 8h30 até as 9h. Estamos no dial do rádio, na Fest TV, no aplicativo Band Play, canal oficial da Band News FM no YouTube. E como eu disse, no nosso novo canal no YouTube também, Band News FM Esporte. Aí das 9 às 10 tem a Voz do Brasil no rádio. Não tem jeito. Mas continuaremos em todas as outras plataformas. Terminando a Voz do Brasil no rádio, juntamos todo mundo de novo, todos abraçadinhos com muito esporte, entre 10 e 10 e meia. Isso nos dias em que não há transmissão de futebol.
1: Em geral, o cara tá em casa já, ele pode usar o próprio Wi-Fi e
3: exatamente,
1: colocar no YouTube.
3: Dá,
1: né?
3: Pra acompanhar, não tem jeito. São 2 horas de programa. E nos dias que tem futebol, então, transmissão completíssima. Sempre com o Band News na área, aquecimento antes das partidas, jornada esportiva. E após o apito final, vem o depois do jogo também, com toda a análise das partidas. Isso nos dias em que há futebol aqui na Band News FM. No domingo, então, grade do futebol começa às 14h. Vamos com esporte das 14h até 23h da noite. É muito esporte para o ouvinte da Band News FM nessa nova era.
1: Quem é o apresentador? Quem é o anchorman ou anchorwoman?
3: Do Band News na área? É. Bruno Camarão e Maurício Ferreira vão tocar essa. Legal. Sempre. Hoje estaremos todos juntos, né? André Coutinho, eu, o Camarão, o Maurício, a Aline Fanelli, o Mauro, o Marcelo, toda a nossa equipe, Cicinho, Marcos Assunção, todo mundo hoje nesse Band News na área. Gigante, hein, Mauro Betim?
2: Vai ser gigante, vai ser uma delícia, porque nada melhor do que falar de futebol. Então, mais uma semana tranquila como essa, como não tem nada na eleição, né? Até porque, e um detalhe que é muito importante, vai estar todo mundo no estúdio, não vai ter ninguém que não vai jogar, não. Vai todo mundo, vai estar o Padre Kelmo. O Padre Kelmo ia ser um convidado interessante, né?
1: Cristiano Ronaldo não estaria, porque o Cristiano fugiu da concentração.
2: E também Jorge Jesus.
1: Gente,
2: você sabe que ia ter um programa especialíssimo que a gente ainda vai fazer, e coincidentemente 3 dos nossos convidados estão em Portugal, que não vamos dar mais do que quem, aquela frase velha da minha época, né? Quem vai pra Portugal perde lugar, mas esses estarão em outros programas. Vai ser divertido. O Cristiano Ronaldo de fato ficou bravo com o Jorge Jesus, que fica bravo com todo mundo.

0: mandar um abraço aqui pro meu amigo Luiz Omar de Moura, técnico do Osasco. Tá sempre na escuta, Luiz Omar. Um dos maiores técnicos de voleibol no mundo, certamente. Já dirigiu seleções. Luiz Omar é grande parceiro nosso da Band News FM. Abraço pra você, Luiz Omar. Diz, vocês merecem, é isso aí. Tá sempre na escuta. E você, a gente vai convidar Luiz Omar, hein, pra participar de algum Band News na área. Aí nessa nova era, hein, Luiz Omar? Já tá feito convite no ar, rapaz. Daqui a pouco a gente conversa.
1: Valeu, Fabio. Gente.
2: Valeu. E a data tá marcada, hein?
3: São Paulo, dia 1º de outubro de 1992, 8 horas da manhã.
2: No caso, 8:30 da noite.
1: Uma vez por ano a gente pode fazer isso, né?
2: 8:02.

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3: Olha, eu nem vou falar mais que o tempo vai virar, porque faz uns 2 dias que a gente tá falando sobre isso. Começou a virar?
4: Parece que sim.
3: É mesmo, né?
4: Tava
3: deu uma nublada.
4: Não tá mais.
3: Tava um sol, nossa, um dia bonito, amanheceu cedo de novo, né? Conforme vai chegando perto do verão, a gente tem as manhãs clareando antes. Mas um calor, cara.
4: O tempo é uma mulher de fases.
3: Abafado durante a madrugada. Olha, eu vou te dizer, viu? Daqui a pouquinho tem a atualização chegando com a equipe da Climatempo para trazer todos os detalhes. Vai ter virada no tempo? Eu vou fazer uma consulta daqui a pouquinho com a Aline Araújo.
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0: 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Robson Ramos por aqui trazendo informação. É bastante coisa da Raposo Tavares, hein, Robson? Bom dia.
1: Bom dia, Carla Bigato. Para você, para o ouvinte da Band News FM mais uma vez, para o Megali também. Mais do trânsito com destaque agora para Raposo Tavares, imagem que chama a atenção, nossa Motolink inclusive mostrando para quem acompanha a nossa programação pelo YouTube, tombamento de uma carreta na alça de acesso do trevo da Granja Viana no quilômetro 23 da rodovia Raposo Tavares no sentido do interior. Motorista que vai no sentido do interior por ali já enfrenta congestionamento desde o quilômetro 18 até a chegada ao trevo ali da São Camilo e não consegue entrar. Tem que fazer o acesso antes da chegada até aquele trevo tradicional para poder seguir pela São Camilo por ali e passar por cima do caminhão. Quem já passou por baixo do viaduto, por exemplo, vai ter que procurar a entrada mais à frente para poder chegar até dentro do centrinho ali da Granja Viana sem sofrer com esse caminhão. Quem está lá na São Camilo não consegue sair, por exemplo, para pegar a pista da Raposo Tavares no sentido do interior. Tem que passar por cima do viaduto para fazer o caminho ali por trás, por ruas ali da parte de trás, ou pegar José Félix para sair em outro ponto da Raposo Tavares. E no sentido da capital paulista, trânsito travado na Raposo, desde o quilômetro 29 até o local, até porque ele chega ali naquela alça de acesso e o motorista acaba encontrando congestionamento também. Depois dali a condição melhora, aí tem lentidão entre o 20 e a chegada ao 10 no acesso à Rua Sapetuba, no Butantã. 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
0: 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Tempo. Aline Araújo está na linha conosco para trazer a atualização da previsão do tempo. Eu já joguei tudo na sua conta. Aline, até um ouvinte me falou mais cedo. Nossa, você foi indelicada com o pessoal da equipe da previsão do tempo. Desculpa, tá? Não foi a intenção ser indelicada, mas é que eu tô esperando essa chuva chegar faz tempo. Isso eu tô. E aí, Aline, vou dividir com você. Hoje de manhã, arrumei uma bolsa pequenininha para vir trabalhar. Chique. E eu só tinha... Chique, né? Bonitinha. Chique. E eu só tinha espaço para uma coisa. Ou eu pego a caixinha com óculos de sol, ou eu pego o guarda-chuva. Vou mostrar para vocês o que eu escolhi. O guarda-chuva, o mini guarda-chuva. Eu acertei.
2: Por que vocês usam bolsinhas tão pequenas assim?
0: Ué, porque é chique.
2: Era o equivalente a uma pochete com alças.
3: Só o essencial, isso é ficar bonita.
0: O essencial, exatamente. E aí só cabia ou a caixinha do óculos ou o guarda-chuva.
2: É legal, o essencial já ficou de fora.
0: Trouxe o guarda-chuva, o Aline. E aí, acertei? Bom dia.
3: Muito bom dia para vocês, bom dia a todos que nos acompanham. Acertou, a frente fria, ela está passando aqui pela gente, ela vai chegar de fato. Durante ontem, essa madrugada, já tivemos chuvas em alguns locais do estado de São Paulo, inclusive com granizo registrado no Vale do Paraíba. E para a tarde de hoje, essa frente vai chegar aqui também, trazendo pancadas de chuvas. Não estão descartadas as ocorrências, inclusive de temporais no período do fim da tarde. E para hoje, com a chegada dessa frente fria, teremos mínima invertida. O período da noite será bem mais gelado do que amanhã e a madrugada, que vamos combinar. Foi bem desagradável, bem abafada essa manhã e essa madrugada estão sendo. E aí agora, no período da tarde, as temperaturas ainda não vão se elevar tanto. Teremos máxima em torno dos 25 graus e bastante nebulosidade, justamente por causa da chegada dessa frente. Então, para hoje, a previsão é de um volume aí bastante expressivo e podemos ter rajadas de vento variando entre 40 a 50 km por hora no horário dessas chuvas que podem se intensificar no período da tarde. Então, o guarda-chuva hoje vai ser bastante necessário e também vai ser necessário para sexta-feira. A previsão ainda indica pancadas de chuvas um pouco mais expressivas na sexta-feira e essa chuva começa a diminuir só no sábado. Mas aí já adiantando, domingo de eleição, uma nova frente chega aqui na região e vai voltar a trazer chuvas de novo e uma tarde bastante abafada.
0: Ó, tá certo. Então hoje eu não vou perguntar o horário, porque aí também já é demais, né? Na primavera é mais difícil de fazer a previsão, né? Estação de transição. Mas cedo eu soltei essa. Ô, Aline, mas então, ó, guarda-chuva hoje na bolsa. Amanhã também tem chuva. E chegou a encomenda de um dos nossos ouvintes, o Nando. Nando Stein escreveu pra cá, dizendo que é encomenda da esposa dele, na verdade. Pediu pra perguntar a previsão pro show do grupo Menos é Mais no Anhembi no sábado. É sol ou é chuva? Eu não sei o horário.
3: No sábado ele vai dar sorte. A previsão é de menos de 1 milímetro de chuva. Opa. É um sábado aí de tempo predominantemente firme mesmo, apesar de um pouco de nebulosidade. No sábado ele deve ficar livre aí das chuvas e provavelmente vai ser o único dia dessa semana que ele vai ficar livre das chuvas entre hoje e até domingo. Então ele pode ficar despreocupado. A temperatura não vai estar muito elevada, em torno dos 24 graus. Mas pelo menos não vai ter chuva, vai dar pra curtir tranquilo.
0: Ai, mas então não é boa notícia pra filha da nossa ouvinte, Vanessa. Bem rapidinho aqui, uma última encomenda. Ela diz, a filha dela vai comemorar 13 anos em estilo pool party no domingo. Aquela festa na piscina, sabe? Parte da piscina entre 11 da manhã e 1 hora da tarde em São Bernardo do Campo. São Berlondres, como coloca a Vanessa. Vai ter um solzinho, uhum, pelo menos, ou não? Domingo é chuva desde as primeiras horas da manhã.
3: O tempo vai estar abafado. Tá. O tempo vai estar bem abafado no domingo, então ajuda um pouco para entrar na piscina. A temperatura máxima ali vai variar entre 26, 27 graus. A condição de temperatura vai estar legalzinho, mas aí teremos aumento de nebulosidade e de instabilidades por causa dessa nova frente que vai se formar. Inclusive, temos a formação também prevista de um novo ciclone no sul do país que avança, trazendo ventos aí um pouquinho mais intensos para a gente. A previsão ainda aponta chuvas no período da tarde, então pode ser que ela consiga curtir aí as primeiras horas desse aniversário ao ar livre e na piscina.
0: 13 então, anos, muito legal.
3: Por enquanto, às 11 da manhã ainda tá legalzinho para ela.
0: Tá certo. Bom, às 10 horas da manhã, um pouquinho antes das 10, a gente volta a conversar com a Aline Araújo, trazendo mais da previsão do tempo para São Paulo, para hoje, amanhã, para o fim de semana e também para os próximos dias. Bom dia, bom trabalho para você, Aline.
3: Para vocês também, até já já.
0: 8h14.
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2: Hora de conversar com Mônica Bergamo e eu peço atenção aqui do ouvinte porque a Mônica tem um furo, traz notícia exclusiva que diz respeito à eleição e que diz respeito ao apoio das mulheres, tão desejado, né, pelos candidatos. Bom dia para você, Mônica.
3: Bom dia, Megali, bom dia a todos. Megali devia ter eleição o tempo todo, né? Porque assim os governantes iam tirando da gaveta
2: vira
3: todas as bondades.
2: Pra lá,
3: iam tirando todas as bondades. Se fosse todo dia vai eleger um governador. Todo dia tem que ir lá, todo mundo votar. Mas enfim, é isso. O presidente Lula decidiu obrigar o INSS a pagar de forma automática, Megali, o benefício a mulheres que sofrerem violência doméstica e obtiverem medidas protetivas na justiça. Ele vai assinar hoje um parecer que garante às vítimas, tanto às trabalhadoras do setor público, quanto às trabalhadoras do setor privado, afastamento remunerado das funções por até 6 meses, bancado pelo INSS. Né? O que diz a AGU, que foi quem o ministro Jorge Messias, desculpa, eu estava tocando o telefone aqui, o que diz o ministro, o advogado-geral da União, Jorge Messias, que submeteu esse parecer ao Lula. Ele afirma que os riscos financeiros ainda são, Megali, um impeditivo para que muitas mulheres denunciem as agressões de seus companheiros ou ex-companheiros. Né? O local de trabalho, por outro lado, ele é reconhecido do agressor. Quando a mulher trabalha, quer dizer, o marido, ex-marido, o namorado, ex-namorado, o perseguidor, né? O agressor, ele conhece o local de trabalho, a rotina da mulher, então, portanto, o local de trabalho vira um ponto de risco. Daí a necessidade de que ela deixe de frequentar esse local nos primeiros meses depois de ter feito a denúncia. O que já diz a lei? A Lei Maria da Penha, que foi promulgada em 2006, ela já previa o direito ao afastamento do trabalho, mas ela não definia quem pagaria o salário da mulher. O Supremo Tribunal Federal decidiu depois, Megali, que nos primeiros 15 dias quem paga é o empregador e depois o INSS. Só que não era, parece simples, mas não era tão simples assim. O desembolso não era automático, né? Para receber o benefício, a mulher tinha que passar pelo crivo de servidores do INSS, o órgão exigia perícia, né? E com o resultado em mãos, concedia ou negava o benefício. Em caso de negativa, essa demanda era, em muitos casos, judicializada e ela tinha que enfrentar primeiro a disputa nos tribunais para depois, se vitoriosa, receber o direito. Com esse novo parecer, a medida protetiva já vai ser suficiente para a definição do pagamento, né? A perícia foi afastada. Então, sofreu agressão, apresenta essa perícia no INSS, recebe na mesma hora, tem prioridade na fila ali dos benefícios e num processo sigiloso. Então, é um avanço ao que já existia e viva as eleições.
2: Viva as eleições, o presidente fica bonzinho, o Congresso... Né, pensa na população, todo mundo, né, juntos por um Brasil melhor. Olha aí, olha só que ironia, né? A gente vive um momento tão divisivo, tão violento. O que que vai unir o Brasil? Será que vai ser uma banda de rock? Será que vai ser a Copa do Mundo? Nada consegue. Aí, ironicamente, o que une o Brasil político é a eleição. Todo mundo trabalhando junto pelo Brasil. Obviamente a gente está sendo sarcástico.
3: Mas
2: a Galha
3: é uma medida
2: aqui,
3: interessante, né?
2: Mas,
3: não, sem dúvida, é uma medida interessante. É uma medida de fato interessante, porque de fato a situação é muito complicada, né? Quando você.
2: Mas todas são, né, Mônica? Todas são.
3: Sim, sim, sim.
2: Tudo que a gente está discutindo, as bets não são um assunto importante, a escala 6x1 é importante, tudo isso é eleitoreiro, mas é importante, né? O Brasil tem que discutir tudo isso. Ô, Mônica, deixa eu aproveitar.
3: Você vê que o Estado já previa, né? O legislador já previu, o Supremo definiu quem paga e tudo, mas na hora H, na hora de receber, essa dificuldade, né, Megali? Esse é o grande problema. Quer dizer, a lei é muito bonita, mas quando você chega no guichê, o dinheiro não sai.
2: Né? Quando passa no caixa. Mônica, deixa eu aproveitar e convidar o nosso ouvinte aqui para a cobertura desse domingo. Como eu tenho dito aqui, é a coroação de um trabalho muito longo, né, dos nossos colunistas, comentaristas, analistas políticos, nossos como âncoras. Vai ser um domingo de muito trabalho, mas muito especial, uma coisa que a gente faz com muito prazer. A Mônica estará conosco a partir das 16h30, quando a gente vai ocupar esse estúdio aqui com este Rivotril, a Mônica Bergamo. Aí mais tarde chegam Andreasa, Oineg, Shir, o Rodolfo vai estar conosco também, boa parte do tempo, muita gente boa estará conosco, e a gente vai acompanhar aqui em tempo real tudo que você precisa saber sobre o processo de apuração, essa apuração frenética de tanta gente sendo eleita, tanta gente sendo derrotada, tanta coisa sendo trocada e tantos destinos sendo decididos. Estaremos aqui na sua companhia durante todo o dia. Daqui a pouquinho a gente traz todo o esquema de ancoragem, mas conosco, né, Mônica, a partir das 16h30, então no domingo a gente se vê ao vivo.
3: Aí, vamos lá.
2: A Mônica 5? Tá bom. Eu, Carla e Sheila às 16h30, Mônica 5. Beijo, Mônica, até!
3: Até.
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2: Hora de conversar com Felipe Killing. Toda vez que acontece uma tragédia aérea, especialmente nos Estados Unidos, no Oriente Médio, na Europa, a gente sabe que a nossa vida vai piorar um pouquinho, Carla. Tô dizendo quando a tragédia é fruto de um ataque terrorista, de uma violência qualquer, né? A gente vai ter que tirar o sapato, a gente vai ter que tirar a calça, a gente vai ter que agachar, fazer que nem o barão lá, né? Tosse.
7: Tossir, agacha.
2: Enfim, aquela humilhação. Porque, afinal de contas, é uma questão de segurança. Mas e quando o agressor é um copiloto? Que é um cara que passa flanando por esse esquema de segurança enquanto a gente está lá seminu. Como é que faz? Alguma coisa vai ter que acontecer, porque o que ocorreu nesse avião da Fly Dubai foi quase uma tragédia provocada por um aviador. E aí, Killing, bom dia para você.
8: Tudo bom, Megali? Bom dia a você, Carla, a todos que nos acompanham. Uma das perguntas que precisam ser respondidas, e são várias perguntas, é como que o copiloto tinha uma faca ou um objeto cortante no cockpit. Eles passam pelo detector de metal, eles passam também, por mais que furem um pouquinho a fila, pelo esquema de segurança de um aeroporto. Então, isso está sendo investigado. A gente tem outras informações, porque os passageiros chegaram em Israel e relataram o que aconteceu nesse voo, mas é impressionante como que esse caso, pelo menos até agora, não tem o registro de nenhuma morte. O piloto está brigando pela vida, está em estado grave. Mas com 174 pessoas a bordo, 169 cidadãos de Israel, o avião despenca em 1 minuto e meio, 5.200 metros. Foi uma queda tão brusca que acabou quebrando parte da asa traseira. E aí, um desses passageiros que conseguiu entrar no cockpit, e aí a gente reforça que depois do 11 de setembro, tem uma tranca no cockpit, as portas são reforçadas, não é qualquer um que entra. E aí o piloto, mesmo ensanguentado, conseguiu abrir a porta. Isso permitiu com que 3 passageiros entrassem no cockpit, imobilizassem o copiloto, que é de Oman, o piloto indiano, e um deles disse que tem noção básica de aviação. Inclusive, numa entrevista que ele deu ao lado de Benjamin Netanyahu, falou que tem noções básicas porque assiste uma série de tragédias de avião. Mas o que ele fez? Ele puxou o manche, só para estabilizar um pouquinho a aeronave. No fundo da aeronave estavam 2 pilotos experientes, que estavam indo para Tel Aviv. Esse voo saiu de Dubai com destino a Tel Aviv, e de lá iriam pegar esse Boeing 737 e realizar um outro voo. Eles assumiram o controle, entraram em contato com autoridades sauditas, pediram autorização para fazer o pouso ali na Arábia Saudita, e aí aterrizaram esse Boeing 737 com 174 pessoas a bordo em segurança. Agora, uma das linhas de investigação é, claro, terrorismo, mas isso ainda não foi confirmado. O copiloto pode ter tido um surto psicótico, eles podem ter brigado dentro do cockpit por qualquer motivo, a gente não sabe ainda, mas é claro que a principal linha de investigação é terrorismo, mas é uma história impressionante que eu acho que vai acabar virando filme.
2: Eu não tenho dúvida, por falar, enfim, eu reassisti ontem, pela 200ª vez, aquele filme do Woody Allen, O Golpe de Sorte em Paris. Eu gosto de ver porque é um filme super... É um filme ótimo do Woody Allen, que tem 90 minutos, ele é curtinho, né? Então você tem pouco tempo, você assiste. E é um filme que fala exatamente sobre isso, como você pode fazer tudo certinho, como você pode ser meticuloso, mas no final das contas, a gente tá... Olha a pataiada atrás do feeling, cara. No final das contas, a gente tá à mercê da sorte. Um golpe de sorte muda sua vida pra melhor ou pra pior. Cara, a aviação evoluiu tanto que hoje em dia um acidente aéreo é virtualmente impossível se as manutenções tivessem, meu Deus, as patas.
8: Silêncio, que eu tô no ar.
2: Um ano de respeito, né, cara? Se a manutenção tiver em dia, um acidente é virtualmente impossível hoje. Mas aí um copiloto furioso parte para cima do piloto e pronto, a sua sorte muda. Mas ao mesmo tempo tem um cara lá na primeira fileira que conseguiu chegar no local que é virtualmente também inalcançável hoje para um passageiro. Aquela porta lá é blindada, não tem como entrar. Não, você não vai abrir aquilo no chute. Tem um cara que assiste um programa de televisão, então ele tem uma certa noção, puxa o manche e evita que o pior aconteça. Cara, são tantos os golpes de sorte, né, que determinam se a gente vai viver ou morrer, que esses patos mal têm noção de onde eles vão acabar.
7: Certos são eles, né?
2: Certos são eles, que não sabem que vão pra panela.
7: Uhum.
2: Tantas fez o pato que foi pra panela. Ô, Quilim, que história, hein, meu irmão? Voltaremos a ela, certamente. Um bom trabalho pra você.
7: Essa é de arrepiar.
2: Até a próxima.
8: Impressionante mesmo. Valeu, até mais.
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17: 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E quando eu vi o tema, Renata Flores, eu pensei, mas já? Mas aí pensando bem, para quem tem um negócio, tá mais do que na hora de pensar nos preparativos para Black Friday. Bom dia, Renata Flores.
18: Oi, Carla, bom dia para quem nos acompanha. Pois é, parece que tá cedo, mas não, porque oficialmente a Black Friday, você tem razão, só acontece na última semana e na última sexta-feira de novembro. Esse ano cai lá no dia 27 de novembro. Mas a gente sabe que muitas empresas costumam antecipar as ofertas. E aí, pensando nisso, os clientes também começam a pesquisar os preços bem antes para saber quais são as promoções que valem a pena ou não e o que, que eles vão fazer. Vão comprar, não vão comprar. É a hora do empreendedor, então, começar a se mexer.
17: Começar a se preparar. E o básico do básico é pensar no estoque, né, Renata?
18: Exatamente, Carla. Eu acho que é a primeira, né? A primeira dica: vai investir no seu estoque. Aproveita o momento para conversar com seus fornecedores, comprar aqueles produtos que estão ali faltando, mas principalmente, Carla, aqueles mais populares que você sabe que vão fazer sucesso na Black Friday. Te conto que um levantamento feito pela Stefanini Marketing, por exemplo, mostrou que esse ano o setor de roupas lidera as intenções de compra, com 55% da preferência entre os consumidores, e aí logo atrás vem os eletrônicos pessoais e também os itens de beleza e perfumaria. Com 46%, a gente já tem aí um mínimo panorama para entender, né?
17: Uhum. Agora, preencher estoque de uma hora para outra, sim, nem sempre cabe no bolso. Tem alguma sugestão para ajudar os empreendedores, Renata?
18: Concordo com você. Nem sempre mesmo, ainda mais que a gente está se aproximando do final do ano. 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
17: Muito bem, hoje a gente falou sobre preparativos para Black Friday. Amanhã, nesse mesmo horário, a gente está de volta. Lembrando que você pode mandar também sua dúvida ou sugestão de tema pelo e-mail edasuaconta@picpay.com. Até amanhã, Renata. Um beijo para você.
18: Ótimo dia, Carla. Beijo.
17: 8h34. Robson Ramos e a Marginal do Rio Tietê, hein?
19: Oi, Carla, a Marginal Tietê no sentido Castelo Branco vai mal, da Ponte Aricanduva até a passagem lá pela Ponte da Vila Guilherme, alternando pista expressa e local, pista expressa central e local. A partir da Vila Guilherme fica só a expressa carregada, ela não fica tão congestionada, até a altura da Ponte das Bandeiras, ela é uma boa melhorada. Aí volta a ficar ruim lá na frente, entre a Ponte Júlio de Mesquita Neto e a Ponte do Piqueri, e entre a Rodovia dos Bandeirantes e o Cebolão. Para Ayrton Senna, trânsito bem ruim agora, saindo ali da região da Gastão Vidigal, e aí vai até a passagem pela região da Ponte do Limão. Reflexo ainda de obras que foram feitas, estão sendo feitas naquela área. Também tem trânsito lento entre a Ponte Estaiada Governador Oreste Square, ali no Rio Tamanduateí, até a Ponte das Bandeiras pela pista expressa. 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
5: Pelo horário de Brasília. Dados da Secretaria da Segurança Pública apontam um aumento no caso de estupros em São Paulo. No estado, os registros passaram de 9.639 entre janeiro e agosto do ano passado para 10.217 no acumulado de 2026, ou seja, um aumento de 6%. Na cidade de São Paulo, a alta foi de 12,4%. Os casos de estupro subiram de 1.948 nos 8 primeiros meses de 2025 para 2.190 agora.
6: A Polícia Federal indicia 13 pessoas em um braço da Operação Carbono Oculto, que apura a infiltração do PCC no setor de combustíveis. Os envolvidos são executivos de fundos de investimento, corretoras e fintechs acusados de lavar dinheiro obtido pela facção criminosa. Todos teriam participado do esquema controlado pelos empresários, conhecido como Primo e Beto Louco. Os dois estão foragidos desde o ano passado.
5: O chamado People Mover, que leva passageiros aos terminais do aeroporto de Guarulhos, passa a operar no mesmo horário da CPTM. Desde domingo, o Aeromóvel está funcionando entre 4 da manhã e meia-noite. Lembra do Aerotrem?
6: Como não?
5: Até então, a operação se dava em dias de semana entre 4 da tarde e meia-noite. O People Mover é gratuito e leva passageiros da CPTM aos 3 terminais do aeroporto de Cumbica.
6: Simone Tebet e Guilherme De Ritchie têm as campanhas mais caras para o Senado em São Paulo. A candidata do PSB gastou até agora pouco mais de 6 milhões de reais. De Ritchie, do PP, teve despesas que somadas chegam a 5 milhões e 300 mil reais. Na sequência vem André do Prado, do PL, Geraldo Rufino, do Podemos, Marina Silva, da Rede e Soninha Francini, do PSD.
5: Seu caminho. Eric Marques mandou mensagem dizendo: bom dia, falem sobre o túnel Jânio Quadros, porque hoje não tá pra brincadeira.
6: Puxa vida.
5: Deve estar demorando pelo menos 30 minutos só pra atravessar o túnel, diz o Eric. Obrigada, Eric, pelas informações. Vamos atrás aqui pra saber se tem alguma ocorrência, o que é que tá atrapalhando o seu caminho pelo túnel Jânio Quadros. Robson Ramos, um pouco mais cedo, trouxe o destaque da rodovia Raposo Tavares. Teve ali tombamento, né, de um caminhão. E isso está provocando muita lentidão, principalmente no sentido interior, porque tem uma via interditada nesse momento, na saída ali da Avenida São Camilo. Então, para quem está saindo de São Paulo, vai para o interior, encontra tudo parado, absolutamente parado, desde antes do Rodoanel. Então, a sugestão é ou adiar aí um pouco a sua viagem, porque não tem muita alternativa, né? Ou é pegar Castelo Branco, sei lá, para ir para o interior. Porque a Raposo Tavares nesse trecho aí tá impraticável. E no sentido contrário, no sentido São Paulo, também a passagem por Cotia bem complicada por causa desse acidente. Robson Ramos está de volta por aqui, agora falando da Marginal Pinheiros, né, Robson?
7: Condição agora da outra Marginal, a Pinheiros para Interlagos. Lenta desde o Cebolão até a Raia Olímpica da USP. Dá uma melhoradinha por ali, volta a ficar ruim na ponte da Cidade Universitária até a ponte Ari Torres. Para Castelo Branco vai mal o caminho entre a ponte Morumbi e a passagem pela ponte Cidade Jardim, depois melhora bem. 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
5: Olha, tem ouvinte dizendo, dá para ir pela Regis e cortar por dentro de Embu. Pablo Guimarães, ouvinte de todos os dias. Obrigada pela dica, Pablo.
6: Meio-campista Felipe Coutinho pode estrear pelo Santos amanhã. Diga lá, Lucas Cardamone.
8: O Santos deve ter novidades entre os relacionados para enfrentar o São Paulo amanhã em jogo da 21ª rodada do Brasileirão. Além das voltas do atacante Barreal e do volante Willian, o meia Felipe Coutinho trabalhou durante a folga do elenco e surpreendeu positivamente a comissão do técnico Cuca. O camisa 10 Neymar participou dos treinamentos dentro de campo, mas ainda deve estar indisponível para o clássico e pode voltar a atuar na partida seguinte contra o Flamengo na próxima quinta. A Band News FM transmite o Sansão a partir das 7h30 da noite, com a narração de Marcelo Duó.
5: 8h43.
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3: Hora de conversar com o Rodrigo Orengo. O TSE puxou o assunto para si e a maioria dos ministros derrubou posts a respeito de Nossa Senhora Aparecida. Orengo, bom dia para você.
4: Muito bom dia, Megali, Carla, bom dia a todos. Palavra final ficou com o Tribunal Superior Eleitoral, que numa eleição é o que se espera, Megali, depois de divergências com o Supremo. Só para lembrar, tivemos uma decisão inicial de André Mendonça, que foi derrubada por Flávio Dino, depois derrubada por Luiz Fux. Esse vai e vem, essa insegurança jurídica, essa briga entre ministros, resultou numa última sessão que teve ali um acordo político. Então, Nunes Marques, presidente do TSE, com Edson Fachin, conversaram, chegaram à conclusão que seria melhor, deixa essa pendência aí com o TSE, TSE dá a palavra final, faz uma sessão virtual para evitar aqueles bate-bocas, aquelas discussões há poucos dias da eleição, tira o Supremo do radar. E os ministros do TSE decidiram, e foi uma decisão dividida, mas que formou uma maioria, que estabelece o seguinte: olha, notícias falsas que vinculam diretamente a candidatura de Flávio Bolsonaro, a retirada do nome da Nossa Senhora como padroeira do Brasil, isso sai, isso é excluído. Agora, aquelas informações, por exemplo, do humorista Antônio Tabet, ou de críticas à candidatura sem fazer de referência direta, essas mensagens, elas ficam. Né? E por que a questão do humorista foi levada em consideração pelos ministros aqui? Teve até um ajuste no voto do ministro André Mendonça, porque ele acabou sendo o pivô de uma divergência pública entre o TSE e o Supremo, entre o voto de André Mendonça e o voto de Flávio Dino. Flávio Dino entendeu que houve uma censura em relação, inclusive, ao humorista que estava se manifestando sem fazer uma referência direta a um candidato. Então, esse post permanece. Eles traçam uma linha, dividem o que pode e o que não pode, né? E alegam que não pode realmente é uma alegação falsa direta. Hoje vai sair o acordo, a gente vai entender melhor os votos dos ministros, mas pelo menos essa discussão, essa briga e essa divergência dos ministros, para esse caso específico, isso está superado. E cá entre nós, Megali, no fundo, foi uma espécie de acordo político ali entre os ministros. Né? O próprio ministro André Mendonça acabou revendo ali parte do voto, para não entrar em rota de colisão com Flávio Dino, tiraram o Supremo Tribunal Federal e acabaram garantindo pelo menos a prerrogativa do TSE, que tinha sido desautorizado por uma decisão individual de um ministro do Supremo. Então, palavra final com os ministros do TSE.
3: E aí eu fico me perguntando qual dos assuntos tratados, né, nesse âmbito pelo nosso judiciário ainda é um assunto estritamente jurídico, mas a pergunta é retórica. Orengo, bom trabalho para você, até amanhã.
4: Bom trabalho, até mais.
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0: Diana mandou mensagem pra gente, mas não tá falando da região de Perdizes. Ah. Está falando do Butantã? Diana Butantã. Na Avenida Eliseu de Almeida também tem e tal. Ela mandou uma imagem que eu não vou colocar no ar, porque senão a gente vai fazer propaganda de candidato. Mas ela pergunta, isso pode? E é um monte das tais das caravelas, aquele wind banner, colocados ali pelo horário. E ela mandou essa imagem agora há pouquinho, 8h45 da manhã. Nesse horário, Diana, até pode. A questão é a seguinte... Não pode deixar isso permanente. A imagem que ela mandou é ali do metrô... Largo da Batata, né? Ela colocou o metrô Faria Lima. É no final ali, entre região do Butantã e Pinheiros, chegando em Pinheiros. E ela diz que na Eliseu de Almeida, no Butantã, também tem. Então é isso. O que não pode é passar a madrugada inteira. E esse passa, é um indie banner colocado. E passa. Porque os nossos ouvintes mandaram mensagem pra cá dessas bandeiras fixadas em mastros com base pesada que não permite que o banner caia. Elas estão espalhadas por toda a cidade de São Paulo. Quais são as regras? O material não pode atrapalhar a circulação de pedestres e automóveis, não pode ser anexado em árvores ou jardins, ou muros, ou cercas, ou tapumes, além de precisar ser totalmente móvel. Pena... Para quem descumpre isso daí, é multa. Multa de a partir de R$2.000. Pela legislação, a utilização desse wind banner em vias públicas se dá entre 6 da manhã e 10 horas da noite. Mas não é isso que os ouvintes da Band News FM estão observando, não. Em horários muito diversos, o pessoal observa a presença dessas placas.
1: Mas eu tenho observado que na madrugada, as bandeirolas e propaganda política, os políticos não têm retirado não, hein, na cidade, hein?
2: No centro da cidade, nas calçadas, muitas bandeirolas, com a proximidade das eleições, muitas, aumentou muito o número disso e prejudica o nosso trânsito de pedestre.
3: Estou passando agora na Gastão Vidigal e já tem bandeira instalada.
4: Aqui em Guarulhos o pessoal também não tira não, hein? Deixa o tempo todo.
5: Tem um bonitão que pegou a Praça Pan-Americana pra ele, basicamente. Uhum. Ocupou toda a calçada. É um daqueles famosos indignados de internet. Mas ele não se importa em tomar a cidade pra ele e colocar aqueles wind banners um a 30 centímetros do outro, tornando impossível que você ande por ali. Impossível até que outros candidatos façam propaganda. Porque a praça é minha, né?
0: Ela é muito nossa.
5: Tá lá. Vários deles caídos, eles passam a madrugada ali, ele não se dá o trabalho não, tá? De mandar a equipe dele retirar e depois colocar de novo nos horários pré-determinados.
0: A gente ouviu o advogado especialista em direito eleitoral, Alberto Rolo, destacando os trâmites aplicados aos candidatos nesses casos, né, que descumprem as normas.
6: Por cada episódio, a multa é de R$2.000. Pode ser de até R$2.000. Então, um dia R$2.000, no outro dia R$2.000 e assim por diante. No primeiro momento, o candidato pode ir lá retirar. Tem o direito de retirar e mostrar, olha, daquela rua eu retirei, tá aqui a foto, a prova de que foi retirado. Aí não tem multa. Se houver insistência ou se o candidato não respondeu o pardal, vai para o Ministério Público e o Ministério Público entra com a representação eleitoral.
0: As irregularidades na propaganda de rua podem ser denunciadas por qualquer cidadão por meio desse aplicativo citado pelo Dr. Alberto Rolo, que é o Pardal da Justiça Eleitoral. O aplicativo é gratuito, está disponível para celulares e tablets por meio das lojas oficiais.
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8: O Instituto Trata Brasil aponta que cerca de 35 milhões de pessoas ainda não têm acesso à água potável. Quando o assunto é coleta de esgoto, o número é ainda maior. Aproximadamente 90 milhões de brasileiros ainda vivem sem o serviço. Para mudar essa realidade, o Brasil definiu uma meta. O Marco Legal do Saneamento, aprovado em 2020, estabelece que até o fim de 2033, 99% da população deve ter acesso à água potável e 90% à coleta e ao tratamento de esgoto.
9: 6 anos após a aprovação do Marco Legal do Saneamento, o Brasil aumentou os investimentos no setor. O valor aplicado por habitante chegou a R$ 137,00 em 2024.
8: Universalizar o saneamento é garantir que o acesso à água tratada e a coleta de esgoto deixe de depender do CEP e passe a ser, de fato, um direito de todos os brasileiros.
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0: seu caminho. Aqui, assunto levantado pelo ouvinte é assunto respondido principalmente por ele, por Robson Ramos. Robson.
1: Ô, Carla, o ouvinte falou do túnel Jânio Quadros, então deixa eu só passar um pincel por cima aqui, que é o seguinte. Primeiro, não tá tão ruim assim do jeito que ele tá falando agora, pelo menos agora. Se na hora que ele tava vindo, um pouco mais cedo, tava ruim, não apareceu nenhuma ocorrência pra mim aqui. Nesse momento, e nesse momento é bom lembrar que o túnel está com o seu sentido virado para o centro, ele tem boas condições. Só vai ter lentidão no final, quando o motorista já faz o acesso ali para Juscelino Kubitschek. Esse é o túnel Jânio Quadros. Tá. O túnel Sebastião Camargo, que é o seu túnel paralelo, que no restante do dia serve como volta do túnel Jânio Quadros, esse sim está travadaço, desde quando o motorista entra ali na saída da Rua das Magnólias até a chegada da Juscelino Kubitschek também. E aí a Juscelino vai muito mal até o cruzamento com a Faria Lima. Só depois dali é que melhora. Por falar nesse corredor, quem vem dos túneis desde a 23 de maio, lá pelo Ayrton Senna, depois túnel Tribunal de Justiça, vem com lentidão nos dois e lentidão pela Juscelino até perto do retorno ali do Parque do Povo. 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
0: Ó, aqui é informação em tempo real,
2: hein? Sim,
0: Robson
2: Ramos.
0: Atualização.
2: O senhor já passou o pincel num assunto levantado pelo ouvinte?
0: E se um assunto levantado pelo ouvinte for um minhocão?
3: Sempre
0: não,
3: levado.
0: Não, mas aqui é assim, ó.
3: Tempo real.
0: Não escreve qualquer coisa no WhatsApp e manda, não, porque a gente lê, a gente cobra, a gente vai atrás, tá?
3: E às vezes passa o pincel.
0: Às vezes. 8h58.
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0: hora de conversar com o Eduardo Barão, direto da cidade que não dorme jamais, e a mulher do Tennessee que tomou duas injeções letais e continua viva. Como disse a Carla fora do ar, isso não é injeção letal, é injeção legal.
1: Pra ela é injeção
0: pra
1: legal.
0: Pra ela. Diga lá, Barão, bom dia pra você.
2: Ela não ficou muito legal não, pessoal. Bom dia pra você, Megali, pra Carla, então, pra todo mundo também. No Brasil, você sabe que essa decisão, né, da pena de morte no Tennessee para uma mulher é uma decisão raríssima. Seria a primeira mulher executada em 200 anos no estado, que é um estado que tem a pena de morte com pena capital. Aqui nos Estados Unidos, dependendo do estado, ela existe ou não. E a Krista Pike, agora com 50 anos, essa detenta, aos 18 anos de idade, matou uma colega que achava que ela tinha ali se aproximado do namorado na época. A morte dela foi muito impressionante, ela teve sadismo.

0: uma droga que mata. Mas depois de ter tomado duas injeções, ela ainda estava roncando, ainda estava viva, segundo o relato feito pelos advogados dela. Ela foi levada para um hospital. Até agora ninguém sabe exatamente qual é o estado de saúde dela. Ela está viva, mas ninguém sabe quais são as condições. E aí, de novo, se levantou um debate aqui nos Estados Unidos sobre qual é a utilização, qual é a forma que uma pessoa deve ser executada. Alguns estados já estão mudando, inclusive para choques elétricos, para a pessoa morrer de uma forma que era muito comum no passado, depois que outras tentativas também não deram certo, de não achar veia, enfim, uma série de circunstâncias como, de qualquer forma. Ao longo do dia de hoje, a gente vai tentar descobrir, evidentemente, com essa divulgação que está sendo cobrada, de qual é o estado de saúde dessa condenada, para saber exatamente, Megali, se vai ter uma nova tentativa dela passar pela injeção letal, qualquer tipo de outra forma nessa pena capital no estado do Tennessee.
1: Cara, que história horrível, hein? Em
2: Credo.
1: todos os sentidos, o que ela fez, a pena, todo o sofrimento, né? A ideia de você. Que quem comete crueldade com os outros, em tese, é o bandido, né? O Estado não tem que ser cruel. Ok, o Estado lá decidiu que vai aplicar a prisão, perdão, a pena capital, é uma decisão institucional, mas que pelo menos a execução seja sem dor, a pessoa adormece e não volta mais. Enfim, isso vai contra toda a premissa de você não ser cruel, não devolver a crueldade com crueldade, no sentido da ação estatal. Horrível.
2: Lembra a espera de um milagre, né?
1: A
2: Não sei se
1: espera de um
2: alguém já
1: milagre.
2: assistiu, não vou dar mais spoiler, mas.
1: Se passa num corredor da morte, um filme
2: É.
1: lindo, né? Com Tom Hanks. E o Barão volta daqui a pouquinho, às 11 horas da manhã, quem sabe com novidades no Band News Station. Até, Barão.
0: Até mais tarde, pessoal. Valeu.
2: Bem, 1 minuto e meio tem método.
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6: Estamos começando agora o Minuto do Empreendedor, apresentado pelo banco BTG Pactual Empresas, que tem entre os seus propósitos ajudar os jovens empresários e empreendedores a alcançarem o sucesso. Na minha companhia, Daniel Scandian, que é o fundador e CEO da Madeira Madeira. Daniel, na sua opinião, para os jovens que buscam sucesso, quais valores, quais atributos, quais práticas eles devem exercer para esse objetivo?
7: Eu acho que, sem dúvida, determinação combinado com curiosidade é onde a gente realmente tem aquele espírito de aspirante, de nunca saber que sabe tudo e conseguir evoluir e com muita determinação chegar onde precisa chegar.
6: Daniel Scandian, bem-vindo ao Minuto do Empreendedor, apresentado pelo banco BTG Pactual, que, como disse, tem entre os seus propósitos ajudar os jovens empresários a alcançarem o sucesso.
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1: Hora de conversar com o Carlos Andreasa, já está na hora da gente colocar uma pedra nesse assunto de Nossa Senhora Aparecida, uma discussão sobre nada, de onde saímos do nada e chegamos a lugar algum e nos tornamos um pouco piores no caminho, Andreasa. Não sei se você concorda. Aí o Andreasa fala: não, isso é um assunto crucial. Bom dia, mas eu duvido. Bom
8: Não.
1: dia, Andreasa.
8: Bom dia, Megali. Por mim, a gente nunca teria discutido isso. Não existe uma questão de liberdade, não existe um problema de liberdade religiosa no Brasil. A gente tem vários problemas no Brasil, inclusive de liberdade de expressão. E um problema de liberdade de expressão, muitas vezes gerado pelo Supremo Tribunal Federal. Mas um problema de liberdade religiosa nós não temos. Então, eu concordo com você. Espero não ter de falar mais sobre isso. Tem de combinar com o Flávio Dino, certo? Estamos dependendo muito do Flávio Dino para que a gente pare de falar desse assunto Nossa Senhora Aparecida. Agora, ontem, Megali, rapidamente, só para registrar aqui, teve aquele julgamento no TSE sobre, a rigor, para referendar ou não a decisão do André Mendonça, aquela que derrubara a ampla.

0: com base na jurisprudência do TSE, aliás, jurisprudência chancelada pelo Supremo Tribunal Federal, a jurisprudência xandônica, né, censora, que derrubou a baseada centenas de postagens. Ontem o TSE deliberou a esse respeito e o resultado, é claro que é preciso do acórdão ainda para identificar claramente o voto médio, eu estava lendo os votos principais, mas houve a divergência vencedora. Então, ontem, André Mendonça teria sido derrotado, tudo mais constante, se ele não tivesse ao fim do dia ajustado o seu voto de modo a admitir a hipótese lançada pelo ministro Cueva, que é mais restritiva sobre a aplicação da derrubagem de posts, de publicações. Então o ministro Cueva, num voto importante, tentando definir o fato, tentando definir o que é objetivamente a notícia falsa, é possível chegar a isso. E aí, com base nisso, evitar aquele entendimento largo, que é o de Alexandre de Moraes, de semelhanças, de equivalências, em que tudo vai cabendo. Então, o voto vencedor ontem, claro, dependemos do acórdão, é um voto mais restritivo, que diverge de André Mendonça, e André Mendonça reforma o seu voto, e diverge fundamentalmente da tese de Alexandre de Moraes. Então, a gente precisa ver se esse julgamento que aconteceu no plenário virtual, que não teve debate e tal, se esse julgamento será de alguma maneira paradigmático, se ele será importante por uma mudança de entendimento do TSE sobre fake news, sobre notícia falsa e a forma de se derrubar isso por equivalência. Então, essa questão está em aberto, mas ontem houve um julgamento importante porque me parece ter sido vencedora a tese, derrotando o André Mendonça, que se reforma, mas derrotando sobretudo a tese do Alexandre de Moraes, a tese que vinha prosperando e aquela que aplicara André Mendonça. Então a gente precisa acompanhar para ver se isso veio para ficar ou se é episódico, Luiz Megali.
1: E na vitrolinha, Andreasa?
0: Serei teu ioiô. Somos todos o ioiô de alguém, no final das contas. Sereta Ioiô, isso aí é o João Nogueira cantando o samba do Paulo da Portela com o Monarco. Beijo, pessoal. Beijo, até mais tarde. Até.

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0: Hora de conversar com Juliana Rosa. A dívida do setor público aumenta em agosto e alcança o maior patamar desde março de 2021. Enquanto a gente discute aqui assuntos sem importância, essa é uma questão que não foi tocada praticamente pelos candidatos na campanha. Ju, bom dia para você.
1: Pois é, falam que isso vai ser endereçado, né? Que vai ser equacionado, que todos têm responsabilidade com as contas públicas, mas ninguém falou até agora como que vai fazer para equilibrar as contas públicas. Megali, bom dia para você, para a Carla, bom dia para você que está aqui com a gente na Band News FM. E isso é um assunto fundamental, porque assim que acabarem as eleições, não vai ter uma espera para janeiro, para começar a anunciar os planos para poder equilibrar as contas. Já esse ano, assim que sair o resultado, a gente vai ver uma cobrança, o mercado financeiro vai reagir e vai ter uma pressão para anunciar o que vai ser feito em termos realmente concretos para poder equilibrar as contas. Isso é fundamental, gente, porque é essa questão de equilíbrio das nesse ambiente de alto endividamento que a gente está vendo das pessoas, das empresas, e isso é fundamental.
2: Voltou, Ju. Tava picotando, mas a gente voltou a te ouvir bem.
1: Ah, tá picotando? Tá. Eu vi que piscou aqui, eu falei, opa, acho que caiu a ligação aqui da internet. Mas enfim, a gente está esperando essas medidas, pessoal, porque sem isso não vai ter uma queda de juros consistente e nesse ambiente de alto endividamento das pessoas, das empresas, não para de aumentar, pedidos de recuperação judicial, falência. Então, ontem o governo anunciou que é o número da dívida pública em relação ao PIB, ao tamanho da economia, juntando as contas do governo federal, dos estados, dos municípios e das empresas estatais, a dívida bruta atingiu 82,9% do PIB em agosto, que é o maior patamar de dívida desde março de 2021. Esse não é um problema de agora, é importante que a gente coloque isso, né? Tem mais de 10 anos que a dívida do Brasil cresce, no entanto, vai atingindo patamares que são insustentáveis. Já todo, praticamente todo o orçamento público é despesa obrigatória, é pagamento de aposentadorias, é pagamento de salários. Então, assim, vai ter que equacionar, porque a gente tem a maior carga tributária já similar área de países desenvolvidos e não dá mais para aumentar a carga de impostos para poder dar conta do tamanho da despesa. Então, o que a gente está vendo é realmente uma encruzilhada e isso vai ter que ser endereçado. Muita gente fala, né, nesse debate que a dívida do Brasil não é muito alta, que 82% é muito menor que a dívida do Japão, por exemplo, que é 200% do PIB. A questão é que a dívida do Japão tem um juro de 1%. A dívida brasileira tem um juro de quase 14%. Então, só de juros, a nossa dívida é três vezes maior, cresce três vezes mais em um ano do que a dívida do Japão. Os números hoje das contas, por mais que no final o governo diga que está entregando superávit, né, que tem uma sobra de caixa, hoje a fórmula, aquela meta das contas públicas, permite que mais de 60 bilhões de reais em gastos sejam excluídos da conta final. Então, é uma meta que não reflete a realidade. Na prática, a perspectiva no final do ano é que o caixa fique no vermelho em torno de 50 bilhões. Então, vai ter que mudar a meta para poder incluir todos os gastos, né, sem exceções. É que nem como a gente brinca fazer dieta sem incluir as calorias do final de semana, né, que é o que a meta hoje permite. Então, vai ter que mexer nessa meta, mas principalmente mexer na despesa pública para que os juros possam cair. Então, isso é fundamental para que a gente tenha, de fato, uma melhora da economia, de condições de crescimento, de pagamento de dívida, de investimentos a partir do ano que vem.
0: Muito bem. Ju, bom trabalho para você. Até.
1: Até, um beijo.
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0: Pouco mais cedo, Robson Ramos trouxe ali o destaque da rodovia Raposo Tavares, que tá complicadíssima nessa manhã, né, Robson?
1: Carla, já que você citou, vou falar de novo, continua o caminho muito ruim lá pela rodovia Raposo Tavares, por causa da carreta tombada. Você deve ter reparado, e os ouvintes que ouviram a informação antes também, de que naquela hora em que a gente falava a primeira vez do acidente, já havia um guincho para retirar a carreta dali, mas não bastava só, né? Tem a limpeza de toda aquela carga de ferro velho que estava sendo transportada também para ser feita. Então, para quem não sabe o que é, ainda lá no trevo da Granja Viana, a entrada da São Camilo, uma carreta tombou na curva do acesso e aí o motorista não consegue nem sair da São Camilo para o sentido interior e nem entrar ali naquela alça para ir para o lado contrário da Raposo Tavares, vindo de São Paulo. O motorista só consegue entrar para o lado da São Camilo, o caminho normal para quem vai entrar na Granja Viana, isso sim. E aí vem tudo travado pela Raposo, desde a passagem pelo quilômetro 18 até ali. E para São Paulo também tem muita lentidão, desde o 29 até ali, porque a hora que o motorista vai fazer o acesso lá para São Camilo, ele acaba caindo no mesmo problema. E depois dali, segue o trânsito um pouco mais livre, só que volta a ficar ruim na altura do 17, até a altura do 18, vai até o 17, e depois do quilômetro 15 até o 10, no acesso à Rua Sapetuba, continua a lentidão pesada por ali. 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
2: Falar da rodovia dos Bandeirantes agora, chegando a São Paulo com lentidão desde o quilômetro 19 até o 13, no acesso à marginal do Tietê, ali pela alça da pista central, que vai até a passagem pela ponte Comunidade Húngara. Depois dali, caminho bom. Para quem sai da capital no sentido do interior pela Bandeirantes agora, o trânsito vai bem. 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
3: Bom, Robson Ramos, você falou sobre a chegada pela rodovia dos Bandeirantes. Tem ouvinte perguntando também da chegada a São Paulo pela rodovia Anchieta. Será que, de bate-pronto, você tem informação assim da Anchieta, Robson?
2: Carla, a chegada ali pela Anchieta, para quem vem do ABC, aquela aproximação do trecho urbano, tem trânsito lento na pista central, entre o quilômetro 11 e o 10, no acesso à Rua Vergueiro, pela pista lateral também, o mesmo trecho, depois até a altura da Rua Riga, pelo trecho urbano, a Anchieta vai mal. Depois melhora, e aí vai com essas boas condições até o complexo viário do Sacomã, ali onde tem o terminal. Para quem sai no sentido ABC e Baixada, trânsito intenso, mas sem paradas por hoje. 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
3: Bom, e pelo jeito acertei em não trazer os óculos escuros hoje na bolsa, porque...
4: A não ser pra fazer estilo, né?
3: É, pra esconder as olheiras, né? Mas não é o caso, porque agora tá bem nublado, o tempo bem nublado, daqui a pouco a atualização da previsão do tempo. O alerta é de chuva, né? São 24 graus de temperatura, 23, 24 graus nesse momento na cidade, a temperatura não vai subir mais não, só vai cair a partir daqui, tá? Então prepare-se, pega o casaquinho e pega o guarda-chuva pro fim do dia também. 9h23.
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4: Não há tempo para mais nada. Obrigado pelo carinho, pela companhia. Amanhã tem mais às 7 horas da manhã. Lembrando que domingo tem programação especial de eleição a partir das 7 horas da manhã. Eu tava aqui com a lista toda dos âncoras e apresentadores, mas enfim, todos aqueles que você conhece estarão aqui em algum momento conduzindo a nossa programação. Inclusive a Carla de manhã, né, Carlinha? Às 9, né?
3: Entre as 11 da manhã e 1 hora da tarde.
4: Isso,
3: eu e Fábio França.
4: Às 9, né? Você, Fábio França.
3: Sheila um pouco mais cedo. Sheila entre 9 e 11 da manhã com Humberto Ferretti. E depois esse trio aqui a partir das 4h30 da tarde.
4: Boa. Até mais, gente.
3: Boa quinta.
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0: Paolo. Horas 25 minutos, pelo horário de Brasília. Seja bem-vinda, seja bem-vindo ao Band News São Paulo de hoje, quinta-feira, 1º de outubro de 1992.
1: Solta!
0: 9h25 da manhã.
1: Olha que boa oportunidade.
0: É, peraí, deixa eu voltar então pro comecinho, porque eu tinha deixado preparado às 8 da manhã, mas aí a
1: alguém
0: gente acabou atrasando em 2 minutos.
1: Lamentavelmente, tivemos essa
2: São
1: super
2: Paulo,
1: ideia.
2: Dia 1º de outubro. De 1992, 8 horas da manhã.
0: 9h26 da manhã.
2: Aqui estou mais um dia, sob o olhar sanguinário do vigia. 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
0: sabe que
1: eu não me conformo que essa música tem mais de 30 anos.
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0: São esse disco inteiro, eu acho que eu sei as músicas, ouvi demais. Igual o Arthur Covri, que tá aqui conosco, sabe as falas de Volta pro Futuro. Bom dia pra você, Arthur.
3: Belo jeito de apresentar.
1: Cara, isso foi um negócio
3: que foi apresentado dessa. Não, talvez.
1: Acompanhar pra toda a vida, né?
3: Ah, não tem problema nenhum. Não me incomoda.
0: Bom
3: Enfim,
0: dia,
3: bom dia, pessoal.
1: Você não sabe inteiro, inteiro mesmo.
3: Não. E algumas partes também não são exatamente iguais, né?
1: Sim, mas basicamente você conhece a história toda.
3: Ah, né? Não, sim. É acima da média, digamos assim.
1: É, sim, uhum. Sabe mais do que a maioria de nós. Eu reassisti um dia desses. E toda hora que eu apresentei pra molecada, né? A gente assistiu os três direto. Um, o dois e o três. Um e o dois direto.
3: Uhum.
1: E aí, era um sábado à noite, aí no domingo a gente assistiu o 3. O 3 é mais fraquinho, mas é legal também. O 2 é o ápice, né? Porque é quando a gente... aquilo que aconteceu no primeiro filme se encaixa no segundo. Sim. E ele volta, ele vê ele mesmo. Aí tem 2 Doc Brown. Chegou uma hora que tem 3 Marte, né? Em 1955. Cara, é muito interessante. E você vai vendo como nada acontece por acaso. Coisas que aconteceram no primeiro filme só vão ser, sim, explicadas no segundo.
3: Bem amarrado.
1: Logo no começo, né, o Doc Brown diz pro Marty que gastou toda a fortuna da família dele para conseguir construir aquela máquina, etc. E não é que eles ficam explorando isso. Ô, doutor, você empobreceu, você era rico. Não, eles não falam mais no assunto. Mas quando ele volta pro passado, o doutor morava num casarão. A família dele tinha muita grana e esse casarão tinha uma garagem. No futuro, que é 85, né?
3: 85.
1: Ele mora na garagem, não tem mais o casarão, mas eles não ficam explorando isso, eles não ficam jogando na nossa cara, vocês viram o que a gente fez? Não, discreto, né? Delicado. Tem
3: vários detalhezinhos com relação a essas mudanças.
1: O do Pinheiro vira,
3: né? One Pine Mall, acho que não, depois eles mudam só pra
1: Long
3: um.
1: Pine.
3: É, long, isso, eles mudam só pra um.
1: Que filme legal, cara, apresentem para os seus filhos.
0: Olha, teve um aqui dizendo, o Pablo, tentei apresentar pro meu filho de 10 anos, ele não gostou.
1: Ele não gostou?
0: KKK. Não.
1: Cara, a minha mais velha enlouqueceu.
3: Como diriam no filme, talvez ele não esteja preparado pra isso, mas os seus filhos vão adorar.
1: Acho que com essa. Essa é do Marge falando
3: do
1: pro público lá, depois de substituir o Marvin Berry. Marvin, Chuck!
3: Seu primo.
1: Aqui é seu primo. Seu primo, Marvin Berry. Tem que falar o sobrenome, cara.
0: Tem que falar o sobrenome. Deu pra perceber que Sheila Magalhães não está aqui nesse estúdio hoje, sim, né? Então talvez seja um pouco difícil segurar as rédeas. Mas a gente vai tentar. Vamos que vamos com a atualização dos principais destaques do dia. A gente vai trazer números de pesquisa eleitoral, né? A gente está muito próximo das eleições. Números para São Paulo, para o governo do estado, para o Senado. E também toda a atualização do noticiário regional. A gente começa trazendo um destaque aqui com o Thiago Muniz. Um policial civil é preso depois de atropelar 3 pessoas enquanto dirigia bêbado uma viatura descaracterizada na zona norte de São Paulo, Thiago Muniz.
4: Isso aconteceu, Carla, num cruzamento importante da região de Santana, da Cruzeiro do Sul, com a Pedro Vicente, na noite de ontem. A Polícia Militar foi chamada para atender essa ocorrência e, ao chegarem, os agentes constataram que 3 pedestres foram atropelados por um carro que fugiu. A Polícia Militar foi atrás desse veículo e localizou o motorista dentro de um Chevrolet Cobalt. Fazendo a verificação, eles puderam constatar que se tratava de uma viatura descaracterizada da Polícia Civil e o motorista era um policial. Com sinais visíveis de embriaguez, o homem se recusou a fazer o teste do bafômetro e recebeu voz de prisão em flagrante. As vítimas foram socorridas, levadas pelo Corpo de Bombeiros e o SAMU ao Hospital das Clínicas, onde receberam cuidados médicos. A ocorrência, então, foi encaminhada à Corregedoria da Polícia Civil, que é o órgão responsável por policiar a própria polícia. O delegado de plantão tomou ciência dos fatos, recolheu a arma que esse policial tinha e determinou a realização de perícia, confirmando a prisão em flagrante do motorista, este policial civil que causou esse acidente na zona norte da capital ontem à noite.
1: Esculhambação, hein, minha gente? Policial civil dirigindo uma viatura descaracterizada, bêbado, atropela pessoas. Minha nossa senhora, vamos falar o que disso? Valeu, Thiago. Será enterrado hoje o corpo do guarda municipal que morreu durante um assalto na região do ABC. Deixa eu trazer aqui os detalhes também com o Thiago. Diga lá, Thiaguinho.
4: É, Megali, esse crime, ele aconteceu no dia de ontem, nós tratamos bastante dele aqui no Band News São Paulo, e o corpo dele será enterrado na tarde de hoje em Diadema. Os criminosos responsáveis ainda são procurados, eles abordaram 3 homens em 2 motos, eles abordaram esse guarda de Diadema, que também estava numa motocicleta, e de maneira bastante rápida e até cruel, porque eles, ao perceberem que o homem usava um colete à prova de balas, estava com uma arma, ou seja, ao perceberem que se tratava de um agente de segurança, eles já falaram para ele que não iam dar qualquer chance de reação, falaram para ele que ele ia morrer, e assim o fizeram. Eles atiraram contra esse homem, que acabou não conseguindo reagir à abordagem dos criminosos. Então, tratou-se inicialmente de uma tentativa de assalto, só que depois de que perceberam que o homem era um agente de segurança, acabaram matando esse homem. Então, por enquanto, os criminosos continuam sendo procurados, a polícia segue nesse trabalho de investigação, a Guarda Civil de Diadema também apoia, né? A Guarda Civil tem um papel de policiamento, mas também apoia essas investigações, e o corpo dele vai ser enterrado hoje também em Diadema.
1: Bom, se a gente tinha alguma dúvida de se esses caras têm ou não medo das autoridades, tá aí, né? Pelo contrário, diferentemente do que a gente vê nos filmes, em que quando o cara descobre que matou acidentalmente um policial, ele se desespera porque sabe que agora ele tá ferrado. Não, ele olha pro cara sabendo que é um guarda municipal e fala: agora é que você vai morrer mesmo. Um misto de crueldade e medo nenhum, né? Das autoridades constituídas. Valeu, Thiago.
0: Está preso o homem que fez uma mulher refém na farmácia de um hipermercado na Zona Sul de São Paulo. Destaque de Larissa Biscaia.
5: Motivação desse caso ainda é apurada. Esse caso aconteceu em um Carrefour na Vila Andrade, Zona Sul de São Paulo. Principal hipótese até agora é que o suspeito, que trabalharia em uma empresa com alguma relação com essa farmácia ou com esse mercado, tenha passado por uma frustração ligada ao trabalho. A vítima, de 50 anos, foi encaminhada ao hospital com um ferimento na mão. Segundo o Carrefour, o estado de saúde dela não era grave. Uma equipe de psicólogos foi até esse hospital para atendê-la, junto ali com funcionários. Negociação terminou quase 2 horas depois do começo da ocorrência, com o uso de uma granada de luz e som dentro da farmácia, o que deixou o suspeito desorientado, e aí ele acabou desorientado, liberando essa vítima. Em seguida, policiais do Grupo de Ações Táticas Especiais imobilizaram um homem com uma arma de choque e conseguiram, aí sim, libertar essa funcionária. O suspeito tinha arrastado a mulher pelos cabelos até a farmácia, aplicado um mata-leão e permanecido com uma faca grande apontada para o pescoço dela o tempo inteiro. A gente tem a fala de uma colega da vítima que acompanhou o caso e contou como tudo começou.
6: Por relatos, eu estava trabalhando e falaram que ele estava passando. Tinha as compras dele lá na hora, porém, ou ele ficou nervoso com a caixa que estava passando, demorou, ou falaram que ele tinha roubado e ela foi e contou para alguém lá e ele ficou sabendo, ele pegou ela pelos cabelos e levou até a farmácia. E tentou, assim que a polícia chegou, ele tentou dar umas facadas nela, ela segurou. Nossa. E eles estão lá negociando até agora.
5: Esse suspeito foi identificado como Antônio João do Nascimento Costa, ele foi levado à delegacia e a família dele tinha registrado o desaparecimento do Antônio João no meio-dia do dia anterior, informando que ele estaria em um possível surto. O local, a farmácia, foi isolado, clientes e funcionários foram retirados das outras lojas do hipermercado e o local ficou fechado durante o resto do dia.
3: Caiu o número de homicídios no estado, de acordo com a contagem oficial do governo, de acordo com os números oficiais. Humberto Ferretti está aqui para trazer os detalhes para a gente. Bom dia, Ferretti.
7: Fala, Arthur. No mês de agosto, foram 191 homicídios no estado de São Paulo, segundo a Secretaria de Segurança Pública. Com isso, no ano, são 1.491 até agora. Esse número representa uma queda de 8,3% na comparação com o mesmo período do ano passado, ou seja, entre janeiro e agosto. E é também o menor número já registrado na contagem oficial da Secretaria de Segurança Pública para este período entre janeiro e agosto. Falando só sobre a capital paulista, a queda foi ainda maior, de quase 10% no número de homicídios. Ainda assim, neste ano até agora, 296 pessoas morreram.
0: Agora 9h36, eu preciso registrar... muitas mensagens dos nossos ouvintes. Gente, começou a chover em São Paulo.
1: Opa!
3: Viu?
0: É, acertei. Comemorando a chuva. É, porque tava muito calor também nessa madrugada, então a gente comemora. Muito. Começou a chover aqui em Pinheiros, diz o Matheus taxista. Chovendo na Vila Beatriz, uma chuva boa, diz o Sérgio, nosso ouvinte também. Quem escreveu pra cá dizendo, bom dia, está chovendo. Tá chovendo aí, aqui tá chovendo, Brunão. Rodovia Castelo Branco, já tem chuva também em Itu. Começou a chover, aí é chuvão. Wellington Soares foi quem mandou mensagem pra gente. Em Sorocaba já está chovendo, diz o Edu, também o nosso ouvinte. Começando a chover agora na Cebolão, sentido Castelo Branco, diz o Alex. Algumas das mensagens que eu separei, porque é bastante coisa.
1: Ou seja, muita chuva.
0: Muita chuva.
1: Que legal. Que venha a chuva. E que venha o trenzinho que liga a estação da CP. Na boa, né? Que people mover escambau, né?
0: People mover é...
1: Lord, you got a people
0: mover.
1: Tem o trenzinho que liga a estação da CPTM ao aeroporto de Guarulhos no novo horário. Diga lá, Matheus Jung.
8: É, e vai durar até o mês de dezembro a fase de testes da ampliação do aeromóvel de Guarulhos, o People Mover. Trezinho, enfim. Esse sistema que conecta a estação aeroporto de Guarulhos da linha 13 Jade aos terminais. A operação começou a funcionar desta maneira no último domingo. Segundo a Aerogru, empresa que administra o trecho, o serviço é gratuito e funciona 20 horas por dia, das 4 horas da manhã à meia-noite, que é o mesmo horário de funcionamento dos trens da Companhia Paulista de Trens Metropolitanos, a CPTM. Desde fevereiro, o serviço funcionava no período das 4 horas da tarde à meia-noite, com capacidade reduzida. De acordo com a Aerogru, desde o início do atendimento aos passageiros, em dezembro de 2025, mais de 450 mil pessoas já utilizaram o aeromóvel.
0: E ainda falando sobre mobilidade, a Avenida Paulista vai ficar aberta para circulação de veículos nos domingos do primeiro e segundo turnos das eleições. Abertas para os veículos, fechadas para os carros. Não, aberta e fechada a Avenida Paulista, né, Gabriele Soares?
9: A Prefeitura de São Paulo suspende o funcionamento do programa Ruas Abertas na Avenida Paulista e de todas as feiras da região nos dias da eleição. A avenida ficará aberta para carros durante o dia todo. A medida vale para os dias 4 e 25 de outubro, data do primeiro e do segundo turno das eleições de 2026. A suspensão cumpre uma determinação do Tribunal Regional Eleitoral de São Paulo. O funcionamento normal do programa e das feiras segue nos demais domingos, conforme a programação habitual.
1: E, Carla, o nosso Matheus Jung, ele falha, mas não tarda. faz só 3 dias que a gente pediu, mas finalmente temos em mão aqui a nossa colinha.
0: Pera, não, vamos contar a história inteira, porque eu imprimi essa colinha aqui, ó.
1: É.
0: Tinha feito uma pra mim, uma pra Sheila, uma pro Megali. Uma pra,
1: super e uma bonitinha, pra cabe no bonitinha. Bolso.
0: Aí eu fui entregar pro Megali, ele falou assim, não precisa. Pedi pro Matheus entregar a minha.
1: Isso, porque aí eu queria
0: imprimir
1: mais
0: um.
1: Não,
0: minha.
1: Não, eu não fui.
0: Precisa não. Eu pedi pro Matheus imprimir pra mim.
1: Não fui injurioso assim. Eu só falei, não Carla, obrigado.
0: Obrigada,
1: mas
0: foi com toda a educação.
1: Eu preciso de duas, que eu quero dar uma pra Ana também. Aí eu pedi gentilmente pro nosso Matheus Jung. Matheus, imprime lá uma igual a da Carla. Ele imprimiu. A da Carla cabe no bolso. E a que o Matheus imprimiu também se você for um rinoceronte de calça.
8: Não, mas...
0: Aí um pouquinho mais pra cá.
8: Fala sério, aí. Tipo assim, dá pra você enxergar isso aqui tranquilamente, sem óculos, se você tem algum problema de visão.
0: É pra, pô, pra aquela pessoa que tem...
8: Pensei na acessibilidade,
1: Dá pra enxergar isso. 50 quilômetros de distância, né, cara, isso aqui. Como é que você vai manter o voto secreto nisso aqui?
0: É, o voto não é secreto, pela colinha do Matheus.
1: O cara imprimiu um cartaz, né, um outdoor aqui da Times Square.
0: É quase uma cartolina.
1: Mim. Colorido.
8: Você só vai tirar na sessão a hora que você... tirar do bolso, assim, bem escondidinho, aí você vai, um por um, assim,
0: atrás olhando. Da cabine.
1: Bem escondidinho, né, cara? Vou precisar levar um escudo da PM lá pra conseguir votar. Mas
0: Megalha
1: tá aqui
0: falou,
1: a minha colinha.
0: Carla, pega uma pra você. Eu falei, Megalha, eu não tenho uma pasta pra levar pra casa. Colinha. Vou amassar.
1: Exato,
0: e o nome é Colinha.
8: Pasta. É Colinha, perfeito, não?
0: Colinha.
1: Pô. Colinha, uh-huh. Exato.
0: É. Você acha que o Matheus fez de...
1: Tamanho família aqui, ó. Deputado
0: fez
1: federal,
0: de boa vontade.
1: O Matheus fez de sacanagem. Não. Deputado federal, deputado estadual. Ô, Matheus, você tá formando aura em cima de mim?
8: Não, jamais, tá. Jamais. Você é um cara que farma aura já.
1: Sabe que eu e o Matheus fomos juntos no campeonato de farmar aura da Zona Leste.
8: São Matheus. Em São Matheus.
1: O Matheus
8: foi pra São Matheus.
1: O Matheus pegou a terceira colocação, cara. Mogou os beta, fez o maxilar.
8: É.
1: Fez o 6-7, fez o melhor 6-7 de todos, cara, foi injusto, merecia prata. Mas tá aqui a colinha que ele fez pra mim, ó, deputado federal, deputado estadual, senador, governador e presidente.
0: É,
1: é
0: que
1: isso
0: a
1: aqui.
0: Ana é de Itu, né? Por isso que ele fez essa colinha, pra ela votar lá.
1: É verdade.
8: E aí fica a pergunta pros ouvintes se já tem a colinha, né? Tem necessário a colinha. Imprima a sua colinha.
1: Imprima a sua colinha. Uhum. É. Se você tiver bastante tinta na impressora. Não, mas falando sério, obrigado, irmão. Isso aqui vai ser importante pra mim. Eu vou levar no bolso, vou dobrar em 1000 pedaços, levar no bolso e tirar na hora do voto.
8: De nada.
1: Obrigado, querido.
8: Nada.
1: Então a ordem pra você que não está vendo a colinha do Matheus é essa. Anote aí. Nem que seja pra anotar na mente. Você vai precisar saber o número do seu deputado federal ou da sua deputada. São 4 números. Dá pra votar na legenda, naturalmente. Você vai precisar saber o número do seu deputado ou deputada estadual. São 5 números. Também dá para votar na legenda, seu partido preferido. Depois, senador, número 1. E senador, senadora, número 2. É, aí são 3 números. Não tem legenda. 3 números, tá? Vai ter que anotar 3 números. Lembrando que não dá para votar duas vezes no mesmo candidato. No caso de governador, é o número da legenda mesmo. 2 números. E por último, você vota no seu candidato a presidente. 2 números. 1, 2, 3, 4, 5, 6. Você fará 6 escolhas, tá? Tenha em mente e tenha no bolso, como diz a Carla. Isso não é só pra você, é pra sua comunidade, pra nós diminuirmos a fila. Ninguém tá afim de pegar a fila pra votar.
0: É isso aí. Podem colar da sua cola, né?
1: Isso.
0: Com um cartaz desse tamanho. Agora, 9h43, pelo horário de Brasília... A gente vai para a capital federal, tem informação chegando com Afonso Marangoni, porque a defesa de Jair Bolsonaro entra com pedido de revisão da condenação judicial, opa. Certo, Marangoni?
10: Exatamente, Carla. Bom dia para você novamente, para o Megali, para o Arthur, para todos que nos acompanham. Pedido, então, foi protocolado, tem 80 páginas. A gente teve acesso agora ao teor do que quer a defesa de Bolsonaro e a gente vai atualizando aqui a todo momento. Mas eles pedem, então, que esta revisão seja feita e o relator será o ministro Nunes Marques. Eles fazem esse pedido, né, no âmbito daquele caso do Banco Master, né, em que Moraes há um pedido, né, de investigação contra a conduta do ministro do Supremo Tribunal Federal. E a defesa diz nesse documento ter fatos e provas novas para sustentar, então, este argumento de que o caso ali, né, que Bolsonaro foi condenado a 27 anos e 3 meses de prisão, deve ser anulado. O principal deles, eles afirmam aqui, é o parecer técnico, que teria identificado problemas na cadeia de custódia das provas digitais, como dados extraídos de celulares e outros dispositivos utilizados na ação penal. Ou seja, tirando do juridiquês, passando para bom português, eles dizem que identificaram aí algum problema, né, no que foi apreendido, nos celulares que foram usados como provas e que isso poderia, então, de alguma forma, prejudicar que esses materiais fossem usados. E eles dizem mais, falam que durante o julgamento original não tiveram tempo adequado nem acesso suficientes para verificar adequadamente o material. É verdade que esse é um protesto que já tinha sido feito, porque de que faltava tempo para que a defesa pudesse ter acesso a tudo que foi juntado ali como prova, e agora então eles voltam a reforçar este argumento. Vamos ver como é que isso vai se desenrolar a partir de agora. A gente lembra de um vai e vem, né, dessa defesa de Bolsonaro, que no primeiro momento, algumas semanas atrás, tinha pedido esta revisão e depois recuou. Agora, então, a esta nova solicitação, a gente vai seguir acompanhando, lendo o teor dessas 80 páginas, e qualquer novo achado, qualquer nova questão, a gente traz aqui para quem nos acompanha.
1: Só repita então, Marangoni, isso tem prazo para que isso seja analisado, tem previsão, e esse pedido vai para a mesa de quem, especificamente?
10: Então, o relator Nunes Marques, Megali, não há um prazo para ele definir como vai proceder em relação a essa questão, e agora a gente aguarda para ver como é que ele vai encaminhar isso, né? Porque ele pode, inclusive, né, Nunes Marques tem essa possibilidade de decidir individualmente alguma coisa ou levar para uma decisão do plenário, ou pode ainda, isso não é impossível, ele entender que não tem razão de ser deste pedido e apenas arquivar, dizer que não tem nenhuma novidade ali que vá mudar qualquer relação em relação a essa condenação. Claro que é importante sempre dizer, foi ali já o trânsito em julgado, é uma decisão colegiada, então para que ela seja revertida é difícil e tem vários trâmites que precisariam ser atendidos. Primeiro, que tivesse mesmo a prova de alguma ilegalidade, algum desvio cometido nesse processo, o que até agora não foi caracterizado.
1: Muito bem, muito bem. O Marangoni está com notícia quentinha, obviamente, né? Armou ali o equipamento para entrar. Não às pressas, mas de maneira, com a urgência, né, que o assunto pedia aqui no Band News São Paulo, mas ele não sai de casa sem o seu Walter Ego, porque agora é hora, não?
0: Pera um Ai, pouquinho. Meu Deus do céu.
1: Então, pera um pouquinho, vou falar mais devagarzinho. Fala. A gente anda em falta com o nosso, com o nosso ouvinte, porque o Marangoni tem participado diariamente aqui com notícias urgentes, né? De Brasília, e a gente tem deixado de fora o alter ego do Marangoni, aquele que nos leva para passear pela capital federal para a gente desanuviar a cabeça. E o Marangoni jamais sai de casa sem ele, porque agora é hora do...
0: Maranguia, de Brasília.
1: Maranguia, pronto, Maranguia já entrou no personagem.
0: Já.
1: Atrás dele, um belíssimo quadro, um rabisco artístico, Maranguia.
0: Pô, achei legal.
1: Eu adorei.
10: Pois é, achei esse quadro fantástico. É de uma artista que chama Isabel Bey, só que o detalhe é que ele não tem título. Então fica realmente aberto, né, a interpretação das pessoas, é o que cada um consegue enxergar nessa obra. Para quem nos acompanha apenas pelo rádio, aqui atrás de mim tem uma parede vermelha e este quadro se destacando, né? Ele é um quadro branco, né? E um pastel sobre tela, e aí tem uns riscos pretos, vários riscos em vários formatos, né? Principalmente quadrado, enfim, e aí fica aberto, é uma obra que não tem exatamente uma interpretação única, né? Então eu, sei lá, consigo ver aqui teias de aranha, alguma coisa prendendo na outra, não sei o que vocês conseguem enxergar daqui, mas é uma bela obra que nos surpreende, né? À primeira vista aqui na Câmara dos Deputados, e esse Maranguia de hoje mostra que, para além daquelas obras tão conhecidas que a gente vê sempre na televisão, aqui na Band News FM, no Salão Verde, cada pedacinho da Câmara tem alguma obra diferente que a gente pode contemplar, né?
1: E nenhum pedacinho fica fora do radar do Maranguia. Maranguia, muito legal, adorei o quadro, bom trabalho. Aliás, o reflexo no seu cabelo tá produzindo luzes artificiais ali.
0: Fez luzes.
1: Eu pensaria em luzes verdadeiras, porque caíram bem em você.
0: Ficou ótimo essa
1: Esse é aquele amigo que arma sacanagem, né, cara? Pô, ficou ótimo, cara.
0: Pinta de acaju,
1: Pinta
0: assim.
1: Pinta de acaju, eu acho que vai ficar bem em você.
0: Não,
1: eu acho
0: ficou
1: que
0: bem, né?
1: Você tá fazendo muita TV. Tenta uma caju aí.
10: E combinou com a gravata.
1: Tenta. Isso. Maranguia, bom trabalho pra você, até.
10: Até, bom trabalho.
11: Enfim. O Palmeiras terá capacidade reduzida na área
3: Na área não, na arena, pro clássico contra o Corinthians.
0: A gente desconcentrou, Arthur.
3: Tem derby pelo Brasileirão, rapaz. Maurício Ferreira traz as informações.
11: A instalação do palco em frente ao Gol Norte na Arena do Palmeiras vai reduzir o público alviverde no clássico contra o Corinthians pela 30ª rodada do Campeonato Brasileiro. O jogo marcado para o domingo, dia 11 de outubro, será disputado entre dois shows e por isso a restrição. A partida marcará o retorno de Abel Ferreira ao comando do time no Campeonato Brasileiro após a suspensão do STJD. Antes, ainda sem o português, o Palmeiras recebe o Bahia na próxima quinta, dia 8 de outubro.
3: O meia, Felipe Coutinho, pode estrear pelo Santos amanhã. Lucas Cardamone com as informações.
12: O Santos deve ter novidades entre os relacionados para enfrentar o São Paulo amanhã em jogo da 21ª rodada do Brasileirão. Além das voltas do atacante Barreal e do volante Willian, o meia Felipe Coutinho trabalhou durante a folga do elenco e surpreendeu positivamente a comissão do técnico Cuca. O camisa 10 Neymar participou dos treinamentos dentro de campo, mas ainda deve estar indisponível para o clássico e pode voltar a atuar na partida seguinte contra o Flamengo na próxima quinta. A Band News FM transmite o Sansão a partir das 7h30 da noite, com a narração de Marcelo Duó.
1: Bom, e começa hoje uma nova fase, né, do esporte aqui na Band News FM. 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O pontapé inicial será dado com o Band News na área, começando mais cedo a partir de hoje, indo ao ar às 8h30, logo depois da transmissão simultânea do Jornal da Band, começa o Band News na área. Das 8h30 até às 10h30 da noite, 2 horas de programa, gente.
0: É um
1: programa com corpo. 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
0: E é por isso que o Fábio França não tá aqui agora pra trazer essa informação, porque ele foi dar uma descansadinha, foi esticar as pernas pra a noite estar presente também nessa transmissão especial. Seu caminho. E você, Robson Ramos, você continua por aqui no Band News São Paulo, né?
13: Carla, voltei aqui no nosso Band News São Paulo pra gente falar mais do trânsito. Na zona sul da cidade, vou falar da condição da Interlagos com lentidão ali na altura da Avenida das Nações Unidas, no caminho pro centro. Também tem lentidão, logo que passa do shopping ali, é da Antônio Gonçalves Viana até Yervant Sajiquian, que o trânsito vai mal, e depois da José Neves até a Praça Ministro Pedro Chaves, e pro bairro tem trânsito lento da Manuel dos Reis Araújo até a Sargento Geraldo Santana, depois melhora. 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
0: Mais ouvintes falando sobre a chuva que chegou à região metropolitana de São Paulo. Chovendo em Santo André, agora quem escreveu foi a Patrícia, e também chuva no Parque São Lucas. Chuva não, chuvisco, diz o Nelson Cruz. Em 1 minuto e meio, tem mais da previsão do tempo por aqui.
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1: Aline Araújo conosco para falar da previsão do tempo nesta quinta-feira. E Aline, a previsão para as próximas horas, porque tem muito ouvinte já mandando mensagem para cá. A chuva chegou em vários bairros, a várias regiões aqui de São Paulo. Bom dia.
2: Muito bom dia novamente para vocês. Bom dia a todos que nos acompanham. Chegou, já veio com um ventinho um pouquinho mais gelado aqui também na capital. Durante as primeiras horas da manhã, o tempo estava bastante abafado, que estava realmente chegando essa frente fria, e agora, de fato, as nuvens já estão por toda a capital paulista. E agora, no período do fim da manhã e também início da tarde, a previsão é de pancadas de chuvas ainda ocorrendo ao longo do dia. A previsão é de volumes bem expressivos para hoje, até 25, 26 milímetros. Chuva realmente que pode cair aí a qualquer hora e ganhar um pouco mais de intensidade no período do fim da tarde, acompanhada aí de raios, rajadas de vento um pouquinho mais intensas, por causa de até mesmo temporais que podem vir a acontecer aqui na capital. E amanhã tem previsão ainda de chuvas, as temperaturas vão continuar baixas, e temos para hoje previsão de máxima prevista de apenas 25 graus aqui na capital paulista e mínima invertida. O período da noite vai ser bem mais gelado do que tivemos durante essa manhã e também a madrugada, que foram bastante abafadas aqui na capital paulista.
3: A temperatura não sobe, então, mais, né? Você falou da mínima invertida, máxima de 25 graus, acho que já registramos, certo, Aline?
2: Exatamente, não sobe mais. A partir de agora, do período da tarde, as temperaturas tendem a só cair, e aí entramos numa noite mais geladinha, com ventos um pouco mais intensos, entre 40 e 50 km por hora, abaixando ainda mais a sensação térmica. E para amanhã, a máxima prevista é de apenas 20 graus aqui na capital. Então teremos uma sexta-feira aí bem geladinha e predominantemente nublada.
3: Quem saiu de casa, espero que tenha trazido o casaquinho, né?
1: Não é meu caso.
3: Não, Arthur.
1: Não é.
3: Ou guarda-chuva. É que tava muito quente mesmo. Foi uma noite muito abafada, sim, né? Não dava nem coragem de pegar casaco hoje de manhã para sair de casa. Chegou aqui, Arthur, por favor. Ah, pergunta pra Aline. Tem um aniversário em Jundiaí no sábado com sítio e piscina. Vai dar ruim?
2: No sábado a pessoa ainda tá com bastante sorte. Pro sábado ainda a previsão aponta um dia de sol entre algumas nuvens, temperaturas não muito elevadas, em torno dos 24, 25 graus, mas ainda a previsão aponta um dia de sol entre nuvens. Podem ocorrer pancadas bem rápidas, o volume previsto é entre 1 e 2 milímetros só, a previsão é de tempo predominantemente firme, então para o sábado vai dar sol, vai dar para ele aproveitar bastante esse aniversário ainda. Ainda temperaturas não elevadas, mas pelo menos não tem chuva prevista.
1: Aline, falaremos mais amanhã aqui na programação, mas e o domingo de eleição, hein? Como é que será esse domingo de eleição aqui em São Paulo?
2: Então, domingo de eleição com mais uma frente fria chegando, a previsão é que já no período do início da tarde aí já podemos ter pancadas de chuvas aqui na capital paulista. Então, como eu venho alertando desde o início da semana, tentem adiantar a votação para o período da manhã para tentar fugir desses horários de chuvas que podem ocorrer a qualquer hora, principalmente no período da tarde. Domingo vai ser um domingo bastante abafado. A máxima prevista é de 27 graus e aí com a chegada dessas nuvens e das pancadas de chuvas, a gente pode ter até temporais no período do fim de tarde. Então, tentar adiantar ao máximo aí a votação e não precisar se preocupar com chuvas atrapalhando a chegada até o local de votação.
3: Você já fez a sua cola, Aline? Aline, não sei quanto tempo faz que você mora em São Paulo.
2: Tá na cabeça.
3: Não, na cabeça não vale.
2: Eu moro em São Paulo.
3: Vota em São Paulo também?
2: Não, eu voto no interior ainda.
3: Ah, então.
2: Eu voto em Guaratinguetá, mas ainda é estado de São Paulo.
3: E aí você vai viajar pra lá pra votar ou você vai justificar na capital?
2: Vou sim, amanhã eu já tô indo pra lá e volto.
1: Ih, caiu.
3: Caiu.
1: Mas vai voltar em Guaratinguetá.
3: Vai. Não, e ela fala Guaratinguetá, que é como o pessoal de lá fala, né?
1: Muito a gente bom. Fala errado, então?
3: É, Guaratinguetá.
1: Guaratinguetá. É.
3: Boa.
1: Trava-língua.
3: É, isso difícil. Aí. A Aline Araújo volta amanhã com mais da previsão do tempo. Então é isso. Pra quem não saiu de casa hoje ainda, casaco, meu amor. Nada de blusinha, de regata, de sapato aberto, porque deve chover e chover bastante.
1: E domingo leva o guarda-chuva.
3: Isso, e domingo leva o guarda-chuva pra votar.
1: Ela votou.
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1: Luana Pereira, aqui nos estúdios para falar sobre este caso. Falamos no início, né? Uma quadrilha de falsos policiais. O caso ainda está sendo investigado, mas aparentemente uma quadrilha de criminosos ali que se apresentaram como falsos policiais civis, tentando extorquir um grupo de imigrantes bolivianos no centro de São Paulo. E o caso terminou com 2 mortos. O que se sabe já sobre essas investigações? Luana, bom dia.
2: Bom dia, Arthur. Bom dia a você. Bom dia a todos. Bom, a Polícia Militar realmente registrou a morte de 2 homens durante esse assalto contra uma família boliviana que aconteceu no centro de São Paulo. E a história é o seguinte: os bandidos invadiram a casa dessa família na rua Pedro Vicente ontem à noite com a falsa alegação de cumprimento de um mandado de prisão. Não se sabe quais foram as circunstâncias ainda, mas houve disparos dentro da casa. Esse grupo criminoso começou a roubar os pertences dos estrangeiros até que os agentes em patrulhamento ouviram esses tiros e cercaram o endereço. No local, houve um confronto armado, resultou ali na morte de um refém e de um assaltante, também no próprio local, ali na rua da casa dessas 3 pessoas. Além disso, 3 pessoas ficaram feridas. As autoridades prenderam 3 integrantes da quadrilha, apreenderam o armamento usado no ataque e encaminharam a investigação para o Departamento de Homicídios. Depois do ocorrido, o criminoso que está morto foi identificado pelos agentes que ele já tinha respondido por roubo e furto, e um dos presos também já possuía registros anteriores por roubo, furto e receptação.
3: Sabe que isso chama atenção para algo que a gente comentou há algumas semanas, quando houve o desabamento daquele prédio na Zona Leste, região da Penha, em que uma família de bolivianos acabou morrendo, né, nesse desabamento. Foram 6 mortos. 3 mulheres, incluindo uma gestante, 2 homens e uma criança, todos foram levados para a Bolívia, né, para o sepultamento. E era uma família de bolivianos que morava naquele imóvel que possivelmente tinha uma locação mais barata, porque estava ao lado de um prédio irregular, né, um prédio que já havia sido condenado pela prefeitura, já havia ali a determinação de que aquele prédio fosse retirado dali. E agora a gente vê mais esse caso, né, de uma família de bolivianos. São pessoas que às vezes vêm para São Paulo, muitas vezes vêm para São Paulo para trabalhar, para conseguir ganhar a vida, e são submetidas a condições muitas vezes análogas à escravidão, né, na região do Bom Retiro, em oficinas de costura. Esse endereço aí trazido pela Luana, rua Pedro Vicente, fica perto do metrô Armênia, é vizinho ali, né, região do Canindé, vizinha ali a região do Bom Retiro, onde há muitas pessoas e que muitas vezes são achacadas mesmo, né? A Luana trouxe aqui a dinâmica desse crime que aconteceu. Bandidos disfarçados de policiais civis que invadiram essa casa e tentaram extorquir essa família, acabou em tragédia. Então, chama a atenção também para as condições muitas vezes subhumanas a que são submetidas as famílias de trabalhadores bolivianos que vêm tentar a sorte aqui em São Paulo, infelizmente, né? Obrigada, Luana. Robson Ramos está de volta por aqui trazendo informação agora do trânsito, informação da Avenida dos Bandeirantes, Robson.
4: Corredor da Avenida dos Bandeirantes no sentido Marginal Pinheiros vai mal a partir da passagem pela Avenida Miruna até o acesso à Marginal. Todo esse trecho completamente congestionado agora para quem vai entrar por ali. Para quem vai do lado contrário, no sentido da Rodovia dos Imigrantes, tem lentidão saindo ali da Ponte de Torres e também na aproximação do Viaduto Santo Amaro, e depois o caminho vai bem. 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
1: Deixa eu falar agora sobre mais um passo, né, na investigação sobre a infiltração do crime organizado no setor de transportes em São Paulo, a partir de operações feitas já pelas autoridades. E o prefeito da capital paulista afirma que o município avalia encerrar o contrato com a Transunião, responsável por operar 50 linhas de ônibus na zona leste da capital. Tiago Muniz, bom dia.
5: Bom dia, Arthur, bom dia a todos. A Transunião foi alvo de uma operação em junho e ela é investigada pelo Ministério Público por envolvimento num esquema de lavagem de dinheiro do crime organizado. Desde então, a operação passou a ficar sob supervisão da SP Trans para garantir a continuidade do serviço.

0: Em setembro, mês passado, o MP fez uma nova operação contra a infiltração do crime organizado no sistema de ônibus da capital. E a gente repete aqui um número que o Ministério Público passou à época, que é alarmante, né? A gente acaba dando tanta informação, falando tanta informação, mas é importante lembrar que o Ministério Público considera que 12 das 22 empresas que operam ônibus municipais em São Paulo podem ter envolvimento com o crime organizado. Esse é o estado, esta é a situação de acordo com a Promotoria de Justiça. E em meio a tudo isso, o prefeito Ricardo Nunes, falando especificamente do caso da Transunião, ele afirma que a palavra final sobre a caducidade do contrato vai depender da área jurídica da administração municipal.
1: A intervenção, ela tem um limite que são de 6 meses. Então a gente precisa concluir se nós vamos fazer ali a caducidade, que é o encerramento do contrato, né, ou não. Então eu pedi para a minha equipe a gente agilizar, esperar esse prazo todo, porque ao que nos parece, a tendência ali é de fazer realmente o encerramento do contrato com a Transunião.
0: O prefeito deu essa declaração ontem, enquanto participava da entrega de 250 ônibus elétricos em Santana, na zona norte da cidade. Com a entrega de ontem, a frota de veículos com energia limpa na capital subiu para 2.000 unidades. Vale mencionar que esse evento de entrega dos ônibus em Santana ocupou uma das importantes avenidas daquela região da cidade, e a própria entrega, né, que são ônibus, devem facilitar o transporte coletivo, o transporte público, mas pelo menos naquele momento, durante a manhã de ontem, no horário de grande movimentação de veículos, houve problemas justamente para o transporte em razão da cerimônia que foi realizada.
2: Eles ocuparam duas faixas, né? Ali na Praça Campo de Bagatelle, uma de cada lado, deixando só duas faixas para a circulação no meio. Exatamente. Então quem passava de carro por ali acabou pegando um grande congestionamento. Às vezes a intenção foi essa, né, Thiago Muniz? Ó, você que tá de carro aí, ande de ônibus. Vai pegar menos congestionamento, menos lentidão. Pode ser, né?
0: Talvez.
2: Obrigada, viu, Thiago. A gente segue movimentando aqui a reportagem da Band News FM, porque aumenta o número de multas a motociclistas na cidade de São Paulo. Vou separar a mensagem de uma ouvinte que escreveu um pouco mais cedo, falando sobre o comportamento de alguns motociclistas. Matheus Jung tem aqui a informação desses números, né, Matheus?
3: Exatamente. A cada 30 segundos, uma motocicleta é multada na cidade de São Paulo. O número de autuações cresceu 35% no primeiro semestre deste ano, em comparação com o mesmo período de 2025. Foram mais de 500 mil multas aplicadas a motociclistas, principalmente por avanço de sinal vermelho e excesso de velocidade. A imprudência também aparece nos números de mortes. Entre janeiro e agosto, 334 motociclistas morreram no trânsito da capital paulista, o maior número registrado para o período desde o início da série histórica em 2015. Para o diretor da FGV Cidades, Ciro Biderman, é preciso também fiscalizar motocicletas e condutores que circulam de forma irregular.
4: Preciso, adicionalmente, retirar do mercado as motocicletas que não estão cumprindo com a legislação, ou seja, não estão pagando essas multas, estão aí andando sem licença de dirigir, né? Às vezes eles pegam emprestado a carteira da tia para conseguir comprar a moto, para conseguir se cadastrar no aplicativo.
3: Os próprios motociclistas afirmam que a pressão por entregas mais rápidas contribuiu para o excesso de velocidade e outros comportamentos de risco. Quem trabalha com aplicativos diz que, como o pagamento é feito por entrega, quanto mais rápido consegue concluir uma corrida, mais entregas pode realizar.
2: Olha, compreendo essa alegação, mas não justifica.
5: Não.
2: Né? Não força. O motociclista, ele ganha muito pouco? Ganha. Poderia ou deveria ganhar mais? Deveria. Mas quanto mais ele entrega, mais ele quer ganhar. E aí ele acaba infringindo as regras de trânsito para isso. O que a gente tem visto nas ruas de São Paulo é uma verdadeira barbaridade. Eu separei aqui, encontrei a mensagem da nossa ouvinte. Infelizmente não está assinada, mas ela mandou tipo, do nada, a gente não estava falando sobre moto, sobre multa, mas ela diz, eu queria fazer um desabafo. A cada dia está mais difícil dirigir na cidade de São Paulo. Os motociclistas querem passar por onde não dá. E eles não se importam com isso. Batida no retrovisor, já perdi as contas de quantas vezes. E hoje, acho que devia ter acabado de acontecer com ela, ela diz, bateram na lateral do meu carro. Detalhe, eu estava parada no farol, alinhada com os outros carros, mas eles não querem nem saber. O cara bateu no meu carro, ainda ficou me xingando e gritando comigo. De verdade, tá um inferno. Dá pra perceber que ela tá num estado de nervos aqui que não é aconselhável pra uma boa saúde,
5: né? Eu entendo a frustração dela, até porque eu já contei aqui, levei um esporro de um motociclista, porque ele entrou numa contramão, quase chapou meu carro de frente e saiu me xingando.
2: Isso.
5: É... Então eu entendo a frustração dela. Eu só faria uma seguinte reparação. Não são os motociclistas, são muitos motociclistas, mas certamente não todos.
2: Não são todos.
5: Não são todos.
2: Mas eu não consigo, e aí a gente não tem como inferir isso, mas assim, eu não diria que é a minoria.
5: Eu não sou capaz de...
2: A percepção que eu tenho...
5: A minha percepção também é essa.
2: Eu não sei se é porque esses que fazem barbaridades tão grotescas que isso salta aos olhos. Mas eu vejo muita barbaridade no trânsito cometida por motociclista. E eu vejo alguns motociclistas andando numa boa. Então, eu não sei dizer qual é a proporção de motociclista que anda numa boa e motociclista que sai barbarizando. E é coisa assim como você falou. É entrar na contramão e quase chapar os outros. É passar por espaço que não cabe. Amigo, não dá pra você passar. E eu tenho visto
5: muito... Ou ficar irritado contigo porque você tá parado num lugar pelo qual ele não pode passar.
2: E eu tenho visto muito motociclista batendo em outro motociclista.
5: Uhum.
2: Tipo assim, um querendo passar por cima do outro mesmo.
5: Então,
2: né?
5: Acontece, mas eu posso garantir que não são todos. E eu não garanto também que é a maioria. Eu sei que o ouvinte vai escrever aqui dizendo é a maioria, mas enquanto não houver uma pesquisa séria, né, pra quantificar quantos motoristas respeitam e quantos não respeitam. Eu sei que é uma pesquisa muito difícil de ser feita, porque depende de uma autoavaliação dos próprios motociclistas. Eu não entraria nesse jogo, mas também não entro no jogo de dizer que são os motociclistas os responsáveis pelo trânsito caótico, porque não, nós motoristas também não respeitamos algumas regras mais básicas.
2: Sim.
5: Seja bem sincero, quando fica amarelo o sinal, você acelera ou freia? Quando você vê uma placa de pare, você para mesmo? Ou você só dá aquela diminuidinha porque tem uma valeta ali que, se você não diminuir, vai arrebentar o fundo do seu carro. Então, ninguém é muito respeitador das regras de trânsito em São Paulo. Os motociclistas, talvez por terem mais liberdade de manobra, se sintam mais à vontade para desrespeitar de uma maneira mais estridente, que chama mais atenção mesmo. Mas tem muito pouca gente, né, que dirige de acordo com as leis de trânsito no Brasil. Isso é algo cultural. E veja, São Paulo nem é a pior cidade, tá? Quando você vai pro Rio de Janeiro, você vê que o nosso trânsito é até tranquilo. Na comparação com outras cidades. Porto Alegre, meu Deus do céu, cara. Os caras andam chutados ali, dá até medo.
2: Mas o que você tá falando, carro ou moto?
5: Carros e motos.
2: Carros e motos?
5: É porque nós temos mais, né?
2: É.
5: Aqui tem mais, aqui é maior, aqui tem mais avenida. Então dá a impressão que o nosso trânsito é o pior. Mas o trânsito de São Paulo tá longe de ser o pior do Brasil.
6: O que eu observo mais é não respeitar farol vermelho. Por parte de motociclistas, assim, vejo muito.
2: Uhum.
6: Tem um caso que é a Rua Dona Júlia, fica perto ali da Lins de Vasconcelos, perto da Vergueiro. E é um semáforo normalmente demorado, e faz parte do meu caminho. E muitas vezes eu chego, o farol fica verde, e assim, o motociclista, são acho que três faixas, eles vêm na faixa da direita, ele simplesmente nem olha e nem para. A faixa da direita é como se fosse uma faixa livre. E aí, assim, um dia alguém vai entrar ali em alta velocidade e vai acontecer um acidente sério. Não aconteceu até hoje, eu não sei como.
3: Trazendo um relato pessoal aqui, mais ou menos 3 semanas atrás, eu tava saindo de casa numa sexta-feira, umas 6 horas da noite. E aí eu tava indo pra casa de um amigo e eu moro perto da Avenida General Taliba Leonel, que é uma avenida muito grande, só que ela é uma avenida que não é larga, ela é uma avenida... curtinha, assim.
5: Movimentada.
3: Muito movimentada, principalmente nesse horário, 6 horas da tarde.
5: Ou pouco movimentada.
3: É. E aí, uma motorista de carro tava dirigindo e o motoqueiro veio no corredor, no meio da faixa, entre a faixa, que é uma via única, veio no meio, assim. E ela não viu o motoqueiro. E era uma moça, assim, jovem, parecia que tava um pouco assustada. E aí acabou batendo, o motoqueiro caiu, não aconteceu nada muito grave, ele se levantou rapidamente, mas assim que ele caiu, tinha uma esfirraria próxima ali e tava cheio de motoqueiro. Assim que ele caiu, já juntou 20, sei lá quantos motoqueiros em volta do carro dela já. E já, sai do carro, desce do carro. E eu vi essa cena e falei...
2: Intimidação.
3: Nossa. É.
5: Uhum. Acontece.
2: Sendo que, então, assim, pela sua descrição, ele...
3: É, ele veio...
2: Não tava
3: nem,
2: certo.
3: Não, ele veio que nem um louco, ele veio cortando tudo. Uhum. Assim, o limite da via é bem abaixo do que ele tava andando.
2: Tava numa velocidade muito acima do...
3: Muito.
2: Do conseguir, e numa faixa no meio.
3: No meio, exatamente.
2: Não tava certo. Pois é, então, isso acontece mesmo. É uma categoria muito unida. Eles precisam de proteção porque não tem, né, eles, o para-choque da moto é o cara, né, basicamente, é quem tá conduzindo ali. E entendo, e acho legal que haja essa dinâmica de proteção, de uns protegerem os outros, mas intimidar uma motorista que não tava errada não ajuda em nada ali na situação, né, muito pelo contrário. Socorrer, ajudou a socorrer? Até ajuda e tal, mas... Dá uma tumultuada no ambiente. E agradeço aos muitos ouvintes que estão escrevendo pra cá com muitos relatos parecidos também.
5: O gato, o Carla, eu achei que tava falando com a minha mulher.
2: Você me chamou de gata?
5: Gata. É porque é assim que eu chamo a Ana. E era uma conversa que eu tava
2: Bigato,
5: tendo. Eu tava,
2: tá?
5: tava tendo com ela, porque dia desse ela se acidentou também com um motociclista e foi isso. Vários pararam, mas também a polícia chegou e não houve problema nenhum. Eles foram lá mais pra ver se o cara tava bem ou não. Eu costumo dizer que em São Paulo, porque o trânsito já é um jogo, né, cara? O trânsito já é um local perigoso, que demanda atenção. Em São Paulo, a gente joga esse jogo no nível very hard, porque nós temos as motos, que é uma particularidade de São Paulo. Ninguém tem tanta motocicleta, nenhuma cidade tem tanta motocicleta. Então é como se a gente estivesse jogando numa fase mais difícil, o que demanda mais atenção, o que aumenta ainda mais... Né, o estresse, ainda tem a questão da violência, que também envolve as motos, então é fácil você eleger os motociclistas como os culpados pelo caos em que a gente vive, mas essa pressão e essa tensão também existe para eles. Tá? E nós também cometemos muita barbeiragem, nós também muitas vezes distraídos colocamos motociclistas em risco, e quando eu digo nós, estou dizendo o motorista, que é o que nós que estamos aqui somos, não somos motociclistas, né? Mas todo mundo ali está colocando o outro em risco quando se distrai ou quando deixa para lá uma regra que parece para ele não importante. Não são os motociclistas que pioram a nossa vida. É esse sentimento também, esse sentimento de que nós estamos certos e o outro grupo é que está errado, e os motociclistas também enxergam o trânsito dessa maneira, né? Que torna o nosso trânsito ainda mais caótico e mais difícil.
2: Uhum. Obrigada, viu, Matheus?
5: Eu sei que esse papo dificilmente chega em algum lugar, mas é importante que a gente o tenha de vez em quando.
2: Uhum. É um retrato da cidade, né? Do que está acontecendo com nossa cidade agora. Falando em nossa cidade, Avenida Paulista, sabe o que vai acontecer no sábado pré-eleição na Avenida Paulista?
6: Depois de amanhã.
2: Muita coisa menos ato político. Não vai poder ter ato político. A Prefeitura de São Paulo... não vai permitir que esses atos políticos aconteçam no sábado que antecede o primeiro turno das eleições. Certo, Guilherme Oliveira? Bom dia para você.
7: No papel é certo, viu, Carla? Agora, na prática, não sei não, porque o PT tá batendo o pé e tá dizendo que vai manter esse ato político previsto para o sábado. Bom dia para você, para os colegas de bancada, para quem nos acompanha aqui na Band News FM. Vamos explicar já esse imbróglio aí político. Prefeitura de São Paulo editou uma portaria proibindo qualquer evento público ou então ato político na Avenida Paulista no dia 3 e 4 de outubro, ou seja, no sábado e também no domingo, que é o primeiro turno das eleições. A Prefeitura de São Paulo diz que está atendendo a um requisito do Tribunal Regional Eleitoral de São Paulo. Para evitar qualquer problema, eu vou ler aqui a nota da Prefeitura, o que diz a gestão municipal, abre aspas, a negativa atende a uma requisição do Tribunal Regional Eleitoral do Estado de São Paulo, que determinou que a Avenida Paulista seja mantida desimpedida durante a integralidade nos dias 3, 24, 24 e 25 de outubro de 2026, ou seja, período do primeiro turno e também período do segundo turno. Essa nota ainda continua. O objetivo desta medida é evitar qualquer tipo de desobstrução e, ou melhor, qualquer tipo de obstrução ao acesso e circulação de servidores, equipamentos, mesários, apoio logísticos e eleitores nos dias de votação e em suas vésperas, fecha aspas. O PT tinha marcado um ato neste sábado na Avenida Paulista com a presença do presidente Lula, que busca a reeleição, e com a presença de Fernando Haddad, candidato ao governo de São Paulo. Mas ainda nessa nota da prefeitura, a gestão diz o seguinte: o diretório estadual do partido já foi notificado sobre a impossibilidade de realização de evento solicitado na Avenida Paulista, fecha aspas. Como eu disse, o PT, pelo menos até agora, diz que esse ato está mantido para a região ali da Avenida Paulista, bem pertinho da Rua Augusta, concentração às 9 horas da manhã e depois vai ter uma espécie de carreata. A gente já questionou o Tribunal Regional Eleitoral de São Paulo para saber quem que está falando com a verdade. Se é a prefeitura, dizendo que não, de fato não pode realizar um ato político no sábado, ou então se é o PT, que pode realizar esse ato com a presença de Lula e com a presença de Fernando Haddad. Até agora, o TRE não respondeu aos nossos questionamentos. Enquanto isso, prefeitura dizendo uma coisa, o PT dizendo outra, pessoal.
5: Mas um pouquinho procurar sarna para se coçar também, né? Pô, mas vai, eu acho que é justo, né? Não, vamos manter a Paulista livre um dia antes da eleição, me parece justo. Mas tomar essa decisão faltando 2 dias para um ato que já estava marcado, que foi marcado pelas vias legais, uma campanha que, convenhamos, provavelmente vai ser derrotada no dia seguinte, né? E aí, por mais que a prefeitura diga estou atendendo a um pedido do TRE, é inevitável que a gente se pergunte, pô, será que se fosse um ato do outro candidato que é aliado do prefeito, esse pedido teria sido atendido? Já estava marcado, entendeu? E estava marcado pelas vias legais. Sei lá, me parece algo desmedido você tomar essa decisão faltando 2 dias, quando o partido já está anunciando esse ato, um ato de novo, que foi marcado por todos os atos legais, não foi desrespeitada nenhuma regra ali no finalzinho da campanha. Não vejo necessidade de arrumar essa confusão faltando tão pouco para a votação, mas é isso, um pedido do TRE, a prefeitura tem o direito de atender e atendeu, aguardemos então quem é que vai piscar primeiro, né? Porque tem 2 lados ali, um dizendo que vai acontecer o ato, que em tese é quem administra a cidade, e o outro dizendo que não vai acontecer, né? E o outro dizendo que o ato vai acontecer. Abre a câmera.
2: Ele precisa ir embora.
5: Ele precisa ir embora?
2: Precisa.
5: Guilherme, vai embora então, meu irmão. Some daqui. Um abraço, até.
7: Tchau.
5: Escapou, hein?
2: Seu. Escapou.
5: Escapou de boa.
2: Robson Ramos, fala de rodovia agora, Robson.
8: Condição da rodovia Presidente Dutra, de trânsito lento na chegada a São Paulo, mas bem na chegada mesmo, viu? A altura do quilômetro 231, acesso à Marginal Tietê, pista lateral e pista expressa, ambas com trânsito travadão, mas é só nessa chegada. Antes disso, vem tenso lá de Guarulhos para a capital, mas sem paradas. Quem sai agora no sentido do Rio de Janeiro vai com trânsito. 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
11: Sabe que o brasileiro não está acostumado a comer nada como acompanhamento que não seja arroz com feijão, né, Brasil? Fala sério. É uma delícia arroz com feijão, mas eu gosto de explorar. Então ontem fiz um peixinho aqui em casa, no forno, e eu tinha umas batatas. E essas batatas, gente, eu não deixo nada na minha casa perder, nada. Eu acho que é um respeito, né, com a natureza. Eu falo, poxa, saiu da natureza, né? A gente pegou essa batata, tiramos essa batata da terra. É um milagre, não pode jogar fora, combinado? Então tinha 3 batatas aqui, as bichinhas estavam já pela hora do uso, não aguentavam mais. Peguei as 3 batatas, cortei em cubinhos e botei pra cozinhar com água e sal. Falei, ai, daqui a pouco eu penso o que eu vou fazer com elas. E como era um peixe, o que eu fiz? Peguei cebolinha, alho poró, eu tinha um alho poró, então meio maço vai de cebolinha, a parte branca, cortei bem fininho, cortei um alho poró, meia cebola, bem fininha também, e aí coloquei um pouquinho de óleo, um pouquinho de manteiga e deixei essa cebola e esse alho poró e tudo, dar uma caramelizada na frigideira com sal, pode pôr até um pouquinho de açúcar se você tiver com pressa, pra caramelizar mais rápido, e deixei ela dar uma douradinha. Quando ela tava linda, dourada, joguei as batatas já cozidas, mais um pouquinho de manteiga e óleo, e deixei quietinha, ela deu uma fritadinha, virei, fritadinha, ficou uma batata sautée. Vocês lembram disso? É bem antigo, mas é maravilhoso, é muito usado ainda em muitos lugares, uma batata sautée. Com o tempo a mais da batata, elas ficaram bem douradas, quase queimou, mas não é pra queimar. Sabe aquele cebola escurinha de comida árabe, queimadinha? Ficou muito bom com a batata e a manteiga, ficou ótimo, rápido e acompanhou super bem o peixinho que eu tinha feito no forno.
12: E se você quiser, você pode falar comigo pelo e-mail hojepode@bandnewsfm.com.br ou pelas redes sociais no @carolecrema. Pode pedir receita, dica, fala comigo, eu vou adorar.
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5: As frases que, embora estejam corretas, saem da sua boca e aí você percebe que isso vai te dar algum problema, né, Carla?
2: Ai, meu Deus.
5: A Eliane reclama aqui da expressão: Megali, que decepção, campanha que será derrotada no dia seguinte. Você está trabalhando para Flávio Bolsonaro. Bom, se foi entendido assim, eu faço questão de esclarecer. Ô, Eliane, eu primeiro falei a campanha que provavelmente vai ser derrotada no dia seguinte. E claro que eu tô falando da campanha do Fernando Haddad para o governo estadual. Eu acho que eu não estou descontando nenhuma novidade aqui. Pode até não ser derrotada, mas provavelmente vai ser derrotada. É isso que mostram as pesquisas. Acho que eu estou sendo realista e o próprio Haddad sabe disso. Mas se houve algum problema de interpretação, estou falando aqui jornalisticamente com um olhar independente, né, de uma campanha que, segundo as pesquisas, tem tudo para ser derrotada. Uma campanha que foi tocada de maneira honrosa, digna, mas que tem tudo para ser derrotada no dia seguinte, tá? Tô falando aqui da campanha de Fernando Haddad ao governo do estado, de acordo com as pesquisas.
2: 10h31. A linha 17 Ouro tem problemas no funcionamento durante o primeiro dia de operação em horário ampliado, Luana Pereira.
15: Ops, desculpa, eu não abri
2: seu microfone.
15: Que isso?
2: Uma falha pontual.
15: Uma falha pontual e ontem também foi uma falha pontual, uma falha de tração ali na estação Chucri Zaidan do sentido Washington Luiz, que causou essa interferência na linha. De acordo com o metrô, esse problema durou apenas 6 minutos e o trem que teve problema foi restabelecido na sequência, conseguiu seguir viagem. A gente lembra que desde ontem a linha 17 Ouro funciona entre 6 da manhã e 10 da noite. Antes, os trens circulavam circulavam apenas entre 9 da manhã e 4 da tarde. 5 trens circulam entre Morumbi e Aeroporto de Congonhas, ali no formato carrossel, como eles chamam, seguindo por uma via e retornando pela outra. E um 6º trem faz o trajeto de ida e volta entre Brooklyn Paulista e Washington Luiz. A linha 17 Ouro continua em operação transitória, sem cobrança de tarifa, e a Band News FM segue acompanhando para ver se não vai haver nenhuma outra falha de tração.
2: Valeu.
6: Avança na justiça o caso do policial militar que matou a companheira em Embu das Artes no começo do mês passado e alegou que tinha ocorrido um suicídio. Detalhes com Isabela Mota.
16: O Ministério Público oferece denúncia contra o PM Vinícius Costa da Silva, suspeito de matar a esposa Larissa Cruz Morata, de 29 anos. A promotoria sustenta que o crime ocorreu no contexto de violência doméstica. O Ministério Público também afirma que a hipótese de suicídio não é compatível com os elementos reunidos na investigação, incluindo a trajetória do projétil e outras características analisadas. Agora, cabe à Justiça analisar a denúncia do MP para decidir se Vinícius será réu por feminicídio. A Larissa foi encontrada morta com um tiro na cabeça dentro do banheiro da casa em que morava em Embu das Artes, na Grande São Paulo. Ela morreu no dia 6 de setembro e Vinícius está preso desde a tarde do dia seguinte, suspeito de ter cometido o crime.
5: 13 suspeitos podem responder na justiça por organização criminosa, lavagem de dinheiro e gestão fraudulenta no setor de combustíveis em São Paulo. Mais informações com o repórter Carlos Costa.
17: A Polícia Federal indicia 13 pessoas na conclusão do inquérito da Operação Quasar, um dos braços da Carbono Oculto. De acordo com a investigação, os envolvidos são executivos de fundos de investimento, corretoras e fintechs, suspeitos dos crimes de organização criminosa, lavagem de dinheiro e gestão fraudulenta no setor de combustíveis, no qual se apura a infiltração do PCC, o primeiro comando da capital. O relatório final da investigação já foi encaminhado ao Ministério Público Federal. Nos próximos dias, o órgão deverá decidir se apresenta denúncia, que é a acusação formal à justiça. O MPF também pode pedir novas investigações ou até mesmo arquivar o caso.

0: Não foi essa música que o Thiago Muniz colocou aqui pra falar sobre uma das bandas mais importantes do power metal. It's me, sabe o que eu gosto, Megali? Que a gente faz essas coisas. Você perdeu o agudo?
1: Perdi o agudo.
0: Oh, meu Deus.
1: Nunca mais encontrei.
0: A gente não fica constrangido em fazer esse tipo de coisa e as pessoas que estão no envolvimento. As pessoas sentem uma vergonha alheia imensa e a gente também não tá nem aí. A gente já fez essa exibição aqui. Antes,
1: eu tava falando com a Ana na semana passada sobre a música que eu compus aqui pro Fábio, né? Do Katy Perry. Ela falou: cara, você é um sem vergonha. Não sem vergonha no sentido de mau cara, mas sem vergonha de uma pessoa que não possui vergonha.
0: Não tem vergonha.
1: Você não tem vergonha, você não tem esse freio.
0: Da vergonha.
1: Da vergonha, nenhum.
0: Eu tenho pouco.
1: Ela falou,
0: também.
1: Dito isso, foi muito legal, a música ficou ótima.
0: Mas por que a gente tá ouvindo isso? Por que a gente submeteu o ouvinte a essa vergonha alheia? Porque uma das maiores bandas do power metal faz dois shows em São Paulo a partir de amanhã. E o Thiago Muniz vai cantar esse refrão. Vai, Thiago!
2: Thiago Muniz. Eu não tenho agudo pra isso. Mas...
0: Você perdeu o agudo também.
2: Não, nunca tive. O Angra.
0: Nunca tive.
1: Agudo do Thiago, hein?
0: Ele sempre foi grave.
1: Estourando cristais.
2: Vai. O Angra se apresenta hoje e amanhã no Tokyo Marine Hall em São Paulo. E são duas apresentações especiais porque são comemorativas de dois dos discos mais importantes do grupo. Amanhã, com a presença especial do baixista original Luiz Mariucci, a banda vai tocar o repertório do disco Holy Land. E no sábado, com a presença de Edu Falaschi, vocalista que sucedeu André Matos na banda, eles vão apresentar as faixas do disco Rebirth. Então, amanhã e sábado no Tokyo Marine Hall, os ingressos ainda estão à venda pela plataforma Ticketmaster.

0: Γκάλι.
1: Legal. Tem minha na Fórmula 1 uma vez.
2: Aqui a gente modulou pra cima, né? É. De loucura.
1: Numa Fórmula 1 uma vez, o Haddad era o prefeito. E aí eu esperei todos os jornalistas com as perguntas sérias. E aí eu falei, prefeito, por que o senhor não constrói uma faixa exclusiva de ônibus pra ver se o Massa consegue chegar na frente e vencer a corrida? Aí ele bateu nas costas já andando e falou, legal, isso aí. E foi embora. O atacante Cristiano Ronaldo disse que vai deixar de jogar pela seleção portuguesa. Ele anunciou a decisão ontem pelas redes sociais. Disse que no tempo certo dirá a verdade a todos os torcedores sobre o que motivou essa decisão. O movimento acontece num momento de tensão entre o atleta e o técnico Jorge Jesus. O treinador deixou Cristiano Ronaldo no banco durante todo o tempo, né? Na vitória contra a Noruega no domingo. E aí defendeu a autonomia que possui para escalar o time e deixar quem quiser de fora. Citou até o Pelé, o Maradona e tudo mais. Então falou que nenhum jogador vai fazer com que ele mude de opinião. Jorge Jesus bateu o pé e o Cristiano Ronaldo deixou a concentração.
2: O Cristiano tem um tiquinho de razão de estar irritado pelo fato de ser um cara que já tem muitos anos de contribuição ao futebol, é um cracaço, e ser convocado para nem entrar em campo... Bem, é uma desfeita, né, cara? Ele não é um jovem jogador que precisa do... Ele tá lá servindo a seleção, eu entendo ele ficar irritado, mas deixar a concentração já é... Aí é um desrespeito, né? Aí é uma atitude que uma molecagem que não combina com um cara com a experiência e com o profissionalismo do Cristiano.
1: E dadas as devidas proporções, com o Neymar também foi uma situação até com certa semelhança, né? Neymar passou por uma situação parecida também. O Neymar. Não. Quando os dois o Jorge Jesus treinou o Neymar.
2: Ah, sim. Também.
1: E também ficou no banco, não jogava, não entrava. E há duas versões diferentes. O Neymar diz uma coisa, o Jorge Jesus diz outra.
2: Bom, o André, que é fotógrafo do Angra, diz que ele estará lá fotografando o show, ele é fotógrafo oficial da banda, e que essa música, Hadrian Heights, o Morro dos Ventos Uivantes, estará lá no repertório, viu?
0: Ai, amo.
2: Tô curioso pra ver, porque era o André Matos que tinha o alcance, né, pra cantar até mais agudo que a Kate Bush. Vai ser um show bem legal. Valeu, André!
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5: A nossa ouvinte, Patrícia Menezes, escreve contando que ela tem dois gatos e ela reparou uma coisa muito engraçada. Toda vez que ela termina de limpar as caixas de areia, um deles corre, entra de volta na caixa imediatamente e usa de novo. Parece que ele fica só esperando eu terminar de limpar, Manu. Por que ele faz isso? Patrícia, parece uma coisa, né? Eles contestando a gente de diversas maneiras. Gatos adoram isso. Mas olha só, muitos gatos demonstram uma preferência maluca por uma caixa recém-limpa. O olfato deles é muito aguçado e uma caixa com muita urina e fezes pode ser muito menos atraente. Mas daí você pode perguntar, será que ele está tentando colocar o cheiro dele de volta na caixa? Olha, pode existir um componente de familiaridade olfativa, mas a gente não tem como afirmar que ele entra necessariamente para remarcar o território. A explicação mais simples, muitas vezes a caixa ficou limpa e ficou muito mais agradável para usar. Ele entra e não suja a patinha, sente a textura da areia e isso é muito mais agradável para eles. Participe também da nossa coluna enviando sua dúvida para elbicho@bandnewsfm.com.br ou então pelo meu Instagram, Manu Carsten. 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
8: às 10h43, pelo horário de Brasília, com mais de 200 palestras em 3 dias, a cidade de São Paulo recebe um dos principais eventos para discutir o diagnóstico e o tratamento contra o câncer. A gente vai à Zona Sul de São Paulo agora com o repórter Arthur Coelho. Bom dia, Arthur.
9: Fala pessoal, muito bom dia a todos que estão acompanhando a programação da Band News FM. Eu estou aqui na 13ª edição do Congresso Todos Juntos Contra o Câncer, que é o maior evento de todo o Brasil dedicado a debater sobre a oncologia. É um espaço que acontece na Zona Sul da capital paulista, no WTC Event Center, presencialmente, também online nas mídias digitais do Todos Juntos Contra o Câncer. É um evento que é dedicado a profissionais de saúde, a gestores de instituições privadas, de instituições públicas, de associações que querem ampliar também o seu conhecimento sobre a oncologia. É um espaço de muito conhecimento, são pelo menos 6 palcos simultâneos com várias palestras, uma programação de pelo menos 200 palestras nesses 3 dias. Hoje é o 3º dia do evento, que também tem expositores, tem workshops, tem oficinas. Por isso eu conversei com a doutora Caterine Moura, que é médica sanitarista e líder do movimento Todos Juntos Contra o Câncer, e ela explicou um pouco de todas as novidades que foram debatidas, discutidas nesses 3 dias.
10: Bom, esse é um congresso muito diferente, pessoal. A gente fala de oncologia como um todo, é uma discussão 360. Então, tem voz do paciente, das associações, ONGs, dos profissionais de saúde, especialistas em oncologia. A gente tem também indústria farmacêutica presente, gestores públicos. E isso é que é o bacana. A gente discute toda a jornada do paciente oncológico, a gente fala sobre acesso, sobre as dificuldades também, né, do brasileiro ter acesso a diagnóstico e tratamento.
9: É isso, continuo por aqui trazendo todas as informações para vocês. O evento espera receber pelo menos 4 mil pessoas nesses 3 dias. Eu volto aí com vocês.
8: Valeu, Arthur, até mais tarde.
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8: Nosso ouvinte mandou mensagem para cá, um vídeo, inclusive, o Sato, dizendo que chove muito forte agora na Raposo Tavares. Mandou imagens aqui, com o limpador de para-brisa ligado, tá chovendo forte. De fato, obrigada, viu, Sato? A gente tem mais do trânsito agora, chegando com Robson Ramos, falando da cidade, né, Robson?
11: Avenida Rebouças, no caminho para o centro, tem lentidão entre o túnel Fernando Vieira de Mello e a Joaquim Antunes, e entre a Avenida Brasil e a Oscar Freire, também no acesso à Paulista. Para o bairro, lentidão vai do Hospital das Clínicas até Henrique Schaumann e da Cônego Eugênio Leite até a Pedroso de Moraes. 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
2: Deixa eu informar que tá chovendo bem forte em Osasco. O nosso ouvinte final de telefone é 3494. Aliás, ouvinte de todos os dias é o Marcelo. Mandou uma fotografia da chuva na Zona Norte, cara. Uma tempestade de lado. Motociclistas parando embaixo aqui do viaduto, porque tá chovendo bem forte mesmo. E aqui no Morumbi, anoiteceu. Deve ter muito wind banner caindo e rolando pelas ruas, e é disso que a gente vai falar agora. Luana Pereira?
16: Pois é, e apesar de ter sido tema em sessões do Tribunal Regional Eleitoral, a presença de wind banner fora do horário permitido nas ruas continua. Migali, bom dia a você, bom dia a todos. As bandeiras fixadas em mastros e com bases pesadas que não permitem que o banner caia estão espalhadas por toda São Paulo, interior, região metropolitana, capital paulista, só que esse material não pode atrapalhar a circulação de pedestres e automóveis, não pode ser anexado em árvores ou jardins, muros, cercas ou tapumes, além de precisar ser totalmente móvel. Pela legislação eleitoral, é permitida a utilização de wind banner em vias públicas entre 6 da manhã e 10 da noite. No entanto, a gente recebeu muitas mensagens de ouvintes aqui que não estão observando o cumprimento dessa determinação.
17: Coisa que eu tenho observado, que na madrugada, as bandeirolas e propaganda política, os políticos não têm retirado não, hein, na cidade, hein?
18: No centro da cidade, nas calçadas, muitas bandeirolas, com a proximidade das eleições, muitas, aumentou muito o número disso e prejudica o nosso trânsito de pedestre.
19: Tô passando agora na Gastão Vidigal e já tem bandeira instalada.
20: Aqui em Guarulhos o pessoal também não tira não, hein? Deixa o tempo todo.
16: Em caso de descumprimento das regras, juízes e equipes de fiscalização podem ordenar mudança, reposicionamento ou remoção imediata dos wind banners. A multa para quem descumpre a regra é de até R$ 2.000 por dia. Nós aqui da Band News FM conversamos com o advogado especialista em direito eleitoral, o Alberto Rolo. Ele contou aqui quais os trâmites aplicados aos candidatos nesses casos.
21: Por cada episódio, a multa é de R$ 2.000. Pode ser de até R$ 2.000. Então, um dia R$ 2.000, no outro dia R$ 2.000 e assim por diante. No primeiro momento, o candidato pode ir lá retirar. Tem o direito de retirar e mostrar, olha, daquela rua eu retirei, tá aqui a foto, a prova de que foi retirado. Aí não tem multa. Se houver insistência ou se o candidato não respondeu o pardal, vai para o Ministério Público e o Ministério Público entra com a representação eleitoral.
22: É, mas até a eleição o quê? São 2 dias, né? Ah, não, tem 3 dias.
2: Três dias.
22: 2, 3 e 4. 6 mil reais. Pra quem ganha milhões e milhões, às vezes compensa, entendeu?
2: É, compensa, paga-se. É, paga-se.
22: Porque é aquele dinheiro nosso.
2: Depois negocia-se, aí perdoa-se. Essas multas são pagas. Isso aí é uma piada pro candidato.
16: Uhum. Essas irregularidades na propaganda de rua podem ser e devem ser denunciadas por qualquer cidadão por meio do aplicativo Pardal da Justiça Eleitoral. Esse aplicativo é gratuito e está disponível para celulares e tablets por meio das lojas oficiais.
22: Apesar dessa nossa falta de esperança, não deixa de denunciar, não. Entra, baixa o aplicativo, denuncia. Vou fazer isso agora se encontrar. Ou então não vote nessa pessoa.
2: Pra mim é melhor ainda não votar, isso aí, isso dói neles.
22: É.
2: Aliás, deve ter muito banner, deve muita caravela rolando aí, que, gente, tá uma ventania de responsa aqui no Morumbi. São 10 horas e...
1: Chuva agora.
2: Com chuva. Agora com muita chuva. 10 horas e 51 minutos.

0: seu voto.
1: Vai conseguir votar no dia 4 de outubro? Calma! Se você estiver fora da sua cidade, pode justificar a ausência no dia pelo aplicativo E-Título ou presencialmente em locais divulgados pelos tribunais regionais e cartórios eleitorais. E se você estiver doente ou tiver outro motivo que te impeça de comparecer, é possível justificar depois da eleição até 60 dias após cada turno. Quem não votar neste domingo tem até o dia 3 de dezembro para apresentar as explicações. Se houver segundo turno e você faltar, o prazo vai até 8 de janeiro de 2027. E atenção, cada turno conta separadamente. Faltou nos dois, precisa justificar os dois. A Justiça Eleitoral vai analisar as explicações. Se elas não forem aceitas ou se você não justificar, é preciso pagar uma multa de até R$ 3,51 por turno. O valor pode ser pago pelo e-título, pelo autoatendimento do site do Tribunal Superior Eleitoral ou no cartório eleitoral, por Pix, cartão de crédito ou boleto. Não regularizar pode ter consequências como ficar impedido de tirar passaporte ou carteira de identidade, participar de programas sociais do governo e de concursos públicos ou fazer matrículas em instituições oficiais como universidades públicas e institutos federais. Lembrando que isso vale para quem é obrigado a votar, pessoas alfabetizadas de 16 a 70 anos.
2: Em 2 minutos, Bernardo Ramos por aqui.
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7: Ô Bernardo, e essa história aí do Cristiano Ronaldo, hein? É, o cara tem. Portugal tem um técnico hoje que não dá muita pelota pra jogador que faz bico, não, né? Bom dia pra você.
8: Bom dia, Megali. Um abraço a você aqui nos acompanha na Band News FM. Rapaz, juntaram duas cobras criadas, pois é, né? O Jorge Jesus e o Cristiano Ronaldo. Ia dar ruim. É, eu vou aqui colocar a ordem cronológica dos fatos, né? Me lembro que eu assisti ao jogo contra a Noruega, jogo em que Cristiano Ronaldo não entrou, e o Jorge Jesus falou ao companheiro Gustavo Hoffmann, que estava em Oslo, né? Companheiro da ESPN, que Cristiano Ronaldo jogaria 20 minutos. E aí, na entrevista coletiva concedida antes da partida contra a Dinamarca, entrevista esta concedida ontem, Jorge Jesus disse que falou a Cristiano Ronaldo que ele não jogaria. Então, Jorge Jesus se contradisse, pelo menos ao microfone. A questão é, independentemente do que tenha acontecido, do que tenha sido falado ao Cristiano Ronaldo, o jogador não pode abandonar a concentração. Ninguém fez isso. Pelé não fez isso. Já aconteceu com outros jogadores, mas o Pelé não fez isso. Mesmo quando o João Saldanha disse que ele era míope, né? Antes da Copa de 70, quando o Saldanha ainda era técnico da seleção brasileira. Então o Cristiano Ronaldo teve uma atitude infantil. Agora, são dois egos do tamanho da ponte 25 de abril lá de Lisboa. Então, uma hora ia dar ruim, né, Megali?
7: É, mas quem escala é o Jorge Jesus, né? Aí não é uma guerra de egos em que pode haver um choque e quem ganhará. Até porque o Cristiano não tem mais condição de peitar a Federação Portuguesa e dizer, não, ou ele ou eu, será o Jorge. Será o Jorge Jesus, será? Porque o Cristiano tem serviços prestados, mas não tem serviços futuros. Né? O Jorge Jesus começou bem o trabalho dele.
8: Não, começou bem, ganhou do País de Gales, ganhou da Noruega. E essa é uma data FIFA, mesmo sendo Liga das Nações, né? Ou seja, uma competição que os europeus disputam, em que há preservação de jogadores, jogo após jogo. São quatro jogos para Portugal nessa data FIFA. Então é evidente que ele mexeria no time, né? Ora vai jogar o Cristiano Ronaldo, ora o Gonçalo Ramos, que por sinal fez gol na partida contra a Noruega, centroavante do Milan. Então tem jogo para todo mundo, né? O que o Cristiano fez, para mim, repito, foi uma atitude infantil. Né? Se a bola não é minha, eu não vou jogar, então. Daqui a bola que eu vou embora, né?
7: Ele não combina com ele.
8: Uma atitude meio assim do Cristiano Ronaldo.
7: Concordo. Berninha, bom trabalho, até.
8: Valeu, um abraço, tchau, tchau.
2: Beijo. Bem, chega por hoje?
7: Amanhã tem mais, Arthur. Obrigado pela companhia.
0: Eu que agradeço.
2: Valeu, desculpa aí a vergonha alheia, tá? Amanhã tem mais com Sheila Magalhães. Tchau, tchau.
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7: Good morning, good morning. Ótima manhã para todo mundo ligado com a gente aqui na rádio Band News FM. Tá começando mais uma edição do nosso Band News Station. Programa feito metade Nova York nos Estados Unidos, metade Brasil. Onde tá ele, Eduardo Frumento? Fala, Frumento. Bom dia, rapaz.
12: Oi, bom dia, Barão. Bom dia para quem acompanha a Band News FM. Uma ótima quinta-feira para todos nós.
7: É, quinta-feira tá chegando a hora, domingo de eleição, de norte a sul, de leste a oeste do Brasil. O Frumento, você sabe que tem muita gente no Brasil com curiosidade, inclusive a galera da imprensa, né, para saber o que os americanos, que a imprensa americana, qual é a repercussão aí de algum assunto que tá bombando no Brasil, né? Muitas vezes assuntos naqueles que você fala, meu Deus do céu, né? Supremo Tribunal Federal, briga para lá, briga para cá. Ministro, data vênia, né? O couro comendo e tal. E aí, Barão, como é que tá a repercussão disso aí nos Estados Unidos? Não tem, né? Não é um assunto que tá na pauta aqui do dia a dia dos americanos. E não é algo especificamente contra o Brasil. É que muitas vezes assuntos como esse, que interessam demais ali no quintal de casa, no local,
0: na cidade, no país mesmo, né? Supremo Tribunal Federal, onde já se viu, briga de ministro e tal, saiu uma notinha. No final de semana, até o New York Times tentou ali explicar para a população americana o que estava rolando, mas não é algo que está nas TVs, não tem esse impacto aqui. Como muitas notícias americanas que estão bombando, não tem impacto aí nos Estados Unidos. Veja, nesse momento há uma discussão aqui sobre um crime absurdo que aconteceu já faz um tempo na Universidade Cornell, uma das maiores universidades americanas. Uma aluna foi estuprada pelo time de rugby, só isso, né? Então você imagina

0: ação mesmo da polícia, à época, né? E agora a sociedade civil mais ou menos se organizando para dar algum tipo de resposta num caso chocante como esse. Mas é um assunto que não está na pauta no dia a dia no Brasil, então é normal esse tipo de situação. Então não é algo específico contra o Brasil, né? É que para a gente interessa e para eles muitas vezes não interessa e vice-versa. Só que agora está tendo eleição, está chegando eleição no Brasil. Então é o tipo de assunto que evidentemente começa a ter um aumento, digamos assim, nas notícias aqui nos Estados Unidos e em outras partes do mundo. Então hoje o New York Times, por exemplo, traz uma página inteira dedicada a explicar a influência de Donald Trump, do presidente americano, nas eleições brasileiras. Tem até uma imagem de uma manifestação que o Trump aparece ali, fizeram um boneco do Trump, algo do tipo e tal. E também esse tipo de assunto está começando a virar destaque na imprensa da Europa. Hoje o The Guardian, jornal importante da Inglaterra, traz uma notícia que faz referência a Estados Unidos e a Brasil. Por quê? Porque o jornal diz que o governo americano, agora a gestão de Donald Trump, liberou recursos da ordem de $1 milhão, cerca de 5 milhões e pouco de reais, para contestar as ações do Supremo Tribunal Federal. O Departamento de Estado americano, comandado pelo Marco Rubio, secretário do Trump, assinou justamente essa determinação, oferecendo esse tipo de recursos para entidades brasileiras que protestam contra o Supremo Tribunal Federal. Não é uma ação específica de liberação de verbas só para o Brasil. Isso aconteceu para outros países também com essa ideologia mais à direita, mais alinhada ao Trump e ao secretário Marco Rubio. Então não é uma situação específica para a eleição no Brasil. Eles pegaram simplesmente o dinheiro que estava sendo utilizado para vítimas de qualquer tipo de tragédia no mundo e colocaram esse dinheiro para defender ali questões ideológicas alinhadas a grupos de direitas e de direita em diferentes partes do mundo. Então, não foi uma ação exclusiva do governo americano dando grana para o Brasil. Também tem projeto no Reino Unido, na Nigéria, em outras partes da Europa, um total de $22 milhões que foram destinados pelo governo americano. Então, não dá para falar que é uma influência do tipo, vamos colocar o exército americano se a eleição brasileira não pender pro lado que a gente quer. Não é isso. Não é isso. Pelo menos por enquanto. Mas é uma grana que foi destinada para algo mais alinhado com o que o governo Trump acredita. Ou seja, se o Supremo Tribunal Federal está complicando a vida de quem está mais alinhado politicamente com eles, vamos ajudar as pessoas que estão contra o Supremo Tribunal Federal no Brasil. E aí, convenhamos, não é algo que qualquer país deveria fazer. Imagine só, o governo brasileiro, se tivesse dinheiro, viria até aqui porque não está gostando do governo Trump. E o Supremo Tribunal, a Suprema Corte americana, está decidindo a favor do Trump. E aí começa a oferecer dinheiro para movimentos contra a Suprema Corte. Então é algo que não, evidentemente, deveria acontecer, mas já começou a ser feito pelo governo dos Estados Unidos, não só com o Brasil, mas com outros países para tentar fortalecer aliados de direita em diversas partes do mundo, Frumento.
1: Bom, e aqui no Brasil, claro, o processo eleitoral continua dominando o noticiário e o Tribunal Superior Eleitoral determinou ontem à noite uma série de medidas para tentar conter a propagação de notícias falsas envolvendo Nossa Senhora Aparecida e o candidato Flávio Bolsonaro. A questão é que os ministros decidiram, mas há uma série de dúvidas que ainda pairam no ar e se espera, portanto, a divulgação do acórdão em definitivo dessa votação. O Afonso Marangoni, de Brasília, é quem nos ajuda a entender essa confusão do processo eleitoral. Fala aí, Afonso, bom dia para você.
2: Perfeito, Frumento. Bom dia para você, para o Barão, para todos que nos acompanham. É esse ponto que você colocou, né? O julgamento, a gente já tem as balizas principais ali, mas aguardamos ainda, né, esse documento final do Tribunal Superior Eleitoral para entender exatamente o alcance do que foi decidido. Bom, era uma sessão virtual que terminou 11h59 e foi um pouco mais em cima da hora do que a gente pensava.

0: Inicialmente. Tanto é que teve mudança ali do voto de André Mendonça já quase 9 horas da noite. Mas o que se formou então foi o entendimento de que sim, dessas postagens que associam, né, Flávio Bolsonaro a uma tentativa de retirar de Nossa Senhora Aparecida o título de padroeira do Brasil, devem ser suspensas, removidas, limitadas, justamente por risco, né, de comprometer a livre decisão do eleitor na hora de optar por quem vai ser o candidato que ele vai escolher. Isso porque o Flávio Bolsonaro já veio a público dizer, né, várias vezes, de que é falsa, né, essa associação. Ele nunca falou nada nesse sentido de trabalhar por retirar título de Nossa Senhora Aparecida. Então, se formou esse entendimento lá na sessão do Tribunal Superior Eleitoral, embora com a divergência de alguns ministros em relação ao alcance dessa decisão. Ou seja, né, vai proibir, tudo bem, mas o quê? Vai proibir que grau, né, de tutela que vai se adotar. E aí o que ficou também é que o ministro André Mendonça, que foi o que apresentou o voto primeiro por ser o relator, depois foi acompanhado com essas divergências pontuais que eu falei, ele mesmo retificou o voto dele quase 9 horas da noite. E aí falou que existem postagens que estão no que ele chama de zonas limítrofes entre o que seria permitido e entre o que seria vetado. E aí, neste entendimento, ele optou por restabelecer aquela postagem do humorista e jornalista Antônio Tabet, que foi o que ensejou, né, todo esse imbróglio que chegou até o Supremo Tribunal Federal. Então, a postagem de Tabet está no ar, por ele entender que era uma zona limítrofe ali, que o melhor seria, então, que não tivesse a proibição. Ele disse que isso não mostra de forma alguma de que ele estava errado lá e agora teve que mudar, mas que mostra que existiam elementos suficientes para se entender que era melhor suspender, mas que agora, né, numa segunda olhada, entende que o caso do Tabet em si pode ficar no ar, mas agora questões explícitas, dizendo, né, fazendo associação falsa entre Flávio e essa retirada de título de Nossa Senhora Aparecida, isso não pode perdurar, então segue valendo isto. É o que temos até segunda ordem do Tribunal Superior Eleitoral, que meio que passa a régua, né, já nessa praticamente antevéspera da eleição, e isso vai fazer na prática com que o Supremo não tenha que se debruçar sobre esse tema, muito provavelmente, porque nem haverá tempo, nem haverá disposição, e eles queriam mesmo que tudo ficasse ali circunscrito ao próprio TSE, que já decidiu pelo plenário. Então, valendo decisão do Tribunal Superior Eleitoral.
1: Ô Marangoni, tem outro rolo aí envolvendo a defesa de Flávio Bolsonaro, que está pedindo o afastamento do Flávio Dino, do ministro do Supremo Tribunal, Flávio Dino, de casos envolvendo o candidato do PL. Como é que está essa situação por aí?
0: Pois é, um pedido de suspeição, né, feito pela defesa de Flávio Bolsonaro e encaminhado ao presidente da corte, Edson Fachin. Isso foi muito motivado, viu, Barão e Frumento, por aquela cena, né, que o presidente Lula protagonizou nesta semana, em que ele foi sancionar ali um projeto que foi de autoria de Flávio Dino quando ele era senador da República. Aí a Lula achou que era uma boa ideia ligar para o próprio ministro do Supremo para dizer: olha, estamos aqui sancionando o seu projeto, parabéns e tal. O Dino não responde, não sabe se foi um problema técnico ou se o Dino desligou, sei que não teve esta interação, mas houve essa ligação até mostrada lá na transmissão oficial. E aí isso é usado como argumento pelo Flávio Bolsonaro para dizer que Dino tem que ser considerado suspeito, né, de julgar casos do PT que venham a ser protocolados no Supremo e ações, né, por exemplo, do filme Dark Horse, né, que podem então acabar tendo alguma influência negativa para Flávio Bolsonaro. Lembra também que Dino foi ministro da Justiça e Segurança Pública do terceiro governo Lula e até questiona se ainda existe algum vínculo de subordinação entre Dino e Lula. Claro que a gente sabe que quando o ministro toma posse no Supremo, ele não deve mais, né, não tem esse vínculo estabelecido, mas ele questiona se isso existiria ou não, entende que Dino tem que sim ser considerado suspeito para julgar casos como esses. É também mais uma posição política, né, de Flávio Bolsonaro. Não há indicativos de que Edson Fachin vai dar qualquer prioridade a isso, se é que ele vai decidir em relação a este pedido de suspeição do ministro. Mas é uma resposta, né, a esses movimentos que a gente tem visto. É o ministro Flávio Dino tomando uma série de medidas em relação a esse momento eleitoral e também com essa ligação do presidente Lula, que deu mais argumentos, vamos dizer assim, para a defesa de Flávio Bolsonaro apresentar esse pedido.
2: Afonso Marangoni, direto de Brasília, portanto, obrigado, viu, Afonso? Afonso que estará de volta à nossa programação com outros detalhes da capital federal ainda hoje. Bom, e a defesa do ex-presidente Jair Bolsonaro apresenta uma nova revisão criminal ao Supremo Tribunal Federal para tentar anular a condenação de 27 anos e 3 meses de prisão por tentativa de golpe de Estado. A ação permite contestar uma pena que já se tornou definitiva em situações previstas em lei, como diante do surgimento de novas provas. Os advogados citam como uma prova nova um parecer técnico que identificou problemas na cadeia de custódia, limitações para verificar parte das provas digitais utilizadas no processo. O relator será o ministro Nunes Marques. No primeiro pedido, a Procuradoria-Geral da República já tinha se manifestado contra a revisão, alegando que não há indícios processuais na condenação.
1: A ex-secretária de Educação do Rio de Janeiro, no governo Cláudio Castro, é alvo de operação acusada de fraudes. Detalhe chegando com João Boeri.
3: O patrimônio do genro da ex-secretária estadual de Educação do Rio de Janeiro é estimado em 32 milhões de reais. O capitão do Corpo de Bombeiros, Yuriê Lopes Fonseca André, foi alvo de mandado de busca e apreensão nesta quinta-feira durante a Operação Escola de Papel da Polícia Civil e do Ministério Público. Segundo as investigações, o patrimônio não é compatível com a remuneração do investigado no Corpo de Bombeiros. A ex-secretária Roberta Barreto também é um dos alvos da investigação que apura desvio de recursos de escolas estaduais e superfaturamento. Ao todo, foram cumpridos 19 mandados de busca e apreensão. As contratações identificadas somam quase 20 milhões de reais. Mais de 1 bilhão de reais em contratos estão sob suspeita na área da educação.
2: Olha, a Defesa Civil acaba de enviar um alerta por conta da chuva forte que atinge a cidade de São Paulo. A aproximação de uma frente fria provoca chuva forte no sudeste ao longo desta quinta-feira. Essa frente fria já passou pelo sul do país e trouxe estragos para os estados da região. As autoridades do Paraná ainda contabilizam os estragos e a Brenda Nieverovski que tem mais detalhes.
4: Cerca de 72 mil imóveis continuam sem luz no Paraná na manhã desta quinta-feira, de acordo com a Copel. Mais de 300 postes já foram substituídos e centenas de quilômetros de redes elétricas recuperadas. Os danos se devem às tempestades registradas em vários locais do estado desde domingo. De acordo com a Defesa Civil, 50 municípios foram atingidos, quase 400 pessoas tiveram que sair das próprias casas. Dois municípios registraram situação de emergência, Pinhão e Clevelândia.
2: Isso é uma atualização rápida sobre a chuva no sul do país, em Porto Alegre. Um sistema de diques que foi construído já depois da enchente recente foi ativado justamente por conta da possibilidade da cheia dos rios na região da capital gaúcha.
1: Bom, no norte do país o problema é outro, é a estiagem. Detalhe chegando com a Jordânia Gama.
5: O Acre é o estado mais afetado pela estiagem na região norte, segundo a Confederação Nacional de Municípios. O levantamento mostra que a seca provocou decretos de anormalidade em municípios entre 1º de julho e 15 de setembro, afetando mais de 426 mil pessoas. O Acre concentra mais ocorrências. Foram 24 registros de anormalidade. O Amazonas aparece em segundo lugar, com 21. Segundo a CNM, os prejuízos somam 632 milhões de reais. O aumento de queimadas também é uma realidade nessa época. Desde a tarde dessa quarta-feira, um incêndio de grandes proporções atinge uma área de vegetação na região metropolitana de Manaus. A qualidade do ar na cidade é considerada ruim.
2: Bom, no Nordeste, o MP do Ceará defende um pedido de liberdade para o homem que é acusado de induzir à morte a namorada em um condomínio de Fortaleza. O Moisés Mororó é quem explica.
6: O Ministério Público do Ceará deu parecer favorável à soltura de João Munhoz Neto, preso preventivamente na investigação da morte da estudante Isabelle Caracristi, de 22 anos, em Fortaleza. Ele é investigado por violência psicológica e induzimento ao suicídio. A decisão sobre a liberdade cabe à justiça. Isabelle morreu após cair do 23º andar do condomínio onde morava, no dia 13 de setembro.
1: Os Emirados Árabes Unidos também vão investigar um incidente durante um voo da Fly Dubai para Israel que quase terminou em tragédia. Segundo autoridades, o caso está sendo analisado como atentado terrorista. A companhia aérea Fly Dubai informou que os 174 passageiros, incluindo 166 israelenses, estavam neste voo. Quando desembarcaram em Israel, eles foram recebidos pelo primeiro-ministro Benjamin Netanyahu e classificou os passageiros como heróis.
2: Bom, e no esporte, chega do Rio de Janeiro a informação sobre a cirurgia do jogador Arrascaeta do Flamengo. Ele que teve uma fratura no punho durante a data FIFA, e o Daniel Nascimento é quem tem detalhes pra gente.
7: O uruguaio de Arrascaeta do Flamengo passa por cirurgia nesta quinta-feira para corrigir a fratura no punho esquerdo sofrida na última segunda no amistoso do Uruguai contra a Coreia do Sul. O meia passou por procedimentos pré-operatórios e agora é operado. Ele está sendo acompanhado pelo chefe do departamento médico do clube, Fernando Sasaki. Sem previsão de retorno, Arrascaeta deve ser desfalque do Flamengo nas partidas das semifinais da Copa Libertadores contra o Estudiantes, nos dias 15 e 22 de outubro, além de perder algumas rodadas do Campeonato Brasileiro.
2: Trilha de eleição, para a gente lembrar você, o Barão fez esse lembrete já no início do Band News Station. 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
9: Na tarde desta quinta-feira, a instabilidade aumenta em uma grande faixa do Brasil. A frente fria avança pelo sudeste e favorece chuva, principalmente em São Paulo, Rio de Janeiro e no Triângulo Mineiro. Ao mesmo tempo, áreas de instabilidade permanecem espalhadas pelo centro-oeste. Em São Paulo, a chuva fica mais abrangente durante o avanço da frente, com possibilidade de pancadas fortes, raios e rajadas de vento. No Rio de Janeiro, a instabilidade também aumenta, enquanto em Minas Gerais começa a registrar chuva principalmente no Triângulo Mineiro e também no sul do estado. No centro-oeste, atenção para pancadas em Mato Grosso, Mato Grosso do Sul e Goiás. Localmente, a chuva pode ganhar intensidade durante a tarde. Brasília ainda terá bastante calor, mas existe possibilidade de chuva, principalmente no período da noite. No norte, Acre, Rondônia e Amazonas seguem com condições para pancadas, enquanto no nordeste, o interior da Bahia continua enfrentando calor intenso e baixa umidade relativa do ar. Entre as capitais, Cuiabá pode chegar aos 32 graus, com previsão de 20 milímetros de chuva. O Rio de Janeiro chega aos 34, também com previsão de pancadas. E em Salvador, a máxima prevista será de 32 graus, sem chuva significativa. O período da tarde exige atenção principalmente para temporais localizados no centro-oeste e no sudeste. Aline Araújo, da Climatempo.
2: Vamos Vamos falar mais do tempo. Aqui em São Paulo chove em algumas partes da capital paulista. A gente reafirma agora há pouco. A Defesa Civil enviou um alerta já para os celulares com o SMS cadastrado, né? Sobre a chuva que se alastra pela cidade de São Paulo. Para o dia de hoje a gente tinha a mesma previsão e tem a previsão de temporais em diferentes regiões aqui da nossa capital. A máxima não passaria dos 25, mas durante a manhã os termômetros de rua chegaram a marcar até 28 graus na cidade de São Paulo. Tava muito abafado, você já pressentia que vinha algo por aí e essa chuva tá chegando mesmo aqui na capital. Por conta da passagem de uma frente fria que provocou estragos no sul do país, como a gente já falou, essa é a primeira de duas frentes frias previstas ainda para essa semana aqui em São Paulo. No domingo de eleições, a gente segue com a previsão de chuva e temporais em pontos isolados do estado de São Paulo. Para a capital paulista, a gente ainda vai ter que acompanhar. Tem previsão de chuva, mas não é possível dizer agora se deve chover mais no começo da manhã ou mais para tarde. E claro que a gente vai atualizando todas as informações da previsão do tempo também para que você tenha um domingo de eleição tranquilo.
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2: A participação do ouvinte da Band News FM, Zona Leste de São Paulo. Um caminhão pegou fogo agora há pouco numa obra que acontece ali na região da rua Tomaso Ferrara, que fica próximo do centro de Itaquera, diz aqui o nosso ouvinte Rodrigo, que manda uma série de mensagens, diz que o trânsito está bem complicado, as ruas são estreitas ali na região e aí por isso o trânsito ficou bem ruim. A gente tentou contato com o Corpo de Bombeiros, mas ainda não temos uma resposta dos bombeiros, mas a Polícia Militar também foi acionada para esse local, são pelo menos 10 viaturas da PM que foram para lá. E de acordo com moradores da região, moradores de uma comunidade descontentes com uma obra que é realizada ali na região que teriam ateado fogo nesse caminhão. O fogo já foi controlado e a rua Tomaso Ferrara começa a ser liberada. A polícia então está no local e está tentando auxiliar no trânsito por ali. Obrigado, viu, Rodrigo, pelas suas informações, pela sua participação por aqui. Lembrando que você, claro, tem pode e deve, né, participar conosco, nos ajudando na construção do noticiário aqui na Band News FM. O nosso WhatsApp é 11-999-592-100, 11-999-592-100. Antes, mais um destaque do trânsito. A gente sabe, quando chove, o trânsito tende a ficar ainda pior na cidade de São Paulo. A marginal do Rio Pinheiros, agora para quem segue em direção a Castelo Branco, tem o registro de um acidente agora na marginal, nas proximidades ali do Shopping Eldorado. E por isso o trânsito vai bem ruim e o motorista perde tempo. O trânsito mais carregado na marginal começa já na ponte Estaiada. Então é um longo trecho ali de trânsito carregado. O motorista vai ter que ter paciência ao passar por esse trecho da cidade. 11h28.
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1: Muito bem, estamos ouvindo a música, não tenho a menor ideia qual que é, instrumento. Conta pra mim.
2: Não sabe? É o fim do Band News Station agora, brincadeira, Marão.
1: Pode ir embora já, rapaz?
2: Não. Calma aí, temos mais ainda. É porque a gente vai falar de um país que está sendo promovido justamente por Zara Larsson, né? Ela que é sueca, Midnight Sun, que a gente está ouvindo por aqui. E aí, deixo para você fazer o complemento.
1: Você falou muito rápido, rapaz. Quem que é a pessoa?
2: É a Zara Larsson.
1: Zara Larsson. Grande Zara. Larsson foi um atacante da seleção da Suécia, que é o destaque. A família Larsson é gigantesca.
20: Sim.
1: Filho de Larsson. Que fez gol. Fez gol contra o Brasil e tudo mais. Muito bem. Nosso André Coutinho, que nasceu justamente na Suécia, na Copa de 50. É o filho da Copa que o Brasil ganhou lá atrás, né? A história do manto Nossa Senhora Aparecida naquela final de 58. Ô Couto, você sabe que eu já tinha ouvido falar de turismo para muita gente, né? Turismo de comida, de bebida, de balada, turismo de medicina, né? As pessoas que viajam para fazer cirurgias. Agora, você vai contar pra gente um novo campo do turismo que eu confesso nunca tinha ouvido falar. E aí, Couto?
20: Parão, não sei, eu tô meio tímido aqui pra falar desse assunto. Turismo pra introvertidos. Eu não sou nem um pouco um turista introvertido. Eu achei super interessante essa campanha do turismo da Suécia. O Frumento já colocou até a trilha sonora sueca por aqui.
2: Mas que também a trilha sonora não é... Não parece ser para introvertidos, né?
20: Não parece.
2: Ela é dançante.
20: É dançante.
2: Deve tocar nas boates da Suécia.
20: Eu preciso descobrir essa letra se tem a ver com introvertido ou com extrovertido. Mas o turismo da Suécia fez uma longa pesquisa com os principais mercados emissores de turistas para lá, que basicamente são alguns países vizinhos da Europa, a Europa como um todo, e principalmente os Estados Unidos. E descobriu que 44% dos viajantes são considerados... se identificam como introvertidos. E aí eles criaram uma agência de viagem online que se chama The Introvert Travel Agency, a agência de viagens para introvertidos. E é uma campanha que eles estão lançando nesta semana. Esse estudo diz o seguinte, que esses viajantes introvertidos, eles preferem em viagens acomodações tranquilas, 57%, momentos a sós, 48%, e tempo para recarregar as energias e se recuperar das atividades da viagem. Olha só que interessante, eles querem um tempo para descansar da viagem. Metade das pessoas que responderam a esse questionário disseram que precisam de um tempo para se recuperar da viagem. Então é aquela viagem que você coloca ali, sei lá, 3, 4, 5, uma semana de atividades e depois mais 3, 4 dias para você ficar no spa, para você ficar num hotel mais tranquilo, para você fazer uma massagem. Então eles consideraram esse nicho de viajantes introvertidos e aí fizeram uma agência de viagens online. A pessoa vai responder a um quiz para eles direcionarem essa pessoa e depois numa segunda parte essas pessoas vão ser direcionadas para agências operadoras locais, para agências operadoras locais suecas fazerem o roteiro dessas pessoas. Achei muito interessante, um nicho de viagem, um tipo de viajante que eu não tinha parado para pensar, que é o viajante introvertido. A Suécia está de olho nesses viajantes.
1: Me identifiquei, rapaz. Eu sou completamente introvertido, apesar de não parecer. Não, mas eu sou mesmo. E eu gostei. Vou tentar descobrir se tem algo parecido, enfim. Achei bem bacana. Uma ideia bem bacana. É um nicho que eu confesso, nunca tinha ouvido falar. Acho que muitos ouvintes também nunca tinham pensado nessa história. Imagino que na Suécia vai fazer mais sucesso ainda, né? Não imagino o sueco muito efusivo, digamos, com o brasileiro e tal, mas pode ser apenas um preconceito meu. Mas enfim, gostei da ideia, talvez faça sucesso. Tem mais, né, Frumento?
2: Tem mais. Essa dica você gostou, Barão, mas o Coutinho traz um alerta agora, porque tem muita gente que está seguindo algumas dicas na internet e já há uma pesquisa mostrando que muitas dessas dicas maravilhosas são furadas. Essas dicas não serão dadas por André Coutinho, com toda certeza.
20: Muito obrigado, Frumento. E aí eu fui ler melhor, e assim, inspirado nesses influenciadores, e aí de todos os tipos, tem um pouquinho de caça-clique aqui nessa manchete, vou confessar. E aí eu já até faço uma meia-culpa. Eles fizeram uma pesquisa com viajantes do mundo inteiro. Essa pesquisa, daqui a pouco eu falo exatamente onde foi feita essa pesquisa e qual o nome. Talker Research. É uma plataforma que é sediada principalmente com viajantes dos Estados Unidos, do Reino Unido e da Austrália, mas que fez uma pesquisa global. E essa pesquisa identificou o seguinte, que as pessoas gastam muito dinheiro porque elas são iludidas por Instagramers, YouTubers e influenciadores. A gente está falando do universo de viagens, mas a gente pode ampliar esse universo. E aí, a hora que elas chegam no destino, as coisas não são bem como elas imaginavam. E aqui, a pesquisa separa em duas abas. Uma aba é, às vezes a dica é realmente furada. Dica fala que o hotel, a experiência, o restaurante é maravilhoso. E a pessoa chega lá e não acha tão maravilhoso assim. E às vezes é porque elas caem na ilusão do Instagram. Sabe aquela expectativa e realidade? A pessoa vai para Tailândia, mostra lá dias e dias de água clara, céu azul, e aí de repente a pessoa esquece de ter um pequeno detalhe, que tem uma época chamada época das monções, e chove pra caramba, tem tempestade, o mar não tá tão limpo, tão bonito assim. E aí vai para um outro dado interessante que mexe com o bolso dos viajantes, que essa pesquisa revela que problemas desse tipo podem custar aos viajantes até $2.500 a mais do que eles tinham previsto nessa viagem. A gente está falando de R$13.000. É muito dinheiro. E, de novo, são porque, às vezes, o influenciador, a influenciadora, não deu exatamente o caminho das pedras, não explicou exatamente que aquela viagem foi feita em tal época, que é bom você evitar a época X, Y, Z. Ou, às vezes, é porque, simplesmente, normalmente, os influenciadores acabam colocando, com exceções, claro, sempre tem exceções, tudo de maravilhoso que aconteceu na viagem. A pessoa acha que vai tudo de maravilhoso acontecer na viagem dela e no final não é bem assim que isso acontece. Para finalizar, mais um recorte dessa pesquisa: as perdas estimadas pelos millennials são quase 3 vezes maiores do que a dos chamados baby boomers. Os millennials chegam ali perto desse número de $2.500 a mais de gasto contra pouco menos de $1.000 dos baby boomers. Ou os baby boomers viajam melhor, ou são mais espertos, ou tem alguma coisa errada aqui nessa pesquisa em relação a esse recorte de millennials e baby boomers.
1: Caramba, hein? Legal, legal esse dado aí. Ô Coutinho, deixa eu te falar uma coisa. Você sabe que eu tava falando, a gente começou falando aqui sobre diferentes tipos de turismo, rapaz. E eu citei aqui brevemente, né, o turismo de saúde. Muitas vezes vale a pena viajar, principalmente para quem mora aqui nos Estados Unidos, onde a saúde é algo normalmente caro, né? Viajar para outros países para fazer procedimentos de saúde. Eu toda vez que vou pro Brasil, passo no dentista, tento fazer algum exame e tal. E você sabe que eu recebi aqui no meu e-mail uma mensagem que foi encaminhada para quem estiver acompanhando agora a nossa imagem na tela aí, de um alerta importante que foi mandado pro meu e-mail. Isso é real, minha gente, tá? A gente está chegando agora no Outubro Rosa. E essa mensagem diz o seguinte, para quem estiver vendo aí, ó. Já faz 2 anos desde a sua última mamografia. Eduardo Carlos Barão Calamari, que é meu nome, né? Então aproveite e venha refazer. Eu não lembro, rapaz, do resultado, segundo essa mensagem que eu recebi no e-mail, dessa mamografia que eu teria feito há 2 anos, né? Mas enfim, sabe que o tempo passa, né, Coutinho? Então daqui a pouco tem que refazer, rapaz, mesmo sem eu ter feito essa primeira, né? Sabe como é que é?
20: Que coisa, hein, Barão? Alguém vai ter que receber um puxão de orelha ou dançar nesse mailing aí, porque tem alguma coisa errada por aí. Barão, só pra você ter uma ideia.
2: Será que a IA também está sem controle, né, nisso?
20: Será que a inteligência artificial sem controle?
2: É. Né? A gente tem falado bastante disso por aqui.
20: Pode ser também, pode ser também. A verdade é que o turismo de saúde movimenta quase 63 milhões de reais por ano no Brasil, mas Eduardo Barão não está inserido neste número, pelo menos com o que diz respeito a refazer a mamografia que ele não faz há 2 anos.
1: Vai saber, rapaz. Sabe que tem que cuidar da saúde. Muito bem. Nosso André Coutinho sempre com a gente aqui na Band News FM com dicas, informações e tudo mais. Grande abraço, Couto. Até a próxima.
20: Valeu, até mais.

0: Agora 11 horas 39 minutos, informações aqui de São Paulo. Um policial civil é preso em flagrante após atropelar três pessoas de uma família no bairro de Santana, na zona norte de São Paulo. Entre as vítimas está um menino de 10 anos que está em estado grave e passa por uma cirurgia na cabeça. O policial foi identificado como Douglas William Pedroso. De acordo com a investigação, ele estava bêbado no momento do acidente.
1: Mais uma vez, né? Dados da Secretaria de Segurança Pública apontam um aumento nos casos de estupro em São Paulo. No estado, os registros passaram de 9.639 entre janeiro e agosto do ano passado para agora 10.217 no acumulado deste ano de 2026, ou seja, aumento de 6%. Só na cidade de São Paulo, a alta foi de 12,4%.
0: A Polícia Federal indicia 13 pessoas em um braço da Operação Carbono Oculto, que apura a infiltração do PCC no setor de combustíveis. Os envolvidos são executivos de fundos de investimento, corretoras e fintechs, acusados de lavar dinheiro obtido pela facção criminosa. Todos teriam participado do esquema controlado pelos empresários conhecidos como Primo e Beto Louco. Os dois estão foragidos desde o ano passado.
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0: Bom, destaques mais aqui de São Paulo, porque a gente ontem teve a operação ampliada da linha 17 Ouro do monotrilho, né, que liga ali o aeroporto de Congonhas até a estação Pinheiros da CPTM. Só que já no primeiro dia a gente teve um problema técnico numa das composições, os passageiros tiveram de descer nos trilhos, né, no alto ali até chegar a uma estação. Mas hoje a linha está operando normalmente. Os passageiros nas redes sociais estavam contando que tinha dado sobrecarga, né? Pelo menos o sistema estava falando que o trem tinha parado porque ele estava muito pesado, ou seja, estava muito lotado o monotrilho. Mas a gente ainda não tem outras informações de fato sobre essa parada. O metrô diz apenas que foi um problema técnico que já foi corrigido. E também no transporte sobre trilhos, para o Barão, que vem a São Paulo, não com tanta frequência, mas que vem a São Paulo e pousa lá no aeroporto de Guarulhos, a partir de agora vai poder já utilizar o monotrilho que liga o terminal internacional até a estação de trem da CPTM, caso o Barão queira ir ao centro de São Paulo de trem com o expresso exame, aeroporto. Rapaz. Vai fazer exame, exatamente, vai poder já utilizar, porque já está funcionando no horário de 4h40 da manhã até meia-noite esse sistema de transporte, que antes estava reduzido apenas no período do fim da tarde e começo da noite. Lembrando que nesse trajeto do terminal até a estação da CPTM não há cobrança de passagem. Agora 11h44.
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0: Ao longo dessa semana, temos acompanhado aqui na Band News FM os desafios que o próximo presidente terá à frente do Brasil. E a melhora na qualidade do ensino básico, ampliar o ensino integral, diminuir a desigualdade no acesso à educação, estes são alguns dos principais desafios quando a gente fala de educação. Isso sem contar no verdadeiro apagão de professores esperados já para as próximas duas décadas. A reportagem é da Paloma Moraes.
1: Como toda curva de aprendizado, o que não é compreendido adequadamente no início fica ainda mais difícil ao longo dos anos. A especialista em educação do Unicef, Verônica Bezerra, chama a atenção para a importância de políticas públicas para a recomposição da aprendizagem.
2: Cerca de um terço das crianças ainda termina o segundo ano sem estar alfabetizada. No quinto ano, apenas metade dos estudantes tem um aprendizado esperado em matemática. No fim do ensino médio, isso ainda cai mais, 1 em cada 10. Então, estamos falando de melhorar a formação de professores, de ter materiais adequados, um currículo que faça sentido para o adolescente, que o coloque em atividade, não apenas escutando.
1: O último PISA, Programa Internacional de Avaliação de Estudantes, apontou que no Brasil, 72% dos alunos estão abaixo do nível mínimo de proficiência em matemática, 52% não alcançaram o patamar desejado de entendimento em ciências e 51% não atingiram o grau básico de leitura. A análise ainda revela fortes desigualdades por nível socioeconômico. Entre os estudantes mais pobres, 89% tem baixo desempenho em matemática, 70% em ciências e 67% em leitura.
2: Quem fica para trás na escola não é um grupo aleatório. São, sobretudo, crianças e adolescentes negros, indígenas, quilombolas, crianças com deficiência que vivem nos territórios mais vulneráveis. Então é preciso identificar quem está ficando para trás e destinar mais apoio.
1: Outro ponto destacado pelos especialistas é o fortalecimento da educação integral, como aponta Ivan Gontijo, gerente da ONG Todos pela Educação.
3: O Brasil hoje só tem 1/4 de matrículas em tempo integral e o que a gente chama de tempo integral é o que outros países do mundo chamam de escola. Ou seja, nossos estudantes passam muito pouco tempo na escola, 4 a 5 horas, enquanto a média do mundo é de 7 horas diárias.
1: Só que não há ensino sem professores. E o cenário é bem preocupante. Um estudo do SEMESP, Sindicato das Entidades Mantenedoras de Estabelecimentos de Ensino Superior, aponta para um déficit de 235 mil professores até 2040. Na ocasião, haverá 6 profissionais com 60 anos ou mais para cada professor com até 24 anos no ensino médio. A especialista Cibele Amado, que já atuou na Diretoria de Formação Docente do Ministério da Educação, avalia que é preciso preparar melhor esses profissionais e dar condições de trabalho.
4: Além das licenciaturas, né, poderem garantir nos seus currículos um olhar formativo dos professores, nas suas fases de estágio, que ajudem a estar ainda mais preparados, né, para o ensino contemporâneo, que a gente vive desafios muito diferentes atualmente. E a formação continuada dos professores, que é a formação no contexto de trabalho. É preciso estar sempre ali e garantindo no espaço da escola horas de trabalho com os professores, para a reflexão da prática, para desenhos de plano de ação, para redesenhos, para atender também demandas específicas do próprio conhecimento didático do aluno.
1: A gestão direta das unidades públicas da educação básica é feita pelos estados e municípios, mas o MEC tem papel de coordenar o sistema nacional, de pautar quais são as prioridades e de dar apoio técnico e financeiro para as redes de ensino. Ivan Gontijo aponta que o próximo presidente deve atuar para aumentar o financiamento da educação junto ao Congresso Nacional.
3: Então a educação melhorou o seu financiamento, está com mais recursos, mas quando a gente olha o quanto o Brasil ainda investe por estudante, ainda é um valor baixo que pode aumentar. Então preservar e conseguir aumentar os recursos para a educação é um papel importante do próximo presidente, já que as definições sobre o piso constitucional da educação acontecem nessa relação do Congresso Nacional com o governo federal.
1: Na educação superior, um dos grandes desafios é dar condições para manter os estudantes de baixa renda nas instituições, já que, em média, 1 em cada 4 abandona os cursos presenciais. O sucateamento das universidades federais também precisa ser enfrentado. Dados do Sindicato Nacional dos Docentes das Instituições de Ensino Superior mostram que em 10 anos houve uma redução de 52% no valor destinado a despesas básicas, como contas de água e luz, compra de materiais e programas de pesquisa para estudantes.
0: Bom, e a cobertura completa da eleição, do dia da eleição e da votação, você vai acompanhar aqui na Band News FM. No domingo estaremos todos por aqui para acompanhar da hora do voto ao resultado deste processo eleitoral.
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0: Bolsa de Valores de São Paulo, que opera no vermelho nesta quinta-feira, queda de 0,11% no principal índice da Bolsa. Já o dólar comercial está em alta hoje, uma alta de quase 1%. Moeda americana é cotada a R$ 5,22 aqui no Brasil.
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0: Vamos ao trânsito, Débora Mendonça, ótimo dia.
2: Oi, Frumento, Barão, ótimo dia a vocês e a todos. Chuva indo e vindo na cidade, asfalto molhado, motorista redobre a atenção. Na ligação leste-oeste agora, tráfego livre no sentido da Radial e Avenida do Estado, mais carregado em direção à Praça Roosevelt, especialmente da Avenida 9 de Julho em diante. Quem faz agora o trajeto pela Radial entre Tatuapé e Centro tem o trânsito carregado por causa das obras depois do viaduto Alcântara Machado ali no sentido da Penha e no sentido centro, essa mesma lentidão que afeta o trecho entre Belém e o viaduto Alcântara Machado. 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
1: 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Como é que é aí, Barão?
0: Doação de sangue, Barão, como é que é aí nos Estados Unidos?
6: Doação é um termo muito forte aqui para os americanos, né? Porque eles pagam, né? Os exames, as empresas pagam para quem for, entre aspas, doar sangue. Muita gente, inclusive, não vou falar que vive disso, mas que consegue ali, de tempos em tempos, plaqueta e tudo mais. Aliás, não é só sangue não, viu, Frumento? Aqui eles pagam por quase tudo, inclusive para testes de fezes, por exemplo.
0: Nossa, acredite se quiser. Meu Deus. Então, bom, aqui no Brasil é proibido, né, por lei, o pagamento para doação de sangue. E a gente está falando de doação de sangue porque começam a valer hoje novas regras para doação de sangue aqui no Brasil. E eles esperam aumentar os estoques por conta dessas novas regras, que diminui o intervalo para quem fez tatuagem e permite também agora que as pessoas doem, mesmo se elas têm mais de 70 anos. Antes existia esse limite, né? Você só poderia doar se você tivesse mais de 65 anos, se você já tivesse feito doações anteriormente, e o limite máximo para doação era de 70 anos. Agora não tem mais esse limite máximo dos 70 anos, desde que a pessoa esteja em boas condições, aí, saudável, ela pode doar mesmo após os 70 anos, de acordo com essa nova portaria do Ministério da Saúde. Isso segue a escalada aí da expectativa de vida da população brasileira. Essas novas regras já estão em vigor hoje. Os bancos de sangue tiveram 6 meses para se adaptarem às novas regras que começam a valer. E você aqui de São Paulo, se quiser doar sangue, procure a ProSangue, que atende aí mais de 60 hospitais no estado. E a gente sempre está de olho aí nos estoques que não estão em situação nada boa.
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0: Muito bem, encerramento no nosso Band News Station. Quem a gente tá ouvindo, Frumento?
1: A gente tá ouvindo a nova do rapper Lil Nas X. Ele que tá lançando um novo single depois de um período de reabilitação, tá voltando com a carreira dele e é fazendo esse lançamento, Old Town Road. E que agora a gente vai seguir uma nova versão dele com essa música.
2: A música não é nova.
1: Não, né? É a nova música. É ele que está voltando de um aos palcos depois de um período de reabilitação.
0: É isso aí. A música fez muito sucesso aqui. Muito bem. Encerramento do Band News Station de hoje. A gente volta amanhã às 11 horas da matina. É o último dia da propaganda política obrigatória. Pelo menos no primeiro turno. Valeu, Frumento. Até mais, rapaz.
1: Valeu, Barão. Até amanhã.

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0: Pontualmente, meio-dia! Oi, oi! Boa tarde pra você que tá ligado aqui na programação da Band News FM, pra você que seguiu com a gente, firme, pelo YouTube, pela Fast TV, pelas redes sociais, pela Alexa também, por que não? Tá começando a primeira parte do nosso Band News no meio do dia. Eu sou a Larissa Biscaia, vou ficar por aqui até as 2 horas da tarde. E junto comigo, tá ele, minha companhia de todos os dias, fala Humberto Ferretti. Boa tarde pra você.
1: Fala, Larissa. Boa tarde pra você, pra todo mundo ligado na Band News FM. Vamos juntos naquele esquema com o qual muito... Ah, tem musiquinha. Essa eu não esperava, né? Então tá bom, né?
2: Hoje vai ser uma festa.
1: Vai dar tempo ter festa?
0: Não sei se vai dar tempo, por isso eu tô aproveitando essa então, primeira tá parte. Você quer explicar o porquê da trilha?
1: Ah, porque tem alguém nesse estúdio ficando velho e obviamente não é a Larissa Biscaia, que pra ficar velha ainda precisa de mais uns 30 anos, né? Mas pra mim chegou, né?
0: Chegou. Não uns 30.
1: Uns 40, né? Mudei de casa agora. Entrando na casa do Zenta hoje... Vambora, uma dorzinha aqui, outra ali, de vez em quando esquece alguma coisa, mas tá tudo certo, vambora.
0: É, gente, aniversário do Humberto Ferretti, ele que agora quarentou.
1: Quarentei.
0: Parabéns, Ferretti, tudo
1: um
0: de bom na tua vida. Tudo de...
1: Obrigado.
0: Espero que você siga aí firme e forte por muito, muito tempo, inclusive aqui junto comigo na bancada.
1: Vamos juntos, uma honra sempre. Aliás, aguardando o presente da Larissa Biscaia, tem um boato que ela trouxe coisa da Europa, pagou em euro, acho que ela tá deixando pra dar hora de embora, porque não entregou ainda.
0: Nossa,
1: né?
0: Ninguém me avisou sobre isso, sabia?
1: Não, também ninguém me avisou. Eu tô criando um contexto aqui pra botar uma pressão. Vai que, né?
0: Entendi. Bom, gente, seguimos por aqui com muita notícia, muita informação, com o Ferretti agora um pouco mais velho, quem sabe um pouco mais sábio. E contando sempre com a participação de quem nos acompanha, o WhatsApp tá sempre aberto pelo 11 999 592 100. E a gente fala de eleição também porque, na reta final agora, a ministra Carmen Lúcia, do Supremo Tribunal Federal, rejeita o pedido do partido Missão para que o candidato da legenda, o Renan Santos, participe do debate presidencial da TV Globo. O encontro será realizado hoje à noite. Ontem, o presidente do Tribunal Superior Eleitoral, o ministro Cássio Nunes Marques, também negou um pedido de Renan Santos para participar do debate organizado pela emissora. Na decisão, o ministro apontou que Renan Santos foi convidado para entrevistas e sabatinas na Globo em agosto e refuta que a participação do candidato no debate presidencial havia sido...

0: pneumovírus e o Covid-19 são os que apresentam tendência de aumento no país. Além disso, o estudo indica que há indícios do crescimento dos casos graves de Covid-19 no Acre e em São Paulo, porém níveis ainda abaixo de incidência. No Maranhão, Mato Grosso, Rio Grande do Sul, Roraima e Santa Catarina também apresentam índices de síndrome respiratória aguda grave em níveis de alerta, risco e alto risco, mas sem sinal de crescimento a longo prazo. Já Rio de Janeiro e Sergipe apresentam sinais de aumento da síndrome, principalmente em crianças de até 4 anos, estando associado ao metapneumovírus e ao rinovírus.
1: A chuva ainda causa transtornos no Paraná, fala Brenda Niviorovski.
2: Mais de 3.300 casas foram afetadas pelas tempestades registradas no Paraná desde domingo. De acordo com a Defesa Civil, 50 municípios foram atingidos, quase 400 pessoas tiveram que sair das próprias residências. Ao todo, 72 imóveis continuam sem luz no Paraná, isso de acordo com o último boletim emitido pela Copel. Nessa quinta-feira, chuvas fracas ainda são previstas em algumas regiões do Paraná. Elas devem dar uma trégua na sexta-feira, mas elas retornam no final de semana, quando são previstas as tempestades pontuais.
3: Temporais também no Rio Grande do Sul, fala Gilberto Echauri.
4: Mais de 8 mil residências seguem sem energia elétrica no Rio Grande do Sul por conta dos temporais do início desta semana. 1.200 clientes estão na área de concessão da RGE, principalmente na região das Missões, e na área da CE Equatorial são cerca de 7.100 consumidores afetados em diversas áreas. Segundo as concessionárias, grande parte dos locais que estão sem energia são em pontos de difícil acesso e ocorrências de maior complexidade. Entre as cidades com mais consumidores afetados estão Canguçu, Rio Grande e Piratini.
1: No norte do país, a seca é a maior preocupação. O destaque chega com o Caio Fonseca.
5: O Acre é o estado do norte mais afetado pela forte estiagem na região. Os dados são de um levantamento da Confederação Nacional de Municípios. O documento mostra que a seca provocou decretos de anormalidade em municípios entre os dias 1º de julho e 15 de setembro, afetando mais de 426 mil pessoas. O Acre concentra mais ocorrências. Foram 24 registros de anormalidade. O Amazonas aparece em segundo lugar com 21. Segundo a CNM, os prejuízos somados chegam a 632 milhões de reais.
3: O Ministério da Educação lança o Guia do Enem de 2026. Quem conta mais é o Roger Caruso.
6: Faltando pouco mais de um mês para o Enem 2026, os estudantes se preparam com mais uma ferramenta de estudo, o Guia do Enem, lançado pelo Ministério da Educação. A plataforma reúne vídeos, tutoriais, notícias, dicas de professores e respostas para dúvidas frequentes sobre as etapas do exame. É sobre isso que falou o ministro da Educação, Leonardo Barchini.
7: Tá tudo num só lugar. Lá tem vídeos com dicas, perguntas frequentes que esclarecem todas as dúvidas sobre o Enem. E outro conteúdo que tá no Guia do Enem é a cartilha da redação do Enem, que é um material específico, detalha 5 competências avaliadas, os critérios utilizados na correção.
6: As provas serão aplicadas nos dias 8 e 15 de novembro.
1: A concessão aérea do Centro de Treinamento dos Santos, que pertence à União, é renovada em uma cerimônia nesta manhã, evento que contou com a presença do presidente Lula. Informações com o Márcio Rocha.
8: O governo federal e o Santos Futebol Clube assinaram um acordo que estabelece a cessão do terreno onde fica atualmente o Centro de Treinamento Rei Pelé, no litoral de São Paulo. A área pertence à União e deve ser cedida ao Clube Paulista por 40 anos, conforme previsto nesse acordo. O Clube Santista deve desembolsar cerca de R$ 145 mil reais por mês para a utilização da área por 20 anos. No entanto, o acordo deve ser renovado automaticamente pelo mesmo período, somando investimento de cerca de 69 milhões de reais para o clube. Também no termo de concessão, o Santos deve reconhecer uma dívida de aproximadamente 23 milhões sobre a utilização anterior do imóvel, que deve ser paga em 120 meses. O acordo mantém a titularidade do bem com a União e estabelece uma remuneração pelo uso futuro.
3: E a seleção brasileira volta a campo no próximo sábado para o segundo amistoso dessa data FIFA, na verdade para o terceiro. Foram dois jogos contra a Austrália, empate por 1-1 e vitória por 4-2. E agora a seleção vai encarar a Índia às 11 da manhã em Calcutá. A Band News FM transmite a partida para toda a rede e a narração será do Anderson Gonçalves.
1: E por falar em esporte, o esporte...

0: passa a ter ainda mais espaço aqui na Band News FM. Olha só, gente, tem novidade hoje na programação. O Band News na Área começa às 8h30 da noite, um pouco mais cedo a partir de hoje, e terá sempre 2 horas de duração. 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A gente vai estar em todos esses lugares logo depois do Jornal da Band, já vem com o Band News na Área. Para você que gosta do futebol, todas as notícias esportivas por aqui.
1: Agora, 12:09, a gente faz contato com a reportagem da Band News FM em Brasília, porque o TSE toma uma decisão a respeito do que a gente tem chamado de polêmica de Nossa Senhora Aparecida. Não que ela tenha criado polêmica, ela foi colocada em uma polêmica, e quem atualiza a situação pra gente é o Afonso Marangoni. Diga lá, Marangoni, boa tarde.
2: Foi envolvida numa polêmica, né, Ferretti? Boa tarde para você também, para a Larissa, para todos que nos acompanham aqui no meio do dia. Muito aguardada, né, a decisão de ontem do Tribunal Superior Eleitoral, e, portanto, ficou definido que sim, posts, né, que fazem associação falsa entre Flávio Bolsonaro e a tentativa, né, de tirar de Nossa Senhora Aparecida o posto de padroeira do Brasil, tem que ficar fora das redes sociais. Aí o entendimento foi de que isso poderia, né, comprometer a livre escolha do eleitor, justamente bombardeado, né, com essa informação que não procede. E aí, no caso, o entendimento seguiu ali o que já tinha, né, colocado no voto o próprio relator André Mendonça. Só que teve divergências de ministros em relação ao alcance da decisão. Porque uma coisa, né, você realmente não permitir postagens que façam essa associação, e outra é uma proibição ainda mais ampla, né, que pode afetar ainda outras postagens que possam fazer relação com Nossa Senhora Aparecida. Só que aí depois o próprio ministro André Mendonça, ele fez uma retificação no voto dele, restabelecendo a postagem de Antônio Tabet, jornalista e humorista, que foi a que ensejou, né, a maior polêmica em relação a todo esse período, dizendo que a postagem dele está numa zona limítrofe entre o que seria permitido ou não, porque Tabet não cita Flávio Bolsonaro, não faz referências diretas. Então o André Mendonça entendeu que neste caso poderia ser autorizada a publicação, e assim fez Antônio Tabet, né? Logo em seguida ele postou novamente a mensagem e com o mesmo teor da anterior. O André Mendonça disse que isso não mostra que ele estava errado ao determinar o veto, né, a publicação anteriormente, mas que, na verdade, isso mostra que ele tinha razão para ter essa cautela, e que agora, né, analisando todo o cenário, entende que ela está numa zona limítrofe em que, sim, essa postagem pode continuar circulando nas redes sociais. Agora a gente aguarda, Ferretti e Larissa, a publicação de um acórdão da decisão de ontem. É um palavrão jurídico que quer dizer que ali vai estar tintim por tintim o que decidiu mesmo o TSE. Por quê? Porque teve ali, como eu disse, votos divergentes, entendimentos que foram pouco acentuados e sublinhados alguns pontos que o André Mendonça não destacou. Então, ver como os ministros chegaram à conclusão de tudo isso vai ficar ainda mais claro com este acórdão a ser divulgado, e a gente espera, vamos ver quando ele vai sair, para que isso fique ainda mais explicitado. Mas então, o TSE deu esta resposta em plenário virtual, né? Não foi uma sessão ali que estavam reunidos todos os ministros, mas sim aquele sistema de depósito de votos no sistema interno da corte. É uma decisão importante que acontece às vésperas da eleição. Já estamos em outubro, gente, 1º de outubro, e a eleição então já se avizinha, né, no próximo domingo.
0: É isso, Marangoni, a gente vai, sinto que até os 45 do segundo tempo, com alguma bomba para estourar quando a gente fala dessa cobertura eleitoral. E eu tento lembrar de outros anos eleitorais que a gente entrou com um fluxo tão grande de informação, de notícias que influenciam a eleição da mesma forma. Então, até umas semanas atrás era Master aí, Supremo Tribunal Federal, agora até Nossa Senhora entrou no meio, e a gente segue de olho que os próximos dias, assim como foram os últimos, vão ser de muito trabalho aqui aí. Bom trabalho para você, Marangoni. Obrigada.
2: Em um segundo tudo pode mudar, né, gente? É isso aí. Bom trabalho para vocês.
0: Valeu. E olha só, hoje é dia 1º de outubro, a gente já contou que é o aniversário do Humberto Ferretti. E tem uma data, Ferretti, que tem tudo a ver com você, porque hoje é dia mundial do café.
1: Tá brincando?
0: Juro. Quer dizer, quem
1: As coisas começam a fazer sentido agora.
0: As coisas começam a fazer sentido.
1: Você é testemunha, você senta do meu lado. A mesa do café fica na esquerda, depois senta a Larissa e depois eu.
0: Sim.
1: Eu acho que não tem ninguém na redação que toma mais café do que eu.
0: Olha, talvez o Pablo Fernandes. É. Talvez.
1: Tá.
0: Mas
1: vamos,
0: eu acho difícil.
1: Vamos fazer essa competição um dia.
0: E eu, gente, que não posso tomar tanto café, vejo o Ferretti tomando café e falo, gente...
1: Que nem água.
0: É que nem água, como se fosse água. Bom, olha só, e não é só você que tá tomando muito café, tem um levantamento... que fala sobre o consumo do café por aplicativos de entrega. A gente vai para o Rio de Janeiro. Maria Eduarda Vieira explica mais para a gente. Fala, Duda. Boa tarde para você.
3: Oi, pessoal. Boa tarde para vocês. Boa tarde também para todo mundo que acompanha a gente. O café, apesar de eu não gostar, é quase uma paixão universal, né?
0: Aqui Pera
3: no
0: aí.
3: Rio de Janeiro, muitas pessoas gostam de café.
0: Jornalista que não toma café.
1: Tá errado isso aí, Duda.
0: Devolve o diploma.
3: Todo mundo fala isso, mas eu não consigo gostar. Não consigo, gente. Eu acho que vem desde a barriga da minha mãe. A minha mãe fala que quando ela tomava café durante a minha gravidez, ela enjoava muito. Eu acho que tem, pode ter essa coisa, porque raramente jornalista não gosta de café. Eu sou quase única aqui na redação. Todo mundo é igual vocês, igual principalmente o Ferretti. Vive à base de café. E o que esse levantamento mostrou pra gente é que as pessoas não estão só comprando café no mercado. As pessoas aqui no Rio de Janeiro estão pedindo café em aplicativos de delivery. Um levantamento da 99 Food mostrou que o Rio de Janeiro só fica atrás de São Paulo entre as cidades que mais consomem café, então, por esses aplicativos. Ainda, segundo o levantamento, eles conseguiram especificar qual de café é o preferido do carioca. Aqui, na capital fluminense, o que mais sai é o conhecido como americano. Logo depois, eles optam pelo expresso. Além disso, a pesquisa também mapeou o comportamento dos horários e da frequência de pedidos, e o que chamou atenção é que, obviamente, o café da manhã, os horários iniciais do dia, são os principais, são os momentos que as pessoas mais pedem café. Até durante a madrugada, os cariocas estão pedindo café. E quando a gente analisa o período da madrugada, o Rio de Janeiro fica em primeiro lugar. Logo depois, a gente tem nacionalmente a média de 6%, em São Paulo só 4,7%. Mas aqui, 12% dos consumidores pedem durante a madrugada. Eu não sei como esses cariocas estão dormindo, mas eles pedem. A gente conversou, inclusive, com o líder de desenvolvimento de negócios da 99, o Pedro Peckley, e ele relatou que esse consumo do café durante a madrugada foi uma novidade, foi uma surpresa para todo mundo da empresa que realizou esse levantamento. Vamos ouvir.
4: Café pelo delivery no Rio vai muito além dos horários mais tradicionais, os famosos horários de pico desse tipo de serviço, que são tradicionalmente o almoço e o jantar. Esse comportamento noturno dos cariocas realmente foi uma surpresa para a 99 Food, especialmente pela diferença em relação a outras cidades. Até porque quando a gente pensa em pedidos durante a madrugada, é natural associar categorias como lanches, como pizzas, por isso chamou a atenção perceber a relevância do café também nesse período.
3: A gente estava olhando dados da Associação Brasileira da Indústria do Café e conseguiu perceber que de 2024 para 2025, nacionalmente, a gente teve até uma queda no consumo interno. Mas conversando com as pessoas na rua, a gente não consegue nem sentir esses números. Eu conversei com a engenheira Aline Esperança, ela tem 33 anos, começou a gostar de café há poucos meses e ela falou que já entrou na rotina dela. Quem sabe isso acontece comigo também, né? Vamos ouvir a fala da Aline.
5: Alguns meses atrás eu acabei provando um café especial. A minha esposa comprou esse café em grãos e moeu na hora. Então, pela primeira vez, eu senti um sabor no café, né? Geralmente, para mim, das outras vezes que eu provava, eu sentia um amargor muito intenso e não gostava do sabor, sentia gosto de queimado. Eu acabei gostando muito e, em questão de dias, ele entrou na minha rotina diária.
3: Então, seja por grão, seja por delivery, segue se encantando com o café. Eu acho que eu vou até me inspirar nesse Dia Mundial do Café e também no Ferretti, já que também hoje é o dia dele, para tentar, então, gostar, provar mais uma vez o café, pessoal.
0: É uma boa, hein, Duda? Sabe que teve um ouvinte mandando mensagem para cá? Se eu não me engano, eu acho que é o Antônio. É o Antônio que sempre participa por aqui, tá nos ouvindo do interior do Rio Grande do Sul. Ele perguntou, já que você não toma café, se você é da geração energético.
3: Cara, pior que eu também não sou da geração água mesmo. Eu bebo muita água quando eu tô com sono. Mas quando eu preciso daquele esforcinho a mais, aí vai mais o energético do que o café. O café realmente não desce nunca. O energético vai uma vez ou outra. Aqui na redação a gente consegue ter os dois. O Antônio falou, eu consigo perceber nas pessoas mais novas, estagiárias, já estão no café. Nós já estamos, na verdade, para já manter o pique, conseguir manter a rotina do jornalista, que a gente sabe, é um pouco puxada.
0: Valeu, Duda, pelas informações. Bom trabalho aí pra você. A Duda falava da divisão, né? A turma do energético, a turma do café. Eu, quando fazia madrugada, era a turma do chimarrão, porque pra aguentar acordada...
1: Mas o chimarrão também dá esse...
0: Tem, porque esse ele gásinho. Tem... A erva mate tem cafeína.
1: Faz
0: então
1: sentido.
0: Aí você consegue dar uma segurada e os ouvintes divididos aqui, perguntando sobre o consumo de café e tudo mais. Eu acho que a nossa redação é mais do café do que do energético.
1: Eu não vejo ninguém com energético aqui.
0: É que você não vê o Pablo Fernandes às 3 da manhã, ele tá
1: o
0: sempre
1: Pablo
0: com energético.
1: Fernandes, pelo jeito. Aliás, não gostei. Todo lugar que eu trabalhei, eu era conhecido por ser o bebedor de café.
0: Agora, aqui não o Pablo, é diferente.
1: É, não, mas com o Pablo na disputa, a gente vai ter que fazer uma competição um dia aí.
0: Ah, acho que vai. Não, acho que você vai levar ainda. Gente, Ferret toma muito café, de verdade.

0: Bom, e a gente dá aquela olhada no noticiário internacional porque quem vem acompanhando a programação ao longo dos últimos dias pode ter acompanhado o caso daquela mulher que foi condenada à morte nos Estados Unidos. Na verdade, ela foi condenada lá em 1995 e estava esse tempo todo, digamos que no corredor da morte, para de fato ser executada. Acontece que ontem, apesar de uma movimentação por parte do chefe de direitos humanos da ONU, ela passou por duas tentativas de execução, ela recebeu duas injeções letais e as duas falharam. O nome dessa mulher é Krista Pike, hoje ela tem 50 anos, está presa desde os 18 anos de idade. E depois dessa falha, o governo do estado do Tennessee, nos Estados Unidos, onde o crime aconteceu, onde ela está presa também, vai fazer uma apuração, uma investigação para tentar entender o que aconteceu, por que essa injeção letal não funcionou de fato. Agora a gente tem mais uma movimentação. O chefe de direitos humanos da ONU, o Volker Turk, pediu hoje que os Estados Unidos não tentem executar a Krista Pike mais uma vez. As duas injeções letais falharam, ela foi levada para o hospital na sequência e a gente não tem nenhuma atualização sobre o estado de saúde dela, o que aconteceu depois dessas duas tentativas falhas de execução. Mas é algo que, no mínimo, chama atenção. Duas injeções letais aplicadas em sequência que não funcionaram. A gente segue de olho nesse caso para entender. A Krista foi condenada lá em 1995. Na época, ela torturou e matou uma colega por uma crise de ciúmes. Naquela época, os Estados Unidos enfrentavam uma onda de cultos satânicos, atentados vinculados a isso. No corpo dessa vítima foi encontrado por cima um pentagrama, o que repercutiu muito e criou, inclusive, toda uma mística ao redor desse caso. A gente aguarda para saber qual o estado de saúde dela depois de receber duas injeções letais. Por que essas duas não funcionaram e se ela de fato vai ser executada, apesar do pedido feito pela ONU?
1: Agora, meio-dia e 22, a data FIFA ainda está rolando, mas o Campeonato Brasileiro vai voltar, viu, gente? Ainda bem, nada contra a data FIFA, mas tem muito menos jogo, né? Quando está rolando o Campeonato Brasileiro, Série B, apesar de que a Série B ainda não parou, né? Está seguindo normalmente. Você coloca ali no rádio, na internet, na TV, sempre tem um joguinho rolando. Amanhã tem clássico, inclusive já estou pensando na hora de ir embora aqui da Band. Para quem não sabe, a Band fica a menos de 2 quilômetros do estádio do Morumbi. E às 20h jogam São Paulo e Santos, jogo atrasado da 21ª rodada. E a região aqui, principalmente de sexta-feira, com previsão de chuva, fica um caos, trânsito parado para todo lado, mas faz parte do jogo. São Paulo e Santos somaram pontos importantes nas últimas rodadas do Campeonato Brasileiro, se afastaram da zona de rebaixamento, mas matematicamente ainda estão ameaçados. Especialistas em matemática falam aí que o número mágico é 42 pontos para você não cair. O São Paulo neste momento tem 36 e o Santos tem 38. O Santos com uma vitória pode praticamente se livrar de vez do risco de rebaixamento. No sábado também tem futebol pelo Campeonato Brasileiro. Atlético Mineiro e Bragantino às 18h30, outro jogo atrasado da 21ª rodada e a 29ª rodada, que é a rodada atual. Aí sem contar a partida atrasada, vai ser retomada na quarta-feira, aí com todos os 20 times em campo no próximo meio de semana, com destaque pro jogaço entre Santos e Flamengo, tem também Cruzeiro e São Paulo, muita coisa boa por vir, mas depois a gente fala, depois da data FIFA, domingo, segunda, a gente já começa a olhar lá pra frente.
0: Vamos deixar pra depois das eleições? Pode ser mais fácil assim?
1: Rapaz do céu, haja assunto, hein?
0: Haja assunto, meu Deus do céu. Eu tenho certeza que o noticiário na segunda não vai ser tranquilo. Porque aí a gente vai ter o rescaldo de tudo que aconteceu no domingo. Se vai ter segundo turno, o que acontece daqui pra frente? É claro que o nosso ouvinte fica muito bem informado aqui na Band News FM. Olha só, meio-dia 24, daqui a pouquinho a gente volta pro rádio, volta a reunir todo mundo. Enquanto isso, ó, você tá convidado para participar. O WhatsApp tá sempre aberto para você pelo nosso 11 999 592 100. Pode fazer aí o teu comentário, mandar o teu boa tarde, manda parabéns para Humberto Ferretti. Vai, ele falou, ah, os ouvintes não mandaram tantas mensagens assim. Mentira, não falou não. Mas daqui a pouquinho a gente volta aqui, a reunir todo mundo.
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0: Meio-dia, 26 minutos, agora meio-dia 26. Oi, oi, boa tarde para você que tá aumentando o volume do rádio, ligando o rádio agora, ou para você que já tava acompanhando a propaganda eleitoral. Propaganda eleitoral. Tá começando mais um Band News no meio do dia, ou continuando. Eu sou a Larissa Biscaia, vou ficar por aqui. Junto comigo, fala Humberto Ferretti mais uma vez, boa tarde pra você.
1: Fala Larissa, boa tarde pra você, pra todo mundo ligado na Band News FM. Vamos juntos até as 2 da tarde, aliás, deixando claro, hoje no primeiro turno, último dia de propaganda eleitoral, amanhã programa já a partir do meio-dia no Daio.
0: Tá? Pontualmente.
1: Já não sei se dá pra cravar.
2: Depende, né? De... É.
1: Há uma subjetividade envolvida nisso.
2: Quem vai estar na mesa?
1: Amanhã?
0: É. Eu, né?
1: Amanhã é um outro
2: Larissa?
1: Dia. Até amanhã a gente
2: não, pensa. Não, se for Larissa, a gente é forte emoção, né?
1: Sempre emoção. Então tá certo. Eu vou apresentá-lo, porque tenho que apresentá-lo, porque você já sabe que ele tá aqui, você já ouviu e viu, está conosco também, Eduardo Eneg.
2: Salve, meio de 27 minutos, começando o Band News no meio do dia e 27 minutos. Agora pela segunda vez começou o meio-dia, começa o meio-dia e 27. E boa tarde, bom. Antes de mais nada, Larissa Biscaia, sobe o som. Aniversário dele, Humberto Ferretti, fazendo 40 aninhos. Perguntei pra ele, vai ter festa? Não. Vai ter festa amanhã? Não. Vai ter festa sábado? Não.
1: Não.
2: Mas que era chato. Eu falei, meu, você tá ficando velho, aos 40 anos você já tá chato. Você não vai fazer festa, eu achei que você fosse convidar a mim, convidar a Larissa,
0: né?
2: Pra, né, alguma coisa, de tomar alguma coisa. Não, não vai fazer coisa nenhuma. Juliana, diga uma coisa, Juliana. É, você vai
1: essa
2: deixar...
1: Essa aguenta, hein? Essa aguenta.
0: Quantos anos ela te aguenta já?
1: Quanto tempo? 23, 24.
2: 24 anos?
1: É, a gente começou a namorar na escola.
2: História da resiliência. Isso aqui é resistência. Parabéns, Humberto Ferretti, obrigado pela companhia. E a gente segue aqui na expectativa e na esperança de receber um convite aqui pelo WhatsApp.
0: Tô esperando.
2: Quem sabe?
1: Eu enviei um ofício aos nossos nobres magistrados do judiciário e eles responderam o seguinte: estamos com um probleminha maior para resolver aqui, a gente analisa o seu depois, né? Eu até perguntei, que probleminhas vocês têm aí em Brasília para resolver?
2: Você quer em ordem alfabética?
1: O e-mail não abriu, né? Veio com tanta coisa travou ali. Mas eu fiz uma requisição, eu falei, gente, a eleição é muito perto do meu aniversário, como é que eu vou comemorar se o fim de semana é o fim de semana que a gente mais trabalha? Sim. Então a gente vai dar um jeito em algum momento, talvez mudar a data de eleição nos próximos anos. Acho que é mais difícil ou não? Tem jeito? Mas enfim.
2: Mas a festa, você pode
1: fazer. Ah, não, a festa em algum momento ela vai rolar. Não sei quando, né? Mas muito obrigado, viu?
2: Quero estar incluído. Larissa,
0: também, né? Também espero.
2: Vamos lá. E boa tarde pra você, ouvinte querida, telespectador querido, telespectadora querida, você que faz a Band News ser aquilo que ela é. E sem grito, por enquanto, eu queria. Há 2 dias úteis da eleição, incluindo hoje, amanhã, último dia útil da eleição, amanhã, como já observou o Ferretti, a gente retoma o horário sem essa chatice chamada horário eleitoral gratuito. Eu sei porque é gratuito. Eles falam que é gratuito porque eles ocupam o horário sem pagar, mas a gente fica cansado, irritado, devia tomar algum tipo de medicamento, é uma coisa insuportável. E os programas são chatos, não discutem os grandes temas. E é essa questão que acho que o Brasil precisa começar. Vai depender da gente, né? Se a gente não desafiar os candidatos a discutir os grandes temas, não funciona, não tem muito jeito. Então, a gente vê, e eu acho que esse é o ponto central do que eu queria conversar, a gente vê um esforço desses caras para tentar simplificar as discussões e tornar o debate uma coisa miúda, né? Pequena. Não estou nem falando dos ataques, das grosserias, das fake news para lá e para cá, dos dois lados, das acusações, algumas verdadeiras, outras levianas, mas sobretudo acusações, em vez de defesa de ideias, defesa de propostas. E quando vem uma proposta, ela é simplificadora, basta ver o que a gente... observa na discussão envolvendo a dívida das famílias, né? O governo fez o desenrola 1, desenrola 2, desenrola 3, desenrola 4, 5, 23, 42. Tem um monte de programa de desenrola E o último programa que saiu, ele tem o mesmo defeito dos outros programas, que é o mesmo defeito de todo programa que propõe renegociar uma dívida. Ele fica de olho no retrovisor e não observa o problema que está sempre vindo à frente. O problema não está lá atrás, o problema está lá na frente. A pessoa passa a dever, a família passa a dever, vem o governo e diz, olha, eu vou renegociar a sua dívida, porque os juros estão altos. Você acha, veja, os juros estão altos, mas você acha que uma pessoa contrai dívidas porque os juros estão altos? Então elas são malucas. As pessoas contraem dívida porque elas não têm renda. E a renda é algo que você trabalha e recebe. Juros é algo que você contrai e tem que pagar. Então você está lá olhando a composição das suas despesas, olhando a composição da sua renda, e as suas despesas são superiores à sua renda. E eu não digo que é o seu caso, mas é o que acaba acontecendo com a maior parte das famílias no Brasil. E elas recorrem ao cartão de crédito, não é outro mecanismo, é o cartão de crédito. Tem a turma do consignado e tal, dívidas com juros altos, mas porque falta dinheiro para pagar o supermercado, falta dinheiro para pagar contas, falta dinheiro para pagar boleto, falta dinheiro para pagar escola. Não é que as pessoas são amalucadas. Essa fantasia misturada com fake news de que a dívida é por causa de bet, besteira. Não é por causa de bet. Tem gente que se endivida por causa de bet. Tem gente que se endivida por causa de bebida, tem gente que se endivida por causa de droga. Você tem gente que se endivida por todos os motivos. Mas os números graúdos, a análise dos números grandes, mostra que as pessoas se endividam, e é no cartão de crédito, para pagar despesas correntes do mês, entre as quais não tem bet. É supermercado, são as contas, os boletos. Então, a renda do Brasil, ela não é suficiente no Brasil, ela não é suficiente para que as pessoas tenham condições de viver e precisam se endividar. E veja, elas se endividam e aí vem o governo e diz, eu vou renegociar. Aí eu, ok, eu tenho lá uma dívida de não sei quanto, eu estou devendo um bolo de dinheiro, vou reduzir essa dívida, mas eu tenho que resolver o problema do mês que vem. Vai surgir um novo motivo para eu me endividar. E depois um novo motivo para eu me endividar todos os meses, porque minha renda não sobe. Para você ver o seguinte, entre 2006 e 2025, nós estamos falando de 20 anos, né? O PIB real, né, por habitante no Brasil, cresceu 28%. No mundo, cresceu 36%. O Brasil é um país de renda média alta. Entre os países de renda média alta, o PIB por habitante cresceu 118%. Então você observa que o Brasil, ele não consegue fazer a renda subir. Quando o governo vai lá e fala, não, o rendimento dos trabalhadores subiu de R$2.100 em 2012 para R$3.200, 51%, etc. e tal. Primeiro, não está descontando a inflação. Segundo, não está comparando com os outros países. Tem que comparar para a gente ver o que está acontecendo. Quando você olha, você tem a massa que trabalha por conta e a massa que trabalha com salário. A turma que trabalha com salário teve um ganho menor do que a turma que trabalha por conta. Então, se você tem um número maior de pessoas trabalhando porque o desemprego está caindo brutalmente, você também tem um grupo de pessoas amarrado num aumento de renda menor do que o grupo de pessoas que trabalha por conta. O que desestimula trabalhar empregado. O desemprego está muito baixo, porque tem muita gente empregada e também tem pouca gente procurando emprego. Um número menor de pessoas procurando emprego, porque muita gente está encontrando no trabalho por conta uma alternativa. A proporção do número de pessoas com carteira assinada hoje no total da população economicamente ativa é menor do que era há 20 anos, se você for olhar, porque você tem outras soluções, MEI e outras formas de trabalho. Mas, sobretudo, o aumento de renda no Brasil é menor do que o aumento de renda em outros países. Se você tem uma renda que não sobe e o país tem uma renda que não é bem distribuída e é baixa, você tem uma dificuldade para pagar as contas. Vem, bota aí os juros altos, aí a coisa explode. Aí o governo olha para os juros altos. Quando eu digo da discussão simplificadora, é que o governo diz, para resolver o nosso problema hoje, a gente precisa reduzir os juros. Sem dúvida, a gente tem que reduzir os juros. Mas se a gente reduzir os juros simplesmente ou somente, a gente não vai resolver este outro problema que gera a dívida. Os juros, eles impulsionam a dívida. Mas a dívida, a origem dela é falta de dinheiro. E isso é um problema gravíssimo que a gente tem no Brasil. E como é que você faz para aumentar a renda? Não adianta chegar e falar, não, vamos aumentar a renda aumentando o salário mínimo. Não vai resolver. Só tem um jeito de você aumentar a renda. É aumentando a produtividade. Ou seja, as pessoas vão produzir mais e com isso você vai ter mais PIB e as pessoas vão poder ganhar mais, né? Porque elas vão produzir mais. Aumentar a produtividade é produzir mais. Mas como é que você faz para uma pessoa produzir mais? Você acha que ela resiste? Não, eu não quero produzir mais. Eu fabrico 4 bolinhas por mês e não vou fabricar a 5ª bolinha por mês. Não, o problema é que o Brasil não consegue fabricar a 5ª bolinha por mês, a 6ª bolinha por mês. A produtividade brasileira é muito baixa. A produtividade brasileira hoje é mais baixa do que já foi na comparação com outros países. Aí alguns radicais, alguns apaixonados, algumas pessoas que não gostam muito de ler, eles falam assim, não, você está sendo leviano, porque você esquece que certos países têm uma economia mais sofisticada. Então, em vez do trabalhador, nesses países, produzir produtos de valor agregado menor, produzem produtos de valor agregado maior. Então, o sujeito produz 4 iPhones em vez de produzir 4 bolinhas. Então, 4 iPhones produz mais PIB do que 4 bolinhas. Em parte, isso é verdade. Mas quando você compara produções iguais, indústrias iguais, você vai ver que a produtividade dos mesmos produtos, de carro, de roupa, do que você quiser, você vai ver que no Brasil é menor. E não é porque o trabalhador é ruim, só. O trabalhador no Brasil é menos preparado, sem dúvida nenhuma, menos qualificado, sem dúvida nenhuma, e aqui a gente tem um problema. Mas não é só isso que baixa a produtividade. Você tem coisas que são fatores que são externos aos desejos do trabalhador. Você tem um problema de insegurança jurídica, você tem um problema de logística, você tem um problema de burocracia, você tem um problema de tributação, você tem uma série de problemas no Brasil que torna a produtividade mais baixa. O número de ações na justiça e ações trabalhistas e ações de uma forma geral é tão absurda que isso gera um custo e um impacto maior, o que torna a produção mais complicada. Você pega onde a gente é excelente, que é no agro, por exemplo, que o Brasil é fora do comum, abriu a porteira, já começa a complicar. Porque a estrada não é boa, porque o tempo para você fazer uma exportação é maior. Tudo é mais complicado no Brasil e isso reduz a produtividade. Você pega a indústria da construção civil, por exemplo, ela depende de produtividade. Você não acha, ou você acha que o preço do metro quadrado, que está cada vez mais caro, é só resultado de um desejo das empresas? Não é. Não é só resultado do desejo das empresas, tem tudo a ver com produtividade. Se você tem um custo de produção específico, muito em função, às vezes, da tributação, e você não industrializa o processo de construção, você tem um metro quadrado mais caro e aí você vende menos e tudo vai complicando. Então, o Brasil tem que enfrentar questões ligadas à tecnologia, tem que ter mais investimento, tem que ter mais infraestrutura, tem que ter uma gestão melhor de educação, quando você olha o nosso desempenho em educação, ele é limitado. Então a gente precisa de trabalhadores mais qualificados, como eu falei. Tudo isso tem a ver com a renda. Tudo isso tem a ver com a renda. Então o populismo de esquerda ou o populismo de direita não podem simplificar o problema. Ah, nosso problema, o Brasil tem o problema dos juros. Não. Se a gente reduzir a taxa de juros, e a gente deve reduzir a taxa de juros, a gente precisa reduzir a taxa de juros, o governo tem que gastar menos, o governo tem que abrir espaço fiscal, o governo tem que fazer ajuste fiscal, está aí um assunto que não se discute. Ainda que o governo consiga fazer isso e os juros caiam no Brasil, você tem que melhorar a renda. Você tem que fazer investimento em educação, tecnologia, blá, blá, blá, infraestrutura, tudo isso. Se você não fizer isso, não vai subir a renda. Se não subir a renda, as razões do endividamento vão continuar. Porque eu insisto e faço questão de frisar, taxa de juros é uma discussão de olho no retrovisor. Juros não produzem, claro, eles fazem a dívida se multiplicar, mas eles não originam a dívida. A dívida é originada por falta de renda, não consigo comprar, vou lá e me endivido. Aí eu me endivido, caio no mundo dos juros e me atrapalho inteiro. Então, isso está sendo discutido na campanha? Você viu isso sendo discutido na campanha? Você viu essa discussão acontecer? Não acontece. Fica assim, o Desenrola é um programa populista, esse programa é ruim e tal. De fato é um programa populista, de fato é um programa populista. Mas a discussão sobre o populismo do programa não pode encobrir a questão essencial, que é essa que eu estou colocando. Esse conflito entre capacidade de você poder prosperar e sua capacidade de pagar as dívidas. Você precisa se endividar para prosperar. Ninguém consegue construir uma vida sem contrair dívida nenhuma. Você tem que comprar um imóvel, você tem que comprar um carro, você tem que comprar uma geladeira, você tem que pagar a escola dos seus filhos, enfim. Você tem que contrair algumas dívidas. Você tem que fazer financiamentos. Só que os juros ficam altos, aí o financiamento trava, você se atrapalha e a coisa desanda. Então, essa discussão ela tem que ser mais sofisticada. Infelizmente, ela não é. A campanha acaba hoje, né? A campanha eleitoral acaba hoje, em primeiro turno. Depois começa o segundo turno e vamos ver o que vai acontecer de debate. Vamos ver se não vai ter vitória em primeiro turno, né? Os estudiosos não descartam, acham pouco provável, cada vez menos provável, mas não descartam. Vamos ver se a gente não vai ter um presidente no primeiro turno, mas se a gente não tiver, ainda temos a chance de tentar esse debate, né? Até porque os candidatos ficaram fugindo das discussões, vamos ver como é que vai ser no segundo turno. Mas também a gente não teve debate em 2022, não teve em 2018. Debate, eu digo, não é o debate promovido pela Band ou por outras emissoras, eu me refiro à discussão programática que a gente não teve e que a gente tem que fazer, a gente tem que cobrar, e esse é o nosso papel aqui. Não sei se você concorda ou discorda, mas essa é a opinião que eu tenho sobre o assunto.
0: Agora, meio-dia 44 minutos, o ministro Flávio Dino, do Supremo Tribunal Federal, afirma que o TSE concordou com o entendimento apresentado por ele sobre a retirada de publicações envolvendo Nossa Senhora Aparecida das redes sociais. Dino declarou que o julgamento do colegiado do TSE acolheu as determinações dele para afastar a censura prévia em massa e garantir também a liberdade religiosa. Mais informações estão chegando agora de Brasília com o Afonso Marangoni.

0: O Tribunal Superior Eleitoral mantém a remoção de posts falsos que associavam o candidato Flávio Bolsonaro a um suposto movimento para retirar Nossa Senhora Aparecida do posto de padroeira do Brasil. Entre as postagens suspensas estava a de Antônio Tabet, que escreveu, sem citar Flávio, que a família miliciana odeia tanto mulher preta que resolveu atacar Nossa Senhora Aparecida. Perto das 8h30 da noite, neste ponto do julgamento, o relator André Mendonça reconsiderou parte do voto e liberou a postagem do humorista. Ele disse ser recomendável aplicar a diretriz de preservação da liberdade de expressão nas situações que chamou de fronteiriças.
1: Um levantamento da ONG Transparência Brasil aponta que não há detalhes do destino de um terço das emendas parlamentares individuais de transferência especial. O Rafael Procópio é quem explica.
2: Um terço das emendas parlamentares conhecidas como emendas PIX, que foram destinadas para obras em 2025, não tiveram informação de localização ou não tiveram a divulgação de dados sobre o que seria feito com o dinheiro. As informações são da ONG Transparência Brasil e estão em um relatório divulgado nesta quinta-feira. Segundo os dados, foram analisados 5.767 planos de trabalho aprovados no ano passado que tinham obras públicas como destino. Os valores empregados nestes planos eram de quase 5 bilhões de reais. E deste total, 1.796 planos correspondentes a quase 1 bilhão e meio de reais não tinham detalhes do que seria feito com essa verba. O relatório ainda aponta que 408 parlamentares destinaram valores para obras em 2025 e 406 deles alocaram algum tipo de recurso em ao menos um plano sem detalhamento.
3: O Tribunal Superior Eleitoral libera a campanha de Antony Garotinho ao governo do Rio de Janeiro enquanto a corte avalia o recurso definitivo sobre o registro da candidatura. Fala, Guilherme Faria.
4: A defesa de Antony Garotinho, do Republicanos, entra com recurso no Tribunal Superior Eleitoral para reverter o indeferimento do candidato ao governo do Rio. Na terça, o Tribunal Regional Eleitoral do Rio manteve a decisão de negar o registro da candidatura do ex-governador. A decisão foi tomada de maneira unânime pelo colegiado. Segundo a Justiça Eleitoral, Garotinho teve os direitos políticos suspensos, o que impede que ele seja votado. Apesar da decisão do TRE do Rio, Garotinho ainda estará apto a ser votado nas urnas eletrônicas, que já foram lacradas para a realização do primeiro turno no próximo domingo. Se o recurso no TSE for negado, os votos serão considerados inválidos.
1: A ex-secretária de Educação do governo Cláudio Castro, no Rio de Janeiro, é alvo de operação da Polícia Civil e do Ministério Público. O destaque chega com João Boeri.
5: O patrimônio do genro da ex-secretária estadual de Educação do Rio de Janeiro é estimado em 32 milhões de reais. O capitão do Corpo de Bombeiros, Yuriê Lopes Fonseca André, foi alvo de mandado de busca e apreensão nesta quinta-feira durante a Operação Escola de Papel da Polícia Civil e do Ministério Público. Segundo as investigações, o patrimônio não é compatível com a remuneração do investigado no Corpo de Bombeiros. A ex-secretária Roberta Barreto também é um dos alvos da investigação que apura desvio de recursos de escolas estaduais e superfaturamento. Ao todo, foram cumpridos 19 mandados de busca e apreensão. As contratações identificadas somam quase 20 milhões de reais. Mais de 1 bilhão de reais em contratos estão sob suspeita na área da educação.
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0: Agora, meio-dia, 51 minutos, vamos falar de mobilidade. Por aqui vai até dezembro a fase de testes da ampliação do horário de funcionamento do chamado aeromóvel de Guarulhos. O que é isso, gente? Aquele sistema que liga a estação da CPTM ao aeroporto de Guarulhos. Sistema também conhecido como People Mover. Esse é bom, hein? Oi, Negues, quem tá na rua é o pedestre, quem tá na praia é o banhista. O que é quem tá no People Mover?
1: Gente do céu.
0: Aqueles termos que a gente sabe. Nossa, que o Oinegue adora.
1: Enlouquecido com banhista e pedestre, ciclista. Ciclista. Você pegou uma bicicleta daquelas de banco, você vira ciclista.
2: People Mover. Não é uma condição ciclista, a pessoa naquele momento...
0: Está em situação de ciclista?
2: Situação de ciclista. Ah, aí
3: vamos
2: ferrou,
3: começar,
2: hein?
3: A falar assim, já que é pra ferrar de vez, né? Ciclista.
2: Situação análoga de ciclista.
3: Desceu do ônibus, você se transforma de passageiro em pedestre.
2: É uma mutação. Sim. Constante.
3: Inacreditável, exatamente. Uma coisa é você falar assim, eu sou um ET. ET, ok, é um extraterrestre. Ele é um extraterrestre. Não importa onde ele esteja, ele é um extraterrestre. Nós somos terráqueos. Terráqueos não somos, humanos. Agora, pedestre? Não.
0: Mas olha fora. Só, pra quem vai estar na situação de passageiro do People Mover, vai seguir da estação Aeroporto Guarulhos, da linha 13 Jade, aos terminais do Aeroporto Internacional. Desde o domingo, o serviço gratuito está operando de 4 da manhã até meia-noite. De acordo com o consórcio AeroGru, mais de 450 mil pessoas usaram esse sistema desde dezembro do ano passado.
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0: Fala, Débora Mendonça, boa tarde.
12: Oi, Larissa Ferretti, ótima tarde a vocês e mais uma vez a todos. A rodovia Castelo Branco segue bem paradinha na passagem por Osasco no sentido São Paulo. São 5 quilômetros ruins e a dificuldade se dava pelo acesso difícil à marginal do Tietê, mas agora também tem ocorrência na marginal do Pinheiros, entre as pontes Jaguaré e Cidade Universitária, bem na metade da Raia Olímpica da USP. Os 4 quilômetros iniciais da marginal do Pinheiros são percorridos em média em 20 minutos. Então, quem está em Osasco, com certeza o melhor caminho segue sendo autonomistas para acessar a Pinheiros. Quem está na Tietê e vai para a Marginal do Pinheiros faz melhor caminho agora por dentro da Lapa. 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
9: O Palmeiras, vice-líder do Brasileirão com 57 pontos, volta a jogar pela competição dia 8 de outubro na sua arena contra o Bahia. E no momento a equipe não conta com 8 jogadores do time principal, que foram convocados para defender as seleções de seus países. Gustavo Gomes, Sosa e Maurício, seleção do Paraguai. Arias, seleção da Colômbia. Flaco Lopes e Giai, seleção da Argentina. Piquerez e Martínez, seleção do Uruguai. Palmeiras não perde há 5 jogos no Brasileirão, com 3 empates contra o Mirassol, Botafogo e Grêmio, e 2 vitórias contra o Vasco e o São Paulo. A última derrota do Palmeiras no Campeonato Brasileiro foi contra o Fluminense por 3-2 no Maracanã no dia 15 de agosto. Palmeiras é o segundo time com mais gols na temporada, 94 gols em 56 jogos. O Flamengo é o clube com mais gols marcados, 103 gols em 53 jogos. O artilheiro do Palmeiras no Brasileirão é o atacante argentino Flaco Lopes, com 8 gols e 4 assistências em 25 jogos. Dito tudo isso, eu diria, eu quero é mais.
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20: Estamos começando agora o Minuto do Empreendedor, apresentado pelo banco BTG Pactual Empresas, que tem entre os seus propósitos ajudar os jovens empresários e empreendedores a alcançarem o sucesso. Na minha companhia, Daniel Scandian, que é o fundador e CEO da Madeira Madeira. Daniel, na sua opinião, para os jovens que buscam sucesso, quais valores, quais atributos, quais práticas eles devem exercer para esse objetivo?
21: Eu acho que, sem dúvida, determinação combinado com curiosidade é onde a gente realmente tem aquele espírito de aspirante, de nunca saber que sabe tudo e conseguir evoluir e com muita determinação chegar onde precisa chegar.
20: Daniel Scandian, bem-vindo ao Minuto do Empreendedor, apresentado pelo Banco BTG Pactual, que, como disse, tem entre os seus propósitos ajudar os jovens empresários a alcançarem o sucesso.
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1: Agora, 1h02. O Brasil e os Estados Unidos criam um grupo de trabalho para negociar o tarifaço. Ontem, os ministros Mauro Vieira, das Relações Exteriores, e Márcio Elias Rosa, do Desenvolvimento, se reuniram com um representante comercial americano. O objetivo da conversa era negociar a redução de tarifas de até 37,5% sobre produtos brasileiros. O Brasil também quer incluir nas conversas as taxas de 25% por supostas práticas desleais. Nas próximas semanas, o governo americano deve enviar um documento com uma proposta para os trabalhos com questões tarifárias e não tarifárias. As negociações dão continuidade ao diálogo iniciado em agosto, depois de um telefonema entre os presidentes Lula e Donald Trump. No comércio com a União Europeia, os ministros brasileiros se reuniram com representantes do bloco para tratar de restrições impostas nos últimos meses. O lado europeu fez referência ao resultado positivo da auditoria realizada algumas semanas aqui no Brasil. A expectativa é que, após terminados os procedimentos burocráticos, as exportações brasileiras de carne de aves e mel para a Europa possam ser retomadas rapidamente. O lado brasileiro manifestou a expectativa de que o procedimento acelerado de autorização também possa ser alcançado para as exportações de carne bovina. No comércio com a China, entrou em vigor uma nova tarifa de 55% sobre a exportação de carne bovina para o país asiático. A alíquota é somada ao imposto de 12% que já existia e começa a ser cobrada, porque o Brasil esgotou a cota de vendas sem sobretaxa, que era de pouco mais de 1 milhão e 100 mil toneladas. A China, vale lembrar, é o maior comprador.

0: de espera, economia na expectativa, falta pouco agora. E aí, hein? O que você conta?
1: É, pois é, o ambiente na economia está bem assim, viu, Ineg? Estou sentindo muito isso conversando aí com empresários de vários setores. E aí, vai, não vai? Vai investir, não vai? O que você vai fazer? Agora não tem o que fazer, né, Ineg? É esperar as eleições. E a sensação é essa, né? Todo mundo em compasso de espera, porque dependendo do que vai ser anunciado aí no pós-eleições, pode mudar completamente o cenário da economia. Antes de mais nada, boa tarde para você, Lari Ferretti. Boa tarde para você que está aqui com a gente. Então, a gente está aí na expectativa. Hoje vai sair mais pesquisa eleitoral, saiu Datafolha. Enfim, você tem aí todo mundo nessa expectativa, principalmente, Ineg, eu tenho perguntado muito para o empresariado sobre como é que eles estão vendo, né, a economia em 2027. Todo mundo já vê um cenário que é um cenário de um ano mais difícil, porque, enfim, não tem como melhorar rápido, né, esse ambiente de alto endividamento, dificuldade financeira das empresas. Então, você tem uma perspectiva de um ano de 2027, embora os juros caiam, essa é a previsão também, né, que os juros caiam ao longo do ano de 2027, mas, enfim, demora a fazer efeito, né, na economia. A gente sabe que quando começa a ter redução de juros, é um juro que está muito alto ainda. Então, para poder fazer efeito na economia, demora muito tempo. Então, só lá para o final do ano de 2027 é que eles veem condições já um pouco mais favoráveis. Então, está contratado um ano de 2027 mais difícil. Um crescimento esperado na casa de 1%, que é muito pouco, né, Ineg, para uma economia que precisa melhorar o seu nível de renda, melhorar a desigualdade muito grande. Para que isso aconteça, o Brasil precisaria crescer de forma consistente pelo menos 3,5% durante vários anos seguidos. Então, 1% é medíocre para a nossa necessidade, mas a perspectiva é que, ainda que seja um ano difícil, a gente sabe também que as empresas não vão se planejar para depois de amanhã, né? Elas precisam olhar para o futuro com um cenário um pouco de confiança, mas de longo prazo. Então, essa questão da eleição, ela está ali travando essa visão para frente, as decisões, né, do que eles vão fazer, vão investir, vão ficar parados, o que faz e tal, porque a questão fiscal, ela é um divisor de águas, né? Então, o Ineg, também, por mais que você veja, né, na campanha eleitoral, todo mundo fala, quando a gente pergunta, que vai ter sim uma mudança na questão fiscal, que vai ter mudanças para poder melhorar a questão do equilíbrio das contas públicas, né? Ontem voltou a bater recorde o endividamento público, beirando aí 83% do PIB, do tamanho da economia, como a gente falava aqui ontem, com uma taxa de juros muito elevada. Então é algo insustentável, mas a gente não sabe exatamente o que vai ser entregue, né, Ineg? Tem muita coisa assim, vamos entregar, vai ser rápido, não vai ser rápido? Enquanto a gente não tiver essa certeza, também a gente pode ver o mercado financeiro piorar muito. É um mercado que já está super tumultuado. Hoje, por exemplo, você tem a questão da inteligência artificial, que está já provocando uma dificuldade até de financiamento. Hoje, a taxa de juros dos Estados Unidos, o de financiamento do título da dívida americana, bateu o recorde de novo, maior patamar em mais de 20 anos, os títulos de 30 anos. Então, é um ambiente que a gente, como é um país emergente, tem uma dificuldade maior de se financiar. Mas ninguém, e a gente não sabe, né, Ineg? Tem muita coisa assim, também muita promessa de falar assim, vou resolver isso rápido. A gente sabe que não é uma coisa rápida
0: Juliana,
1: resolver a questão do desequilíbrio das contas, né?
0: Então, queria até te ouvir sobre isso. Existe um comportamento, até falava um pouco sobre isso na abertura do programa, um comportamento simplificador por parte do governo, por parte dos candidatos, que é escolher um item e atribuir aquele item a responsabilidade de todos os males nacionais, né? Então, a gente sabe que a taxa de juros é um problema grave, a gente sabe que a gente tem que reduzir a taxa de juros, como a gente tinha que reduzir a inflação antes, mas a gente reduziu a inflação e venceu a inflação como aquele mal, e o Brasil não ficou rico porque venceu a inflação, né? Não dá para você atribuir a um problema o grande mal nacional. Então, agora, a nova inflação são os juros. Precisamos vencer os juros, de fato. Mas, vencidos os juros, Você tem um outro nó no Brasil.

0: Brasil, que é renda baixa, vá, renda média, um país que não tem poder de compra. E um país sem poder de compra é um país que não prospera. E o país que não prospera fica parado no tempo, não atrai investimento. Para fazer investimento, precisa ter espaço fiscal. Para ter espaço fiscal, precisa reduzir despesa. Reduzindo despesa, cai o juro também, mas você abre espaço para fazer investimento em infraestrutura, investimento em tecnologia, tornar o país mais produtivo. Mas, assim, a simplificação escolhe um item, agora é juros. Então, vamos reduzir os juros. Vamos fazer ajuste fiscal, ajuste fiscal, ajuste fiscal. Nós vamos reduzir o juro, temos que reduzir, tem que fazer ajuste fiscal. Mas os males nacionais são vários, né? Eu peguei aqui de 2006 para 2025, o PIB por habitante no Brasil cresceu 28%. E o Brasil é um país de renda média alta para o Banco Mundial. Os países de renda média alta no mesmo período conseguiram aumentar a renda muito mais do que o Brasil. A gente aumentou 28%, eles aumentaram 118%. Então, o nosso nó não está num lugar só, né, Juliana?
1: A questão da competitividade de uma maneira ampla, né, Oineg? Tem muito uma discussão que eu tenho acompanhado muito, conversando também com empresários de vários setores, que é a competição da China, por exemplo. A gente sabe que a China é uma competição agressiva, desleal em vários segmentos, com dinheiro estatal, né, governo chinês subsidiando, vendendo a preços abaixo de custo, etc. e tal, né? Isso é uma coisa. A outra coisa é a gente não resolver também a nossa falta de competitividade, né? Então, está muito essa discussão que temos que nos proteger da invasão de produtos chineses. Ao mesmo tempo, a gente não consegue ter competitividade para oferecer, inclusive, para os brasileiros, produtos com preços mais baratos, com melhor qualidade. Então, toda essa agenda de competitividade, de infraestrutura, educação, né, Oineg, toda essa agenda, deveríamos, né, está discutindo isso quando você tem eleição, né? Qual é a agenda para a gente poder ter esse aumento de produtividade que vai gerar uma ampliação de riqueza, um aumento de renda, etc. A gente tem falado muito da questão fiscal, que eu penso assim, a imagem como se tivesse uma casa pegando fogo. Para a gente poder arrumar a casa, a gente tem que primeiro evitar que a casa caia, né? Então tem que apagar o fogo, e aí a questão do juro hoje é essa questão. Então, tirada a primeira emergência da frente, né? Resolvida a primeira emergência, aí tem toda essa agenda que você está falando, que o economista Sérgio Firpo, que inclusive esteve no Ministério do Planejamento, no atual governo, e ele propõe uma agenda, ele como grande estudioso aí das contas públicas, que politicamente, ele já admitiu, inclusive numa entrevista recente para mim, que não conseguiu, né, levar à frente uma série de propostas fundamentais que ele como técnico tentou levar, mas o ambiente político não permite, né, um debate técnico, porque tudo polariza, né, Oineg, tudo vira, você quer tirar o dinheiro do pobre e tal. E ele fala uma coisa que é fundamental, que a discussão do gasto público vai além do equilíbrio, da gente gastar menos do que a gente recebe, mas sobre eficiência. Então, a gente está usando o dinheiro no lugar certo? Obviamente que não. Se tivesse, que a gente gasta tanto, a gente deveria estar tendo melhores indicadores, principalmente de educação, que não é o caso do Brasil. Então, inclusive agora no reajuste do Bolsa Família, a gente conversou aí com vários especialistas e todos eles falaram, obviamente, que o Bolsa Família tem que ser reajustado, no mínimo, pela inflação. A questão é que se não se discute o desenho do programa, se o dinheiro tá indo realmente para quem realmente precisa. Então, tem uma série de distorções de desenho e isso não pode ser discutido, é um tabu. Então, o nosso desafio, quando a gente fala em gasto público, não é só o volume de dinheiro, mas se a gente está sendo eficiente no uso desse dinheiro, né, Oineg? Para a gente, de fato, ter redução de desigualdade, dar oportunidade para as pessoas saírem da pobreza e tudo mais, né?
0: Exatamente. Juliana Rosa, hoje acaba o horário eleitoral gratuito. Significa que amanhã a gente volta ao horário do meio-dia, o programa, 25 minutos antes, e aí você vai entrar mais cedo também. Isso é muito bom. Voltamos ao horário normal. Depois vai ter o segundo turno. aí vai mudar tudo. Vamos ver, né? A não ser que essa eleição presidencial nos surpreenda, né? Vamos acompanhar. Juliana Rosa, Economia com você. A gente volta pois a conversar é. Amanhã. Valeu, obrigado.
1: Combinado. Um beijo, tchau.
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1: 1:16, fala, Débora Mendonça.
2: Na marginal do Tietê, ocorrência segurando o trânsito agora sentido Castelo Branco. Parou da ponte Domingos Franciuli Neto até a ponte do Tatuapé. Expressa e local totalmente congestionados agora. Melhor mesmo, já a partir da Aricanduva, é seguir para Celso Garcia ou Radial. E para quem está antes disso, se quiser já sair para Penha, pode utilizar a ponte Nordestino, Gabriela Mistral. Tudo livre agora pela Rodovalho Júnior, até que o motorista alcance Celso Garcia. 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
4: Agora, 1h19, muita gente, eu não vou fazer isso porque não vai dar tempo, porque eu vou ter que votar cedinho e correr pra Band, porque eu tô no ar aqui.
5: Cuidado
4: na nossa cobertura.
5: Pra não ser convocado pra mesário.
4: É, tem isso, né? Eu vou ser um dos primeiros ali, porque, aliás, a gente vai ter uma cobertura mais do que especial aqui no domingo, com todo mundo mesmo, tá? Ninguém vai ter folga. Eu tô no ar às 9, vou ter que votar e correr pra cá. Se eu não tivesse pressa, eu provavelmente faria o que eu faço normalmente de domingo, que é comer um pastel na feira.
5: Delícia.
4: Só que vai mudar. Pra quem tem esse hábito, no fim de semana, teoricamente, já a partir do domingo, vai rolar uma novidade. Porque aquela bisnaga, as bisnagas de molho, de ketchup, vão ser proibidas em todo o estado de São Paulo. Restaurante não tem muito, né? Lanchonete, qualquer estabelecimento de alimentação. Elas vão ser substituídas pelo quê? É aí que tá. A Vigilância Sanitária só determinou o seguinte, que precisam ser recipientes, porções individuais.
6: Tipo sachê.
4: Tem aquele sachêzinho industrializado. O texto diz claramente que não é uma obrigação que seja o sachê, mas também não dá outras opções. O que que vem por aí? Por que que eles querem essa mudança? Primeiro, a bisnaga fica ali eventualmente o dia inteiro, vai ficando no calor e tudo mais, pode estragar o que tá ali dentro, pode causar algum problema de saúde. E a questão da contaminação cruzada. Quem vai na feira vê aquela situação do sujeito que pega o vinagrete com a colherzinha e depois coloca o vinagrete
6: babado
4: dentro do pastel que ele já mordeu e depois a colherzinha volta. Sim. Né? E é uma instituição de São Paulo, o povo come.
5: Acho que é uma instituição brasileira, né?
4: Brasileira.
5: É uma coisa meio geral.
4: E agora a gente vai ver o que vai rolar. Fato é que se você vai na padaria domingo...
6: Tem restaurante que tem pimenta, tem essa colherzinha.
4: Boa pergunta.
5: O Thiago Muniz levantou essa questão mais cedo na redação. Ah, pimenta da casa, direto no potinho.
6: Pimenta da casa.
4: A gente tá em contato com a Brasel, que é a Associação de Bares e Restaurantes, para tentar esclarecer isso. Mas fato é que...
6: O sal... em muitos lugares já usam o sachêzinho.
4: O sachêzinho.
6: Mas tem sal normal.
4: É uma questão.
6: Alado.
4: É.
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5: Uma hora, 23 minutos. Cada dia a gente...
6: Vem cá, isso é o quê?
5: O horário, é entrega de horário. Que horas são.
6: E você pode me explicar uma coisa? O Ferretti e eu, a gente teve uma discussão e a gente tinha a certeza absoluta que você voltaria pontualíssima, porque você foi para Londres.
5: Sim.
6: E você fez foto na frente do Big Ben.
5: Mandei foto para vocês dois do Big Ben, inclusive.
6: Eu não sei se a foto do Big Ben era só uma foto do Big Ben ou se você realmente fez o que o Ferretti sugeriu no ar. Você tinha ido lá fazer um curso de pontualidade.
5: Isso.
6: De
9: gestão do tempo.
5: Fui reprovada.
6: Gestão do tempo. Ah, tomou pau.
5: Não deu.
6: Mas vem cá,
5: não passei.
6: Alguma matéria em particular, tipo, você perdeu na hora, no minuto, que tem a hora, tem a matéria sobre hora, matéria
5: Sim.
6: de minuto e matéria
5: de
6: segundo.
5: Segundo.
6: A do segundo? Ah, no segundo, Larissa.
5: Foi na do segundo.
6: Que no segundo, você, só se for no segundo, segunda hora.
5: Não, foi a segunda chamada da prova.
6: Pelo amor de Deus. Que coisa incrível. Mas o curso é bacana?
5: É muito legal. É incrível.
6: Mas assim...
5: Foi ministrado pelo Rei Charles, inclusive.
9: Só piora.
6: Ai, gente, 1:24, começando o quê? Não é nem segundo
9: Esse restinho de programa.
6: Esse resto de programa, os últimos minutos tem coisa. Da segunda hora do Band News... No meio do dia, a Larissa Biscaia está comandando o espetáculo. Agora veja, ela voltou de Londres, esteve lá no Big Ben e voltou. Está tropicalizada já.
5: Acho que
6: já.
5: Eu vou ter que voltar para lá para fazer só mais um curso aí. Uns 6 meses acho que me resolve.
9: Uma reciclagem.
5: Acho que eu volto assim, ó, calibrada para entregar o Band News no meio do dia.
6: O Ferretti falou, na verdade, que você comprou só passagem de ida pelo tempo que você ia ficar lá. Não valia a pena você marcar a volta.
9: Não abria. Quando você entrava no sistema da companhia aérea, você vai correr, quer comprar para quando? E vai ali correndo o mês e chega uma hora que para, né?
6: Não tem para ela.
5: Realmente.
6: E é isso aí. Eu, Humberto Ferretti, Larissa Biscaia e as notícias, né?
5: Estamos aqui para isso. Olha só, mulheres vítimas de violência doméstica vão poder se afastar do trabalho de forma remunerada por até 6 meses. Quem explica é o Márcio Rocha.
10: A partir de agora, o Instituto Nacional do Seguro Social vai pagar de forma automática os benefícios para as mulheres que são vítimas de violência doméstica e que estão sob medida protetiva da Justiça. A determinação do presidente Lula, que assinou um parecer para garantir a medida para essas vítimas, tanto do setor público quanto do setor privado, quando precisarem do afastamento remunerado do trabalho por até 6 meses. Apesar do benefício já estar previsto na Lei Maria da Penha desde 2006, o parecer de Lula define a obrigatoriedade do pagamento para o INSS. E dessa maneira, os obstáculos para a concessão do benefício serão removidos, o que permite ao INSS dar tratamento prioritário e sigiloso à vítima da violência.
11: O candidato do PL à presidência da República, Flávio Bolsonaro, quer afastar o ministro Flávio Dino de julgar processos que o envolvam no Supremo Tribunal Federal. Os detalhes com o Afonso Marangoni.
12: A defesa do candidato à presidência da República, Flávio Bolsonaro, do PL, pede ao presidente do Supremo, Edson Fachin, que o ministro Flávio Dino seja considerado suspeito para julgar processos que envolvam ele, Lula e a eleição presidencial. Entre os casos citados estão ações sobre mau uso de emendas parlamentares, o financiamento do filme Dark Horse e pedidos apresentados pelo PT ao Supremo. Os advogados requerem o reconhecimento da suspeição de Dino, alegando amizade íntima com Lula. Como fundamento, citam a trajetória política de Dino, manifestações públicas em defesa de Lula e episódios recentes envolvendo o presidente e o ministro, como o telefonema feito por Lula a Dino numa agenda de campanha no Pará.
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5: Uma em 27, ela está de volta por aqui, a Maria Eduarda Vieira, agora para trazer o destaque do futebol. O meia Arrascaeta do Flamengo passa por cirurgia. Conta aí os detalhes para a gente, Duda.
13: Larissa, a cirurgia já foi realizada, foi um sucesso. Segundo o boletim enviado pelo Flamengo, ele pode receber alta ainda nessa quinta-feira. A gente lembra que o meia uruguaio De Arrascaeta, ele passou por essa cirurgia para corrigir uma fratura no punho esquerdo que ele sofreu na segunda-feira no amistoso do Uruguai contra a Coreia do Sul durante essa data FIFA. O procedimento foi realizado ao longo dessa manhã, foi um sucesso, ele deve permanecer ao longo dessa tarde na unidade de saúde em observação. Segundo o rubro-negro, ele está sendo acompanhado pelo chefe do departamento médico do Flamengo e também por toda a equipe do clube. Com essa cirurgia, ele vai desfalcar o Flamengo em algumas rodadas, não só do Brasileirão, mas também deve estar fora das partidas das semifinais da Libertadores, que vão ser disputadas nos dias 15 e também 22 de outubro contra o Estudiantes. Uma perda para o Flamengo, mas o clube já tranquilizou, dizendo então que essa cirurgia foi um sucesso. Agora ele segue em recuperação, pessoal.
4: Valeu, Duda. 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
1: Débora Mendonça.
2: Falo agora das rodovias Anhanguera e Bandeirantes. No sentido interior, tudo livre de São Paulo a Campinas e para Catal ainda temos dificuldades. Na rodovia Anhanguera, na altura do Rodoanel, tem pontos de parada entre os quilômetros 24 e 22. 24 a 22. Rodoanel está ali no 23, tem esse trecho ruim. Depois disso, a chegada mesmo a Tietê pela Anhanguera está melhor que a Bandeirantes, mas ainda com 1 quilômetro de lentidão nas pistas expressa e local. A rodovia dos Bandeirantes tem 3 quilômetros de congestionamento na chegada marginal do Tietê. 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
1: Agora, 1h32, acontece aqui em São Paulo o principal congresso de oncologia do Brasil. Quem está acompanhando tudo é o Arthur Coelho e vai trazer mais informações para a gente. Fala, Arthur. Boa tarde para você.
6: Fala, pessoal. Uma ótima tarde a todos que estão acompanhando a programação da Band News FM. Eu estou aqui na 13ª edição do Congresso Todos Juntos Contra o Câncer. Evento importantíssimo, voltado para médicos, profissionais da área da saúde, especialistas, gestores de instituições públicas, privadas e associações que querem ampliar o seu conhecimento a respeito da oncologia, porque este é o maior evento que trata de oncologia de todo o Brasil. Este é o terceiro e último dia que acontece na Zona Sul da capital paulista. E quando começa o mês de outubro, a gente já trata sobre o Outubro Rosa. A partir desta campanha surgiram outras e já são 18 anos de Outubro Rosa. Eu conversei com a Fabiana Marquidice, que é mastologista, e ela palestrou a respeito deste assunto e destacou os avanços nessas quase 2 décadas de Outubro Rosa.
7: Foram muitos avanços, né? É difícil até falar rapidinho, mas eu acredito que a visibilidade do tema. Antigamente nós fazíamos campanhas, eram pouquinhas pessoas que eram atingidas. Hoje virou um grande movimento social, um movimento de pacientes, de médicos, de políticos, de gestores, de todas as camadas que precisam ser acionadas quando nós falamos de uma doença, que é, de fato, aquela doença que é mais frequente entre as mulheres quando a gente fala sobre mortalidade. Então, sim, houve muito avanço, houve muita luz, muita... possibilidade, né, de crescimento neste tema que é tão importante e a gente continua brigando para que ele seja cada vez maior.
6: É isso, continuo por aqui trazendo as informações para vocês. São pelo menos 6 palcos simultâneos com muito conhecimento, pelo menos 40 palestras e previsão de 4 mil pessoas até o fim do dia. Eu volto aí com vocês.
1: Valeu, Arthur, que vai trazendo as novidades desse evento ao longo do dia.
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8: Depois das muitas novidades sobre a inteligência artificial que a gente trouxe aqui nesse espaço, hoje a gente volta a falar sobre a computação quântica, Warrison.
9: É incrível, né, Edu? É tanta novidade nesse mundo da tecnologia que fica, às vezes, difícil até a gente se situar, né? E a grande questão envolvendo a computação quântica mais recente, Edu, é o anúncio feito pela IBM de que o seu computador quântico conseguiu resolver em apenas 19 segundos, um problema que antes levariam vários anos para resolver usando um supercomputador. O processador da IBM que conseguiu essa proeza foi o Nighthawk R2, e o experimento eles fizeram por meio de uma plataforma de computação quântica na nuvem da empresa. Importante também lembrar que esse estudo, ainda estamos falando de ciência, né, Edu? Esse estudo ainda não foi revisado por pares. Mas aí tem algumas coisas que a gente precisa prestar atenção, né, Edu? Os computadores quânticos, a computação quântica tem essa promessa quase incompreensível de capacidade, de velocidade, etc. e tal. Mas ainda é uma coisa que leva algum tempo nesse desenvolvimento, especialmente porque o ambiente em que esses computadores quânticos precisam rodar, o ambiente é muito especial, né? Ele não é um computador que você consegue, por enquanto, usar fora de um data center, né? Ele precisa ter toda uma questão ambiental de temperatura, etc. e tal, ali, muito bem controlada. E também tem a questão da taxa de erro. A gente já falou disso aqui em outras oportunidades, Edu. Esses computadores quânticos, eles ainda precisam lidar com a correção de erros, né? A correção de erros das operações dos computadores quânticos ainda é um desafio que está sendo enfrentado pelas empresas de ponta, entre elas a IBM, nesse desenvolvimento. À medida que essa tecnologia avança, vai mudar tudo, né? Assim, a gente está falando que a inteligência artificial é uma revolução tão grande, talvez, quanto a revolução industrial. Ainda não dá para saber o tamanho que é a revolução da computação quântica. Mas, sem dúvida nenhuma, a gente vai ficar assustado e vamos viver num mundo muito diferente.
8: Para a gente acompanhar o que pode vir a ser uma nova revolução da área da tecnologia, e claro que a gente conta mais aqui na coluna que volta amanhã.
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10: Pensando o Brasil, Fernando Schiller, de olho nas eleições, naturalmente, está chegando especificamente lá. Olhando ali para justiça eleitoral e essa confusão toda, né, Schiller? Coisa complicada. Justiça eleitoral é algo para se pensar também, né, Schiller? A forma como ela é montada, a forma como ela funciona, a forma como ela decide.
11: Tudo bem, Oineg? Tudo bem, Ferretti, Larissa? Olha, sabe qual é a minha impressão, Oineg? Vou começar aqui com um dito histórico, tá? Pensa Brasil também a cultura. Quando Napoleão caiu na França, assumiu de novo o trono os Bourbon, né, Luís XVIII, o grande ministro era o Talleyrand. E o Talleyrand disse uma frase dizendo todos os erros que voltavam a ser cometidos pela monarquia francesa, dizendo assim, ó, nada esqueceram e nada aprenderam. Às vezes me lembro o Brasil. Né, a gente passou anos criticando, muita gente criticando, a censura no Brasil e tal, interferência da justiça eleitoral nas eleições e tal. Parecia que a gente tinha aprendido, Não aprendemos. O que a gente está vendo agora no jogo eleitoral de novo? De novo a justiça eleitoral interferindo no debate eleitoral e a justiça de uma maneira geral. Vou dar três casos que me parecem muito interessantes. Primeiro, essa semana agora, comício do Lula em Teresina. O comício do Lula em Teresina, ele diz o seguinte, a gente sabe que pode ter falcatrua lá na justiça eleitoral e tal, a gente sabe do que eles são capazes, blá, blá, blá. Uma frase solta num comício, não sei onde, lá, né? O que aconteceu? O tribunal falou, tem que tirar o vídeo, derruba o vídeo do comício do presidente. Né? Ontem ainda, o Nicolas Ferreira fez um videozinho de um minuto e pouco, comentando, obviamente criticando, a fala do Lula sobre as mulheres que, segundo o presidente, desde criança ou desde novas, muito novas, levam um toque, toque, tem toque. E daí faz a crítica, diz, ah, uma frase inadequada, etc. Dá dados, inclusive, sobre a questão das meninas, frequência de meninas ginecologistas, etc. Ah, não, aí a juíza, a ministra, na verdade, que determinou a retirada do vídeo, então mandaram retirar o vídeo. Por quê? Porque, segundo a ministra, a interpretação do Nicolas Ferreira não está correta do que falou o Lula. Uma pergunta que eu vou deixar aqui. Cabe ao Tribunal de Justiça Eleitoral analisar se a interpretação de um político sobre o discurso de um outro político está certa ou está errada? Na minha visão, a resposta é sim, não cabe. É o mesmo caso do tal do vídeo, da postagem do Antônio Tablet. O humorista, não vou dizer se ele está certo ou errado, não é meu ponto aqui. Pode ser discurso de ódio, pode ser que ele tenha uma visão política, ou cada um tem direito a ter a sua visão. Ele diz, não, a família miliciana, ela agora está atacando a Nossa Senhora. Bom, pode ser um discurso de ódio, não, né? Mas vamos lá, é um direito dele. Ele está dizendo, né? A internet está cheia disso, interpretações, falsidades, desinformação. Mas se a gente vai aceitar a ideia de que cabe à Justiça Eleitoral regular isso tudo, né? Fazer uma espécie de curadoria, a gente está assumindo que as pessoas não são capazes de avaliar isso, que o eleitor não é capaz de avaliar isso. Eu até entendo, acho que para a gente deixar claro para o nosso ouvinte aqui, eu até entendo que em período eleitoral, a justiça eleitoral é mais restritiva com aquilo que é claramente uma afirmação falsa que tem impacto eleitoral. Então, vamos lá, o candidato, alguém diz assim, o candidato A roubou um automóvel, tal, tal, tal. Bom, isso é uma mentira factual, afeta a disputa eleitoral, a justiça eleitoral manda retirar. Agora, isso não tem a ver com críticas agudas, com um xingamento, com uma interpretação, porque isso está na lógica do debate eleitoral. Então, assim, ó, e vou lá, tem coisas mais complicadas ainda, né? Nós tivemos essa semana o ministro Flávio Dino, aí é no Supremo, mas vamos lá, ele abre uma investigação, um inquérito de ofício por conta própria, fazendo um ajuntamento ali de alguns casos ao longo do ano de vandalismo contra imagens religiosas. Vamos lá, 2024, Oineg, Serret, Larissa, a gente teve mais de 2.400 denúncias de intolerância religiosa no Brasil. Não há nenhuma curva, não há nenhuma onda de violência religiosa no Brasil. Aí o ministro, como diria um amigo meu, do nada, cria um inquérito fazendo crer que há uma onda de intolerância religiosa, casualmente, né, numa retórica combinada, ou que combina muito com a retórica da própria campanha governista. Então, de novo, eu digo sempre, eu e o Oineg conversamos às vezes sobre isso, né, Oineg? Ou seja, que a sociedade esteja radicalizada, isso faz parte do momento, do nosso tempo, da democracia digital. As instituições não deveriam entrar nisso. Então, assim, é quase que um desejo, viu, que eu deixo. Assim, a Justiça Eleitoral deve fazer uma autocrítica disso, para que a gente possa ter um segundo turno com menos intervenção do que a gente está tendo no primeiro turno.
10: Eu tenho duas certezas. Uma de que você está certo. E a segunda é de que não haverá autocrítica alguma. Vai continuar do jeito que está, porque se eles fizerem essa autocrítica, eles vão se entender menores do que eles são e menos poderosos. Eles adoram isso que você critica. Eu tenho essa convicção, não sei se é a sua visão.
11: Não, deixa eu ser otimista aqui, né, Oineg? Nós estamos aí. Deixa eu ser otimista. Mas eu entendo, o poder é sedutor. Quem opera no judiciário, teria que pensar o seguinte, o meu único poder é fazer valer a lei e a Constituição. Não tem outro poder. Se eu quiser outro poder de fazer leis, por exemplo, tem que me candidatar, mas aí é mais complicado. Mas deixa eu ser otimista, vamos para frente.
10: Tá certo, tá registrado. Valeu, Schiller. E final de semana vamos estar juntos. Abração.
11: Grande abraço.
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0: 1h46 agora, um ex-policial militar foi preso após a esposa ser baleada dentro de uma casa na Vila Ré, zona leste de São Paulo. Esse homem foi preso ali em flagrante por porte ilegal de arma de fogo. Polícia Civil investiga se o caso foi uma tentativa de feminicídio ou suicídio, já que o casal apresentava versões diferentes sobre o ocorrido. Vizinhos foram ouvidos, relataram que o caso poderia se tratar de uma tentativa de feminicídio. O ex-policial militar permanece detido e deve passar por audiência de custódia ainda ao longo do dia de hoje.
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0: 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Fala, Débora Mendonça.
5: No corredor norte-sul, sentido marginal do Tietê, tem ocorrência 200 metros depois do viaduto Beneficência Portuguesa. A lentidão chega já na Sena Madureira. Desde esse trecho do complexo viário João Jorge Saadi, são quase 3,5 km percorridos em pelo menos 15 minutos. Melhor seguir caminhos alternativos. Para quem está mais próximo do Parque Ibirapuera, Brigadeiro Luiz Antônio, mesmo com trânsito intenso entre a Tutóia e a Paulista. Para quem está mais para Vila Mariana, vale o corredor Domingos de Moraes Vergueiro. 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
0: Deixa eu pedir desculpas para os nossos colegas da Rede Band News. Vamos até 1h51, tá, gente? Eu que apertei o botão errado, perdão.
6: Agora, 1h50, tem uma resposta, uma informação que a gente trouxe agora há pouco a respeito da proibição em São Paulo daquelas bisnagas de ketchup. A Brasel, eu falei que estava em contato com eles, a Associação Brasileira de Bares e Restaurantes, tem um escritório em São Paulo e confirmou para a gente que pediu a vigilância sanitária um prazo maior para adequação a essa nova regra. A Brasel entende que é válido discutir se essa questão daquelas bisnagas que ficam ali passando pela mão de todo mundo e ficam muito tempo expostas ali ao ar livre, a entidade entende que é válido discutir se isso oferece algum risco ao consumidor, porém pede mais tempo para que as normas entrem em vigor e para que seja criado um grupo de trabalho para avaliar alternativas. Segundo a entidade, fornecer aquele sachêzinho individual que muita gente também não gosta, né? Porque você tem que cortar ali no dente, não sei se é também dos mais higiênicos, isso custa quase o dobro do que botar
7: você pode deixar uma tesoura imunda, né?
0: É isso. Ah, mas essa.
6: Então, por enquanto, a proibição começa a valer no domingo, vamos acompanhar nas próximas horas se muda.
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0: 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Fala aí, Débora Mendonça, e as estradas, como é que estão?
1: A rodovia Regis Bittencourt tem trânsito congestionado agora no sentido São Paulo entre Itapecerica da Serra e Embu das Artes. Do 297 ao 280, em nada menos que 17 quilômetros agora, que são percorridos em média em 1h30. Adiante, trecho de Taboão livre e quem segue pela Regis Bittencourt sentido Curitiba tem tráfego apenas intenso na altura do Rodoanel. 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
4: Quinta-feira, muita gente vai folgar no fim de semana, já tá de olho também no dia de eleição, porque todo mundo vai ter que sair de casa. Fato é que a gente vai por partes aqui, viu, gente? Estamos de olho na quinta, que começou com um dia bonito, pelo menos no meu caminho tava sol de manhã. Agora aqui no Morumbi não tá sol, não, e tá ventando, mas a gente já alertava, por conta das informações passadas pelos nossos colegas da Climatempo, que o tempo ia virar e aparentemente tá virando mesmo. Segundo a prefeitura, quase 22 graus a temperatura na capital durante a manhã. Surpreendentemente, mesmo com esse vento, o termômetro pode marcar, os termômetros podem marcar 25 na parte da tarde, portanto, temperaturas aumentando. Os radares da prefeitura já mostram chuva isolada em algumas áreas da capital, principalmente na zona norte e na zona sul. O alerta do CGE diz ainda que o tempo segue instável nas próximas horas, com a propagação de uma frente fria, e que isso pode provocar ao longo da tarde chuva moderada a forte com rajadas de vento. Portanto, vai voltar para casa ou vai ter que sair de casa no fim da tarde, fique atento, leve guarda-chuva. Na sexta-feira, a gente já fez o alerta aqui, friaca, máxima de 18 graus. No sábado, melhora um pouquinho, temperatura máxima de 23. Amanhã a gente fala sobre o domingo, porque, repito, todo mundo vai ter que sair de casa domingo para votar.
5: O Band News no meio do dia ficando por aqui, porque a gente tá super apertado. A Larissa Biscaia falou curtinho, é só pra dizer tchau.
4: Pronto.
5: Volta às 7 horas e 20 minutos. Jornal da Band, transmissão.

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0: boa noite.
1: Boa tarde. Boa tarde, meus amores. Tem método no ar. Como vão vocês? Como vai você? Boa tarde do fundo do nosso quintal. É o nome desse samba da obra do grande Jorge Aragão. Esse samba que foi gravado originalmente pelo fundo de quintal. Que coisa maravilhosa. Parabéns a quem escolheu. Como vai você, André Coutinho?
2: Tudo bem, Andreasa? Vou muito bem. Boa noite, só que não. Boa tarde, Letícia foi quem escolheu esse belíssimo samba de Jorge Aragão. Sabe muito.
1: Fala, Brandão!
3: Esse brilho de vocês... Ó, a gente tá começando em tom de despedida, né? Porque essa aí geralmente é a música que fecha. As apresentações, as rodas de
4: mas
3: samba.
4: Mas é quase tá abrindo, despedida do primeiro turno, né?
1: Louco pra clarear, Ivan Brandão. Louco pra clarear. Mais um pouco e vai clarear, meu filho.
3: Ainda tem um dia.
1: Meu Deus do céu.
2: Hoje é o último dia de propaganda eleitoral. Então a despedida é da propaganda eleitoral gratuita.
3: Exato.
2: Sempre tem uma despedida
3: também de banderola na rua, né? Nessas coisas. Mas ainda temos um dia útil. Em dia útil, temos um sábado pela frente. Tem muita coisa pra acontecer.
1: E os ministros do Supremo, tudo de plantão. Que eles não tiram fim de semana, meu Deus do céu, e é muita decisão pra ler. Eu abro a decisão de ministro supremo hoje, eu comemoro três páginas, meu Deus, que alegria, eu tenho vontade de abraçá-lo, três páginas, obrigado, senhor, eu nunca li tanto, texto ruim, mentiroso não, com todas as vênias, senhores, senhoras e senhores, perdão. Vamos em frente. O TSE... Fala. É difícil pra caramba. Eu tô exausto.
3: Não, e quando é voto, né? O voto do, tem voto

0: grifos, negritos, letras maiúsculas.
1: Sublinhados.
0: É, saudoso, isso, saudoso Celso de Mello. Barbaridade. Não, e o ministro vota e ajusta o voto, né? Não tem, ainda tem isso. Vota, ajusta o voto. Meu Deus do céu, vamos em frente, vamos em frente. Vamos nessas. O TSE, Tribunal Superior Eleitoral, decide retirar restrições a posts envolvendo a notícia sobre Nossa Senhora de Aparecida, as informações com ele, Afonso Marangoni. Fala, Afonso.
2: Boa tarde, Andreazzi, Ivan, Coutinho, todo mundo que nos acompanha aqui no Tem Método. Bom, agora então já está formada, né, a decisão do Tribunal Superior Eleitoral, justamente neste sentido de, em primeiro lugar, restabelecer, né, a postagem de Antônio Tabet, que é humorista, né, jornalista, em que ele fazia ali uma ironia, mas sem dizer diretamente nome de Flávio Bolsonaro, por exemplo. O ministro André Mendonça, que fez esse ajuste que você disse, né, Andreazzi, falou que neste caso, como uma postagem limítrofe entre o que poderia ser permitido ou barrado, aí impera a liberdade de expressão e ele poderia então continuar com a postagem. Foi isso mesmo que ele fez. Logo em seguida, ele repetiu o mesmo teor da postagem nas redes sociais. Agora, os ministros, eles acompanharam o relator André Mendonça da questão de que não se pode, né, publicar nas redes sociais postagens que diretamente façam essa associação falsa, né, de que o Flávio Bolsonaro encamparia ou estaria apoiando um projeto para destituir Nossa Senhora Aparecida do posto de padroeira do Brasil. Isso, então, continua barrado por essa decisão do Tribunal Superior Eleitoral, e depois do ajuste, então, do André Mendonça, os ministros foram todos no mesmo sentido, embora a gente ainda espere o acórdão, que é a ata ali final desse julgamento, para entender se tem alguma especificidade, alguma coisa que pode mudar, mas em linhas gerais é isso, né? Está barrado postagens que façam essa relação direta. Agora, outras que comentem a questão, que discutam de forma mais ampla e mais indireta, como o do Antônio Tabet, estão liberadas. Aí agora, há pouco, o ministro Flávio Dino, que foi aquele, né, que acionado no Supremo Tribunal Federal, derrubou a decisão monocrática do André Mendonça, ele disse, teve uma decisão também monocrática de 3 páginas, que é essa que você faz referência, né, Andreasa?
0: Sim.
2: Bem sucinta para os termos recentes do Supremo Tribunal Federal, e ele diz ali, em resumo, que depois do julgamento do plenário do TSE, o pedido dele para que isso fosse para o plenário do Supremo perdeu o objeto, ou seja, não tem mais razão de ser, já que as principais questões problemáticas que Dino via já foram resolvidas por essa decisão do tribunal. E aí ele assinala, portanto, que o que ele tinha determinado? Que o post do Tabet tivesse que voltar o ar. Voltou de fato. E também falou que não poderia ter restrições amplas, como foi dito, né, em grande quantidade, sem ver ponto a ponto. Isso também foi reformado pelo TSE. Então ele diz que se sentiu atendido e contemplado pela corte e não tem mais necessidade de seguir com essa ação até fato novo que venha acontecer. Tem até um trecho aqui que eu queria ler. Diz aqui ao finalzinho, só para a gente trazer para a nossa audiência. Ante o exposto, declaro a perda superveniente do objeto diante da manifestação colegiada do TSE, acolhendo as determinações por mim emitidas, no sentido de afastar a censura prévia em massa e garantir a liberdade religiosa. Portanto, está aí também a manifestação do ministro Flávio Dino.
0: Ele tira uma casquinha, né? Mas não tem nada a ver com ele isso. É uma divergência interna no TSE. A divergência, Marangoni, como você sabe, você viu, deflagrada pelo voto do ministro Cueva do TSE. E vamos ser franco aqui, como sempre somos, o André Mendonça foi derrotado. Ele reforma o seu voto, ele faz o ajuste diante da perspectiva de derrota, quando surge a divergência. O primeiro voto dele, assim como o de Nunes Marques, que o acompanha, era da sustentação da restrição ampla, aliás, como eu já disse aqui e repito, conforme a jurisprudência do TSE, a jurisprudência
2: canônica. De Toffoli também, né?
0: Isso, de Toffoli também. A censura prévia, inclusive, porque como disse o Marangoni, sem individualização, a determinação da derrubada da censura, portanto, abaciada de publicações desconhecidas, que não foram examinadas

0: caso a caso, como por óbvio, determina o direito mais mínimo, mais simples, a individualização dos casos. Então, o primeiro voto, que tem o voto liminar, e aí o voto ontem inaugural do relator na sessão de André Mendonça, é corroborando a extensão xandônica da sua decisão. E quando eu falo, portanto, em derrota de André Mendonça, e daí porque ele recua, Nunes Marques não ajustou o voto, hein? Ele continuou com a decisão mais ampla, conforme a jurisprudência, obviamente, do tribunal que ele preside. A derrota de André Mendonça, o recuo de André Mendonça, a derrota de André Mendonça é a derrota da tese de Alexandre de Moraes. Eu até tenho curiosidade para saber se essa decisão, imagino que não, se essa decisão plenária do plenário virtual do TSE teria impactos capazes de reformar a jurisprudência vigente. Ou se é um caso isolado, porque a jurisprudência vigente é consistente com o que fez André Mendonça. Para deixar isso bastante claro. Então vem o voto do ministro Cueva para fazer o mínimo, o beabá, a coisa mais simples, que é delimitar a notícia, aspas dele, notoriamente inverídica. Aí ele diz, aspas para ele, saber, né, determinar, essa é a notícia falsa, que Flávio Bolsonaro é autor, apresentou ou propôs projeto ou iniciativa destinada a retirar de Nossa Senhora Aparecida o título de padroeira do Brasil ou a extinguir o feriado nacional correspondente ou de que apoiou ou articulou concretamente medida dessa natureza. Essa é a notícia falsa, essa é a mentira. Tem um sentido restrito, é possível objetivamente, individualizando os casos, delimitar isso. Só que o Supremo estava nessa da equivalência, do sentido amplo, e em função disso, censura passeada, censura de arrastamento. Repito, conforme a jurisprudência determinada por Alexandre de Moraes. E tem uma parte primorosa aqui, eu vou resumir, mas primorosa do voto do ministro Cueva, que é o voto divergente. É que é o voto que abriu a divergência, é o voto vencedor no final das contas, e a gente precisa ver, como disse o Marangoni, o acórdão, o voto médio, mas o resumo é isso aqui. E me parece, é tão simples, é tão bonito quando uma coisa simples é dita e de repente ilumina, né, o debate, diz o ministro Cueva. Resumindo aqui, tá? Diante de dúvida razoável acerca do enquadramento de determinada publicação no núcleo factual reconhecido como falso, deve-se privilegiar a liberdade de expressão e a manutenção do conteúdo. Se, e é sempre pressuposto óbvio, a partir da individualização do caso, se há dúvidas, o que ele chama de limítrofe ou fronteiriço, se isso está numa zona de dúvida, se há dúvida sobre ser a publicação enquadrada no que se considera como falso, e é isso que eu delimitei agora há pouco, segundo o ministro Cueva, obviamente que o correto é deixar no ar. Mas como é que era a regra xandônica? Como é que estava valendo e foi o que aplicou André Mendonça? Na dúvida, derruba, irmão. Foi o que André Mendonça fez, à luz da obra de Alexandre de Moraes. Então, a questão agora é saber se isso veio para ficar, ou se é uma decisão esporádica, específica, solitária. Mais alguma coisa, Afonso?
1: É isso, Andreas. Aguardemos o acórdão para termos, então, todos os detalhes. E aí, talvez, conseguir resolver essa questão, essa dúvida que a gente ficou, né? Se isso vai valer, se perdurar no tempo, ou se será realmente algo pontual. Quando tiver o acordo, a gente conta.
0: E sempre foi, Afonso, aí. Pessoal, sempre, sempre foi. Deixa o Afonso aqui, então, com a gente. Sempre foi. Ele vai ficar mesmo. Fica aí, Afonso, com a gente, por favor. Sempre um prazer.
2: Não foge, Afonso, fica aí.
0: Sempre fica aí, fica aí. Que a liberdade de expressão está garantida ainda no Brasil, certo? É o seguinte, a publicação do Antônio Tabet, que é aquela original, né? A primeira censura do André Mendonça é relativa e já absurda ali, porque já tem o desvio, do centro da notícia falsa já na partida. A gente sempre falou isso aqui, a publicação do Antônio Tabet, você pode gostar, não gostar dela, mas ela não tem nada a ver com o núcleo fático do que seria a mentira, a notícia falsa. Diz o seguinte, Antônio Tabet, foi censurado. É a censura original nesse caso, diz Antônio Tabet. A família miliciana odeia tanto mulher preta que resolveu atacar Nossa Senhora Aparecida. Não tem nada. Você pode gostar, não gostar, pode achar de bom gosto, pode achar o que você quiser. Mas ela, obviamente, não está contida no núcleo fático da mentira, da notícia falsa. Mas cabe. Segundo a jurisprudência xandônica, cabe. Caberia, miseravelmente.
2: Bom, Afonso vai continuar conosco porque ele vai falar sobre a história também do Flávio Bolsonaro, a defesa de Flávio Bolsonaro pedindo a suspeição de Flávio Dino em casos relacionados ao candidato do PL. Explica pra gente, Marangoni.
1: Pois é, é um pedido então que foi protocolado agora, que tem muito a ver com o que a gente já comentou aqui no Tem Método, daquela ligação, né, do presidente Lula a Flávio Dino, quando ele foi então sancionar um projeto que foi originalmente apresentado por Dino quando ele era senador, porque no interim entre ele assumir de fato o Supremo e o período que ele deixou o Ministério da Justiça, ele ficou uns dias como senador da República, já até tinha expressado que tinha mesmo esse desejo, ali apresentou um projeto que o presidente Lula achou que era interessante ligar para ele no meio ali das pessoas e sendo transmitido, falar: ô Dino, aquele teu projeto lá, estou sancionando agora, parabéns, etc. A gente não entendeu muito bem se foi um erro ali técnico que não permitiu ouvir o Dino, se o Dino desligou mesmo. O fato é que não teve uma interlocução, teve só a certeza de que o presidente Lula ligou para ele. E claro que isso foi considerado muito desarrazoado, porque hoje o Dino é ministro do Supremo Tribunal Federal e está tomando uma série de decisões, inclusive nessas vésperas, né, das eleições. Então, o que fez a defesa de Flávio Bolsonaro foi usar este episódio e outros para dizer que Dino tem uma amizade íntima com o Lula e, portanto, não deveria relatar casos envolvendo o ex-presidente, envolvendo também pedidos do PT ao Supremo Tribunal Federal e a ele, Flávio Bolsonaro, que escreveu lá na petição, é o principal inimigo político, adversário, né, do presidente Lula. Só que aí ele faz uma lista ali do que o Dino não deveria, então, se envolver. E entre os pedidos chamou a atenção que é o caso lá do Dark Horse, que investiga, né, no caso sob a relatoria do Dino, destinação de emenda parlamentar para o filme, se isso aconteceu ou não. Então há este pedido que foi encaminhado ao presidente do Supremo, o Edson Fachin, que vai então deliberar isso quando julgar conveniente e oportuno. Não tem prazo, não tem uma data e também nenhuma sinalização de que Fachin vai priorizar este pedido, né, de Flávio Bolsonaro. Na verdade pode acontecer como aconteceu com esse do Dino que a gente contou agora, de deixar um pouco para frente, perder o objeto que as eleições vão ter passado e ficar por isso mesmo. É mais uma posição política, né, que quis marcar a defesa do Flávio Bolsonaro, mostrando então que está incomodada, né, com a condução do ministro Flávio Dino de casos que estão no Supremo Tribunal Federal.
3: Muito bem. Agora sim, Afonso Marangoni, eu ia falar vai descansar, mas não tem descanso em Brasília, né? Até mais tarde na programação da Band News FM nos
0: nunca
3: canais.
0: Mais haverá descanso. Nunca mais haverá descanso no Brasil, para quem é jornalista.
1: Em um segundo tudo pode mudar, mas qualquer coisa a gente volta. Um abraço.
3: Valeu, até mais. Vamos seguir por aqui então com outro assunto. O presidente do TSE, Cássio Nunes Marques, rebate as alegações de que estaria tendo um congestionamento de decisões individuais sem referendo do plenário. Segundo o ministro, a corte tem agido de forma célere para dar respostas colegiadas a representações sobre propaganda eleitoral. Esse discurso aconteceu após a Folha de São Paulo mostrar que ministros do STF e do próprio TSE viam chances de que o acúmulo de liminares pudesse levar ao afastamento de Cássio e de André Mendonça da relatoria desses processos. A ordem poderia partir do ministro Flávio Dino ao analisar um pedido feito pelo presidente do Solidariedade, o deputado Paulinho da Força. Vamos acompanhar então o que disse Nunes Marques.
4: Gostaria de aproveitar para agradecer os ministros dessa corte pelo empenho e pela agilidade que vem conduzindo os trabalhos neste período eleitoral. Temos enfrentado um volume muito expressivo de demandas, muitas delas urgentes, e os ministros têm respondido com enorme dedicação, proferindo as decisões com rapidez e permitindo que os processos tenham andamento que este momento exige. Destaco especialmente a celeridade na apreciação das representações sobre propaganda eleitoral e no encaminhamento das decisões liminares ao referendo do plenário. Até o momento, o colegiado já analisou e referendou mais de 200 representações e outras 100 representações aguardam referendo e deverão ser apreciadas até às 23h59 desta sexta-feira. São números que demonstram o esforço e o comprometimento de todos para dar respostas rápidas às questões urgentes e, ao mesmo tempo, assegurar a apreciação colegiada desta corte.
3: Poucos minutos depois, após o discurso público, Flávio Dino divulgou uma decisão afirmando que a Corte Eleitoral possuía, até a sessão virtual hoje realizada, mais de uma centena de decisões monocráticas, não apreciadas em julgamento colegiado, situação que parece estar sendo superada, fecha aspas, para o ministro Flávio Dino.
0: Pessoal, eu falei sobre isso ontem, vou falar de novo. Aqui é um ponto de grande preocupação. Isso é uma coisa muito séria. Essa demanda, essa petição do Paulinho da Força, pedindo a destituição de dois ministros do TSE, da condição de juízes auxiliares para julgamento de propaganda eleitoral, isso não é brincadeira. Se nós observarmos tudo o que está acontecendo, a constituição de TSE paralelo, as interferências, as gestões paralelas mesmo de Gilmar Mendes, de Flávio Dino, tudo isso, e aí de repente, aliás, exatamente naquela reclamação, a mesma por meio da qual Flávio Dino tomou a decisão para derrubar a de André Mendonça, estendendo a decisão para Antônio Tabet e para centenas, para milhares de publicações, no caso a defesa de Antônio Tabet, tendo escolhido, ele foi objeto de censura, uma coisa, outra coisa. A defesa de Antônio Tabet escolheu Flávio Dino como seu juiz, e nessa determinação ele se colocou como juiz universal para atravessar completamente o TSE, ele, Flávio Dino. E aí, logo depois dessa decisão dele, vem Paulinho da Força com essa demanda, nessa reclamação que não tem nada a ver, os objetos completamente perdidos, tá? Não tem mais direito nessa história. E aí o Paulinho da Força pede a destituição de dois ministros, ademais ministros do Supremo, e não à toa, e o presidente e o vice do TSE, para que deixem essa condição de juiz auxiliar de propaganda eleitoral, como se fosse uma coisa excepcional. O precedente sempre é xandônico. Em 2022, eu fui pesquisar se era uma coisa inédita isso. Ah, o sujeito acumular condição de juiz titular, de ministro titular do TSE, presidente e vice, além de tudo, e ser também o juiz auxiliar para avaliar a propaganda eleitoral, se isso era alguma coisa excêntrica, nova, talvez seja excêntrica, mas nova não é. Em 2022, Alexandre de Moraes se colocou nesse mesmo lugar. Ele presidia o TSE e foi juiz auxiliar, exatamente o que são esses ministros agora. E ninguém contestou naquela ocasião, certo? E assim foi, assim ficou. Os precedentes são xandônicos. E aí, de repente, querem tirar os caras desse lugar. E quem entraria no lugar? Vamos ver quem entraria no lugar caso saíssem dessas cadeiras. Nunes Marques, numa canetada de Flávio Dino, Nunes Marques e André Mendonça. Quem entraria? Ele e Gilmar Mendes. Aliás, só mais uma nota aqui rápida de uma coisa que é incômoda e que merece atenção. A forma como esses ministros, notoriamente, esses dois, Gilmar Mendes e Flávio Dino, estão investindo, tendo como alvo objetivamente presidente e vice do TSE, Nunes Marques e André Mendonça, como eles estão investindo na prática na descredibilização do TSE, no achincalhamento do TSE. Os mesmos ministros, Flávio Dino não era ministro do Supremo, mas é a mesma turma que em 2022 defendia o TSE de qualquer crítica, não se podia falar um ai do TSE, era golpe. E agora estão diariamente, acha que o quê? Minando o presidente e o vice do TSE, que não estão achincalhando, descredibilizando o TSE? No passado isso seria razão para entrar no inquérito das fake news. Então é um negócio muito sério. A constituição de TSE paralelo, o tempo todo dizendo que os ministros do TSE estão politizando os seus trabalhos, partidarizando os seus trabalhos, gerando desconfiança o tempo todo. Se for, em 2022 os bolsonaristas faziam isso e o couro comia. Agora está valendo esse tipo de coisa? Que coisa horrorosa.
2: São números. É porque o ministro fala... saindo um pouco dessa seara, mas o ministro fala da justificativa, né, Andreasa, que é a quantidade de decisões não apreciadas em julgamento, o pessoal tá muito atarefado, né, não estão dando conta dos processos e tudo, sem entrar numa de comparação, só para trazer dados, hoje são 22 mil processos esperando o julgamento no plenário do Supremo Tribunal Federal, né, do outro lado, né, do ali da Praça dos Três Poderes, do ministro Flávio Dino, um pouco mais de 1.200, e a gente vai por aí. Quer dizer, a gente vai ficar trocando ministro, porque todos eles parecem estar muito atarefados, tá? E aí é o que eu, aí eu volto a dizer lá o que os humoristas falam, né? Daqui a pouco a competência do Supremo vai ser transferida para a primeira vara de Caçapava mesmo, porque ninguém vai poder julgar ninguém. Ninguém pode julgar ninguém, todo mundo vai tirar uma decisão do outro e é isso. São
0: todo se, mundo se
2: tem centenas de processos, de decisões monocráticas que aguardam julgamento lá no TSE. Pelo menos 94, segundo um levantamento do Poder 360, aguardam, são decisões monocráticas, aguardam decisão do plenário do STF. 94 não está longe de uma centena. Então, para mim, ou está todo mundo errado, ou está todo mundo na média, né? Então, é uma justificativa
0: tá que eu
2: vi num... Está todo mundo errado, mas é isso, entendeu? Tem 40 já na pauta, mas não estão sendo julgadas. Aliás, o ministro Flávio Dino, ao julgar uma decisão monocrática que acabou na relatoria do ministro Edson Fachin, pediu vista, né? Não quis julgar. E estamos protelando aquele julgamento que uma hora, quem sabe, ele devolve para o plenário. Então,
0: aliás, pediu vista? É. Pediu vista para uma questão de ordem de que ele era o formulador, né? Também
2: que ele já tinha votado.
0: De exotismo aqui. E em que ele já tinha votado, sim.
2: Bom, depois da pressão do gabinete do ministro Cristiano Zanin, o presidente do Tribunal Superior Eleitoral, Cássio Nunes Marques, reconduziu o magistrado ao cargo de ministro substituto da Corte Eleitoral. Ele assinou o termo de posse hoje de manhã, apenas três dias do primeiro turno das eleições. A recondução, que já estava prevista desde que o plenário do STF o elegeu substituto novamente, isso lá no comecinho do mês, só ocorreu depois da cobrança formal feita pelo gabinete do ministro. Ainda tem essa, né? O cara deve estar tão atarefado que ele esqueceu de dar posse pro ministro substituto.
0: Me imposta aí,
2: tá falando, irmão. E a gente tá falando de uma instituição, ou de instituições, Andreas, aqui no caso, tem milhares de funcionários, de concursos, mas, cara, a gente tá falando, no Supremo Tribunal Federal, de 10 pessoas, entendeu? De 10 semideuses, ou sei
0: deveriam
2: lá.
0: Deveriam ser 11.
2: São 10 pessoas. Se você pegar lá mais os outros ministros do TSE, bota ali mais 4, são 14 pessoas que não conseguem se entender sobre o que vale, o que não vale, o que... Sabe, é um negócio horrível isso que a gente está vendo.
3: Agora são 2 horas e 27 minutos pelo horário de Brasília.

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1: Boa tarde para você, Débora Mendonça.
2: Oi, Coutinho. Ótima tarde a você e mais uma vez a todos. Tem trânsito congestionado na marginal do Tietê, a pior via da cidade, e o sentido rodovia Ayrton Senna já começa a parar desde o Cebolão. Vai assim até a rodovia dos Bandeirantes, recomeça ainda na ponte do Piquiri, indo até a ponte das Bandeiras. Boa parte da Tietê assim, ainda comprometendo a chegada pelas rodovias Castelo Branco e Bandeirantes, principalmente. A rodovia Anhanguera tem 1 quilômetro lento em cada pista na chegada Tietê, mas ainda entre essas rodovias é a melhor opção. 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
1: Uma briga de trânsito termina com a morte de um estudante. Um caso que aconteceu em Taubaté, no interior do estado de São Paulo. A Larissa Biscaia está por aqui para contar mais sobre essa história. Boa tarde, Larissa, mais uma vez.
3: Oi, Coutinho. Boa tarde para você, para todos. Está solto, depois de passar por audiência de custódia, o bombeiro Marcos Paulo Fujarra de Oliveira. Ele que é suspeito de matar um estudante a tiros durante uma briga de trânsito. Esse caso aconteceu em Taubaté, no interior do estado, na terça-feira, e a polícia ainda tenta entender qual foi a dinâmica, quais foram os porquês, na verdade, desse caso. O que se sabe é que o Marcos Paulo parou no semáforo ao lado do carro do Bruno Hashimura, que tinha 23 anos de idade. Os dois desceram dos carros, começaram a brigar, e foi aí que o Marcos Paulo sacou a arma e atirou contra o jovem, que chegou a ser atendido, mas não resistiu. O Bruno era aluno de medicina da Universidade de Taubaté, que suspendeu as aulas ontem e hoje em respeito à família. Ele foi velado nesta quinta-feira. Marcos Paulo recebeu a liberdade provisória, ele tinha sido preso no presídio militar Romão Gomes, aqui na Zona Norte de São Paulo, e ele tem que cumprir ali uma série de requisitos a partir de agora. Comparecer em juízo a cada 2 meses, permanecer em casa durante a noite e aos fins de semana, e também está proibido de se aproximar ou tentar contato com os familiares da vítima enquanto as investigações acontecem.
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1: 2 horas e 32 minutos.
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0: Estamos começando a coluna Giro Business. O tema da semana, o setor imobiliário. E na minha companhia, Alexandre Frankel, que é o presidente do conselho da Vitacom e CEO da House. Alexandre, é muito bom tê-lo aqui no Giro Business, dar nosso propósito, nossa missão, levar conhecimento e informações relevantes às pessoas. Sobre o setor imobiliário, eu tenho um tema aqui que é bastante importante e presente. A questão macroeconômica. O Brasil vive, de fato, um cenário muito ruim no que tange juros, no que tange endividamento, inadimplência e muito mais. Isso vem refletindo negativamente em vários segmentos, como, por exemplo, com ênfase no varejo. Quais são os reflexos da atual situação macroeconômica do ambiente hostil do Brasil para o setor imobiliário?
1: Sérgio, definitivamente o maior impacto é a taxa de juros. O setor ele é muito dependente, muito sensível aos juros. Você precisa do financiamento para produzir. A pessoa que compra precisa financiar também. É uma compra de um volume que representa bastante no orçamento das famílias. Nós não chegamos a ver um impacto direto na inadimplência, né? As pessoas elas pagam a moradia acima de tudo. Mas assim como você falou, assim como o varejo, o setor realmente ele é muito impactado. Por um lado, ele sofre nesse momento, mas ele é o primeiro a retornar. Quando a gente vê já uma perspectiva de queda na taxa de juros, o reflexo no setor imobiliário, o aquecimento, é imediato.
0: Como está hoje a relação de oferta e demanda?
1: Olha, você tem uma demanda tão grande no país, é um déficit de quase 7 milhões de unidades de moradia, que você tem que atender essa demanda tão grande. Nós não temos condições de atender essa demanda de forma imediata. Então, nós temos muitos anos ainda de prosperidade no setor. Esse é um privilégio do Brasil.
0: Alexandre Frankel, muito bom tê-lo no Giro Business, presidente do conselho da Vitacom e também CEO da House. E meu entrevistado durante toda a semana.
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5: Estamos de volta, meus amores. Tem Método na Band News FM e eu já vou acionar, André Coutinho, o grande João Boeri para falar sobre uma operação que mira supostas fraudes da ex-secretária de Educação, né? Na Secretaria de Educação do governo Cláudio Castro. João Boeri com a palavra.
6: Fala, mais uma, Andreasa. Boa tarde a você e a todos. Referentes à área mais rica, uma das mais ricas do governo do Estado, Secretaria de Estado de Educação. Operação de hoje da Polícia Civil do Ministério Público, 19 mandados de busca e apreensão. Na prática, como funcionava esse esquema que foi montado pela Secretaria de Estado de Educação. Antigamente, era a própria secretaria que contratava as empresas que fariam reformas nas escolas estaduais. A partir de 2023, quando Roberta Barreto de Oliveira assume a pasta, muda-se a lógica. A Secretaria de Educação cria associações de apoio às escolas que passam a ser responsáveis, são entidades sem fins lucrativos, passam a ser responsáveis por essas reformas, contratam empresas, fazem pesquisa de mercado, primeiras irregularidades identificadas, que na pesquisa de mercado as empresas selecionadas tinham indícios de proximidade, tinham relação, inclusive teriam se montado dentro de um conluio para forjar essa pesquisa de mercado, forjar propostas não muito abaixo uma das outras para ganhar sempre aquela que participaria desse esquema de desvio de recursos públicos que foi montado dentro da Secretaria de Educação. Segundo o Ministério Público, desvio já comprovado de prejuízo passa de R$1,5 bilhão, R$1,5 bilhão. E aí a Polícia Civil foi atrás do rastro do dinheiro para saber aonde esse dinheiro foi parar. Descobriram que o genro da ex-secretária Roberta Barreto, que é um capitão do Corpo de Bombeiros, e Uriel Lopes Fonseca Ormonde, tem nada mais, nada menos que um patrimônio acumulado desde 2023, segundo a polícia, quando a secretária assume o governo do Rio de Janeiro, a pasta de educação, um patrimônio líquido de R$32 milhões, a maioria de veículos registrados em nome de empresas ligadas a ele. R$15 milhões só em veículos, 60 carros registrados em nome dessas empresas. A operação já chegou ao fim, os 19 mandados de busca e apreensão foram cumpridos, celulares apreendidos, telefones celulares que vão subsidiar a Polícia Civil e o Ministério Público para o aprofundamento dessas investigações, que, a gente lembra, já prendeu inclusive um deputado estadual aqui do Rio de Janeiro. Em maio, a Polícia Federal prendeu o então deputado Tiago Rangel, suspeito de participar desses esquemas de desvio de recursos públicos dentro da área de educação do Rio.
5: John, você sabe a colocação do Estado do Rio de Janeiro no último IDEB?
6: Sei, mas vou deixar que você diga para os nossos ouvintes.
5: O Rio foi o penúltimo Estado. 26º, não foi?
6: 26º. Sim, correto.
5: Esse é o produto. Essa posição terrível é produto do fato de a educação no Rio de Janeiro, nesses últimos governos, notadamente no governo Cláudio Castro, ter sido terceirizada. Esse tipo de atividade investigada aí de corrupção é consequência de uma secretaria que foi dada, porteira fechada, e essa secretária era fachada. Quem mandava na Secretaria de Educação, e não é uma denúncia nova, nós falamos disso há muito tempo, inclusive quando o Cláudio Castro era governador. Quem mandava na Secretaria de Educação do Rio de Janeiro era o Rodrigo Bacelar, que era o presidente da LERJ, que seria candidato a governador hoje. Se não tivesse preso, preso por quê? Acusado de ser investigado sob a condição de coordenador político do Comando Vermelho. Simplesmente, então, presidente da LERJ. Mandava na Educação do Rio, dividia, partilhava. Então, esse tipo de coisa acontece. E a educação vai pro saco. Como é que pode? Não falta dinheiro. O Rio é um estado que tem orçamento para educação. Você entende porque as coisas vão acontecendo. Olha para onde estavam indo esses milhões. Só na matéria obras, hein? Afora o restante. Barbarizaram o estado do Rio de Janeiro. Barbarizaram o estado do Rio de Janeiro. E a educação. Quer dizer, além de tudo, um estado que ceifa o futuro dos seus jovens. Obrigado, João Bolsonaro.
6: Valeu, pessoal. Bom jornal.

0: Melhorar a qualidade do ensino básico, ampliar o ensino integral e diminuir as desigualdades no acesso à educação. Esses são apenas alguns dos principais desafios listados por especialistas em educação para serem enfrentados pelo próximo presidente da República. Isso sem contar um verdadeiro apagão de professores esperado nas próximas duas décadas. A reportagem é de Paloma Moraes.
1: Como toda curva de aprendizado, o que não é compreendido adequadamente no início fica ainda mais difícil ao longo dos anos. A especialista em educação do Unicef, Verônica Bezerra, chama a atenção para a importância de políticas públicas para a recomposição da aprendizagem.
2: Cerca de um terço das crianças ainda termina o segundo ano sem estar alfabetizada. No quinto ano, apenas metade dos estudantes tem um aprendizado esperado em matemática. No fim do ensino médio, isso ainda cai mais, 1 em cada 10. Então, estamos falando de melhorar a formação de professores, de ter materiais adequados, um currículo que faça sentido para o adolescente, que o coloque em atividade, não apenas escutando.
1: O último PISA, Programa Internacional de Avaliação de Estudantes, apontou que no Brasil, 72% dos alunos estão abaixo do nível mínimo de proficiência em matemática, 52% não alcançaram o patamar desejado de entendimento em ciências e 51% não atingiram o grau básico de leitura. A análise ainda revela fortes desigualdades por nível socioeconômico. Entre os estudantes mais pobres, 89% tem baixo desempenho em matemática, 70% em ciências e 67% em leitura.
2: Quem fica para trás na escola não é um grupo aleatório. São, sobretudo, crianças e adolescentes negros, indígenas, quilombolas, crianças com deficiência que vivem nos territórios mais vulneráveis. Então é preciso identificar quem está ficando para trás e destinar mais apoio.
1: Outro ponto destacado pelos especialistas é o fortalecimento da educação integral, como aponta Ivan Gontijo, gerente da ONG Todos pela Educação.
3: O Brasil hoje só tem 1/4 de matrículas em tempo integral e o que a gente chama de tempo integral é o que outros países do mundo chamam de escola. Ou seja, nossos estudantes passam muito pouco tempo na escola, 4 a 5 horas, enquanto a média do mundo é de 7 horas diárias.
1: Só que não há ensino sem professores. E o cenário é bem preocupante. Um estudo do CEMESP, Sindicato das Entidades Mantenedoras de Estabelecimentos de Ensino Superior, aponta para um déficit de 235 mil professores até 2040. Na ocasião, haverá 6 profissionais com 60 anos ou mais para cada professor com até 24 anos no ensino médio. A especialista Cibele Amado, que já atuou na Diretoria de Formação Docente do Ministério da Educação, avalia que é preciso preparar melhor esses profissionais e dar condições de trabalho.
4: Além das licenciaturas, né, poderem garantir nos seus currículos um olhar formativo dos professores, nas suas fases de estágio, que ajudem a estar ainda mais preparados, né, para o ensino contemporâneo, que a gente vive desafios muito diferentes atualmente. E a formação continuada dos professores, que é a formação no contexto de trabalho. É preciso estar sempre ali e garantindo no espaço da escola horas de trabalho com os professores, para a reflexão da prática, para desenhos de plano de ação, para redesenhos, para atender também demandas específicas do próprio conhecimento didático do aluno.
1: A gestão direta das unidades públicas da educação básica é feita pelos estados e municípios, mas o MEC tem papel de coordenar o sistema nacional, de pautar quais são as prioridades e de dar apoio técnico e financeiro para as redes de ensino. Ivan Gontijo aponta que o próximo presidente deve atuar para aumentar o financiamento da educação junto ao Congresso Nacional.
3: Então a educação melhorou o seu financiamento, está com mais recursos, mas quando a gente olha o quanto o Brasil ainda investe por estudante, ainda é um valor baixo que pode aumentar. Então preservar e conseguir aumentar os recursos para a educação é um papel importante do próximo presidente, já que as definições sobre o piso constitucional da educação acontecem nessa relação do Congresso Nacional com o governo federal.
1: Na educação superior, um dos grandes desafios é dar condições para manter os estudantes de baixa renda nas instituições, já que, em média, 1 em cada 4 abandona os cursos presenciais. O sucateamento das universidades federais também precisa ser enfrentado. Dados do Sindicato Nacional dos Docentes das Instituições de Ensino Superior mostram que em 10 anos, houve uma redução de 52% no valor destinado a despesas básicas, como contas de água e luz, compra de materiais e programas de pesquisa para estudantes.
0: Agora são 2:47.
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6: Agora detalhe, as rodovias Anhanguera e Bandeirantes na chegada a São Paulo, falava há pouco da Tietê congestionada que segura ainda o trânsito nessas rodovias. A Bandeirantes tem 2,5 km de congestionamento, já começa a ter velocidade reduzida na altura da Avenida Mutinga, mas congestiona 500 metros adiante, enquanto a rodovia Anhanguera, livre na altura do Rodoanel, tinha agora há pouco até uma intensidade ali no 22, já melhorou, e na chegada a Tietê segue com 1 km de congestionamento em cada pista. A rodovia Castelo Branco também é impactada ainda pela lentidão da marginal do Tietê e tem 2 km ruins no trecho final de acesso ao Cebolão. 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
5: Radial Leste agora no sentido centro, com o trânsito intenso entre a Estação Penha e o viaduto Aricanduva. Quem sobe o viaduto tem também essa lentidão até a saída para a Rua Guaiaúna, a primeira saída ali na Penha. Depois disso, está tudo livre. Quem acessa a partir do Educador Paulo Freire, Ponte Aricanduva, agora com o tráfego mais intenso, mas o viaduto Alberto Badra com boas condições de ponta a ponta. 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
6: 11999-592-100, tem ouvinte no ar.
7: Olá, Band News, o Wellington do Jabaquara. Acidente grave aqui na Rodovia dos Imigrantes, sentido São Paulo, altura do quilômetro 16, e na região de Diadema, um VUC e um caminhão. O VUC bateu atrás do caminhão aqui e o estrago foi bem significativo aqui. Já está se formando um congestionamento bem razoável, veículos passando em apenas uma das faixas.
6: Obrigado pela mensagem. Tem ouvinte falando também do Rodoanel. Mais um ouvinte falando do acidente aqui, o Isaías Taxista, Washington Luiz, sentido do bairro, em cima da ponte que cruza a Avenida Vereador João de Luca. E aqui ele dá outros detalhes: engavetamento de 4 carros e um motoqueiro que está recebendo atendimento de resgate. Obrigado, viu, Isaías. E outro ouvinte, como eu falava, falando do Rodoanel. Daqui a pouco a gente vai com mais detalhes. Rodoanel é a Débora. Mário Covas, sentido Dutra, com um trânsito parado. A gente vai tentar entender o que está acontecendo. Obrigado pela sua mensagem, viu, Débora? Agora são 2 horas e 52 minutos.
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9: A nossa ouvinte, Patrícia Menezes, escreve contando que ela tem 2 gatos e ela reparou uma coisa muito engraçada. Toda vez que ela termina de limpar as caixas de areia, um deles corre, entra de volta na caixa imediatamente e usa de novo. Parece que ele fica só esperando eu terminar de limpar, Manu. Por que ele faz isso? Patrícia, parece uma coisa, né? Eles contestando a gente de diversas maneiras. Os gatos adoram isso. Mas olha só, muitos gatos demonstram uma preferência maluca por uma caixa recém-limpa. O olfato deles é muito aguçado e uma caixa com muita urina e fezes pode ser muito menos atraente. Mas daí você pode perguntar, será que ele está tentando colocar o cheiro dele de volta na caixa? Olha, pode existir um componente de familiaridade olfativa, mas a gente não tem como afirmar que ele entra necessariamente para remarcar o território. A explicação mais simples, muitas vezes a caixa ficou limpa e ficou muito mais agradável para usar. Ele entra e não suja a patinha, sente a textura da areia e isso é muito mais agradável para eles. Participe também da nossa coluna enviando sua dúvida para elbicho@bandnewsfm.com.br ou então pelo meu Instagram, Manu Carsten. 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

0: presencial no estúdio hoje, chiquérrimo. Como vai você?
1: Tudo bom, Andreasa? Tudo jóia? Ah, cara, dia especial a gente tem que vir, né? Tem que vir no estúdio. Hoje é dia de inauguração mais tarde, tem programa chegando.
0: Boa.
1: É programa novo, né? Mas com novo horário, nova roupagem, um dia especial pro esporte da Band News FM. Eu tinha que vir aqui, né? Pra abraçar os companheiros e mais
0: faz
1: tarde a gente tá junto lá.
0: Faz um merchanzinho aí.
1: Então, hoje agora na Retrogol, aqui no Itaim, a nova cara do Band News na área, a partir das 8h30 da noite. Hoje vai estar toda a equipe lá. Acabei de ver que a chefia vai estar lá também, todo mundo lá presente. É, vai todo mundo lá ver. O Muricy vai estar presente, né?
2: Muricy Ramalho é nosso convidado especial de hoje.
1: Com Mauro todo Betti, nosso time.
2: Cicinho, Marcos Assunção e toda a galera da Band News FM. Aline Fanelli, Lívia Camilo, Janaína Moradilho, direto de Salvador, também vai participar.
0: Isso. Exatamente.
2: Vai ser bem bacana.
0: Isso é um elenco, hein?
1: É um time de primeira. A gente tem um pontapé inicial muito importante hoje, então por isso que também estou presente aqui.
0: Boa.
1: Mas eu queria falar hoje de um pontapé final, não do pontapé inicial.
0: O elenco desfalcado, né?
2: Quase que um pontapé no bumbum.
1: Da seleção portuguesa, né? Gente, que loucura. Olha como o ego é capaz de encerrar histórias de uma forma muito ruim, né? Tô falando dessa questão Cristiano Ronaldo e Jorge Jesus, né? Que é o tema da semana, pelo jeito. O homem foi embora da concentração, porque o Jorge Jesus prometeu, porque ele mesmo disse na coletiva que prometeu, que no jogo passado de Portugal pela Liga das Nações, o Cristiano teria minutos. Então levou o cara pro banco, fez o cara aquecer meia hora. Literalmente, 30 minutos, não botou para jogar. Teve uma treta e o Jorge Jesus disse: olha, vou dar uma coletiva e vou esclarecer. Na coletiva ele piorou tudo, porque ele também tem um ego enorme. Então pode ser Cristiano Ronaldo, pode ser Pelé, qualquer um. Eu sou o treinador bota o jogador quando eu quiser, não, eu posso prometer o que eu quiser. E o Cristiano Ronaldo simplesmente foi embora da seleção portuguesa, abandonou a concentração em Copenhague, voltou para Madrid, chegou hoje de manhã lá e pode ter encerrado a sua história na seleção portuguesa, né? E isso parece uma coisa de gossip, né? Uma coisa de fofoca, de programa da Sônia Abrão, mas é muito grave, porque a gente tem em 2 dias os dois principais jogadores de futebol do século encerrando as suas participações nas suas seleções de maneira completamente diferente. O Messi ontem foi ovacionado no jogo contra a Bolívia, centenas de milhares de pessoas, estava presente, jogou, né, se despediu, foi uma festa linda, emocionante, todo mundo chorou e tudo mais. E o Cristiano Ronaldo é do mesmo tamanho do Messi. Ele não poderia ter encerrado a sua vida na seleção portuguesa saindo pela porta dos fundos da concentração porque brigou com o treinador.
2: E o curioso é que 7 anos atrás, sete, oito anos atrás, o Cristiano Ronaldo era uma unanimidade nacional na seleção. E o Messi, muita gente achava que ele não servia.
1: Até
2: e olha
1: a Copa
2: como
1: América
2: o mundo
1: daqui
2: capota, né, Marcelo?
1: Pois é. E o Brasil tem tudo a ver com isso, né? Porque foi a Copa América que eles ganharam aqui da gente, no Maracanã. Sim. Que mudou toda essa realidade. Então, o fato é, o Cristiano Ronaldo já não tá jogando bem há algum tempo. Ele joga na Liga Saudita, ele tá buscando o seu milésimo gol. Tá perto, faltam aí 18 gols para ele chegar lá, mais ou menos. Ele vai chegar, mas seleção é outra coisa. E a seleção não tá disputando amistoso. É um campeonato, é o que a gente falou ontem, é um campeonato, a Liga das Nações, é um campeonato importante. Então, assim, faltou talvez para os dois entender quais são os seus papéis dentro dessa história, sabe? E aí, quando isso acontece, a gente sabe que não é a primeira vez que o Jorge Jesus arruma uma treta com alguém, né? Com o Neymar, inclusive, já arrumou uma. Curiosamente, no teu Flamengo, né, Andreas? Ele não, aparentemente só deixou saudade, não tem ninguém, nunca reclamou dele. E o Cristiano Ronaldo também já teve problemas antes. É um cara que é muito fominha, que não gosta de ser desafiado. Então, é muito triste, mas ao mesmo tempo uma lição, porque isso vale para qualquer profissional de qualquer área, né? Quando você deixa o ego subir acima daquilo que você é, mesmo que você seja uma pessoa muito importante e grande, você pode estragar uma história que lá na frente, daqui a 100 anos, as pessoas vão lembrar. Que ele saiu da seleção portuguesa dessa forma e não é legal.
0: Dito isso, Marcelo Dó, Jorge Jesus tem razão.
1: Sempre, né? Jorge Jesus faz o sinal da cruz, né, Andreasa?
0: Ele pode fazer o que ele... Adoro o Cristiano Ronaldo, grande Cristiano Ronaldo, mas não tem dúvida, irmão. JJ, entendeu? Falou, tá falado.
1: É isso.
0: Um beijo
1: pro Cristiano. Vamos ver como é que isso acaba, porque parece que ontem, viu, pra vocês terem uma ideia, o Jorge Jesus foi atrás dele no aeroporto.
2: Caramba.
1: Segundo a televisão portuguesa lá. É. Tipo, cena de casamento que tá acabando, né? Vamos lá tentar mais uma vez.
0: É um romântico.
2: Sim,
0: claro. É um romântico. Claro, é um romântico.
2: O Andreasa tá brincando com o coração rubro-negro, mas assim, claro que o técnico manda.
1: Claro.
2: Mas tem que ter um mínimo de respeito. Exato. Não só com o Cristiano Ronaldo, mas com qualquer atleta. Mandar um atleta se aquecer por meia hora e não dar satisfação e não colocar em campo, não é só o Cristiano Ronaldo.
1: Então não leva, né?
2: É, então não leva. É, não leva. Isso. Aliás, já fazendo aqui o nosso merchan de novo, a nossa propaganda, a gente vai ter simplesmente uma equipe, um timaço de narradores e comentaristas para falar sobre esse assunto. Vai ter um treinador do gabarito do Muricy Ramalho para falar como ele lida, como ele lidaria, o que ele acha disso. E dois ex-jogadores, o Cicinho e o Marcos Assunção. Então a gente vai ter melhor todos impossível. Os aspectos para tentar entender falar, dessa história.
3: Meu filho, não vai entrar, meu filho. Não vai entrar, meu filho. Entendeu? Eu não acho, não. Acho que se fosse um bagre qualquer, a gente não ia estar falando disso aí.
2: Não ia.
3: Botou claro. Pra aquecer, não quis botar, não botou. Mas eu não, acho... Não,
2: botou
3: eu,
2: pra aquecer é uma coisa, João. Meia hora o cara aqueceu. Porra.
3: Então, mas aí o cara abandonar a seleção, abandonar a delegação, tá tudo bem, porque eu não entrei.
2: Não.
3: Eu acho que a atitude do Cristiano é muito pior do que a do Jorge Jesus.
2: É, mas não é porque os dois Jorge Jesusista que...
1: Os dois conduziram mal.
0: Volta pra casa, professor. Vem pra casa.
3: Imagina, eu vou ler uma manchete aqui. Não, Ivan, você não vai ler mais a manchete, não. Vai embora, então.
1: Tchau. É, professor, é o seguinte, pode vir pro Flamengo, que o Gabigol já foi embora. Lá todo mundo é quietinho, sossegado.
0: É. Mas jamais faria isso com a Arrascaeta. Isso com a Arrascaeta, porque são tamanhos de jogadores diferentes. É isso.
3: Isso parece que Portugal tá em crise, né? Os caras são líderes do grupo deles, ganharam o jogo com a Noruega, né? Mas, e a gente aqui, né? Catando os cacos, indo enfrentar a Índia. Ser uma beleza, né? Em Portugal, em crise em Portugal. É. Meu Deus.
2: É. Portugal enfrenta a Dinamarca hoje em Copenhague.
1: Data FIFA não é fácil, senhores.
2: É, às 3h45 da tarde, pelo horário de Brasília, sem Cristiano Ronaldo. Isso eu posso garantir pra vocês. Sem Cristiano Ronaldo. Muito bem. Valeu, Marcelo. Até mais tarde, hein?
1: Valeu, meus amigos. Até mais tarde. 8h30, Retrogol do Itaí. Boa.
0: Sucesso. Na escuta.
2: 8h30, 10h30, 2 horas de Band News na área hoje.
0: Que isso?
2: É, pois é. Vai ser espetacular. Valeu.
3: Aonde? No Itaí que ele falou?
2: Retrogol.
1: É, a loja Retrogol, uma loja de
2: camisas antigas tal. De
1: futebol maravilhosa.
2: Vai ser bem bacana por lá. Valeu. 3h04. Até mais tarde, Dó.
1: Até.
2: Valeu. 3h04 agora.
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5: Falou agora do túnel Max Pfeffer e das opções para quem vai em direção à Paulista. Túnel bastante congestionado agora e com obra na saída, já no comecinho da Avenida Cidade Jardim. Porém, essa ainda é a melhor opção, porque quem segue à direita para 9 de julho já tem pontos de parada desde o comecinho e vai assim até José Maria Lisboa. Enquanto pelo corredor Cidade Jardim Augusta, o tráfego é apenas mais carregado entre Estados Unidos e Oscar Freire. 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
4: De olho também no sistema Anchieta Imigrantes aqui. De acordo com informações da Ecovias Imigrantes, tem um congestionamento aí na rodovia Anchieta, no sentido do litoral. Adivinhe só por quê? O que a gente tem falado durante muito tempo aqui na programação da Band News FM. Operação Comboio. Operação Comboio na rodovia Anchieta, sentido do litoral. Então, a partir ali da Praça do Pedágio, no quilômetro 31, o motorista vai pisando no freio e vai assim, não para, até o quilômetro 40. Informações passadas pela Ecovias Imigrantes. Obrigado pelas mensagens que chegam aqui no WhatsApp da Band News FM, 11999-592-100. Muitos ouvintes, principalmente interagindo agora há pouco com o que a gente falava com o Marcelo Duó, né? O ouvinte aqui mandou mensagem, deixa eu ver se ele assina ou se tem o nome dele. Acho que é o Marcos. O Jorge Jesus tentou criar um clima para tentar ganhar o grupo. Pode ser, pode ser. É, Cristiano Ronaldo pode, porque ele é uma lenda do esporte nacional. O Jorge Jesus deveria bater continência para ele. Opiniões dos nossos ouvintes aqui, do Éder, quem manda mensagem. Esse treinador não é muito equilibrado. Manda aqui outra mensagem. O nosso ouvinte é o Alexandre Santucci. Muita gente interagindo aqui com o que a gente trouxe, a informação e os comentários do Marcelo Duó, com o Andreasa, com o Ivan Brandão, falando dessa história que aconteceu na seleção portuguesa. O técnico Jorge Jesus colocou o Cristiano Ronaldo para aquecer durante mais ou menos meia hora e simplesmente resolveu não colocar o jogador em campo. Houve um entreveiro e o Cristiano Ronaldo acabou abandonando a seleção portuguesa. Abandonou a seleção portuguesa, a seleção de Portugal, que vai enfrentar a Dinamarca logo mais às 13h45 da tarde. Daqui a pouquinho, daqui a praticamente meia hora. Aliás, são algumas partidas válidas pela Liga das Nações, primeira divisão, a Liga A da Liga das Nações, além da partida entre Dinamarca e Portugal. Nós teremos também País de Gales e Noruega, é a mesma chave. E por uma outra chave, tem Grécia, que é líder desse grupo, recebendo a Holanda, 100% de aproveitamento da Grécia. Venceu a Sérvia e venceu a Alemanha, que justamente se enfrentam hoje na Alemanha. Tem Alemanha e Sérvia, Grécia e Holanda. Agora são 3 horas e 9 minutos, 13 e 9.
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1: Estamos de volta, meus amores. Tem Método. Eu, Carlos Andreasa, no Rio de Janeiro. Temos o grande André Coutinho em São Paulo. Opa. E Ivan Brandão em Brasília, no glorioso Distrito Federal.
2: Vamos que vamos. Presidente dos Estados Unidos, Donald Trump, diz que está acompanhando muito de perto as eleições aqui no Brasil. Falou que o pleito brasileiro é sempre muito importante. As declarações foram dadas após ele ser indagado sobre a eleição por repórteres que acompanham o dia a dia na Casa Branca. O assunto é mais um capítulo envolvendo uma suposta interferência americana aqui no país. Pela manhã, o jornal britânico The Guardian revelou que a gestão Donald Trump liberou $1 milhão para financiar um projeto voltado a contestar a atuação do Supremo Tribunal Federal. Esse repasse ocorreu horas antes do encerramento do ano fiscal americano, apesar de objeções de parlamentares do Congresso por lá. Intitulado de Combate à Litigância Deliberativa e à Censura no Brasil, o projeto prevê recursos para grupos da sociedade civil que se opõem ao que classificam como abuso de poder judicial e censura por parte do STF.
3: O jornal americano The New York Times afirma que o Brasil está erguendo uma barreira para tentar proteger a votação no próximo domingo de uma possível interferência dos Estados Unidos. Segundo a avaliação da reportagem, o pleito é considerado como o maior teste para a direita na América Latina e para o histórico de sucesso da influência de Donald Trump na região. O New York Times afirma que o chefe da Casa Branca, desde que assumiu o cargo, se tornou um fiel articulador eleitoral, de maneira que candidatos de direita alinhados ao Washington acabam vencendo ou venceram as últimas 7 disputas regionais.
1: A defesa do ex-presidente Jair Bolsonaro apresenta uma nova revisão criminal ao STF para tentar anular a condenação de 27 anos e 3 meses por tentativa de golpe de Estado. A ação permite contestar uma pena que já se tornou definitiva em situações previstas em lei, com surgimento de novas evidências. Os advogados citam como prova nova um parecer técnico que identificou problemas na cadeia de custódia e limitações para verificar parte das provas digitais utilizadas no processo. O relator será o ministro Nunes Marques. No primeiro pedido, a Procuradoria-Geral da República já se manifestou contra a revisão, alegando que não houve vícios processuais na condenação.
2: Mensagens que mostram que Daniel Vorcaro se queixou de como ele era tratado por Roberta Rangel, então mulher do ministro Dias Toffoli, em meio à negociação sobre o resort Taiaia. Ela, que é advogada, defendia uma empresa que cobrava na justiça uma dívida milionária da família do banqueiro e ele cobrava que esse assunto fosse encerrado. Em agosto de 2024, Vorcaro escreveu o seguinte ao advogado Valfrido Vardi: agora recebi uma info bem chata da Roberta. Falou mal demais de mim ontem em Brasília e não entendi nada. O diálogo consta nas mensagens extraídas do celular de Vorcaro pela Polícia Federal. No início de 2024, Toffoli disse ao banqueiro que queria retomar a participação dele no Taiaia, que havia vendido ao fundo ligado a Vorcaro e seu cunhado, Fabiano Zettel, por R$20 milhões. Nas mensagens, porém, a transferência aparece condicionada a um novo aporte de R$15 milhões. Em 24 de maio de 2024, após falar com Toffoli no telefone, Vorcaro escreve a Zettel: você não resolveu o aporte no fundo. Vorcaro se mobilizou novamente a respeito do assunto quando ficou sabendo que havia o risco de Toffoli mudar de posição em uma ação de interesse do Master no Supremo Tribunal Federal sobre direitos creditórios de usinas.
3: Agora são 3 horas e 14 minutos.

0: São 3 horas e 15 minutos, acaba de mudar o reloginho. O nosso repórter, apresentador Arthur Coelho, está cobrindo hoje um congresso que se chama Todos Juntos contra o Câncer. Fala, Arthur, boa tarde.
1: Fala, pessoal, uma ótima tarde a todos que estão acompanhando a programação da Band News FM. Eu continuo por aqui acompanhando também a 13ª edição do congresso Todos Juntos contra o Câncer. Por aqui, evento importantíssimo voltado aos médicos, aos especialistas na área de oncologia. Por aqui também foram revelados muitos dados importantíssimos. Por isso eu chamo aqui para conversa a Nina Mello, que é coordenadora do Observatório de Oncologia. Seja bem-vinda à programação da Band News FM. Você é uma das responsáveis pelo estudo Panorama de Atenção ao Câncer de Mama. E um dado que me chamou a atenção foi esse, que o estudo mostrou que 51% dos casos registrados entre 2015 e 2025 foram diagnosticados em estágios 3 e 4, né? Ou seja, da doença que já está mais avançada e o tratamento é de menos chances de cura. Diante desses dados que foram revelados, o que a gente pode concluir para melhorar o atendimento no país?
2: Bom, esse número elevado, né, de diagnósticos tardios, ele se reflete muito numa baixa cobertura, né, no caso do câncer de mama, a mamografia. Então, por exemplo, o estudo também revelou, né, que a gente está com cerca de 20% de cobertura mamográfica na população-alvo no Brasil, o que está muito abaixo do recomendado pela OMS, que é de 70%, por exemplo. Né? Então, quando a mulher não faz o rastreamento e já tem um sinal ou um sintoma, né, mais evidente do câncer de mama, que ela procura um serviço médico, um especialista, esse câncer já está, infelizmente, em estadiamento mais avançado. Se ela tivesse feito na periodicidade correta, tivesse tido acesso aos exames de rastreamento, ou seja, a mamografia, muito provavelmente a gente iria ampliar aí esse número de diagnósticos precoces.
1: Nina, muito obrigado pelas informações, pelos esses dados também. Bom evento para você.
2: Muito obrigada. Até logo.
1: É isso, pessoal. A gente continua por aqui. São pelo menos 200 palestrantes ao longo de todo o dia. Hoje termina o evento, mas ao longo da programação a gente volta com outras informações.
0: Combinado, Arthur Coelho. Obrigado, Arthur Coelho. Acompanhando então esse congresso Todos Juntos contra o Câncer.
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0: 11999-592-100, os ouvintes continuam participando aqui do WhatsApp da Band News FM para falar que O tempo já mudou bastante na cidade de São Paulo. Agora são 3 horas e 20 minutos.
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0: Seguimos juntos comigo, André Coutinho em São Paulo, Carlos Andreasa do Rio de Janeiro, Ivan Brandão de Brasília e girando toda a nossa reportagem espalhada nas principais cidades do país. O Ministério Público do Ceará defende a liberdade para o homem que é acusado de incentivar a morte da namorada na cidade de Fortaleza. As informações com Moisés Mororó. Boa tarde, Moisés.
14: Oi, gente. Muito boa tarde para vocês e a todos que nos acompanham. O Ministério Público aqui do Ceará deu parecer favorável à soltura de João Munhoz Neto, ele que foi preso preventivamente na morte da estudante Isabelle Caracristi, de 22 anos, aqui em Fortaleza. Ele é investigado por violência psicológica e induzimento ao suicídio. Essa decisão sobre a liberdade ainda cabe à justiça. Vale relembrar que Isabelle morreu após cair do 23º andar no condomínio onde ela morava, no dia 13 de setembro, aqui na capital cearense. Bom, a polícia já ouviu 28 pessoas, né, nos depoimentos e concluiu 13 laudos periciais. E a gente segue acompanhando as investigações que ainda estão em andamento aqui em Fortaleza. Eu volto aí com vocês.
15: Vamos ao Paraná, porque continuam, né, os impactos. Há muitos impactos ainda após as chuvas dos últimos dias no estado. Quem vai nos informar é Bárbara Rames. Boa tarde, Bárbara.
16: Boa tarde para você, todos que nos acompanham. Aqui no Paraná, a gente segue com mais de 60 mil imóveis sem luz por causa desses temporais que atingem o estado durante esta semana, mas principalmente entre ontem e a madrugada de hoje. As regiões mais afetadas são a região oeste e também a região norte do Paraná. A gente teve registro de estragos em cidades como, por exemplo, Londrina, onde houve quedas de árvores e postes, inclusive sobre um ônibus do transporte coletivo. De acordo com o último boletim atualizado pela Defesa Civil aqui do Paraná, estão cerca de 15 mil pessoas afetadas pelas chuvas no estado. Essas informações foram divulgadas na manhã de hoje. Isso em 50 municípios do Paraná que registraram algum tipo de ocorrência por causa das chuvas. A gente tem também 3 mil casas afetadas e mais de 400 pessoas que precisaram sair de casa por causa dos impactos dos temporais, muitos deles acompanhados de rajadas fortes de vento, acima dos 50 km por hora, mas em Londrina, no norte, por exemplo, as rajadas passaram dos 80 km por hora. Para hoje, existe uma expectativa de diminuição dessa instabilidade. A gente pode ainda ter algum temporal, alguma chuva isolada, principalmente no leste e norte do Paraná, mas a tendência é que nas próximas horas e também amanhã a gente tenha uma trégua dessa instabilidade que deve retornar no fim de semana, no domingo de eleição. Lembrando que outubro está sendo considerado pelo CIMEPAR, pela Defesa Civil, o mês que deve ter o pico dos impactos do El Niño. Isso aqui no Paraná, com mais chuva, mais mais volume de chuva. Por isso, todos os órgãos de segurança em atenção. A gente segue por aqui também acompanhando e qualquer novidade, a gente volta a conversar. Eu volto com vocês.
6: Humanamente.

0: 3h25, doutor Daniel Barros conosco nesta quinta-feira, vai responder, eu não sei se você consegue responder em uma coluna essa pergunta tão simples, tão singela, tão bacana. Como funciona o cérebro do eleitor, doutor Daniel? Boa tarde.
1: Boa tarde, Ivan. Boa tarde, Andreasa Coutinho. Boa tarde aos ouvintes. Pois tarde. É, vamos fechar aqui, nas vésperas da eleição, essa nossa série sobre os viéses cognitivos e o cérebro do eleitor, né? E o cérebro do eleitor, Coutinho, Ivan, é fácil de entender. É o cérebro primitivo. Nós somos seres das cavernas vivendo no mundo moderno. Fato é esse, a gente pula para conclusões sem pensar direito, a gente é sensível ao apelo da emoção, a gente, como vimos em outras colunas, a gente generaliza rapidamente pequenas características para a pessoa inteira, e tem uma emoção que é, acho que é a emoção mais vendedora que existe, a mais forte, a que mais nos mobiliza, que é o medo. Vende mais do que o amor. Mobiliza as pessoas de uma maneira muito intensa, e por isso o medo é extremamente explorado nas campanhas eleitorais, de todos os lados, de cima, de baixo, esquerda, direita, centro. Não tem lado que não explore o medo, apontando a grande ameaça que o outro lado representa, ou a grande ameaça que esta pessoa, né, este lado não ser eleito, representa. Porque o apelo ao medo, ele nos mobiliza, nós somos sensíveis a isso, né? Você fala que tem um perigo, isso chama a nossa atenção, até por uma questão de sobrevivência. Nós somos descendentes de pessoas medrosas, né? Aquelas que percebiam mais as coisas negativas, que se via uma sombra, pulava achando que era o leão, e não era o leão, tudo bem, não perdia nada. Agora, aqueles que viam uma sombra e não pulavam achando que era só uma sombra, mas era o leão, não sobreviveram para deixar descendentes. Então nós somos descendentes dos medrosos, dos assustados, por isso o medo tem um apelo tão grande para nós. E funciona melhor, é óbvio, quando você apresenta uma saída. Existe este perigo, existe esta ameaça, mas não se preocupe, porque tem esta saída, tem esta solução. A solução sou eu, a solução é vote em mim, não vote no outro, e assim por diante. Acho que o melhor antídoto, né, para você não cair nessa esparrela, para você não ser manipulado pelo medo, é parar, dar um passo atrás e ver qual é o tamanho do risco real, do que está se falando aqui, o quão perigoso de fato é isso. Se a gente conseguir fazer essa conta de uma maneira um pouco mais fria, não no calor da emoção, a gente fica menos sujeito a esse tipo de manipulação.
0: E isso é muito curioso, né, doutor? Porque o seguinte, hoje eu estava ouvindo o pessoal falar que às vezes na propaganda... Hoje é o último dia da propaganda, foi o último dia da propaganda eleitoral gratuita aqui no rádio, né? E na TV também, que eu não assisto muito TV, não sei o horário. Mas, enfim, e aí falando assim, poxa, na vida, na propaganda não se debate, mas você está falando justamente disso, né? O medo, né, que move os eleitores, vende mais. Quando a gente fala de propaganda, o termo vender, ele faz muito mais sentido. E é muito isso. Quem tem tempo de televisão ou de rádio, né, costuma utilizar essas peças bem dramáticas, né, com músicas intensas de filme de Hollywood e tal, mais do que os jingles felizes, que acredito que também deve ter algum estudo aí que fale como que eles agem no eleitor. Mas é muito engraçado, falando assim, no sentido curioso, porque quem não tem o tempo de televisão ou de rádio, né, geralmente os partidos menores ou os candidatos a deputado, vereador, que tem só aqueles 15 segundos, 20 segundos às vezes para falar, eles vêm com proposta. Eu vou fazer isso, acabou. Mas quem tem os 30 minutos, né, os 20 minutos para vender, ele vende isso que você está falando, que é o que age no cérebro do eleitor. E muitas vezes a gente nem lembra. Muitas vezes o eleitor, eu tô falando a gente porque você também falou a gente, somos todos primitivos, né? A gente nem lembra quem o número do deputado que teve 30 segundos, mas falou que ia fazer. Mas a gente lembra da musiquinha que falou, cuidado ao votar, né? Então, mostra bem como é que funciona o nosso cérebro mesmo, né? Acho que o termo vender, ele funciona muito bem quando a gente fala de propaganda eleitoral, né? E é mais ou menos isso que eles tentam vender mesmo.
1: Com certeza. Estão todos disputando a nossa atenção, né? A saliência, aquilo que se destaca. E a gente sabe que as mensagens negativas têm muito mais apelo, Por isso eles usam e abusam das mensagens negativas para tentar se destacar, né? Quem é pior? E assim vamos ladeira abaixo.
0: Não, vamos ladeira acima e começar de positiva com dica de quinta-feira. A dica pra gente é descansar muito no sábado. Mas o doutor sempre traz as dicas aqui pro fim de semana. Ó, o Andreasa tá concordando.
1: Pois é.
0: O Andreasa não descansa, ele tá falando, mas ele nunca descansa.
1: Precisa, hein, Andreasa? Eu sempre trago aqui as dicas de jogos e livros e séries. E eu vou fazer hoje uma sugestão para as pessoas que se interessam. A gente vai ter um simpósio para discutir jogos de tabuleiro, saúde mental e educação aqui no Instituto de Psiquiatria da USP. Vai ser no dia 7 de novembro. Tá cedo ainda, mas não estou fazendo uma propaganda para esse final de semana, mas é porque a gente precisa se inscrever, precisa organizar. Então, quem ficar curioso, tiver vontade de conhecer um pouquinho melhor desse universo, a gente tem um simpósio que discute na teoria e coloca as pessoas para jogar na prática aqui dentro do Instituto de Psiquiatria. O terceiro simpósio de Board Games, Saúde Mental e Educação vai ser no dia 7 de novembro, aqui em São Paulo. Tem detalhes lá, deixei detalhes no link do meu Instagram, Daniel M. Barros. Espero que todos possam participar, porque a gente vai jogar bastante e aprender bastante juntos. E aí eu trago mais dicas pra gente jogar depois, aqui nas quintas-feiras.
0: É um jogo bom pra gente esse fim de semana, que é o Paciência. Dá pra jogar também. Só precisa de muita gente, só precisa de um barato. Boa! Vai dar tudo certo.
2: O jogo da democracia, Ivan.
1: É isso.
2: Mais valeu, gente. Mais possível, né? Valeu, valeu, doutor. Até valeu, mais. Doutor. Bom final de semana.
3: Um beijo.
2: Obrigado pelas dicas aí. Valeu. Agora são 3 horas e 32 minutos.
4: 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A rodovia Regis Bittencourt teve um engavetamento no sentido São Paulo em Itapecerica no quilômetro 297, mas o congestionamento emenda com excesso de veículos. São 17 quilômetros agora desde a Praça de Pedágio de São Lourenço até Embu, trecho percorrido em aproximadamente 1h30. 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
4: A Marginal do Pinheiro já tem vários trechos de velocidade reduzida no sentido Interlagos. Antes mesmo da ponte do Jaguaré, na passagem pela ponte Cidade Universitária até um pouquinho adiante da Eusébio Matoso e também entre as pontes Ari Torres e Nova Morumbi. Esse último trecho mais extenso o motorista faz melhor pela pista local. Vale também seguir pela Berrini. 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
2: Mas eu falava do sistema Anchieta Imigrantes, né? Que tinha baixa visibilidade por lá, e eu queria perguntar justamente para a Débora como é que está a Anchieta, Débora.
4: Atualizando o sistema Anchieta Imigrantes, segue a operação comboio na descida de serra da rodovia Anchieta, a partir da praça de pedágio. A rodovia dos imigrantes teve comboio somente na manhã de hoje, já desfeito há bastante tempo, e agora tem uma boa condição de descida. Quem vem a São Paulo segue livre pelas duas rodovias. 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
2: 22 graus a temperatura média na cidade de São Paulo e amanhã vai esfriar ainda mais, hein? Agora são 3 horas 37 minutos.
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10: Sabe que o brasileiro não está acostumado a comer nada com um acompanhamento que não seja arroz com feijão, né, Brasil? Fala sério. É uma delícia arroz com feijão, mas eu gosto de explorar. Então ontem fiz um peixinho aqui em casa, no forno, e eu tinha umas batatas. E essas batatas, gente, eu não deixo nada na minha casa perder, nada. Eu acho que é um respeito, né, com a natureza. Eu falo, poxa, saiu da natureza, né? A gente pegou essa batata, tiramos essa batata da terra. É um milagre. Não pode jogar fora, combinado? Então tinha 3 batatas aqui. As bichinhas estavam já pela hora do uso, não aguentavam mais. Peguei as 3 batatas, cortei em cubinhos e botei pra cozinhar com água e sal. Falei, ai, daqui a pouco eu penso o que eu vou fazer com elas. E como era um peixe, o que eu fiz? Peguei cebolinha, alho poró, eu tinha um alho poró, então meio maço vai de cebolinha, a parte branca, cortei bem fininho, cortei um alho poró, meia cebola, bem fininha também, e aí coloquei um pouquinho de óleo, um pouquinho de manteiga e deixei essa cebola e esse alho poró e tudo dar uma caramelizada na frigideira com sal, pode pôr até um pouquinho de açúcar se você tiver com pressa pra caramelizar mais rápido, e deixei ela dar uma douradinha. Quando ela tava linda, dourada, joguei as batatas já cozidas, mais um pouquinho de manteiga e óleo e deixei quietinha, ela deu uma fritadinha, virei fritadinha, ficou uma batata sauté. Vocês lembram disso? É bem antigo, mas é maravilhoso, é muito usado ainda em muitos lugares, uma batata sauté. Com o tempo a mais da batata, elas ficaram bem douradas, quase queimou, mas não é pra queimar. Sabe aquele cebola escurinha de comida árabe, queimadinha? Ficou muito bom com a batata e a manteiga, ficou ótimo, rápido e acompanhou super bem o peixinho que eu tinha feito no forno.
11: E se você quiser, você pode falar comigo pelo e-mail hojepode@bandnewsfm.com.br ou pelas redes sociais no @carolecrema. Pode pedir receita, dica, fala comigo, eu vou adorar.
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2: Reta final do Tem Método de hoje, desta quinta-feira, dia 1 de outubro de 2026. Nós vamos falar agora dos estados do norte do país que estão enfrentando uma onda de estiagem. Os detalhes chegam agora com Maurício Max. Boa tarde, Maurício.
19: Boa tarde para você e a todos que nos acompanham. O Acre é o estado da região norte mais afetado pela forte estiagem e tem mais de 420 mil pessoas afetadas pelo fenômeno sazonal em 2026. A informação é da Confederação Nacional de Municípios. O levantamento da entidade aponta que a seca provocou decretos de anormalidade em municípios entre 1º de julho e 15 de setembro no Acre. O estado também é o que mais concentra ocorrências. Foram 24 registros de anormalidade. O Amazonas aparece em segundo lugar, com 21 cidades que já enfrentam efeitos mais acentuados do El Niño. Segundo a CNM, os prejuízos econômicos provocados pela estiagem na região norte somam R$ 632 milhões no período. O levantamento detalha perdas na agricultura, pecuária e abastecimento de água potável, que são setores diretamente afetados pela redução das chuvas e pela queda no nível de rios e reservatórios. Eu volto com vocês.
2: Obrigado, Maurício.
0: A Defesa Civil do Rio Grande do Sul segue mobilizada aí após a passagem de um ciclone. Sofia Utz chegando conosco. Boa tarde, Sofia.
20: Boa tarde a todos que nos acompanham aqui na Band News FM. É isso, mais de 9 mil residências seguem sem energia elétrica aqui no Rio Grande do Sul por conta dos temporais, vendavais e das quedas de granizo que ocorreram ao longo desta semana. O abastecimento de energia no estado é dividido entre duas concessionárias que estão com as equipes mobilizadas para normalizar o atendimento. Na área de responsabilidade da RGE, cerca de 1.200 clientes ainda estão sem luz, especialmente na região das Missões, que foi atingida por uma supercélula ainda no início da semana. Nas regiões atendidas pela CE Equatorial, são 8.300 consumidores afetados. Segundo a empresa, 2.000 desses casos ainda estão relacionados ao temporal ocorrido na segunda-feira da semana passada. Ou seja, estes pontos já estão há mais de uma semana sem luz. Os demais são ocorrências ligadas ao temporal do final de semana e de outros problemas em geral de maior complexidade. Entre as cidades com mais consumidores afetados estão Canguçu, Rio Grande e Piratini, que são municípios da região sul do estado. De volta com vocês no estúdio.
0: Valeu, Sofia. O Coutinho.
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0: Foi muito rápido no gatilho, Ivan. Mil perdões aí.
1: Não, mas agora, como diria Flávio Dino, perdeu o objeto.
0: Perdeu o objeto. Agora é o Barão.
2: E o Flávio Dino, para dizer que alguma coisa perdeu o objeto, dito que ele é agarrado às suas, digamos assim, às suas teses, é ruim. Esse é outro assunto. O grande Eduardo Barão, diretamente de Nova York, para tratar desse assunto aqui, Barão, tentativa de injeção letal no estado do Tennessee. Que história é essa?
3: Andréasa, boa tarde para você, Ivan, Coutinho, todo mundo no Brasil. Se trata da tentativa da primeira execução de uma mulher em 200 anos do Tennessee. O Tennessee é um estado que tem a pena de morte como pena capital. Só que ontem, durante a execução desta mulher de 50 anos, chamada Krista Pike, as duas injeções letais que ela recebeu não foram letais. Ela continua viva, ela está internada num hospital no estado do Tennessee e levantou uma discussão muito grande aqui nos Estados Unidos de novo. Né? A pena de morte é algo que está presente em alguns estados, não são todos, aqui em Nova York, por exemplo, não tem pena de morte como pena capital, e muitas discussões sobre a forma com que essa execução é realizada. Já faz um tempo que a injeção letal é utilizada, mas há muitas discussões sobre isso por causa justamente de falhas que aconteceram. Problemas relacionados a, por exemplo, não encontrar direito a veia do condenado na hora de dar a injeção, ou mesmo produtos envelhecidos que são utilizados na injeção. Então esse debate está acontecendo nesse momento por aqui. O governador decidiu adiar não só essa execução da Krista Pike, como também de um outro condenado que teve a data confirmada para esse ano de 2026. Enfim, é um assunto que está na discussão aqui nos Estados Unidos. Claro que sempre tem entidades, direitos humanos, que acham a forma de execução muito severa ou que poderia ser dada uma outra saída, mas de qualquer forma, nesse caso, essa mulher está internada, o estado de saúde dela não foi divulgado, e agora uma investigação independente foi aberta para tentar descobrir por que ela não morreu após duas injeções que foram dadas nela.
2: Barão, é bizarro, né? Eu fico até pensando, tentando refletir sobre os impactos jurídicos disso. Uma condenação de pena de morte contra ela, e no estado do Tennessee, segundo eu entendi, seria aplicada por meio dessa injeção letal. A injeção letal é aplicada duas vezes e a pena a que a cidadã foi condenada não produz efeito, não resulta, né? E aí ela sobrevive e está em estado gravíssimo. Qual é a consequência
4: sobre
2: jurídica?
4: Cuidados médicos, né?
2: Eu fico pensando se ela, inclusive, não tem... Olha que loucura. Se ela não teria direito a processar o estado em função de a pena dela não ter sido cumprida. Olha a situação, que situação dramática, um negócio muito sério isso, né, Barão?
3: Olha, a gente já teve falhas aqui, Andreasa, tem até dados, né, que mostram isso, falhas em execução. Foram 64 execuções mal sucedidas de 82 até 2026. O que acontece, só com injeção letal foram 51. O que acontece muitas vezes é que as pessoas acabam morrendo depois. Né? Depois de um tempo as pessoas não sobrevivem, porque, convenhamos, né, não é algo simples. Mas na teoria o Estado, por meio dessas execuções, quer responder aquilo teoricamente que a pessoa fez durante a vida, no crime que praticou, mas sem nenhum tipo de tortura, nenhum tipo de efeito que seria doloroso, seria algo rápido. E efetivamente... nesse caso e esses outros que eu citei, isso não aconteceu.
2: Ô, Barão, aqui no Brasil... Fala, Ivan, depois eu falo, por favor.
4: Porque esse assunto sempre mexe muito, né? A gente vê que tem, por exemplo, obviamente, a gente está em época de eleição, tem pessoas que defendem, né? A pena de morte e tal. E aí nos Estados Unidos, e toda vez que vem uma notícia, né, sobre alguém no corredor da morte, alguém que está condenado, última refeição, a gente fica muito impactado, né? E eu estava vendo aqui que são 27 estados ainda tem a pena de morte aí nos Estados Unidos. É muita coisa, e cada um tem uma lei diferente, um método diferente, Aí no caso da injeção letal é o mais usado, né? Mas a gente, sei lá, se transporta para uma outra época, assim, uma idade da pedra, um negócio muito impactante ler notícias sobre esse assunto, né? Não sei, você já está um tempo aí, deve aparecer mais nas manchetes, mas é um negócio que sempre me assusta muito, Barão.
3: É, depende, como você falou, tem muita gente no Brasil que defende, né? Então, para as pessoas, talvez, faz sentido. Então, depende muito do Estado. É uma situação que divide, de fato, os Estados Unidos. São crimes normalmente praticados como homicídio, tortura. Esse caso da Krista Pike, por exemplo, aos 18 anos de idade, ela matou uma colega, desenhou um pentagrama no peito dela, praticou uma série de torturas e se vangloriava de ter matado essa colega. Então, são situações específicas. Muitas vezes também, depois de um tempo, se descobre por meio de exames, DNA, isso aconteceu recentemente, que um condenado não foi o responsável pelo crime. Então, tem situações também desse tipo. E aí, a discussão se vale a pena uma morte de uma pessoa que é inocente, em detrimento a tantas outras que acabaram sendo levadas também ao corredor da morte para execução culpadas. Então, essa discussão existe por aqui, mas em alguns estados essa discussão nem existe mais. São situações já estabelecidas. Então, é algo diferente do Brasil, que já teve também esse tipo de discussão no Congresso Nacional e até agora não foi autorizada. Só queria rapidamente dar agora uma informação. Pode falar, depois eu falo.
2: Não, eu ia só dizer o seguinte, Barão, me perdoe, sobre esse negócio da pena de morte, que a Constituição brasileira não permite, né? É cláusula pétrea a vedação à pena de morte, inclusive a prisão perpétua. Para que esses regimes sejam admitidos na legislação brasileira, seria necessária a chamada de uma nova Assembleia Nacional Constituinte para estabelecimento de uma nova Constituição. Com essa não seria possível. Muita gente diz que é a favor e pede, mas não é possível com essa Constituição, só para fazer esse registro.
3: Exatamente. Acabou de sair agora a última informação do estado de saúde dela. Ela continua viva, recebendo cuidados médicos depois dessas duas tentativas de ingestão letal. Enfim, a gente não sabe exatamente qual é a condição de saúde dela, esse último boletim não dá os detalhes, mas ela continua internada nesse hospital após essas duas tentativas que não deram certo nessa prisão em Nashville, no estado do Tennessee.
2: Boa. Valeu, Eduardo. Valeu, Barão. Muito obrigado, Barão. Um abraço.
0: Valeu, Barão. Bom final de semana.
3: Abração, pessoal. Valeu.
4: Uma notinha aqui. Ou também o ministro Edson Fachin acaba de negar aquele pedido feito para afastar o ministro Flávio Dino. A gente vai dar aqui rapidinho. Nos processos relacionados a Lula e Flávio Bolsonaro nas eleições. Mas daqui a pouquinho, não entre nós, mais detalhes sobre isso. Mas notícia que acaba de chegar aqui da nossa reportagem.
0: Boa, Ivan. Agora são 3 horas e 53 minutos.
5: Avenida 9 de Julho, com o trânsito congestionado na Bela Vista. É para o emboque do túnel da Paulista a maior dificuldade, que já compromete toda a extensão do viaduto Dr. Plínio de Queiroz. Ainda vale contornar a Praça 14 Bis. Agora, quem tiver a opção de já buscar alternativa, vale a Augusta, vale também a Rua da Consolação. 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
11: O Palmeiras, vice-líder do Brasileirão com 57 pontos, volta a jogar pela competição dia 8 de outubro na sua arena contra o Bahia. E no momento a equipe não conta com 8 jogadores do time principal, que foram convocados para defender as seleções de seus países. Gustavo Gomes, Sosa e Maurício, seleção do Paraguai. Arias, seleção da Colômbia. Flaco Lopes e Giai, seleção da Argentina. Piquerez e Martínez, seleção do Uruguai. Palmeiras não perde há 5 jogos no Brasileirão, com 3 empates contra o Mirassol, Botafogo e Grêmio e 2 vitórias contra o Vasco e São Paulo. A última derrota do Palmeiras no Campeonato Brasileiro foi contra o Fluminense por 3-2 no Maracanã no dia 15 de agosto. Palmeiras é o segundo time com mais gols na temporada, 94 gols em 56 jogos. O Flamengo é o clube com mais gols marcados, 103 gols em 53 jogos. O artilheiro do Palmeiras no Brasileirão é o atacante argentino Flaco Lopes, com 8 gols e 4 assistências em 25 jogos. Dito tudo isso, eu diria, eu quero é mais.
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5: O Rodoanel tem a pista externa com bloqueio total em Itaquaquecetuba, no quilômetro 108, porque houve combustível derramado na pista. Bombeiros e polícia rodoviária estão no local, não há previsão de liberação e, com isso, uma fila de 8 quilômetros já está formada. A última saída é a do quilômetro 87 para o corredor Jaco Pêssego. Dali, ou o motorista retorna para as demais rodovias ou sai em direção a Mauá. Só não vai seguir adiante porque vai ser obrigado a fazer o retorno no quilômetro 105, já que é impossível agora seguir em direção a Ayrton Senna. 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
0: 13h58.
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0: Pra fechar o Tem Método de hoje, André Coutinho, do fundo do nosso quintal. Boa tarde a todos, boa noite daqui a pouco. Vem aí o Entre Nós, um beijo e até amanhã.
1: Agora sim, essa música encerra o Tem Método de hoje. Até amanhã, Andreaza. Tchau.

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3: Olá, boa tarde para você. Pode chegar que você já está entre nós. Vamos juntos pelas próximas duas horas com muita informação. Se você está acompanhando a gente de outros estados fora de São Paulo, a gente vai até às 5. É a nossa primeira hora nacional. A segunda hora, pela rádio, é aqui conversando com o público de São Paulo, mas pela live, pela TV, você pode continuar com a gente até às 6 em ponto, que a gente chega com muita informação. E hoje, com... Devia ter trilha, mas como eu não sou DJ, eu não posso resolver esses probleminhas, mas então eu canto. Parabéns pra você! Olha.

0: de vida. Parabéns, Humberto Ferretti.
1: E não é que ela canta mesmo? Bota, fui pego de surpresa, viu, gente? Como eu tô na mesa de som, eventualmente quando o aniversariante não tá na mesa, ele coloca um parabéns de surpresa aqui. Aqui não tinha como, mas fui mais do que surpreendido. Obrigado, quarentei, hein?
0: Quarentou?
1: É,
0: 40?
1: Não...
0: 40?
1: 40.
0: Nossa.
1: Não parece, parece que eu tô nos 40 há muito tempo já.
0: É muito especial uma data assim. Eu cheguei à rádio fazendo 50 anos.
1: Olha só.
0: Então, eu acho. Bom, eu acho qualquer.
1: São marcos,
0: eu
1: né?
0: Eu acho que qualquer ano, qualquer idade, é sempre bom comemorar o aniversário, mas 40.
1: Quarentando, muito obrigado. Muito. Aliás, hoje, na verdade, ontem, né? Foi aniversário também. Quer dizer, fuso, eu tô calculando aqui. No nosso Renan Suquevicius, no mesmo dia. Lá já deve ser dia 2 de outubro, imagino.
0: Lá já é dia 2.
1: Dia 2.
0: Lá tá de madrugada agora. Eu confesso, eu vou mandar um parabéns pra ele também, apesar de que eu já mandei um parabéns pra China, e sabe o que eu recebi de resposta?
1: Lá vem.
0: Cri, cri, cri, cri, nada.
1: Visualizou e não respondeu, será?
0: Confesso que não vi.
1: Renan
0: Suquevicius, feliz aniversário pra você também.
1: Valeu.
0: Muita saúde, Ferretti.
1: Obrigado, Adriana. Mandar um parabéns pro Renan também, que não tá vendo a gente agora porque tá dormindo, mas em algum momento vai ver, porque eu sei que ele tá ligado na programação da rádio. E a gente vai junto nesta quinta-feira, 1 de outubro de 2026, sempre com o WhatsApp aberto, 011-999-592-100. Pode mandar parabéns, que na medida do possível eu respondo aqui, mas a prioridade não é parabéns, não. A prioridade é mandar informação, mandar sugestão, mandar opinião. Enfim, o WhatsApp tá aí para servir os ouvintes.
0: É isso, vem com a gente. Eu só quero registrar que eu adoro o mês de outubro. É o mês do aniversário da minha filha é libriana. Eu acho os librianos maravilhosos. Não sei se você sabe, o meu pouco conhecimento do zodíaco, da astrologia... É, enfim, diz que os arianos, eu sou ariana, os arianos, o paraíso astral dos arianos são os librianos, e a minha filha é libriana. Então eu acredito nisso aí que me contaram. Então esse mês de outubro é um mês muito bacana, viva os librianos, e vambora pras notícias.
1: Agora, 4h03, o presidente dos Estados Unidos, Donald Trump, diz que acompanha as eleições no Brasil muito de perto e afirma que o pleito brasileiro é muito importante. A declaração foi dada hoje a repórteres na Casa Branca. O republicano não citou se apoia algum candidato por aqui.
0: Uma reportagem do jornal britânico The Guardian aponta que o governo Trump destinou $1 milhão para financiar uma campanha contra o Supremo Tribunal Federal. O dinheiro teria sido destinado a grupos da sociedade civil que consideram haver abuso de poder por parte do STF. A Advocacia Geral da União entrou com uma notícia crime para pedir a apuração da denúncia. É, esse dinheiro, gente, vamos repetir aqui, de acordo com a reportagem do britânico The Guardian, é $1 milhão para financiar uma campanha contra o Supremo do Brasil, só para ficar claro.
1: A defesa do ex-presidente Jair Bolsonaro pede novamente ao Supremo Tribunal Federal a anulação da condenação dele a 27 anos de prisão por tentativa de golpe de Estado. Os advogados também querem a suspensão do cumprimento da pena até que o julgamento da revisão seja realizado.
0: A Justiça do Rio de Janeiro converte para preventiva a prisão de um dos homens suspeitos de envolvimento na morte de um turista mexicano durante assalto na região da Pedra do Sal, no centro da capital fluminense. Carlos Henrique Ortiz foi atropelado ao pular sobre o capô do carro usado pelos bandidos, que roubaram o telefone celular dele. Guilherme do Nascimento Pinto, que está detido, era o motorista do veículo.
1: E a Polícia Civil de Santa Catarina indicia por abandono de incapaz a diretora e o vigia da creche envolvida no caso do bebê que saiu sozinho e caminhou até chegar ao trabalho da mãe. A criança de 1 ano e 6 meses passou pelo único portão sem ser vista e andou cerca de 50 metros. Foi no

0: Guilherme Faria. Boa tarde para você, Guilherme.
1: Oi, Adriana, ótima tarde a você também, ao Ferretti, a todos que nos acompanham. A polícia está investigando esse caso e a gente lembra, né, Adriana, que essa questão envolvendo a Secretaria de Educação aqui do Rio de Janeiro tem gerado bastante repercussão nos últimos meses. Uma série de operações foi realizada nesse sentido. Quando a gente fala desse caso em específico, o patrimônio do genro da ex-secretária foi um ponto que chamou bastante a atenção. A gente está falando do capitão do Corpo de Bombeiros, Yuri Lopes Fonseca Ormonde André. Ele foi um dos alvos de mandado de busca e apreensão durante essa operação, Escola de Papel, da Polícia Civil e do Ministério Público. O patrimônio estimado dele é de R$32 milhões, o que, para os investigadores, não é compatível com a remuneração do investigado no Corpo de Bombeiros. A remuneração líquida dele, conhecida entre 2024 e 2026, foi de R$ 571 mil, somados em cargos públicos. A ex-secretária Roberta Barreto, da gestão de Cláudio Castro, ex-governador aqui do Rio, também foi um dos alvos dessa investigação, que apura desvio de recursos de escolas estaduais e também de superfaturamento. Ao todo, foram 19 mandados de busca e apreensão. Entre os alvos também estão o ex-subsecretário de Gestão Administrativa David de Andrade Marinho Filho e o empresário Fábio Martins Pereira. Esse esquema, Adriana Ferretti, quem nos acompanha, teria sido criado a partir de um procedimento para pequenos reparos emergenciais nas unidades sem licitação. Esse dinheiro saía da pasta, ia para as associações de apoio às escolas que contratavam as empresas. E aí a polícia identificou vínculos entre empresas que se apresentavam como concorrentes, indícios de propostas previamente ajustadas e também falhas nessa fiscalização. A Roberta Barreto, que eu citei, foi exonerada da Secretaria de Educação em fevereiro desse ano, quando disse que se candidataria à Assembleia Legislativa nas eleições que acontecem no próximo fim de semana. A professora tinha sido indicada ao cargo pelo ex-presidente da Alerj, Rodrigo Bacelar, preso também por suspeita de envolvimento com o Comando Vermelho. No entanto, a ex-secretária não é candidata. A gente está tentando contato com a defesa dos citados, mas só para relembrar e devolver para vocês, Adriane Ferretti, em maio desse ano, a Polícia Federal também realizou uma operação aqui no Rio de Janeiro. Foi a quarta fase daquela operação Unha e Carne, que está investigando o envolvimento de políticos com o crime organizado. E naquela fase, o objetivo foi combater práticas de corrupção também na SEDUC, desarticulando uma organização criminosa voltada para a prática de fraudes em procedimentos de compra de materiais e também aquisição de serviços. Naquela ocasião, o então deputado estadual Thiago Rangel do Avante foi preso. As apurações revelaram um esquema de direcionamento das contratações realizadas por escolas estaduais vinculadas à Diretoria Regional Noroeste da Secretaria de Educação. Então são várias operações que levam à mesma finalidade, apurando fraudes na Secretaria de Educação aqui do Rio de Janeiro na gestão anterior. Pessoal, volto com vocês.
0: Obrigada, viu, Guilherme, pelas suas informações. São muitas suspeitas envolvendo o governo de Cláudio Castro, do PL, inclusive a investigação que permanece sob sigilo, sob a relatoria do ministro do STF, André Mendonça, que é justamente a que investiga Cláudio Castro e a ligação dele com Vorkaro, a ligação do governo do Rio, do governo de Cláudio Castro com o banqueiro Daniel Vorkaro, justamente porque foi o Estado que mais injetou dinheiro no Banco Master, que mais tirou dinheiro do Instituto de Previdência dos Servidores, da aposentadoria dos servidores, para injetar dinheiro no Banco Master. E isso tudo ainda está sob sigilo, sob a relatoria de André Mendonça.
2: Agora, há 4h09, a gente fala tanto aqui na Band News FM sobre riscos aos quais jovens e adolescentes estão expostos na internet. E agora estão disponíveis novas ferramentas do WhatsApp para controle parental de contas que são vinculadas exatamente a adolescentes. A ferramenta permite que pais e responsáveis definam regras para o uso de aplicativos de mensagens por menores de idade. Entre as mudanças disponíveis estão saber com quem o adolescente está conversando, definir quem pode ver a foto de perfil e ainda decidir quem adiciona esse adolescente em grupos. Além disso, também será possível receber notificações sobre a entrada e a saída nos bate-papos coletivos e até quando o grupo aumentar o número de integrantes. Para configurar esse controle parental no WhatsApp, são necessárias duas etapas. A primeira delas é configurar o aplicativo no celular do adolescente. Depois disso, o pai ou a mãe tem que vincular esse WhatsApp, esse perfil, na conta dele, do responsável, pai, mãe ou quem estiver tomando conta desse adolescente.
0: E agora a gente fala de um caso absurdo em São Paulo. Um policial civil é preso por atropelar uma mãe e dois

0: filhos com uma viatura descaracterizada. Esse caso aconteceu no fim da noite de ontem, na Avenida Cruzeiro do Sul, que é uma das principais da zona norte da capital paulista. O agente foi identificado como Douglas William Pedroso, que trabalha como carcereiro da Divisão de Investigação sobre Furtos, Roubos e Receptações de Veículos e Cargas. A suspeita é que esse policial civil estava embriagado. De acordo com o relato, ele estava cambaleando com forte teor de cheiro de álcool, odor de álcool, olhos vermelhos. Então a suspeita é de que ele estivesse dirigindo embriagado. Ele se recusou a fazer o teste do bafômetro e nem socorreu as vítimas. Bateu e depois fugiu. O agente foi encontrado por PMs nas imediações do acidente e aí preso em flagrante. As três vítimas foram levadas por equipes do Corpo de Bombeiros e do SAMU ao Hospital das Clínicas. O menino, de 10 anos, está internado em estado grave. Já a mãe e a filha de 17 anos têm quadro de saúde estável.
1: E reta final, hein, gente? Estamos a 3 dias das eleições de domingo, últimos momentos de campanha, os candidatos tentando convencer ali principalmente os indecisos e os candidatos especificamente à presidência da República. Flávio Bolsonaro do PL, Ronaldo Caiado do PSD, Augusto Cury do Avante e Romeu Zema do Novo estarão hoje no debate da TV Globo. Zema participa por decisão do ministro Cássio Nunes Marques do Supremo Tribunal Federal. Já Renan Santos do Missão está fora do encontro e afirma que fará um protesto em frente à emissora no Rio de Janeiro. O presidente Lula do PT não vai comparecer ao debate, já avisou a organização do evento, porém dará uma entrevista no mesmo horário ao podcast Flow.
0: Agora são 4 horas e 13 minutos. A gente segue falando dos temas de Brasília. O presidente do Supremo Tribunal Federal, Edson Fachin, rejeitou agora há pouco o pedido do candidato do PL ao Planalto, Flávio Bolsonaro, para afastar o ministro Flávio Dino de julgar processos que envolvam Flávio Bolsonaro no STF. Então, esse pedido foi negado. Mais cedo, o TSE, o Tribunal Superior Eleitoral, concluiu o julgamento sobre publicações envolvendo Nossa Senhora Aparecida e o senador. A gente estava no ar ontem aqui com Entre Nós, quando esse julgamento virtual no TSE estava em andamento. E agora o Pedro Teixeira chega com as informações para a gente. Pedro, um post específico do Antônio Tabet, que fazia humor com a situação, foi liberado, mas os outros proibidos mesmo, né? Foram mantidos suspensos, né?
2: Sim, aqueles que fazem algum tipo de conexão entre as discussões relacionadas à Nossa Senhora Aparecida e o senador Flávio Bolsonaro estão proibidos. O post do Antônio Tabet, ele foi liberado porque o próprio relator, o ministro André Mendonça, ontem, durante ali o Jornal da Band, ele fez um complemento no voto dele, entendendo que a ponderação que estava sendo feita pelos outros ministros do TSE, especificamente sobre o post do Antônio Tabet, era razoável e, por conta disso, ele fez um ajuste. Os ministros podem fazer isso até que o plenário virtual se feche, ou seja, ele tinha até ontem às 23 horas e 59 minutos para fazer este ajuste. Ele fez, portanto, o post do Tabet está autorizado a partir de uma interpretação dos próprios ministros. O placar final ficou em 4-3, porque o André Mendonça teve alguns pontos. Pontos também foram vencidos em partes pelos outros ministros da Corte Eleitoral. Mas, Adriana, esse duelo entre ministros, duelo de interpretações e de decisões, ele tem se estendido aqui. Hoje cedo, na sessão do plenário do Tribunal Superior Eleitoral, o presidente da corte, o ministro Cássio Nunes Marques, fez uma defesa da atuação dos ministros, da forma como eles estão julgando os casos sendo apresentados ao TSE nestas eleições. A declaração ocorre após questionamento sobre a condução das ações de propaganda eleitoral. Isso porque o presidente do Solidariedade, o deputado Paulinho da Força, pediu ao ministro Flávio Dino o afastamento do Nunes Marques e do André Mendonça da função de juízes auxiliares da propaganda eleitoral. há muita queixa de algumas campanhas dizendo que o TSE tem demorado para tomar decisões sobre pontos que são apresentados nas propagandas eleitorais dos partidos, nas disputas para o executivo e, em alguns casos, para as disputas e também para o legislativo, principalmente para as posições que estão sendo disputadas no Senado Federal. Ainda não há uma decisão do ministro Flávio Dino sobre afastar ou não o André Mendonça e o Cássio Nunes Marques dessa posição lá no TSE, mas tinha muito receio de que isso pudesse ser feito pelo ministro Flávio Dino nas vésperas das eleições, e aí seria mais uma decisão de um ministro atuando contra a Corte Eleitoral e contra ministros do STF. Então, para que a crise não fique ainda pior, há um desenho e algumas falas estão sendo feitas e algumas decisões também estão sendo tomadas. O TSE tem acelerado o processo de decisão lá na Corte Eleitoral para evitar novos questionamentos, e teve também essa decisão que foi dada agora há pouco pelo presidente do STF com relação ao pedido feito pelo senador Flávio Bolsonaro para que o Flávio Dino fosse afastado justamente de casos que envolvam o processo eleitoral, casos que envolvam ele próprio, o senador Flávio Bolsonaro, e o presidente Lula. Na argumentação apresentada pela defesa do senador Flávio Bolsonaro, eles questionam a proximidade do Lula com o ministro Flávio Dino, mas este pedido de suspeição apresentado pelo senador Flávio Bolsonaro foi rejeitado pelo presidente do STF, o ministro Edson Fachin.
0: Tá certo, Pedro. Obrigada pelas suas informações. Ainda que tentem baixar aí o fogo, né, diminuir a fervura, de alguma forma estabelecer uma certa trégua para a gente ter alguma paz no horizonte, mas o fato é que, passadas as eleições, seja o resultado decidido agora no primeiro turno ou no segundo turno, passadas as eleições, nossos problemas não estarão resolvidos, porque a gente vai continuar, né, assistindo aí essa crise se arrastando e um novo governo. Enfim, vamos ainda ter muitas questões a debater. Obrigada, bom trabalho, viu, Pedro?
2: Tchau, Adriana. Bom trabalho para você e para o Ferret. Vamos seguir acompanhando as confusões daqui.
0: É isso.
1: Valeu, Pedro. A gente segue em contato com a reportagem da Band News FM em Brasília, porém para falar agora de um assunto totalmente diferente, porque o INSS vai passar a pagar automaticamente um benefício para mulher que for vítima de violência doméstica e que tiver que se afastar do trabalho por até 6 meses. Quem vai explicar para a gente como é que isso ocorre, quais as regras, é o Márcio Rocha. Diga lá, Márcio, boa tarde.
3: Oi, pessoal, boa tarde para vocês, boa tarde a todo mundo que nos acompanha. Pois é, o INSS e também o Ministério da Previdência Social têm agora 15 dias para regulamentar essa medida, né, esse pagamento automático que vai ser concedido para as mulheres vítimas de violência, né, de acordo com o parecer que foi assinado pelo presidente Lula aqui numa cerimônia no Palácio do Planalto. Então, na prática, essa medida retira o que o governo chamou de obstáculos, né, para a concessão desse benefício, e vale para quem está sob medida protetiva da Justiça, o que garante também, segundo o governo, atendimento prioritário e sigiloso. Esse documento, segundo o que foi falado aqui nessa cerimônia, determina que esse benefício vai ser concedido a todas as trabalhadoras, tanto do setor público quanto do setor privado, que precisarem se ausentar do trabalho justamente por causa dessas questões envolvendo violência doméstica por um período de até 6 meses. Apesar desse benefício já estar previsto na Lei Maria da Penha, né, que foi que vale desde 2006, né, quando foi aprovada durante o primeiro mandato do presidente Lula, o que ficava em dúvida ainda era quem ia pagar esse benefício. E esse parecer agora do presidente Lula determina, né, que o INSS que vai fazer esse pagamento. Lembrando que anteriormente, né, alguns meses atrás, né, o Supremo Tribunal Federal decidiu que quando a Justiça determinar o afastamento da vítima de violência doméstica, né, o afastamento do local de trabalho, como medida protetiva, ela deve continuar recebendo essa renda durante todo esse período de 6 meses, de até 6 meses. E pela lei determinada, né, pela decisão determinada pelo Supremo, o empregador paga 15 dias desse período e o restante vai ser pago pelo INSS. Segundo o governo, o pagamento não era automático, já que para receber esse benefício, a mulher precisava passar por alguns processos, como, por exemplo, passar por perícia pelo INSS, o que algumas vezes acabava negando, né, esse benefício para quem era vítima dessa violência. Só para a gente finalizar, o governo também anunciou aqui, nessa cerimônia, que de acordo com o Anuário Brasileiro de Segurança Pública, 1.571 mulheres foram vítimas de feminicídio em 2025, o maior da série histórica, 4% maior do que foi registrado em 2024, por isso justificou, né, que essa medida era necessária para atender esse tipo de vítima de violência. Volto com vocês.
0: Ô Márcio, só para a gente esclarecer, reforçar um ponto, então, que você já trouxe a informação, mas esse caso vai beneficiar mulheres que tenham recebido medida protetiva porque foram agredidas, mas que entre as decisões da justiça, a concessão da medida protetiva vem com uma decisão de que ela tem que se afastar do local de trabalho. É isso.
3: Exato. E também, porque segundo o que ficava definido durante esse tempo todo, né, que essa medida não foi regulamentada, ficava uma insegurança jurídica para saber quem faria esse pagamento. E isso, esse parecer do presidente Lula que foi assinado hoje, segue uma decisão do Supremo Tribunal Federal, que determinou exatamente isso, que a partir de agora, os 15 primeiros dias desse afastamento da mulher do local de trabalho devem ser pagos pelo empregador e os demais dias, né, o restante do tempo de afastamento deve ser pago pelo INSS. Isso ficou definido agora com esse parecer.
0: Tá certo, Márcio. Obrigada pelas suas informações, viu? Gente, eu quero só continuar falando desse assunto com vocês mais um instante pelo seguinte. É claro que essa medida anunciada aí às vésperas do primeiro turno pode ser criticada porque é uma tentativa eleitoreira e as pessoas podem fazer essa leitura. Mas o fato é que isso já estava na lei e a medida é muito importante. E eu posso falar não só como jornalista, mas como uma pessoa que já viveu uma situação como essa, de ter uma funcionária sob ameaça de um ex-companheiro e com medida protetiva. Então, qual é a situação hoje? Quando uma mulher sofre ameaça, quando ela foi agredida ou está sob uma perseguição e ela recebe uma medida protetiva da justiça, ela não pode ser demitida. Ela tem uma segurança ali no emprego, uma estabilidade, porque ela já está vulnerável demais e ela não pode perder a fonte de renda dela. Só que, muitas vezes, a medida protetiva é para que o agressor não se aproxime da companheira, ex-companheira, para que o agressor não aterrorize a vítima, mas muitas vezes, na maioria das vezes, é a vítima que foge. É a mulher que tenta se afastar o máximo possível. Porque a gente sabe que, mesmo com o avanço importantíssimo das medidas protetivas, muitos agressores, muitos homens que até tentaram matar suas companheiras, não cumprem as medidas e se aproximam e aterrorizam e ameaçam e perseguem. Então, vira um inferno a vida da mulher. E aí, o que acontece? Muitas vezes, é a mulher que foge para salvar a própria vida. Só que, como fugir de um agressor se você não tem como se manter? Como garantir a vida de uma mulher que está sob ameaça de um companheiro ou ex-companheiro se ela não tem reserva, se ela não tem dinheiro para sobreviver? Então, assim, a lei, isso já estava previsto que as mulheres tivessem esse benefício. O que faltava era esclarecer como ia funcionar. Então, o que vem agora com essa decisão é que as mulheres com medidas protetivas e que a justiça considera que elas têm que se afastar do trabalho, elas imediatamente, automaticamente, passam a receber do INSS. O patrão paga 15 dias e depois é como se fosse um afastamento pelo INSS, como funciona, por exemplo, num caso de uma licença maternidade ou de um afastamento por uma doença. É que para uma mulher que está sob ameaça, com a vida correndo perigo, se ela não conseguir sair para um lugar de fato seguro, longe do agressor e com uma renda para se manter, como ela vai conseguir sobreviver? Então, ainda que o anúncio seja feito às vésperas da eleição, é importantíssimo que mulheres agredidas sejam amparadas. E o Estado tem a obrigação de amparar essas mulheres quando a segurança falha, quando o Estado falha na garantia da segurança dessas mulheres, o Estado tem que, pelo menos, reparar e manter essa mulher com uma condição de ter alguma renda para fugir de seu agressor. E o que eu acho muito importante dizer também, num outro momento a gente volta a debater esse tema. Os agressores de mulheres têm que não só serem punidos com a cadeia, mas também sentir no bolso o prejuízo do que eles fazem. Eles têm que indenizar as vítimas, têm que indenizar os filhos que também são vítimas das agressões. É preciso punir também pelo bolso. Porque a gente tem que cercar de todos os lados para conseguir acabar com essa barbárie, esse absurdo que é a violência contra a mulher no nosso país.
1: Agora, 4 horas mais 26 minutos, a gente muda de assunto novamente, faz contato com o sul do país, porque o Brasil testa a identificação de pedestres por biometria na fronteira com o Paraguai. Aliás, o nosso André Coutinho, especialista em turismo, trouxe pra gente há poucos dias, há semanas, um Partiu Band News especial sobre Foz do Iguaçu. Quem tiver curiosidade, vai lá, procura no YouTube da Band News FM, que o conteúdo é muito legal. E agora tem essa novidade sobre a qual o Marlon Santiago conversa com a gente. Diga lá, Marlon, boa tarde.
4: Oi, pessoal, muito boa tarde a todos que nos acompanham. Começou hoje o projeto piloto da Receita Federal para o controle de viajantes na Ponte Internacional da Amizade, em Foz do Iguaçu, no oeste do Paraná. A iniciativa utiliza a tecnologia de biometria da palma da mão para modernizar o controle aduaneiro e garantir maior fluidez na travessia da fronteira. Segundo a Receita Federal, a tecnologia poderá contribuir para o aprimoramento da gestão de risco aduaneiro em situações que exigem maior atenção, como aplicação de multa ou retenção de mercadorias por descumprimento da legislação. O controle da operação poderá ser realizado com maior rapidez. A possibilidade de contribuir para a redução das filas também será avaliada. O projeto não altera as regras em vigor, incluindo os limites da cota de isenção, a declaração de mercadorias e os demais procedimentos previstos na legislação. Os testes serão realizados durante todo o mês de outubro e acompanhados pela Receita Federal e pelo Itaipu Parquetec, parceiro do projeto. Eu volto com vocês aí no estúdio.
1: Valeu, Marlon, bom trabalho por aí. Agora 4 horas mais 27 minutos.
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0: Quatro horas e 31 minutos, Felipe Killing já conectado aqui com a gente tratar de dois assuntos. Boa tarde para você, Killing.
7: Tudo bom, Adriana? Boa tarde a você, boa tarde, Ferrete, a todos que nos acompanham. Você, como a camisa 10 que distribui a bola, decide com qual assunto a gente começa.
0: Não, primeiro eu vou te contar que temos aniversariante aqui entre nós, tá?
7: Ah, parabéns, Ferrete, é ele?
1: É ele. Valeu, Kili, direto da Europa, hein? Tô recebendo parabéns em euro, obrigado, meu Kili.
7: Quantos anos?
1: Ah, quarentinha, né? Eu falo com corpinha de 48, não, tô médio, agradeço, mas tô médio.
0: Tá nada, falsa modéstia. Vambora, Kili, ó, vamos começar falando do caso gravíssimo lá que a gente trouxe as informações ontem do avião da Fly Dubai que seguia para Tel Aviv e um copiloto atacou o piloto do avião. O avião chegou a despencar 5 mil metros em pouco, um minuto praticamente. O primeiro-ministro de Israel, Benjamin Netanyahu, afirma que o copiloto, né, ele passou por um treinamento, uma doutrinação radical islâmica. Isso aí, Netanyahu está reforçando a suspeita de uma tentativa de um ataque terrorista, né, Kili?
7: Exato, Adriana, e é importante a gente destacar que essa é uma fala de Benjamin Netanyahu, mas acontecem duas investigações em paralelo. A primeira investigação por autoridades da Arábia Saudita, já que o avião pousou de forma emergencial na Arábia Saudita, esse copiloto foi detido e está lá sendo interrogado. Há também agentes israelenses participando dessa interrogação. Uma outra investigação acontece também por parte dos Emirados Árabes Unidos, porque esse avião partiu de Dubai com destino a Tel Aviv. E existe também um ponto que Israel não permite que pilotos de países que não têm relações diplomáticas com o país possam fazer uma viagem até Israel. E Omã não tem relação diplomática com Israel. Então, Israel quer entender como que esse piloto conseguiu driblar essa regra. Uma outra pergunta sem resposta: como que ele tinha uma faca ou um objeto cortante dentro do cockpit? Porque a tripulação passa também por detector de metal e por todo o procedimento de segurança de um aeroporto. Então a gente tem aí investigações acontecendo, há também autoridades de Omã participando dessas apurações em contato tanto com autoridades da Arábia Saudita como autoridades emirates que estão realizando essas investigações separadas. Já o piloto que foi esfaqueado, ele é um indiano e se recupera bem, segundo as últimas informações. E é uma história impressionante, 174 pessoas a bordo, esse avião despencou mais de 5 mil metros, a força que esse avião estava caindo fez a asa traseira quebrar e, por sorte, o piloto, mesmo esfaqueado, conseguiu abrir a porta do avião. Três passageiros entraram no cockpit e imobilizaram o copiloto, e um deles tinha noção básica de aviação e puxou um manche para estabilizar o avião. Dois pilotos que estavam no fundo da aeronave, porque iriam para Israel e de lá pegar esse Boeing 737 para um outro destino, conseguiram entrar no cockpit e pousar com segurança. Uma história realmente impressionante que eu acho que vai acabar virando filme.
1: Ok, Lin, você falou da gente ver aqui qual assunto chamava primeiro. Você mal sabe que a gente já tinha definido fora do ar de casar os assuntos, porque eu odeio andar de avião. Já falei aqui. Então a Adriana chamou o primeiro assunto. O segundo assunto envolve um cara que eu adoro. Se o Cristiano Ronaldo tem um fã no Brasil, esse fã sou eu. Ele vivia a expectativa de, quem sabe, chegar ao milésimo gol na Copa do Mundo com a seleção de Portugal. Não só deu errado, como agora a gente nem sabe qual é o futuro dele na seleção, se haverá futuro. Porque a situação lá entre ele e o técnico não tá boa não, né, Kili?
7: Não tá nada boa. É o Jorge Jesus, que já teve um problema com o Neymar, né, na apresentação dele à seleção portuguesa, contou da relação conturbada que teve com o Neymar, até usou aquela frase que repercutiu bastante no Brasil, né? To finish, falando sobre o craque brasileiro, e agora essa polêmica com o Cristiano Ronaldo. Isso porque o Cristiano Ronaldo estava aquecendo para entrar na partida contra a Noruega, aqueceu por 30 minutos, acabou não entrando em campo. Foi a primeira vez em 18 anos que o Cristiano Ronaldo fica os 90 minutos no banco numa partida oficial pela seleção portuguesa. E agora o Cristiano Ronaldo está lidando com algo que ele nunca lidou, que era ter a certeza que o clube, que o time seria montado com ele. Agora não tem mais essa certeza. Depois da partida contra a Noruega, que o Cristiano Ronaldo não entrou, o Jorge Jesus deu uma declaração e falou: olha, as circunstâncias do jogo mudaram e eu decido. Então ele aqueceu, o jogo mudou e aí o cara que estava no lugar do Cristiano Ronaldo no ataque, o Gonzalo Ramos, acabou fazendo o gol da vitória. Portugal ainda tem mais um jogo agora contra a Dinamarca. O Jorge Jesus deu uma entrevista coletiva, depois dessa entrevista o Cristiano Ronaldo abandonou a concentração. Jorge Jesus e o presidente da Federação Portuguesa foram até o aeroporto de Copenhague tentar convencer o Cristiano Ronaldo a permanecer na concentração. Ele disse que não iria permanecer e aí divulgou uma nota falando que a seu tempo a verdade virá. Ou seja, ele indica que existe uma outra versão dessa história e ele vai falar sobre esse caso, né, dando a versão dele. Mas a grande pergunta que fica é a seguinte: será que acabou a carreira do Cristiano Ronaldo na seleção portuguesa? Ele tem 41 anos. Então, agora é a grande dúvida. Por aqui na Europa, falava-se sobre Cristiano Ronaldo insatisfeito com a reserva. Agora, depois de ter deixado a concentração, a pergunta que se faz é: será que é o fim da linha para o Cristiano Ronaldo, jogador mais importante da história de Portugal, na seleção portuguesa?
0: Vamos aguardar para ver o que vem pela frente. Obrigada, viu, Killing? Eu não sou fã do Cristiano Ronaldo como... Não, fã eu sou, só não sou conhecedora como o Ferretti. Mas, em geral, eu sou muito fã dos disciplinados. Dos
1: ele
0: dedicados.
1: É. Tanto que com 41, ele tá um ele pouquinho melhor que eu, você vê? Eu com 40. É pouca coisa, viu, Cristiano Ronaldo? É um detalhezinho assim. Mas esse é um exemplo de...
0: Diferença pequena no fôlego, mas, né?
1: Ó, uma mínima diferença. Esse é um exemplo de profissional, independentemente de qualidade. Sim. De profissional, de dedicação, de disciplina. Esse cara
0: impressionante.
1: É surreal.
0: É. Obrigada, viu, Killing?
7: É realmente impressionante.
0: Até mais.
7: Valeu, prazer, até mais.
0: Valeu. Gente, sigo aqui com vocês com mais um destaque internacional de um caso também bastante impressionante, sem precedentes, na verdade. O alto comissário da ONU para os Direitos Humanos volta a pedir que os Estados Unidos não executem uma mulher condenada por matar uma colega estudante em 1995. Krista Pike seria a primeira mulher a ser executada no Tennessee em mais de 200 anos. Só que ontem ela recebeu duas doses de um medicamento letal, mas não morreu. E não se sabe ainda se vai ficar e que tipo de sequela ela vai ter. A falha é considerada, como eu disse, sem precedentes. Os advogados dessa mulher dizem não ter informações sobre o estado de saúde dela atual e pedem clemência. O governador do Tennessee, Bill Lee, ordenou uma investigação independente sobre esse incidente e também suspendeu as execuções no estado até o fim do ano. Ninguém sabe até agora explicar o que aconteceu. Porque duas doses de um medicamento letal e esse medicamento não funciona, então ninguém sabe exatamente se foi aplicado o medicamento correto ou se o medicamento estava, enfim, vencido. E, enfim, o que aconteceu para as duas doses terem sido aplicadas e essa mulher não morreu. Por isso agora o pedido de clemência.

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4: Agora 4h42, botei aqui a trilha de esporte, mas podia ser uma trilha de qualquer outro tipo de notícia, porque é esporte, é justiça, tem advogado no meio, enfim. A Justiça de São Paulo suspende um contrato de patrocínio entre o Corinthians e uma plataforma de conteúdo adulto. O Lucas Belotti que explique, diga lá, Belotti.
5: Decisão de agora da Vara da Infância e da Juventude do Fórum Regional do Tatuapé, na Zona Leste de São Paulo, dando 15 dias para que o Corinthians retire ou tampe, cubra, que quer que seja, qualquer referência ao patrocinador Fatal Fans, uma empresa de venda de conteúdo adulto online. Decisão que se baseia no risco que esse tipo de divulgação, não é esse tipo de divulgação, pode causar principalmente entre os adolescentes e as crianças. É uma decisão liminar, que já tem então o prazo para passar a valer agora, esse prazo de 15 dias, mas ainda tem todos os trâmites dentro da justiça com possibilidade de recurso também. Mas a partir de agora, então, o Corinthians vai ter pouco mais de duas semanas, na verdade, para retirar qualquer alusão, seja no uniforme de treino, seja nas placas de publicidade do estádio ou em qualquer outro espaço que pertença ao clube do patrocinador. Decisão, então, da Vara da Infância e da Juventude.
6: Isso estava na camiseta do time.
5: Estava na camiseta do time masculino, do time de futsal e do time do basquete. No futebol feminino, eles trocaram por uma campanha de conscientização da violência contra a mulher, mas isso também estava presente em outros espaços publicitários, como aquelas placas do CT, as placas do estádio, contrato que foi assinado ainda em 2026.
6: Estádios que são frequentados por pais que levam seus filhos, crianças, né? Não é nem só adolescente, criança também, né? Tá certo, obrigada pelas informações, obrigado. Viu? Vamos seguir aqui com outros destaques aqui de São Paulo, gente. Está solto, após passar por audiência de custódia, o bombeiro Marcos Paulo Fujarra de Oliveira. Ele é suspeito de matar um estudante a tiros durante uma briga de trânsito. Esse caso aconteceu em Taubaté, no interior do estado, na última terça-feira, e a polícia ainda investiga as circunstâncias do crime. O que se sabe é que Marcos Paulo parou no semáforo ao lado do carro de Bruno Hashimura, que tinha 23 anos. Os dois desceram dos carros para discutir quando o bombeiro sacou a arma e atirou contra o jovem, que chegou a ser atendido, mas não resistiu. Bruno era aluno de medicina da Universidade de Taubaté, que suspendeu as aulas. Ele foi velado e enterrado hoje em Jacareí. O bombeiro Marcos Paulo recebeu a liberdade provisória e precisa comparecer em juízo a cada 2 meses, permanecer em casa durante a noite e aos fins de semana. E está proibido de se aproximar de familiares da vítima. De qualquer forma, ele cometeu um assassinato. A gente não tem detalhes das circunstâncias, se houve ali, se havia entre eles alguma relação, alguma rixa anterior, mas o fato é que ele cometeu um assassinato. E matar nesse país sai bem barato, né? Matou, a família tá chorando, a morte, a perda do filho, e ele já tá solto. É muito fácil.
4: Agora 4 horas e 45 minutos.
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8: 25 anos em sala de aula e a necessidade de mais tempo com a família, mas ainda assim garantiu o sustento de casa. 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
6: Agora são 4 horas e 47 minutos. Seguimos com Entre Nós, girando o que é destaque, a nossa reportagem para te trazer o que é destaque nesse momento. Os 3 maiores colégios eleitorais do país lideram a lista de estados com a maior quantidade de denúncias de assédio eleitoral feitas ao Ministério Público do Trabalho em 2026. Em todo o país, houve quase 800 registros nos primeiros 9 meses do ano. Desses, 105 aconteceram em São Paulo, 85 em Minas Gerais e 81 no Rio de Janeiro. Então, a gente está falando de assédio no ambiente de trabalho, mas com objetivo eleitoral, pressionar trabalhadores a direcionar seu voto.
4: O Tribunal de Justiça da Bahia identifica uma tentativa de uso de inteligência artificial para interferir no julgamento de um pedido de habeas corpus. Segundo o órgão, a defesa de um homem suspeito de crimes como homicídio qualificado, sequestro, cárcere privado e organização criminosa colocou comandos escondidos em um documento digital. As instruções tentavam fazer com que a inteligência artificial desse uma resposta favorável ao pedido que já havia sido negado pela justiça.
6: A Polícia Federal apreende um telefone celular e um notebook com cerca de 1000 arquivos associados a uma conta investigada por compartilhamento e armazenamento de material de abuso sexual infanto-juvenil. A apreensão aconteceu hoje em Fortaleza. Ninguém foi preso até o momento.
4: Uma escola municipal de Lagoa Santa, na região metropolitana de Belo Horizonte, tem as aulas suspensas após a confirmação de 21 casos de sarna humana. A doença atingiu uma professora e 20 alunos.
6: O novo boletim Infogripe da Fiocruz alerta para o crescimento de casos de síndrome respiratória aguda grave em crianças nos estados do Rio de Janeiro e Sergipe. O estudo indicou ainda que há indícios de incremento dos casos graves de Covid-19 no Acre e em São Paulo.
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4: Agora 4h50, a gente segue com a atualização do noticiário nesta quinta-feira. A Justiça do Ceará revoga a prisão de João Munhoz Neto, preso preventivamente desde o último dia 21, no âmbito das investigações sobre a morte da estudante Isabela Caracristi, de 22 anos. O juízo da 5ª Vara do Júri da Comarca de Fortaleza acolheu a manifestação do Ministério Público do Ceará, que havia emitido um parecer favorável à soltura do João Munhoz. Ele é suspeito de cometer violência psicológica contra a namorada e de indução ao suicídio. Conforme o Tribunal de Justiça do Ceará, João Munhoz deverá seguir medidas cautelares. A decisão determinou que o homem se mantenha distante dos familiares da vítima e seja monitorado eletronicamente, além de estar proibido de se ausentar da comarca. A Isabelle foi encontrada morta no último dia 13, no condomínio onde morava com João e os familiares dele no bairro Aldeota, em Fortaleza. A Polícia Civil do Ceará ainda investiga o caso. Até agora, 28 pessoas já prestaram depoimento sobre a morte da estudante.
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6: Rodrigo Orengo já está entre nós para a gente conversar mais uma vez sobre a decisão do presidente do STF e gestor de crises, Edson Fachin. O presidente do Supremo decidiu não afastar o ministro Flávio Dino das ações que têm relação com o candidato à presidência, Flávio Bolsonaro, como havia pedido a campanha dele. O Orengo está com a gente aqui para trazer os bastidores dessa crise.
10: Ele segue uma tradição, Adriana, uma tradição do Supremo Tribunal Federal, que é de não afastamento dos ministros. Aliás, esse é um tema recorrente dentro da Suprema Corte. A gente viu agora toda a discussão do caso Master dentro do Supremo Tribunal Federal, com o adiamento de uma decisão lá para dezembro, né? E no foco está o alinhamento de ministros, ou a proximidade de ministros, primeiro com investigados e agora, nesse caso, que a campanha de Flávio Bolsonaro alega é a proximidade com o presidente Lula depois daquela ligação. O presidente, no meio de uma cerimônia lá em Belém, liga para o ministro, tenta interagir com ele em meio lá a pessoas que estavam na plateia, o ministro não responde, não se sabe se caiu a ligação, se o ministro não quis responder, mas foi realmente um constrangimento. E não há novidade sobre isso, Adriano. O ministro Flávio Dino era ministro da Justiça, né? Lembramos quando Jair Bolsonaro estava no governo, ele falava, né, em tom jocoso, que queria ligar para ministro para marcar de tomar uma tubaína. O que se precisa nesse momento é de relações institucionais, né, e até de distanciamento entre os comandantes dos poderes. O que não se precisa nesse momento é realmente de uma relação ainda mais pública de proximidade, né? Por quê? Porque isso levanta a suspeição. E as suspeições estão sendo apresentadas ao Supremo Tribunal Federal. Qual é o grande problema disso, né? Como não é uma tradição do Supremo, o regimento prevê lá que o próprio ministro precisa se julgar impedido. A gente viu a dificuldade que foi de tirar o ministro Dias Toffoli do caso Master, né? No fim, ele acabou saindo da relatoria sem anunciar publicamente uma suspeição. Ele saiu numa espécie de acordo interno, numa reunião fechada, um acordo com ministros, acabou entregando a relatoria, fizeram um novo sorteio, caiu nas mãos de André Mendonça. E o resto a gente sabe o que aconteceu. Nos últimos julgamentos, ele mesmo tem se julgado suspeito, assim como o Cássio Nunes Marques, no último julgamento, também se julgou suspeito. Mas essa é uma exceção. Dentro do Supremo Tribunal Federal, cabe sempre ao ministro. Então não há hoje um precedente do presidente da corte afastar ministros de casos por legação de proximidade com pessoas próximas. Isso caberia ao próprio ministro. Agora, esse é um ponto que cabe aí numa análise de um novo código de ética, que o próprio ministro Fachin tem defendido. E não vai ser decidido agora, depois de todo esse turbilhão da eleição. Mas é um tema também que vai ser importante para debates futuros dentro do Congresso Nacional de possível reforma do judiciário, que presidenciáveis já defendem, mas ficaria algo para a próxima legislatura deliberar aqui no Congresso Nacional.
6: O próprio presidente Lula, na entrevista que deu ao Canal Livre recentemente, falou sobre encontrar um outro caminho, criar um conselho para mudar a forma de indicação, mas isso tudo é assunto que vai ser decidido só no ano que vem. E dependendo de quem foi eleito, aí enfim, a direção será diferente, né? Obrigada, viu, Orengo? Bom trabalho para você.
10: Valeu, até mais.
6: Tchau, tchau.

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4: Agora, 4 horas mais 56 minutos, a gente volta a falar de sarampo aqui no Entre Nós, porque são mais 3 casos em São Paulo, viu, gente? Subiu para 40 o número total no estado em 2026. Esses 3 novos casos foram confirmados em 2 homens de 18 e 21 anos e o outro em uma bebê de apenas 1 ano, todos moradores da capital paulista. Esses novos registros estão vinculados a cadeias de transmissão identificadas e acompanhadas desde junho. Essas cadeias de transmissão do sarampo mostram o caminho que o vírus faz de uma pessoa doente para uma pessoa saudável. De acordo com a Secretaria Estadual da Saúde, a tendência é de redução dos casos da doença na cidade. Até agora, mais de 1.700 notificações suspeitas foram descartadas em todo o estado. Dos 40 casos que foram confirmados até agora, 30 ocorreram em pessoas sem registro de vacinação contra o sarampo ou que tinham um registro vacinal incompleto. Ninguém morreu de sarampo até agora em 2026 no estado de São Paulo e a gente torce para que continue assim. A vacina, gente, continua disponível, é de graça e está ali nos postos de saúde de todas as cidades paulistas.
5: Agora é 4 horas e 58 minutos, só dá tempo de tchau ou dá tempo da gente falar do metrô ainda?
4: Dá tempo.
5: Ele tá no comando, gente. Vamos lá, ele manda no relógio. Olha só, um balanço do metrô aponta que mais de 25 mil pessoas passaram pela linha 17 Ouro no primeiro dia com horário ampliado. Desde ontem, a operação funciona das 6 da manhã às 10 da noite. Antes, o serviço estava atendendo aos passageiros entre 9 da manhã e 4 da tarde. Então, agora ampliou até às 10. O intervalo entre os trens caiu de 18 para 9 minutos. Cerca de 500 mil pessoas já usaram a linha 17 Ouro desde a inauguração em março. O ramal que liga o Morumbi ao aeroporto de Congonhas era aguardado para a Copa do Mundo de 2014, sediada no Brasil. Saiu agora há pouco, né? Está, inclusive, em testes ainda.
4: Agora, 4h59, a gente ainda falando de metrô, eu tô tentando atualizar o sistema aqui para buscar informação sobre a linha vermelha, mas não tá rolando, viu, gente? Fato é que chegou mensagem do Jefferson Assunção falando: boa tarde, linha vermelha sentido Itaquera ficando ruim. Ele acabou de mandar a mensagem e não detalhou pra gente o que tá rolando por lá. Eu tô tentando observar aqui para ver se há algum problema, indício de manutenção, maior intervalo entre os trens. Fato é que ninguém quer problema no metrô em momento nenhum, principalmente agora, daqui a pouquinho, ou em alguns casos já começou a volta para casa do paulista, do paulistano, na quinta-feira, que a gente sabe é o dia, muitas vezes, ou em várias regiões, de maior movimento, porque é o dia que a turma vai para o trabalho presencial, para quem pode fazer home office no outro dia. Então, se você está na linha vermelha ou passou pela linha vermelha agora, tem informação, manda mensagem para a gente, WhatsApp aberto, 11-999-59210. Chegou mensagem agora do Alessandro. O que está acontecendo no Rodoanel? Não vai dar tempo de responder agora, mas a gente vai atrás e fala daqui a pouquinho no São Paulo Entre Nós, hein?
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5: Encerrando a nossa primeira hora do Entre Nós, mas seguimos aqui para São Paulo, para segunda hora também pela live, pela TV, então pode continuar com a gente se você estiver assistindo ao Entre Nós. Se está em outro lugar do Brasil, fora de São Paulo, te espero às 7h20 no Jornal da Band. Beijo.
4: Valeu, gente.
5: Obrigada demais.
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1: Agora 5 horas mais 1 minuto no horário de Brasília.
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3: Olá, boa tarde para você. Nosso segundo boa tarde, nossa segunda hora juntos. Fala comigo, São Paulo. Fala comigo, aniversariante Humberto Ferretti.
1: Fala, Adriana. Boa tarde para você, para todo mundo ligado na Band News FM. Vamos juntos até às 6 da tarde. Falando agora para quem nos acompanha em São Paulo, também na Fest TV e no YouTube. Muita informação, muita prestação de serviço. E agora há pouco, no finalzinho da nossa edição nacional, eu relatei aqui um ouvinte falando sobre o Rodoanel e, na sequência, chegou uma outra mensagem de um ouvinte detalhando a situação. Acidente no Rodoanel, sentido Ayrton Senna, tudo parado próximo ao pedágio de Mauá, sentido São Bernardo do Campo. Eu estou deduzindo que é de quem vem da região da Ayrton Senna para a região do sistema Anchieta Imigrantes. O ouvinte que mandou a mensagem, que é o Paulo Rogério, está digitando agora. Tem gente falando em interdição total por lá. A gente está tentando apurar os detalhes para trazer para vocês. Fato é que essa abertura já indica o que é essa nossa segunda hora, viu? WhatsApp aberto e muita participação de ouvinte. 11 para quem está fora de São Paulo, 999-592-100.
3: Ele completou aqui a informação, eu acho que é o mesmo ouvinte. É o Paulo Rogério?
1: Paulo Rogério.
3: Ele fala que é Rodoanel, sentido Ayrton Senna, 8 quilômetros de congestionamento. Também tudo parado próximo ao pedágio de Mauá, sentido São Bernardo do Campo. Aí ele escreveu, parado nos dois caminhos.
1: Será que é um acidente tão grande? Pra gente, pra mim aqui no mapa, aparece um trecho de congestionamento maior pra quem vai do sistema Anchieta Imigrantes em direção à Via Dutra. A gente tá tentando entender certinho, mas é um trecho de congestionamento longo, viu, gente? Tem perrengue por lá. Se tiver que pegar o Rodoanel, esse é o chamado trecho leste do Rodoanel, né? Se tiver que pegar, evite agora, porque o negócio por lá não tá nada fácil, não.
3: É, já vários ouvintes aqui digitando, mandando áudio, são pessoas que estão ali nessa região tentando ajudar a gente, então daqui a pouquinho a gente vai ouvir, vai trazer as informações aqui, enquanto a nossa equipe aqui de produção também corre para entender o que está acontecendo e para orientar, né, os motoristas que estão por ali, para ver se dá para escapar, né,
1: gente? O Rodoanel, ele tem uma complexidade, que a gente fala sentido Dutra, por exemplo, se você está vindo do sistema Anchieta Imigrantes, sentido Dutra. Ok, sentido Dutra. Você tá vindo da Fernão Dias, que é o outro lado, sentido Dutra, também é sentido Dutra. É. Por isso que no Rodoanel a gente tem que ter muito cuidado para se situar ali, porque sentido A, B ou C pode ser um monte de coisa, mas estamos tentando apurar o que aconteceu, porque tem essa informação de interdição total por ali, gente.
3: É, a gente daqui a pouquinho, então, já chega com mais informações para vocês sobre isso, mas vamos falar de tudo, do trânsito, do tempo, o que estiver acontecendo aí perto de você, compartilha com a gente e a gente vai construindo juntos entre nós. Já começamos aqui girando as principais notícias de hoje. Vambora! A Justiça de São Paulo manda a Prefeitura da Capital nomear e dar posse a mais de 2.500 profissionais da saúde aprovados em concursos. A decisão foi tomada após a ação do Ministério Público. Uma das alegações é que, em vez de chamar os aprovados, a gestão municipal preferiu contratar pessoas por meio de organizações sociais para compensar a falta de profissionais e que os salários, nesses casos, eram bem maiores que os dos concursados. Procurada pela Band News FM, a Prefeitura de São Paulo disse que ainda não foi intimada e que assim que receber a decisão, vai adotar as providências cabíveis.
1: E informação que chega agora, um caminhão-tanque derrubou cerca de 30 mil litros de um produto considerado perigoso no trecho de Poá, do Rodoanel da Grande São Paulo. Equipes da CETESB estão no local e aí faz sentido a mensagem que chegou do ouvinte agora há pouco. Se você tem um material que oferece algum risco

0: O canal de Bertioga, classificado como regular, o canal de Santos como ruim e os canais de Piaçaguera e São Vicente considerados péssimos. No litoral norte, as 8 áreas monitoradas tiveram qualidade boa ou ótima. As amostras foram coletadas entre 1 e 3 quilômetros da costa, a 10 metros de profundidade, para avaliar a presença de poluentes. O levantamento, portanto, não representa diretamente a qualidade da água na faixa de areia ou as condições para banho.
1: Agora 5 horas e...
2: 7.
1: 7. Meu relógio sumiu. 5 horas e 7 minutos. Acaba de sair pesquisa Quest sobre a disputa ao governo de São Paulo. Alexandre Bentivoglio já está com a gente no estúdio.
3: Sim, e Tarcísio de Freitas, o atual governador, candidato do Republicanos à reeleição, aparece com 50% das intenções de voto ainda na disputa do primeiro turno. Ele manteve, então, a mesma parcela de intenções de voto em relação à semana passada, pesquisa da semana passada divulgada no dia 24 de setembro. Haddad, candidato do PT, tem 33%, antes somava 30% das intenções. Carlos Machado, do PCB, aparece com 2%, os mesmos 2% da semana passada. Vera Lúcia também conservou os 2% da semana passada, da pesquisa anterior, a candidata do PSTU. Vivian Mendes, do Unidade Popular, aparece com 2%, também tinha 2% na pesquisa anterior. Isadora Dias, do PCO, manteve 1% das intenções. Brancos, nulos e nenhum somam 7%, eram 8 há 7 dias. 3% dos eleitores se declaram indecisos, mesma parcela da semana passada. Foram entrevistadas 1.610 pessoas entre os dias 28 e 30 de setembro. Margem de erro dessa pesquisa de 2 pontos percentuais para mais ou para menos. Nível de confiança de 95%. Número de registro dessa pesquisa é SP013. 67-2026. E mesmo descartando aqui os brancos, nulos, indecisos e tal, com os votos válidos, então o atual governador conseguiria se reeleger ainda no primeiro turno diante de Fernando Haddad. Essa é a conclusão da pesquisa Datafolha divulgada agora. Daqui a pouco tem a divulgação dos números da presidência da República também.
1: É, vamos só confirmar, porque quando eu anunciei o Bentivoglio, eu falei Quest. Na verdade, é pesquisa Datafolha e hoje ainda sai a pesquisa nacional. É isso, né, Bentivoglio?
3: Isso, prevista para ser divulgada às 6 horas da tarde. Ele sempre anunciou às 6 horas, mas geralmente sai às 6h30, 6h40, por aí. A gente já deve ter os números.
1: Se eu não me engano, Quest sai no sábado, né? A última Quest sai no sábado. Sim, é isso. Gente, só voltando a falar do Rodoanel, a gente está desde o comecinho aqui com informações dos nossos ouvintes e a nossa produção também atrás de confirmação do que aconteceu no Rodoanel. O acidente foi com uma carreta, essa carreta parece que teria o pneu furado e aí isso provocou um acidente e houve um vazamento de combustível no quilômetro 116 na pista externa do Rodoanel. E o congestionamento vai do 108 ao 116. Então, nesse momento, 8 quilômetros de congestionamento. E as fotos que os nossos ouvintes mandam pra gente é exatamente isso, é parado, é estacionamento. Não é seguindo lentamente, não é parado mesmo, porque muito provavelmente é o bloqueio ali para tentar retirar da pista esse combustível que teve esse derramamento aí no Rodoanel.
2: Agora 5h10, ainda falando sobre estrada, a Rodovia Washington Luiz passa a ter uma nova tecnologia para fiscalização do trânsito. Quem conta mais é o Gustavo Santos.
4: Novas câmeras com uso de inteligência artificial já operam na rodovia Washington Luiz, nos trechos de São Carlos e São José do Rio Preto, no interior paulista. As imagens poderão ser acessadas pela Polícia Militar Rodoviária e pela concessionária Ecovias Noroeste Paulista, responsável pela estrada. O uso do telefone celular em trânsito e motoristas sem o cinto de segurança são as principais infrações a serem captadas pela tecnologia. Em São Carlos, o equipamento está instalado no quilômetro 236, enquanto a segunda câmera, em São José do Rio Preto, fica no quilômetro 438 da rodovia Washington Luiz.
1: A USP e a Unicamp aparecem em um ranking de melhores universidades. Quem traz os detalhes para a gente é a Nicole Domingos.
5: A USP é a segunda melhor instituição de ensino superior da América Latina, segundo um ranking publicado pela QS, empresa que avalia e classifica instituições de ensino superior pelo mundo. A Universidade de São Paulo só fica atrás da Pontifícia Universidade Católica do Chile. A Universidade Chilena e a USP mantiveram as posições do ranking do ano passado. Nesta edição, a instituição paulista se destacou nos indicadores de pesquisa internacional, artigos por corpo docente, reputação no mercado de trabalho, reputação acadêmica e impacto na web. O pior resultado foi na relação aluno-professor, que mede o número de docentes de cada instituição. Além da USP, a Unicamp, a UFRJ e a Unesp representam o Brasil no top 10 do ranking latino.

0: A FIFA tá acabando, hein? Nada contra, mas que saudade de ver os times daqui jogando. Amanhã tem clássico, hein? No Morumbi, pelo Campeonato Brasileiro, São Paulo e Santos. Quem fala do dono da casa, o Tricolor, é a Aline Fanelli.
1: E olha que a data FIFA ainda nem acabou, né, Ferretti? Porque o jogo de amanhã entre São Paulo e Santos é uma partida atrasada da 21ª rodada do Campeonato Brasileiro. São Paulo encerrou a preparação hoje no CT da Barra Funda com um treinamento na parte da manhã. O técnico Dorival Júnior não conta com o Caleri, que está suspenso, e o provável substituto é o Rian Francisco, que treinou entre os titulares. O zagueiro Domingos Duarte passou por cirurgia na semana passada, vai ficar fora por muito tempo, e o substituto deve ser o Nilton, volante, que já fez essa função no sistema defensivo também, antes do técnico Dorival Júnior efetivamente escalar três zagueiros no São Paulo. Quase 40 mil ingressos vendidos, e vai ser uma dobradinha, né? Porque tem São Paulo e Santos amanhã à noite, 8 horas, com transmissão da Band News FM, e no sábado, São Paulo e Corinthians na final do Brasileiro Feminino, com transmissão da Band News FM. Eu falei, Ferretti, acho que eu já vou arrumar uma salinha e já dormir por lá, né? Porque é sexta-noite, sábado, no início da tarde,
0: se voltar, passo 12
1: horas em casa.
2: Leva um colchonete debaixo da mesa da sala de imprensa.
1: É isso.
2: E já vamos falar do Santos com o Lucas Belotti. Fala, Belotti.
3: E até por essa partida ser dentro da data FIFA, o Cuca tem dor de cabeça, né? Gabriel, bom tempo que serve a seleção brasileira, tá de fora desse jogo importantíssimo pro Peixe, que tenta dar sequência a esse ótimo momento no Campeonato Brasileiro. Venceu 4 seguidas fora de casa e já figura na primeira parte da tabela. Além do bom tempo, Neymar até evoluiu nos treinamentos, mas não deve ser relacionado, sim, só contra o Flamengo na rodada da semana que vem. Luan Pérez suspenso também é uma baixa. Por outro lado, para não dizer que eu não falei das flores, Cuca vai ter retornos importantes, né? Como o do Barreal, que se recuperava de uma lesão muscular na coxa, pode inclusive pintar entre os titulares, e o William Arão, até pela suspensão do Luan Pérez, esse sim deve retomar e já fazer dupla com o Lucas Veríssimo na defesa. Band News FM que vai transmitir, como disse a Aline, nessa dobradinha, o clássico do Santos contra o São Paulo no Morumbi.
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2: Agora são 5 horas e 14 minutos, voltamos a falar da disputa aqui eleitoral no nosso país, no nosso estado, porque a Datafolha agora já saiu também o panorama aí para a disputa pelo Senado. Alexandre Bentivoglio.
4: Disputa então com empate quádruplo dentro da margem de erro, então 4 candidatos disputando essas 2 vagas disponíveis ao Senado por São Paulo. Marina Silva, da Rede Sustentabilidade, tem 16% das intenções de voto, tinha 15, oscilou 1 ponto para cima. André do Prado subiu 3 pontos, foi de 12 para 15, candidato do PL. Simone Tebet, do PSB, foi de 14 para 15. E Guilherme Derriti tinha 12% na pesquisa anterior, agora aparece com 14%. Todos eles ou oscilaram ou subiram de fato acima da margem de erro, esses 4 candidatos que estão neste empate técnico. O Geraldo Rufino, do Podemos, foi de 3 para 2%. Ricardo Salles, do Novo, que já anunciou que não será candidato, foi de 4 para 2, mas ainda aparece nessa pesquisa eleitoral. Márcio Alves, do Unidade Popular, se manteve com 2% das intenções. Soninha Francine, do Cidadania, se manteve com 2, Maíra de Souza, da Unidade Popular, também tem 2% e tinha 2% há uma semana. Guto Schiavetto, do Missão, se manteve com 2%. Doutora Eliana Ferreira, do PSTU, foi de 2 para 1%. William Teixeira, do Agir, se manteve com 1%. Ednelson Cesaretti, do PCO, foi de 0 para 1%. E os demais candidatos não pontuaram. Note-se que ainda há 12% de indecisos, na pesquisa anterior eram 15%, ainda tem 12%. Branco ou nenhum foi de 14% para 12% das intenções de voto. São os mesmos números de pesquisa. A gente teve pesquisas, então, entrevistados 1.610 pessoas entre os dias 28 e 30 de setembro.
2: Tudo embolado, né? Na disputa ao Senado, absolutamente, em São Paulo. Já é um cenário muito difícil de pesquisar. Os institutos de pesquisa falam que o mais difícil é você acertar, conseguir de fato capturar, né, a tendência, o interesse, o desejo do eleitor em relação ao Senado, que é um voto que é decidido muitas vezes na última hora, e pelo cenário aí tudo muito embolado, então a gente só vai ter certeza de alguma coisa quando a apuração finalizar, terminar aqui em São Paulo. Obrigada, viu, Bentivoglio?
4: Obrigado.
0: E a gente falou do Rodoanel, a Débora Mendonça está chegando com mais informação. Fala, Débora, boa tarde.
5: Oi, Ferrete, Adriana, uma ótima tarde. Já há algumas horas, problemão no Rodoanel com bloqueio total da pista externa em Itapecerica da Serra. Aconteceu no quilômetro 116 um vazamento de combustível de um caminhão-tanque que transportava 60 mil litros, 30 mil vazaram. CETESB acionada, polícia rodoviária, todo mundo ali tentando fazer a liberação da pista, mas por enquanto não há previsão. A fila de lentidão, claro, diminuiu, mas o motorista deve estar muito atento. A última saída antes dessa ocorrência é no 87 para Mauá, que agora está congestionada. As pistas interna e externa com dificuldade nesse acesso para o corredor Jacopêssego. Tem fila também formada por ali. Quem passar essa saída só consegue retornar no quilômetro 105, destacando aí que essa saída para Mauá está no 87. 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
2: 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Josélia Pegorim já está entre nós para a gente falar como é que vai ficar essa sexta-feira, a tardinha de quinta. Bem mais nubladinha, assim, friozinho até, eu acho, hein, Josélia?
9: Tudo bom, Adriana? Tudo boa tarde, Ferrete, a todos. Tarde. Então, Adriana, a chuva está do lado aí, viu? Ah, já dando um recado aí, quem sai agora da cidade de São Paulo, vai em direção aí ao sistema Anhanguera Bandeirantes, vai pegar a chuva em todo o caminho. Ah, chegando ali já lá no extremo, digamos assim, lá na região de Carapicuíba, por exemplo, já está chovendo, tá? Então, daí para frente é só chuva mesmo, né? É, e vem muito mais chuva ainda, tem áreas de chuva intensas vindo do interior paulista, tá? Então, a gente já está com áreas de chuva em praticamente todas as áreas aí do interior paulista. Nesse momento também tem áreas de chuva forte passando ali pelo Vale do Paraíba, em São Paulo. Então, tem muita água para cair, tá? Então, daqui para frente, a região da cidade de São Paulo e a Grande São Paulo tendem a ficar mais chuvosas. É, em alguns momentos, essa chuva pode cair e aí com moderada forte intensidade.
2: Tá certo. Enquanto você falava que a chuva está pertinho, na nossa câmera ali que mostra a Marginal Pinheiros na altura da Raia da USP, já ali os pingos da garoa chegando por lá. E amanhã como ficamos, então? Com chuva também?
9: Amanhã com chuva também, Adriana. Amanhã, todo o leste do estado de São Paulo, incluindo aí Grande São Paulo, litoral, né, a região aí dos vales do Paraíba e do Ribeira, vão ter aí um predomínio de céu nublado. E amanhã a infiltração de ar marítimo vai aumentar. Então, a umidade aumenta ainda mais. E o ar frio também começa efetivamente a entrar, o vento frio em São Paulo. Então, nós vamos ter uma sexta-feira nublada, com chuva, assim, é uma chuva que vai caindo ao longo do dia, com fraca moderada intensidade, não tem mais risco de temporal. E a temperatura que vai cair muito, porque hoje nós chegamos aí a valores aí próximos aí de 25 graus e tal, mas amanhã a temperatura na cidade de São Paulo deve ficar entre 15 e 18 graus, né? Então vai ser uma sensação de friozinho o dia todo, tá? Áreas aí do centro-oeste do estado de São Paulo até já poderão ter alguns períodos com sol, mas ainda tem condições para chuva em todo o litoral e também pancadas de chuva pelo interior do estado.
2: É, amanhã a Josélia vai falar para a gente quem vai voltar debaixo de chuva, quem vai voltar com sol, como é que vai estar a previsão aí para o domingo. A gente detalha com calma amanhã no domingo. Pode ser, Josélia?
9: Pode ser, Adriana. Inclusive, assim, fico aqui à disposição da rádio, tá? Domingo eu tô de plantão e qualquer coisa que vocês precisarem, só me acionar que a gente entra no ar.
2: É isso.
9: Mas eu tô de olho nessas eleições.
2: Josélia é demais.
9: Time é time, exatamente.
2: Agora, eu só preciso te contar, Josélia, que eu me debrucei aí nos estudos. Inclusive, fui estudar latim. Depois daquela pergunta da Josélia, se pode falar precipitação de chuva, eu fui estudar lá o latim e eu descobri, então, gente, que a palavra precipitação vem do latim, é a junção da palavra praeceps e caput. E aí, essa palavra precipitação significa que é o ato de cair. Cair do alto, de cabeça para baixo. Então, tudo que cai das nuvens se chama precipitação. E aí, precipitação pode ser precipitação de chuva, precipitação de granizo, precipitação de neve.
9: De neve. Você não isso, sabe, muito bem. Eu
2: quero estudando isso aí. Só que não.
9: E olha só. Agora, gente, quando o meteorologista...
0: Aí não vale.
9: Olha só. Deixa eu falar uma coisa para vocês, gente. Olha, precipitação, então, é tudo que cai das nuvens. E aí, a chuva... Nós dizemos que é a precipitação líquida. Neve e granizo são precipitações sólidas, entendeu? Então, quando se você falar ou ler por aí precipitação de neve, precipitação de chuva, absolutamente correto. Aliás, seria o mais correto. O meteorologista acaba usando chuva como sinônimo de precipitação, né? Porque a maior parte de precipitação é de chuva mesmo. Mas o corretíssimo mesmo seria falarmos precipitação de chuva, precipitação de neve, precipitação de granizo.
2: Ah, viu só, a Josélia Pegorinha, ela passa a cola completa. Quando eu olhei o meu WhatsApp, já estava toda a origem da palavra, do latim. Falei, essa Josélia não é mole, não. Até de latim ela entende. E Josélia, só para terminar com um casinho muito rápido, quando você mandou a mensagem, eu comecei a rir, porque você escreveu lá na última frase, tem precipitação líquida e precipitação sólida. E há muito tempo eu fui à Bahia, e aí num restaurante de comida baiana, o garçom chegou e falou assim, quando a gente pediu um suco, ele perguntou assim, você quer suco líquido ou sólido? E aí a gente achou muito engraçado, eu falei, me explica, o suco sólido é o quê? E ele falou, o suco líquido é líquido, e o sólido é frozen. Sabe aquele geladinho? É o frozen. Eu não sei imitar o sotaque, ótimo. Mas é isso, é tipo precipitação líquida e precipitação sólida.
9: Exatamente.
2: Um beijo, querida.
9: Estamos aí amanhã, então, com esse detalhamento. Tá bom, então. Um beijo, gente, bom fim de semana com você. Boa sexta, amanhã a gente se fala. Tchau.
2: Tchau, tchau.
0: Valeu, Josélia.
5: Há outros problemas no Rodoanel hoje, são muitos, aliás, além do bloqueio total da pista externa no trecho de Itapecerica. Nós temos na saída 87, que é a que antecede esse bloqueio total, ou seja, a última saída para o motorista não ficar preso ali no congestionamento, a saída 87 para Jacupêssico tem congestionamento formado agora. Já são 2 quilômetros na pista externa, 1 quilômetro na pista interna. Esse problema está fora do trecho de concessão do Rodoanel, já no comecinho do corredor Jacupêssico. Pêssego. E para acesso a Regis Bittencourt também tem muito congestionamento. Na pista externa, do 19 ao 29, na pista interna, do 40 ao 30. 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
0: Agora 5h26, hora de falar novamente de eleição na Band News FM. Temos conosco o secretário de comunicação do Tribunal Regional Eleitoral de São Paulo, o Vitor Amaral, para a gente falar sobre o que pode e o que não pode no primeiro turno da eleição. Eu sei que vai ser assim essa entrevista. A gente vai jogar uma primeira pergunta para começar. E aí os ouvintes vão começar a se manifestar, porque ao longo dos últimos dias tem sido assim, a toda hora chega a dúvida, a gente vai tentando responder o que a gente sabe, o que a gente não sabe, a gente vai atrás. Então acho que o Vitor vai ter muito trabalho. Vitor, primeiramente, obrigado por atender a Band News FM. Vou começar com uma aleatoriamente que sempre chega. Camisa do candidato, boné, pode no domingo ou não pode? Mais uma vez, boa tarde, seja bem-vindo.
10: Boa tarde, Ferretti. Boa tarde, Adriana. Obrigado tarde. Aí pela oportunidade da gente ter esse espaço para falarmos aí um pouquinho sobre essas regras, né? Essa daí é uma dúvida que é frequente, né? Mas o que é possível no dia é o que a gente chama de manifestação individual e silenciosa. Então a pessoa pode utilizar um boné, pode utilizar um adesivo, algum broche. Então, de uma forma simples, manifestando ali a sua orientação, enfim, qual é a sua preferência política. O que não pode, porque no dia da votação, não pode a propaganda eleitoral. A propaganda eleitoral é vedada. Então, aqueles grupos de pessoas que se reúnem com uma vestimenta padronizada, isso realmente não pode, é vedado no dia da votação.
2: E bandeira, a pessoa que acha que pode entrar com, digamos, manifestar essa sua preferência de forma mais... que não seja só numa camiseta ou num botão, que quer levar uma bandeira, quer entrar na sessão com a bandeira, como é que funciona? Por favor.
10: Pois é, realmente isso não pode. Aí já começa a se configurar uma propaganda eleitoral, né? Uma forma de você pressionar e coagir as outras pessoas a votarem naquele candidato, né? Então a gente sempre recomenda que no dia cada pessoa manifeste sim seu interesse, mas de forma individual. Pode ser com um broche, com uma camiseta, com um boné, e vá até a sua sessão, vote tranquilamente. Sem aquela manifestação em grupos, enfim, entrega de santinho também é vedada, né? Ali nas localidades próximas, no local de votação, enfim, o derrame de santinho também é outra questão que é totalmente proibida. Então, a gente recomenda apenas que a pessoa individualmente vá ali de uma forma mais individual e tranquila, manifeste a sua preferência caso deseje, né?
0: O Renato, Vitor, está perguntando sobre equipamentos eletrônicos no geral. Ele coloca celular, fone de ouvido, e aí o Rafael Matheus complementa assim: pode votar de relógio de pulso? Escutei que esse ano não pode. A gente sabe que tem alguns relógios, como o que eu estou usando aqui, que inclusive...
2: são telefones, né?
0: Exatamente. E aí tem essa coisa de eventualmente não poder algum aparelho para garantir o sigilo. Então, celular, fone, relógio, seja esses telefones, esses relógios digitais ou não, o que, que é permitido e o que, que não é?
10: Perfeito. No dia da votação, essa regra, né, ela é justamente para garantir a proteção do próprio eleitor, a garantia do sigilo absoluto do voto, para que a pessoa não sofra qualquer tipo de pressão, né, e exigência para votar em determinado candidato. Então, essa é uma regra que a Justiça Eleitoral já tem aí ao longo dos anos, né, que é vedada o uso de qualquer equipamento eletrônico que possa comprometer o sigilo do voto. Então, principalmente, né, que é o equipamento que todo mundo usa no dia a dia, que é o smartphone, né, o celular, e a gente já tem essa recomendação expressa da questão do smartphone, mas todos os outros equipamentos que possam, de alguma forma, comprometer ali o sigilo do voto, são vedados. Então, quando a pessoa for se identificar ali na mesa, aos mesários, se eventualmente ela estiver vestindo, o mesário também vai fazer uma pergunta, né, e vai considerar ali que o eleitor também é um eleitor de boa-fé, se a pessoa estiver vestindo qualquer equipamento e tem ali alguma filmagem, alguma gravação, a pessoa vai ter que deixar em cima da mesa e votar, se dirigir até a cabine de votação apenas com, aí no caso que a gente vem recomendando bastante, com a colinha eleitoral em papel para auxiliar ali no momento do voto.
2: Até porque são muitos números, né? São muitos candidatos para a gente escolher. Daqui a pouquinho a gente vai falar a sequência direitinho. Nosso ouvinte Denis, Vitor, ele pergunta sobre acompanhante na urna, no momento de votar. E cita o caso da sogra que não sabe ler. Como funciona para levar um acompanhante até a urna? É possível?
10: Então, o acompanhante que a gente entende que é proibido o acompanhamento no momento da votação, mas há algumas exceções. Por exemplo, uma criança de colo, ou eventualmente também alguma criança que tem alguma deficiência, uma dificuldade de ficar ali também sozinha aguardando a mãe ou a pessoa para fazer a votação, então ela pode acompanhar também no momento da votação. Então, em regra geral, é vedado esse acompanhamento, mas lá no momento da votação, o mesário também vai poder auxiliar se eventualmente é uma pessoa que necessita de algum auxílio e ela declarar ali no momento da votação que é necessário esse auxílio, o mesário tem total competência para avaliar o caso específico.
0: Aliás, a Ana Maria perguntou do filho dela. E ela também falou, olha, já que se vocês forem ler minha mensagem, manda um alô para Ana Maria de São Paulo, que eu agradeceria também. Então tá registrado, viu, Ana Maria? Final de telefone 0606. Ela pergunta do filho, você já falou que não pode, mas também a criança, ela pode entrar na sala, ela não pode exatamente ir até a cabine. A pessoa pode ficar com medo, onde eu vou deixar minha criança? Ela pode ficar num cantinho ali, não precisa ficar fora, né?
10: Pode, pode sim, pode acompanhar ali. No... Se for uma criança de colo, ela pode acompanhar a mãe sim, mas ela... pode ficar ali dentro da sala de votação aguardando votos tranquilamente.
0: A Adriana falou da ordem, eu vou mostrar para a câmera. Eu, coincidentemente, estou com uma colinha, que de colinha não tem nada.
2: Uma colona.
0: É uma colona, gente. Para quem não tem imagem, é bacana, você está vendo? Gente, é uma folha de papel A4. Alguém imprimiu na redação de manhã e saiu distribuindo para todo mundo. Ela está em branco, né? Então eu não estou mostrando para ninguém quem eu vou votar. Mas essa colinha tá na ordem certa, né, Vitor? Deputado federal, estadual, 2 para senador, governador e presidente, é isso?
2: Não é estadual primeiro?
10: Perfeito, né? O Ferretti falou, a colinha tá perfeita. Primeiro é federal mesmo, depois deputado estadual, 2 vagas para senador, né? Senadores diferentes, é importante destacar isso, para a pessoa não repetir o mesmo voto, senão o segundo voto ele seria considerado anulado. Depois governador e por fim presidente da república. A gente recomenda que a pessoa realmente leve anotado. A gente tem distribuído algumas colinhas em papel por meio dos cartórios eleitorais. A gente também tem disponível no site para que as pessoas possam imprimir e ver a ordem de votação. Mas se a pessoa não tiver essa colinha oficial, ela pode também anotar no papel ali. O importante é ela ter esse recurso para digitar, porque são 6 escolhas. É muito difícil de memorizar aí os números. Né?
2: A colinha do Ferretti está mais profissional que a minha, que eu fiz a minha no meu papelzinho do caderno e já tinha colocado o estadual na frente do federal.
0: Eu acho que foi o Luiz Megali que saiu distribuindo isso hoje de manhã.
2: Então a dele está melhor do que a minha. Mas então vamos só confirmar. Mostra de novo a colinha aqui, Ferretti, pela câmera, para quem está acompanhando por imagem. Deputado federal, primeiro, são 4 números. Depois, deputado estadual, 5 números. Senador, você vota para 2 candidatos ou candidatas, 3 números para cada. Governador e presidente são apenas 2 números, essa é a sequência. Agora, Vitor, voto de legenda, que é eu tenho falado bastante sobre isso aqui, porque as pessoas às vezes não fazem a colinha ou deixam para decidir senador na última hora e acham que pode votar no número do partido e não pode, né?
10: A questão do voto de legenda, ele vai para as eleições proporcionais que a gente fala, né? Então é para deputado federal e deputado estadual, né? Aí já para a parte do voto para senador e para governador e para presidência, já é um voto específico para o candidato. Então o voto de legenda, ele funciona apenas para deputado federal e deputado estadual.
0: Ô Vitor, eu vou te fazer uma pergunta que me interessa pessoalmente, porque alguém na redação comentou comigo, mas pode acontecer com outras pessoas e causar eventualmente um conflito. A gente vai fazer uma cobertura especial aqui no domingo com toda a equipe mobilizada. Ninguém, quando eu falo toda a equipe, é toda a equipe mesmo. Ninguém vai ter folga. Eu, por exemplo, estou no ar aqui a partir das 9 da manhã. Eu tenho que votar de manhã. Eu tenho que estar na minha sessão de votação às 8 da manhã. E teve alguém que brincou falando o seguinte, olha, se faltar um mesário, podem te convocar lá, se você for o primeiro da fila. Eu falei, será? Não que isso seria um problema, eu não viria a trabalhar se isso acontecesse, trabalharia de outro jeito. Mas essa coisa existe, quem está ali pode convocar, digamos assim, o eleitor caso surja alguma demanda na sessão? Isso existe?
10: Olha, existe sim uma previsão legal de que há essa possibilidade, mas isso seria uma situação muito rara, assim, muito extrema, porque até porque a Justiça Eleitoral está muito preparada, com mesários ali também, até o apoio logístico, então a gente teria condições de colocar outra pessoa para substituir. Enfim, não é uma... existe sim essa possibilidade, mas pode ficar tranquilo que é muito raro disso acontecer, não é algo que ocorre, não.
2: Mas ele vai usar a voz de locutor dele, todo mundo vai ver que ele tem compromisso aqui na Rádio Band News.
0: Eu já vou estar vestidinho com paletó, né?
2: Não vai ser razão dele faltar ao trabalho.
10: Pode ficar tranquilo.
2: Ô, Vitor, a gente surge muitas dúvidas, mas só para a gente completar, essa semana, alguns ouvintes, e nós reforçamos aqui no ar, fake news que começam a circular nas horas finais aí nessa contagem regressiva, muita gente sendo impactada por WhatsApp, cada hora é uma teoria. Então, assim, vamos deixar o canal, que a pessoa pode tirar dúvidas pela internet, pelo site do TRE, e me referindo especificamente a uma fake news que estava circulando de que se a pessoa anula o voto para um determinado cargo, o voto inteiro estaria perdido. Isso não existe, né?
10: Não existe, essa daí é uma fake news. A urna eletrônica, ela computa todos os votos dados pelo eleitor. Se porventura ele votar só, chegar até o voto até o Senado, aquele voto foi computado. Se eventualmente a pessoa não conseguir concluir a votação por alguma questão, aquele voto dado até aquele momento ele é computado sim, depois ele vai entrar para o cômputo geral. Mas realmente a gente tem isso, que aí nas proximidades aí das eleições normalmente acontece realmente uma veiculação maior de fake news, e a gente convida que os eleitores fiquem atentos, que eles verifiquem nos canais oficiais da Justiça Eleitoral, as agências de checagem, a imprensa profissional também é uma grande parceira nesse sentido. Então, são esses pontos aí fundamentais que o eleitor deve ficar atento antes de compartilhar qualquer conteúdo e respirar um pouco. A gente sabe que normalmente a desinformação ela vem aí com aquele senso de urgência, aquela informação bombástica que naturalmente acaba mexendo com a gente e a pessoa acaba ficando com a vontade de compartilhar. Mas respira um pouco, consulta nos canais oficiais, checa com os colegas para ver se aquela informação é uma informação verdadeira, confira nos canais oficiais, na Justiça Eleitoral, a gente fica à disposição. Também tem um canal para denúncias de enfrentamento à desinformação, que é o CIAD, ele consta tanto no site do TSE, quanto no site dos regionais eleitorais, aqui no site do Tribunal Regional Eleitoral de São Paulo. É uma plataforma que a pessoa pode denunciar, e aí a gente pede ali o link daquela veiculação, daquela publicação que possa ter uma informação falsa contra o processo eleitoral e contra a Justiça Eleitoral, e também aquela desinformação entre candidatos, ela é aceita por meio do Pardal, que é um outro aplicativo, que aí ele atua mais na questão da propaganda irregular de rua e de internet também no dia da votação. Mas a gente deixa esses canais disponíveis e fica à disposição para atender os eleitores também no dia da votação.
2: Só repete o site para a gente, então.
10: Então, o site é o tre-sp.jus.br e também tem o tse.jus.br. Esses são os dois canais aí principais para que as pessoas façam denúncias por meio do sistema de alerta contra a desinformação eleitoral. As fake news conhecidas de todos aí.
2: Que atrapalham tanto o processo, né? A gente conversou com o Vitor Amaral, secretário de Comunicação Social do Tribunal Regional Eleitoral de São Paulo. A gente vai ficar em contato com a Justiça Eleitoral o final de semana inteiro. Então a gente vai voltar a falar várias vezes, trazendo todas as informações para o nosso eleitor votar em paz, votar tranquilamente, votar respeitando a lei. Obrigada demais, viu, Vitor? Até mais.
10: Obrigado, boa tarde. A gente fica à disposição.
2: Tchau, tchau.
0: Agora 5h39, a Débora Mendonça está de volta, tem mais informação sobre estrada.
5: Falei há pouco dos 10 quilômetros de congestionamento em cada pista do Rodoanel para acesso à Regis Bittencourt. Detalho agora os congestionamentos da Regis. No sentido Curitiba, que é o que mais impacta o Rodoanel, a lentidão é de 3 quilômetros agora, do 279 até ali o acesso ao centro de Embu, e o 279 é exatamente a altura do Rodoanel. Para quem vem no sentido de São Paulo, são dois os trechos. Primeiro em Itapecerica, entre o 301 e o 296, o segundo entre Itapecerica e Embu, do 287 ao 280. A Regis Bittencourt, na passagem por Taboão da Serra, tem o tráfego apenas intenso no sentido Curitiba. 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
0: Agora, 5 horas e 43 minutos, a gente faz contato com a Zona Sul de São Paulo, mais especificamente com o WTC Event Center, porque a Band News FM fala sobre o congresso Junto, Todos Juntos contra o Câncer, que é o maior evento de oncologia do país. Quem está acompanhando tudo e tem os detalhes é o Arthur Coelho. Diga lá, Arthur.
21: Fala pessoal, uma ótima tarde a todos que estão acompanhando a programação aí na Band News FM. Eu continuo por aqui também acompanhando a 13ª edição do Congresso Todos Juntos contra o Câncer. Aqui ao meu lado está a Dina Stigl, que é vice-presidente e diretora institucional da ABRALH, a Associação Brasileira de Câncer de Sangue, que é a idealizadora deste projeto, mas que tem também todo um trabalho que atende diversas pessoas no Brasil todo, né? Seja bem-vinda.
22: Muito obrigada, é isso mesmo. A ABRALH, a gente tem como missão garantir acesso ao melhor tratamento para todos os pacientes de câncer de sangue no Brasil. A gente oferece uma série de serviços e apoio para esses pacientes, tudo 100% gratuito. Anualmente a gente atende mais de 8 mil pessoas de forma gratuita em todo o Brasil, em todos os estados a gente está presente. Então eu tenho muito orgulho de continuar esse trabalho que foi idealizado quase 25 anos atrás pela minha mãe, e com a expansão da ABRALH ela decidiu fundar o movimento Todos Juntos contra o Câncer 13 anos atrás, e hoje a gente vem ajudando ali em conjunto com mais de 400 organizações que fazem parte do movimento, pessoas com câncer no Brasil inteiro. Então eu estou muito feliz de estar aqui dando continuidade desse legado, e obrigada por terem vindo cobrir o nosso evento.
21: Dina, muito obrigado, o evento está um sucesso, bom evento para você também.
22: Muito obrigada.
21: É isso pessoal, a gente continua por aqui, o evento que tem pelo menos 400 palestrantes, são 6 locais de muito conhecimento, com diversos especialistas, e ao longo da programação a gente volta trazendo outras informações para vocês.
0: Valeu, Arthur, bom trabalho por aí. A gente muda de assunto porque a Débora Mendonça está de volta para falar mais sobre uma quinta-feira de trânsito complicado em São Paulo.
5: Trânsito congestionado agora na Avenida Educador Paulo Freire e na Ponte Aricanduva, no sentido de Itaquera. A Paulo Freire é a continuação da Fernão Dias, e essa fila, formada de 1,5 km, por um acidente na Avenida Ayrton Pretini, bem no pezinho ali do viaduto Engenheiro Alberto Badra. Quem ingressa no viaduto consegue fazer um caminho tranquilo, mas antes ficou travado ali em cima da ponte ou na Educador Paulo Freire. A alternativa para quem se aproxima pela Fernão é acessar a Dutra e alcançar a ponte do Tatuapé, que é um caminho bem mais tranquilo. tranquilo. 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
2: 5h48, o nosso ouvinte Marcelo participa aqui com a gente avisando que a Avenida Jacupêssego está completamente parada e ele diz que é reflexo do acidente no Rodoanel, que foi ali próximo a Poá, não é isso?
0: Isso.
2: A carreta teve um problema, teve um acidente, teve derramamento de combustível na pista, então o Marcelo alertando que isso já reflete lá na Jacupêssego. Vamos seguir falando de trânsito e com um número que preocupa, viu? A cada 30 segundos, uma motocicleta é multada na cidade de São Paulo. O número de autuações de motociclistas cresceu 35% no primeiro semestre deste ano, na comparação com o mesmo período do ano passado. Foram mais de 500 mil multas aplicadas a motociclistas, principalmente, olha o perigo, avanço de sinal vermelho e excesso de velocidade, é a imprudência, né? Também aparece no número de mortes essa imprudência. Entre janeiro e agosto, 334 motociclistas morreram no trânsito da capital paulista, o maior número registrado para o período desde o início da série histórica em 2015. Para o diretor da FGV Cidades, Ciro Biderman, é preciso também fiscalizar motociclistas e condutores que circulam de forma motocicletas e condutores que circulam de forma irregular.
24: É preciso, adicionalmente, retirar do mercado as motocicletas que não estão cumprindo com a legislação, ou seja, não estão pagando essas multas, estão aí andando sem licença de dirigir, né? Às vezes eles pegam emprestado a carteira da tia para conseguir comprar a moto, para conseguir se cadastrar no aplicativo.
2: Os próprios motociclistas afirmam que a pressão por entregas mais rápidas contribui para o excesso de velocidade e outros comportamentos de risco. Quem trabalha com aplicativos diz que, como o pagamento é feito por entrega, quanto mais rápido consegue concluir uma corrida, mais entregas pode realizar e aí o faturamento sobe. E a gente vê o tempo inteiro, né? Parado no sinal, muitas vezes o motociclista te leva até a cometer um erro. Quando ele vai, você se distrai e não olha para o semáforo, vai junto. Então, assim, é muito risco. A gente entende a necessidade de aumentar o faturamento, mas a vida, a sua própria vida e a dos outros vem antes de tudo, né?
0: Falando em trânsito...
5: Como tem muita gente acessando o corredor Jacupêssego a partir do Rodoanel em Mauá, da saída 35, que é a saída que antecede o bloqueio total lá em Itaquá, Esse corredor Jacopêssego tem mais trânsito que de hábito nesse horário, no sentido rodovia Ayrton Senna. Hoje e agora, congestionado por 5,5 km na passagem por Itaquera. Essa fila começa um pouquinho depois da Avenida Sapopemba e vai até a Jaime Ribeiro Wright, o acesso ao aquário ali da Jacopêssego. Então, 45 minutos já é o tempo estimado no trajeto, não tem caminho fácil, mas essa ainda é a melhor alternativa. 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
0: Agora, às 5h53, o estado de São Paulo tem 3 novos casos de sarampo. Quem tem os detalhes é a Beatriz Alencar.
9: Chega a 40 o número de casos de sarampo em São Paulo. A informação foi confirmada nesta quinta-feira pelo Centro de Vigilância Epidemiológica Estadual. Cerca de 60% dos infectados são crianças menores de 2 anos. Até a última semana, eram 37 casos. Os 3 novos registros foram todos de moradores da capital paulista. Com o número, São Paulo se torna a cidade e o estado que concentra a maior quantidade de casos do país, contabilizando 40 das 42 ocorrências totais do Brasil. Apesar do aumento, o Centro de Vigilância afirma que a transmissão da doença está em redução. Os municípios de Guarulhos e São Bernardo do Campo podem encerrar as cadeias de contágio se completarem 90 dias sem novos registros relacionados.
10: O sistema Cantareira, o principal reservatório de água da Grande São Paulo, segue com a redução da pressão noturna das 9 da noite às 5 da manhã. A decisão foi tomada hoje pelo governo paulista. No entanto, a melhora no nível do manancial com as chuvas de setembro permitiu um aumento no volume de água que pode ser retirado do Cantareira. O sistema deixou a faixa de alerta e passou para a situação de atenção.
0: E começa a valer no domingo a nova regra do Centro de Vigilância Sanitária que proíbe o uso de bisnagas de ketchup, molhos e temperos em bares, restaurantes e padarias de todo o estado. O órgão diz que os condimentos deverão ser oferecidos aos clientes em porções individuais, seja em sachês industrializados ou outras formas. Entre os motivos estão evitar a contaminação cruzada, já que as bisnagas são utilizadas por várias pessoas e podem ter contatos com os alimentos, e o fato de que os recipientes podem ficar horas expostos em mesas e balcões sem as condições sanitárias adequadas. O setor de bares e restaurantes pede uma discussão maior e mais prazo e cita, por exemplo, o aumento dos custos.
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0: Adorei.
1: Gostou? Adriana tá desde o começo do programa falando, você vai escolher a música do encerramento, dia do aniversário. Eu falei, olha, eu tenho gostos meio duvidosos, né? Mas eu já falei aqui que eu gosto muito de sertanejo, gosto muito do Daniel, que tá tocando, apesar de a música ser do Almir Sater. Música que fala de sabedoria, de reconhecer fragilidades, então quarentão, né? Foi boa a escolha?
0: Ótima
1: escolha. Ah, então tá bom.
0: Ele falou que tava, que era controverso o gosto dele, eu falei, não, gosto de tudo. Pode mandar que eu sou flexível, eu gosto de todos os ritmos, a gente tem que aprender a curtir um pouquinho de tudo. Feliz aniversário, muita saúde.
1: Adriana.
0: Que os seus 40 sejam de grande alegria.
1: Obrigado e obrigado para os ouvintes que foram mandando mensagem. Eu fui mandando obrigado, obrigado aqui a toque de caixa, porque não dá para escrever mais para todo mundo, mas foi muito legal também, tem o carinho de quem nos acompanha.
0: É isso, e essa música é maravilhosa, acho linda demais. Assim a gente se despede, amanhã a gente está de volta e eu daqui a pouquinho às 7h20 com a transmissão do Jornal da Band aqui. Obrigada demais, valeu.
1: Valeu, gente. Vem aí o Reinaldo Azevedo, vem aí o É da Coisa, hein?
0: E sobe o som.

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0: 8:03 no horário de Brasília. Começa agora para todo o Brasil mais uma edição de O É da Coisa. 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Boa noite, Vólio Bem.
1: Boa noite.
0: Boa noite, Isa.
2: Boa noite.
0: Sede. Dominguinhos e Anastácia, que está no disco, no álbum Refazenda, de Gil. Acho que um dos que tiveram maior sucesso na carreira dele, que é um álbum realmente impressionante, com muito sucesso, inclusive essa, né? Mas que é isso, Reinaldo. Aliás, ele aí, Vólio Bem, Isa, ele cantando como nunca, né? Assim, ele estava no auge da potência vocal dele. Com um pouco de falsete, que eu acho que ajudou um pouco a ferrar a voz dele, mas de qualquer modo, brilhante, linda. E de que sede você está falando, Reinaldo? Eu estou falando da sede que também da sede de justiça. São Mateus, né? Frase de Cristo, Sermão da Montanha: bem-aventurados os que têm fome e sede de justiça, porque serão saciados. Está em São Mateus. Também está em São Lucas. Tem diferençazinhas ali. Quem gosta da Bíblia, o São Mateus era um judeu convertido, um dos 12 apóstolos, não é? E falava aos próprios judeus, e falava das injustiças, não é? E muito especialmente em face do Império Romano. Já São Lucas não, São Lucas era grego, contemporâneo de São Paulo, não conviveu com Cristo. Aí a mensagem já é para os gentios, então tem algumas diferenças. Gentios quem são? Aqueles que não eram da comunidade, não estavam entre os escolhidos originais e tal, né? Mas fala-se da fome ela mesma e da sede, que é a sede de justiça. Mas a sede de justiça aí não é essa justiça que condena não sei o quê, né? A sede de harmonia, de equilíbrio, né? Se a gente vai para a expressão grega, né? E nós também temos esta sede, né? E aí eu aproveitei esse gancho, coloquei aí, Vólio Bem. Olha, tem muita coisa, muita coisa. Espero dar conta de tudo, esperamos, acho que sim, né? Lembrando que nós teremos um programa especial, É da Coisa, entre 20h30 e 21h30, não 22 horas, entre 20h30 e 21h28, por aí, no dia da eleição, que estará no rádio.

0: Nós estamos tendo um desempenho espetacular, né? Muito obrigado ao público, né? É isso. Fazemos para vocês. Vamos seguir? Vamos seguir. Olha aqui. TSE Santa. Já comentei hoje de manhã, aliás, o comentário está fazendo um sucesso louco. Obrigado a todos aqueles que na imprensa noticiaram errado para me dar a chance, erradamente, para me dar a chance de dar a notícia certa. Eu não foi sem muita vergonha que eu li, vi, ouvi, assisti que o Mendonça, André Mendonça, venceu ontem o um embate no TSE. Aí nós já estamos diante de um sintoma muito grave. Porque até em um contrabando opinativo no meio de informação, ah, vai você falar de opinião? Eu faço jornalismo de opinião já faz décadas. Inclusive na área de opinião cultural. Eu fui redator-chefe Vista Bravo. No auge da sua forma. Ah, então, sim, opinião. Mas eu opino sobre fatos. Eu tenho direito à minha opinião, não tenho direito aos meus fatos. E é muito bom, Vólio Bene, muito bom, Isa, poder opinar, analisar com absoluta liberdade, como eu tenho aqui, como eu tenho no Metrópolis, que, na verdade, é a única forma como eu faço as coisas. Agora, quase tão bom, Vólio Bene, estar certo.
1: Ah, isso é bom.
0: Quase. Qual foi o ponto de ancoragem em que se fixou a minha opinião nessa questão da Santa e do que eu chamei censura aplicada por Mendonça? Eu estava pedindo liberdade para as fake news? Alguém me ouviu dizer isso? Não, eu sou aquele que é a favor, inclusive, da responsabilização civil das redes por fake news que causem estragos e danos às pessoas. Quem era contra era o Mendonça. Eu sou a favor. Sempre defendi. É histórico. Eu tenho dezenas de textos a respeito. O meu ponto sempre foi a postagem de Antônio Tabet. Que é chamado o tempo todo para aí, humorista, humorista. Sem dúvida ele é humorista. Eles fizeram, parece que ele está fora, né, do Porto dos Fundos, mas eles fizeram o site de humor mais bem-sucedido da história, um dos mais bem-sucedidos do mundo. Mas ele é humorista, ele é ator, mas não é a mesma coisa? Tem uma área ali que diverge. Ele é um comunicador, ele é um publicitário. Ele é um jornalista, porque não precisa de diploma. O meu ponto era a postagem do Antônio Tabet. E outras que foram excluídas pelo Mendonça de Cambulhada. Só para lembrar do Antônio Tabet, que já está de volta, a postagem já está de volta. A família miliciana odeia tanto mulher preta que resolveu atacar Nossa Senhora. O Mendonça foi lá e cortou. Aliás, a ação original que se apelou ao Dino foi a defesa do Tabet que apelou ao Dino. Corretamente, porque o Dino, relator da reclamação, que chegou à conclusão de que a justiça eleitoral não pode vulnerar direitos fundamentais, como, por exemplo, aplicar censura. Onde é que fala de Bolsonaro aqui? Só faria sentido dizer, ah, é uma fake news porque o Flávio não tem projeto. Ah, então a família miliciana é do Flávio. Flávio, a sua família é miliciana? É, sim, a minha família é miliciana. E aí, então, também o Mendonça estaria dizendo, é, a sua família é miliciana. Mas aí já não seria proteger contra fake news, né? Aí seria proteger milicianos. Lógica elementar. Era isso que eu falava. E era isso, ou não foi isso que eu falava? Pode pegar os vídeos aí, nem pedir para colocar, porque tá, o dia está muito cheio. Eu sei o que eu falei. Pode pegar. Aqui, de manhã, no Metrópole, todo lugar. Escrevi dois ou três textos a respeito, grandes e bons.

0: uma piadinha interna. E aí começa o julgamento, vale o bem, Isa. Aliás, nem vi a cara deles hoje. E quando eu fico, eu preciso ver gente bonita para me animar. Peraí, bota eles aí no ar,
1: A
0: deixa eu
1: gente
0: ver.
1: está no clássico preto e branco hoje.
0: Olha, um clássico preto e branco. Aqui é tudo preto no branco, é isso aí. E branco no preto. Começou o julgamento e o valente Mendonça, o cavaleiro destemido, aquele que não comete erros, o cavaleiro sem mácula, o nosso Galaaz que ainda vai desentranhar a espada do Santo Graal. Vocês conhecem o Mito de Galaaz? Procurem. Né? Diz: não, mantenho meu voto. Portanto, censurado Antônio Tabet e todos os outros. Em nome da. Vai o Cássio, esta figura impressionante que chegou ao Supremo e diz: estou com Mendonça. Vai o Toffoli. Cássio, para surpresa de ninguém, Toffoli caminhando para ser de ninguém, por enquanto é de quase ninguém. Talvez um dia se livre, sei lá. E também endossa o Mendonça. Então, vale bem, até esse voto, tudo censurado. Tabet, inclusive. Ministro Vilas Boas Cueva diz: opa, peraí. Fake news, sim, né? Ah, Flávio tem projeto para Nossa Senhora não ser mais padroeira, tal. Tem projeto? Não. Embora ele viva cercado de pessoas que pensem isso, a começar do seu bispo de referência, JB Carvalho, que tem isso em dois livros, um diretamente e o outro indiretamente. No livro em que ele tem isso diretamente, a bomba. Ele diz que Deus odeia o culto à Rainha dos Céus. E tem o livro Metanoia, com esse nome espetacular, em que ele fala a besteira de que os santos católicos são oriundos do paganismo. Que é dessas afirmações assim que assim, entram na categoria de zerda intelectual. É de uma burrice exemplar. Quiser bibliografia, forneço. Mas tem que ler, tá? E não tá na internet. Tem que ler. Mas não tem o projeto do Flávio. Não tem o projeto do Flávio. Fake news? Fake news. Tira. Mas e o tablet? E outros? E gente que foi censurada porque só falou que tinha o culto à Nossa Senhora? Tem gente que ainda está fora do ar. O Mendonça sacou que ia perder, porque o Cueva fez essa observação. O Floriano Azevedo Marques, em seguida, votou com o Cueva. E o Mendonça falou: opa, vou perder de 4 a 3. Lembrando sempre que a ação de contestação foi da defesa do Antônio Tabet. O Major Sargento Coronel Peçanha. Foi do Antônio Tabet. Falou: vou perder. Ah, então vou dar um jeito de ganhar. Correu e adendou seu, mudou o seu voto. Disse: não, vamos fazer o seguinte, vou liberar do Tabet. Liberar do Tabet porque, sim, preservar. Mudou a do Tabet, e aí o Sebastião Reis e a Estela Aranha, que não tinham votado ainda, falaram: tá bom, votamos com o relator. Deram um jeito de cavar uma vitória para esta solerte figura quando ele ia perder. Para não ficar chato, sabe? Coleguismo de tribunal. Ele perdeu. Tanto ele perdeu que a postagem do Tabet está de volta. Aliás, voltou ontem mesmo. E era ela que esta proibição era absurda. Ou alguém me viu e falou assim: não, pô, coloca fake news no ar, coloca essa, coloca as do Nicolas. O problema é quando Mendonça e Nunes Marques avaliam as fake news reais ou supostas do PT e quando eles avaliam as do Flávio. Os critérios são absolutamente divergentes. Não tem critério, tem afinidades eletivas. Eis que o Mendonça é derrotado, e quando eu vejo os títulos proclamando a vitória, ele está proibido até de errar? E aí, Vale Bene, eu vou te contar uma coisa.
2: É.
0: Eu senti muita vergonha alheia do Cássio. O Cássio votou com a censura do Mendonça e o Mendonça voltou atrás e o Cássio ficou pendurado na brocha da censura. Fiquei com vergonha do Toffoli, que votou com a censura do Mendonça e o Mendonça voltou atrás e ficou o Toffoli pendurado na brocha. Fiquei com vergonha como... Fiquei com vergonha de certo jornalismo, de certo colunismo, que apoiou a censura do Mendonça e o próprio Mendonça admitiu que estava errado. Isso é enterrar-se. Você imagina? Isso me lembrou uma cena de uma vez o Bolsonaro falando impropérios. E a Carla Zambelli entrou para ajudar o Bolsonaro e ele falou para ela, cala a boca. E ela fez o quê? Calou, né? O Mendonça tá falando assim pro bando que foi... Falou, eu tava errado, seus zerdas. Eu tava errado. Mendonça perdeu. Não ganhou. E a prova disso é que a mensagem está de volta. É vergonhoso tudo o que aconteceu. O Tabet, vamos para dois aí, republica post, ironiza os submissos à censura. Então, desde ontem o post está republicado, com o mesmo conteúdo. A família miliciana odeia tanto mulher que resolveu atacar Nossa Senhora Aparecida. E em outra publicação, também no X, ele escreveu uma coisa muito legal. Passei a semana lendo e ouvindo de internautas equilibrados e sensatos, é tudo irônico, tá? Nesta rede, e dos melhores, mais competentes e imparciais jornalistas na isenta grande imprensa, que André Mendonça, o probo, um dos raríssimos ministros acima de qualquer suspeita da mais alta corte do país, o mais justo, o mais ilibado, o mais terrivelmente técnico do Supremo, estava certíssimo em apagar meu post, porque era a verdade dos fatos e a verdade de Deus, da pátria e da família. E agora, do nada, numa hora dessas, este mesmo farol da moral muda o próprio voto e concorda comigo? Como assim? Justo agora, quando eu já estava recolhendo meus brinquedinhos, cabisbaixo, conformado com a derrota, recolhido a minha insignificância e pensando se iria para Cuba ou Venezuela? Então quer dizer que eu e a corja que me defendeu, graças a Deus eu estava na corja que o defendeu, estávamos certos? E todos que me xingaram, recriminaram, caluniaram, difamaram e ameaçaram, respaldados pela sabedoria infalível do ministro e do descontentamento do honestíssimo candidato à presidência, estavam errados, inclusive segundo o próprio ministro, e alguns deles ainda terão que se explicar na justiça, só pode ser milagre, Deus é bom o tempo todo e a terra, bem, Vale Bene, Isa, a terra é plana, mas pelo visto gira.
1: Sim.
0: Não é muito divertido? É muito divertido, né? Olha aqui. Eu tinha colocado aqui para eu falar, mas atenção, eu vou dar uma notícia conforme ela está na imprensa, tá? Os meninos vão ler. Depois, como nós fazemos curadoria de notícia também... Não vai falar do debate da Globo? Vou sim. Claro que eu vou. De novo, aliás, eu escrevi um texto, mais um texto grande e bom. Com muito Maquiavel ali. Minha ilustração ficou lindinha, que é o Maquiavel fazendo assim: não joga o xadrez com pombo. Quem joga xadrez com pombo, perde. Gilmar chama Cássio de imperador. Risco de afastamento? Aí começou. Ah, estão planejando o afastamento de Cássio. Não que não merecesse, mas vamos lá, vai.
2: Com o aumento na tensão entre o Supremo Tribunal Federal e o Tribunal Superior Eleitoral, ministros avaliam que há uma chance de que Flávio Dino determine o afastamento de Cássio Nunes Marques e André Mendonça da Relatoria de Ações sobre Propaganda na Corte Eleitoral. A eventual medida de Dino teria como fundamento um suposto represamento de decisões individuais no TSE que não estariam sendo imediatamente submetidas a referendo em colegiado, além de indícios de concentração de poder excessivo no presidente e no vice-presidente do tribunal. Segundo a Folha, o decano do STF, Gilmar Mendes, chegou a dizer a Cássio que ele, como presidente do TSE, estava se investindo no papel de imperador, ao designar a si próprio e a Mendonça como juízes de propaganda, quando essa costuma ser uma atribuição de ministros substitutos da corte. A declaração foi narrada ao jornal por pessoas presentes na sala de lanches do Supremo, onde a abordagem ocorreu há mais de uma semana.
0: Ah, pode dar outra notícia também. Vai, vai, vai, minha izinha, vai.
1: Três ministros do STF e um do TSE avaliaram a Folha que a decisão de Dino poderia ocorrer no âmbito do pedido feito pelo presidente do partido Solidariedade, deputado Paulinho da Força, para que Cássio e Mendonça deixem a função. No documento, o parlamentar afirma que o acúmulo de cargos, gestão administrativa das eleições, processos ordinários tanto no TSE quanto no Supremo e fiscalização sobre propaganda eleitoral levou a uma demora na apreciação de casos urgentes, extrapolando prazos e gerando congestionamento. Procurado pela Folha, o TSE informou que há 100 representações aguardando o referendo do plenário. 34 liberadas por Cássio, 19 por Mendonça e 53 pela ministra Estela Aranha, que devem ser julgadas até as 23h59 desta sexta.
0: Vamos lá. Essa história de que Dino e Gilmar conspiram para afastar... Isso é conversa mole defensiva. Entenderam? Então, quem percebe que... percebe que estão fazendo onda, então cria a imagem desse Gilmar, que é tal, Dino, grandes conspiradores contra esses homens de bem. Esta ação, essa questão da Santa, jamais deveria ter chegado ao Supremo. Esse Cássio deveria ter mobilizado imediatamente o pleno do TSE para votar. Tá fazendo o que lá? Meu Deus do céu! Vai bem, como eu brinco sempre, desmoraliza o sindicato dos cabeçudos. Como eu. Eu tenho autoridade moral para falar de gente cabeçuda. Chapéu 62. 62 centímetros aqui, ó. Vai bem. Muito sério. Tanto osso que eu me deu luxo de tirar até um pedaço. Uma hora você mostra, tio. Ah, para os íntimos. O Vólio já viu. Que eu trabalhava sem bonetes, né? Isso que eu quiser. Tá fazendo o que lá? Pisando nos astros distraído? Pensando na morte da bezerra? Pensando nos sucessos financeiros do Kevin Kunká? Outra coisa. Ações que estão chegando lá, no Tribunal Eleitoral, e ele decidiu que ele, o Mendonça e a Estela Aranha, só eles decidem. Isso geralmente é colocado para juiz auxiliar. Ele decidiu centralizar, especialmente nos dois, que estão com controle em tese de 66% das ações. Há ações que chegam lá, o Flávio é ligado, o Lula diz que Flávio é que é ligado ao Master, o outro diz que não é ligado ao Master, é o Lula, e não sei o quê. Ele está decidindo sobre questões que dizem respeito ao Master. Ele censurou um jingle do Lula, dizendo, não, já se viu falar que o Flávio é ligado ao Master, isso é uma coisa que está sob investigação do passado. O Cássio julgando coisa sobre o Master? Sem se dizer impedido? Que vergonheira é essa? Deveria. Deveria. Tá faltando equilíbrio, tá faltando isenção. Só que eu tô apontando os casos. Não acho que vá... Ah, o afastamento. Agora, é preciso ter um pouco de... Eu pergunto. Esses juízes estão submetidos aos mesmos critérios que a imprensa aplicava quando o Alexandre era do TSE? Quando outros eram? Como é que Mendonça veta um vídeo do Lindbergh que diz que o Flávio era ligado ao miliciano Adriano da Nóbrega? E era... E libera um vídeo em que o Flávio bombardeia embarcações de traficantes e tem uma embarcação que está escrito PT. Onde está a isenção? Aliás, nenhuma, né? Porque uma coisa é verdadeira e a outra é mentirosa. Vamos falar de debate? Vamos falar de debate.
2: Vamos.
0: A ausência de Lula no debate contra a FUEDEC na Globo. O que é a FUEDEC? A Frente Única de Extrema Direita Ensandecida e Cafona. Querem fazer um debate para valer? Faça um debate para valer, então... de que o Renan Santos participe. Há um recurso neste momento que está com Gilmar Mendes. Não sei. Vamos ver. É. Sim, eu apoiei. Eu escrevi um longo texto hoje. Técnico. Opinião. A opinião é... acho que o Lula faz bem não ir. Isso é uma opinião. O que é objetivo nisso? Evidentemente, não existem divergências relevantes, nenhuma divergência, entre o Zema, que aliás dizem que vai aproveitar, circula que pode aproveitar o debate para renunciar e apoiar o Flávio. Zema, Caiado, que eu já sei que não vai bater, já disse que não vai, já comentou. Comentou com interlocutores? Não, porque não foi comigo, né? Essa coisa com interlocutores geralmente é com quem fala. Mas não vai. O Flávio com eles. E o Cury, que quer que a humanidade seja grande de novo. Talvez como no tempo da Segunda Guerra, da Primeira, sei lá. É uma frente única. O Lula vai lá para tomar porrada? Ah, mas tem direito de resposta? Nunca é dado. Porque tem truques para direito de resposta. Querem que eu dê um truque? Eu chego e digo assim, dizem por aí que o senhor fez tal coisa e tal coisa e tal coisa. O senhor fez? Ou então, e dizem por aí que o senhor fez tal coisa, e segue falando. Aí, direito de resposta. Não, ele só reportou, candidato, o que a imprensa noticiou. E pronto. Acabou. Ele não está dizendo, ele está dizendo que dizem. Não tem a menor chance. Não tem a menor chance. E aí, eu realmente recorri ao Maquiavel, ao príncipe, né, para instruir um pouco o pensamento, porque é a melhor obra de política, a mais importante obra de política que eu conheço.
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0: Tem um no capítulo 15 das coisas pelas quais os homens, especialmente os príncipes, são louvados ou vituperados. Aqui eu usei esse trecho, não é exatamente o caso de ser bom ou não ser bom, mas é que começaram a falar assim que o Lula participar é uma questão moral. Ele tem obrigação, como se alguém tivesse obrigação de caminhar para o cadafalso por conta própria. Aí diz o Maquiavel, por que um homem, na tradução de Livro Xavier, capítulo 15, por que um homem que queira fazer profissão de bondade, isto é, precisa tomar cuidado com o vocabulário, né? Profissão de bondade, esforçar-se para demonstrar ser bom por toda parte, em todo lugar, sempre se arruína entre tantos que não são bons. Porque esse homem que faz isso, eu quero ser bom, meu objetivo é ser bom, ele acaba se arruinando entre muitos outros que não são bons. Daí ser necessário a um príncipe, para manter-se, aprender a não ser bom, se necessário, e a valer-se ou não disto segundo a necessidade. Aqui não é ser bom, de ser bonzinho, de ser ingênuo, de ser condescendente. Então eu vou mostrar para o colunismo que eu sou um homem destemido e vou lá ser massacrado e tomar porrada. Capítulo 21. A prudência consiste em saber conhecer a natureza dos inconvenientes e adotar o menos mal por bom. Isto é, eu adoto aquilo que for menos mal como se fosse coisa boa. O menos mal, a ética do mal menor, aí, menos mal na tradução com o, de bom e mal, e menos mal de bem, né? E o mal menor de bem. Escolher o mal menor é uma obrigação ética, é uma obrigação moral. Entendem? Portanto, o Lula não tem obrigação nenhuma de se imolar. E aí eu brinquei, Valio Beni, que o Maquiavel, ele baixou outro dia numa pessoa aí e perguntaram para ele, como é que o senhor resumiria a obra O Príncipe? Sabe como ele resumiu, Valio Beni?
2: Como?
0: Em rio que tem piranha, jacaré nada de costa. É, Maquiavel danado. Gostava de frase. Essa ele aprendeu, é muito conhecida, mas também se diz na caverna do Unhudo. A Globo quer fazer um debate verdadeiro? Leva o Renan Santos. Porque ele tem divergência com a direita. O Reinaldo agora virou o grande fã do Renan Santos. A questão não é essa. É que ele tem divergência com a direita. Ele tem divergência com o Flávio. Quer fazer um debate? Porque vai ser um debate da direita. É que queriam o Lula ali para servir de... O quê? Vamos massacrá-lo. E todos fazendo profissão de fé e já declararam que votam no segundo turno? Ora, faça o debate. Eu defendo. Tem uma outra informação aqui. O Tribunal Superior Eleitoral decidiu que a TV Globo não poderá exibir o púlpito destinado a Lula, candidato à reeleição, durante o debate entre os presidenciáveis na noite de hoje. A decisão foi tomada pela ministra Estela Aranha, atendendo a um pedido para o PT para que o espaço destinado ao atual presidente da República, vazio, não pudesse ser exibido pela emissora. Lula foi convidado ao debate da Globo, mas decidiu não comparecer. No mesmo horário, ele estará dando uma entrevista para o podcast Flow. Estão confirmados, até o momento, Flávio Bolsonaro, Ronaldo PL, Ronaldo Caiado, PSD, Augusto Cury, Avante e Romeu Zema. Né? A Mônica Bergamo informa, na coluna da Mônica Bergamo, que Gilmar Mendes deve autorizar que TV Globo inclua Renan Santos. Autorizada a Globo está, porque as regras do debate permitem o convite. Precisa ver se vai ser autorização ou se vai ser determinação para que participe. O fato é que se a lei permite,
2: O título foi autorizado agora para determinar.
0: Mudar o título para determinar. Então determina. Porque a autorização não faria sentido, né? Autorização não faria sentido. Autorização a Globo já tem. O Renan
4: já havia recorrido ao Cássio, aí o Cássio falou que não. Ele ele determinou a participação do Romeu Zema, porque disse, o que vale não é quantos parlamentares, porque eles não têm o número parlamentar, 5. Segundo a lei, eles não têm o número. Mas vale quanto o Novo tinha. Aí entrou lá o Zema. Né? O Renan apelou ao Supremo, num primeiro momento foi para Carmen Lúcia. A Carmen Lúcia também disse que não. Que isso era uma coisa da Justiça Eleitoral. Então, nós vamos aguardar, vamos saber. Acho que o debate se animaria muito, porque o Renan tem muitas informações, não sei se usaria, espero que sim, mas sobre o entendimento da candidatura do Flávio com a Rockbridge, aquele lobby de extrema-direita liderado pelo Vance, pelo vice-presidente dos Estados Unidos, que já tem representantes aqui, inclusive na campanha do Flávio. E acho que isso precisa ser esclarecido. É de interesse público esclarecer. Vamos aguardar. Estamos aqui a postos. Às 6 deixamos para daqui a pouco, Alô TV, Alô Estúdio, e vamos para as 7. Assim que sair da Datafolha, vocês me avisam aí, tá? Saindo.
2: Tá bom.
4: Fachin recusa uma petição de Flávio para afastar Dino. E aqui eu vou ter de fazer uma coisa de que eu não gosto. Tipo assim, vou esfregar a verdade na cara. Eu detesto isso. Imagina. Datafolha, por hora, só os estados. Começa aquele negócio. Dar o Datafolha Nacional. Não, o estado é importante, mas aí a gente não faz outra coisa. Fachin recusa uma petição de Flávio para afastar Dino. Vai.
2: O presidente do STF, o ministro Luiz Edson Fachin, rejeitou o pedido dos advogados de Flávio Bolsonaro para afastar o ministro Flávio Dino de processos relacionados ao candidato do PL, ao presidente Lula e às eleições desse ano. O caso tramita em segredo de justiça no Supremo e a íntegra da decisão não foi divulgada. Os advogados de Flávio alegaram que Dino teria uma relação de proximidade com Lula e que os casos de sua relatoria sobre esses temas deveriam ser redistribuídos a outro integrante do STF. Entre os processos citados estão ações sobre o uso de emendas parlamentares, o financiamento do filme Dark Horse e pedidos apresentados pelo PT ao Supremo. Um trecho do pedido dos advogados do senador dizia o seguinte: a suspensão não prejudica a investigação. Investigações, se e quando cabíveis, devem prosseguir com eficiência e profundidade, mas perante o juízo imparcial e competente.
4: Dino é parcial. Dino é parcial porque ele é muito amigo do Lula. Outro dia o Lula foi aí num negócio que ele sancionou um projeto de lei de quando o Dino ainda era parlamentar, aí ligou pro Dino. O Flávio está usando isso como exemplo. Olha como não há autonomia. E é aí que eu vou fazer uma coisa que eu não gosto de fazer. Não gosto. Não gosto, porque vai parecer que eu estou advogando o impedimento de um outro ministro. Mas eu não estou. Se o Flávio estiver certo sobre o Dino, presta atenção. Se o Flávio estiver certo sobre o Dino, o Mendonça tem de se declarar impedido para todas as causas que de algum modo aludam a Flávia e a família Bolsonaro. Tem que abandonar todas as relatorias. A alegação do Flávio é excesso de proximidade do Lula com o Dino, não é isso? No dia 1 de dezembro de 2021, André Mendonça foi aprovado no Senado para ser ministro do Supremo. Na sala anexa estava Michele Bolsonaro, um monte de bolsonaristas, a família do Mendonça. E aí houve um momento que me parece, Vólio Beniza, indicar um excesso de proximidade do Mendonça com a família Bolsonaro.
5: Ah, é?
4: Ou estarei enganado?
1: Acho que não.
4: Vamos assistir à comemoração de Michele num abraço. E até o Espírito Santo baixou ali na hora. O Espírito Santo estava desocupado nessa hora. Falou assim, ai meu Deus, onde é que eu vou? Meu Deus não, que o Espírito Santo também é Deus. É uma coisa complicada entender a Trindade. Né? A Trindade não foi feita para simples, é muito difícil. Mas, enfim. Mas a parte de Deus que é a mensagem, falou para Deus que é a palavra. Vou baixar aqui agora, porque estamos desocupados. E vamos saudar a aprovação do Mendonça. Coloca no ar para mim.
6: 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Aleluia! Cantara, cantara, maia, sui, cantara, maia, cantara, sui, andara, cantara, maia! Cantara, maia, sui, andara, cantara, maia! Oh, Deus! Deus! Seu Deus de promessa, Senhor!
4: Rei, o que ela falou? Não sei. São línguas. Isso é a chamada glossolalia, que é um dos dons do Espírito Santo. Sobre o dia de Pentecostes, que aparece em Paulo. Manifestações raríssimas. Mas, por aí, a toda hora tem língua estranha. Deus, inclusive, está fazendo um curso online de línguas estranhas, viu, Vólio Beni? Agora, com inteligência artificial, facilitou. Que ele falou assim, olha, multiplicaram-se tanto as línguas estranhas que já não são mais as línguas estranhas que eu conheci. Tá tirando o sarro da fé dos outros? Eu não, porque eu não gosto que tire o sarro da minha. Eu só estou dizendo que eu sou um pouquinho mais rigoroso com esse negócio de Deus baixando nas pessoas. Ou o diabo. Porque tem lugar também que o diabo toda hora dá pinta. Tem igreja aí que o diabo está todo dia lá, eu é que não vou. Deus me livre. Né? Como diria Carmen Lúcia quando lhe ofereceram a relatoria. Deus me livre. Reinaldo, você defende que o Mendonça se afaste de todas as relatorias que dizem respeito à família Bolsonaro?
0: Não.
4: Não, eu exijo que ele seja isento. Que se afaste?
0: Não.
4: Eu não gosto de ir lá depredar o Supremo. Quem faz isso é a extrema-direita. Eu não sou de extrema-direita. Eu só pergunto ao Flávio. Flávio, afastamos também o Mendonça ou não? Que eu saiba, não só não se afasta o Mendonça, como vocês o exaltaram em praça pública e tal. Né? Não? Lula beija santa em podcast e fala intolerância religiosa, vai.
1: Presidente Lula recebeu uma imagem de Nossa Senhora Aparecida, ontem falou em jamais acabar com a santa. A cena se deu no fim de uma entrevista concedida a influenciadores digitais integrantes de podcasts em um gramado do Palácio da Alvorada, transmitida ao vivo. Dos últimos momentos da conversa, um dos entrevistadores, Ricardo Melo, disse que queria dar um presente ao chefe do Planalto, que recebeu o agrado e afirmou o seguinte.
7: Eu sinceramente, não sei como é que um imbecil, já teve imbecil que chutou Nossa Senhora Aparecida. Agora estamos fazendo um levantamento, sabe, de gente que de respeito a outras religiões. Porque o ideal é a gente respeitar todas as religiões. A gente respeita a religião católica, respeita os evangélicos, respeita as religiões de matriz africana, sabe? A gente tem que respeitar todas as religiões. Ninguém é melhor do que ninguém. Cada um tem a fé naquilo que ele acredita, tem a crença que quiser. E, portanto, é importante que a gente saiba de uma coisa. A única coisa que compensa é a gente respeitar a fé dos outros e não querer acabar com Nossa Senhora Aparecida. Isso jamais.
4: Ah, ele está fazendo alguma alusão a... Está fazendo alusão... Primeiro que existem, sim, as pessoas que querem isso. Isso é um fato. Ah, o Flávio tem projeto? Não. Mas essas mensagens estão banidas. E eu, evidentemente, endosso a parte da pluralidade. Guerra Santa? Não. Guerra Santa... Católico não faz Guerra Santa. Agora, olha aqui, houve uma live com... o tal da Lando Santos com o Pablo Marçal, um troço absolutamente inacreditável, e eles estão na campanha. Vocês não têm ideia, não dá para reproduzir aqui o que foi dito dos católicos, dos bispos católicos. Vocês não têm noção. E dizendo, é Guerra Santa, sim. Não dá para reproduzir. Entende? Flávio Vorcaro, Flórida, Dark Horse, os 19 minutos, vai.
2: Segundo reportagem da revista Piauí, Flávio Bolsonaro e o dono do Banco Master, Daniel Vorcaro, chegaram ao aeroporto de Fort Lauderdale, na Flórida, no feriado de 1º de maio de 2025, em aviões diferentes e com 19 minutos de intervalo entre eles. O jato que levava Flávio, vindo de Brasília, pousou às 7h46 da manhã. O de Vorcaro, que partiu de Guarulhos, aterrissou às 8h05. Com Flávio estavam a mulher dele, Fernanda, e o advogado Willer Tomás, investigado por envolvimento nas fraudes do INSS. O avião pertencia a uma empresa ligada a Fernando de Castro Marques, dono da farmacêutica União Química e apoiador da família Bolsonaro. O Estadão já havia revelado a viagem em abril desse ano. Na época, Flávio havia dito que o motivo era pessoal e familiar. Agora, Piauí acrescenta que Vorcaro esteve na região no mesmo período. 6 dias antes, em 25 de abril, a Entre Investimentos, a empresa do ecossistema do Master, havia transferido $3.330.000 ao Ravengate, fundo sediado no Texas, que concentrava os recursos de Dark Horse, filme sobre Jair Bolsonaro.
4: Um índice de coincidências incríveis. O fato é que até agora o balanço do Dark Horse e as contas, até agora nada, né? Até agora nada. Não. Como se tivesse sumido, né? E tem um probleminha aí envolvendo uma emenda do Flávio, que tem a ver com cartel, uma entidade inexistente. Ah, aparece agora. Nossa, 666 mil, bati o olho aqui. 666. Ai, que medo. Ah, vai.
1: Emendas de Flávio Bolsonaro foram usadas para pagar empresas investigadas pela Polícia Federal por suspeita de cartel. Uma ONG considerada inexistente pela Receita Federal, investigada pelo Tribunal de Contas do Rio, e até um instituto indicado por um miliciano. A informação é do UOL, que detalha que em 2024, Flávio destinou R$3.100.000 para a Atenção Básica de Saúde do município de Mesquita, no Rio de Janeiro, governado pelo PL. Desses recursos, R$ 666.000 foram pagos para um Instituto de Medicina e Projeto, IMP, em agosto de 2025. Em junho deste ano, a Receita Federal enquadrou o IMP na categoria inexistente de fato. Segundo o documento do órgão, há razões que evidenciam que a empresa foi constituída para a prática de fraude fiscal, inclusive em proveito de terceiras empresas. Como dissemos, o IMP também está na mira do TSE do Rio pelos contratos na área de saúde no estado fluminense.
4: Gente... Não, e sem contar, né, 666, né, vocês sabem o número do que é 666, né? Sim. É, o nome da besta. Olha, parece que o Instituto não existe, e o diabo, bem. Eu diria, há controvérsias, mas o desentendimento, a mentira, a violência... Tudo isso são manifestações do diabo aí, tomado como metáfora. Né? Tem mais detalhes desse troço aí, vamos lá.
2: Emendas de Flávio também foram usadas em despesas do governo do Rio com empresas na mira da operação da Polícia Federal sob suspeita de fraude em licitações. Os desembolsos são relacionados a equipamentos de proteção balística para a PM Fluminense. Alvo na investigação da PF, a Glágio do Brasil recebeu R$569 mil entre maio e junho em convênios com Emendas de Flávio. A maior parte do dinheiro veio de um convênio, no qual também entraram recursos de Daniela do Vaguinho, do Republicanos, e Hélio Lopes, do PL. O dinheiro é destinado a um projeto que prevê modernização da corporação para proteção de policiais. Além disso, Flávio destinou R$200 mil ao Instituto de Formação Profissional José Carlos Procópio, o IFOP, para um projeto esportivo em Taquara, no Rio. O UOL já havia reportado indícios de irregularidades na destinação em setembro do ano passado. Robson Calisto, um miliciano conhecido como Peixe e condenado no caso da morte da vereadora Marielle Franco, tratou da liberação das emendas com uma assessora de Flávio, como mostram mensagens reveladas pelo Estadão.
4: Mas não aponta esse vínculo não com a milícia, porque senão Mendonça manda tirar. Ou Cássio. Tem o que foi a equipe do Flávio emitiu uma nota, vamos lá, diz o quê?
1: Dizendo o seguinte, nem o senador ou qualquer assessor do gabinete indicam empresas para os beneficiários. A atuação do gabinete limita-se às atribuições institucionais relacionadas à indicação das emendas, de acordo com a legislação e critérios de cada ministério. As decisões e procedimentos relativos à contratação são de responsabilidade dos respectivos beneficiários, observadas as normas legais e os procedimentos aplicáveis.
4: Olha, essa história de emenda, do Flávio, de qualquer um, vocês sabem como isso mexe com os meus bofes, né? Porque é preciso acabar com essa farra. Não só do Flávio, de qualquer um. Porque, invariavelmente, vale bem nisso, a gente tem essa desculpa aqui. Ah, eu destinei o dinheiro. Para onde foi? Não sei. E vocês repararam que nunca, quase nunca vai para uma entidade que realmente existe, que realmente faz um trabalho sério, de gente decente. Quase nunca. Porque não tem controle. 60 bilhões por ano indo pro ralo do roubo, da roubalheira. Esse é o maior escândalo. Digamos que o Banco Master, o escândalo no topo chega a 50 bilhões e está muito longe de ser 50 bilhões de dinheiro público. Mas digamos que fosse 50 bilhões de dinheiro público. É um master por ano. Que empobrece efetivamente as pessoas. E impede o governo de planejar ações. Hã? Vamos para os comerciais. Estamos ao aguardo de ver se tem uma decisão do Gilmar sobre a participação do Renan Santos no debate da Globo, a partir das 21h30, né? Às 20h45 tem o Lula no Flow e também os números da Pesquisa Nacional do Datafolha. É isso aí.
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1: E aí? Defesa de Bolsonaro tá pedindo de novo, né? Quer tirar da cadeia, quer anular tudo, vamos anular tudo. Vai, o que, que tem aí?
2: A defesa de Jair Bolsonaro apresentou ao STF um novo pedido de revisão da condenação imposta ao ex-presidente pela trama golpista. Os advogados pedem que seja expedida uma decisão urgente para suspender os efeitos da condenação, o que implicaria na soltura, ainda que provisória, de Bolsonaro. O pedido foi distribuído ao gabinete do ministro Cássio Nunes Marques, que é relator de um outro pedido de revisão criminal sobre o ex-presidente. Nessa primeira solicitação, a defesa chegou a pedir a soltura de Bolsonaro na semana passada, mas desistiu da petição por divergências entre os advogados. Agora, os defensores entraram com uma nova ação de revisão criminal que inclui o pleito pela soltura do ex-presidente. No novo pedido, os advogados apresentaram um parecer que, segundo a defesa, identificou quebras na cadeia de custódia das provas digitais, em especial a do celular de Bolsonaro. A defesa diz que, por essa razão, não conseguiu conferir a íntegra das informações identificadas no celular do ex-presidente.
1: Que mais, vai?
3: A defesa de Jair Bolsonaro alegou que os argumentos relacionados ao acesso às provas foram reforçados pelas discussões realizadas na sessão em que o STF começou a julgar as mensagens enviadas pelo empresário Daniel Forcaro, do Banco Master, ao ministro Alexandre de Moraes. O magistrado foi o relator do processo da trama golpista e votou para condenar Bolsonaro. A defesa do ex-presidente usou uma fala em que Moraes, na sessão sobre o caso Master, disse que a análise de um volume grande de mensagens exige tempo hábil de avaliação antes de um caso ser julgado. Um trecho do que escreveram os advogados diz o seguinte: na mesma recente sessão de julgamento, o relator da decisão submetida à presente revisão reconheceu que informações recém-apresentadas em volume de terabytes, exigiam tempo para análise antes da deliberação. Para os advogados do ex-presidente, não houve na trama golpista tempo suficiente para analisar todo o conteúdo que a Polícia Federal e a Procuradoria-Geral da República usaram como provas.
1: Bom, O que eu vou falar, Volibene? Quanto é que eu tenho aí?
2: Tem ainda 1 minuto e meio.
1: O relator é o Cássio. Tem uma frase popular sobre nunca se sabe o que vai sair de determinadas coisas. Eu não vou repetir aqui, porque não seria elegante. Eu sou um homem cheiroso e elegante. Então, né? Agora, essas justificativas são absolutamente improcedentes, porque não tem nenhuma prova. Nada. Essas questões, de resto, já foram examinadas. E sem contar que o que disse o Alexandre sobre não ter tido tempo de examinar não sei o que, não foi dado tempo para examinar nada. Ou foi? Ou antes de fazer a votação lá, teve tempo para examinar o quê? Primeiro que se esse argumento fosse verdadeiro, já não valeria. Porque não se deu. Né? Não existe absolutamente nada, nenhum dado secreto, prova secreta, nada. Nada. Né? E as evidências da tentativa de golpe, da trama golpista, elas estão dadas de todas as formas possíveis, seja pelos documentos, seja pelos documentos, seja pelos testemunhos. Ah, mas você acha que o caso... Ah, vamos ser claros, eu acho que isso vai depender muito, infelizmente. Nós chegamos a esse estágio, né? Em que até o voto do Cássio pode depender um pouco do resultado da eleição. Já que isso vai se prolongar. Não é assim, decide de imediato. Soltura, liminar para soltar? Não. Não vai ter. É isso.
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1: Olha, e agora, tudo é muito grave, mas agora nós estamos diante de uma coisa que realmente está ganhando uma gravidade extraordinária, e é por isso que eu queria o Renan hoje no debate, que eu sei que ele tem muita informação sobre isso, se usar, não sei se vai usar, enfim, não estou aqui endossando previamente, não sei o que será, de repente vai, não, mas não sei, mas que ele tem informação a respeito, tem, até porque foi ele que lançou o debate aqui, de uma das questões que nós vamos tratar aqui. Né? Do que é que eu estou falando? Vai.
2: A Advocacia Geral da União apresentou notícia-crime à Polícia Federal e ao Ministério Público Federal pedindo a abertura de investigação sobre suposto financiamento de uma agenda de extrema-direita no Brasil pelo governo americano. A denúncia, assinada pelo advogado-geral da União, Jorge Messias, foi encaminhada nesta quinta ao diretor-geral da PF, Andrei Rodrigues, e ao procurador-geral da República, Paulo Gonet. O pedido de apuração de iniciativa da Procuradoria Nacional da União de Defesa da Democracia tem como ponto de partida investigação jornalística publicada na noite de 30 de setembro pelo The Guardian, sob o título "Governo Trump desvia recursos destinados aos direitos humanos para promover uma agenda de extrema-direita no exterior". Escreve ainda a AGU: "A ordem constitucional brasileira se alicerça nos fundamentos da soberania, da independência e da não intervenção. Lembrando que a legislação veda o financiamento ou subordinação de agremiação política por entidade ou governos estrangeiros", escreve a AGU.
1: Olha, é um absurdo. Está documentadamente. E não só isso. Vamos a alguns detalhes desta interferência em particular, e aí eu vou mostrar para vocês como de vez em quando é bom ser maduro. Que velho não, que o tio tá enxuto ainda, né? Enxuto é muito bom, que indica a idade também, né? Vamos lá, vai.
3: O governo dos Estados Unidos, sob a gestão Donald Trump, liberou $1 milhão, cerca de R$5,2 milhões, para financiar um projeto voltado a contestar a atuação do Supremo Tribunal Federal no Brasil. Informação foi publicada pelo jornal britânico The Guardian nesta quarta. O repasse ocorreu horas antes do encerramento do ano fiscal americano, apesar de objeções de parlamentares do Congresso dos Estados Unidos. Intitulado "Combate à Litigância Deliberativa e à Censura no Brasil", o projeto prevê recursos para grupos da sociedade civil que se opõem ao que classificam como abuso de poder judicial e censura por parte do STF. A iniciativa integra um conjunto de 43 concessões que somam $76,9 milhões do Fundo de Direitos Humanos e Democracia do Departamento de Estado americano. Os documentos citados pelo Guardian não identificam a organização brasileira que receberá a verba. O projeto prevê financiar organizações da sociedade civil que contestam decisões do STF, como a gente trouxe aqui, e também que alegam abuso do poder judicial e da censura.
1: É, quem quiser detalhes sobre o que aconteceu em 64, 1964, a conquista do Estado, é um calhamaço assim, do René Armand Dreyfus, sobre as entidades que recebiam dinheiro dos Estados Unidos. O tal do ouro do Moscou para as esquerdas nunca existiu exatamente, era meio... Agora, o ouro de Washington, sim. Dois institutos em particular, IPS e BAD, o Golbery do Contessivo, inclusive, era ligado ao IPS, né, que fazia trabalho, vale o bem, eram think tanks para criar o climão do golpe, né? E aqui para, evidentemente, financiar esses valentes, isso já está na imprensa internacional. E teve uma revista alemã que diz o seguinte: vocês acham que os Trumps são ruins, né? As Peter Tenores, vocês não conhecem os Bolsonaro.

0: família. Não existe nenhum Bolsonaro que não esteja na política, a não ser a filha Laura, de 15 anos. Sobre o nascimento de uma menina após 4 filhos homens, Jair, conhecido pela postura machista, disse uma vez: da quinta vez, eu fraquejei e nasceu uma menina. A revista também avalia que Flávio, apesar do discurso antissistema, é a personificação do establishment. Escreve: no caso de Flávio Bolsonaro, o senador é a personificação do establishment. Ele nunca mostrou nada politicamente além do sobrenome. Ele é o filho de Jair e por isso virou senador. Nunca fez nada por conta própria.
1: Até aí, avaliações e tal. Agora, isso aqui, que eu gostaria muito de ver no debate de hoje. Empresários da Rockbridge, de Vance, ajudaram Flávio, efetivamente. Interferência dos Estados Unidos no Brasil.
2: Dois empresários ligados à Rockbridge Network, um grupo político conservador americano cofundado pelo vice-presidente Trump, o J.D. Vance, ajudaram Flávio Bolsonaro com serviços de apoio à candidatura e aconselhamento sobre a venda de infraestrutura de inteligência artificial no Brasil. A informação é da Folha, que consultou 6 pessoas próximas à campanha do PL. A Rockbridge tem a participação de empresários do Vale do Silício, entre eles representantes da indústria de alta tecnologia, defende pautas da direita radical. Esse grupo mira a exploração de terras raras mundo afora, inclusive no Brasil. A assessoria de Flávio afirma que a campanha não recebeu nenhuma verba ou estrutura estrangeira, algo proibido pela legislação eleitoral.
1: É porque, se ficar claro que recebeu, a candidatura inclusive está cassada, né? Porque a proibição é expressa. A questão aí nem é ter recebido ou não ter recebido. A questão é estabelecer acordos que se desdobram para o futuro. E nós já sabemos o que o Flávio pensa, porque ele já disse lá na CEPAC. Nós já sabemos o que Eduardo pensa, porque ele já disse também. Isso não é projeção mental. Isso não é uma invenção. As pessoas existem. Os contatos estão feitos. A interferência está clara. O que mais que tem da Rockbridge, hein?
0: Pedro Seng, apresentado como CEO dessa Rockbridge no Brasil, elaborou relatórios de monitoramento, participou de reuniões e ajudou a encontrar um imóvel para sediar a campanha de Flávio na Avenida República do Líbano, região nobre de São Paulo. Já Thales Gomes, integrante da Rockbridge nos Estados Unidos, diz que conversou com Flávio dezenas de vezes e que o candidato incluiu propostas suas sobre parceria com Washington no plano de governo. 6 pessoas próximas a Flávio, inclusive integrantes da equipe eleitoral, afirmaram à Folha que Seng frequentava a sede da campanha, prestava serviços e era amigo de pessoas próximas à família Bolsonaro, integrando o grupo ideológico de direita, a ligação entre o brasileiro. E a Rockbridge era conhecida pelos membros da campanha.
1: É conhecida pelos membros da campanha, a coisa está clara, né? Não tem mais dúvida a respeito, e é preciso que fique claro que está em curso. Datafolha, primeiro turno, Lula 42, eram 40 na semana passada, Flávio 38, eram 36, Augusto Cury 4, eram 5, Ronaldo Caiado 3, eram 4, Renan Santos 3, eram 3, Romeu Zema 1, e tem os demais. Segundo turno, nada? Segundo turno, tá aqui. Isso. Lula tem 48 das intenções de voto e Flávio Bolsonaro tem 45. Houve uma ampliaçãozinha da diferença, que era de 2 pontos na semana passada. O Lula avançou de 47 para 48 e o Flávio continuou com 45. É isso aí.
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1: Muito bem, e nós estamos de volta. Rapidinho, dois córregos sempre presentes, a Raquel Carrimbu perguntou para o Trump. Dois córregos é fogo, viu, Vale Berim? Não tem jeito, porque a Raquel também tem os eflúvios da caverna do Inhudo. Aí ela perguntou, o Lula, a eleição no Brasil, o senhor está acompanhando? Aí ele disse, o Brasil é um país muito importante, é um ótimo país. As pessoas do Brasil são fantásticas. Eu gosto dessa coisa, porque parece essas traduções que se fazem desses, né? Eu fico imaginando uma voz de dublador, né? Se o Vitor La Regina, meu querido amigo, estivesse aqui, ele ia fazer a dublagem. É uma eleição muito importante. Coloca rapidinho o vídeo aí, só pra gente marcar. Vai lá. É. Né? É isso. Vamos voltar.
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5: Acidente na rodovia Ayrton Senna, sentido São Paulo, congestionando do 25 ao 24 e para também o sentido interior, porque trava o retorno do quilômetro 25, altura da estrada Velha Guarulhos-São Miguel, congestionamento começando antes da Hélio Smith. 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
1: Bom, querido, sobre interferência estrangeira no Brasil, tem coisa da imprensa internacional, a BIM já fez alerta, tem tudo. Eu quero chamar a atenção de vocês aqui, o Eduardo, porque existe o Flávio Fofo, esse Flávio que seduz gente da imprensa, tal, assim, ai, super gato, e não sei o quê, e tal, ai, amigo da imprensa. E tem o verdadeiro bolsonarismo, porque o Eduardo, você pode acusar o Eduardo de muita coisa. Agora, ele não é hipócrita, vale bem. Ele diz o que ele quer. Uhum. Isso eu reconheço. Quer ver? 18.
2: O ex-deputado federal Eduardo Bolsonaro prometeu fazer uma faxina no Itamaraty caso seu irmão Flávio Bolsonaro vença a eleição presidencial. A declaração foi dada em vídeo publicado na tarde desta quarta nas redes sociais. Eduardo afirmou que mapeou todos os embaixadores que saíram e entraram em postos no governo Lula e que estará na cola dos servidores que, segundo ele, sabotaram o governo do pai, o ex-presidente Jair Bolsonaro.
1: É, atenção, você que está na rádio, estamos nos despedindo tal. No último bloco, só na Band News FM, nas redes, tem o vídeo disso. E é muito importante. E estamos aguardando a qualquer momento uma decisão do Gilmar Mendes, para saber se o Renan Santos vai ou não ao debate. Alguma intuição, tio? Ah, sei lá, eu acho que sim, mas eu não estou na cabeça do Gilmar, né? Eu sei.
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5: Ainda muitos trechos congestionados nas duas pistas do Rodoanel, interna e externa. Em relação ao acidente da tarde de hoje em Itaquá, pista parcialmente liberada no quilômetro 116, bloqueio de uma faixa acostamento. 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
1: Muito bem, estamos de volta.
6: Tchau, Rádio. Nas...
1: Oi?
6: Tchau, Band News FM.
1: Ah, tchau, Rádio.
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2: Agora sim.
1: É, pois é. Ah, pegou o idoso, né, Valio Beni?
2: Ele agora, tava torcendo.
1: Agora eu vou exigir. É. Eu vi uma camisa hoje que eu não tenho dinheiro para comprar. É. E aí você vai comprar para mim. É, nas redes sociais, na Band News TV, nós falamos sobre o Eduardo, né? Que fala, eu vou perseguir mesmo. Vou perseguir mesmo. Usa a mesma tarja, TV. Persigo mesmo, Valio Beni. E ele teve um outro rasgo de sinceridade aqui que é bonito também.
6: É, num vídeo postado no YouTube.
1: Eu adoro, porque é isso. Eu não gosto do Flávio. Eduardo, não gosto de você não, tá? É brincadeira. Mas assim, o que eu tô falando é o seguinte. Eu até atravessaria o deserto com você, porque eu acho que se você quisesse me matar, eu ia perceber. É sincero. Já com seu irmão, não. Porque era capaz de ele tentar ficar no papinho ali, na hora H, ó. Não. Que ele falou, vou perseguir mesmo. Fala, Dudu. Persegue. Ai, vou perseguir, vai.
7: Eu tive o trabalho pessoal de mapear todos os embaixadores e diplomatas do MRE. Quem saiu de tal posto, foi para outro país. Quem é que o Lula, logo no começo da transição, pediu para que arrumasse as malas às pressas, dando uma semana de prazo para certos embaixadores saírem de determinados países e retornarem para o Brasil. Pouco se importando se eles têm filho em escola lá no exterior ou como estaria a vida deles, não dando tempo para se organizar, para sequer sair do país. porque no governo do meu pai ocorreu uma sabotagem. E eles ficaram tão à vontade que colocaram isso até na matéria do Jamil Chad, de maneira heróica. Como que os diplomatas do MRE sabotaram o governo Jair Bolsonaro? E é para evitar esse tipo de coisa e para relembrar que diplomatas, embaixadores e qualquer cargo dentro do Itamaraty são de servidores públicos, que servem ao público, não aos seus próprios gostos. Inclusive, isso configura o crime de prevaricação. Então, meu caro servidor do Itamaraty, se você ajudou a sabotar o governo Bolsonaro, preocupe-se de verdade, porque eu vou estar na tua cola. Se você não fez isso, parabéns, você fará parte do time que vai resgatar a credibilidade do Itamaraty, que vai virar a página de serem servidores de corruptos e filhos de corruptos para passar a servir o povo brasileiro.
1: Isso me lembra o glorioso Zé do Caixão, né? Se vocês acharem, ainda vale a pena pra gente ilustrar. À meia-noite encarnarei no teu cadáver. Persigo mesmo. Comigo não tem perhaps, como diria a gloriosa Elza Soares. Vou perseguir todo mundo, vou pegar todo mundo, ninguém vai escapar. E aí, nesses rasgos de sinceridade, tem outro. Veja só, Dark Horse eles não me explicaram até agora. Aí o Dudu está dizendo o seguinte. Não, gente, não tem. Dark Horse não tem. Dark Horse não tem importância, né? Vamos ver o que ele falou aí, vai.
6: Ele disse o seguinte: vi um vídeo agora do deputado estadual Gil Diniz, uma senhora saindo do presídio depois de 3 anos na cadeia, uma senhorinha, fazendo referência a uma das presas pelo 8 de janeiro. Eu acho que comparado a isso, até a corrupção ou as orgias do Vorkário, isso é o de menos, gente. 200 milhões é o de menos. Eu estou falando de criança que cresceu sem ver o pai. Os caras estão lá há mais de 3 anos, presos por nada, absolutamente nada. Pela lei brasileira, nem deveriam ter ido para a delegacia.
1: Veja você, porque quando ele fala isso, né, o Vorkário, não é porque ele está falando, está falando mal do Vorkário, não. O que ele está dizendo é o seguinte: 200 milhões, olha, também os 60 milhões que a gente recebeu de menos, eu não preciso dar explicações. Não é? É realmente um troço fabuloso. É realmente um troço fabuloso. Esse arranjo todo, do Itamaraty, eles têm ali um pensador. Vamos para B da 18, eu acabei me antecipando. Que é o cara que está organizando o Itamaraty. Sabe quem inspira? Minha querida Isa.
2: Quem?
1: Quem inspira? Quem inspira? Quem inspira é o Marco Rubio. Olha lá.
2: E caso vença a eleição, Flávio Bolsonaro planeja implementar o modelo do secretário de Estado americano Marco Rubio no Itamaraty. Essa é a ideia que Marcos de Gaulle, o braço direito de Eduardo Bolsonaro em política externa, vem pensando e passando em reuniões fechadas com diplomatas. Nessas conversas, de Gaulle afirmou que a meta é implementar a reforma do Rubio, ou seja, uma ampla reestruturação das carreiras no Itamaraty. Os diplomatas passariam a estar focados em regiões geográficas e temas específicos e teriam de cumprir metas de exportação, investimentos e inserção comercial. Haveria também uma reforma total do sistema de promoções, fonte de insatisfação disseminada no Itamaraty hoje. Segundo a Folha, de Gaulle afirmou que o plano é fazer uma política externa com concentração em 35 países considerados prioritários para o interesse nacional, chamados de G35, que incluiriam as nações que participam do G20. Em vez de dispersar recursos em inúmeras embaixadas, haveria alguns superpostos. Na África, por exemplo, África do Sul e Egito poderiam ser superpostos. De Gaulle tem dito que se opõe a um alinhamento automático aos Estados Unidos e defende a manutenção dos laços econômicos com a China, mas enfatiza a necessidade de intensificar relações com Washington com acordos comerciais e em minerais críticos.
1: Isso. E atenção. Vale Bene, o bom é estar certo. Não, o bom é ser livre para opinar.
6: Sim.
1: Eu escrevi, eu falei, eu gravei vídeo, eu falei, se o Renan for ao debate, parece que vai, ou a expectativa é que vá, o Flávio foge. E não é que ele fugiu?
6: Sim.
1: Então acho que o Renan vai mesmo. Flávio Bolsonaro, acabo de tomar a decisão de não ir ao debate da Globo em função da censura imposta ao evento pelo TSE. Que censura? Ah, ele está falando por causa do púlpito vazio, será? Será que é isso? Não, eu acho que é medinho do Renan. É medinho do Renan. Né? A imprensa tem que ser livre, as eleições limpas. E em breve mais detalhes. Só que as eleições têm de ser limpas, o que ele está falando é o seguinte. Se a gente perder, mais uma vez recorreremos à velha acusação de que a eleição foi roubada, mesmo com o Cássio lá, com o Mendonça lá, né? Peraí, saiu a decisão?
6: Saiu a decisão.
1: Saiu a decisão do Gilmar?
6: Sim. Acabou de sair. No
2: particular, o pedido de extensão é articulado em favor de Renan Antônio Ferreira dos Santos, candidato à presidência da República pelo Partido Missão, e visa fazer incidir os efeitos da decisão que julgou procedente a reclamação sobre a controvérsia examinada na representação, trâmite perante o Tribunal Superior Eleitoral, a fim de garantir a participação do referido candidato no debate presidencial em cadeia nacional de televisão.
6: E lá no finzinho, determinar a Globo que assegure a participação do candidato Renan Antônio Ferreira dos Santos, nome completo dele, no debate presidencial realizado hoje.
1: Isso. E parece que tem até um videozinho do Renan que disse que estava colocando o terno. Não tem o vídeo aí? Não? Não, não tem problema também. Você não tem, que acabou de sair. E aí o Flávio desistiu. Não tem nada a ver com o TSE. Não tem nada a ver com o TSE. Ele estava preparado para se juntar com o Caiado, com o Zema, com o Cury, para o tal do massacre. A hora que apareceu uma contradição à direita, aí ele correu. Eu não sei se o Renan vai lá para colocar essas contradições à direita. Eu sei que elas existem. Eu sei que elas existem e podem aparecer. A ver. Né? Bem-aventurados todos os que têm fome e sede de justiça, porque serão saciados. São Mateus, São Lucas. E aí eu fiz uma adaptação aí, botei um pouco de Dominguinhos também. E Gil, e tudo. Beijo, tchau.

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0: indicada por Rodrigo Bacelar, ex-presidente da Alerge, preso por suspeita de envolvimento com o Comando Vermelho. De acordo com as investigações, associações criadas pela Secretaria de Educação contratavam empresas para fazer pequenas reformas em escolas do estado. As contratações eram feitas de forma emergencial e sem licitação. A polícia descobriu indícios de que as companhias consultadas combinavam os preços. Já durante a execução, as obras ficavam mais caras e parte do valor era desviado.
1: Se não houver controle, ele pode ser reproduzido. Ele pode continuar a ser utilizado para drenar recursos públicos, causando um enorme prejuízo, aqui especificamente, aos usuários do serviço de educação, basicamente crianças e adolescentes.
0: O dinheiro desviado era distribuído entre os integrantes do grupo. Um deles era o genro da ex-secretária, Yuriê Lopes Fonseca, é capitão do Corpo de Bombeiros. O que chamou a atenção da polícia é que, com um salário de R$30 mil, depois da nomeação da sogra, o patrimônio dele subiu para R$32 milhões. Yuriê ainda é dono de 60 carros e já controlou empresas sediadas em Miami. Durante a operação batizada de Escola de Papel, a polícia cumpriu 19 mandados de busca e apreensão contra 4 envolvidos no esquema. Tentamos saber as explicações dos investigados, mas eles não responderam aos nossos contatos.
2: Sim, são bandidos, né? O WhatsApp tem novas ferramentas para os pais controlarem o uso do aplicativo pelos filhos.
3: O celular é da mãe. Contas em redes sociais ainda são proibidas, mas é claro que o filho já queria ter acesso.
4: Ele vai ter acesso ao mundo. Uma criança de 10 anos está preparada para falar sobre tudo o que tem nesse mundo? Ela está pronta para se defender dos perigos que isso também traz?
5: Agora, os pais que pretendem liberar o WhatsApp para os filhos ou que querem ter mais controle poderão ativar novos recursos de proteção. Eles dão aos responsáveis acesso a determinadas configurações e informações sobre o uso do aplicativo, mas não ao conteúdo das conversas. As mensagens e as ligações continuam criptografadas.
3: Entre as novidades, os pais, mães ou responsáveis poderão escolher quem pode ver a foto do perfil dos filhos ou adicioná-los a grupos. Eles também são notificados quando o menor entra ou sai de um grupo ou quando um grupo do qual o adolescente participa cresce significativamente. Também podem decidir qual experiência da Meta IA é mais adequada para o filho. Isso inclui escolher entre a configuração padrão para maiores de 13 anos e uma opção mais rigorosa de conteúdo limitado. Se um adolescente quiser mudar qualquer uma dessas configurações, vai precisar de aprovação por meio de uma senha.
6: São boas, mas são insuficientes, porque a gente está controlando só a comunicação dos adolescentes dentro do WhatsApp. Mas a internet é uma vastidão. As plataformas estão se adequando para cumprir o ECA digital, que é para controle parental, né, dos 13 aos 17 anos.
7: Daqui a pouco, o que pode e o que não pode na hora do voto. Celular na cabine é proibido. E a repercussão da saída de Cristiano Ronaldo da seleção portuguesa. É já, já.
8: Temporais causaram estragos no Rio de Janeiro. Em Teresópolis, o muro de uma escola desabou. Por causa do alerta de temporais, os alunos já tinham sido liberados. Vários pontos de alagamento foram registrados. Agora uma outra imagem de Barra Mansa. Uma cratera se abriu, olha só, e engoliu dois carros. O problema foi causado pelo rompimento de uma antiga tubulação durante um temporal. Ninguém se feriu e a rua foi interditada para os reparos. Vamos agora à previsão do tempo, gente, com temporais ainda atingindo o sudeste, grande parte do centro-oeste até a região norte, em toda essa faixa em amarelo. Mas o alerta de perigo para transtornos pega o norte do Rio de Janeiro, o leste de Minas Gerais e o sul do Espírito Santo. No sul, frio com possibilidade de geada na região da Campanha Gaúcha, sudoeste, sudeste do estado e também na Serra Catarinense. Já no Nordeste, o oposto, muito calor, umidade baixa e a pior situação é no oeste da Bahia. Vamos olhar agora a capital paulista, tempo fechado, frio amanhã, viu, máxima de 18 graus, mas na parte da noite cai ainda mais, chegamos a 15 graus. Agora quatro capitais com chuva forte amanhã, Vitória 28, Rio de Janeiro 23, Palmas e Rio Branco aí com chance até de temporais, 33 de máxima.
9: Uma jovem morreu em São Paulo baleada numa tentativa de assalto. Um policial civil presenciou a ação, reagiu e o criminoso também acabou morto.
10: No canto da imagem, dá pra ver quando a moto se aproxima do carro da vítima. A mulher arranca com o veículo para tentar escapar e para. Na sequência, o assaltante é baleado e cai da moto. Essa outra câmera registra a reação do policial civil que presenciou o assalto. O investigador estava numa viatura descaracterizada. Pedro Paulo Bassetti abre a porta e começa a atirar. É possível ver o momento em que o vidro do carro da vítima se estilhaça após ser atingido. Maria Eduarda Santana Nascimento foi baleada na nuca. Ela chegou a ser socorrida, mas não resistiu. A jovem, que trabalhava em uma empresa de tecnologia, completaria 25 anos na próxima terça-feira. O assaltante também foi baleado e morreu no local. Com ele, a polícia apreendeu esse revólver.
11: O policial disse que trocou tiros com o bandido. A perícia vai apontar de qual arma partiu o disparo que matou a jovem.
12: A perícia está fazendo o trabalho neste exato momento, né? Vai fazer todo o levantamento pericial. Temos também investigadores realizando uma varredura de eventuais câmeras de comércios da região que tenham registrado imagens dos fatos.
10: A investigação também apura se o assaltante estava com um comparsa.
13: Nesse ponto aqui, já aconteceu... assim, coisa de 5, 6 vezes pedirem imagem para ver se a gente tem imagem do farol do lado de lá, de que foi assaltado por ali. Eu já fui assaltado nessa avenida também.
11: São constantes os assaltos?
13: São constantes, constantes.
8: Uma briga de trânsito acabou em assassinato no interior paulista. Um estudante de medicina foi morto por um bombeiro em Taubaté. O policial militar alegou legítima defesa e foi solto na audiência de custódia. A vítima foi enterrada hoje.
14: Uma câmera de segurança registrou o momento em que o estudante corre em busca de ajuda após ser baleado. Bruno Hashimura Sanjúlio, de 23 anos, chegou a ser socorrido, mas não resistiu. Ele foi morto a caminho da faculdade pelo bombeiro militar Marcos Paulo Fujarra de Oliveira, de 28 anos, após um encontro entre os carros na saída de um túnel. O bombeiro alegou ter pensado se tratar de um assalto. A mulher dele disse ter visto Bruno segurando uma faca.
15: Marcos Paulo desceu do carro armado e foi em direção ao estudante. Nesse momento, teria acontecido uma discussão. E logo depois, o bombeiro teria atirado 5 vezes na direção de Bruno.
14: Marcos Paulo foi preso por homicídio qualificado por motivo fútil. O bombeiro alega legítima defesa. Na audiência de custódia, Marcos Paulo foi solto. A juíza Gláucia Fernandes Paiva concedeu liberdade provisória ao bombeiro por ser réu primário e não representar risco à ordem pública. A juíza determinou a suspensão do porte de arma dele e a aplicação de medidas cautelares. Bruno cursava o quarto semestre de medicina na Unital, a Universidade de Taubaté. O jovem era casado e tinha um filho de 2 anos. A faculdade suspendeu as aulas essa semana. O enterro do estudante aconteceu na cidade de Jacareí e reuniu familiares, amigos e colegas de turma.
16: Um jovem excepcional, era dedicado. Eu não acredito que uma pessoa que desce de um carro com uma arma na mão vai até um outro carro, né? Realmente acredite que seja um assalto. Você não vai atrás do assaltante.
14: Essa não é a primeira vez que Marcos Paulo se envolve em brigas de trânsito. Em 2021, ele usou a arma para ameaçar um motorista que estava num semáforo porque ele demorou para sair ao abrir o sinal. Em 2019, chegou a agredir uma mulher que pediu que ele tirasse o carro dele que estava bloqueando a passagem. Os dois casos foram arquivados.
8: Absurdo, né? A explicação não para de pé. Agora há pouco, o Ministério Público pediu a prisão do bombeiro que matou o estudante. Mas como estamos em período eleitoral, que só permite prisões em flagrante, mesmo que a Justiça decrete a prisão agora, a ordem só poderá ser cumprida 48 horas depois que a votação for encerrada.
9: A Receita Federal começou a testar um sistema de biometria para identificar quem passa a pé pela Ponte da Amizade na fronteira com o Paraguai.
17: O sistema é ágil. Foi tranquilo, super rápido.
18: Cerca de 90 mil pedestres atravessam a Ponte da Amizade todos os dias. Um fluxo que dificulta a fiscalização. Por isso, a Receita Federal foi atrás de uma solução que está, literalmente, na palma da mão. É esse sistema de biometria que começa a ser implantado aqui na Ponte Internacional da Amizade. Em poucos segundos e sem encostar no equipamento, o leitor fará a leitura, autenticará e identificará o viajante, além de liberar a passagem.
19: Um leitor biométrico que ele capta as veias das pessoas, né? Então, as digitais, as veias são únicas, né? Então, ele tem uma precisão muito grande e uma velocidade de assertividade muito alta.
18: O sistema pode ser utilizado pelos pedestres que estão dentro da cota de isenção ou não têm bens a declarar. O objetivo é focar a fiscalização em viajantes que carregam mais mercadorias e detectar irregularidades. Os testes começaram nesta quinta-feira e seguem durante todo o mês de outubro. Entre outras coisas, a Receita quer avaliar se o projeto é viável e como garantir a proteção dos dados dos viajantes. Quem testou a novidade, aprovou.
20: Ah, eu achei muito legal. Agora testei, né? E acho que seria um bom controle para a fronteira.
8: O Datafolha divulgou agora há pouco uma nova pesquisa com intenções de votos para presidente. Vamos ver.
21: O presidente Lula lidera o primeiro turno com 42%, seguido pelo senador Flávio Bolsonaro com 38%. Empate técnico no limite da margem de erro de 2 pontos percentuais. Na sequência aparecem Augusto Cury com 4%, Ronaldo Caiado com 3% e Renan Santos também com 3%. Num eventual segundo turno, Lula aparece com 48% contra 45% de Flávio Bolsonaro. 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
9: Na reta final, o dia foi de ajustes no tom das campanhas aos candidatos à presidência.
22: Na equipe de Lula, ficou acertado que o tom nesta reta final será de ofensiva sobre o adversário Flávio Bolsonaro. Hoje, no último programa eleitoral do petista, antes de um eventual segundo turno, Lula voltou a explorar a decisão de proibir as bets no país. O programa exibiu declarações de Flávio em defesa de resorts integrados a cassinos. Internamente, ficou acertado ainda que nos discursos e entrevistas, Lula vai falar de esperança, linha principal da campanha de Flávio.
23: Mudar não é voltar para trás. Mudança não é tirar o que você já conquistou. Essa é a minha última eleição. E o meu último governo será o mais importante de todos.
22: Uma preocupação da campanha petista é tentar motivar apoiadores a ir votar. A avaliação da cúpula do partido é que uma taxa de abstenção alta prejudica mais Lula que os outros adversários. Flávio Bolsonaro passou a quinta-feira no Rio de Janeiro. O candidato vai insistir no voto útil, ou seja, repassar ao eleitorado a tese de que, em vez dos outros nomes, ele é que tem mais chances de derrotar Lula. A intenção ainda é tentar convencer os indecisos ou quem pretende votar em branco ou nulo, em média de 5 a 10% do eleitorado. No programa eleitoral de hoje, Flávio reforçou a presença de aliados, focando no que chama de Brasil real.
24: Eu fui aos mercados, eu vi a aflição que todo mundo hoje tem de não conseguir encher o carrinho. Eu mergulhei de corpo e alma nesse Brasilzão. Esse Brasil que mais do que nunca está aqui, dentro de mim.
22: Ronaldo Caiado, do PSD, e Augusto Cury, do Avante, não tiveram agenda pública hoje. Renan Santos, do Missão, participou de eventos em Niterói e no Rio de Janeiro.
8: Mais de 158 milhões de brasileiros estão aptos a votar nas eleições deste domingo. Vamos relembrar aqui no telão as principais orientações? Para votar, basta levar um documento oficial com foto. Aí vale RG, carteira de habilitação, incluindo as versões digitais. O e-título também é aceito, mas o aplicativo precisa ter a foto do eleitor, que só aparece para quem já cadastrou a biometria. Neste ano, o e-título pode ser baixado até mesmo no próprio dia da votação, no domingo. O eleitor vai votar 6 vezes nessa ordem que já aparece aqui, ó. Primeiro, deputado ou deputada federal, depois deputado estadual, dois senadores diferentes, governador e presidente. É muito número para lembrar, então, como não é permitido entrar com o celular na cabine de votação, vale aquela orientação de sempre levar a colinha no papel. Vamos ver agora na reportagem o que pode e o que não pode na hora do voto.
0: Faltam poucos dias e sobram dúvidas.
1: Eu ainda não sei aonde que eu vou voltar. Eu gostaria de descobrir como que eu faço. Eu
2: gostaria de saber se eu posso entrar com criança no dia.
0: Segundo a Justiça Eleitoral, só podem entrar na cabine crianças de colo ou com alguma deficiência. E para saber o local de votação, basta conferir no aplicativo do e-título ou no site do Superior Tribunal Eleitoral. E a lista de dúvidas segue.
4: Se eu posso usar broxinho, se eu posso liberar santinho na frente de alguma concessão de eleitoral.
0: Tá aí uma confusão comum. Camisetas, botões e bonés que manifestam apoio individual a um candidato ou partido estão liberados. O que não pode é tentar convencer outros eleitores, como distribuir panfletos e reunir apoiadores com bandeiras. Aí é boca de urna. Essa eleitora é de Natal e pediu voto em trânsito, já que vai estar em São Paulo no domingo.
17: Minha dúvida é se eu vou votar só para presidente ou se eu posso votar para deputado estadual, deputado federal e senador.
25: Se for um voto em trânsito numa cidade dentro do seu estado, do que é o seu domicílio eleitoral, você consegue votar para todos os cargos em disputa. Agora, se for um município de outro estado, então aí o eleitor ele vai poder votar apenas para a presidência da República.
0: O eleitor pode entrar com o celular na sessão eleitoral para o uso do e-título e até da identificação digital, mas ele fica restrito ao local onde estão os mesários apenas para a checagem dos dados. Na cabine de votação, nada de celular e de nenhum outro equipamento que permita a gravação. O que é permitido e, aliás, indicado é levar uma colinha, viu? Para não se perder na hora do voto.
25: Todo equipamento que possa comprometer o sigilo do voto é vedado. Então, caso o mesário identifique, ele solicitará que a pessoa também coloque nessa mesa e não leve até a cabine de votação. Caso haja ainda assim a utilização, a pessoa poderá ser responsabilizada, sofrer penalidades e, inclusive, responder a algum processo, algum tipo de representação perante a Justiça Eleitoral. Vale tanto para óculos quanto para qualquer outro tipo de equipamento de filmagem.
0: A votação começa às 8 da manhã e termina às 5 da tarde.
21: Daqui a pouco, protestos se espalham pela França. Estudantes se mobilizam contra cortes de gastos e agricultores contra a disparada do diesel. E uma polêmica em São Paulo. O fim dos frascos de mostarda, ketchup e maionese nos restaurantes e lanchonetes. É já já.
9: Bom, e agora, hora do futebol no Jornal da Band, né, Adriana?
26: Vamos lá.
9: Lívia Nepomuceno com a gente para falar daquela novela que começou ontem, mas tá uma novela bacana envolvendo a seleção de Portugal, né? Briga de cachorro grande, como você falou.
26: É isso, nós avisamos. Vem novela e novela que já começa quente, com os primeiros capítulos fervendo, viu? Uma ótima noite para vocês, uma ótima noite para você de casa. É uma crise sem fim. A seleção portuguesa venceu a Dinamarca hoje por 4-2. Na saída do hotel em Copenhague, antes do jogo, o técnico Jorge Jesus foi vaiado por um grupo de torcedores.
27: Proença, e agora vemos mesmo Jorge Jesus com Pedro Proença. Era exatamente isso que estávamos a falar.
26: E a crise preocupa não só em campo. Portugal vai ser uma das sedes da Copa em 2030 e conta com Cristiano Ronaldo como um dos principais nomes para divulgar o evento esportivo mais importante da história do país.
28: Uma crise estampada em todas as capas. Uma verdadeira guerra de egos. De um lado, o ídolo Cristiano Ronaldo, o maior jogador da história de Portugal, passou um jogo inteiro no banco pela primeira vez pela seleção em 18 anos. Chegou a se aquecer, esperou, foram 30 minutos na expectativa para entrar, mas não entrou. Do outro lado, Jorge Jesus, vitorioso nos clubes portugueses, no Flamengo e pelo mundo, e com um histórico de polêmicas com grandes estrelas. Em sua apresentação na seleção portuguesa, contou bastidores de sua conturbada relação com o brasileiro Neymar.
29: E o Neymar, um dia disse assim, tu, finish.
28: Agora, foi com o CR7.
29: Precisar de ti 30 minutos, vai jogar. Se não precisar, não vai jogar. Eu, como vi o jogo à minha maneira, não entrou. Porque não é o Cristiano, nem nunca vai haver nenhum jogador que vai me dar as minhas ideias como treinador. Nunca.
28: O craque não gostou e abandonou a concentração. Disse que tomou a decisão depois de ouvir a entrevista do treinador e prometeu que iria trazer a sua versão. O conflito é maior do que uma discussão sobre ficar no banco de reservas. Aos 41 anos, Cristiano Ronaldo começa a perder algo que teve por quase duas décadas em Portugal: a certeza de que o time seria montado com ele. A crise também cria um problema fora de campo. Portugal será um dos anfitriões da próxima Copa do Mundo em 2030, ao lado de Espanha e Marrocos. E Cristiano foi escolhido como um dos embaixadores da candidatura portuguesa. Problema que Portugal precisará resolver com seu maior ídolo. De longe, os brasileiros acompanham a treta e fazem, claro, os memes disso tudo.
3: Vai embora.
26: Tem coisa que acaba em pizza, no futebol acaba em meme. Vamos falar sobre a seleção brasileira que vai pegar a Índia no sábado, no terceiro amistoso, depois do fracasso na Copa. Na chegada, hoje, a delegação foi recebida por fãs na porta do hotel. Haverá apenas um treinamento em Calcutá antes da partida. A expectativa é que Carlo Ancelotti mande a campo uma equipe bastante modificada em relação aos jogos com a Austrália. Ou seja, aquele futebol não
5: espera. Estamos esperando mudanças que funcionem, né?
26: Exatamente. Vamos seguir testando.
5: É. Até amanhã.
26: Boa noite.
6: Valeu.
26: Até amanhã.
6: Tchau, tchau.
5: Na Europa, governos buscam alternativas para lidar com um problema comum, a crise habitacional, que fez o preço dos imóveis disparar.
7: Os turistas amam, os moradores detestam. Nas principais cidades da Europa, encontrar uma casa virou uma disputa e pagar por ela um desafio. Portugal é um exemplo da crise. O valor médio dos novos contratos de aluguel subiu mais de 10% entre abril e junho. Foi a maior alta em toda a União Europeia.
10: Percebi que de um ano para cá os valores mudaram muito. O valor que eu pago de renda hoje já não é um valor comum aqui na região, já aumentou bastante.
11: Nós somos um agregado familiar com três pessoas, eu tenho um filho e tenho a minha mãe que vive comigo e aquilo que me pedem para uma casa é 1.500 euros, eu não ganho 1.500 euros.
7: Tentando reverter esse problema, o Parlamento aprovou uma polêmica reforma sobre o mercado imobiliário proposta pelo premier Luiz Montenegro, de centro-direita. A nova lei facilita os despejos, reduzindo de 3 para 2 meses o limite de atraso no pagamento do aluguel. O texto ainda eliminou a trava de 2% para reajustes em novos contratos. O governo alega que a reforma dará segurança aos proprietários que colocarão seus imóveis no mercado. A oposição de esquerda classificou o texto como selvageria, com a população vulnerável. Aqui em Paris, a crise tem um contraste impressionante. Enquanto moradores procuram um endereço que caiba no orçamento, milhares de imóveis estão vazios. Uma parte é usada como segunda residência e a outra para aluguel a turistas, por temporada. A única medida da prefeitura foi limitar em 120 o número de noites por ano em que o imóvel pode ser alugado. Quem extrapola é obrigado a registrar a casa ou apartamento como estabelecimento comercial, pagando mais impostos. Já a Espanha vai na contramão. O governo de esquerda de Pedro Sánchez trabalha para aprovar um decreto que veta os despejos até 2030. Regulamenta os aluguéis por temporada e impede que fundos de investimentos comprem prédios residenciais até 2028. A direita protesta, chama o decreto de comunista e confiscatório. A votação desse pacote está prevista para amanhã e ocorre na esteira de protestos contra a crise habitacional. O estopim foi o despejo de Mari Carmen, uma mulher de 87 anos, na semana passada. Ela está internada num hospital de Madrid devido a um quadro de esgotamento e estresse causado pelo despejo.
9: E aqui no Brasil, 5 cidades atingiram nota máxima em transparência pública no prêmio Band Cidades Excelentes.
12: Receita e despesas, balanço financeiro anual, obras em andamento. Informações importantes que podem ser acessadas facilmente pelos moradores de Belo Horizonte, no portal da Prefeitura.
13: As informações precisam ser consistentes, precisam ser íntegras, precisam refletir exatamente o que a política pública vem acontecendo na nossa cidade, né? E é isso que a gente tem buscado implementar por meio do portal de transparência.
12: São fatores que colocam Belo Horizonte entre as 5 cidades do país que atingiram 100% no índice de transparência, no prêmio Band Cidades Excelentes.
6: A média nacional é 82%.
12: Os outros municípios com pontuação máxima são Capitão e Morro Reuter, no Rio Grande do Sul, Serra e Vila Velha, no Espírito Santo. O indicador Índice de Transparência, que faz parte do pilar Governança, Eficiência Fiscal e Transparência, avalia a qualidade e a consistência dos dados fiscais e contábeis das cidades.
14: E é avaliado pelo Tesouro Nacional em relação à quantidade de divergências, se os dados estão corretos, completos, se foram enviados no prazo. Então, aquele município que tem um bom indicador de transparência garante também que os dados estão confiáveis, inclusive para avaliação do cidadão.
12: Além de governança, eficiência fiscal e transparência, o Prêmio BAN de Cidades Excelentes avalia outros 5 indicadores: saúde e bem-estar, educação, infraestrutura e sustentabilidade, desenvolvimento socioeconômico e segurança pública. Novidade na premiação deste ano.
5: Saíram agora à noite decisões da Justiça Eleitoral sobre o debate presidencial na TV Globo. O Caian Messina tem os detalhes para a gente. Boa noite, Caian.
15: Boa noite, Adriana. Boa noite a todos. Primeiro, o ministro Gilmar Mendes, do Supremo Tribunal Federal, determinou que Renan Santos, do Missão, vá ao debate. O decano do tribunal atendeu a um pedido do Partido Solidariedade para estender ao candidato do Missão uma decisão anterior sobre liberdade de expressão no período eleitoral. Na sequência, veio a decisão de Flávio Bolsonaro. O candidato do PL desistiu de comparecer ao debate, alegando censura imposta pelo Tribunal Superior Eleitoral. Ele se referia a uma liminar concedida meia hora antes do anúncio pela ministra do TSE, Estela Aranha, que proibiu a TV Globo de exibir a cadeira vazia do presidente Lula e candidato também à reeleição, que no começo da semana tinha avisado justamente que não iria participar. A expectativa agora é que o presidente Lula participe, enquanto tudo isso se desenrola, do podcast Flow, que é uma estratégia dele para tentar falar com o eleitorado mais jovem. Voltamos a São Paulo.
9: Obrigado, Caian. O Datafolha divulgou hoje pesquisas para os governos estaduais. A gente vai ver agora os números para São Paulo, Rio de Janeiro e Minas Gerais.
21: Na simulação de primeiro turno em São Paulo, o atual governador Tarcísio de Freitas, do Republicanos, lidera com 50% das intenções de voto. Fernando Haddad, do PT, tem 33%. Carlos Machado, Vera Lúcia e Vivian Mendes aparecem com 2% cada. Isadora Dias tem 1%. Num eventual segundo turno, Tarcísio de Freitas venceria Fernando Haddad por 55 a 38. No Rio de Janeiro, Eduardo Paes, do PSD, lidera com 42%. Douglas Ruas, do PL, tem 31%. Antony Garotinho vem na sequência com 7%. E William Siri, do PSOL, tem 3%. No segundo turno, Eduardo Paes tem 52% contra 38% de Douglas Ruas. Em Minas Gerais, Cleitinho Azevedo, do Republicanos, lidera com 40% das intenções de voto, seguido por Patrus Ananias, do PT, com 16%, e Alexandre Calil, do PDT, com 11%. Flávio Roscoe, do PL, e Matheus Simões, do PSD, aparecem com 4%. Num eventual segundo turno, os números apontam vitória de Cleitinho Azevedo, com 60%, contra 24 de Patrus Ananias. A pesquisa completa está disponível no portal band.com.br.
5: Os bancos centrais do Brasil e da Europa discutem como interligar o PIX com o TIPS, o sistema de pagamento europeu. Se der certo, isso pode acelerar e deixar mais baratas as transferências de dinheiro entre os continentes.
16: Agilizar o envio de dinheiro a milhares de quilômetros de distância. O Banco Central Europeu quer conectar o PIX ao TIPS, o sistema de pagamentos instantâneos da União Europeia. Se tudo der certo, a proposta pode reduzir de 10% para menos de 3% as tarifas sobre remessas e pagamentos internacionais e acelerar o processo para o brasileiro que mora na Europa. O dinheiro seria liberado em segundos. O projeto já está sendo avaliado pelos bancos centrais da Europa e do Brasil e ainda não tem data para começar a valer. A União Europeia estuda fazer a parceria também com outros países, como a Índia. Os brasileiros até conseguem usar o Pix aqui na Europa, mas só por meio de parcerias entre bancos e intermediários. A proposta também pode acelerar as movimentações financeiras entre os continentes, que devem aumentar com o acordo de livre comércio entre o Mercosul e a União Europeia. Cristiane Ramalho, correspondente da Deutsche Welle de Berlim, para o Jornal da Band.
9: A diretora e um vigia da creche de onde saiu aquele bebê que você viu, que atravessou a rua para encontrar a mãe, foram indiciados por abandono de incapaz. Foi em Santa Catarina, no Paraná. A polícia investiga o caso de um menino autista que escapou de uma escola.
1: As imagens de câmeras de segurança mostram a criança andando sozinha pela rua. O menino autista, de 6 anos, estava sozinho no pátio quando escapou. A criança fugiu pelo portão dessa escola e, segundo a família, ficou 10 minutos andando sozinha pelas ruas do bairro até ser encontrada e levada para casa. A Secretaria de Educação informou que está apurando a situação e que irá reforçar a segurança da unidade. A Polícia Civil também investiga o caso.
2: Estou em choque até agora, porque não tem como cair a ficha que isso ainda aconteceu, né? A gente acha que isso nunca vai acontecer. Então, assim, a gente deixa ele na escola esperando que ele esteja seguro, né? Para vir acontecer isso, assim, é inadmissível. E foi Deus mesmo, foi Deus que guiou meu filho até em casa.
1: Em Santa Catarina, a polícia indiciou a diretora e um vigia de uma creche por abandono de incapaz após um bebê de 1 ano e meio escapar no município de Braço do Norte. A criança atravessou uma rua e andou cerca de 50 metros até o trabalho da mãe.
5: Sabe aqueles frascos com ketchup, mostarda e maionese que ficam à disposição do cliente em bares, padarias, lanchonetes e restaurantes? No estado de São Paulo, estarão proibidos a partir desse fim de semana.
4: Em Osasco, cidade conhecida pelo cachorro quente, as bisnagas fazem parte da rotina. No carrinho da Esther, a maionese verde caseira é uma das atrações.
8: Do que é feita?
18: Cheiro verde, maionese e alho. E muito amor e carinho.
8: Pois é, mas a partir de domingo, essa maionese e outros condimentos não vão mais poder estar aqui dentro dessas bisnagas.
4: Restaurantes, lanchonetes, padarias e outros comércios do tipo terão de oferecer temperos em porções individuais no estado de São Paulo. A decisão é da Vigilância Sanitária. Quem descumprir pode ser multado no mínimo em R$ 2.000 e até ter o comércio interditado.
8: Mas afinal, por que uma mudança aparentemente simples virou regra sanitária?
4: O objetivo é impedir que os produtos fiquem por muito tempo em condições inadequadas de conservação e também evitar a contaminação cruzada entre consumidores.
19: Ele pode, no momento em que for colocar esse condimento no alimento, tocar com a ponta, tocar com o bico da bisnaga num local que já foi mordido, por exemplo, e contaminar esse recipiente que, consequentemente, depois vai ser utilizado por uma outra pessoa.
8: A mudança por aqui já começou faz um tempinho. Na padaria da Alessandra, olha só, tem sachê de molhos, sachê de pimenta.
20: Para se tornar mais higiênico e mais eficaz, agora a gente tem que usar só o sachê. Mas eu tenho muito consumidor que está reclamando de sair a bisnaga.
22: Nem sempre eu vou querer o sachêzinho completo na bisnaguinha. Um pouquinho só que eu coloque é a quantidade que eu vou querer.
4: Também tem gente com outra opinião.
23: Mais limpo, depois descarta, acho melhor.
24: O importante é eu ter o molho. Se eu tiver o molho, tá tudo bem.
4: O molho pode continuar fazendo parte do lanche. O debate é a forma como ele chega até a mesa.
9: A seguir, o voo do terror de Dubai para Tel Aviv. O premier israelense diz que o copiloto que quase derrubou o avião sofreu doutrinação islâmica radical.
5: Um eleitorado que pode ser decisivo no domingo. Idosos com mais de 70 anos. São 17 milhões de pessoas no país e eles não estão obrigados a votar. Todos os detalhes daqui a pouquinho aqui no Jornal da Band.
9: Fica com a gente.

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4: Chegou 8 horas e 13 minutos no horário de Brasília. Vem aí o terceiro bloco do Jornal da Band na edição de hoje.
5: Sem apresentar provas, o primeiro-ministro de Israel disse que o copiloto que tentou sequestrar um avião que ia de Dubai para Tel Aviv passou por uma doutrinação islâmica radical. A Beatriz Ferretti está aqui com mais informações ao vivo. Boa noite, Beatriz.
6: Boa noite, Oineg, Adriana. Além dessa questão da doutrinação, Benjamin Netanyahu disse também que é bem provável que o copiloto, um cidadão de Omã,

0: tivesse a intenção de derrubar o avião, numa ação semelhante ao atentado de 11 de setembro nos Estados Unidos. Em novas imagens que você vê na tela, gravadas por uma passageira, é possível ouvir gritos de pânico a bordo do avião. Olha só. O comandante do voo da Fly Dubai, com 170 pessoas, a maioria israelenses, é um indiano e está internado, se recuperando bem, e foi transferido para Abu Dhabi para continuar o tratamento. Mesmo depois dele ter sido esfaqueado dentro da cabine pelo copiloto, ele conseguiu abrir a porta, o que permitiu que outras pessoas entrassem correndo, imobilizassem o agressor e estabilizassem o avião. Depois, pilotos reservas assumiram o controle e conseguiram fazer o pouso de emergência que aconteceu ontem na Arábia Saudita. A menos de um mês das eleições em Israel, Netanyahu recebeu hoje passageiros do voo e elogiou o heroísmo de quem conseguiu evitar a queda do avião. O copiloto segue sob custódia das autoridades sauditas e vai ser transferido para os Emirados Árabes, onde a investigação sobre a briga na cabine, que quase acabou em tragédia, vai determinar se houve um surto psicótico, tentativa de suicídio ou terrorismo. Volto com vocês.
1: Obrigada. Informação de agora, mobilização do esquadrão antibomba da Polícia Militar por causa de uma mochila suspeita na Praça dos Três Poderes em Brasília. Alex Guzmão, ao vivo com as informações para a gente, bem pertinho do Supremo, né, Alex?
2: Pois é, nós estamos aqui em frente ao ponto de ônibus, Adriana, onde a polícia avistou um homem deixando uma mochila. Ele foi preso em flagrante e está com os policiais militares. Neste exato momento, está chegando, eu vou pedir para o Adriano mover a câmera, está chegando o esquadrão antibomba para verificar esse material, suspeita de material explosivo, nesse ponto de ônibus. Ele vai mostrar novamente o ponto de ônibus, que fica aqui bem atrás de mim, e está bem próximo ao prédio do Supremo Tribunal Federal, que fica bem nessa diagonal ali, né? Aqui tem o prédio do Supremo, esse ponto de ônibus, e logo atrás o estacionamento, onde a gente costuma ficar também. Neste momento, o trânsito acaba de ser interrompido, né? Ele estava ainda funcionando, estava aberto parcialmente, né? E agora ele foi completamente interrompido. Nós estamos exatamente no ponto, né? Na localização onde o esquadrão antibomba vai atuar para verificar esse material, essa mochila deixada no ponto de ônibus. Repito, o homem foi preso em flagrante. O trânsito acaba de ser interrompido no final aqui da Esplanada dos Ministérios, onde fica a Praça dos Três Poderes, o Congresso Nacional, e nesse momento se aproximam da gente homens da Polícia Militar, né? E eles já estão gesticulando para que a gente deixe esse local. Nós somos a única emissora ao vivo, a gente vai deixar o local agora, tá? A gente é a única emissora ao vivo aqui da frente do ponto de ônibus, onde foi deixada essa mochila, né? E o trabalho do esquadrão, a gente já vai atender o pedido, né, do BOP, né, e nós vamos ter que nos retirar daqui até para o esquadrão poder agir. A gente volta daqui a pouco com mais informações. Voltamos a São Paulo.
1: Tá certo, Alex. Obrigada. Você viu o Alex tendo que sair, mas daqui a pouquinho a gente vai ficar atento ao que acontece em Brasília. Qualquer nova informação a gente traz aqui para vocês.
3: Hora de ver agora os números do Datafolha divulgados hoje para os governos de Pernambuco e também para o Distrito Federal.
4: No cenário de primeiro turno em Pernambuco, empate técnico. A atual governadora Raquel Lira, do PSD, tem 46% das intenções de voto contra 44% do ex-prefeito do Recife, João Campos, do PSB. Ivan Moraes, do PSOL, tem 2% e Renan Ralais, do Missão, 1%. Na simulação de segundo turno, Raquel Lira aparece com 50% das intenções de voto contra 46% de João Campos, também empate técnico, considerando a margem de erro de 2 pontos percentuais. No Distrito Federal, Celina Leão, do PP, lidera com 46%. Leandro Graz, do PT, tem 22% e Paula Belmonte, do PSDB, 9%. Num eventual segundo turno, Celina Leão, do PP, aparece vencendo com 55% contra 32% de Leandro Graz. O levantamento completo está disponível no portal Band.
1: Agora uma novidade. A partir deste ano, votar vai valer como prova de vida para o INSS. E é um incentivo a mais para o voto de idosos, uma fatia dos eleitores que pode decidir as eleições.
5: Esses olhos já acompanharam quase 20 presidentes e diferentes fases da história do Brasil. Essas mãos, de novo, estão prontas para fazer valer um direito essencial.
6: Temos que empurrar meios, políticas públicas para essa geração que estão chegando, porque eu quero ter o orgulho de ver um bisneto meu. Eu já tenho um bisneto. Eu tenho um bisneto meu com um bom desempenho, uma boa escola, aprendizado. Então eu tenho que votar.
5: O Brasil tem cada vez mais assistido esse fenômeno que também aparece diante das urnas. Em 2026, mais de 37 milhões de eleitores estão com 60 anos ou mais. E quase 17 milhões já passaram dos 70. Idade em que votar é apenas uma escolha.
7: Você pensar 10% de um eleitorado em uma eleição, por exemplo, apertada, onde às vezes a diferença é 2, 3% de um candidato para outro, faz uma diferença total.
5: Para o diretor do Paraná Pesquisas, Murilo Hidalgo, os candidatos deveriam fazer um esforço maior para atrair o eleitor com mais de 70 anos.
8: O que a gente sente nas pesquisas de hoje, as pesquisas que a gente faz, que eles estão pouco motivados a irem a votar pela situação do país, que o país se encontra hoje, da campanha eleitoral, com poucas propostas, muitas denúncias. Essa campanha empolgou muito, muito pouco, de uma maneira geral. Então, nessa reta final, eu te diria que caberia aos candidatos falar com esse público para motivá-los a comparecer nas próximas eleições do próximo domingo.
5: Nesta eleição, o comparecimento às urnas também pode ser usado como prova de vida para beneficiários do INSS. Só de ir votar, a pessoa já fica livre de ter que fazer os processos anuais e garante a manutenção do benefício.
3: Donald Trump disse estar acompanhando as eleições no Brasil. Sem declarar apoio a nenhum candidato, o presidente americano ressaltou a importância da votação neste domingo. A declaração foi dada em entrevista a jornalistas na Casa Branca.
9: Brazil is a very important country. It's a very great country. Yeah. The people of Brazil are fantastic people. Very important election.
3: A seguir, mulher de Lito Souza anuncia a morte do influenciador de 59 anos que fazia tratamento com droga experimental contra uma doença neurodegenerativa.
1: A gente faz uma pausa breve e já voltamos com mais informações para vocês. Até já.
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0: Vem aí o último bloco do Jornal da Band.
1: Protestos de estudantes e servidores em greve não param na França. Em Paris, os manifestantes atearam fogo em barricadas na frente de escolas. A polícia usou bombas de gás para dispersar a multidão. Confronto também em Lille, perto da fronteira com a Bélgica. Bombeiros foram acionados para apagar as chamas. Os estudantes protestam em apoio a servidores que estão em greve contra cortes no orçamento. As medidas de contenção de gastos para o ano que vem incluem congelamento dos salários e aposentadorias e redução de investimentos em saúde e educação.
2: Morreu aos 59 anos em São Paulo o influenciador de aviação Lito Souza. Ele lutava contra uma doença degenerativa rara e sem cura.
3: Piloto, mecânico aeronáutico e uma das principais referências da aviação na internet brasileira. Lito Souza criou o canal Aviões e Músicas, que durante 15 anos desmistificou o setor aéreo.
4: Lembre-se, ninguém vai para a cabine de um avião comercial se não estiver preparado. Então pode confiar muito nos pilotos.
3: Lito foi responsável por ajudar milhares de pessoas a perderem o medo de voar. Entre elas, a própria mulher, empresária do setor de aviação. Hoje, Mila Seidel postou este vídeo de despedida do marido.
5: Foi com você que eu aprendi. A aviação trabalha todos os dias pela decolagem e pela aterrissagem em segurança.
6: A vida é uma viagem com bilhete de ida e volta. E a rota desse voo é planejada pelo grande comandante.
3: Em agosto deste ano, o influenciador foi diagnosticado com uma doença degenerativa rara e sem cura. Lito e Mila iniciaram uma campanha em busca de tratamentos experimentais. Lito acabou sendo aceito no estudo de uma farmacêutica americana. O remédio chegou ao Brasil em setembro, mas Lito não resistiu à rápida evolução da doença. Ele deixa um filho de 7 anos.
5: Mas olhando para a vida que você viveu, eu sei que você cumpriu a sua missão. O Brasil inteiro te ama. Então, vou imaginar que você me diria: não chores pela minha partida. Olhe para o céu como procuras um avião. Ao olhar, eu vou estar lá.
1: Nosso abraço à família. Outras notícias logo mais no Jornal da Noite. E o Jornal da Band está de volta amanhã.
2: Você fica agora com a propaganda eleitoral obrigatória, em seguida a novela Guerra das Rosas. Boa noite.
1: Até amanhã.
2: Amanhã tem mais.

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0: 8:31. Muito boa noite pra você, ligada, sintonizada na Band News FM. Hora de falar muito de esporte, muito de futebol, porque está no ar o Band News na área desta noite. Não é um Band News na área qualquer, não. É um Band News na área especialíssimo. A gente está num lugar super bacana, vocês já estão vendo. Estamos muito bem acompanhados, fomos muito bem recebidos e a gente conta, claro, com a sua companhia até às 10:30 da noite. É isso, esse é o primeiro detalhe, já estou dizendo. É um Band News na área especialíssimo porque ele está mais comprido, como eu gosto de dizer. Longo Band News na área. Começando às 8:30, vamos juntos até às 10:30 da noite. Com muito esporte, com muito futebol para você, com muita informação, análise, opinião, descontração, do jeito que a gente gosta de fazer e do jeito que a gente sabe que você gosta de acompanhar também. Então fique com a gente até às 10:30 da noite, tenha certeza absoluta de que você não vai se arrepender desse Band News na área que marca uma nova trajetória do esporte na Band News FM, isso é muito importante, que marca um novo momento do esporte na Band News FM, com a nossa equipe ficando maior, com o nosso conteúdo para você muito especial, com a nossa grade de programação esportiva, e a gente vai contar ao longo do Band News na área e também ao longo de toda a programação da Band News FM nos próximos dias, como é que vai ficar desenhado o esporte na Band News FM, porque é o que a gente gosta de fazer, é o que a gente sabe fazer e, repito, é o que a gente sabe que você gosta também. É muito mais espaço, muito mais conteúdo para o futebol e para o esporte aqui na Band News FM. Queria agradecer ao apoio de toda a direção do Grupo Bandeirantes de Comunicação, sobretudo da Rádio Band News FM, que conseguiu nos ceder esse espaço para que a gente conseguisse colocar esse conteúdo muito bacana para você que nos acompanha em todas as plataformas, no dial do rádio, na Fest TV, no aplicativo Band Play, no canal oficial da Band News FM no YouTube e também agora no canal oficial do Band News FM Esportes no YouTube. Temos um canal só para o esporte da Band News FM, ou seja, é mais um espaço onde você pode nos acompanhar. É o que eu costumo dizer, não dá para escapar mais não. Não dá para escapar, em tudo quanto é lugar nós estamos. Nós estamos em tudo quanto é lugar. Vai ouvir esporte, futebol na Band News FM, onde você estiver, tá bom? Então faço convite para você nos acompanhar também pelo nosso novo canal no YouTube, o Band News FM Esportes. Eu, Fábio França, estou por aqui, como vocês já perceberam, muito bem acompanhados, não é mesmo, André Coutinho? Boa noite.
1: Tudo bem, Fábio, boa noite a todos. Estamos com uma plateia maravilhosa. Tá, vai ficar todo mundo em silêncio? Galera, cadê? Vamos lá, boa noite para vocês!
2: É assim que eu gosto.
1: É assim. Cadê a torcida do São Paulo? Opa! Só a torcida do São Paulo que eu vou chamar, porque o resto eu não vou
3: Cadê
1: chamar.
3: A torcida do Palmeiras?
1: Aê! Aê! Cadê a torcida do Corinthians? Aê! Do Flamengo?
3: Aê! Da Inter de Limeira?
1: Aê! Da Ponte Preta?
4: Aê! Do Santos?
3: Não. Shakhtar Donetsk?
1: Não. Vai lá, é um momento especial, um momento histórico para a Band News FM. No ano que vem tem Copa do Mundo Feminina de Futebol. Estaremos nessa ao seu lado em todas as plataformas. Temos um alcance de mais de 54 milhões de dispositivos pela Fest TV. Se você não está nos acompanhando com imagens, você não sabe o que você está perdendo, porque a Aline Fanelli está aqui com a gente também. Tudo bem? Boa noite, Aline.
4: Oi, Coutinho. Ótima noite para você e para quem está acompanhando a gente. O Fábio falou, a gente vai estar em todos os lugares, inclusive em geladeiras, né? É importante sempre a gente frisar também que tem esse detalhe com a Fest TV, essa possibilidade. Mas é um prazer estar aqui nesse novo momento do Band News na área, do esporte da Band News FM. A gente já passou por tanta coisa junto. Eu estou no grupo há 8 anos. Então é um momento muito especial, uma equipe enorme, muito competente, muito legal, e aqui a gente tem vários destaques para vocês que estão chegando com a gente agora. E tem muita novidade, tem muita gente para falar hoje.
1: Muita gente para falar, toda a equipe da Band News FM Esportes está por aqui. Vamos começar a apresentar todo mundo?
0: Vamos!
1: Bora!
0: É como se ninguém conhecesse, né?
1: Não, ninguém conhece.
0: Você aí da ponta, aí da ponta esquerda, eu acho que eu já te vi
3: da ponta
0: campo.
3: Esquerda? Da ponta esquerda não, que ele vai levar um baile. O ponta esquerda dá um baile nele.
4: Ele ficou do lado errado.
2: Boa noite a todos.
0: Eu já te vi pelos gramados.
2: Pois é, cara, e time grande a gente não pode escolher a posição, não. Mandou pro lado esquerdo, vambora.
0: Fala, Cicinho, tudo bem,
2: boa noite, parceiro? Que honra estar aqui com vocês. Boa noite a todos que nos acompanham, né? E fazendo parte desse time maravilhoso aqui, né? É uma honra pra mim.
0: Muito bom, aqui na meia esquerda, ele é goleiro, né? Mas enfim, dá pra improvisar também, né, Maurão? Tudo bem? Mauro, bem
3: com a gente. Prazer estar com vocês e prazer estar na minha casa aqui na RetroGo Arena, aqui no Itaim.
0: Maravilhosa,
3: hein? Que é uma loja de camisas retrô pra contar histórias, se saca, adoro contar uma história. E a minha história passa muito claro nesses quase 90 anos de Grupo Bandeirantes. É, faz 51 anos a primeira vez que eu fui lá ao Morumbi, então na Radiantes 13, que era o endereço, com meu pai. Depois fui trabalhar lá em 87, em 88 conheci a mãe dos meus filhos, há 4 anos o meu filho trabalha no grupo, entre idas e vindas eu já estou há 20 anos e pretendo ficar os próximos, ou seja, vocês vão ter que me aturar, e é sempre um privilégio estar com vocês aqui, com tantos craques, ídolos e amigos queridos aqui na RetroGo Arena.
0: Não será difícil te aturar, Maurão, obrigado. Ô Coutinho, vou toca a bola aí do lado direito, vai lá.
1: Continuar por aqui. Marcos Assunção, que prazer, você está com a gente já há um tempão. Se apresente aqui para quem não estou brincando.
5: Ah, meu nome é Marcos dos Santos Assunção, sou de Caieiras.
4: Olha,
3: jogou
4: tá de...
3: onde?
4: Bati a falta mais
5: ou menos. Começou com um teste na Americana.
4: Ele está de olho na bola parada aqui, que ele não pode ver uma bola parada.
5: Mas está muito longe para eu chutar. Na idade que eu estou hoje, está longe essa bola.
3: Você fazia gol de tiro de meta, não vem não.
5: Um prazer estar aqui, um prazer fazer parte aqui dessa galera toda. E como eu falei lá na Vila Belmiro, no último jogo que a gente fez...
0: Você foi homenageado.
5: Vocês me ensinam muito, vocês me deixam muito à vontade de eu estar aqui, principalmente meu careca favorito que está ali, que a gente trabalhou
3: Marcelo
5: em outro lugar.
3: Marcelo Duó.
5: Então é um prazer enorme estar aqui. Para quem vai nos assistir agora, pô, não tem coisa mais gostosa de estar aqui participando e fazer parte desse elenco todo. Acho que é o melhor elenco que eu trabalhei desde quando eu comecei a jogar bola.
3: Que é isso? É bom lembrar que ele trabalhou num elenco de um time que foi rebaixado. Não vou dizer qual. Mas foi campeão da Copa do Brasil.
0: Foi campeão no mesmo ano. Aliás, por falar em campeão, rapaz.
1: Por falar em campeão.
3: Falar em título e falar em trabalho.
1: O banco tá até penso pro lado direito aqui. Caramba. Ali é que honra. 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
3: 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E vai ter promoção pro ouvinte também. 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Camisas aqui da RetroGol. A gente precisa criar, que veio agora na cabeça, eu esqueci. Vamos criar alguma coisa, perguntas do Muricy, do Marcos Assunção, do Cicinho, sobre a carreira deles e mais duas perguntas aleatórias.
1: Boa.
3: Valendo camisa. E claro, autografada pelo Cicinho, pelo Assunção. Você sabe autografar, né? Bonitinho, falando X.
2: Sim. Tá. Se não tiver nome, for difícil, né? Falar na pé de apelido.
5: O meu é com o dedo.
3: Convidado. Pode o dedão também, Assunção.
1: Aline Fanelli, apresente o nosso convidado especial, uma honra. Eu tô emocionado de estar ao seu lado.
4: Muricy Ramalho tá com a gente aqui na RetroGol para esse programa especial. Palmas pro Muricy Ramalho.
5: É, Muricy!
1: Me empolguei? Tá bom.
4: Muricy, uma honra, um prazer ter você aqui com a gente. Eu sou setorista do São Paulo, tem 11 anos já, então eu peguei ali a sua reta final. É um prazer poder te escutar e trazer você para a nossa equipe aqui.
6: Bom, boa noite a todos, é um prazer realmente enorme. Eu não sou muito de sair de casa, mas esse convite do Mauro não dá para fazer. Obrigado, não. Muricy. E estou feliz porque eu não sabia que era tudo isso aqui, né?
1: Tanta gente
6: do... Do bem, dos jogadores, pessoas que da televisão, não sabia que era tão legal assim como está sendo. E é um prazer estar aqui falando um pouco de futebol, né? Que é a minha área, é um vício que a gente tem. Estou um pouco afastado, assim, mais ou menos. Continuo fazendo palestra, fazendo alguns eventos, né? E vendo futebol, né? Que é um vício da gente, né? Então é muito legal estar aqui hoje participando disso.
1: Muricy, quem jogou mais? Você, o Cicinho ou o Marcos Assunção?
6: Nossa senhora, esses dois aí são craque demais. Eu fui um bom técnico, eu fui bom jogador, claro que vocês não viram jogar, mas eu tive realmente um começo de carreira muito bom. Eu tive para ir para a Copa de 78 na Argentina, né? Eu era entre os três, né? Tinha três, número 8 e 10, antigamente era assim que se falava. O número 10 era o Zico, esse era o fera, e aí tinha dois reservas que iam para a Argentina, ou eu ou o Jorge Mendonça. E naquele tempo, os times, os jogadores, a gente se dava bem, ou seja, quando eu jogava Palmeiras e São Paulo, por exemplo, depois a gente se encontrava depois do jogo para tomar uma cerveja, não tinha esse negócio que o cara era rival, não, a gente se encontrava, e o Jorge era meu amigo e era da mesma posição minha. E eu, infelizmente, um ano antes, 77, a Copa foi 78, eu tive uma contusão de ligamento cruzado, e naquele tempo cruzado era muito complicado para se recuperar, eu demorei quase um ano para voltar a jogar. E o Jorge foi para a Argentina na reserva do Zico. Então eu perdi essa oportunidade de ir para a Copa, que todo jogador quer, quer ter essa oportunidade, né? E depois, como treinador, também tive a oportunidade de ir. Fui mais ou menos, fui 3 horas e meia. Depois, você sabe mais ou menos a história, né? Mas eu joguei bem também. As pessoas olham muito eu como treinador, né? Porque eu fui um treinador que ganhei em vários lugares, que passei, né? Inclusive fora do país. Isso marcou muito a minha carreira, né? Mas eu também joguei bem futebol.
4: Quem se assemelha ao seu estilo de futebol hoje?
6: Eu acho que o Kaká de São Paulo, que eu também dirigi, que eu era mais ou menos esse estilo. Claro que não sou tão grande como ele, mas eu era desse estilo, ou seja, jogador de número 8 e 8 e meio agressivo, ou seja,
3: agudo.
6: E vem, né? Vem no meu campo armar o jogo, mas agressivo. Chegava muito na área para fazer os gols. Então era muito parecido esse estilo do Kaká.
0: Ô Muricy, quanto que no Brasil a gente resolveu fabricar só ponta e parar de fabricar meia?
6: Eu acho que nós temos... Sabe o que eu acho que é um grande problema que tem no Brasil? E o Parreira fazia isso há muitos anos atrás. Ele fazia um congresso quando acabava um ano. Fazia um congresso de futebol. E desse congresso participava todo mundo. Imprensa, jornalista, marketing, todas as pessoas para falar de futebol. Para discutir futebol. Depois o Parreira teve algum problema e parou de fazer isso. E nós paramos de falar de futebol no Brasil. A gente não discute futebol. A gente acabou a Copa do Mundo aí, foi muito mal, na minha opinião, né? Por vários problemas, muito tempo, o treinador muito pouco tempo no cargo, a CBF, uma bagunça, todas essas coisas que nós sabemos do Brasil. Mas a gente não parou o Brasil para falar de futebol. A gente continua, né? A gente continua. E outro dia o Brasil voltou a jogar mal de novo e a gente fica chocado quando a gente vê o Brasil, né? Outro dia, sinceramente, cara, eu acordei às 7 horas da manhã, vi o primeiro tempo e voltei a dormir, cara, sinceramente. Porque estava muito ruim, agora melhorou um pouquinho. Mas eu acho que falta no Brasil isso, falta a gente parar um pouco e discutir o futebol. Não deixar só na CBF as coisas, eles discutirem lá. Eu acho que todos, deve ter um congresso disso, é tão importante para a gente, porque senão a gente não vai sair do lugar, eu acho isso. E o grande problema nosso que você falou do jogador, nós temos um problema muito sério na base. E qual que é o problema sério na base? Nós temos treinadores bons na base, mas só que, por exemplo, na base... Tem o sub-11, sub-12, sub-13. Às vezes tem um torneio de sub-12, aí o time perde, o dirigente manda o cara embora, cara. Então eles não são formadores de jogadores. Eles têm que ganhar, né? Até fui numa reunião lá uma vez no CT e falei, ó, esse monte de troféu, fui numa sala de troféu. Isso é legal tudo pra ver, mas isso não interessa pro time, pro São Paulo, por exemplo. O que interessa aqui é a formação de jogador. E esse é o grande problema. Por quê? Porque o dirigente também da base quer vir profissional. Então ele quer ganhar títulos. Mas ganhar título, a gente joga futebol na várzea, qualquer lugar, a gente quer ganhar título. Isso está dentro da pessoa. Não precisa o treinador passar isso para o jogador, né? O que ele tem que passar é ensinar o jogador a melhorar seu posicionamento, ver o que tem de no Brasil está precisando, ou seja, nós não temos laterais, né? Nós não temos o número 9, né? Então, por quê? Porque a gente vê outro dia, fui ver também, porque eu sou viciado de São Paulo. Em São Paulo, a verdade é essa, desculpa.
4: Eu tô dizendo, uma surpresa.
6: Outro dia eu vi o Sub-17, que eu vejo tudo que é passado. As meninas também estão indo muito bem, vamos torcer agora. E a gente não vê jogador formado, por exemplo, número 9. A gente vê 2 atacantes, por exemplo. E quando você põe 2 atacantes, você acaba com 9, pô. Então nós não temos mais 9, né? Então às vezes você joga com 3 zagueiros, aí você acaba o lateral, aí você joga com ala. Então, esse que é o problema. E o São Paulo tem um caderno que foi feito, do caderno de como que a gente queria o São Paulo. Mas não adianta. Os dirigentes pressionam o treinador, e o treinador de base, coitado, ele está ali para começar a carreira dele, ele não vai enfrentar. Então, ele aceita, entendeu, as mudanças. Tá? Então, esse que eu acho que está faltando isso. Nós temos que discutir futebol geral, futebol profissional e também da base.
7: Cicinho, muita gente fala da sua carreira brilhante de seleção brasileira, de Real Madrid, de São Paulo, de muitas conquistas, mas o Muricy tocou num negócio. Conta um pouquinho da sua origem, da sua formação, como é que foi a sua formação?
2: A minha formação, o Muricy, na verdade, foi um dos grandes responsáveis, porque ele que me subiu profissional no Botafogo de Ribeirão Preto, né?
3: A culpa é dele.
2: Exatamente. Então ele iniciou essa doideira e nós acreditamos mesmo no Muricy, vamos embora.
7: Já como lateral direito.
2: Já como lateral. Ele me subiu, aí depois chegou o saudoso Lula Pereira, né? Depois da saída do Muricy e deu a sequência na questão do profissional. Um ponto muito importante que o professor Muricy tocou e que exatamente foi o que eu vivi, o quê? Eu não era cobrado por títulos, mas eu era cobrado o quê? Pelo um desempenho para subir no profissional. Então, digamos que a categoria de base na época do Botafogo de Ribeirão, ela era a solução para o profissional. Não era a solução para você ganhar títulos e por aí vai. No entanto que, dos que subiram, Luciano Ratinho, Leandro, Doni, Cicinho, Gustavinho, tantos outros, foram profissionais de grandes times, né? Exatamente porque era essa base reveladora. E hoje não, hoje você pega a Taça São Paulo, o menino já tem que jogar e tem que ter a responsabilidade de São Paulo, Corinthians, tem que ganhar, se não ganhar, não serve. Então, assim, graças a Deus, na minha época, nós somos lapidados diferentemente, né? Essa diferença era o quê? O lateral, ele tinha que treinar fundamento, o atacante, ele tinha que treinar fundamento, hoje não. Hoje, se um treinador traz o conceito que o Muricy está trazendo, ele é ultrapassado, porque o cara precisa correr 15, 16 quilômetros, o cara precisa fazer isso, aquilo. Então, mudou muito o futebol. E nós vimos, nós estamos presenciando a decadência exatamente por isso, né? Porque não se vê mais talento. Mas se vê o quê? Uma formação de robôs. Porque se o cara não fizer aquilo ali, não tá legal. Então, assim, eu sou um dos privilegiados por ter vivido e aprendido com esses caras, né? Talvez por isso que minha carreira deslanchou, exatamente por entender e por ter tido também paciência com a minha pessoa. Porque eu tive que passar eu tive que passar por tratamento de fator disso. De crescimento, tomar injeções de 6 em 6 meses, que eu ficava um dia de cama, porque era muito dolorido o processo. Eu era um anão gigante, né? Então,
3: tipo assim. A gente sabe, tudo bem.
2: Não, eu não cresci lá.
3: Só pra dizer, você que tá vendo agora pela Smart TV.
5: Onde veio essa injeção?
3: O Cicinho tá em pé, tá? Só pra dizer que ele tá sentado. O Cicinho tá em pé ao nosso lado.
2: 1,71 não é faz miséria. Imagina com 78. Então, assim, foi o que nos auxiliou, assim. Então, foi uma base totalmente diferente, só pra concluir a sua pergunta.
5: O Muricy falou de 3 zagueiros rapidamente. Você gostava de 3 zagueiros, né, Cicinho?
2: Na verdade, eu tava doidinho pra vocês perguntarem com
5: quem eu tinha 3 zagueiros.
2: Quem eu me assemelhava verdadeiramente com o Neymar. É que eu fui o Cicinho.
3: E na conta corrente também.
2: Me falaram, não, você é o sucessor do Cafu. Mas eu queria ser sucessor do Neymar, eu era atacante.
5: Bom, de Neymar pra Mbappé, então, vai, Fábio. Tem a velocidade e habilidade do Mbappé, né?
8: Mas hoje em dia também não tem ninguém que bate pauta como você
4: batia. Exatamente, ele não cobra a falta com você.
5: Isso é verdade, mas diante do que os dois falam...
3: Só uma coisa, o gol da Austrália no primeiro jogo foi um gol de Marcos Assunção.
5: Acho que ele viu alguns vídeos meus.
3: Cara, ele deu uma folhinha seca de Marcos Assunção
8: ali. A bola girando pra baixo, né?
5: Bola rápida, né? Então, o que o Muricy falou, o que o Cicinho falou, é verdade. No meu tempo de Rio Branco, de Americana, eu subi no profissional, eu treinei com o Cilinho. Né? E o Cilinho era aquele treinador que gostava de fundamentos. Né? Eu tinha uma característica muito boa, que hoje a gente vê pouco e eu vejo jogos, que é a virada de jogo. Né? De repente um time está pressionando de um lado, e aí você vê o mesmo time querendo passar de toque, de pé para pé, sendo que você pode dar um lançamento longo e pegar totalmente o outro time desguarnecido.
6: Mas sabe o que está acontecendo no futebol? Isso que ele falou é muito importante. Essa virada de jogo que se dá hoje, a bola, quando vira a bola do outro lado, a bola cai na pista do outro lado. Mas sabe por que ela cai na pista? Porque eles estão exagerando muito no mini-jogos. Porque é muito mini-jogos, então os jogadores não têm noção da virada de jogo. Porque, como você falou, a parte tática, quando balança, tem o balanço, né? Sempre tem um lado descoberto. E é a hora que você, se você tem um cara que vira a bola, você pega o time adversário do outro lado aberto. Mas o que acontece? Se você olhar com carinho, pode olhar alguns jogos, a virada de jogo sempre cai na pista, porque os jogadores não treinam mais isso. E a maioria dos treinadores antigamente, a gente fala antigamente, eu não sou saudosista não, porque também meu time era muito tático, era muito físico, era o que é hoje, o futebol era meu time, o São Paulo era meu time, era físico, muito físico. Por isso que ganhou muito campeonato, porque era muito forte fisicamente. Mas hoje, com esse negócio de controle de carga, não se treina mais fundamento. Então o jogador, porque o Tele, a escola do Tele era de fundamentos. Porque ele falava assim, o cara não sabe dominar uma bola, se o cara não sabe passar uma bola, se o cara não sabe cabecear, se o cara não sabe chutar, não dá pra ele começar a falar pra ele de parte tática, pô. Ele primeiro tem que fazer as coisas com o básico, né? Então, por isso que ele insistia demais, né, nesse sentido, né? Então, acho que falta um pouco isso, né, na base, principalmente, porque a gente vê com muitos jogadores que quando sobe, vem com defeito de fábrica. Vem com defeito de fábrica. O cara não sabe dominar, não sabe cabecear, não sabe chutar, vem com muitos problemas. Que é lá embaixo que tem que corrigir. Não é o treinador de profissional que tem que corrigir o cara. E acontece que os treinadores perdem tempo com essa coisa. Ou seja, vai melhorando o cara no dia a dia, que isso tem que ser na base, né? Então tudo está começando da nossa base. A gente espera, não sei quando que vai acontecer isso. Agora o Ancelotti me parece que falou, está falando muito com o treinador do Sub-20 do Brasil. Tá fazendo, não sei se está fazendo de verdade isso, mas deveria fazer mesmo. Deveria fazer, e visitar os clubes, né? Orientar os clubes, né? Porque quem sabe ele, com a força que ele tem, com a moral que ele tem, né? Os dirigentes dos clubes vão ouvir, porque infelizmente não ouve. São Paulo fez um caderno lá, mas ninguém respeita nada esse caderno, entendeu? Ninguém respeita nada. Eu uma vez fui lá e falei, mas nós temos que, aqui, legal o troféu, mas nós temos que fazer o jogador na posição, ou seja, tem que fazer o 4, um volante só, 2 meia, 2 ponta e um centroavante. Esse é o básico que nós temos que fazer, para formar jogadores nessa posição. Então não temos mais 9, não temos lateral, não temos mais nada, porque o sistema de jogo é toda hora, né? O 4-5-1, é o 3-5-2, isso é pro profissional, não é na base, para mim, na minha opinião, né?
8: Que aula, hein? Que aula! Percebeu? Timaço da Band News FM, Muricy Ramalho tá com a gente hoje, convidado especialíssimo.
5: E tem mais gente pra gente chamar.
8: Tem mais gente, temos aqui Marcos Assunção, Cicinho, Mauro Betting, pô, tem gente demais e tá todo mundo aqui, daqui a pouco todo mundo participa, daqui a pouco tá todo mundo no ar também, 8 horas, 52 minutos.

0: 52, seguimos juntos por aqui. Que timaço da Band News FM nesse Band News na Área absolutamente especial. É um Band News na Área que marca uma nova trajetória, um novo momento do esporte na Band News FM. Estamos em tudo quanto é lugar, hein? No dial do rádio, na Fest TV, no aplicativo Band Play, no canal oficial da Band News FM no YouTube e no novo canal no YouTube, Band News FM Esportes também, ou seja, estamos em tudo quanto é lugar. Dá para acompanhar a Band News FM onde você estiver. Eu vi que Mauro Betting levantou o dedinho, Aline Fanelli levantou também, fique à vontade.
1: Por favor, Aline.
2: Não, Mauro, você tem preferência.
1: Não, imagina.
2: Sou dono da loja.
1: Isso é verdade, sou dono do pedaço aqui. Aqui é trabalho, mas mais trabalho é com você. Murici, teremos até 2030, se ainda tivermos planeta até 2030, futebol e tal, e clubes, né, para grande questão e tal, de volta a termos 5 estrangeiros nas equipes brasileiras. É problema, 9 é demais, é o jeito. O que você acha da presença dos estrangeiros no futebol brasileiro? Você que jogou ao lado do maior de todos, para mim, que jogou no Brasil, que foi o Pedro Rocha,
3: claro. Eu acho que o estrangeiro bom é sempre bem-vindo, ou seja, isso não tem nenhum tipo de problema. Agora, eu acho que é exagero, né? Porque você vê na Itália, a Itália faz 3 campeonatos, Copa do Mundo, que não vai. Uhum. Outro dia teve um jogo, acho que foi Inter e Milan, que não tinha nenhum italiano jogando. Aí não dá, nós vamos chegar nesse ponto aqui no Brasil. Porque os caras vão trazendo, porque é a parte financeira que está contando.
4: A Turquia, né, viveu isso daí também.
3: Então, o que acontece? Isso acho que conta muito, né? Eu não sei, a Itália já está com problema lá para mudar isso. Porque é verdade, né? O treinador vê lá um estrangeiro, ele vai para o estrangeiro, ele vai deixar o menino. E às vezes o menino você tem que arriscar. Tem um momento que você tem que arriscar. E quantos jogadores que, por exemplo, o titular estava machucado e naquele dia só tinha aquele menino? Eu fui assim no Murumbi, eu fui quando eu tinha 17 anos, eu também, os dois jogadores da minha posição machucou, né? Eu só concentrava assim, porque naquela época tinha Gerson, Pedro Rocha, todos esses caras.
1: Só isso.
3: Só esses caras. Então, o Brandão me levava para concentrar, para mim aprender com os caras. Só que começou que o Zé Carlos, Serrão, era o número 8 de São Paulo. Ele machucou. O reserva dele era o Silvio, o reserva dele. Aí chegou no dia do jogo, um dia antes do jogo, ele ficou gripado. Aí aconteceu, o Poi me chamou, né, na concentração e falou assim: você vai jogar. Eu falei: meu Deus do céu. E era contra o Corinthians.
1: Só isso.
3: Um clássico. E naquele tempo o clássico era 140 mil pessoas. E eu tinha que marcar, e eu não era um marcador, era um volante clássico, né? Ele falou: tem mais uma notícia, não é muito legal pra você, você vai ter que marcar o Rivelino. Eu falei: ah, Deus, José, você tá de brincadeira, pô. Você vai me pôr pra jogar contra o Corinthians, 140 mil pessoas, e marcar o Rivelino, cara? Não, mas você vai, que você tem condições e tudo. E dali eu não saí mais. Eu tinha 16 para 17 anos. Né? Claro que eu não entrei nenhuma vez no Rivelino. Senão eu ia passar vergonha, né? Ia me dar elástico, me dar caneta, ele ia me arrebentar, né? E eu fiquei, até hoje eu lembro isso com ele, né? Mas ele não lembra nada. Mas,
1: claro, não lembra
3: nada. Quem apanha é sempre eu que lembro, né?
1: Lembra de um monte de coisa.
3: Então, é verdade. Então é isso, a gente tem que ter coragem, cara. Só que eu acho que exagero. Eu acho que 5 tá legal. Eu acho que 5 estrangeiros, bons estrangeiros. Acontece que os times brasileiros estão sem dinheiro, sim, e as pessoas falam: ah, mas não sabem contratar. Não é que não sabe contratar, é que não tem dinheiro, cara. É todo jogador que está livre no mercado, que já jogou em vários times, tá... é o que tem, entendeu? Então, eu acho que 5 jogadores já está de bom tamanho.
4: Professor, nós somos campeões da Libertadores e Mundial com jogadores contratados da Ponte Preta e Goiás. Depois chegou o Aloísio do Atlético Paranaense, e os dois estrangeiros foi o Júnior e o Amoroso, que eram jogadores renomados.
1: Chegou
4: fora.
1: Chegou só na semifinal da Libertadores.
4: Então assim, essa questão do Mauro, você abre o quê? Quando você diminui estrangeiro, você abre brecha o quê? Para os caras procurarem no clube de interior. Olha quantos jogadores não tem no clube.
3: É, o São Paulo mesmo foi no Goiás, trazia todo mundo no Goiás. Pô.
4: Exato. Sim. Na Ponte Preta.
3: Josué, na Ponte Preta. Mineiro. Valdir Tempo, Valdir Pérez, Chicão, também, Samuel.
1: Teodoro.
3: Era um formador. Não, hoje a Ponte Preta vai, acho que, cair para a terceira, né? Sei para que vai cair a terceira. Então, caiu. O que acontece? Tá tudo ao contrário o negócio, né? Então acho que tem que se mudar muitas coisas aí.
0: Que maravilha, hein, Mauro?
2: Mauro com uma camisa retrô.
1: Essa aqui o Muricy jogava, foi campeão Paulo. Aliás, não vou dar. É pra quem vai acertar primeiro, não sei nem como é que a gente vai fazer isso aqui. Camisa. Alguém que
2: a
1: manda pelo chat. Muricy,
2: o que
5: a pessoa pode. Você é bom de fazer charada? O que a pessoa pode falar aqui pra ganhar uma camisa de São Paulo? O que ela pode adivinhar?
1: Podia ser em homenagem ao Muricy, o primeiro título dele pelo São Paulo. Ele quase ganhou a Libertadores um ano antes pra dar.
3: Então, eu fui campeão em 75, exatamente. Mas na final, o que aconteceu comigo?
1: É verdade.
3: Fala aí.
1: Essa é muito boa, Muricy. O que aconteceu com o Muricy? Boa. Ó, vamos dar dica. Ele deu uma. Não vou falar.
5: Então vai lá. Peraí. Com calma.
2: Atenção então, digital. Atenção digital.
5: Está valendo essa camisa aqui do São Paulo. Camisa retrô maravilhosa do São Paulo.
1: E quem é vai ter que retirar aqui na loja pra gente passar o endereço tudo bonitinho aqui. Sim. Mas vai ganhar na faixa essa camisa maravilhosa do São Paulo.
5: São Paulo foi campeão. Não, mas tem que ser a charada. A gente tem que voltar pra rede? Não.
2: Mas vai ser no WhatsApp,
5: é
2: isso?
5: Não, vamos lá. É o seguinte.
4: Um minuto.
5: É, vai pensando aí, depois a gente vai falar da forma como a gente vai fazer. Tem um minuto. É, vai pensando aí.
1: Que é tudo aqui
5: pergunta.
1: Ao vivo.
5: Em 1975, São Paulo foi campeão. Muricy Ramalho estava lá.
1: Na final contra
5: o Portuguesa. Final contra
1: o que aconteceu com o Muricy nesse jogo?
5: O que aconteceu com o Muricy Ramalho na final de 1975 entre São Paulo e Portuguesa, título do Tricolor? E aí daqui a pouco a gente explica como você vai participar, porque a gente precisa voltar.
1: Nem a gente sabe.
5: A reunir a Rede Band News FM em todo o país. Segura aí, Muricy, por favor.
4: 8:58.
0: Estamos por aqui na reta.